0: Certamente o gol de Portugal mantém-se o nulo neste Portugal-Croácia 0-0 ao intervalo. Seguimos com a emissão especial de desporto contigo, Vicente Figueira.
1: E as notícias ao longo desta madrugada vão chegar pela voz do Ricardo Lopes. Um grande abraço, Ricardo. Até já.
0: Até lá.
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0: Emissão especial de esporto na Rádio Observador, ao intervalo 0 para Portugal, 0 também para a Croácia. 16avos de final do Mundial 2026. O vencedor deste jogo vai encontrar a Espanha, que hoje venceu por 3-0 a equipa da Áustria. O que é certo é que aqui na Rádio Observador, e creio que um pouco por Portugal inteiro, o desejo é que haja duelo ibérico a contar nesses oitavos de final, numa primeira parte em que Portugal teve domínio claro sobre a equipa da Croácia, não só na posse de bola, também nas grandes oportunidades, nas oportunidades criadas e ainda nos golos esperados. Ainda assim, Portugal não conseguiu materializar essa vantagem e é por isso mesmo este jogo pode estar perigoso, porque não esqueçamos que, do outro lado, há bons valores liderados, claro está, pelo médio croata de 40 anos, Luka Modric. Ora, também, olhando para Ronaldo, podemos avançar desde já que é o mais velho de sempre numa partida a eliminar em jogos do Mundial. As equipas já estão a regressar ao relvado. Augusto Inácio, prognósticos para esta segunda parte?
1: Não te vou dizer nada que o meu amigo João Pinto não tenha dito. Prognósticos só no fim. Não, diria que ninguém vai mexer nas equipas, não vai haver substituições ao intervalo. Acho que vão entrar os mesmos 11 de cada lado. Depois, durante o jogo, sim, vai haver essas alterações, mas diria que se Portugal entrar da maneira como entrou na primeira parte e se a Croácia quiser responder e esticar-se um bocadinho mais no jogo, podemos ter aqui um outro grande jogo, porque houve uma altura em que a Croácia recuou tanto no seu terreno, começou a defender assim 4-1, não deu espaços e o jogo tornou-se um bocadinho mais lento e mais mastigado, mas os primeiros 15, 20, 25 minutos da primeira parte foram muito bons, com uma dinâmica muito boa, de parte a parte, mas mais do lado de Portugal.
0: E da equipa minha croata saiu Budimir para entrar Matanovic, Ricardo Loureiro.
2: Essa tal alteração operada por parte dos croatas para estes segundos 45 minutos, vamos ter a segunda etapa em andamento já daqui a nada. Recordar que é um 0-0 entre estas duas seleções, só uma vai avançar para os oitavos do Campeonato do Mundo de Seleções. Recordar também essa tal alteração operada pelo técnico, talvez aqui para dar uma outra energia à equipa, percebendo que Portugal estava por cima do desafio, percebendo inclusive que estava mais forte no plano ofensivo e era importante, em termos físicos, salvaguardar aquilo que são os ataques mais rápidos, mais capazes, com uma dinâmica superior àquilo que foi apresentando a Croácia. Está em andamento a segunda etapa. Boa sorte, Portugal! A bola para a direita para a seleção portuguesa, parte para ataque, perto da baliza, joga-se já dentro do centro mais defensivo da Croácia, vai tentar captar, consegue, limpa a seleção de azul. Depois em Modric, a bola vai ser dada na frente para Baturina, recebe sobre o lado direito a caminho do meio-campo contrário, e outra vez Portugal com pressão alta, consegue, bola libertada à esquerda, Leão, depois em Nuno, que é Mendes, Leão, outra vez, Rafael, pressionado, puxa a bola para trás, direção de João Neves, e esta largar de pé direito vai empurrar, bola no meio, zona desinflacionada, é para Renato Veiga no círculo central do relvado, puxando para a direita, direção de Cancelo, mais da frente está Pedro Neto, a bola vai para lá, o Vianense mais atrás, é outra vez para a dupla de centrais, é para Renato Veiga, este invade o meio campo contrário, primeiro minuto cumprido desta segunda etapa, na cidade de Toronto, no Canadá, joga-se para os oitavos da Liga, que é Mundial de Seleções, o Campeonato do Mundo, a bola em linha da esquerda para a zona central, vai tendo no meio, a desmarcação do Ronaldo não acontece, e a limpar a Croácia, e a bola vai para o meio para Budimir, a tentar soltar lá para a frente, ataca, vai o homem de Portugal para o chão, ainda a Croácia 3 para 3, é perigoso agora, a entrada grande área, vem para o meio, libertação à direita, vai o chuto em cruzamento e corta Portugal, lance perigoso, ainda carrega a Croácia, está no balcão da grande área, perto da zona de encaixa, muda de flanco, dá para a esquerda, a entrada grande área, consegue, na face lateral direita da área portuguesa, cruzamento, corta, a tirar Cancelo, ainda liga a corrente, um ataque a Croácia, a bola vem para trás, lado direito é para Modric, perto está também Baturina, a bola metida para o vértice da grande área, Modric, é para Baturina e este é Modric, outra vez o 10 croata, vai tentar fazer o cruzamento do jogador do AC Milan, ele que completa hoje 202 jogos ao serviço da seleção croata, tem 29 golos, Portugal já ganhou, a saída da zona mais defensiva em Veiga, depois o passe para Ruben Dias foi apertado, a Croácia ganhou uma bola, e um lance perigoso, uma bola perdida, difícil para recuperar Portugal, e a bola aperta a grande área, perigoso, olha que perigo, Croácia pode fazer o remate e a bola vai ao lado, que lance perigoso, soaram as sirenas, foi Kovacevic a disparar ao lado na grande oportunidade da Croácia, muito perto do golo, com uma sucessão de erros defensivos de Portugal, muita cerimónia para tirar a bola da zona defensiva e depois a bola quase num formato pinball foi para a baliza de Diogo Costa, valeu-nos que Kovacevic parou ao lado, mas creio que ainda terá batido em Diogo Costa. A bola ainda foi à malha lateral, mas eu creio que é Diogo Costa que ainda toca com o seu pé direito.
3: Faz a mancha, muito bem feita.
2: É, faz aqui uma defesa à guarda, resende bola, e daí que seja pontapé de canto. 3 minutos, etapa final, Croácia no ataque. Uma sucessão de erros poderia ter aqui custado bem caro. E a bola ainda não saiu da zona defensiva portuguesa. 3 minutos 48, se quiser, na globalidade, um desafio. Apuramento para os oitavos do Mundial. É o 10 Modric para levantar da grande área. Vai caminhar o quarentão da seleção croata para colocar na zona mais defensiva portuguesa. Cruzamento para a grande área da seleção das esquinas. A bola para trás. É uma bola de pé para pé no enquadramento com a grande área portuguesa. Agora sim, cruzamento, primeiro poste a limpar Leão e a bola fica à mercê do remate que foi ao lado. Mas um outro erro, Augusto Inácio, a este nível pagam-se aos preços do caviar estes erros.
1: E a culpa é nossa, porque deixámos que a Croácia crescesse no jogo, entrou muito melhor na segunda parte de Portugal e tu disseste aí uma palavra que encaixa na perfeição. Muita cerimónia em tirar a bola. Não há que ter receio nem medo de mandar a bola para a bancada quando tiver que ser dada. Não podes é colocar em risco a tua baliza, sou pena depois poderes sofrer. A Croácia teve uma grande oportunidade, que a bola foi ao lado, mas a Croácia pode ganhar confiança e pode complicar isto.
2: Até porque, como dizia um conhecido treinador português, o quintal também faz parte do jogo. A bola para a Croácia, outra vez para o ataque lá direito, Baturina passa por um, por dois, dá uma de Maradona, adianta na frente, Modric, Baturina, corta Portugal. Agora valeu, corta. Vai sair para ataque Portugal, agora tem que ser rápido no ataque. A bola metida para a direita vai às três tabelas na direção de Cancelo, entretanto para o jogo, vai meter para perto da lateral, apoio de Neto, está rodeado por três unidades contrárias. Neto segura a bola na direção de Vitinho. Este enquadra-se com a zona defensiva da Croácia, ainda está longe da baliza, ainda assim faz o passe, prolongamento lateral, o cruzamento para a entrada grande área, mas a bola vai direta para as mãos de Livakovic. Este cruzamento, Gabriel, chamou-lhe um figo o guarda-redes croata.
3: Foi um passo ao guarda-redes croata.
2: Literalmente, uma bola dada de borla, mas é Portugal em ganhar em zona alta. Lança para a esquerda em Leão, faz o passe e erra Leão. Leão erra. Não passa perto da grande área. Portugal vai tentar dominar por João Neves. Faz um passo, uma finta de altíssimo quilate à falta.
0: Creio que era Vitinha.
2: Muito bem, de qualquer forma, é de altíssimo quilate.
0: E também joga no PSG. Todos se confundem.
2: E ambos têm uma altura próxima. Daí que esta confusão.
0: E há um bocadinho também, Nuno Neves, Nuno Mendes, os três jogadores da seleção nacional é o que interessa.
2: Nem mais. A bola vai para a direita. É para Portugal, para Renato Veiga. Sacudir na direção de Vitinha. Este a temporizar, vai entre duas unidades contrárias, faz o passe. Vai lançar numa zona despovoada. É para Dias. Dias em Vitinha. Vai de pé e de bico na direção de Rafael Leão. Novamente para Vitinha. Ainda longe da baliza. Enquadra-se com o meio-campo defensivo da Croácia. O passe no meio. Direção de Ruben Dias. E este vai largar o jogo para a direita. Vai sacudindo para Pedro Neto. Empurra a bola numa simulação de corpo. Deixa rolar até Cancelo. Este entre duas unidades contrárias. Tenta furar a zona mais recuada da Croácia. O pontapé vai para a direita. É Portugal mais uma vez para perto da baliza do guarda-redes Livakovic. Pontapé. Vai à relva. Flor da relva para Cristiano Ronaldo. Para trás na direção de Bruno Fernandes. Outra vez para Vitinha. Corredor central. Tenta furar Vitinha perto da baliza. Foi goloso. Ainda a Croácia tenta sacudir. Não consegue, Portugal ganhou. A bola para Nuno Mendes, mas há uma falta. Falta a beneficiar a seleção da Croácia. Com 6 minutos desta segunda parte, Augusto Inácio, não foi uma entrada para o segundo tempo à semelhança do que vimos da primeira parte, isto em relação a Portugal.
1: Sim, é verdade que a Croácia entrou muito melhor nesta segunda parte. Portugal está a tentar outra vez ter o controle do jogo. A coisa está complicada, está difícil, porque acima de tudo falta dinâmica nas alas e Portugal está a jogar muito pelo meio.
2: Posta a bola para a Croácia sobre o lado esquerdo. Vai libertar a bola para Kovacevic. Esta recebe a entrada do meio campo contrário na direção de Pongracic. Está perto a bola da linha de passe. Para já em Modric. Está na zona central. A bola passa muito por ele. É jogador de meio campo. Dispensa qualquer tipo de apresentações. Mais atrás para Nikola Vlasic. A Croácia mais uma vez a trabalhar bola interior do meio campo português. Vai atrás dele Vitinha. Bola para fora. Lançamento para a seleção de azul. A Croácia que hoje traz-a de forma alternativa. Portugal também. O pontapé vem para a direita, ataca a Croácia. Enquadra-se com a grande área, o cruzamento pode acontecer. Ainda a temporizar. Em plena área, liberta à direita, corredor, cruzamento irado, segundo posto, que perigo. Ainda mexe, a bola para o remate, vai ser Gué. Marca a Croácia. Marca a Croácia. O golo a aparecer de Perisic em plena grande área. Falha de marcação. Cruzamento para o segundo poste. E o remate a acontecer em plena grande área portuguesa. Quase que apetece dizer que daqui a tantos e tantos quilómetros, Gabriel Alves dava para ouvir a defesa portuguesa a russonar.
3: Olha, deixar Perisic ali, onde é que estava o Cancelo? Onde é que estava o Cancelo? Toda a movimentação, não conseguiu segurar o meio campo. E a verdade é que a equipa da Croácia, e estamos a ver agora o lance de novo, repassa, veio a bola para a direita, tem todo espaço. Está a oposição feita, mas está em posição. É o lateral direito que surge e faz um centro. E o corte do Rubén Dias acaba por ser uma assistência para o Perisic.
2: A bola a entrar na baliza portuguesa é a notícia que todos nós não queríamos ouvir. Croácia na frente do marcador.
3: É que Perisic está completamente sozinho. Não tem ninguém, ninguém foi lá. A bola chega, ele tem tempo para preparar o remate, portanto, adoçar a bola e bater de pé canhoto.
2: João Cancelo numa perspectiva de visionamento. Não mais do que isso. Augusto Inácio, que entrada em falso de Portugal.
1: É, a entrada boa que Portugal teve no primeiro tempo não deu para fazer golos. A Croácia entrou muito bem no segundo tempo e já deu para fazer um. Falha clamorosa da defesa portuguesa, bem aproveitada por Perisic. E agora vamos ver a reação dos portugueses.
2: Bola para a Croácia, Portugal perde isto, 1-0, cumpridos os 10 minutos. Etapa final, a bola vem para a direita para a seleção da Croácia. Portugal vai ter que agitar águas, vai ter que fazer diferente, pelo menos em relação àquilo que fez neste arranque da segunda etapa. E é provável que Roberto Martínez terá que, desde já, mexer nas peças.
4: E aquilo que todos perguntamos é se Roberto Martínez é alérgico a Gonçalo Ramos.
2: É uma pergunta que também podemos lançar para os nossos comentadores. Porque a verdade é que o jogo está em desvantagem. E depois disto, não há mais nada. Em caso, mantém este resultado, naturalmente. A bola vai no meio. Mais uma perdida. Croácia. Entrou do meio campo contrário, próximo da grande área, corta vaga. Depois para Rubén Dias. Bola virada para Cancelo. Vai despejar lá para a frente de ataque. Para agora o jogo. Vem a seleção de portuguesa. Posse de bola no meio. Passe. Direção de Vitinha. Recebe. Tudo isto com pouca intensidade, pouca velocidade. Outra vez à direita para Cancelo. A bola para Vitinha, vai entrar no meio campo contrário com a bola disparada lá para a frente de ataque. Velocidade é de Neto. Vem na direção dos defensores da seleção croata. E depois para a direita. Consegue sair. Sai também com capacidade, qualidade também. Projeta a bola. Esta vem à meia altura, trabalha bem numa zona central. Mete agora para a velocidade sobre o lado direito. Vai atrás dele o jogador português. Aguenta a bola. A Croácia está no ataque. Vértice da grande área pelo lado direito agora para a zona central. Pode haver remate. Ainda a Croácia no ataque. Bem jogado. Triangulação. Pode ser o segundo. O cruzamento é. Marca a Croácia, mas não conta.
3: Autogolo, vamos ver.
2: Não conta, não conta. Está interrompida a jogada. A ajuda humanitária, neste caso, veio do auxiliar que anulou a jogada. Pedro Henriques, vamos aqui perceber se de facto está dentro da ilegalidade este lance. É, mas está, quer dizer, eu creio que sim.
5: Sim, bastante, bastante. Não é preciso. Percebe-se claramente que é o número 15. Penso que é o 15, 15 ou 13, que está aqui no corredor direito. Que está em fora de jogo, acho que é 13.
3: Mas reparem-me,
1: o Pedro também estava nos Estados Unidos.
4: Este aqui estava no Alasca, no Alasca.
3: Mas há aqui uma nota: segunda vez que aqui por flanco direito sai o lance da assistência. O primeiro golo que botado é assistido à direita e agora era uma nova assistência à direita. É preciso alguém ajudar o Nuno Mendes.
2: Eu creio que é preciso fazer aqui muita coisa na seleção, porque esta é uma segunda parte, um início de segunda parte.
3: A começar no meio-campo.
2: Absolutamente atípico. E o treinador serve exatamente para isto, para tentar mudar o vento com que navega esta seleção nesta altura. O relógio está a contar e agora vai avançar muito mais rápido para Portugal do que propriamente para a Croácia, que está em vantagem. A bola vai na esquerda, quem diria, depois de uma primeira parte bem conseguida, Rafael Leão ganhou da direita para a zona central, remate para a barra, que azar, ainda Portugal uma insistência, ainda mexe perto da linha lateral, vai agora até a cabeceira, tenta o cruzamento para perto da grande área, Portugal no ataque, que remata há pouco de Leão, a bola bateu na trave, incrível, novo cruzamento de grande área, amarra Livakovic. Também que falta de fortuna, Augusto Inácio, que falta de fortuna, mais azar do que isto era cair de costas e partir o nariz.
1: É uma grande jogada do Rafael Leão, foi para dentro, conseguiu rematar com o seu melhor pé, com força, a bola bateu na barra, mas foi uma boa iniciativa do Rafael Leão, que merecia ser mais feliz.
2: Bola Bola para a Croácia, sai da zona mais defensiva. Portugal faz pressão alta. O passe encaixado sobre o lado esquerdo, perto da linha lateral, linha final também. Junto da baliza, Dominik Livakovic. Bola para o meio, mas há muitas bolas ganhas na zona central por parte da Croácia. Mais um ataque, três jogadores, vai um quarto agora. Também no apoio, desmarca-se pelo lado esquerdo. É um lance tirado a papel químico, só que do lado contrário. Croácia, o remate! Que defesa! Que defesa de Diogo Costa! Prestação atípica, defesa mais uma vez absolutamente aos papéis.
1: É, Portugal sem meio campo nenhum para tirar esta bola.
3: Meio campo desapareceu.
1: Desapareceu completamente. Estava o Nuno Mendes, é que estava ali assim a jogar a quase a seis. Onde é que estão os outros três? Onde é que está o Vitinha? Onde é que está o João Neves? Onde é que está o Bruno Fernandes?
3: Mas a minha opinião, o Ruben Neves tem que entrar rapidamente.
1: Exatamente.
3: Ruben Neves.
1: Para sossegar aquele meio campo.
3: Que é de choque, ele é de choque.
2: Que segunda parte é esta? É ver para querer. Que mau início. E quando eu digo início, já estamos com 15 minutos. E o relógio anda de forma vertiginosa para a seleção portuguesa. Canto, a bola metida ao primeiro posto. E a verdade é que a Croácia esteve mais perto do segundo golo de Portugal, até do empate, ainda que tenha enviado uma bola à trave. Falta a beneficiar a seleção portuguesa. 15 minutos, Pedro Henriques, mais um cartão amarelo. E vamos também tentar perceber se há outros ou outro apontamento que queiras acrescentar também desse lado ao trabalho de Espanescas.
5: Não, o gol da Croácia, o que valeu, não há fora de jogo no corredor direito. Este, o número 13, está claramente em fora de jogo e daí, na construção da jogada, o assento muito bem anular. E agora o cartão amarelo, porque há ali um troca-pés por trás e foi inventado negligente e daí o cartão amarelo.
3: Vou entrar 13 em Portugal, acho que
2: é. É, não há aqui outra forma de olhar para isto. Necessariamente que é preciso mexer, faltará saber quem é que vai sair.
3: Nelson Semedo é um que vai entrar.
2: É, já ouvimos também com a camisola para entrar no jogo. Resta saber quem vai entrar mais. Ainda há muitas indicações.
3: Vai,
2: eu creio que são quatro.
3: Espalha-brasas.
2: Eu entrar. Creio que são quatro jogadores, não é?
3: Vai entrar o Gonçalo Ramos. E vai entrar o Bernardo Silva.
2: Quatro jogadores. Augusto Inácio, vamos lá explicar isto. Porque Roberto Martínez faz aqui um tratamento de choque na equipa.
1: Pois, isto, agora não sei. Atenção.
2: Olha, olha, Ronaldo! Grande área, vai ser!
5: Fora de jogo, fora de jogo.
2: Não é golo?
1: Fora de jogo.
2: Não
1: fora
2: é golo do Ronaldo! Isto não se faz! Que crueldade! Estava-se a ver o golo do empate, bola na grande área, a chapelada e foi por cima. A do guarda-redes entra na baliza, mas não contou. Mas eu não sei se tem muito a rolar.
5: Sim, não, mas vai ser ali muito na queima, porque há ali um pé esquerdo.
2: A verdade é que as imagens mostram que é muito no limite.
5: Pois é isso, vamos ver se o pé esquerdo do jogador da Croácia, que está, digamos, a fazer a marcação mais perto, está ou não a colocar em jogo.
2: É o lance letra para Cristiano Ronaldo. Eis que aparece CR7 no desafio, a marcar, mas a vídeo-arbitragem, neste caso o auxiliar, nem foi a vídeo-arbitragem, acaba por anular este lance. A bola chegou a entrar na baliza, celebrou Ronaldo, mas uma celebração de poucos segundos. Foi de imediato levantada a bandeirola. Eu creio que é o que está a ser agora analisado por parte da vídeo-arbitragem. O posicionamento do avançado português, Cristiano Ronaldo, hoje completa 232 jogos ao serviço da seleção e este poderá ser o 146º golo pela seleção portuguesa. Demora a análise. Isto, Pedro Henriques... Sim, como se diz na minha terra, é muito no pelo. É muito no pelo.

0: Augusto Inácio, estávamos na análise a estas alterações e quando começas a tua análise também dá para perceber quais são as quatro alterações da seleção portuguesa. Já vimos Bernardo entrar, Cancelo também.
1: Saiu o Vitinha.
2: Saiu o Vitinha, saiu o Cancelo, saiu acho que o Pedro Neto, não sei, é possível que sim. Agora o Gonçalo Ramos, vamos ver se vai jogar para o lugar do Cristiano Ronaldo. Aí, vai, é para o ombro.
3: Não? É fora de jogo.
2: É pelo ombro, não é, Pedro?
3: Exato.
0: O Arthur explica isso a Cristiano Ronaldo, que há de facto fora de jogo. Um olhar desalento, puro desalento de Cristiano Ronaldo. Quatro alterações. Roberto Martínez mexe e mexe muito na equipa. Saiu Pedro Neto, Cancelo, Bruno Fernandes e Vitinha. Fico surpreendido e deixo isso para os comentadores. De Bruno Fernandes, a saída de Bruno Fernandes. Volta ao pé de canto. A beneficiar a seleção portuguesa, praticamente 18 minutos cumpridos.
1: Bruno Fernandes fez uma partida apagada, não fez é um dos jogadores que praticamente fora completamente do jogo nesta segunda parte.
0: É mais pela capacidade que podia trazer à equipa em termos de remate. Tanto, que não vimos, de facto não vimos
1: nada,
0: a primeira parte.
1: Nada. Tem um remate no início, no reboque do remate do Leão, que o guarda-redes defendeu. O único remate da primeira parte.
0: Pontapé de canto para Portugal, 18 minutos, etapa final. 63 na globalidade, o desafio. Grande área da Croácia, está o Barrota. A bola para a baliza do guarda-redes Dominik Livakovic. Portugal vai atrás desta desvantagem. 1-0, cruzamento de grande área. Ninguém para a emenda. Ninguém aparece para o remate. Foi outra vez Leão a disparar ao lado.
1: Muito bem, Portugal agora vai jogar com dois avançados, com o Gonçalo e com o Cristiano Ronaldo.
0: Portanto, muita gente para atacar a baliza mais fresca, nomeadamente Conceição, não é? É um deles.
1: Sim, mas eu estou a falar de pontas no meio. Vamos ver como é que eles vão articular.
0: E vemos Renato Veiga, Pedro Henriques a ser puxadíssimo! Bem.
3: Pois, vamos ver aqui este lance, porque nós sabemos que os videoárbitros têm, desculpem a expressão, cortado um bocadinho. A intervenções destas, sobretudo destas bolas paradas em que há muito choque e muito contacto. Vou rever melhor o lance, não sei se o árbitro entretanto já mandou seguir ou não, porventura está a checar o lance, porque há ali uma situação, estava a ver se passava mais alguma repetição, estava a ver, porque o jogador está completamente envolvido pelas costas, está abraçado, não é propriamente o puxar, o agarrar, está envolvido com os braços em torno. Não sei até que ponto o VAR se vai intrometer neste lance.
4: E também meio que agarrar um pouco a camisola, não, Pedro? Pedro?
0: É, estamos a analisar o lance.
3: Sim, estava a falar agora, está ali a envolver, agora esta repetição por trás,
0: é claro.
3: Para mim é melhor, é mais claro.
4: E o jogador ia jogar a bola.
3: Eu acho que é assim, tem aqui matéria para dar penalti, para chamar o
0: árbitro, mas vai ver, ele vai ver as imagens. É,
3: pois, se vai é porque o VAR está a dar o penalti, porque realmente ele está a envolver ali por trás.
4: E portanto, a mão na frente, como é que puxa a camisola? Pedro, não?
3: Sim, também, mas pronto, não é aquele agarrão em que se vê a camisola toda puxada. É o tipo um abraçar, mas é um abraçar em modo placagem, não é? Que acabas por, ainda por cima ele cai sobre a perna, ou seja, sobre a perna esquerda do jogador português.
4: Que agora sim, agora, a bola.
3: Agora é que está a dar aqui umas imagens melhor. É assim, há aqui matéria para dar o pontapé de penalti. Eu, sinceramente, se fosse VAR, chamava sempre o árbitro para lhe dar esta decisão.
0: E o árbitro vai decidir, ele está a analisar as imagens, poderá estar aqui o ouro para Portugal, para entrar novamente na partida. Já decidiu! E vai dar penalti! Eu creio que é isso que ele está a explicar ao estádio. Não sei se temos essa oportunidade de ouvir, mas vem aí, penalti para Portugal, uma oportunidade soberana para a seleção portuguesa. Pedro Henriques, era o que dizias, a tal matéria para assinalar a grande qualidade.
3: 13 a agarrar o 13.
0: Portugal com grande oportunidade, é o melhor que poderia acontecer, Gabriel Alves, nesta fase de bastante jogo, até confuso da seleção portuguesa ter aqui uma oportunidade soberana.
1: É um lance caído do céu.
0: É Ronaldo quem assume o penalti. As imagens televisivas mostravam exatamente isso. Ele a dizer, eu marco. É Ronaldo a pegar da bola. Oportunidade soberana. Portugal pode igualar a partida. Pode igualar em um diante da Croácia. Vai Ronaldo partir, pode aqui fazer o 146º golo ao serviço da seleção portuguesa. no 232º

0: jogo em termos de campeonatos do mundo. CR7 vai partir para a bola. Eu vou-me pôr em pé para gritar este golo. Ronaldo, Ronaldo, atira, golo! Ronaldo, Ronaldo, Ronaldo, Ronaldo! Portugal, Portugal, empata a partida, foi Ronaldo a restabelecer a igualdade na cobrança de um penalti. Agora, já dentro da segunda parte, bem perto dos 20 minutos da segunda etapa, Portugal 1-1, marcou Ronaldo, Croácia 1.
1: Isso por um lado, Gabriel, este gol parece caído de um lance, caído do céu. Na segunda parte, acaba por repor aqui alguma justiça depois da primeira parte de Portugal.
2: Claro,
1: sim. A verdade é que a Croácia foi lá uma vez e teve a sorte.
2: Claro que sim, Portugal teve a superioridade completa na primeira parte, mas essa superioridade tem que ser transformada em golos, porque se não defines, não vais longe, não é? E porque há muitas equipas que com 30% de posse de bola ganham jogos.
1: Augusto Inácio, Roberto Martínez aqui optou por procurar lançar mais elementos ofensivos, deu resultado, Portugal jogou a bola.
3: Sim, embora fosse outra vez um pontapé de canto, em que realmente...
2: Bola parada.
3: Eu diria, queria destacar aqui assim, num momento destes, em que falta poucos minutos, 22 minutos para acabar o jogo. Portugal está a perder por 1-0. Cristiano Ronaldo parte para a bola, mete a bola no meio da baliza. É de uma frieza, de um sangue frio e também de uma classe. Nós temos que enaltecer isso. Grande claro. Cristiano.
0: E assumir o penalti como assumiu. Ele disse de imediato, eu marco.
3: Isto não é para todos. Isto não é para todos.
2: É uma grande transformação.
3: Demonstra realmente uma personalidade muito, muito, muito, muito grande. E é que está aí, ó, Cristiano Ronaldo a empatar a partida.
1: Para já Portugal empata uma bola frente à Croácia. Recordo que estava a perder desde cedo nesta segunda parte, ao minuto 53. Marcou Ivan Perisic, também grande nome do futebol nacional. Do nacional da Croácia, não do
0: naturalmente.
1: Nosso.
0: Naturalmente.
1: Mas o que é certo é que agora, em pausa para a hidratação, Portugal vai já empatando frente a esta Croácia. Golo de Cristiano Ronaldo ao minuto 68, depois de um penalti cometido por Kovacic na área. A Renato Veiga num canto batido por Portugal. 65% de posse de bola para Portugal, 35% para a Croácia. 5 grandes oportunidades para os portugueses, 2 para os croatas e temos no total 11 remates para a seleção das esquinas. Ora, a seleção balcânica, 7 remates, no entanto, 2 defesas para cada guarda-redes. Diria que uma delas, ou pelo menos uma delas muitíssimo mais apertada para o guarda-redes da Croácia. Esperemos agora que a pausa de hidratação tenha o um efeito contrário do que teve na primeira parte e que leve Portugal ao segundo gol.
0: Nota importante para aquilo que resta da partida, vamos entrar nos últimos 20 minutos do jogo. E vai ser momento, Gabriel Alves, para roer unhas. Não vai ser nada fácil, ou não vão ser nada fáceis os próximos minutos.
2: Esta grande penalidade, estamos a ver, é uma delícia a forma como ela é transformada. E, portanto, esta igualdade que traga esclarecimento e com as substituições efetuadas, esclarecimento à equipa. Bernardo Silva é um jogador muito capaz nesse sentido, muito importante ali na matéria do meio-campo. Francisco Conceição vai ser importante na sua asa e que a articulação Gonçalo-Ronaldo no eixo do ataque seja uma articulação capaz. Portanto, que haja alguma serenidade e esclarecimento. Quem ficou no meio campo, o João Neves
3: e o Bernardo Silva,
2: que consigam, portanto, serem o esteio, naturalmente, para que Portugal tenha um futebol com base.
0: A verdade, Augusto Inácio, é que este golo acontece numa fase em que aparece um novo Portugal, principalmente pelas mexidas que são feitas.
3: É, as substituições foram feitas, entretanto há o pontapé de canto e dá a grande penalidade. Não se viu ainda os efeitos destas substituições, embora a ideia esteja lá. Agora, parece-me a mim, até porque o João Félix joga com o Cristiano Ronaldo e joga na linha da frente, e que se entendem perfeitamente bem, não ter entrado o Gonçalo Ramos. Se calhar o treinador quer outra profundidade, uma outra presença na pequena área, já que Cristiano Ronaldo também lá está. Talvez seja por isso. E acho que, independentemente do gol ter entrado ou não, do penalti ou não, acho que as substituições foram no sentido de dar mais elan ofensivo e mais presença na pequena área.
0: Croácia, bola ao ataque, lançamento para a entrada, grande área, vai lá o Diogo Costa e amarra, é dele, do guarda-redes português. A assegurar 1-1 é o resultado, 18 minutos até os 90. Portugal, bola largada para a direita. Vai na direção de homens mais adiantados da seleção portuguesa, o passo recuado depois.
2: Atenção que seu Baturina entrou para as alites.
0: Mexidas na seleção croata pelo selecionador Zlatko Dalic. Pontapé para Portugal em Gonçalo Ramos. Foi chamado também há pouco. Lado esquerdo para Rafael Leão. Tenta passar entre duas unidades. Ainda Leão. Insiste e resiste. Fica com bola. Perde agora. Ainda consegue o passe para Gonçalo Ramos. Vai para a esquerda para Nuno Mendes. Este para o miolo para Ruben Dias. Portugal vai para mais um ataque. Lança para a direita. Bom passe. É Portugal agora em modo carrossel. Vai à direita, agora à esquerda. Deixa rolar de forma curta. O pontapé para trás. Ruben Dias no círculo central do relvado, a caminho da baliza contrária. Estamos a caminho dos oitavos, mas para já 1-1 é o resultado. Tudo empatado. E a bola vai ser colocada lá para a frente. Portugal para mais um ataque, mas é um passe muito comprido. Permite a cobertura do defensor de croata e a bola vai fora. A pontapé de baliza a beneficiar a Croácia para Dominik Livakovic, o guarda-redes croata. Ele que nada podia fazer neste penalti. Foi muito bem cobrado por parte do Ronaldo, naturalmente que teve a capacidade de perceber para onde iria o guarda-redes e acaba por despejar a bola para uma posição mais central. O guarda-redes acaba por cair para a sua direita e Ronaldo a restabelecer a igualdade. 17 minutos até os 90, a bola vai fora. A bola para ser movimentada. Estava por perto o jogador português, tentava dominar. Há um lançamento para ser cobrado por parte da seleção portuguesa. Daqui a nada vem os últimos 15 minutos. A bola vai ser dada entre centrais de Ruben Dias. É para Renato Vaga. A dobrar a divisória em Portugal para mais um ataque. Estão dois avançados no meio. Bola para Gonçalo Ramos. Há o despejo de qualquer forma por parte da seleção da Croácia. Depois para Renato Vaga. Em devolução. A bola ganha. Projeta para a esquerda para Rafael Leão. Tem território para avançar. Vai num slalom alargado. Na finta. Leva até a linha final. Mas depois é desarmado Leão. E permite o corte da seleção da Croácia. Fica no solo. No relevado Rafael Leão. Bola para a equipa da Azul. O passe aí torto. Ganha Mendes. A Mendes a lançar para Bernardo. Bernardo para Mendes outra vez. Perto da grande área. Vai no chão o jogador português, corta a Croácia. Que confusão agora. Joga-se dentro da zona defensiva da Croácia. Portugal por parte de Francisco Conceição. Não consegue dar seguimento à jogada. É a Croácia pelo lado esquerdo. Vai invadir o meio campo português. 1-1. Croácia até marcou primeiro. Portugal empatou de penalti. E o pontapé vem de forma curta. É para perto da grande área. Intercepta a bola dada de João Mendes. Passe errado. Outra vez a Croácia pelo lado esquerdo a ganhar em zona alta. Foram erros destes que deitaram o tal gol da Croácia. Vai no meio perigoso. Remate. Olha, olha, olha. A bola para o poste. Ainda a Croácia vai pelo lado direito, cruzamento tirado, bola para o segundo poste, agora a entrada da grande área, o chute, que defesa de Diogo Costa, muito perto da Croácia de faturar.
3: João Neves na saída da bola deu essa possibilidade da Croácia chegar perto da baliza e agora foi o Diogo Costa que fez uma boa defesa.
2: Um remate ao poste primeiro,
3: é verdade.
0: Bem, Napoleão de Bonaparte dizia, quando vires o teu adversário
1: vai
0: cometer
1: erros... Vai ao poste, mas é desviada por Diogo Costa.
3: Desviada por Diogo Costa, grande defesa.
2: Mas é dois remates, são dois remates de Kovacic.
0: E a verdade é que Portugal tem cometido muitos erros. Foi dali, num erro, que surgiu o gol da Croácia, que poderia ter acontecido segundo. É Luka Modric para a cobrança, de um pontapé de córner, para ser movimentado pelo lado direito, 15 minutos até os 90. Na cidade de Toronto, é jogo para Rui Unhas. A bola vai ser projetada para a entrada da grandeira, cabeceamento, e vai para fora. Agora o cabeceamento a sair muito por cima da baliza portuguesa. Rapidamente convertido o pontapé de baliza, direção de Francisco Conceição, mas à corte da Croácia. Mais forte fisicamente o jogador croata, ficou senhorial da jogada. Vai passar para Modric. Este empurra na frente para o corredor central. Vai meter para trás, ainda em território oriental, meio campo português, lado esquerdo. Outra vez para mais um ataque, bico da grande área, cruzamento de bola metida para a zona de penalti. Em segundo posto, pode fazer gol a Croácia. Mais uma vez são os alarmes da grande área portuguesa. O pontapé vai ao lado da baliza portuguesa.
2: Diogo Costa em grande nesta altura do jogo.
3: É, e o João Neves já arrebentou há muito tempo.
1: E a defesa portuguesa me parece muitíssimo permissiva cada vez que lá vai a Croácia.
3: É permissiva porque o meio campo está muito permissivo. Por isso a defesa está a ser subcarregada.
2: E Bernardo não conseguiu trazer sustentabilidade. Tem que entrar o Ruben Neves, na minha opinião.
3: Está na hora do Ruben Neves.
1: E cada vez que vai à baliza a Croácia com muito perigo. Agora mais uma grande defesa de Diogo Costa.
0: A bola vai para Modric, agora à direita, tentativa de cruzamento de evolução ainda para o 10, cruzou, corta Portugal. Há lançamento, mais uma vez emissão de ataque. É a Croácia à procura da baliza contrária. Está bem mais perigosa neste jogo. A Croácia, principalmente nesta segunda parte, a primeira parte foi mais de Portugal. Esta segunda, mais da Croácia. E para já as alterações não trazem nem aquilo que, acredito, Roberto Martínez tinha idealizado para estes segundos 45 minutos. A bola metida para a direita vai jogar entre linhas, largando na direção de Luka Modric. Agora para a zona central. O jogo está bem difícil. Que desafio este! Que montanha enorme para Portugal! Nesta altura, a bola entre linhas jogada no interior português. Interior do meio-campo português, entenda-se. Em Modric, capta nas imediações da grande área e vai levar agora até o corredor. Cruzou na grande área, perigou o segundo posto outra vez. A bola passa por todos e é Portugal a tirar. É Neves, leva a bola com um bico para a esquerda. Domina Rafael Leão, domina diretamente para contrários. Oferta de bola à Croácia. Que mal que está a jogar. O pontapé para a Croácia.
2: Leão também rebenta.
0: É, mas já não há muito mais para mexer, porque foram feitas quatro alterações. Já não vai ser possível mexer muito mais. O pontapé da direita para a esquerda até ao limite lateral. Dá vida à jogada, a Croácia consegue meter para o chão, vai levar no cruzamento. A bola metida corta Portugal, que agora está numa posição de bastante sofrimento. É Rafael Leão a jogar e a fazer o passe. Consegue endossar mais à direita e tira de qualquer forma Nuno Mendes, mas completamente à sorte. A bola
2: é um bate, tira daqui que isto está perigoso. Foi o que o Mendes fez.
3: Gabriel, exatamente, foi isso mesmo. Mais vale assim do que estar ali a perder a bola junto à área.
0: Portugal em muitas dificuldades, em francas dificuldades. Croácia, sobre o lado esquerdo, vai no interior do meio campo contrário e a bola vai ser metida para o corredor, tentativa de cruzamento, vai levar agora na grande área, é perigoso, corta Renato Veiga. E mais uma vez Portugal em francas dificuldades a conseguir Leão, apoia a zona mais defensiva, da direita para a zona central, vai disparar para companheiros mais adiantados, sobra a bola para Ronaldo, muito recuado, oferta de bola até Leão e este faz um slalom alargado e depois a desarme, bola vai fora. É preciso que Portugal consiga respirar.
3: Isso, respirar com a bola nos pés, não é atrás dela, porque assim não respira nada.
0: Bola para Portugal, agora a saída da zona mais defensiva, vamos entrar nos últimos 10 minutos. E é Portugal com bola por parte de João Neves. E está à direita para Ruben Dias. A bola verticalizada junto ao solo. Vai na direção de João Neves. Tenta despejar para a direita para Francisco Conceição, que ainda não vimos. A bola não chegou com qualidade ao flanco. Ao flanco direito, entenda-se. A bola metida. Também ainda não vimos Bernardo. Os jogadores que foram chamados nesta segunda parte. Ainda o jogo estava em 1-0 para a Croácia. Quando Gabriel, eis que vai entrar Ruben Neves.
3: E vai sair João Neves.
0: A bola vai ser jogada para a direita. É para a Croácia. O passe vem para a direita mais atrás. É para a dupla de centrais da Croácia. Bola metida. Agora para a zona central do círculo central do relevado da rotação. Vai projetar lá para a frente de ataque. Para já o passe sai de forma curta. A enviar para Sarisic. E este mais para o meio. Está perto a bola também Modric. Antes a recuar e insultá-lo. Vai adiantar-se. É para a entrada do meio campo português. O pontapé sobre o lado esquerdo a recuar mais uma vez. Agora a largar no meio. Perigoso. Pode ser o segundo da Croácia. Vai ser e é. Marca a Croácia. A marcar a Croácia, mas está completamente deslocado. Absolutamente acampado o jogador croata. A aparecer quase num outro código postal e noutro fuso horário. E creio que este Pedro Henriques também não vai deixar dúvidas. Sendo que a imagem não,
4: sei,
0: não é esclarecedora. É verdade,
4: não sei,
0: é
4: não sei. Não sei se o Nuno Mendes. Não sei se o Nuno Mendes não está. É o Nuno Mendes, não tem erro.
2: Exatamente.
4: Não sei se o Nuno Mendes não está a colocá-lo em jogo.
3: A ideia que eu fico é que está em jogo.
4: Oh, exatamente.
0: A ver, vamos. É um lance muito idêntico àquele que foi tirado há pouco por parte ou a Cristiano Ronaldo. Já no decorrer desta segunda parte, a ver, vamos se de facto entra aqui dentro.
2: Quem sai é o Cristiano.
0: Sai Cristiano Ronaldo, entra Ruben Dias.
1: Ruben Neves.
0: Exatamente. É Ruben a mesma, mas eu apelidei o outro. Sai Cristiano Ronaldo, nada satisfeito. Ainda assim, é substituído entre Ruben Neves e Agustin Assi. Aqui uma alteração, novamente. Agora deixam de ser dois da frente, passa a ser só um e ganha. O meio-campo ganha mais força.
3: Sim, a ideia é assistir aquele meio-campo.
4: Vamos lá ver se o gol vai ser validado. Se for validado, tiras
3: agora
4: um ponta de lança.
3: Ou seja, tu agora...
4: Olha, foi anulado, olha, foi anulado. Vamos esperar pela
3: ainda
4: imagem.
3: Bem, ainda bem,
4: ainda bem, ainda bem.
0: Graças a Deus, foi anulado.
3: Isso. Mãos ao alto. Mas diria que é para assistir um meio-campo dos croatas, que estão a ser muito perigosos, e Portugal não tem meio-campo para defensivo, e por isso na tentativa de controlar e já não ir à procura com tanta ansiedade para o gol do empate que Portugal já o fez.
2: E a perspectiva, agora, e a perspectiva do prolongamento.
3: É equilibrar, exatamente. Depois tens o prolongamento, é equilibrar as forças no meio campo.
0: A bola para Portugal, trabalha jogo no interior do meio campo contrário. Despacha para a direita, Portugal para o ataque, um dos poucos momentos que vimos no decorrer desta segunda parte, a finta de Francisco Conceição, pega agora na bola, oportunidade de ataque, o passe é cumprido. Era bem pensado, sim senhor, mas muito cumprido o passe e a bola vai diretamente pela linha final. Bola para a seleção da Croácia. Quem viu esta Croácia na primeira parte e está a ver agora nesta segunda? É naturalmente uma equipa muito mais capaz a demonstrar que no plano físico ainda havia força para muitos e muitos mais quilómetros.
4: E no estádio já mostraram no ecrã gigante, viu-se agora aqui, o fora de jogo e o gol anulado à Croácia. Aqui na televisão ainda não mostraram. É curioso, viu-se ali no ecrã gigante que eles dão essas imagens em direto e no estádio já mostraram e viu-se até o Cristiano Ronaldo olhar para o ecrã. Foi engraçado esta imagem.
0: Com esse tal lance que ditou golo, mas depois, mais tarde, foi reposta à verdade ou à legalidade do lance com a anulação por posição irregular por parte do avançado da Croácia, que aparecia disparado na cara de Diogo Costa. A Croácia sai da zona
3: de defesa. Desculpa lá, mas eu não sei se vou dizer uma asneira, mas no melhor período do Cristiano Ronaldo é quando ele sai.
0: Pois. Apareceu na segunda parte, apareceu muito, não é? Pelo menos mais.
3: Estava memorizado, estava motivado, estava solto, ele não está cansado.
2: E ainda a prolongamento pode haver uma outra substituição. Eu acho é que o João Neves devia ter saído.
3: Exatamente.
0: Bola para Portugal por Nelson Semedo, recua, puxa para trás, dupla de centrais a trabalhar, Ruben Dias, depois para Renato Vaga, segura no interior do meio campo contrário, faz o levantamento, a bola vai pingar para Rafael Leão, mas ele não estava naquele sítio, e a bola vai diretamente para fora, pontapé de rede para o guarda-redes Livakovic. Pontapé de baliza, tic-tac e andamento, 6 minutos e meio, 10 90.
4: Lá vem a imagem agora.
0: E o jogador... É a parte...
1: É uma plata inteira.
3: É igual à do Cristiano Ronaldo, não, Pedro? O parecido.
4: Sim. Está adentado. Pronto, isso é que conta.
0: Nelson Semedo ganha à frente ao jogador croata e isso fez toda a diferença para captar esta bola. Para limpar da sua zona defensiva, ainda assim tem bola presa na zona mais recuada. Consegue agora o passe direto para o peito de João Neves. Este bico para a esquerda. É Portugal por Nuno Mendes. Tem pulmão que nunca mais acaba em velocidade. Vai entrar no meio campo contrário. Ele mais rápido que a bola. Faz uma finta, puxa para dentro. O que está a jogar? Nuno Mendes faz o passe. Agora à esquerda. É Leão e mais uma investida ofensiva. Cruzou grande área. A bola aparece em Francisco Conceição. Não é propriamente um jogador que tem essa capacidade em termos de altura. Caso fosse Gonçalo Ramos, teria aqui a oportunidade de cabecear. Acaba por ser Francisco Conceição, que aparece no sítio certo. Isto é, a fechar ao segundo poste. Mas a bola a passar-lhe por cima da brilhantina. E vamos entrar nos últimos 5 minutos. E é possível que tenhamos prolongamento a caminho. A ver, vamos quem vai defender-se nesta fase. Nos últimos, vá lá, 10 minutos desta partida até aos 90. E depois dos 90, acreditamos que estaremos perante mais uns 10 minutos até ao final do tempo regulamentar da cidade de Toronto. É Portugal a ganhar o interesse do meio campo. A bola vem a Morti. Meio relvado croata. Vai agora sobre a relva no lado esquerdo a trabalhar jogo para perto da linha lateral. E o pontapé para trás. Croácia tem bola. De pé para pé entre centrais. Vai despejar mais à direita. Consegue o passo longo, longo, longo. Vai tentar tirar Portugal. Consegue. Renato Veiga enquadra-se com a grande área e oferece bola a Diogo Costa. No interior da grande área vai disparar para a direita. Faz agora o passo junto à relva. Bola adiantada. Portugal numa das últimas oportunidades de ataque dos 90 minutos desta segunda etapa. Lançamento para João Neves. Este no círculo central aguenta a bola. Vai fazer o passo agora para trás. É para Ruben Neves. Larga na frente para Conceição. O passo é de letra. Vai na grande área. Vai tentar meter para trás. Ainda Conceição a finta. Canto! Para a seleção portuguesa, mas Gabriel... Faltou-lhe alguma velocidade no poder da decisão.
2: Portugal está, nesta altura, eu diria, numa situação de muita ansiedade.
0: Bola para a seleção portuguesa. A ver, vamos se consegue fechar esta partida por cima do jogo. Bola a beneficiar Portugal na cobrança do pontapé de canto. 86 minutos. Tic-tac em andamento. É mais um lance de laboratório? Não. É Nuno Mendes. Quem se encarrega da tarefa estava por perto do João Neves, mas Nuno Mendes assumiu a cobrança do pontapé de canto. 4 até os 90. É momento para Rui Unhas. Canto! A bola vai na grande área, segundo posto, cabeceamento, ninguém para a emenda! Falta uma cabeçada para o interior da baliza. Aparece mais uma vez Renato Veiga.
3: Acho que ele tocou na bola ainda, Renato Veiga. Isso.
0: Ele toca na bola.
3: Ele toca na bola.
2: É o homem dos cantos, portanto, é o homem... talhado, portanto, chamado, talhado, é, não é bem, é chamado, portanto, nos cantos, para aparecer em termos de força aérea.
0: É, e o sentido de apertura que tem, em plena grande área, já o mostrou neste jogo.
2: Ele tem bom poder de impulsão, só que não tem técnica de cabeceamento.
0: A bola vai ser jogada por parte da Croácia. 3 minutos até os 90, no estádio em Toronto. No Canadá decide-se a passagem aos oitavos de final, mas para já está tudo empatado. Um para nós, um para eles. A bola para a Croácia sair com a bola jogável do seu primeiro setor de ataque. Primeiro degrau, para trás. É sobre o lado direito e aproxima-se do meio campo contrário. Vai trocando bola entre os jogadores mais recuados. Próximo da grande área. Larga na direção de Dominik Livakovic. O guarda-redes despacha junto à relva, mete mais para a frente de ataque, outra vez para Livakovic, mais uma vez na marca dos 12 metros, a bola projetada para Pongracic. A verdade é que a Croácia faz duas alterações em toda esta partida, coloca no jogo Pazalic, mas também Matanovic.
2: Certamente irá fazer mais a seguir.
0: É, irá mexer, mas mexe pouco o treinador. A verdade é que a Croácia faz uma grande segunda parte, há que dizer, provavelmente a melhor segunda parte deste campeonato do mundo.
3: E o Modric dura e dura, dura e dura.
0: Vai lá para a frente de ataque, pico da grande área. Que domínio do croata! Bela finta, é bom de bola, tira o cruzamento, joga para o segundo posto, vai ser golo! E não é? Não é por mero milagre! A bola não entra, a Croácia é muito perto do golo! 88 minutos, a defensiva portuguesa, mais uma vez a facilitar a valer.
2: Aí está, uma vez mais, tudo do lado direito.
0: Mas é um grande cruzamento de Petar Sucites.
2: É,
0: consegue fazer gato sapato a defensiva portuguesa.
2: E esta, o Diogo Costa olhou para ela, não chegava lá.
3: Mãos ao alto.
0: É uma segunda etapa de credo na boca.
1: Eu não sei como é que o Augustinácio consegue manter o sentido do humor nestes momentos. Muitos parabéns, Augusto, muitos parabéns. Isso é que é calmo.
0: A verdade é que...
3: Eu é que sei como é que estou por dentro.
0: Quem não está a ouvir na rádio não consegue ver, mas está aqui num sofrimento absoluto, o Augustinácio.
1: Estamos todos.
0: A bola para Portugal. Agora para trás para Renato Veiga, entrou no seu meio campo. Minuto 89. Na cidade de Toronto está tudo empatado cada vez mais a espectro de prolongamento. A bola vem para a direita, para perto da lateral, é Portugal outra vez em Semedo. Nelson Semedo na frente para Francisco Conceição, este recua. É para Ruben Dias, interior da grande área, para o exterior desta. A bola dada no meio em Ruben Neves, esta para Ruben Dias. Lança lá para a frente, Portugal no ataque, tentativa de lance longo, lance de rotura. Direção agora de Nelson Semedo, vai atrás da bola, esta é solta para o guarda-redes Livakovic. Depois para o lado esquerdo, a dominar do peito é colocar para o chão para disparar a caminho da baliza contrária. Portugal vai tentar ganhar em zona alta em Ruben Neves, que desde que chegou e entrou, de alguma forma foi estancando os potenciais lances de ataque da seleção da Croácia. Também era esse o objetivo de Roberto Martínez e acaba por acertar, pelo menos até ver e até este momento, sendo que continuamos a ter uma Croácia perigosa. Há pouco poderia ter feito o segundo golo. Bem perto do jogo. A bola, perto do final da partida, a bola vai no meio, agora disparada para a direita, Portugal está no ataque, o passo foi de Bernardo e depois para Ruben Dias em Veiga. Veiga faz também aqui uma partida interessante e poderia também ter marcado. Rafael Leão, mais uma finta, o dribbling, tenta passar até a linha final, está na projeção da linha frontal da grande área da Croácia, mete agora para trás para Veiga, Veiga para Rafael Leão, perto da lateral, lançou a bola, dada no meio, vai tentar esticar o jogo para perto da grande área. Portugal cerca a zona defensiva. Agora sim, cruzamento, bola metida, segundo posto, canto!
1: 10 minutos de compensação.
0: Pedro Henriques!
4: Sim, eu estava aqui a fazer contas, reparem, dois golos validados, um amarelo, dois golos anulados com intervenção de VAR, três substituições, aliás, três paragens onde entraram seis jogadores, e depois os 3 minutos de pausa e hidratação, tinha que dar qualquer coisa como 8 a 10 minutos.
0: Vamos ter jogo até sábado! A bola para João Neves, tirar o cruzamento da grande área, volta ao pé de canto, pode ser agora, cruzou o primeiro posto, cabeceamento cima da baliza de Livakovic, cabeceamento de Ruben Dias, a aparecer bem junto ao primeiro poste, e a bola aí por cima da baliza. Aí está a terceira alteração e vai sair, entra Guardiola, que já aqui o elogiamos e muito, Gabriel Alves.
2: É a entrada que vai substituir Vlasic, mas é que esta entrada de Guardiola traz mais coisas à equipa. Atenção, não só em termos defensivos, mas acima de tudo em termos de construção. Cuidado.
3: E também no jogo aéreo.
2: Exatamente, construção e jogo aéreo. Cuidado.
0: Não sabemos como isto vai terminar, mas Esta Croácia da segunda parte surpreendeu muito. Não estava nada à espera. Desta forma tão agressiva com que foi pressionando e obrigando Portugal também a falhar no, à saída da sua zona mais recuada. Bola para Portugal. Está em zona alta. Ainda há tempo para vencer isto dentro do tempo regulamentar. Árbitro decretou 10 minutos de tempo adicional mínimo. Já vamos com dois cumpridos. A bola vai na esquerda para Nuno Mendes, mais da frente para Rafael Leão. Agora muito recuado. Leão tem sido assim. É possível que fisicamente esteja já no final das pilhas. Ainda Mendes vai na grande área. Passou o chão agora o Artman a jogar. E a bola vai ser mantida para parte da Croácia. Tenta disparar da zona mais defensiva. Banco de Portugal está todo em pé de braços no ar. A bola metida para a direita. O Artman a jogar de imediato. É Portugal a ganhar. Gonçalo Ramos mete agora na direção de Bernardo, numa rotação sobre si próprio e vira para Nelson Semedo. Capta a bola no prolongamento da lateral, vem novamente para uma zona desinflacionada. É para Bernardo, estica a joga à esquerda para Renato Veiga, mais para a frente para o corredor para Rafael Leão. Pega na bola a caminho da grande área, Leão outra vez, vai à cabeceira, mais uma finta, ainda Leão, mais um toque na bola e um toque a mais. Poderia ter tentado o cruzamento. Veio para trás, a bola oferecida na direção de Renato Veiga, o passo à esquerda, Bernardo, Leão outra vez. Ganha sobre o corredor, perto da lateral. Lança para Renato Veiga. Este apoio no meio para Portugal. Ruben Dias há pouco cabeceou. Esteve também perto do segundo golo. Acaba por não conseguir, mas mostra presença na grande área.
3: Mas o Ruben Neves vai dar ali uma estabilidade muito maior e uma pressão muito maior.
4: Claro.
3: E Portugal ganha bolas muito mais à frente.
0: Olha, olha, vai ser! É golo de Portugal! É golo, é golo, é golo de Portugal! Golo! É nossa, é nossa, é nossa, é nossa, é nossa! Golo! Gonçalo! Gonçalo! Gonçalo Ramos! Portugal faz o segundo! Outra vez! Cruzamento da esquerda e Gonçalo Ramos aparece a faturar. Rafael cruza e Gonçalo Ramos. Gabriel, que testada para o golo!
2: Isto é técnica de cabeça. Isto é técnica de bater bola de cabeça, de rematar de cabeça. Repara na rotação que ele faz do pescoço para que a bola entre no sítio certo, pressionado por dois defesas. Muito bem, Gonçalo Ramos. Grande golo.
3: Eles estão habituados,
0: que golo!
3: Eles estão habituados a fazer isto no AC Milan. Bem, o Gonçalo Ramos agora é que vai para o AC Milan.
1: Será que isto é o dedo de Rubén Amorim?
2: Não, Paris Saint-Germain.
0: Os contornos deste jogo são absolutamente incríveis. Incríveis. Aquilo que foi esta
2: Mas
0: segunda
2: passo, parte. Tem que se dizer que o passo do Rafael Leão, a bola tensa, ajuda.
3: Exatamente.
2: Porque
3: é só tocar na cabeça, não é?
2: É, porque depois é exatamente o contraste daquilo que faz Renato Veiga, não é? Renato Veiga chega lá e despeja uma bola. Este não. Este toca a bola para golo, quer dizer, dá-lhe, portanto, um movimento de cabeça para fazer um remate direcionado.
0: Há uma imagem que vai.
3: Do Gonçalo Ramos,
0: há uma imagem que vai correr o mundo, que é o cruzamento de Rafael Leão. E ele está-se a rir para a bola, quase como a adivinhar o desfecho da jogada.
3: Ele ri-se sempre em qualquer circunstância.
0: Pedro Henriques, alguma anomalia neste lance?
4: Não só a alegria do Ruca a perceber que pelo menos até segunda-feira não é substituído pelo JJ.
1: Agora já percebi quem é o Ruca, agora já percebi que é um pequeno rapazito.
0: Isto ainda não acabou, mas é uma segunda parte absolutamente incrível. Incrível aquela que vimos. Portugal veio do resto do chão do jogo até igualar, até estar por cima. Ataca a Croácia! Eu tinha dito que isto não acabou. É Renato Veiga, tira. Vai ainda a Croácia para mais um ataque sobre o lado direito, faz uma finta. Puxa a bola para a zona central, ameaçou apenas. Leva ainda sobre o lado direito. Estamos com 6 dos 10 dados por parte do árbitro. De tempo adicional mínimo, isto vai acabar. Portugal, dentro do tempo de desconto, conseguiu fazer o segundo golo. Esteve a perder isto. Veio do resto do chão até ao topo da montanha. E a bola vai para a direita para a seleção da Croácia. A caminho da baliza contrária. Vimos 3 golos nesta segunda parte. É uma das segundas partes mais interessantes destes 16avos de final do Mundial. Ainda a Croácia, para tentar tirar o cruzamento, a bola vai disparada para a segunda posta, que se manter, e acontece e corta! É Renato Paiva a tirar, ou melhor, Renato Veiga. E a bola metida no meio, a fazer o levantamento em caminho da baliza contrária. A Croácia insiste, levantamento para a direita, vai ainda Portugal, tenta despejar de qualquer forma, nem consegue. A bola de Nuno Mendes, levantamento, já não interessa jogar bem, agora é tirar da zona mais defensiva. A bola vai ser metida para a esquerda, direção, vai lá pegar. É Francisco Conceição a rodar e a puxar a bola para trás. E o passe vai na direção do Nuno Mendes. Lance perigoso, isto vai acabar. 7 minutos, o tic-tac está em andamento. Aumente para a direita o volume do rádio e ligue-se connosco, porque estamos quase a fechar esta partida. Portugal está muito perto de chegar aos oitavos do Campeonato do Mundo. A bola vai para trás para Diogo Costa, de pé esquerdo levanta. A bola vai na zona central para Gonçalo Ramos, tenta tirar, não consegue. E depois há um cartão amarelo mostrado ao jogador croata. E o cartão amarelo
3: Perisic.
0: Para Ivan Perisic, jogador do PSV. Vamos explicar, Pedro Henriques.
4: Eu acho que é pela infração ali sobre o Ruben. Eu queria era perceber melhor com a repetição. Deixa-me só ver. Eu acho que é sem bola. É agora um empurrão ao Ruben Dias, sem bola, e portanto o árbitro está atento e mostrou bem o cartão amarelo.
1: Perisic foi o autor do golo da Croácia. Também excelente forma, aos 37
3: anos. 37 anos.
0: Posse bola para a seleção portuguesa. Bola para ser movimentada sobre o lado esquerdo. Gonçalo Ramos pede o apoio do público. Dos muitos e muitos portugueses espalhados pelo estádio Toronto. Portugal ao rubro. Com este golo que apareceu por Gonçalo Ramos. Já na reta final da partida, últimos 2 minutos. Portugal mais uma vez muito perto de garantir os oitavos. Muito perto mais uma vez vencer a Croácia. Num jogo em que esteve a perder durante esta segunda parte, uma segunda parte muito diferente. Muito diferente do que vimos na primeira. Uma Croácia muito mais forte, muito mais capaz, muito mais agressiva, muito mais letal, a criar muitas chances de golo. Vai mais uma vez um ataque, um dos últimos do jogo, tentativa de cruzamento e a canto pelo lado esquerdo. Pontapé de canto para a Croácia. Que momento difícil este para a seleção portuguesa. É jogo para roer unhas. Tínhamos alertado no arranque desta segunda parte que o iria ser. E confirma-se que jogo este. Está para fechar a partida, estamos em modo tan, tan, tan, tan. Cruzamento da grande área, primeiro poste, Portugal tenta tirar e o árbitro marca penalti. Não. Ah, muito bem, pontapé de rede. Eu vi-o a apontar.
3: Ricardo, não me assustes.
0: Não, eu vi-o a apontar. Não,
4: sim, sim, mas normalmente o penalti aponta mesmo para a marca do penalti.
0: Ok.
4: Com o braço apontado para o meu polícia.
0: Vale o Pedro Henriques, que nos sossegou de imediato. Posse bola para Portugal, para Diogo Costa. Último minuto! Vamos entrar na contagem regressiva para fechar o jogo. É Diogo Costa para bombear pé direito. A bola metida para entrar no meio campo contrário. Isto vai acabar a qualquer altura. Tenta patear, Gonçalo Ramos não consegue. A bola vai fora. O banco de Portugal está todo em pé. Imagino que também do lado croata estejam todos em pé. Croácia esteve a vencer Portugal por 1-0. E fez, na minha perspectiva, uma segunda parte melhor. Mais capaz, com mais ataques, mais remates. Foi mais equipa do que Portugal no segundo tempo.
1: E se não teve mais posse de bola, cada vez que chegou perto da área ou dentro da área, acabou por criar lance de perigo.
0: Vem Croácia para o último lance. Agora sim é oficialmente a última bola da partida. A Croácia amarra-se com tudo que tem este último momento. Portugal tenta defender com todos. Vai bola sobre o lado esquerdo, tentativa de cruzamento. A bola vai até a linha lateral. O tempo já acabou. O remate pode acontecer. Ainda a Croácia. O passo atrás. Já estamos dentro dos 10 minutos. Já acabou. A bola para a direita para a Croácia. Mais um ataque lá à direita. Tentativa de cruzamento. Puxa até a linha final. E vai acabar. E a bola vai fora.
4: Lisa.
0: Isto vai acabar. Portugal vai garantir os oitavos do Campeonato do Mundo. Que partida é esta? Que segundo tempo este? Quem diria? Pontapé de rede, eu creio que será mesmo o último momento do jogo. É uma partida que ficará naturalmente como um dos jogos mais emocionantes de Portugal nos últimos tempos. A virar um resultado desvantajoso de 1-0 para 2-1. Ainda não é desta. Ainda não acabou. Há mais um lançamento para a Croácia. A bola metida para trás. Agora para a zona central. Dispara lá para a frente. A bola para o último ataque. Vai cortar Renato Veiga. E a bola no meio para Ruben Neves. Este mais à direita. Pontapé para Nelson de Semedo. Portugal vai para mais um ataque. Já estamos com 11 minutos. O árbitro deu 10 de desconto. Aplicou 10 minutos de tempo adicional mínimo. Portugal para o ataque lá à direita. É Conceição. O remate vai ao lado da baliza. E há pontapé de rede.
1: E já passou um minuto desde os 10 dados.
0: Bem, eu espero que não tenha variado o relógio do árbitro. Será que houve sem pilha? A tentativa da Croácia sair com a bola jogável. O pontapé sobre o lado esquerdo, mais na frente de ataque. Desconto sobre descontos. Vai bola sobre o lado esquerdo, o desconto está na reserva já. A bola vai ser movimentada sobre o lado esquerdo. Croácia no ataque, cruzamento. Amarra! Diogo Costa é dela!
1: O que é que o árbitro está à espera para acabar o jogo, El? Que não conseguimos compreender.
0: Terá terminado aqui a aventura croata neste campeonato do mundo. Portugal consegue aqui uma importante passagem. E será um jogo muito especial na próxima segunda-feira diante de Espanha. Ainda se joga! E a bola para Portugal. Outra vez Ruben Dias. Depois para o chão, tenta sacudir Ruben Neves. Toda a gente a olhar para
1: o
0: relógio.
1: O que é que se passa?
0: Ainda se joga, 12 minutos. Bem, eu não me recordo de nenhuma paragem. Quer dizer, houve golo, não é? Naturalmente que há o golo.
1: E mas foi antes do tempo adicional.
4: Não. Foi dentro mais 4.
0: Foi dentro.
4: Foi o golo, foram duas substituições e foi o cartão amarelo.
0: A bola vai naturalmente para os croatas e está a passar muito rápido. Para nós é que não. O cruzamento vai na grande área, cabeceamento. Que perigo, que perigo! E a bola entra. Marca a Croácia.
4: Incrível!
0: A Croácia estabelece a igualdade. Bola na grande área. Confusão em plena zona de penalti. E depois o remate a levar à loucura. Não só os jogadores, como também massa adepta. Bem, estávamos nós já aqui a antever um cenário glorioso, vitorioso para Portugal. Eis que surge o gol da Croácia. Já dentro desta fase final, acontece o gol, Gabriel, onde menos nós esperávamos.
2: Olha, há que dizer o seguinte. Não há fora de jogo.
4: Vai fora de jogo?
1: Plantado.
5: Está fora de jogo.
4: É que a bola bate de ressalto no jogador português, não é passe.
2: Pois.
4: E portanto, para mim, isto é fora de jogo.
2: Pois lá,
4: uma coisa é o passe ser o jogador português ter tocado deliberadamente a bola de cabeça. Não, há uma bola que bate na cabeça do jogador português, é de ressalto. Para mim, a minha interpretação é que é fora de jogo.
2: Vamos ver o que é que vai sair daqui.
0: Que jogo este! Incrível! Que incrível!
2: E quem marca é Guardiola, não é? O jogador que entrou. Agora, a verdade é que a Croácia não baixou os braços, manteve. E Portugal não conseguiu segurar a bola, não conseguiu sustentar a bola. E se calhar deveria ter o feito.
0: O Arthur vai ver as imagens, não?
4: Sim, tem que ver, porque é assim, sendo um fora de jogo de ressalto, tem que ser interpretado. Ou seja, não é uma situação factual. É factual que ele está fora de jogo, isso não há dúvidas. A questão é que a bola é desviada pelo jogador... A bola é talvez tocada. Aqui a questão é se o 20, que dá-me ideia que sim, que toca ou não toca na bola, que isso é importante, não é? Porque isso faz toda a diferença. E depois a bola bate de ressalto, para mim é ressalto, não é jogado deliberadamente, porque quando a bola vem do adversário e que anula a posição de quem está fora de jogo, é preciso que esse jogador jogue deliberadamente. A partir do momento que a bola lhe bate por cima da nuca, para mim é ressalto. O 20 dá-me ideia que faz a assistência, o passe, e para mim é fora de jogo.
0: Está decidido! Está decidido!
4: Vamos ver. Qual é a interpretação que ele vai fazer?
0: Não é golo! Não é golo! Não é golo! Portugal volta a vir novamente do fundo do poço, do resto do chão. Portugal vive nesta partida. Tem mais vidas que um gato. Hoje Portugal conseguiu mais uma vez sair de uma segunda parte... que é absolutamente incrível.
5: Eu acho que o nosso Tamaré é aqui perto.
1: Nós temos aí um kit de emergência médica para a seguir.
0: Portugal vai sair. Eu creio que o jogo está para terminar, se é que ainda não acabou. Mas que jogo este! Golo anulado à Croácia! Já dentro do fim da navalha! Bem perto do final do desafio! E anulado o golo! Pedro, mas posição irregular, foi isso?
4: Sim, exatamente, por fora de jogo, porque há um desvio do 20, e é a partir daí que conta a posição de quem depois vai finalizar para golo, e ele está claramente fora de jogo. Aqui a dúvida no sentido de interpretação, porque é que o VAR chama o árbitro e não dá logo diretamente? Porque o passe não vem do 20 para o jogador que faz o golo, pelo meio bate no Renato, penso que é o Renato Veiga, bate no jogador português.
5: É no Renato Veiga,
4: E pronto, e a questão aqui que se coloca é, quando a bola vem do adversário, as posições de fora de jogo são anuladas, mas é preciso que esse adversário jogue deliberadamente a bola. E sempre que é de ressalto, e o ressalto tem várias nuances, e uma delas é esta, é que a bola bateu-lhe ali por cima da cabeça, não foi o Renato Veiga que jogou deliberadamente a bola. E sempre que é de ressalto, considera-se a posição da mesma fora de jogo, porque se diz que o jogador tira vantagem nessa posição. E portanto, para mim, aliás, tinha dito isso quando vi o lance, bem decidido.
0: Ainda não foi retomada a partida, porque creio que estão a cair objetos juntos à baliza de Diogo Costa, creio que é isso. A ideia é não termos ainda...
1: Ótimo perder dos croatas.
0: Ainda não temos novamente bola a rolar. Não é um jogo fácil, não foi uma segunda parte fácil. A Croácia marca primeiro, Portugal consegue o empate, faz o segundo golo. E naturalmente que temos sempre que pensar como é que seria estar do lado da seleção croata num momento como este. Não seria nada fácil. Há um golo que é anulado, que poderia aqui pelo menos levar o jogo para prolongamento. E a verdade é que Portugal acaba por se salvar pela vídeo-arbitragem, pelo menos para impedir a ida ao prolongamento e para mais 30 minutos, porque eu creio que o jogo estará mesmo no final, ainda irá jogar-se, imagino eu, mais um minuto. E Gabriel, estaremos nós longe de imaginar uma segunda parte como esta.
2: É um jogo de muita intensidade, muita competitividade, é um jogo que fica marcado, marca este campeonato, este jogo.
0: Foi uma das partidas mais...
2: mais disputadas.
0: É, destes 16 anos.
1: É que eu nem percebo o que é que está em causa na questão do fora de jogo. Já explicou o Pedro Henriques, mas estamos a ver muitos adeptos croatas a reclamar, mas é absolutamente visível, absolutamente acampado o jogador croata.
3: Eles não sabem a lei, pensam pecando no jogador adversário que coloca esse cara em jogo, por isso penso eu que eles devem estar revoltados com isso.
4: Exato,
3: mas o Pedro já explicou bem que isto é... Agora reparem numa coisa, se fosse ao contrário, a gente dizia que também era gol. Mas de qualquer maneira, a lei é a lei. E como o Pedro Henrique já explicou, está fora de jogo completamente.
0: Ainda não acabou na cidade de Toronto. Ainda há jogo. É uma segunda parte que vai já para além dos 45 com mais 18 minutos.
2: É o prolongamento.
0: O VAR tinha decretado 10, entretanto Portugal marcou, Croácia também marcou, o lance foi anulado. Vem Portugal a tirar, já se joga. Agora sim, estamos a contar gente com gente, mas eu já não digo nada. Ponta bem para a direita para Portugal. Vai lançar lá para Gonçalo Ramos. Este segura, aguenta a bola, projeta para a direita para Francisco Conceição. Perto da linha lateral, vai na finta com duas unidades a pressão, faz o passo para Gonçalo Ramos. Este para Nelson Semedo. Segura de pé direito. Vai envolver a equipa para o ataque e agora sim acabou! Acabou a partida na cidade de Toronto. Que jogo este! Foi um jogo de altíssimo calibre em termos competitivos, de muita intensidade, de grande voltagem, de muito Portugal na primeira parte, de muita Croácia na segunda, de 3 golos e de Portugal a sair com uma grande vitória até à próxima segunda-feira para defrontar um adversário de sempre, a Espanha, às 8 da noite na cidade de Dallas. Que jogo este! Portugal 2, Croácia 1, é... Nossa, é nosso, é nosso!
1: Gabriel Alves, um jogo que, para quem tem coração, que acho que é o caso de todos nós, seres humanos, difícil, sobretudo nestes minutos finais. Portugal teve de sofrer, a verdade é que está nos oitavos de final, vai encontrar a Espanha.
2: É verdade, Portugal desafia a Espanha, quer a Espanha, e se calhar o Mundial quer um duelo ibérico, o que será extremamente interessante e que vai fazer grande atração em termos planetários. Quanto a este jogo, é um jogo de muitas emoções, muito emocionante, muitas emoções mesmo. Portugal tem uma melhor primeira parte, a Croácia tem uma melhor segunda parte. Portugal não definiu, acabou por definir na segunda parte com um penalti que surge em tempo de vida, partido de um pontapé de canto. Tem um Gonçalo Ramos que entra e que é um estilista de jogo de cabeça, há que dizer isto. Muito bem o seu capteamento para o passe fantástico do Rafael Leão. E a verdade é que a seleção croata, que andou na primeira parte com um jogo lento, tirando, digamos, ritmo à partida, à espera de qualquer coisa, olha, era à espera do intervalo, porque na segunda parte entra logo com um ritmo completamente diverso. Só com uma pequena substituição, foi a do ponta de lança. Portanto, toda a conjugação do seu jogo passou a ser completamente outra em termos ofensivos, em termos de encher o campo, em termos de inclusivamente anular completamente o meio-campo de Portugal. As substituições operadas por Roberto Martínez, que coincidem com o penalti, acabam por ajudar Portugal, que tem o tal lance do Rafael Leão, o passe para um golo fabuloso de cabeça de Gonçalo Ramos, mas depois é questão dos fora de jogo, as questões do VAR, as questões de arbitragem, as questões que naturalmente a lei a vir ao de cima, e pronto, ponto final, Portugal passa, mas olha, tem que ter tido uma boa atitude, ter tido uma intensidade boa, tem que definir melhor, e frente à Espanha, atenção que não é bem a Croácia.
1: Na próxima segunda-feira, dia 6 de julho, às 8 da noite, em Dallas, vamos ter Portugal-Espanha, duelo ibérico. Ora, depois deste jogo, temos também gol de Ronaldo, marcado de penalti, e também Gonçalo Ramos, Gonçalo Augusto Inácio, que acabou por conseguir marcar um gol em muito poucos minutos no Mundial. Temos também jogador, vimos ao longo da semana Roberto Martínez fazer treino específico com o jogador da Seleção Nacional, treino de finalização. Ora, precisou de pouco tempo para fazer, não foi o gosto ao pé, foi o gosto à cabeça.
3: Sim, mas nós não podemos ficar aqui, enfim, embriagados com o resultado de Portugal e não ver aquilo que o jogo deu. E aquela segunda parte de Portugal é altamente preocupante em relação ao próximo jogo que nós vamos ter, porque Portugal foi vulgarizado por uma Croácia que na primeira parte Portugal dominou o jogo, só faltou fazer o golo. A Croácia tentou aqui ao clá realmente chegasse à baliza do Diogo Costa, mas da segunda parte o nosso meio campo desapareceu completamente. Uhum. Não defendeu, não atacou, não segurou bola, só deu Croácia, até seguramos o golo. E depois, sabes, nestas coisas, quer queiramos, quer não, por muito mérito que possamos ter ou não, há sempre aquela pontinha de sorte. No momento em que o Roberto Martínez faz aquelas quatro substituições e que joga praticamente no risco, nesse pontapé de canto, Portugal acaba por fazer o golo através de uma grande penalidade muito bem marcada e que o Cristiano Ronaldo marcou com uma personalidade muito grande. Eu diria que a Croácia, por uma unha negra que não marcou o segundo golo, umas vezes por mérito de Diogo Costa, outras vezes realmente que a bola roçou ao lado, inclusive uma delas, uma defesa de Diogo Costa, a bola foi oposta, a Croácia pode se queixar que realmente faltou-lhe essa pontinha de sorte. E nós tivemos depois, numa excelente jogada e num excelente cruzamento do Rafael Leão com o pé direito, ou seja, contrário àquilo que é o seu flanco, em que a bola vai a fugir para o lado da baliza, mas surgiu no meio dos centrais o Gonçalo Ramos de cabeça, com, eu não diria só estilo, diria uma eficácia e uma forma de atacar a bola, só está ao alcance daqueles que são e que se chamam-se pontas de lança. E Portugal fez o 2-1, mesmo assim, a ganhar. Portugal sofreu, e embora Ruben Neves tivesse estancado um bocadinho na intensidade e na pressão do seu adversário, o que é certo é que Portugal ficou sempre frágil em relação aos atacantes da Croácia, ao ponto de o Arthur nunca mais acabava o jogo, e quando acabou foi um alívio, porque nós estávamos aqui a ver o jogo, faltava 30 segundos ou um minuto ou dois minutos, não interessa, parecia que estávamos à espera que a bola ia entrar na nossa baliza, tal a fragilidade com que nós estamos a demonstrar. Por isso, uma vitória feliz de Portugal, estamos todos contentes, é verdade, mas é o que conta, é passar, mas há que registar estas situações de que houve um Portugal na primeira parte e houve um Portugal muito sofrível, para não dizer medíocre, na segunda parte.
1: E a verdade é que agora, no final deste encontro, assistimos a Ronaldo envergando a camisola de Diogo Jota, em conjunto com a equipa, a agradecer aos adeptos, e neste momento a equipa toda também reunida com a camisola de Diogo Jota no meio, segurada pelo capitão Cristiano Ronaldo, todos juntos, incluindo treinador, equipa técnica, em torno da camisola, neste dia em que faz um ano que partiu de forma trágica o jogador da Seleção Nacional, Diogo Jota. Uma vitória que lhe está a ser dedicada num jogo, Gabriel, em que, sobretudo nesta segunda parte, Portugal manteve de alguma forma a supremacia na posse de bola, mas um jogo muitíssimo mais objetivo por parte da Croácia, que todas ou quase todas as vezes que chegou ao perto da área portuguesa conseguiu atacar a baliza e visar a baliza com perigo.
2: E com Diogo Costa à altura dos acontecimentos uma vez mais, porque Diogo Costa esteve sempre presente com garantia, dando garantia à seleção, que é aquilo que, por exemplo, e já muito bem explicado pelo Augusto Inácio, o meio campo não teve. E mais, quando Portugal consegue o 2-1, Pois é, Portugal não soube segurar a bola.
1: E por falar em 2-1, Gabriel, vamos ouvir Gonçalo Ramos, autor do gol de Portugal. Entrou no decorrer da segunda parte para se estrear a marcar neste Mundial. Também teve os seus primeiros minutos. Vamos ouvir o que diz aos microfones da SIC.
6: É especial, é uma competição especial. Mas a verdade é que quem me conhece já sabe que nos últimos minutos, quando é preciso um gol, eu estou lá. Já não é a primeira, nem a segunda, nem a terceira vez. E sempre que precisarem de um gol nos últimos minutos, podem chamar o Gonçalo Ramos.
7: Gonçalo, este ambiente que se sentiu em campo, qual foi a mensagem que vos fez trazer, transformar esta pressão em motivação e em força?
6: É muito importante, é sinal que a equipa está a crescer dentro da competição. Isso é importante, isto é uma competição curta, mas para nós não é. Muito tempo de trabalho, muitas horas de treino, muito tempo juntos. Já parecemos aqui há imenso tempo e isso também pesa. Eu acho que é uma mensagem que nós passámos hoje, a força do nosso grupo. E a partir de agora é mata ou morre e nós mostramos a nossa força.
7: E o que é que deixa para o próximo jogo? O que é que podemos esperar?
6: Portugal sempre, nossa identidade, vamos sempre atrás da vitória e acreditar até ao fim, porque nós nunca estamos mortos.
7: Gonçalo
1: Ramos, em declarações na zona de entrevistas rápidas à SIC, e que escutámos na Rádio Observador à Boleia do canal televisivo. Gabriel, peço desculpa por ter interrompido o raciocínio. Vamos, na verdade, ouvir Roberto Martínez também aos microfones de SIC. Já vamos voltar ao comentário do Gabriel. Vamos ouvir o que diz o técnico da seleção.
8: Estamos todos prontos, que os três jogos foram exigentes, mas o Mundial começava hoje. E o foco era jogar com intensidade, jogar com orgulho, jogar com o coração e representar a camisola de Portugal. E fizemos isso. E depois a personalidade. Sofrer um golo, continuar, estar aqui é uma equipa muito especial, e hoje era muito especial pelo pai do Ricky Carvalho, pelo Diogo Jota e pelo André, e da força de todos os portugueses.
7: Posso lhe perguntar o que é que vai aí dentro agora?
8: Satisfação, orgulho, e já começar a recuperar, porque agora o próximo jogo é muito cedo.
1: As declarações de Roberto Martínez aos microfones da SIC. O próximo jogo é muito cedo, às 8 da noite. Na verdade, será uma hora distinta onde se vai jogar, em Dallas, no Texas. Mas vai ser às 8 da noite da hora continental portuguesa. E vai ser para acompanhar, com toda a certeza, também aqui na Rádio Observador, frente à Espanha, dia 6 de julho. Neste momento, vamos também ouvir Bernardo Silva. Vai ser frente à Espanha, dia 6 de julho, a partir das 8 da noite. Vamos ouvir as declarações de Bernardo Silva.
9: Final, quando não o devíamos ter feito, em que começámos bem, deu uma sensação do banco que até começámos bem, que fizemos uns primeiros 15, 20 minutos bons, e depois entrámos exatamente no jogo que eles queriam. Acabou por ser uma vitória boa, porque o mais importante está feito, a qualificação para os oitavos, mas fiquei com a sensação que partimos demasiado o jogo e que entrámos demasiado naquilo que os croatas queriam e que perdemos o controle um bocado do equilíbrio. E acabámos por pagar por isso. Depois, numa parte do jogo em que sim tínhamos de arriscar mais e de ir para cima deles, acho que fizemos isso de uma forma muito boa. E depois voltámos a baixar muitas linhas quando não devíamos, o que permite à Croácia cruzamentos, segundas bolas. Acabou por ser um jogo bastante emocional, claro.
10: Bernardo, é a segunda vez que eu ouço dizer que entramos no jogo do adversário já com a Colômbia. Também fez essa análise. Porquê que isso acontece?
9: Não sei, claro que é uma competição difícil de jogar, porque é uma competição em que estamos a representar toda uma nação, em que queremos muito ganhar, estamos a representar os nossos amigos, a nossa família, e é difícil, porque o futebol é um jogo com muita emoção, com muita paixão, e perdemos um bocado a razão, essa parte racional que é muito importante, e aconteceu no jogo da Colômbia, hoje voltou a acontecer e podia ter custado muito caro. Respeitámos pouco as nossas posições, principalmente no final da segunda parte e no início, no final da primeira parte e no início da segunda, e quando é assim, o jogo acaba por ficar um bocado mais um 50-50, quando nós devíamos ter bastante mais controle, bastante mais domínio, e acabou por falhar isso. Felizmente conseguimos a qualificação, mas vamos à procura de melhorar, porque temos um adversário fortíssimo pela frente nos oitavos.
10: Sei que temos que terminar exatamente por aí. Espanha vai ser ainda mais difícil do que esta Croácia?
9: Vai ser igualmente difícil, vai ser um jogo contra eventualmente uma das favoritas, uma seleção que todos sabemos que tem os conceitos muito bem trabalhados, que é difícil de lhes tirar a bola, de lhes tirar esse controle do jogo, e nós temos de tentar fazê-lo para podermos ter fortes hipóteses de passar.
10: Muito obrigada, Bernardo.
1: As declarações de Bernardo Silva aos microfones da SIC, que escutámos na Rádio Observador à boleia do canal televisivo. Mais uma vez, uma análise lúcida daquilo que foi este jogo.
2: Muito boa. Muito bem o Bernardo Silva. Frio, objetivo, pragmático e, obviamente, que temos que estar atentos. Portugal tem que estar atento à Espanha.
3: E tocou nos pontos todos, Gabriel.
2: Todos. Muito bem, Bernardo Silva. Olha, hoje
3: está, se tivesse... Está sintonia com a gente.
2: Está, e hoje se tivéssemos aqui nota, dava-lhe 20.
1: Se ele, quando acabar a carreira, no período entre tirar o Cursador, quiser comentar na Rádio Observador, está mais do que convidado. Para já, vamos ouvir Gonçalo Ramos mais uma vez, desta feita na zona mista, depois de ter feito o golo da vitória de Portugal frente à Croácia, jogo que nos levou aos oitavos de final, frente à Espanha.
11: E levar a vitória daqui, isto agora é uma fase crítica da competição, é mata ou morre, e nós conseguimos sair daqui com o mais importante, que é a vitória. Temos tempo de descansar e de preparar o próximo jogo em condições.
10: Na primeira parte houve ali várias oportunidades, até na segunda também, mas sobretudo na primeira, desperdiçadas por Portugal. Lança alguma...

0: foi diferente a entrega da Seleção Nacional, sobretudo na primeira parte, que entrou ali com uma atitude um pouco mais aguerrida. Vocês sentem isso?
1: Sim, a partir de agora vamos ter que estar sempre com os níveis cada vez mais elevados. Como eu já disse, estamos numa fase crítica da competição e se não tivermos no nosso melhor, podemos ir para casa e nós estamos cá para ganhar.
0: O seu golo, no primeiro jogo que faz, nos primeiros minutos que tem na Seleção Nacional, neste Mundial, a que é que sabe?
1: É um alívio, é uma demonstração também de força e de caráter, e o trabalho compensa sempre.
0: E acha que vai merecer mais oportunidades depois deste golo neste Mundial?
1: Isso já é uma pergunta promissa, mas espero que sim.
0: Muito obrigada,
2: Gonçalo. As declarações de Gonçalo Ramos. Foi o autor do gol da vitória de Portugal por 2-1 frente à Croácia, 16 avos de final do Mundial 2026. No próximo dia 6 de julho às 8 da noite, Portugal vai jogar frente à Espanha em Dallas. No jogo de hoje, começou por marcar a Croácia ao minuto 53 por Ivan Perisic, que está em excelente forma aos 37 anos. Ao minuto 68, de grande penalidade, Cristiano Ronaldo a fazer mais um gol neste Mundial, o terceiro. E ao minuto 90+4, depois de ter entrado no decorrer da segunda parte, golo de Gonçalo Ramos nos seus primeiros minutos em campo neste Mundial. Um carrossel, uma montanha russa de emoções, João Costa e Silva, que acredito que tenham sido vividas com intensidade aí no Terreiro do Paço.
3: Olha, isso mesmo, muita emoção. Até eu próprio me emocionei, Vicente Figueira, porque assim, vem a segunda parte, muito perto de um grupo de ingleses, eram cerca de 4, 5. E quando do segundo gol de Portugal festejámos juntos, estávamos aqui no Terreiro do Paço, nesta Praça do Comércio, festejámos juntos e acabei por me emocionar por ver a alegria deles a festejar o gol de Portugal e perguntava-lhes: porquê estar a celebrar desta forma o gol de Portugal? E eles respondiam-me: Ronaldo, Ronaldo, Ronaldo. E claro que eu tive de fazer a pergunta: numa eventual final ou num encontro entre Portugal ou Inglaterra, por quem é que torceriam? E eles responderam-me: all for Ronaldo. Ou seja...
2: Olha, e João, vou ter de te interromper precisamente porque neste momento, já vamos voltar a ti, vai falar Cristiano Ronaldo aos microfones da SIC. Vamos escutar aqui na Rádio Observador.
0: Cumprimento até ao fim. Esperava que fosse assim?
4: Esperava. Eu, como disse, como capitão, já passei por estes momentos. Eu disse, por acaso, hoje que tínhamos que saber sofrer. Para ganhar uma competição desta magnitude, há que saber sofrer. Tocou hoje, acho que foi um jogo bastante interessante para os espectadores. Controlamos bastante a primeira parte, na segunda parte foi um bocadinho caótico o jogo, mas é normal, o futebol é isto, eles marcaram, a gente entrou ali um bocadinho em stress, em pânico, mas depois o desbloqueio emocional teve quando marcamos o penalti, e a partir daí o jogo foi mais fácil, depois tivemos ali mais um bocadinho de dificuldade, pá, mas isto é competição, é isto, temos de estar preparados e continuar.
0: Sei que só tenho direito a mais uma pergunta e portanto vou perguntar pelo seu golo e por essa camisola com o número 21 nas costas.
4: Aumenta um dia especial, pelo aquilo que vocês sabem do nosso Jota, que está lá em cima, eliminar-nos. E é um momento especial, é um momento que todos nós sentíamos que ele está presente connosco e só fazia sentido hoje ganhar para homenageá-lo da melhor maneira.
0: Despediu-se de Luka Modric?
4: Sim, despedi-me. Acho que é uma lenda do futebol, continua a ser. Somos quase da mesma idade, tenho um ano a mais que ele e é uma lenda. Respeito muito o Modric por aquilo que ele continua a fazer no futebol e aquilo que ele fez também.
0: Muito obrigada, Cristiano Ronaldo.
2: As declarações de Cristiano Ronaldo, que João Costa e Silva podem também agora ter sido escutadas aí pelos teus companheiros ingleses.
3: É verdade, estava-te a contar essa história. Quando fiz a pergunta entre Portugal e Inglaterra, eles responderam tudo pelo Ronaldo, ou seja, adeptos que vivem da mesma forma o futebol, torcem pela sua seleção, neste caso a Inglaterra, mas que no final de tudo, afinal Ronaldo ainda consegue aqui movimentar muitas massas. Olha, quanto aqui à massa adepta que estava aqui presente na Praça do Comércio, muitas pessoas já foram embora porque de facto amanhã é dia de trabalho, não é dia de feriado nacional, como tanto pediu um dia o Éder Silva, mas estamos por cá ainda com alguma festa. Há bocadinho ouvia-se dança Kuduro e eu tentei dançar, mas não consegui. Vicente Figueira, aliás, estou aqui também a tentar encontrar alguns adeptos portugueses porque neste momento muitos deles já foram embora, como eu disse.
2: João, enquanto procuras, já vamos voltar a ti, vamos voltar a ouvir Cristiano Ronaldo desta feita aos microfones da Sport TV. Depois seguiremos até aí a Torre do Paço também para fechar a tua reportagem. Para já, vamos ouvir Cristiano Ronaldo mais uma vez.
4: Como disse a sua companheira, foi um jogo um pouco estranho. Na primeira parte conseguimos dominar bastante o jogo. Na segunda parte não foi tanto assim, porque eles tiveram aquela oportunidade e conseguiram marcar o golo e entramos ali um bocadinho em 10, 15 minutos em pânico. Mas depois do penalti também conseguimos desbloquear um bocado. Foi a partir daí que continuamos a acreditar que era possível. Foi um jogo louco. Mas isto é um Mundial. O Mundial teríamos que passar por uma fase assim, por um momento assim, porque só ganha estas competições ninguém.

0: ganho os jogos todos fáceis e por isso acho que foi aquilo que aconteceu.
1: O Bernardo dizia que a equipa esteve muito bem, há coisas a melhorar, mas a alma está lá, não é?
0: Será sempre assim, jogo a jogo, há coisas boas, há coisas más, é avaliar aquilo que fizemos mal e não voltar a repetir. Mas, no meu ponto de vista, acho que a equipa jogou bem. Tivemos ali momentos que sofremos, obviamente, mas isso faz parte. Mas, para ganhar esta competição, tem que haver estes momentos. Por isso, muito feliz pela exibição dos meus companheiros, a minha também. E agora continuar.
1: Para fechar, a sua irmã dizia antes do jogo que temos todos de aproveitar o Cristiano nesta última etapa. Que mensagem quer deixar aos portugueses que ficaram em sobressalto com essa mensagem da Cátia antes do jogo?
0: Não, continuar a apoiar a seleção como tem apoiado até agora. Pensar jogo a jogo, o futuro do Cristiano é importante agora neste momento, não falarei, terei tempo depois de ganhar ou perder, falar com a minha família e depois decidir as coisas da minha maneira. Eu nunca tomo decisões, ou já não tomo tantas decisões com cabeça quente, agora é tudo com calma, desfrutar do dia de hoje, que foi uma exibição muito boa para os portugueses, porque conseguimos passar à fase final, fase seguinte. E agora é descansar e preparar para o próximo jogo.
1: Obrigado. Obrigado, Cristiano.
2: As declarações de Cristiano Ronaldo aqui aos microfones da Sport TV, declarações que aqui escutámos à boleia do canal televisivo. E agora sim, João Costa e Silva, para fecho de reportagem aí no Terreiro do Paço.
3: Já tenho adeptos portugueses por aqui. Vamos muito isso. Rapidamente, como é que está esse coração ao final deste jogo?
4: Está ótimo e agradeço por terem metido o Gonçalo Ramos agora no final, que era o que deviam ter feito no início.
3: Como é que foi o jogo? Como é que viveu esta partida?
5: English.
3: In English. How do you live this game with Portugal winning in the last seconds?
5: It was a sensational game. It was very tough, but Portugal...
2: Foi um jogo sensacional,
5: no,
2: foi muito difícil,
5: but Portugal,
2: mas Portugal
5: won with the pleasure.
2: Com prazer.
3: Está ótimo, it was great. Vicente, muito obrigado por teres traduzido também aqui e teres-me ajudado. Só mesmo para terminar com esta menina, sei que se a Espanha, Portugal vai passar mais uma vez, as passas do Algarve.
6: Vai ganhar, caralho, bora lá!
3: As neiras é que não pode ser a esta hora.
2: A esta hora podia ser pior, podia ser uma hora pior. Não
3: é verdade,
2: é
3: verdade.
2: Não é recomendável, mas há horas piores.
7: Olha a cerveja!
3: É muito, Augusto. Um grande abraço para todos, vou continuar por aqui a viver a festa, no fundo, porque Portugal está nos oitavos e é para festejar.
2: João Costa e Silva, reportagem no Terreiro do Paço. Muito obrigado também à tua presença nesta emissão especial de Esporto. Agora a altura de ir até ao Porto, cidade invicta. Portugal hoje fez jus ao epíteto da cidade. Vamos saber como estão as hostes, as alegrias por aí na cidade invicta. Miguel Pinheiro Correia.
8: É assim mesmo, Vicente. Mas mais do que manter-se invicto, Portugal esteve aqui e, como dizias há pouco, foi mesmo um carrossel de emoções. Só para descrever aqui os minutos finais ou a segunda parte do jogo de Portugal, vimos adeptos a lançar tochas de fumo em golos que depois foram anulados, adeptos a provocar, ou adeptos portugueses a provocar adeptos croatas, sempre numa picardia saudável. E agora depois foi a festa total quando o último golo da Croácia foi revertido, foi anulado. E nós ainda estão aqui alguns adeptos portugueses, ao contrário do que aconteceu no final do jogo com a Colômbia, em que só se mantiveram aqui na Avenida dos Aliados os adeptos colombianos. Ainda estão aqui alguns adeptos portugueses e vamos falar com um deles. Como é que foi viver este jogo tão emotivo? Se os outros jogos de Portugal foram mais a menos, dois empates e uma vitória que não deu margem para discussão, hoje foi um jogo recheado de emoção.
9: Sim, foi um jogo emocionante, entramos muito bem. Acho que foi o jogo que nós entramos mais pressionantes tipo, no Mundial todo. Conseguimos pressionar muito bem a Croácia e temos algumas coisas a melhorar, como sempre. Podemos ver que passámos por momentos em que, de aflição, que tivemos 3 golos anulados da Croácia e temos que corrigir algumas coisas na parte defensiva, tivemos muito melhor que nos últimos jogos, mas estamos num bom caminho e se continuarmos a melhorar conseguimos levar perigo às equipas maiores que temos em frente.
8: E como é que foi viver esses momentos que estavas a dizer, esses momentos de aflição na rua com tantos adeptos portugueses?
9: Foi muito emocionante, estava com os meus amigos, não é? E foi um carrossel de emoções, porque a gente não sabia quando se um gol estava a ser anulado, o que é que estava a ser assinalado, e a gente estava muito receosos do que fosse acontecer, porque estávamos com medo de que um jogo fosse levar prolongamento, e, por exemplo, e podermos perder para a Croácia.
8: E agora contra a Espanha, repetir a emoção, mas claro, com menos aflição para os adeptos.
9: Sim, por favor, porque o coração não aguenta. A Espanha é uma equipa muito difícil. Se nós conseguirmos jogar como jogamos hoje, conseguimos levar perigo, mas precisamos de gente que consiga criar mais perigo lá na frente para garantirmos um jogo mais tranquilo, não termos que passar por aflições como passamos no jogo de hoje.
8: Muito bem, aqui a visão de um adepto português, um dos poucos adeptos portugueses que ainda vão ficando aqui na Avenida dos Aliados. A avenida vai-se esvaziando cada vez mais e se dava conta que mesmo no intervalo algumas pessoas abandonaram a Praça Dom João I, a Avenida dos Aliados, esses dois ecrãs aqui na Baixa do Porto. Muitos deles devem se ter arrependido porque depois a segunda parte foi bem mais emocionante e acabou com esta vitória de Portugal. Agora, presença marcada aqui novamente para esse jogo, para esse duelo ibérico contra a Espanha, que esperamos que seja outra vitória de Portugal, mas aqui com alguma cautela, porque senão o coração não aguenta.
2: Miguel Pinheiro Correia, reportagem na cidade do Porto. Obrigado também por ter estado connosco em reportagem nesta noite abrasadora, onde para além do calor atípico e tropical que se vai sentir nesta noite, houve também o calor das emoções desta partida, que foi de loucos até ao final. Vamos enfrentar a Espanha depois desta vitória frente à equipa da Croácia, à seleção da Croácia. Vamos defrontar a Espanha no próximo dia 6, a partir das 8 da noite, numa emissão especial que com certeza vai acontecer também aqui na Rádio Observador. E Augusto Inácio, de alguma forma, e muito brevemente, para ainda escutarmos um pouco das palavras do Primeiro-Ministro, do Cristiano Ronaldo, queria dizer, temos aqui, na verdade, um azar, porque não convocámos a Brites de Almeida, a Padre de Algebarrota, aqui a dar jeito para o próximo jogo.
6: Eu diria que cada jogo tem a sua história, tem uma história diferente, acho lá que seja um final feliz para nós. Mas Portugal, se jogar aquela primeira parte em que realmente dá que fazer ao adversário, podemos ter um grande jogo. Se jogarmos como jogámos na segunda parte, com a Espanha, não temos qualquer possibilidade. E sabes, a sorte calha-te uma vez, não te calha duas. Eu disse várias vezes durante os meus comentários durante a segunda parte, e eu dizia muitas vezes, mãos ao alto, mãos ao alto, mãos ao alto, é porque realmente é dizer a Deus obrigado por nos teres ajudado, porque a segunda parte foi muito fraca.
2: Foi de bradar aos céus.
6: Foi muito fraca.
2: Houve aqui alguém, não sei quem, a perguntar pelo Santa Maria, que de facto não é nada longe daqui.
6: É
2: só atravessar o Campo Grande, Augusto.
6: Jesus, que este sofrimento ninguém merece.
2: Vamos neste momento escutar Cristiano Ronaldo mais uma vez na zona mista do estádio onde Portugal ganhou em Toronto frente à Croácia. Vamos ouvir.
7: Digamos assim, mas passado 5, 10 minutos conseguimos assentar, conseguimos ter confiança novamente. Foi aí onde criamos aquela minha oportunidade, que eu marquei gol, estava um bocadinho fora de jogo, mas aí voltamos a acreditar. Depois foi o penalti e a partir daí foi um jogo sofrido, foi um jogo tac-a-tac.
10: Hoje a equipa entrou em campo com uma energia mais contraída. Quem é o jogador mais divertido da equipa e qual foi a coisa mais engraçada que aconteceu nos treinos?
7: O jogador mais divertido? Não sei. Possivelmente eu ando lá. Mais divertido nos treinos. Quem é o mais divertido nos treinos? Difícil, agora não sei. Tinha que pensar mais tempo.
10: São todos.
7: São todos, exatamente.
10: Imagino que em Portugal as celebrações estejam a ser incríveis depois deste resultado. Que música costumam ouvir para celebrar as vitórias em Portugal?
7: É música nova, aquela música nova que, de Portugal. Acho que é uma boa batida, uma música que a malta gosta e vai ser a música do Mundial.
10: Muito obrigada.
7: Obrigado.
2: E mais uma vez as palavras de Ronaldo, que aqui escutámos à boleia da Sport TV 1. Já daqui a pouco vamos ter relatório de jogo com a análise dupla do Augusto Inácio e também do Gabriel Alves. Antes disso, vamos acompanhar a conferência de imprensa de Roberto Martínez. Aguardamos e fazemos um compasso de espera para escutar as declarações do treinador da Seleção Nacional depois desta vitória sofrida frente à Croácia por duas bolas a uma, num jogo em que Portugal chegou apenas à vantagem já nos minutos adicionais, ao minuto 90 mais 4, golo de cabeça de Gonçalo Ramos, recém-entrado, fez os primeiros minutos do Mundial e acabou por conseguir dar o golo da vitória a Portugal. Há pouco, na SIC, falou o Primeiro-Ministro, Luís Montenegro, declarações que vamos recuperar agora aqui na Rádio Observador. Vamos ouvir o que diz o Primeiro-Ministro de Portugal, que esteve presente no estádio em Toronto, a acompanhar esta vitória portuguesa frente à Croácia. Vamos ouvir Luís Montenegro.
11: E nós temos tido momentos não tão brilhantes como aquilo que somos capazes de fazer, mas no cômputo geral a equipa é uma equipa excelente. Eles são de facto talentosos, são unidos, são trabalhadores, têm um sentido de responsabilidade muito, muito profundo. Eu fico muito impressionado sempre com a vontade que eles têm de representar Portugal, de representar todo o futebol português, todos aqueles que aqui não estão, que podiam estar, incluindo, naturalmente, aqueles que já nos deixaram, como é o caso do Diogo Jota e do seu irmão André Silva. Mas para além dele, para além destes, da fatalidade que infelizmente Portugal e esta equipa sofreu com uma partida completamente inesperada, para além disso há um conjunto muito, muito, muito grande de atletas no nosso futebol, no nosso desporto, que têm igual talento, mas naturalmente não podem estar todos aqui. E esta vontade de representar, esta vontade de estar aqui também em nome dos outros, em nome de todos nós, é uma coisa que nós temos de assinalar, que nós temos de enaltecer e também de estimular para o futuro, e estimular este espírito e esta alma.
12: Permita-me uma última questão. A irmã de Cristiano Ronaldo disse hoje que seria a Last Dance, portanto a última dança de Cristiano. Também por isso ganha mais importância ainda este Mundial para a seleção portuguesa, no seu entender?
11: Eu creio que o Cristiano foi, até o momento, um atleta absolutamente notável em todas as competições, em todos os jogos em que participou com as cores da bandeira portuguesa. Este é o sexto Mundial do Cristiano Ronaldo, mas ele jogou qualquer um dos cinco anteriores com a mesma vontade, com a mesma dedicação, com a mesma entrega, com a mesma gana, e hoje que acabou por ser substituído, por sair do jogo, continuou a estimular a equipa, continuou perto da equipa. Sabe que um jogador de futebol nunca gosta de sair, mesmo quando está cansado, é assim, e ele também não terá gostado, mas foi uma boa opção, e foi a opção que ele compreendeu seguramente e pela qual também teve a ocasião de mostrar o espírito de entreajuda e o espírito de participação de todos aqueles que aqui estão. Vamos continuar a acreditar, vamos continuar a levar bem alto o nome de Portugal, a bandeira de Portugal. Vamos recordar o Diogo Jota neste dia, que é um dia especial, e vamos também estar ao lado das vítimas que sofreram com os terremotos na Venezuela, em particular os portugueses.
2: As declarações de Luís Montenegro, emitidas há pouco pela SIC, que aqui ouvimos na Rádio Observador. Vamos também escutar Roberto Martínez, fala neste momento na zona mista, depois desta vitória sofrida de Portugal frente à Croácia, vitória que valeu a passagem aos oitavos de final, onde Portugal vai encontrar a Espanha, a seleção de onde é nativo Roberto Martínez. Vamos ouvir o que diz agora aos microfones da Sport TV o técnico da seleção nacional.
1: Emoções e de um jogo que, onde importou haver um gestor no banco, porque o jogo teve várias fases e onde foi preciso de repente agarrar outra vez a partida.
9: Eu acho que os mundiais têm isso, não, já não são jogos de fase de grupos, então são jogos onde quando jogas bem precisas de marcar, e era um momento onde a primeira parte foi fantástica a todos os níveis, de intensidade, sem bola, a capacidade de ler, interpretar o jogo, a chegada ao último terço, e sempre há o perigo quando isso acontece contra uma equipa como a Croácia, que tem muita, muita capacidade para utilizar a bola bem, que precisas de valores de equipa, sofrer um golo e continuar a acreditar muito, utilizar jogadores no banco que já estão preparados porque tiveram já os seus momentos durante os jogos, e essa mentalidade, essa personalidade que ajuda a ganhar os jogos. O jogo perfeito nos mundiais já não existe, é tudo capacidade de ser bons, capacidade de ter talento, capacidade de ter muito, muito disciplina tática, mas depois capacidade de jogar com o coração e também disfrutar muito no relvado. E eu acho que os nossos jogadores disfrutaram por Portugal, por o pai de Henrique Carvalho e por o nosso Diogo Jota e André.
1: O que é que o Diogo pensará de um jogo destes?
9: Era o jogo típico do Diogo. 2-1, que é o número 21 contra a Croácia, que é a última equipa que o Diogo marcou no Jamor, às 7 da tarde aqui, que é o dia 3 de julho em Portugal. Muitos sinais, e acho que o Diogo mandou muita força, muita energia, mas agora está muito contente, orgulhoso e à espera de continuar com os mesmos níveis.
1: O Roberto dotou a equipa de ferramentas para poder empatar, depois teve de dotar a equipa de ferramentas para poder voltar a controlar, não é?
9: É isso que nós temos. Temos muitos perfis diferentes, jogadores com experiência. Acho que não há outro jogador no Mundial que possa bater o penalti como o Cristiano fez hoje, e não há outro jogador, outro ponta-lança com a força, a capacidade
13: de entrar na área como Gonçalo Ramos e depois utilizar a experiência de Bernardo Silva, de Ruben Neves, de poder utilizar a capacidade do Semedo, do Chico, e tínhamos mais jogadores que podem ajudar. Então é isso que é a nossa equipa, uma equipa que está muito comprometida e faz que os resultados sejam a consequência do trabalho dos jogadores.
1: O Gonçalo está-se a meter no 11.
13: É isso que queremos. Há muitos, o João Félix também fez um Mundial muito, muito bom e é isso. Temos jogadores que precisam estar prontos e a força de Portugal é essa, que é o logro individual nesta equipa, é estar juntos.
1: Obrigado, Roberto Martínez. Aqui na...
2: As palavras de Roberto Martínez aos microfones da Sport TV na zona mista do estádio onde Portugal venceu a Croácia por 2-1 em Toronto. Jogo que aqui acompanhámos com os comentários do Augusto Inácio, também do Gabriel Alves. Já daqui a pouco vamos ter relatório de jogo com direito à análise desta partida e também para sabermos o que foi o melhor e o pior. Antes disso, vamos ouvir Roberto Martínez também em sala de conferência de imprensa e mais uma vez à boleia do canal televisivo SIC. Vamos ouvir mais uma vez o selecionador nacional, Roberto Martínez, depois desta vitória sofrida de Portugal frente à Croácia. Recordo, vitória que vale a Portugal a passagem aos oitavos de final frente à Espanha na próxima segunda-feira às 8 da noite em Dallas.
13: O Gonçalo Ramos, que são um padrão ataque diferente, e é isso que precisamos de utilizar. Somos uma equipa onde os últimos, eu diria, desde o Europeu 2024, onde abrimos muito as posições. Acho que durante o Europeu 24 éramos uma equipa onde o banco não conseguia acrescentar. Agora acho que a Ligas Nações, ganhar a Ligas Nações, mostrou que o caminho é ter diferentes perfis, jogadores que já estão preparados e poder utilizar durante o jogo e contra diferentes adversários.
14: Ronaldo, Bernardo, também Gonçalo Ramos disseram que ali a determinado momento a equipa perdeu o controle do jogo e se deixou ir no jogo da Croácia. Como é que isto se explica?
13: Não, porque já é querer chegar ao fim. Nós somos uma equipa que precisamos defender com bola, perder a bola facilmente. Era o momento para a Croácia tentar tudo e perdemos a bola, mas isso faz parte para poder afinar e para poder melhorar ao próximo jogo. Mas o importante é ganhar, o importante é mostrar que a equipa esteve muito, muito focada até o fim. E agora também somos muito autocríticos e temos humildade no balneário para melhorar aspectos que precisamos de melhorar.
14: Só mesmo para terminar, o gol de Gonçalo Ramos, dar-lhe-á mais oportunidades daqui para a frente neste Mundial?
13: Não é isso. Gonçalo Ramos é muito importante para nós. Há jogos que é preciso, há jogos que há jogadores trincos que ajudam os centrais para defender, há jogos que não há trincos que defendem com os centrais. Então, ter mais um ponta de lança ajuda. Há jogos que precisamos de mais jogadores de médio campo para abrir os espaços. Todos os jogos são diferentes. O importante é quando os jogadores estão no campo, estão focados para ajudar a equipa. E já disse que os nossos jogadores na seleção, o logro individual deles é estar aqui.
14: Muito obrigada.
2: As declarações de Roberto Martínez, que aqui escutámos à boleia da SIC. Tempo também de ouvir as declarações do autor do golo de Portugal, o golo que deu a vitória à seleção nacional ao minuto 90+4, nos seus primeiros minutos em campo no Mundial. Gonçalo Ramos a responder da melhor forma a um cruzamento de Rafael Leão e a colocar a bola na baliza dos croatas. Vamos ouvir o que diz o jogador da seleção na zona mista, aos microfones da Sport TV.
15: Olá, boa noite. Boa noite a todos. Acho que ela deve estar super contente, aposto que chorou. É uma noite especial, ela não tinha estado no último Mundial, nós ainda não namorávamos. E de certeza que ela vai se recordar desta noite para sempre. Ela também estava com o meu filho, ele não se vai lembrar de certeza, mas é uma bonita história para contar.
16: Gonçalo, aqui na sua esquerda, parabéns pelo gol, pela vitória. Lá em Paris você saiu várias vezes também do banco com pouco tempo e resolveu jogos. Como que é o trabalho que você faz para em pouco tempo conseguir gols e qual foi o recado do Martínez num jogo tão duro a hora que você ia entrar em campo?
15: Não, acima de tudo é importante estar sempre preparado. Eu acho que estou sempre focado e trabalho no meu limite, dou sempre tudo e acho que isso é o mais importante e depois o trabalho acaba por recompensar. E quando acaba por acontecer tantas vezes, já não pode ser só sorte ou feeling, também é trabalho, de certeza.
17: Can I question in English? Can I ask whose shirt you have? Is it Modric's shirt?
15: No, it was from Peter Musa,
2: minha t-shirt do Peter Musa, que foi meu colega no Benfica.
15: He's a very good guy.
2: E trocámos camisola, ela é muito boa pessoa. Aqui uma questão relacionada com o aniversário da morte de Jota e com o emocional.
17: Sobre as memórias de Diogo Jota.
15: We talk about him.
2: Todos os dias são especiais porque nós falamos sobre ele todos os dias.
17: Todos os dias ele dá-nos força.
15: One of the most important phases of this competition.
17: E vencemos numa importante fase desta competição. E acerca do seu futuro em Itália, é um bom sinal para a sua carreira no AC Milan? É uma boa mensagem? Uma boa mensagem para as pessoas que não me conhecem assim tão bem? Mostrar um pouco das minhas qualidades, os meus golos.
18: Gonçalo, parabéns para a partida de você. Você pode falar um pouco de fanaticada de hoje de Toronto, os portugueses que chegaram na Toronto Stadium?
15: Não, é muito especial estar tão longe do nosso país e ter tantos adeptos e tantas pessoas a apoiar-nos, dá-nos uma força especial, faz-nos sentir em casa, e eu acho que nos momentos decisivos e importantes isso acaba por também jogar a nosso favor.
19: Gonçalo, Bob Martinez made four substitutions.
17: Roberto Martinez fez quatro substituições. When you guys enter, cerca de 10 minutos depois do intervalo, qual foi a mensagem do treinador, a intenção do treinador? A equipa, penso que a equipa precisava das substituições, precisava de pressionar, precisava de marcar, e foi o que fizemos. No final, ficou provado que o treinador fez muito bem. Qual a sensação de continuarem vivos no Mundial? Não, é difícil. Se não ganhássemos, íamos para casa. Gosto destes momentos, gosto deste tipo de jogos. Quero jogar momentos como este, gosto destes grandes desafios.
15: Obrigado. Thank you.
2: Foram as palavras de Gonçalo Ramos na zona mista. Declarações do homem que marcou o gol da vitória de Portugal neste jogo que decorreu precisamente um ano depois da morte de Diogo Jota. Dedicação desta vitória por toda a equipa da Seleção Nacional, Diogo Jota, e também ao seu irmão, o André Silva. O que é certo é que acabou por sair bem para Portugal, 2-1 frente à equipa, a última equipa quem Diogo Jota marcou o seu golo, o último golo como internacional. O que é facto é que já daqui a pouco vamos ouvir Roberto Martínez. Antes disso, Gabriel Alves, declarações que vão sendo lúcidas por parte de toda a equipa da Seleção Nacional, uma análise a um jogo que recorda as palavras de Ronaldo, mas também de Bernardo Silva, um pouco desorganizado, caótico, foi esse o termo. Na segunda parte, Portugal perdeu um bocadinho o fio à meada.
20: Portugal, na segunda parte, esteve francamente mal. Não é uma questão de perder o fio à meada. A Croácia foi melhor e Portugal não teve capacidade de reação, principalmente naquilo que é o trabalho da sala das máquinas, onde a sala das máquinas da equipa croata esteve à altura dos acontecimentos, retirando, portanto, capacidade, quer em termos defensivos, quer em termos de trabalho ofensivo, aos médios portugueses, que desapareceram praticamente daquilo que era o jogo. E depois uma primeira parte onde Portugal dominou, onde Portugal foi de facto melhor, onde Portugal só falhou naquilo que é importante nisto de futebol, na definição, porque tens muitos ataques, tens muitas oportunidades de golo, mas só fazes um remate enquadrado, é muito curto, é muito pobre. E a Croácia, que foi colocando o jogo à medida daquilo que eram os seus interesses, isto é, retirando iniciativa a Portugal, dando baixa de ritmo, quis esperar por alguma coisa, olha, esperar pelo intervalo, que era para quando regressasse aparecer com outra cara, com outro perfil, e foi o que fez. Marcou aquilo que Portugal não conseguiu fazer, a Croácia fez. Depois, os acontecimentos do futebol, é um futebol muito emocionante. Portugal teve aquilo que se pode dizer a pontinha de sorte, as substituições operadas eram necessárias.
2: Eu diria até que foi uma pontinha do cabelo a ser detectada pelo sensor da bola.
20: Exato, e portanto Portugal acaba por ter uma grande penalidade num lance de bola parada, a partir de um lance de bola parada que Ronaldo transformou de outra forma superior, e acaba no tempo dos descontos por Gonçalo Ramos fazer um gol. Mas a verdade é esta, é que Portugal estava completamente, é um gol, sim, grande gol, um grande passe de Rafael Leão, mas de uma equipa completamente descoordenada, descontrolada e sem, digamos, coesão, sem... Pronto, nasceu o golo, é um grande lance, mas é um grande lance Leão-Gonçalo Ramos, uma grande definição do Ramos, mas Portugal sempre num jogo completamente estereotipado, com a equipa da Croácia sempre melhor.
0: E neste momento vemos já na sala de conferências de imprensa deste estádio em Toronto, de Roberto Martínez, estádio onde a Seleção Nacional venceu no tempo regulamentar, mas já nos descontos da partida, a equipa da Croácia por 2-1. Vamos ouvir aqui à boleia da SIC as declarações de Roberto Martínez. Vai começar a conferência de imprensa do técnico da Seleção Nacional. Portugal está nos oitavos de final, vai enfrentar a Espanha na próxima segunda-feira. Para acompanhar aqui na Rádio Observador, um jogo que começa às 8 da noite, hora de Portugal Continental, à altura de escutar Roberto Martínez, neste momento provavelmente o espanhol mais querido dos portugueses.
21: Mundial, e é isso. Os jogos são muito competitivos, acho que a primeira parte foi muito boa, fomos, ao nível técnico e táctico, fomos superiores à Croácia, controlamos o jogo muito bem, só faltou o golo, mas anulamos totalmente aquilo que a Croácia faz muito bem, que é manter a bola, criar oportunidades e conduzir ao último terço, a sua reação a perdas, transições defensivas, tivemos uma intensidade que ainda não tivemos, é o primeiro jogo que tivemos essa intensidade. A segunda parte é totalmente diferente, abre mais, o jogo está mais aberto, a Croácia consegue ter um bocadinho a bola, temos um lançamento lateral que pensamos que é nosso, e essa confusão, é um momento de sofrer um golo, é muito fácil nesse momento dar a força à Croácia, porque depois de uma primeira parte assim, acho que a dinâmica é totalmente contrária, mas é aqui onde podemos utilizar os nossos valores da equipa, os jogadores que há no balneário, e fico muito satisfeito porque a segunda parte tivemos muito coração, mas também muita capacidade para utilizar diferentes perfis e ajustar aquilo que precisamos. Claro que agora, no Mundial, precisamos de melhorar em todos os jogos, há aspectos que precisamos de utilizar bem, mas acho que é um dia para estar muito orgulhoso dos nossos jogadores. O jogo foi fantástico para o adepto, em geral, e para os nossos portugueses, um dia muito feliz e de orgulho pelo significado do jogo também. Passamos aos oitavos de final, o dia do ano... onde honramos o Diogo Jota e o André, também o pai de Ricky Carvalho, e jogar contra a Croácia, que é a última equipa onde o Diogo Jota marcou o último gol pela seleção, e 2-1, que é o 21 do Diogo Jota. Então, muitos sinais, mas acho que merecemos a vitória. Sim, muitos sinais, sinais muito bonitos, de uma força, de uma energia, de aquilo que o Diogo Jota era na seleção, um foco de acreditar, e sinais de que temos uma responsabilidade pelo Diogo de continuar a mostrar os valores de equipa que tivemos, e vamos a continuar a fazer isso, é a nossa luz no Mundial.
22: Vou desculpar esta segunda pergunta. Vou passar aqui à RTP.
23: Roberto Martínez, boa noite. Manuel Fernando Silva, da RTP. Eu vou tentar driblar o Francisco, vou tentar com uma pergunta obter mais do que uma resposta. E queria falar dos momentos decisivos, que foram vários neste jogo. Quer as defesas do Diogo Costa, quer o gol do Gonçalo Ramos, mas também me parece que outro momento, que é uma substituição. Quando o Cristiano Ronaldo sai e coloca mais um médio, parece-me que nessa altura a equipa estava bastante partida, estava a precisar de ter mais tranquilidade ali no meio-campo. Sentiu que era aquilo que a equipa precisava mesmo, e sentiu que podia virar o jogo a partir dali, com a equipa mais equilibrada a partir daquele momento?
21: É importante poder utilizar os perfis e diferentes jogadores que nós temos. Há um momento durante o jogo onde o padrão de ataque era difícil chegar no último terço na área, então a entrada do Gonçalo Ramos, com o Cris dentro da área podia condicionar muito as ações dos centrais e era o momento certo para fazer isso. Também a Croácia estava, não conseguia sair. Depois de marcar o golo é uma situação diferente, a Croácia precisa de sair mais, de arriscar, então a conexão entre o Modric e o Kovacic é um aspecto que é o ponto mais forte da Croácia, então era o momento para ter mais um médio e poder controlar o ponto forte da Croácia. Então acho que utilizamos isso muito bem, que controlamos a falta de trinco da Croácia para poder ter dois pontas de lança. Acho que o jogo precisava disso nesse momento, mas depois, quando a Croácia precisa de voltar a chegar à nossa baliza, era o momento para ter uma estrutura defensiva diferente. O Diego Costa continua, já vimos contra a Colômbia, que provavelmente nos primeiros dois jogos não teve muito trabalho, muitas ações. Contra a Colômbia está preparado, é o capitão do seu clube, acho que o nível de maturidade, o Diogo cresceu muito e estamos muito contentes que temos um guarda-redes como o Diogo Costa.
3: Recordo? Não, o Neves, CMTV.
4: Boa noite, Pedro Neves de Sousa, em direto para a CMTV. A seleção melhorou bastante com as alterações que fez na segunda parte. Eu pergunto se Gonçalo Ramos conquistou a titularidade na seleção e qual foi o objetivo da saída de Cristiano Ronaldo.
21: Já respondi a pergunta.
4: Mas o que é que a equipa ganhou com essa alteração na equipa?
21: Acho que a primeira parte foi a melhor primeira parte que fizemos no Mundial. A um nível de intensidade defensiva, a nível de estrutura, a nível de intenção de controlar o jogo contra uma equipa da Croácia que precisa da bola, não é jogar uma equipa que dá a bola. Então a primeira parte foi muito boa, mas faltou o golo. A segunda parte são dois jogos, quando a Croácia marca e nós utilizamos os jogadores que temos. O Gonçalo Ramos é um jogador que sempre acrescenta, como também o Bernardo Silva quando entrou, como o Ruben Neves quando entrou, como o Semedo quando entrou, quando o Chico. Acho que já estamos habituados a ver o nosso banco acrescentar muito aquilo que fazemos, então o importante é começar bem e tentar terminar ainda melhor. Durante o jogo tentamos arriscar muito com dois pontas de lança para condicionar os centrais da Croácia. Não é uma equipa que tem trincos que chegam à linha defensiva, então utilizamos isso, mas depois precisamos de ter mais um médio e era o momento de utilizar o Ruben Neves nessa posição e por isso tiramos um ponto de lança.
3: David?
5: Boa noite, David Novo do Record, Roberto Martínez, aqui, olá, neste lado.
3: Desculpa.
5: Neste lado. A vitória do ano passado à Liga das Nações, não foi assim há tanto tempo, mas já passou algum tempo, serve de referência para o jogo que aí vem? Dá outro estatuto a Portugal neste jogo, que agora do Campeonato do Mundo, sabendo que são, ainda assim, competições diferentes? Obrigado.
21: Serve, acho que... não sei como articular, mas acho que no Mundial é muito diferente jogar contra uma equipa europeia ou uma equipa que não estamos habituados. Há aspectos, momentos, leitura de jogo, como gerir o jogo. Nós respeitamos muito a qualidade da Espanha, mas é uma equipa europeia, nós conhecemos a Espanha muito bem, eles conhecem também o que nós somos e acho que vai ser um jogo fantástico, mas um jogo europeu dentro do Mundial. Dentro da exigência, das condições do Mundial, um jogo europeu, mas duas equipas que querem a bola, que querem procurar a baliza rápido e criar oportunidades, então acho que vai ser um grande jogo. Favorito? Não, se estamos a ver todos os jogos de 16avos, raramente acho que a França foi muito superior, mas o resto, todos os jogos estão sempre a pormenores, a detalhes, e acho que o jogo contra a Espanha vai ser muito assim.
3: Que vou fechar, I will close in Portuguese now com o Luís Garopa.
8: Olá, Roberto. Olá, parabéns pela vitória, Luís Garopa da Lusa. Eu sigo o Roberto Martínez desde que chegou à seleção há 3 anos, e eu não me lembro de o ver tomar decisões tão arrojadas como tomou hoje, em que Portugal está a perder e tira o Vitinho e o Bruno Fernandes. O que é que levou a fazer isso? Trocar duas peças que são chave no meio campo português?
21: Nós temos padrões de ataque muito definidos. Acho que hoje era um bom dia para jogar no jogo interior, mas não conseguimos. E era o momento para utilizar mais a largura, a profundidade do Rafa Leão e estar já na área. Então era mais uma situação de poder atrair o trinco com a capacidade
6: das explicações do Roberto Martins.
0: Escutávamos aqui as declarações de Roberto Martins aos microfones da SIC, que abandonou a emissão. Vamos continuar a ouvir o técnico da Seleção Nacional, agora à boleia da Sport TV.
21: Utilizamos padrões, já utilizamos isso na Liga das Nações, já tivemos que fazer substituições ao intervalo. Não, acho que não seja novo, mas hoje fizemos 4, porque acho que o momento do jogo, a primeira parte foi muito, muito boa. Não precisávamos de fazer qualquer alteração e foi acompanhar o momento do jogo.
22: I will now give a few questions in English and in Spanish. I will ask if there's any Croatian journalist who wants to ask a question.
7: Yeah.
22: So, here.
10: Hey coach, congrats.
17: Vamos agora mudar.
0: E neste momento vai ser abandonada a conferência de imprensa de Roberto Martins, isto porque fala Ruben Neves. Vamos escutá-lo também aqui à boleia da Sport TV. O melhor amigo do Diogo Jota, no dia em que Portugal eliminou a Croácia, um ano depois da morte do jogador, trágica morte do jogador português e seu irmão.
12: E depois, quando tivéssemos a bola, conseguir estar mais minutos com a bola, fazer a equipa da Croácia sofrer sem a bola, e foi isso que tentei fazer. Acho que correu muito bem, conseguimos a vitória, que era o mais importante, e agora vamos descansar e preparar a próxima fase.
24: Lançou ao lado emotivo, mas no caso, aquele momento do gol do Gonçalo Ramos, o momento em que depois há ali aquele lance da Croácia que parecia que era o 2-2, o que é que se sente ali naqueles momentos todos em campo, num jogo tão importante para nós?
12: É difícil explicar, porque trabalhamos imenso para dar a volta ao resultado ainda antes do prolongamento. Depois acabamos quase por jogar uma primeira parte em prolongamento, com 17 minutos de desconto, que eu acho que injustificáveis, para ser muito sincero, mas a equipa bateu-se muito bem. Todos juntos defendemos como tínhamos de defender, e felizmente esse golo, mais uma vez, estava fora do jogo.
24: Só para fechar, no dia de hoje, já passa da meia-noite em Portugal, tinha de dar para nós?
12: Sim, eu acho que vai continuar a dar para nós.
24: Obrigado, Ruben.
0: As declarações de Ruben Neves, a melhor aos microfones da Sport TV, depois desta vitória de Portugal por 2-1, vitória sofrida frente à Croácia nos 16avos de final do Mundial 2026, jogo que acompanhámos na Rádio Observador e que deu vitória de Portugal, mesmo na reta final com o gol de Gonçalo Ramos, marcou também primeiro para Portugal de penalti. Cristiano Ronaldo ao minuto 68, antes disso tinha marcado ao minuto 53 Ivan Perisic. Portugal vai defrontar a Espanha na próxima segunda-feira, dia 6 de julho, às 8 da noite. Vamos continuar a ouvir as declarações do técnico da Seleção Nacional na sala de conferências de imprensa.
21: Involving games very closely, we respect immensely the style, and it's a shame that one of the two teams had to lose today, but there is no.
17: Seria uma pena destas duas equipas perder hoje.
21: And it shows that today we were fortunate with the
17: tivemos
21: moment, it was a clear moment.
17: Fortuna, mas um golo anulado foi claro. Canadian Press,
25: my questions. I have two questions in English.
21: No, not two questions.
25: Just one
21: question.
25: Okay.
17: Uma pergunta da imprensa canadiana.
25: This is Toronto's last match that's hosting at the stadium.
21: Is it?
25: Yeah, what did you think of the venue and the atmosphere?
17: Sobre o estádio e a atmosfera.
21: I must admit, congratulations to everybody.
17: Incrível.
21: Everybody was involved in.
17: Foi a primeira vez que estive no Canadá, quero dar os parabéns a todas as pessoas envolvidas.
21: Incredible the training session.
17: A cidade,
21: the quality of the grass.
17: O treino de ontem, na qualidade da relva.
21: Everything around the beautiful.
17: Na cidade,
21: even the dressing room. It reminds me
17: of balneário,
21: Premier League grounds.
17: Faz-me lembrar estádios da Premier League. Parabéns a todos. É uma pena não haver mais jogos em Toronto. Tudo ok com a segurança. O ambiente foi incrível. Foi um espetáculo de futebol.
25: Simon, I work with the AFP news agency. I'm right here. I'll ask in English.
21: Hi, Ben.
25: Hi. In the run-up to the match, there was a lot of discussion that it would likely be the last World Cup appearance for either Cristiano Ronaldo or Luka Modric. I'm wondering if you can reflect on the fact that you may have been a part of Luka Modric's last appearance at a World Cup, what that means to you, and reflect on his performance.
26: Então, o que isso significa para vocês e o desempenho deles? Eu adoraria que se mantivesse aquele desempenho. Estamos falando da longevidade de um jogador que joga como um jovem, com a capacidade de pensar. pensar. Muitas vezes nós falamos sobre o jogo, sobre o pensamento, fala-se muito do aspecto físico e tático, e não muitas vezes nós falamos sobre o jogador que pode botar o pé na bola e tomar uma decisão. Eu acho que é um excelente exemplo disso, dependendo de como vai o jogo, ele faz, ele encontra o espaço, faz o jogo certo, ele evoluiu na carreira dele desde quando ele jogava no Tottenham. Então, ele inspirou milhões de meninos com o exemplo dele, e isso vai ficar no folclore do futebol para sempre.
1: Aqui, David Parks de Flash Score, eu vou fazer minha pergunta em português também. Primeiramente, bem-vindo no Canadá, é um prazer.
7: Muito obrigado.
1: E também parabéns para a Vitória. Minha pergunta é, você acha que o seu time mereceu ganhar esta noite? Obviamente, um partido muito intenso, muitas oportunidades para os dois times. Então, você acha que o seu time mereceu ganhar hoje?
21: Obrigado. Acho que foi um jogo muito, muito competitivo, especialmente na segunda parte. Acho que a primeira parte fomos muito superiores, mas quando uma equipe é superior precisa de marcar golos e mostrar a diferença no marcador, mas acho que foi um jogo que mostra a qualidade da Croácia, que conhecemos de muitos anos, e jogadores que conhecem o estilo desta seleção muito bem, jogam como um clube. Nós jogamos muitas vezes contra a Croácia e taticamente muito flexíveis, mas a ideia do jogo é sempre a mesma, e é por isso que fiquei muito satisfeito como anulamos a Croácia na primeira parte. E acho que, em geral, mostrar a capacidade de sofrer um golo e voltar e dar a reviravolta no marcador, só por isso, com a qualidade mostrada na primeira parte, acho que fomos superiores.
17: Peter.
9: Yeah, go ahead.
17: Sí?
9: Sí.
17: Perfecto, gracias. En español, Mister.
9: Muy bien.
17: Con la eliminación de Holanda, de los que no han ganado el Mundial en su historia,
11: e visto que nunca ganharam uma Copa do Mundo na história, Portugal fica o grande favorito que nunca tinha ganhado. Atrás de uma bola sempre tem uma criança, mas também tem um sonho. Esse sonho não deve morrer, nem uma Copa do Mundo. A questão é como ela começa, mas como ela termina. Podemos sonhar com uma seleção que nunca ganhou a Copa do Mundo sendo vitoriosa? Eu adoro falar sobre os sonhos.
21: Porque de pequeños ya teníamos ese aquí, sueño, entonces sería ridículo.
11: Veja, no, desde no criança con sonhávamos sueño, com si isso. Es que e claro que nós temos que seguir sonhando. E enquanto treinador, eu também tenho que preparar o caminho para chegar até o sonho. Então, eu tenho que preparar esse jogo com a Espanha, e eu sei que nós não somos os favoritos, porque eu acho que as seleções que já venceram uma Copa do Mundo têm uma vantagem psicológica, de uma certa forma, emocional. Mas eu acho que nós melhoramos muito, crescemos internamente, o jogo foi muito exigente, pudemos ver como a equipe controlou as emoções no segundo tempo, e eu acho que o nosso sonho continua. Eu vou então concluir.
0: Fica por aqui a conferência. Ah, não, ainda mais uma pergunta para Roberto Martínez.
11: Então, com essa última pergunta. Olá. Foi um jogo maravilhoso. Parabéns. Foi um jogo raro. A cada 4 anos temos eliminatórias da Copa do Mundo. Como ficou a sua emoção no segundo tempo, antes do Cristiano marcar o gol de empate? Eu acho que a experiência te permite focar naquilo que você pode fazer para ajudar os jogadores em campo. E eu lembro do primeiro jogo da Copa do Mundo e como eu fiquei submerso em emoções, e eu aprendi a lidar um pouco melhor com as emoções. Eu acho que hoje foi um exemplo. É importante manter a calma, a racionalidade e pensar em todo o processo, as substituições, o que pode ser feito. Eu já perdi todo o meu cabelo, como podem ver, mas eu acho que valeu a pena, porque hoje eu ganhei um pouquinho mais de racionalidade e de calma. Eu não prestei atenção na torcida,
26: uma série de outras questões. Acho que quando a gente chega num nível como o da Copa do Mundo, que é absolutamente fenomenal, é realmente uma fonte de emoções muito grande. Eu não me lembro de uma Copa do Mundo tão emocionante como essa. Tem times maravilhosos que já voltam para casa, mas eu tento manter a racionalidade. Muito obrigada a vocês.
0: Fica por aqui a conferência de imprensa de Roberto Martínez nesta vitória sofrida da Seleção Nacional a contar para os 16avos de final do Mundial 2026. Portugal 2, Croácia 1, marcou para a Croácia ao minuto 53 Ivan Perisic, ao minuto 68 depois de um penalti cometido sobre Renato Veiga, gol de Cristiano Ronaldo, e ao minuto 90 mais 4, recém-entrado e já no tempo de compensação, Gonçalo Ramos nos seus primeiros minutos do Mundial a fazer um gol, um jogador que marcou os 100% dos seus golos em Mundiais em fases a eliminar. Está na altura do relatório de jogo a duas vozes, com o Augusto Inácio e o Gabriel Alves.

0: Jogo impróprio para cardíacos, impróprio, mas próprio para amantes de futebol, digamos assim. O que é facto é que a Seleção Nacional conseguiu vencer a Croácia nos 16avos de final do Mundial 2026. Vitória por 2-1 no dia em que se cumpre um ano desde a morte de Diogo Jota, a trágica morte de Diogo Jota e também de seu irmão. Uma carga emocional grande neste jogo que também não faltou em emoções. Numa primeira parte, vou começar pelo Gabriel. Gabriel, numa primeira parte em que Portugal até começou por dominar, foi bastante possante na posse de bola, encostou de alguma forma a Croácia às cordas, mas foi pouco objetivo.
1: Para quem viu o jogo, para quem assistiu, para quem foi espectador, para quem esteve no estádio, foi um jogo de emoções. Foi aquilo que se pode dizer, uma bela partida, com muitas emoções, com, portanto, aquele recheio que o futebol, obviamente, traz. E teve golos, bons golos, teve golos anulados, teve questões de arbitragem, teve toda uma série de situações que, naturalmente, acabaram por prender, e alternativa no resultado, prender as atenções, quer para quem esteve no estádio, quer para quem esteve ao nível planetário. Ganhar era o objetivo, portanto, naturalmente, quer para uma, quer para outra formação. E a verdade é esta, que isto era uma final, estes jogos mata-mata são finais. E, portanto, as finais não se jogam, ganham-se. Lá dizia o saudoso Mário Wilson. É verdade, talvez os mais novos não saibam quem é, foi também selecionador nacional, foi um grande treinador e um grande jogador do futebol português.
2: É verdade.
1: Eu diria um grande formador também, um grande pedagogo. Se esta é verdade, Portugal, daquilo que é a análise, é uma primeira parte dominante. Verificou-se que a Croácia, face àquilo que era o domínio de Portugal, não tinha soluções. Conseguiu a Croácia baixar o ritmo do jogo, mas a verdade é que Portugal só fez um remate enquadrado para uma defesa do guarda-redes contrário, aliás, logo no início do desafio, um remate do Rafael Leão. Segunda parte, aparece uma Croácia renovada, remoçada. Aquilo que tinha mostrado não ter soluções, mostrou ter soluções, e veio pôr a nu que Portugal, de facto, faltou-lhe, portanto, capacidade, quer na sala das máquinas, quer Vitinha, quer Bruno Fernandes, tudo fora. O próprio João Neves, são jogadores que muita carga de trabalho numa época, eles vêm todos de um campeonato do mundo de clubes, é preciso dizer isto e lembrar isto, têm todos uma temporada enorme nos seus clubes, e agora aparecem aqui também com este ritmo de alta competição, que é um campeonato do mundo, e mostraram que não estão naquilo que se pode dizer a aguentar, digamos, este andamento, este índice. Porque Portugal hoje, isso é verdade, mostrou atitude, mostrou intensidade, teve um desenho de jogo devidamente preparado e programado, trabalhar pelas faixas, portanto, jogo exterior, jogo interior. Mas a verdade é que esse meio-campo na segunda parte, face ao bom jogo, à qualidade de jogo da formação croata, o meio-campo de Portugal desapareceu. Depois é a questão de uma grande penalidade no meio de substituições. Sim. Que ainda nem sequer se tinham feito sentir, muito bem marcada por Ronaldo, que volta aos golos, e é verdade que é bom para o Ronaldo e foi ótimo para Portugal, que pôs o resultado de igualdade. E temos então o grande lance, portanto, dos descontos, que é um lance individual, que é um lance de...
0: A começar em Rafael Leão?
1: Eu até escrevi aqui algo que é um passe geométrico do Rafael Leão para uma coroa maravilhosa da cabeça de Gonçalo Ramos, que acabam por traduzir aquilo que é a vitória de Portugal num jogo que acaba por ser extremamente polémico e que, naturalmente, já está a dar que falar na imprensa internacional. Pronto, mas que são as polémicas normais, portanto, existentes. E por isso é que eu digo, Portugal, as finais é para ganhar, Portugal ganhou. Foi feliz, de alguma forma foi feliz, porque a verdade, num jogo muito discutido, mais Portugal primeira parte, mais Croácia segunda, Portugal acaba por ser feliz.
0: Augusto Inácio, fomos falando também na Antevisão este jogo das palavras de Roberto Martínez, que falava de dois mundiais, um que se joga na fase de grupos, outro na fase a eliminar. A verdade é que também tivemos dois mundiais neste jogo para Portugal, ou pelo menos dois Portugais, porque a primeira parte foi uma coisa, a segunda não ter sido totalmente diferente em termos de posse de bola, marcou uma fase em que a Croácia conseguiu chegar sempre com perigo à baliza de Portugal, mesmo tendo menos bola, sempre que lá chegou foi extremamente objetiva e criou muito perigo e também deu muito trabalho a Diogo Costa, que mais uma vez se apresentou a grande nível.
2: Sim, uma primeira fase de grupos que são três jogos e que aí é pontos e a pontuação dá para passares ou não. Deu para passar Portugal com 5 pontos em segundo lugar no grupo K e depois tens o acasalamento dos grupos com que se joga e que depois é aquela história do mata-mata em que quem perder fica fora e quem ganhar segue em frente. Era um jogo que realmente não está aqui pontos em disputa, o empate não interessa, interessa sempre a vitória. Mas diria que houve duas caras, um Portugal no primeiro tempo e um Portugal no segundo tempo. Nós estamos todos contentes que Portugal passou aos oitavos de final, que era aquilo que mais desejávamos, mas temos que ser frios na análise e não deixarmos de dizer aquilo que são as preocupações, ou que seja a minha preocupação, e acho também a do Gabriel Alves, e tivemos aqui a comentar o jogo, fomos dando nota nisso ao longo dos comentários durante o jogo. Uma primeira parte que é boa de Portugal, enfim, sem aquela capacidade de finalizar e de concluir algumas jogadas de belo efeito que nós tivemos. Uma Croácia foi poucas vezes lá à frente, mas também criou perigo. Eu diria que a primeira parte parece que sabe pouco para aquilo que foi o nosso jogo. E eu olhava para a cara dos portugueses quando iam a sair do intervalo para os balneários e senti-os com a cara fresca e com a camisola não tão colada ao corpo, sinal de que a umidade não existia naquele estádio em Toronto, mas sim que existia em Miami e em Houston. E aí Portugal tinha dificuldade e os jogadores também naquilo que era a dinâmica e aquilo que era a alegria de jogo que Portugal nunca teve nesses dois jogos anteriores. Diria também que foi uma surpresa para mim a Croácia, que não tinha argumentado nada de especial no primeiro tempo, apresentou-se de uma forma mais intensa, mais dinâmica, mais criativa, e aí não vi resposta nenhuma de Portugal. O meio-campo português desapareceu completamente. Vitinha, pelas razões que o Gabriel já disse, e João Neves, pelo desgaste físico que têm tido no seu clube, não conseguiram dar resposta ao andamento daquilo que era o jogo dos croatas, que foram inteligentes no primeiro tempo, que estava-me a esquecer de dizer isto, porque quando sentiram o perigo que Portugal estava a causar, eles próprios recuaram as linhas e tiraram a velocidade de jogo que Portugal queria e estava a ter. E aí, então aí entrou-se outra vez naquilo do passo para o lado, passo para trás, à espera de uma nesga para poderes penetrar, e levou para o lado que queria, talvez para fazer aquilo que estava a fazer depois na segunda parte.
0: E o Bernardo Silva usou a expressão entramos no jogo da Croácia.
2: Não entramos no jogo, nós não tivemos foi capacidade para contrariarmos o jogo da Croácia. Claro. Não entrar no jogo da Croácia, porque se entrássemos no jogo da Croácia era um jogo fantástico, era bola cá e bola lá. Nós não tivemos capacidade de contrariar o jogo e de nós criarmos aquilo que tínhamos criado no primeiro tempo. E não houve isso, não houve isso.
0: Apesar de Portugal... eu recordo uma bola de Rafael Leão, é muito perigosa à barra, já no decorrer da segunda parte.
2: Sim, mas
0: só através da meia distância, é facto.
2: Sim, mas repara que Portugal sofre o golo e aquilo é mentalmente é um baque. É um baque porque tu começas a desconfiar que o jogo não está a correr bem no segundo tempo. Sofres o golo. O que é que os jogadores estão a pensar? Espera aí, era preciso se calhar aquilo que é no boxe. Dá aí um minuto ou dois para a gente aqui respirar, beber aguinha, dizer umas palavrinhas, para a gente assentar as ideias, mas entretanto o jogo está dinâmico, não é? Está sempre a andar. E, curiosamente, e é aí que eu digo que é preciso ter uma pontinha de sorte, curiosamente, quando o Roberto Martínez arrisca para, enfim, para tentar chegar ao golo da igualdade, sabendo de antemão que depois no contra-ataque podíamos sofrer o segundo golo, porque já sabe, a manta é curta, quando esticas muito a manta, depois destapas qualquer coisa. É quando há o pontapé de canto, e no pontapé de canto sai a grande penalidade sobre o Renato Veiga, e aí para mim é o acordar e o voltar à vida.

0: todo um mundo cá em cima dele e que arrebentavam com ele, e ele teve isso de uma grande personalidade.
1: Aliás, Ronaldo hoje fez o mesmo que o Tielemans ontem na Bélgica, exatamente num momento crucial ao penalti, portanto que é o penalti que acaba por dar a passagem à equipa belga, e ele assumiu.
0: E antes disso já tinha abalado com o Trossard.
1: Exatamente.
0: Que era para ele estar acordado para o jogo.
1: Há jogadores que têm que ser isso.
0: Líderes, não é?
1: Exatamente.
0: Líderes. E não têm medo. E eu creio que aí realmente o Cristiano Ronaldo tem razão. Portugal voltou ao jogo, voltou a acreditar. E achei bem quando o Roberto Martínez tentou reequilibrar, porque Portugal não tinha meio campo. E o Ruben Neves vem dar uma consistência melhor, uma pressão mais alta melhor, mas o jogo ficou ou para um lado ou para o outro. Até que há aquela jogada que eu acho que não é coletiva, acho que é uma jogada de inspiração de dois jogadores. O Rafael Leão pelo passo fantástico que faz e o Gonçalo Ramos pelo cabeceamento que faz também. Não se pode dizer que é uma jogada estudada, que aquilo é trabalhado. Não foi, é daquilo que também sai, daquilo que é a capacidade que o jogador tem individualmente e da sua criatividade de também no jogo poder desenvolver as suas capacidades nesse sentido. E bateu bem para nós. Só que depois nós voltámos a sofrer porque não soubemos. E aí o Bernardo Silva tem razão. Não segurámos a bola, podíamos ter realmente, eu não digo queimar tempo, mas desgastar o adversário de forma. O adversário que é que queria? Queria a bola e queria atacar. Cabia-nos a nós realmente tirar esse entusiasmo ainda.
2: Ter estancado o jogo.
1: E chegar no último terço do adversário.
0: No adversário, trocando a bola. Fizemos. Não era preciso para a baliza, mas era trocar a bola para ficar com a... Olha, exatamente. Aquilo que se costuma dizer, como eles fazem antes dos treinos, um meinho. Fazer um meinho, ter a bola, levar a bola para a bandeirola de canto.
1: Exatamente.
0: Olha, ganhar um canto ou um lançamento, não sabe.
1: Exatamente.
0: E faltou-nos essa ratice para nós não sofrermos tanto.
1: Esclarecimento, diria eu mesmo.
0: Eu diria que é uma vitória feliz de Portugal. No conjunto, se és assim, Portugal jogou bem a primeira parte, a Croácia jogou melhor na segunda parte. Eu acho que no conjunto dos dois tempos, acho que a Croácia acabou por ser melhor que Portugal, nesse sentido.
1: E fica aqui um aviso para o jogo que segue, porque não há jogos iguais, cada jogo tem a sua história, cada jogo tem as suas incidências, mas Portugal tem que estar muito atento, porque a Espanha tem uma dimensão de jogo muito mais dinâmica, numa dimensão muito mais trabalhada,
0: claro.
1: E é uma equipa com bola muito difícil de lhe atirar.
0: Por isso é que eu estou preocupado com aquele meio campo, o nosso meio campo. Não sei que meio campo é que vamos ter, mas se tu não tiver...
2: Pode ser que agora Roberto Martínez diga que só nesta fase mundial é que se tem verdadeiramente um novo meio campo e vai ser esse meio campo que vai fazer frente à Espanha.
0: Bem, eu quero ver é o Portugal do primeiro tempo da Croácia. Isso é que eu quero ver.
1: Sim, mas
0: foi
1: com
0: o melhor momento,
1: mas
0: até com definição. Com definição. Mas é o melhor momento da equipa portuguesa em termos exibicionais. Foi este primeiro tempo que nós tivemos.
1: E com desenho de jogo.
0: Tivemos isso.
2: Vamos saber o que foi o melhor e o pior para fechar esta madrugada que ao menos é de felicidade, Gabriel.
1: Para mim foi a vitória. Como disse há pouco, nesta altura,
0: claro.
1: Isto são finais, é um mata-mata, não se jogam, é para ganhar, ganha-se ou perde-se. Portanto, a vitória é de facto o fator positivo deste jogo.
0: Claro.
2: E o pior, na sua opinião, Gabriel?
1: Olha, a equipa tem que ter. A equipa não tem que jogar o mesmo durante os 90 minutos, mas tem que ter uma média de jogo que lhe permita ter o controle, inclusivamente quando o adversário se superioriza, ser capaz de lhe responder e reagir. O que Portugal hoje, a sorte, o ajudou, porque não teve essa capacidade.
2: Augusto Inácio, eu faço-te a mesma questão. O que é que foi o melhor nesta... Já foi madrugada, a verdade é essa. Começou mais ou menos à noite.
0: É, num jogo desta natureza, o que conta sempre mais, embora a gente possa elogiar ou criticar isto ou acolá, é a vitória. Portugal passa aos oitavos de final, era o mais importante. Acho que é um momento mais que fica mais na retina das pessoas, é realmente a vitória portuguesa, isso realmente é o mais positivo.
2: E o pior?
0: Olha, o pior foi o sofrimento que os portugueses, os jogadores, todos nós tivemos.
2: Os relatadores, os comentadores, os coordenadores, os cameramans,
0: os
2: produtores.
0: Uma segunda coisa que foi melhor, é não irmos a prolongamento, que eu ainda não jantei. E ainda tenho que ir jantar e tinha que estar aqui se calhar mais uma hora e assim já vou jantar um bocadinho mais cedo.
2: E se calhar não ias para casa jantar, ias direto para Santa Maria.
0: Mas o pior é realmente a forma como nós não soubemos realmente contrair.

0: era aquele jogo, depois estávamos a ganhar por 2-1, foi um sofrimento muito grande para todos nós e o meio-campo português morreu. Depois veio o Rubén Neves, ressuscitou um bocadinho, mas que fica preocupações para o
1: foi
0: futuro.
1: Foi um balão de oxigênio, mas...
0: E atenção, para o jogo com a Espanha, fica aqui assim, um nó na garganta, e agora como é que vai ser?
2: Vamos ter que ir buscar a pedra das barrotas de alguma forma.
0: É isso.
1: Só quero deixar uma nota, já agora ao nível individual, aliás, já aqui gabada pelo Augusto e também por mim, a grande qualidade na transformação, portanto, estou a falar sobre o ponto de vista técnico da grande penalidade por intermédio do Cristiano Ronaldo, é uma grande penalidade marcada com, olha, com alta qualidade. Eu acho que vale a pena ver, sentir no momento de pressão, é de facto decisiva, e ele sabe que é decisiva, a qualidade do remate, a qualidade, a forma como abate. É de facto um ponto de referência. E o outro ponto de referência é o golo do Gonçalo Ramos, que é, eu diria, olha, quando os ingleses dizem bem, os narradores, yes! Foi aquele yes de cabeça lindo, lindo, lindo, lindo, cabecinha de ouro.
2: E nós também dissemos aqui não, quando foram os três golos que acabaram por ser anulados à Croácia.
1: Havia um grande jogador, e há imagens ao tempo dos filmes. Que era como o cinema fazia, de um grande jogador que marcava golos de cabeça fantástico, Raymond Kopa.
0: Ai.
1: Como eu me lembrei de alguns do Raymond Kopa.
2: Augusto Inácio, Gabriel Alves, o que é certo é que temos matéria para a próxima segunda-feira. Se formos até à final e até onde Portugal for, vamos sempre contar com o esplendor dos vossos comentários. Um grande abraço.
0: Ainda bem que às 6 horas, se fosse à meia-noite,
2: nós começaremos por volta das 6, o jogo é mesmo às 8. Vamos voltar horas
0: decentes.
2: Valha-nos isso também. Um abraço,
0: um abraço
2: bom descanso
0: também.
2: Para os dois.
0: Obrigado.

0: O relatório de jogo vai ficar disponível em observador.pt e também nas plataformas podcast já daqui a pouco. Já daqui a pouco também vamos ao encontro do Pedro Henriques para analisar o trabalho da equipa de arbitragem, hoje liderada pelo norueguês, que apitou também o primeiro jogo de Roberto Martínez para Portugal, um árbitro que acaba por ser de boa memória para o treinador espanhol. Neste momento vamos só recuperar as declarações emitidas há pouco pelo jogador da Seleção Nacional, Renato Veiga. Foi ele quem sofreu o penalti que deu o golo do empate a Portugal, apontado por Cristiano Ronaldo. Vamos ouvir o que diz o defesa central aos microfones da minha Sport TV.
1: E portanto é esse o caminho e é seguir ela para a frente.
2: Como afrontais o partido ante Espanha?
1: Perdona?
2: Como afrontais o partido ante Espanha?
1: Bueno, sabemos que España es una nación siempre, en todas sus generaciones, que tienen un nivel muy alto, pero todos los equipos...
0: Estamos en un nivel muy alto, pero todas las equipas, cuando pasan un Mundial,
1: mejor son.
0: Son estos logísticos, son mejores. Por
1: eso es preciso estar preparado. Vamos a prepararnos y
0: vamos a prepararnos.
3: Forçada.
4: Foi um bocadinho de ti, Renato. Havia um bocadinho de dúvidas em relação antes do Mundial, quem é que fazia a companhia ao Ruben Dias. Tu tens estado a Porto, tens estado a jogar bem, como é que tens-te crescido também individualmente na seleção?
1: Eu tento sempre dar o meu melhor para ajudar a equipa e, acima de tudo, o mais importante foi a vitória de hoje.
0: As declarações de Renato Veiga. Vamos também ouvir as declarações de Cristiano Ronaldo. Falou ainda há pouco, mais uma vez, na minha zona de entrevistas rápidas, antes de chegar ao autocarro. Vamos só ouvir Cristiano Ronaldo e já daqui a pouco vamos ao encontro do Pedro Henriques. Vamos ouvir as palavras do capitão da Seleção Nacional, marcou o terceiro golo nesta edição do Mundial.
5: Pelo aquilo que vocês sabem, e foi, tinha que ser um dia especial. E foi, tornou-se um dia especial porque ganhámos, passamos à fase seguinte, era isso que queríamos, e homenageá-lo da melhor maneira.
2: Como se apronta o partido ante Espanha?
6: What do you want to say to Lucas?
5: Calma.
7: Já está a pensar no jogo com a Espanha?
5: Claro, agora é descansar bem, sabemos que vai ser uma batalha, mas era aquilo que queríamos, era passar. E
7: Portugal ganhou.
5: Também, é jogo a jogo. Agora é...
8: Cristiano normalmente motiva-se neste jogo ainda mais. É um jogador muito competitivo que aparece neste.
5: Eu tento dar o meu melhor, tento dar o máximo sempre. Pouco a pouco, acho que a equipa tem estado a melhorar. Hoje fizemos um bom jogo e contra a Espanha vai ser o mesmo.
9: Sofre-se mais quando há aquele golo anulado, sofre-se mais quando está no banco, sofre-se mais equipado.
5: Quando está de fora, sofre-se mais.
10: Has sofrido muito hoje, te ha tocado sofrer muito aí no banquillo, mirando como...
5: É normal, sempre de fora se sofre mais, pero...
0: É normal, de fora sofre sempre mais.
5: O futebol é assim.
11: Encontrar o Modric para o Brasil, por favor.
5: Foi uma grande alegria encontrar um companheiro. Foi um grande companheiro meu no Real Madrid. E é sempre um prazer rever grandes jogadores e o Modric é um deles.
12: Cristiano, qual é a importância de Diego Jota para este partido, para este equipo, cada vez que joga?
5: Como eu disse anteriormente, era, queríamos homenagear.
0: Como disse, queríamos homenagear da melhor maneira.
5: Que passou, porque como
0: tudo que se passou, como vocês sabem,
5: foi justo há um ano
0: foi
5: que,
0: justamente
5: que
0: um ano
5: nos deixou,
0: que nos deixou.
5: E queríamos ganhar por ele também.
0: E queríamos ganhar por ele.
5: E ele lá estava com nós outros.
0: E ele esteve connosco. As minhas declarações de Cristiano Ronaldo, que agora sim pode ir rumo ao descanso, rumo ao autocarro, porque na próxima segunda-feira temos dificílimo compromisso frente à Espanha a contar para os oitavos de final do Mundial. Depois desta vitória, está na altura de analisar o trabalho da equipa de arbitragem, hoje liderada por Espen Eskes, o norueguês, e com isso contamos com o único áudio-árbitro deste Mundial, o

0: sem falta na Rádio Observador, edição especial mundial para ouvir como sempre e sem falta com o nosso áudio-árbitro Pedro Henriques, num jogo em que acompanhámos os 16avos de final do Mundial 2026, Portugal 2, Croácia 1, num jogo de loucos não só do ponto de vista das emoções futebolísticas, creio que também, a Pedro Henriques, de loucos do ponto de vista da arbitragem. Houve aqui muitos casos muito determinantes e por isso vamos proceder à análise. Não sei se queres fazer aqui uma pequena apresentação deste árbitro, não, que é de boa memória, não, para Roberto Martínez.
1: Hoje, mais do que tudo, vou começar e vou acabar com a mesma frase, que eu acho que é a frase que devíamos pôr aqui hoje no Sem Falta, que é VAR, tecnologia e sensor. E não há mais nada a dizer. Vamos lá aos lances.
0: Vamos começar ao minuto 5, sem penalti, na tua opinião, do jogador da Croácia, Sutalo.
1: Sim, o Bruno Fernandes rematou, a bola em nenhum momento bateu na mão e no braço, como o Bruno Fernandes e até o Ronaldo pediram. A bola foi contra as pernas do Sutalo, tudo certo, sem penalti.
0: Temos depois, Pedro, ao minuto 17, um amarelo para Rubén Dias. Foi bem mostrado?
1: Sim, bem mostrado. Foi completamente negligente na forma como disputou a bola, quando levanta e abre o braço esquerdo e acaba por acertar com o cotovelo no pescoço-rosto do Budimir e, portanto, razão pela qual foi corretamente bem advertido.
0: Temos depois, Pedro, ao minuto já 53, uma primeira parte que depois não teve, exato, mais caso, ao minuto 53, o golo da Croácia marcado por Ivan Perisic. Havia motivo para alguma advertência, fora do jogo, falta
1: não,
0: na área?
1: Não, é fora do jogo. Aliás, hoje todas as perguntas é se é ou não é fora do jogo. Basicamente, tanto legal, na construção da jogada que deu o golo da Croácia, no corredor direito, quando a bola é passada pelo Vlasic para o Stanisic, ele está em posição legal, não há, portanto, qualquer infração ali fora do jogo e, na sequência, o golo é correto.
0: Temos depois, Pedro, ao minuto 60, mais um golo.
1: Não, desta,
0: um
1: golo 56.
0: Ao minuto 56, exatamente. Eu estava a saltar, okay. O golo anulado à Croácia ao minuto 56. Bem anulado este?
1: Sim, bem anulado. É o assistente que anula e o VAR confirma de forma muito rápida. Na construção da jogada, quando o Vlasic, portanto, na construção da jogada, o Vlasic está claramente adiantado em relação ao penúltimo adversário, quando a bola, neste caso, foi passada pelo Susic. São tantos Ics que eu tenho que pensar um bocadinho. Portanto, o Susic, quando passa para o Vlasic, ele está claramente adiantado. E se vê-se nas imagens, o assistente levanta a banderola e o VAR confirma de imediato que realmente o gol foi bem anulado.
0: E agora sim, ao minuto 60, um golo que nos fez saltar da cadeira, mas que rapidamente nos voltou a sentar porque foi anulado. Ao minuto 60, Cristiano Ronaldo marca, sim, mas acredito, Pedro, que boa decisão, bem, estava em posição irregular.
1: Sim, é uma questão de VAR, porque nós também, a olho nu, tivemos muitas dúvidas, mas depois com a tecnologia, vê-se que o Cristiano Ronaldo está adiantado em relação ao penúltimo adversário, que na ocasião era o Sutalo. E, portanto, o assistente deu o fora de jogo e o VAR limitou-se a confirmar.
0: E temos ao minuto 65 um penalti assinalado a favor de Portugal, que teve de ser
1: VAR,
0: teve que ter recurso ao VAR. Uma hora o jogador da Croácia a agarrar Renato Veiga, jogador da Seleção Nacional, no justo momento em que este tentava cabecear a bola depois de um canto.
1: Sim, penalti bem assinalado, ou neste caso bem visto por parte do vídeo-árbitro, é um pontapé de canto, há muitos emparelhamentos, é muito difícil para o árbitro, com tantos emparelhamentos, ainda por cima com a bola, a não ser disputada por estes jogadores, porque isso pode às vezes ajudar, o árbitro ter os olhos nos jogadores que estão a disputar a bola. Não foi o caso, quando a bola vem na sua trajetória, o Vlasic agarra e puxa de forma clara e óbvia o Renato Veiga, com ambas as mãos, e portanto impede que o Renato Veiga tentasse disputar, chegar à bola, tentar cabecear. E portanto o árbitro vai ao monitor e, com as imagens que foram dadas, lá está, claras e óbvias, não há dúvidas, excelente intervenção do VAR, pontapé de penalti bem assinalado.
0: Temos depois, ao minuto 80, mais um golo anulado à Croácia pelo VAR, creio que aqui também, certo, sem grandes dúvidas.
1: Sim, mas aqui foi mesmo o VAR que anulou, porque, ou seja, enquanto as outras, os assistentes estiveram bem e o VAR limitou-se a confirmar, aqui foi o VAR que anulou o golo, o Susic, neste caso o Petar Susic, no momento em que a bola é passada, está identificado em relação ao penúltimo adversário, que na ocasião era Nuno Mendes. E uma vez mais aqui a tecnologia correta a ajudar e a repor e a conferir a verdade esportiva, porque o VAR, aliás o assistente não conseguiu dar este fora de jogo, mas portanto estamos sempre tranquilos e descansados em relação aos fora de jogo, porque temos VAR.
0: Ao minuto 90 mais 8... amarelo para Perisic.
1: Sim, porque a bola não está naquele local e ele vai ter com o Rubén Dias e empurra o central português. Um comportamento incorreto, antidesportivo, bem sancionado disciplinarmente.
0: E para fechar este sem falta, o momento que fechou o jogo e que foi, certo, de enorme apreensão, não ganhamos, ninguém ganha para as aspirinas que eram precisas para fazer face a este mal de coração. A Croácia chega, okay, ao golo. Todos nós pensámos que o jogo ia para o prolongamento, mas depois, graças aos sensores, precisamente, acabou por ser anulado. Na tua opinião, bem?
1: Sim, bem, porque é tecnológico. Ou seja, isto sem tecnologia, iríamos estar todos a dizer que, aliás, nem sequer era anulado, teria sido validado. E percebemos a importância da tecnologia numa decisão de uma eliminatória, porque a eliminatória é decidida neste lance. Aqui a questão está, primeiro, duas explicações. Por um lado, a posição do Pazalic, que aparece claramente adiantado. Essa não há dúvida. A dúvida era qual era o momento em que a bola tinha sido passada para o Pazalic. E esse momento, aparentemente, seria o toque de cabeça do Matanovic. A dúvida está é se o Matanovic tinha tocado ou não de cabeça com a bola naquele momento e desviado. E a olho nu isso não é perceptível. E só a tecnologia consegue dar exatamente essa questão. E antes de falar de tecnologia, dizer que o facto do Matanovic ter desviado a bola de cabeça e a bola ter batido no Renato Veiga, ao contrário do que eu já vi também nas redes sociais, a bola não vem do adversário. Para que a bola fosse jogada por Renato Veiga e anulasse a posição, neste caso do Pazalic, era preciso que o Renato Veiga jogasse a bola deliberadamente. E para jogar deliberadamente, é preciso que ele estivesse de pé, sozinho, com todas as condições para jogar e fizesse esse movimento. E o que acontece é que a bola bate nele e ao bater é considerado ressalto. E tudo o que é ressalto mantém a posição de fora de jogo, mesmo sendo de ressalto de um adversário. É para que não haja dúvidas que isto não é de interpretação, é de lei. Posto isto, como é que nós conseguimos perceber, ou como é que...
0: Pedro...
1: As imagens podem não esclarecer, mas a tecnologia é infalível e mostrou que houve mesmo esse toque. Trata-se de uma coisa chamada, é o IMU, uma unidade de medição inercial, é o chamado sensor IMU suspenso, que está posicionado e estabilizado mesmo no centro geométrico do interior da bola, neste caso da trionda. Esse sensor, esta unidade, deteta instantaneamente a velocidade, a trajetória da bola e, sobretudo, como foi preciso neste lance, o momento exato em que a bola sofre um toque. E eles acompanham a trajetória da bola e, ao mesmo tempo, percebe-se que é naquele momento que se vê no gráfico. E o que é que mostra esse gráfico? Mostra uma linha reta, tipo eletrocardiograma, em que ninguém está a tocar na bola, que é quando a bola está na sua trajetória. Sempre que um jogador toca na bola, tipo um piquezinho eletrocardiograma. E esse pico acontece exatamente no momento em que a bola está a ser tocada pelo jogador, neste caso pelo Matanovic. Portanto, não há dúvidas, não há polémicas, não há caso, há tecnologia pura e dura. E além disso, para terminar, quero relembrar que está a ser usada a tecnologia avançada de fora de jogo, semiautomático, chamado SAWOT, é impulsionada por inteligência artificial, avatares 3D dos jogadores e uma bola inteligente que lá está, tem os tais sensores integrados. E cada um dos estádios está equipado com 16 câmaras de alta velocidade instaladas na cobertura. Estas câmaras seguem a bola, monitorizam 29 pontos de dados corporais de cada jogador, 50 vezes por segundo. Por isso, para quem nos está a ouvir e para quem vai ouvir o podcast, não há qualquer erro humano na avaliação do fora de jogo, nem neste, nem em todos os outros que estão a ser utilizados no Mundial.
0: Resta saber que nota merece Espen Neskes, o árbitro norueguês que apitou.
1: Eu vou dar a nota para os sensores, para a tecnologia, para a trionda, para o vídeo-árbitro, é lógico, para a equipa de arbitragem. Vou dar nota 7, porque houve erros de parte da equipa de arbitragem. O penalti foi o VAR. Claro que o VAR faz parte da equipa, mas o árbitro não ia ver. Há um gol que é anulado à Croácia pelo VAR, há outro gol que é anulado à Croácia pelo sensor. E portanto, do que é que salta daqui? Realmente o VAR a ajudar, os sensores e a tecnologia a ajudarem, e portanto vou dar esta nota 7 ao completo, ao total, à equipa de arbitragem com este destaque. Tem que ser mesmo o tema hoje, o título do nosso Sem Falta. VAR, tecnologia e sensor. E, portanto, não há nada a dizer. Tiveram bem, nota 7, pois repôs a verdade esportiva em imensos lances hoje.
0: Pedro Henrique, está feito mais um Sem Falta especial mundial. Também podemos ouvir o Pedro Henrique sempre em sede de O Campeão É, aqui na Rádio Observador. E estamos de regresso na próxima segunda-feira para acompanhar, a partir das 8 da noite, o Portugal-Espanha, a contar para os oitavos de final do Mundial 2026. E vamos trazer, com certeza, o espírito da Padeira de Alves Barrota. Um grande abraço, Pedro.
1: Exatamente, um abraço, obrigado.
0: Bom descanso.

Hoje no Canadá, canadeu para Portugal, no dia em que se celebra, não, aliás, no dia em que Portugal celebra a passagem aos oitavos de final do Mundial 2026, Portugal conseguiu chegar a esta vitória sofrida frente à seleção da Croácia, vitória por 2-1 com golos de Cristiano Ronaldo ao minuto 68 e também de Gonçalo Ramos a fazer golo nos seus primeiros minutos no Mundial, jogo que acompanhámos aqui com grande sofrimento até ao final e com os comentários do Augusto Inácio e do Gabriel Alves, que já daqui a pouco vão ter relatório de jogo disponível em observador.pt. Foi tudo para acompanhar, como sempre, neste Mundial, pela voz do Ricardo Loureiro. Agradecimentos também ao Pedro Henriques, nosso áudio-árbitro, que dentro em breve vai ter no nosso site observador.pt e também nas plataformas podcast o Sem Falta, com análise ao trabalho da equipa de arbitragem, que hoje foi muitíssimo ajudada, como ouvimos ainda há pouco, pela tecnologia e pelos sensores. Foi um jogo com uma enorme carga emocional no dia em que se registra um ano desde a trágica morte de Diogo Jota e do seu irmão. A Seleção Nacional conseguiu vencer. Agradecimentos também aqui na Rádio Observador ao Miguel Pinheiro Correia, que esteve em reportagem na cidade invicta, na cidade do Porto. Também ao João Costa e Silva, que nos trouxe reportagem a partir do Guerreiro do Passo, em Lisboa, acompanhar e medir o pulso aos adeptos portugueses numa noite de muito calor, em que recebemos também, nas imediações do estádio, o enviado especial do Observador ao Mundial, o Miguel Cordeiro. Ouvimos também o hino da fadista Cátia Guerreiro. As notícias foram chegando pela voz do Ricardo Lopes e ainda contámos com a produção do João Lourenço. Eu sou o Vicente Figueira, de regresso esta sexta-feira, aliás, a partir das 7 da tarde, e com promessa também de que na próxima segunda-feira, depois desta vitória de Portugal nos 16avos, vamos acompanhar aqui os oitavos de final, jogo entre Portugal e Espanha, duelo ibérico, a partir das 8 da noite, para acompanhar aqui na Rádio Observador. Fiquem connosco.

0: Aconteça o que acontecer.
1: As notícias vão regressar à antena da Rádio Observador às 4 em ponto, com edição do Ricardo Lopes. É com ele a madrugada informativa por aqui na Rádio Observador. De resto, não falta muito tempo para a chegada também das manhãs 360, que claramente vão dar com certeza destaque à vitória de Portugal frente à Croácia. Vitória sofrida que aqui acompanhamos. Eu sou o Vicente Figueira, despeço-me por aqui ao som dos Beth Youth. Esta chama-se Mirrorball. Boa viagem!

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1: Muito boa noite, Rádio Observador. A caminho das 4 da manhã vamos conhecer os títulos em destaque a esta hora. Portugal está nos oitavos de final do Campeonato do Mundo, venceu a seleção da Croácia por 2-1 e vai encontrar a Espanha na próxima fase da competição. Na atualidade nacional, olhamos para o incêndio em Vozela. A situação tem-se complicado. Ao longo da madrugada, o incêndio lavra agora com 5 frentes ativas e está próximo de aldeias. E Luís Montenegro garante que o governo está a prevenir ao máximo para conseguir evitar situações mais extremas.

0: Muito boa noite. Vamos ao essencial da informação. Portugal está nos oitavos de final do Campeonato do Mundo. A seleção venceu a Croácia por 2-1 e vai encontrar a Espanha na próxima fase da competição, num jogo impróprio para cardíacos. Um gol de Gonçalo Ramos, já para lá do minuto 90, deu a vitória. Deu a vitória à seleção. O avançado tem o rótulo de ser uma super substituição, uma arma secreta. No final do jogo, o avançado garante que, quando for preciso marcar, nos últimos minutos, é só chamar o Gonçalo.
1: É especial, é uma competição especial, mas a verdade é que quem me conhece já sabe que nos últimos minutos, quando é preciso um golo, eu estou lá. Já não é a primeira, nem a segunda, nem a terceira vez. E sempre que precisarem de um golo nos últimos minutos, podem chamar o Gonçalo Ramos.
0: Declarações aqui do marcador da vitória, Gonçalo Ramos. Ao intervalo, o jogo mantinha-se o nulo. Na segunda parte, ao minuto 53, um gol de Perisic deu a vantagem aos croatas e cerca de 15 minutos depois, aos 68 minutos, Cristiano Ronaldo, depois de já ter tido um gol anulado por um fora de jogo milimétrico, empatou a partida de grande penalidade. Na zona de entrevistas rápidas, o capitão diz que para a seleção vencer a competição, vai ter de saber sofrer.
2: Para ganhar uma competição desta magnitude, há que saber sofrer. Tocou hoje. Acho que foi um jogo bastante interessante para os espectadores. Controlamos bastante a primeira parte. Na segunda parte foi um bocadinho caótico o jogo, mas é normal. O futebolista, eles marcaram, a gente entrou ali um bocadinho em stress, em pânico, mas depois o desbloqueio emocional teve quando marcamos o penalti, e a partir daí o jogo foi mais fácil. Depois tivemos ali mais um bocadinho de dificuldade, pá, mas isto é competição, é isto, temos de estar preparados e continuar.
0: Declarações de Cristiano Ronaldo, que foi substituído perto do minuto 80 por Roberto Martínez. Em conferência de imprensa, o selecionador nacional destaca a importância dos jogadores que vieram do banco.
3: O Gonçalo Ramos é um jogador que sempre acrescenta, como também o Bernardo Silva quando entrou, como o Ruben Neves quando entrou, como o Semedo quando entrou, quando o Chico. Acho que já estamos habituados a ver o nosso banco acrescentar muito aquilo que fazemos. Então o importante é começar bem e tentar terminar ainda melhor.
0: Portugal só conseguiu criar perigo mais na segunda parte. Recordo que o 2-1 chegou já para lá do minuto 90. Roberto Martínez diz que ao intervalo foi preciso fazer alguns ajustes.
3: Fico muito satisfeito porque a segunda parte tivemos muito coração, mas também muita capacidade para utilizar diferentes perfis e ajustar aquilo que precisamos. Claro que agora no Mundial precisamos de melhorar em todos os jogos. Há aspectos que precisamos de utilizar bem. Mas acho que é um dia para estar muito orgulhoso dos nossos jogadores. O jogo foi fantástico para o adepto em geral.
0: Roberto Martínez, em conferência de imprensa depois da vitória da seleção por 2-1 à Croácia. Portugal segue agora para os oitavos de final, onde vai encontrar a Espanha na segunda-feira às 8 da noite. Olhamos agora para a atualidade nacional para falar do incêndio em Vozela, no distrito de Viseu. A situação tem-se complicado ao longo da madrugada. O incêndio lavra agora com 5 frentes ativas e está próximo de aldeias. Mantêm-se no terreno mais de 500 operacionais, apoiados por 180 veículos. Ao longo da noite, o vento intensificou-se, o que dificulta o combate às chamas. As frentes ativas estão a arder com grande intensidade. O incêndio aproximou-se de algumas casas na zona sul de Vozela. No entanto, Marco Lucas, o subcomandante subregional de Emergência e Proteção Civil das Beiras e Serra da Estrela, diz que os meios estão preparados para proteger as populações.
4: Nós temos mais de 500 operacionais, apoiados mais ou menos por 180 veículos. Ainda continuamos com as 5 frentes ativas, a maior parte delas com arder com muita intensidade.
0: E o fogo ameaça neste momento casas, populações?
4: Sim, temos algumas aldeias na frente de fogo, todas aquelas aldeias ali mais a sul, basicamente ainda não foram evacuadas nenhuma aldeia, estamos a fazer só confinamento e temos lá os meios preparados para proteger as pessoas e as habitações.
0: Ponto de situação feito pelo subcomandante Marco Lucas à Rádio Observador na última hora, que explica que ainda não está em cima da mesa evacuar as aldeias. A estratégia é, por enquanto, manter as pessoas dentro das casas, também devido ao perigo nas estradas.
4: Não estamos a fazer a possibilidade de evacuação, estamos mais a possibilidade de fazer o confinamento, seja porque as estradas também são bastante complicadas e estamos a tentar fazer o confinamento das pessoas na própria aldeia, colocando lá meios para fazer a sua proteção.
0: Explicações do subcomandante subregional de Emergência e Proteção Civil das Beiras e Serra da Estrela, Marco Lucas. Este incêndio em Vozela já lavra há mais de 24 horas. O IPMA prevê um quadro meteorológico muito complexo para os próximos 10 dias e nem a noite vai ajudar no combate às chamas, como se está a ver em Vozela. As próximas duas noites vão ser muito quentes e com previsões de vento muito forte. Entretanto, o governo declarou situação de alerta até a segunda-feira. Entrou em vigor à meia-noite, implica a proibição de acesso, circulação e permanência no interior de certos espaços e caminhos florestais, bem como da realização de queimadas e de trabalho com certa maquinaria. Ainda sobre os incêndios, na última hora falou também Luís Montenegro para garantir que o governo está a prevenir ao máximo para conseguir evitar situações mais extremas, mas admite dificuldades.
5: Estamos a prevenir ao máximo para não termos depois de ter situações mais extremas. Mas há coisas que nós não dominamos a natureza, nós não dominamos, enfim, alguns comportamentos que muitas vezes estão também associados a fenómenos criminosos. Essa parte é uma parte que nós temos de combater e é isso que vamos fazer também.
0: Garantias dadas pelo Primeiro-Ministro relativamente aos fogos em Portugal. Falou em Toronto, onde assistiu ao jogo entre Portugal e a Croácia. Foi a segunda vez que Luís Montenegro falou aos jornalistas no Canadá. Ao início da noite de ontem, Luís Montenegro destacou também a integração da comunidade portuguesa em Toronto e diz que Portugal quer reforçar os laços com o Canadá, país com quem partilha uma visão transatlântica. Declarações feitas antes do jogo da Seleção das Esquinas. O Primeiro-Ministro visitou Little Portugal, um bairro em Toronto, onde enalteceu o contributo da comunidade luso-canadiana.
5: Estamos a prevenir ao máximo para não termos depois...
0: Não é este som que queremos ouvir, era sim, vamos ouvir as declarações relativas à comunidade luso-canadiana no Canadá, feitas por Luís Montenegro.
6: Nada como vir olhos nos olhos, encarar os nossos representantes em termos de comunidade e o trabalho que têm vindo a fazer... para se integrarem, para construírem os seus projetos de vida, quer do ponto de vista profissional, quer do ponto de vista familiar, e ao mesmo tempo preservar a imagem, a referência, a identidade, a cultura, a tradição portuguesa, e é uma coisa que eu estou a ver aqui em Little Portugal, que é uma zona onde se respira Portugal.
0: Primeiro-Ministro que realizou esta visita acompanhado pelo embaixador de Portugal no Canadá, lembrou os laços históricos que unem os dois países e admite o desejo de reforçar a relação transatlântica.
6: Uma cooperação que é cada vez mais forte e que nós queremos também reforçar nos próximos anos. Portugal e o Canadá estão unidos não só por estes laços históricos, mas também por uma visão do mundo, uma visão da relação transatlântica, que é cada vez mais um pilar da nossa sociedade, da nossa democracia e também do nosso futuro.
0: Declarações do Primeiro-Ministro no Canadá, onde assistiu à vitória da Seleção Nacional num jogo a contar para os 16avos do Campeonato do Mundo. Portugal carimbou a passagem para a próxima fase. A esta hora, há duas seleções que tentam o mesmo feito. Suíça e Argélia entraram em campo há sensivelmente 10 minutos. A acompanhar este jogo está o jornalista João Lourenço. João, no ranking da FIFA, a Suíça está na 19ª posição, a Argélia vem em 28º. Não sei se... podemos esperar aqui duas equipas com perfis muito diferentes?
7: Acima de tudo, Ricardo, e muito boa noite. Duas boa seleções noite. Que terminaram em posições distintas no que toca à fase de grupos deste Campeonato do Mundo. No grupo B, a Suíça terminou com 7 pontos, já a Argélia teve que puxar pelos galões e apenas confirmou esta passagem à próxima fase desta prova da FIFA. Já na última jornada, somou apenas 4 pontos, uma das equipas que foi então considerada as melhores terceiras classificadas. Neste momento, a partida já leva perto de 9 minutos. A Argélia com sinal mais, numa altura em que há um homem desta formação africana a pedir pontapé de penalti, o árbitro Ian Falcon Pérez, o argentino de 37 anos, assim não considerou. Estamos em Vancouver, no BC Place. Neste momento, minuto 9, Suíça 0, Argélia também 0.
0: Jornalista João Lourenço, que regressará também na síntese das 5 horas para nos dar conta do resultado desta partida. Até lá, fique com o episódio de ontem do Contra Corrente.
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0: Muito bom dia. Portugal escapou ao pior das vagas de calor de junho, que bateram recordes em países mais para o centro da Europa, mas entra em julho com quase todo o país em alerta vermelho. Hoje vai ser um dos dias mais quentes e sabemos que sempre que isso acontece, para além do risco de incêndio, morrem pessoas, sobretudo idosos. Estamos mal preparados para o calor, tal como estamos para o frio. Só um quinto das casas portuguesas tem ar-condicionado. Mesmo assim, uma percentagem em linha com a média europeia. É pouco, mas se no nosso caso falamos sobretudo de pobreza energética, noutros países mais ricos, o que está em causa são mais preconceitos do que falta de recursos económicos. Vamos falar disso tudo no Contracorrente de hoje, até para percebermos algum cuidado que podemos ter com as nossas casas. José Manuel, bom dia.
1: Bom dia.
0: Como escreveu essa de Queiroz, isto está de ananases, não está?
1: Está mais de ananases aqui em Lisboa do que lá para os meus lados. Está de ananases, está de ananases. É verdade, não é que se bata um recorde de temperatura absoluta. Nós vamos ter um período longo com temperaturas altas, e um período longo com temperaturas altas e noites tropicais, como se costuma dizer, noites onde a temperatura está tão elevada que não dá para as casas arrefecerem. Basicamente é esse o problema. Ora bem, nós aqui temos várias questões. Temos uma questão que tem a ver com como é que se vive com o calor. E atenção, nós hoje em dia fala-se muito de alterações climáticas e mais vagas de calor, mas o calor sempre esteve presente na história da humanidade e há regiões da Terra onde as pessoas vivem normalmente, diria assim, e viveram durante milénios com muito calor, portanto, e ao longo desse período foram encontrando formas de viver com o calor, que é uma coisa que parece que às vezes nos esquecemos, não é? Depois temos um outro problema, que é a fragilidade ao calor, que é maior nas pessoas idosas e pessoas com certo tipo de patologias, não é? Designadamente, por exemplo, diabetes, problemas coronários, enfim, algumas questões que as tornam mais suscetíveis de o stress térmico ou stress hídrico, basicamente isso se traduz na perda de líquidos no corpo, poder provocar episódios que levam à morte. E por fim temos questões que têm a ver com o nosso desenho urbano, o nosso desenho de arquitetura e a tecnologia. Vamos tentar rapidamente falar destes. Primeiro que tudo, portanto, de facto, nós estamos numa região do mundo que não é de forma nenhuma aquela que tem mais vagas de calor ou onde há mais calor. Quando nós olhamos para os mapas das zonas mais fustigadas, encontramos naturalmente a África, a zona, não é a África toda, mas digamos a zona central de África, encontramos muito, e o que é um bocadinho contra-intuitivo, pode ser contra-intuitivo, boa parte dos Estados Unidos, que tem flutuações climáticas muito grandes, tem muito frio no inverno e muito calor no verão, e há zonas de muito calor mesmo, o Arizona, o Texas,
0: Kansas.
1: A própria Califórnia.
0: O Kansas?
1: Quer dizer, muitas zonas ali de que são muito, muito, sofrem vagas de calor, o México também, naturalmente, e a Índia, por exemplo, a Amazônia também muito fustigada, a Índia, zonas ali também do sudeste africano, asiático, perdão, e a Europa nem sequer é das zonas mais fustigadas. No entanto, quando nós olhamos, podemos dizer que se calhar nem todos medem isto como deve ser, mas quando nós olhamos para as mortes por calor, a Europa está entre as regiões do mundo com mais mortes por calor, mas de uma forma absolutamente desproporcionada. E mesmo países que têm menos vagas de calor do que alguns países da Europa, como é o caso do Japão ou o caso da Coreia do Sul, são países que conseguiram adaptar-se e têm hoje em dia infraestruturas mais preparadas para dias como aqueles que vamos viver. É evidente que nós, conforme vamos andando um pouco para o norte da Europa, e no norte da Europa aparecem estas vagas, a despreparação, digamos assim, ainda é maior. Ainda é maior. E aqui vale a pena ir atrás e tentar perceber como é que, historicamente, estas coisas foram sendo feitas, digamos assim. E desse ponto de vista, aquilo que nós notamos e que é muito diferente hoje do que era até ao final até ao século XIX, no essencial, enfim, com pequenas alterações, é que nós temos, primeiro, pessoas que vivem em cidades, digamos, viver em cidades de predominantemente não era a forma dominante de vida durante a maior parte da história da humanidade, e depois em cidades que cresceram muito depressa, cresceram verdadeiramente como colmeias muito rapidamente, com tecnologias de construção que são boas para construir depressa, por regra não são muito boas para ou preservar o calor, ou proteger do frio, coisas desse género. E desse ponto de vista, quando nós olhamos, por exemplo, para a forma como se construía, e de certa forma ainda se constrói na Europa Mediterrânea e no Norte da África, encontramos algumas maneiras de preparar as pessoas para o calor excessivo. Por exemplo, nós temos uma relação entre a dimensão das janelas e a dimensão das paredes diferente. As janelas são, por regras, mais pequenas. As paredes são mais grossas e construídas também de materiais que têm uma inércia térmica, portanto, aquecem e arrefecem muitíssimo mais devagar do que, por exemplo, o cimento ou o tijolo. Portanto, e depois ainda temos outros mecanismos que são importantes. Alguns muito óbvios, não é? Portanto, pátios, águas correntes, portanto, pátios onde existem água, portanto, nós vemos isso desde nos egípcios, nos romanos, não é? Portanto, não é só...
2: Olhem para as casas romanas.
1: Exatamente. Pronto. Portanto, nem todas seriam assim, em Roma não seriam todas assim,
2: pois
1: não é?
2: Não, eram horríveis, uns prédios assim.
1: Não seriam todas assim, como é óbvio, mas havia esta digamos, este conhecimento antigo. As casas eram, por exemplo, feitas de adobe, que é argila consolidada, ou de grossas paredes de alvenaria de pedra, como se dizia. Portanto, tudo isto criava condições para um maior isolamento. E havia, além disso, às vezes, outro tipo de mecanismos, por exemplo, também arquitetónicos. Quando nós vamos para uma zona que não tem esta tradição, que são, por exemplo, os Estados Unidos. Nos Estados Unidos, sobretudo mais a sul, o que encontramos são casas que, de alguma forma, estavam preparadas para os dias de calor. Por exemplo, uma coisa que nós vemos muito nos filmes, que é aquelas varandas cobertas.
0: Os alpendres,
1: onde as pessoas passavam boa parte do tempo. Depois havia outros mecanismos, por exemplo, muitas das casas estavam construídas com zonas preparadas para gerarem correntes de ar. Portanto, quer correntes de ar horizontais, o ar passava de um lado para o outro, quer, às vezes mesmo, uma espécie de chaminés altos. Não é bem chaminés, porque são quase pequenas torres que, como que captavam o ar mais em cima e traziam para baixo para fazer circular o ar dentro de casa, e não viver naquela zona mais próximo do solo, onde muitas vezes a temperatura é mais elevada e sobretudo nas cidades modernas é muito mais elevada, porque nós temos uma arquitetura das cidades modernas muito baseada no cimento e no betão, quer dizer, no betão, no vidro, por exemplo. O vidro também não é muito amigo de proteger do calor, mesmo vidros duplos são melhores, não é? Todos sabemos isso, mas não são ótimos. Temos casas, prédios muito elevados, as pessoas vivem em sítios muito elevados, quando o sol bate de chapa. Muitas vezes não temos cuidado nenhum com a orientação das casas. Portanto, não temos, as casas são construídas onde há jeito. Portanto, isto basta andar pelo país para perceber isso. E isto acontece, em boa parte, porque quem constrói as casas não tem memória do lugar. Não é? Não tem memória do lugar. Eu, quando estou, a cidade, as aldeias e as cidades cresciam organicamente. Portanto, e quem as construía ia orientando as casas e colocando-as de uma forma que protegia dos excessos. Sabia para onde é que vinha a enxurrada no inverno, sabia quais eram os sítios onde é que nascia o sol e se punha o sol. Hoje as pessoas às vezes compram uma casa e não têm sequer noção de onde é que, se a casa vai ter boa ou má luz. Não têm noção nenhuma. Quer dizer, não sabem, não estão habituados a olhar para o sol, saber onde é que o sol se põe, onde é que o sol se levanta, onde é que o sol está ao meio-dia, não têm nenhuma noção disso. Portanto, e nem sei se nas escolas lhes dá essa formação. Portanto, tudo isto... e depois temos outros materiais ainda que ainda são piores, por exemplo, o alcatrão, não é? Nós sabemos que basta andar no carro, que os carros têm termómetros, nós às vezes saímos da garagem, aquilo está mais ou menos, quando pomos o carro em cima da autoestrada, de repente o termómetro sobe 3 ou 4 graus ou mais, não é? Portanto, e se além disso tivermos zonas onde o ar não circula. Lisboa, felizmente, por exemplo, ou mesmo o Porto, as nossas cidades que são cidades litorais, não têm muito esse problema. Mas cidades menos litorais têm muito mais esse problema. Por exemplo, uma cidade que tem excessos, digamos, temperatura de frio e de calor maior que do que a maior parte das cidades litorais é Coimbra. Coimbra torra-se no verão e frija-se no inverno, não é?
2: Portanto,
1: é
2: literalmente falando.
1: Literalmente falando, quem conhece. Portanto, temos de facto condições diferentes. Agora, mesmo assim, ainda um outro elemento muito importante e que nós nem sempre valorizamos suficientemente, e isso é válido para tudo, que é ter vegetação. A vegetação é importante para fazer sombra. É evidente que quando temos prémios muito elevados não conseguimos resolver isso com vegetação, mas também para gerar umidade, ter um ar, portanto, menos seco, mais úmido, portanto, criar um ambiente que nunca fica tão, em princípio, nunca fica tão quente, não é? É evidente que isto exige cuidados, não é só ter lá a vegetação, é regá-la depois também, porque senão ela fica seca e pode ser perigosa, portanto, há tudo, toda uma dinâmica que é necessário respeitar. Dito isto, isto são... Quer dizer, além de cá das outras coisas, por exemplo, uma das coisas que nós deveríamos discutir mais, eu sobre isso não consegui recolher muita informação, mas verifiquei que quando se tentava perceber, por exemplo, como é que as pessoas se protegem do frio, do calor, quero dizer, uma das coisas que para a nossa cultura de andar despido é relativamente paradoxal, é que andar despido não é a melhor forma de uma pessoa se proteger do frio, até pelo contrário. Portanto, certos tipos de roupas que nós encontramos, por exemplo, quando vemos as imagens antigas de, olha, dos europeus que iam para a África, não é? Portanto, que são as roupas coloniais, como às vezes nós chamamos, os chapéus, as sombrinhas, as roupas largas, as roupas que respiram, que criam um espaço que protege ao mesmo tempo a umidade do corpo. E faz circular o ar.
2: Basta olhar para aquilo que se veste em Marrocos, tradicionalmente.
1: Claro,
2: não é?
1: Portanto, a gente às vezes
2: roupas fluidas
1: lá,
2: e pronto, que circula o ar.
0: Convido a uma campanha de vindima no Alentejo para perceberem como é que as senhoras
1: exatamente
0: andam vestidas.
1: Claro.
0: Todas tapadas, do tornozelo ao pescoço.
1: Exatamente. E a ideia...
2: O provérbio nossa... tapa ao frio, tapa ao calor. Nós temos aqui na redação uma pessoa que vem mesmo do Alentejo isso profundo, que é Rita Garro, e que diz-me o avô no verão andava de samarra. Quer dizer, tanto não, mas... Mas enfim, mas aquela ideia, eu ontem, por exemplo, estava a ver, andei de carro, e a certa altura via-se uns cidadãos, pois pelo aspecto deviam ser ingleses ou dessa gente assim, num tuk-tuk, e claro, iam mais destapados possível, deviam ir fritos, deviam estar a fritar, coitadinho.
1: Pois é, evidente que ainda por cima, se houver, se tivermos ao sol, incidência direta, ainda torna as coisas mais, criou o tipo...

0: aulas, mas só ver se isso notar-se-ia bastante, bastante bem, rapazes e raparigas, nisso eles andam mais ou menos todos iguais. Portanto, agora temos um outro tema, que eu acho que é um tema que de repente se tornou uma polémica política, inesperada, diria eu, porque não. Quer dizer, nós em Portugal sabemos que a maior parte das nossas casas tem problemas de construção. Não tem paredes duplas, não tem vidros duplos, temos o chamado desconforto térmico ou déficit energético, o que tu quiseres.
1: Pobreza energética.
0: Pobreza energética, dá-se muitos nomes, mas quando no inverno, com o frio, tal, as pessoas gelam dentro de casa, têm aquecedores que não são os mais eficazes, essas coisas todas. Tudo isso é verdade. Mas, além disso, nós temos... Para um país com as nossas, digamos, com as nossas características climáticas, nós temos muito pouco ar-condicionado. Quer dizer, nós temos, enfim, os dados que eu encontrei são 19% das habitações com ar-condicionado. É a média europeia, curiosamente. Mas temos bastante menos que a Grécia, que tem quase 2/3 com ar-condicionado. A Espanha, um pouco mais de metade. A França está pouco melhor do que nós. Mas estamos muito melhor que a Alemanha. A Alemanha é 3%. O Reino Unido é 5%, portanto, praticamente não tem, praticamente não existe. E na hora dizia, pois nós vamos para os Estados Unidos, ou para o Japão, ou para a Coreia do Sul, e são 80, 90% das casas com ar-condicionado. No caso dos Estados Unidos, onde também há muitos excessos climáticos, não é? muitos extremos climáticos, quero dizer, e os extremos climáticos lá são mesmo extremos, muito mais violentos que os nossos, tufões maiores, ventanias maiores, portanto, ciclones e tornados, vagas de frio, que gela tudo a menos 40 graus, vagas de calor, está tudo mais de 40 graus, há lá de tudo e com fartura. Mas eles vivem lá, não é? E, portanto, e foi lá que apareceu o ar-condicionado. O ar-condicionado, já agora brevemente, o ar-condicionado apareceu pela primeira vez, enfim, o princípio do ar-condicionado, que é fazer frio, não é fazer frio, depois já vemos como é que se faz frio, trocar calor para ter ar mais frio, já se conhecia, porque já havia formas de fabricar gelo, portanto, isso já se conhecia, mas não se tinha ainda encontrado formas ambientais. Isso é encontrado pela primeira vez numa tipografia de Nova Iorque. Portanto, foi uma tipografia, porquê? Porque demasiado calor, com umidade e tal, esborratava as tintas, e os donos da tipografia tinham lá um engenheiro que conseguiu desenvolver o ar-condicionado. Um senhor, já agora digo aqui o nome dele, um senhor chamado Willis Carrier. Pronto, e aquilo começou a entrar em várias fábricas, em instalações grandes, foi assim que começou. Quando é que se popularizou? Popularizou quando se descobriu, quando alguém descobriu, que se instalasse aquilo numa sala de espetáculos, num cinema, o cinema estava a começar a aparecer, isto acontece bem nos anos 20, não é? De repente, ir ao cinema, atenção, a publicidade às salas de espetáculo não era o filme que lá estava, era o ar-condicionado que lá se oferecia. Portanto, dizia às pessoas, venha ver um filme que aqui está fresquinho. Qual é o filme? Não interessa, está fresquinho. Portanto, e isso ao princípio era caríssimo, quer dizer, um aparelho de ar-condicionado custava mais do que um automóvel, portanto era uma coisa muito, muito, muito cara. Aliás, é um senhor Gates que pela primeira vez instalou na sua casa um ar-condicionado e teria sido um valor, nem se sabe se ele alguma vez lá viveu e se aquilo alguma vez funcionou, mas foi a sua mansão a primeira a ter, depois vulgarizou-se completamente, sobretudo no pós-guerra, naquele período de crescimento explosivo dos Estados Unidos. A Europa nunca entrou por aí, ou grande parte da Europa nunca entrou por aí, exceto nos espaços, digamos, de trabalho, onde isso é obviamente necessário. E agora, em França houve aquela vaga de calor, a França foi o país mais frio nesta última vaga de calor, houve declarações extraordinárias, designadamente num vice-presidente da Câmara de Paris, a dizer, uma parte dos nossos problemas são o ar-condicionado, é por causa do ar-condicionado e dos americanos terem muito ar-condicionado que nós temos as alterações climáticas e, portanto, nem pensar em fazer ar-condicionado porque isso contribui para as alterações climáticas. Bem, primeiro, de que é que nós estamos a falar? Estamos a falar de um sistema de troca de calor. Basicamente é esse o sistema de funcionamento do ar-condicionado. Portanto, é um sistema que permite tirar calor dentro das casas e empurrá-lo para fora das casas, digamos assim, através de evaporadores,

0: condensadores e compressores. De forma muito sintética, é isso. É evidente que ao tirar calor dentro das casas e mandar para fora das casas fica mais quente. Mas não é significativo. Quer dizer, apesar de tudo, o espaço interior das casas, comparando com o exterior, é uma fração mínima, não é? E este sistema, que é o sistema que também das bombas de calor, portanto, é um sistema, do ponto de vista energético, muito eficaz. Só para te dar uma ideia, por exemplo, se nós usarmos um aquecedor daqueles de ventoinha, um aquecedor de inverno, daqueles que usamos às vezes em casa, gastamos um quilowatt de eletricidade e não conseguimos ter um quilowatt de efeito térmico, nem nada que se pareça com isso. No caso do ar-condicionado, usamos 1 kW de eletricidade e conseguimos ter um efeito térmico que pode chegar a 5 kW em termos de balanço energético entre interior e exterior. Portanto, é um mecanismo muito eficaz do ponto de vista do consumo de energia. Portanto, é muito estúpido, para ser franco, achar que se deve combater o ar-condicionado. Mas, no entanto, é uma cultura do momento em muitos países. Quer dizer, há razões que têm a ver com aquilo que nós já falámos aqui dezenas de milhares de vezes, que é ninguém quer afetar o mínimo o seu conforto e, portanto, há gente que, quer dizer, há legislação que impede ter e instalar um ar-condicionado se ele fizer aumentar o ruído no prédio em 2 decibéis. Não é nada. Não é nada. Portanto, há legislação, por exemplo, na Suíça, com tal de Genebra, em que para instalar um ar-condicionado é preciso ter receita médica. É preciso demonstrar que se tem uma doença e que, portanto, se precisa de ar fresco. E há muito aquela ideia de que, como é consumo, neste caso, de eletricidade, é consumo de energia, tudo quanto é consumo de energia favorece o aquecimento global, digamos, alterações climáticas e, portanto, a transição energética precisa que a gente consuma menos energia, que é o argumento, designadamente, da esquerda francesa, que, aliás, deu uma espécie de estendeu uma passadeira vermelha para a direita francesa e até para a direita radical, porque o senhor Le Pen já veio dizer: as pessoas não podem morrer porque de repente há esses senhores que não querem Sim. que nós instalemos uns aparelhos de ar-condicionado, sendo que isto é rigorosamente verdade. Há aqui um estudo que eu consultei, enfim, é uma coisa um pouco especulativa, mas que dá a indicação de que com algum esforço, que não é muito esforço, portanto, só para dar uma ideia, no, a estimativa de mortes na Europa com as vagas de calor de 2022 foi de 61 mil mortes no conjunto da Europa. Se baixasse a temperatura para, portanto, se houvesse 40% das casas em vez das atuais 20%, baixaria para 54 mil mortes. Se a cobertura das casas fosse semelhante à dos Estados Unidos, teríamos sensivelmente metade das mortes. Portanto, estamos a falar de dezenas de milhares de pessoas que poderiam ser salvas, ou pelo menos não morrer tão cedo, se houvesse digamos, na Europa algo de semelhante. Não falemos dos Estados Unidos, falemos da Coreia do Sul, que é um país que até vem de trás em relação à Europa em termos de desenvolvimento económico, agora, enfim, está noutro ritmo, ou o Japão.
1: Ou China, ou sítios...
0: A China, enfim, a China, as coisas... A qualidade de construção na China é muito complicada.
1: Em Macau e Hong Kong não se vive sem ar-condicionado.
0: Claro, mas aí estamos numa zona completamente tropical mesmo.
1: E é horrível porque é um calor úmido.
0: E sufocante.
1: E portanto, não dá para ter estas ideias.
0: Sim, mas, mas estas ideias estão muito em voga. Isto é um problema em todo lado. Quer dizer, as normas existentes para a construção para a construção e para a instalação destes equipamentos são de tal forma draconiana. Não, o problema é pior. É que, por exemplo, em França, há um sistema que é assim: as casas não são classificadas apenas do ponto de vista da eficiência energética, são também classificadas do ponto de vista do consumo de energia. Portanto, há um limite do consumo de energia que essas casas podem ter para permitir, primeiro, que possam aumentar a renda, que possam sequer ser arrendadas. Há classificações Sim. energéticas que não permitem que sejam arrendadas, outras que possam aumentar a renda. E durante uns tempos, e brevemente, que possam sequer ser comercializadas. ou habitadas. O que faz com que, mesmo casas que às vezes têm ar-condicionado, como ar-condicionado, mesmo sendo eficiente do ponto de vista energético, consome energia, o mais fácil é desligá-lo ou tirá-lo ou desmontá-lo, para ter uma classificação melhor e ainda conseguir ter as casas no mercado. Portanto, há mecanismos completamente perversos. Quer dizer, não são todos iguais, varia de país para país. Há mecanismos que têm a ver também com os vizinhos. Portanto, às vezes basta, por exemplo, há países em que é preciso a unanimidade do condomínio. Está a saber o que é, não é? A unanimidade do condomínio. Portanto, tudo isto criou...
1: Isso é uma contradição entre os termos, é uma impossibilidade técnica. A unanimidade do condomínio. É uma impossibilidade técnica.
0: Às vezes é aquelas coisas que se põem na lei para impedir que alguma coisa aconteça. A nome da democracia. Sim. Estás a ver? Então, houve uma altura aqui também por causa do alojamento local, então estivemos quase nesse ponto, não é? Também que era uma coisa...
1: A unanimidade do condomínio.
0: Portanto, isto é, nós temos que, por um lado, fazer... Há várias coisas que é necessário fazer, além do cuidado que é necessário ter. Por exemplo, ontem o governo veio... Eu hoje, infelizmente, no Vencedor não consegui falar muito sobre isso, porque entretanto tive um problema técnico, digamos assim, de comunicações. Uma coisa é estar preparado, portanto as pessoas saberem o que têm a fazer. Eu acho que a preparação, os avisos chegaram, não é os avisos chegam a horas, podemos estar a assustar as pessoas fora de tempo. Agora, o que devem ou não fazer é algo que se devia ensinar na escola, como é que se faz ou não faz num sismo, por exemplo, que é uma coisa que apesar de tudo há preocupação de ensinar sempre, em permanência. Isto é uma permanência, portanto temos que ter as pessoas preparadas para isto. Mas além disso, há questões que têm a ver com o desenho urbano, portanto, têm a ver com o tipo de construção, como é que se constrói ou não constrói, e têm a ver também com os equipamentos. E eu não sei, porque não consegui encontrar legislação sobre isso, se nas medidas que existem no quadro da transição energética de financiamento de alterações nas casas que permitem, por exemplo, pôr janelas de vidro duplo, também há ou não algo que tenha a ver, por exemplo, com equipamentos deste tipo. Não. Bombas de calor para o frio, ar-condicionado para aquela é mais coisa. Bombas de calor são muitas vezes equipamentos que vêm juntos, mas que possam funcionar para isto tudo. Porque nós vamos viver com mais extremos, mesmo que vamos viver com mais extremos de frio e mais extremos de calor. Isso temos de nos preparar para isso, porque também sabemos outra coisa. A Europa, de facto, até agora, era uma das zonas relativamente protegida de ondas de calor, é o continente que está a aquecer mais depressa. Portanto, e como está a aquecer mais depressa, vai ter alterações mais rápidas e mais frequentes.
2: Muito bem. Já temos em linha a primeira convidada do Contracorrente de hoje, a arquiteta Filipa Roseta. Bom dia.
3: Bom dia.
2: Muito bom dia. Portugal é apontado habitualmente como um país que tem um edificado com muita pobreza energética. Qual é o retrato que faz da qualidade das nossas casas? É fraca?
3: É fraca, aliás, basta ver que nos Objetivos de Desenvolvimento Sustentável esse é o pior indicador para Portugal, precisamente a pobreza habitacional, que está muito ligada à pobreza energética. Portanto, agora, o que eu acho que é importante sublinhar é que nós temos dinheiro, conhecimento e capacidade para resolver isto, nós, país. E mostramos, aliás, com esta questão do PRR e com tudo aquilo que se fez no PRR, que o país tem dinheiro, capacidade e conhecimento técnico para resolver isto. Portanto, não é um indicador que nos deixe confortáveis e não é um indicador que nós queremos que fique assim, como é óbvio.
2: Mas é possível invertê-lo?
3: Claro que sim, aliás, repetindo aquilo que eu estava a dizer, portanto, às vezes as pessoas esquecem-se que o PRR Habitação foi acima de tudo utilizado para melhorar a condição das casas e o conforto das casas dentro da linha da eficiência térmica. Portanto, foi muito na linha de isolamentos, coberturas, vãos, e foi uma onda de renovação nos edifícios públicos, como não há memória. Portanto, se existe para os edifícios públicos, também há para os privados. Aliás, o Fundamental tem apoiado os privados. Portanto, é totalmente possível, não é só possível, como estamos a navegar essa onda. Portanto, a ideia é não deixar de navegar, continuar a navegá-la, perceber que isto é uma urgência e que o país não pode continuar assim, que o conforto das pessoas não é só importante, é mesmo grave, porque pode pôr em causa a vida de uma pessoa.
2: Olhando para enfim, para o que foi feito nos últimos, sobretudo, 80 anos em Portugal ao nível da construção. Porquê é que chegámos aqui, arquiteta Filipa Roseta?
3: Pois, porque eu vou-lhes, de uma maneira muito simples, que eu acho que as pessoas percebem, se nós compararmos, há uns anos atrás, portanto estamos a falar há uma década, talvez, se nós compararmos o preço por metro quadrado de construção em Portugal e na Suíça, era basicamente 1000 euros em Portugal e 5000 euros na Suíça. Portanto, construía-se com 5 vezes mais, portanto, o que se investia na construção era muito mais. Ora, aqui estamos sempre a tentar ver como é que se vai construir mais barato, o que é péssimo. Não é esse o caminho e não é essa a solução. Portanto, a solução é garantir que fazemos o que utilizamos com bom senso os nossos recursos, mas não vamos construir coisas muito baratas. Por exemplo, para terem todos uma ideia, esta onda de renovação que se fez no edificado público foi muito sobre edifícios construídos nos anos 90, não é? Portanto, em que muitos foram construídos, e muito bem, no PER, que foi um programa excepcional, e não quero de modo algum pôr em causa o programa, mas foram construídos numa altura em que as exigências construtivas eram muito abaixo do que são hoje. Não tinham isolamentos, por exemplo, tinham amianto ainda, alguns. Portanto, estávamos dentro de uma linha que era realmente coisas que já não se faziam noutros países. Portanto, e também porque era para ser o mais barato possível, e nós entendemos porque era para chegar ao maior número de pessoas possível. Mas agora, sabendo mais, temos que ter consciência que o mais barato possível às vezes não é realmente possível. Portanto, temos que conseguir construir com qualidade e não podemos abdicar de certas exigências de conforto, seja para que tipo de habitação for. A habitação tem que ser toda, para toda a gente, tem que ter o mínimo de dignidade de conforto.
1: Mas estamos a falar de... Bom dia, daqui Helena Matos. Bom dia. Estamos a falar de que tipo de intervenções? Estamos a falar, o que é que uma pessoa que vive numa casa, num apartamento comum, não interessa se é social, se o comprou, com mais ou menos dificuldades, o que é que pode fazer para ter menos frio no inverno e tanto calor no verão? Em termos práticos, referiu...
3: Janelas, parede e cobertura, é sempre esta a regra. Se tiver um apartamento, as janelas é sempre a primeira intervenção. Para o frio, obviamente, para vedar, para o calor, pôr proteções por fora. Portanto, qualquer janela com a proteção por fora fica melhor do que sem a proteção por fora.
1: O que é uma proteção por fora?
3: Com estores, seja com qualquer coisa que possa fechar quando o calor vier. Portanto, por estores, por isso é tão simples como isto. Portanto,
2: isto as pessoas percebem. É?
3: Portanto, ponto 1, janelas. Ponto 2, paredes exteriores. Paredes exteriores têm que ter isolamento também de preferência por fora. Portanto, o isolamento é eficaz por fora. Aí já tem que ter seguramente o condomínio a contribuir. E depois a cobertura. Portanto, é tão simples como isto. No fundo é, quando para o calor e para o frio, nós temos que pensar em tudo o que é o exterior do edifício.
2: Portanto as janelas e os marqueados.
3: Exatamente, janelas, parede, telhados. Janelas é uma coisa que a pessoa sozinha, à partida, até consegue fazer, eventualmente, sem. Agora, paredes exteriores já vai ter que ter o condomínio e cobertura também terá que ter um condomínio. Mas é mesmo muito. O que eu acho que as pessoas têm que ter esta consciência é que faz mesmo diferença. E esta experiência pública, por assim dizer, pode ser uma boa aprendizagem para as pessoas verem a diferença que faz. Portanto, de facto, há logo um inverno que vai ser mais confortável, que vai gastar menos energia a aquecer a casa, e em termos de frio, não. Portanto, em termos de frio, tem mais a ver com o sombreamento, é conseguir sombreamentos dos verões. Isto é de uma casa que já existe. Obviamente, se a casa ainda não existe, então aí é que o arquiteto pensa coisa para aquele clima, não é? Antigamente havia assim aquela célebre frase dos anos 80, que era terrível, que diziam aquilo que se fazia, aqueles edifícios todos em vidro, não é? Em sítios de calor extremo, e depois dizia-se, bom, depois mete-se o ar-condicionado. Pois, isso é que já não. Portanto, não fazer edifícios todos em vidro numa zona de calor extremo. Mas isso tem que ser os arquitetos a fazer para casas novas, não é?
1: Mas
3: portanto, tem que ser bastante bem feitos.
1: Mas arquiteta, continuam a fazer-se.
3: Eu sei, mas ouçam, é assim, a questão é uma escolha, mas os arquitetos sabem isso e as pessoas sabem isso.
1: Quer em edifícios de escritórios, quer em edifícios de habitação topo de gama aqui em Lisboa, com enormes frentes de vidro.
3: Certo.
1: Portanto, temos...
3: Hoje em dia, a partir do que vai reparar, eu também me estou a lembrar de alguns, é que pelo menos a habitação já tem o cuidado de fazer sombreamento. Ou seja, há uma espécie de umas palas que saem para fora do vidro, e isso já faz muito... Portanto, o grande problema é quando o sol incide diretamente no vidro. Portanto, tem que haver sombreamento. Isso, à partida, hoje em dia, já se faz. Mas pode ser que não se faça. Quer dizer, pode haver alguém que não faça, mas depois vai, obviamente, ter que pôr imensa maquinaria para as pessoas conseguirem estar lá dentro. Uhum. Portanto, é como tudo. Ou seja, portanto, eu acho que há sempre três etapas. Etapa 1, desenhar como deve ser. Já tivemos aqui uma magnífica aula sobre pátios e correntes de ar, etc. Não vou repetir. Portanto, desenhar como deve ser os edifícios. Ponto 2, se eles não estão desenhados como deve ser, pôr maquinaria em cima, porque as pessoas não vão morrer de calor nem de frio. Ponto 3, essa maquinaria tem que ser apoiada por energia renovável. Portanto, se eu tiver, porque se o edifício for mal desenhado, eu não vou morrer de calor e de frio porque o edifício está mal desenhado, não é? Portanto, tem que pôr aquecimento ou arrefecimento, que é a maquinaria. E depois, para alimentar esta maquinaria, para estarmos em 2026, temos que usar energias renováveis ou pelo menos reduzir o consumo energético, com as bombas de calor, o que seja. Uhum. Portanto, as pessoas têm aqui caminhos, toda a gente, eu julgo, já sabe o que é que tem que fazer.
2: E depois há um caminho.
3: A questão é mesmo fazer. E depois é fazer o caminho.
2: E depois há um caminho coletivo, digamos assim, que é feito pelas entidades públicas, como por exemplo as câmaras municipais, que é de fazer intervenções no espaço público. A Filipa Roseta foi vereadora da Habitação em Lisboa, foi também vereadora e responsável pela gestão do território em Cascais, creio. Uhum, há sensibilidade dos munícipes e das cidades para intervenções direcionadas para arrefecer as cidades, nomeado, e estou a pensar, por exemplo, em plantação de árvores, criação de jardins, zonas...
3: Claro, porque as pessoas gostam imenso, é a estratégia mais... Esta, é claro, e muito bem, que diz muito bem, portanto, é a estratégia mais... que as pessoas gostam mais, porque a melhor maneira de arrefecer uma cidade é plantar árvores. Isto já se sabe desde o século XIX, não é?
2: Portanto, permita-me a provocação, não interfira com o estacionamento do automóvel.
3: Sim, pronto, eu percebo, mas eu acho que, apesar de tudo, as pessoas gostam de ter um jardim a 10 minutos de casa. Sim. Portanto, ou seja, se nós conseguimos ter jardins e, no fundo, os jardins vão arrefecer a cidade. E as pessoas têm que ter esta consciência, vão só arrefecer a cidade e vão absorver a água da chuva. Portanto, tem aqui dois grandes efeitos muito bons. E eu acho que é das estratégias que eu gosto mais. A Avenida da Liberdade, por exemplo, vem de uma grande origem, que é conseguir, não é só a vitória dos liberais, que é celebrada, mas também é a vitória do conhecimento científico, em que diz que os jardins das cidades vão torná-las mais saudáveis. Eles não tinham sequer todo o conhecimento que nós temos hoje, mas já sabiam que introduzir árvores no meio da cidade ia ser uma fonte de saúde muito grande, também por isto, para as arrefecer.
2: Falou há pouco do custo da habitação. Para enfrentar, enfim, estas vagas de calor, as casas vão ter de utilizar tecnologia mais direcionada para o arrefecimento das habitações, o que as pode tornar mais caras. Isso é compatível com a necessidade que temos na Europa, no continente europeu, de construir casas rapidamente?
3: Tem que ser assim, nós temos que perceber que as casas, quando se constroem, a maior parte das vezes é para qualquer coisa como 100 anos. Não é arratar ou cortar o valor da construção que vai para o mínimo dos mínimos absolutos que vai resolver o problema. Eu sempre fui muito contrária à ideia de ir aos mínimos dos custos da construção. Não é por aí. Nós temos que construir, são coisas que nós construímos para 100 anos. Não dá para fazer o mais barato possível, não dá. Tem que ser o mínimo de qualidade e de conforto para as pessoas. Mas eu acho que esta consciência já existe.
0: Mas diga-me uma coisa.
3: Esta consciência já existe. Portanto, é compatível, tem que ser compatível, e nós não podemos ter casas onde as pessoas se arriscam a morrer porque a casa está muito quente ou muito fria. Eu acho que isto é um valor que se sobrepõe a qualquer outro. A questão toda, quando a pessoa toma decisões, é ver os critérios e ver qual é que é o valor que se sobrepõe. E o valor aqui que se sobrepõe é a vida humana. A vida humana, portanto, não pode estar em risco. Portanto, nós temos que perceber como é que conseguimos construir para não chegar a esse momento. Eu lembro-me de ver mapas da mortalidade no inverno, que são terríveis, especialmente do frio, ali no norte do país, são terríveis. Não é possível, quer dizer, há uma associação direta entre o frio e o número de mortes nas pessoas mais, nos jovens há mais tempo.
0: Mas Sr. Engenheiro, professor arquiteta, por aquilo que disse, eu fico com uma dúvida, digamos assim. Quando falamos de normas, quer dizer, no fundo estamos a falar também de normas de construção, não é? Aquilo que disse há pouco é que o que é essencial, no fundo, são as paredes, as janelas e a cobertura.
3: Num edifício que já existe, estou a dizer, num edifício que já existe. O que é que eu posso fazer num edifício que já existe?
0: Claro,
3: era isto que nós estávamos a falar.
0: Mas muitas vezes, uma boa parte dos cursos de construção que temos atualmente não tem a ver diretamente com isso ou com outras coisas que nós percebemos que é a pré-instalação de alguns equipamentos. Sim. Poderá ter a ver mais com, por exemplo, qualidade de acabamentos, com áreas mínimas para isto e para aquilo, e que criam normativos que encarecem as habitações sem irem, digamos, àquilo que é, porventura, mais importante, que é o que disse há pouco, não é? A saúde de quem lá vai viver e a durabilidade do próprio edifício em si. Porque há normas para tudo e para mais alguma coisa, e muitas dessas normas nós interrogamos se tinham que ser tão universais como são. Normas mínimas para o tamanho das casas de banho, por exemplo. Sim, normas mínimas para as dimensões das portas, normas mínimas para isto, para aquilo e para aquele outro.
3: Eu entendo o argumento.
0: E o problema é que nós, como estamos, quer dizer, nós não somos um país pobre, no sentido de ser pobre como já fomos, mas não somos um país que possa construir da mesma forma que a Suíça, com os critérios da Suíça, porque o nosso nível de a diferença dá para ir em 2,5 de PIB per capita. Não é o 5, claro, do custo de construção, mas claro, é 2,5.
3: Mas menos... entre 1.000 euros por metro quadrado e 5.000 vai uma grande coisa. Não, por exemplo, caímos para os 5.000. Até porque a maior parte da justificação da Suíça é porque eles pagam bem a mão de obra, não é? Portanto, não é só uma questão de fazerem melhor, é pagarem bem a mão de obra, que em Portugal, portanto, é a diferença, vem daí. Mas, por exemplo, nós subimos daquilo que era nos anos 90 aos 800 euros por metro quadrado, até, aliás, em 2000, na crise, ainda chegou a ser 800 euros por metro quadrado, há pouco mais de 10 anos, portanto, em 20 anos, pronto, há pouco mais de 20 anos, nós subimos de 800 euros por metro quadrado para 2.000 euros por metro quadrado. E não é uma... Portanto, e dizem que é caríssimo. Bom, em qualquer país nórdico são 4.000, 5.000 euros por metro quadrado. E, portanto, e não é uma questão de... Não é, é isto. Ou seja, eu estou só a chamar a atenção porque às vezes as pessoas acham que...
1: O problema é que muitas vezes tudo
3: isso...
1: É que uma boa parte do aumento desses custos, muitas vezes, é o aumento burocrático, não é?
3: Isso eu concordo, é cortar
1: mais,
3: aí,
1: mais do que valor de obra, é o valor burocrático.
3: Todos em linha, é cortar completamente o custo burocrático.
1: Muitas vezes o que tem aumentado é o custo burocrático. Agora eu quero colocar-lhe uma questão, e que é o seguinte, nós neste momento temos ouvido falar muito da chamada construção modular, como uma forma de construir muito rapidamente. Em que medida é que essa construção modular, portanto, são aquelas, digamos, para traduzir isto de uma forma que seja perceptível, são as peças já vêm feitas, não é?
2: Lego de casas.
1: É um lego de casas. Em que medida é que esse tipo de construção também permite incorporar estas questões de conforto térmico?
3: Permite acima de tudo uma construção mais rápida, permite sim, completamente, sim, hoje em dia, completamente, porque os módulos vêm já, portanto, a maior parte do sistema já vem com todos os isolamentos postos, até se calhar melhor, às vezes, porque vem, às vezes as coisas feitas em obras têm erros e aquilo que vem da fábrica não tem erros. Portanto, não é a questão aí, não é o...
1: Mas eles podem vir com esse, já com esses
3: isolamentos,
1: mas podem a vir...
3: Eu diria que sim, que também não há uma experiência enorme. O que nós conhecemos dos sistemas industrializados é da Casais, é um sistema aqui em Portugal, a DSTI da Casais, sim, completamente. Portanto, à partida são sistemas que não há muitos, mas os que existem cumprem estas regras. Haverá, não é a questão aqui. Eu gostava aqui de sublinhar que portanto, a questão aqui é mesmo, eu não quero dizer que nós temos que fazer caríssimo, é importante ter esta noção, não é isto que eu estou a dizer. O que eu estou a dizer é que não podemos fazer baratíssimo, é um bocadinho essa, nós não podemos cortar naquilo que é essencial, e isso é essencial. Concordo perfeitamente que a cortar alguma coisa seja nos revestimentos, obviamente. Agora, também há um pouco, e não nada no que são os isolamentos. Portanto, no fundo, a parte fora da casa tem que ser toda o melhor possível, seja qual for a pessoa que lá está dentro. Depois, lá dentro, os revestimentos da cozinha, das casas de banho, pronto, então aí tudo bem, cada um pode-se reduzir bastante nesses custos. Nunca no exterior, porque o exterior, no fundo, é a pele que nos separa do clima. E pronto, e portanto, quanto melhor for essa pele, menos maquinaria eu preciso. Mas é assim, se eu precisar de maquinaria, não há que ter medo, porque as pessoas não podem assar ou congelar lá dentro. Claro. Portanto, temos que pôr a maquinaria. Então, aí o terceiro passo volta a ser usar energia renovável para essa maquinaria. Portanto, ou seja, o ideal é não a ter, mas tendo que a ter, então pôr com energia renovável. Este é o caminho claro. Outra coisa que eu quero sublinhar, se bem que as leis podem sempre ser melhoradas e aprimoradas, como tudo neste país, o problema aqui não é a lei. É mesmo as pessoas que estão à frente que têm que ter esta, de todo o processo, seja do arquiteto que desenha, estranha, até quem constrói, até tem que ter esta consciência. A maior parte das vezes o nosso problema não é a lei, nem é mudar a lei. A maior parte das vezes o nosso problema é mesmo fazer bem, com consciência e com foco, e com bom senso. Esta questão do preço é o bom senso, ou seja, eu vou cortar, tenho que cortar para fazer mais, não vou cortar naquilo que é essencial. Portanto, isto é a questão, não quer dizer que vai ser caríssimo, não vai ser nunca o preço da Suíça, porque eu volto a dizer, a grande questão dos 5 mil euros por metro quadrado na Suíça ou 4 mil euros por metro quadrado na Dinamarca, tudo isso, são questões que têm a ver com o valor da mão de obra também, que as pessoas recebem mais em toda a cadeia, portanto é isto, e não tanto só na questão dos materiais. Filipe também Roseta... é um bocado deprimente, mas é um facto.
2: O que é? A arquiteta Filipa Roseta, muito obrigado. Obrigado por ter aceitado o convite para estar connosco hoje no Contracorrente. Vamos continuar a debater.
3: E parabéns pelo tema.
2: Obrigado. Vamos continuar a debatê-lo na segunda parte do Contracorrente. Até já.
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Muito boa noite, a caminho das 5 da manhã vamos conhecer os títulos em destaque a esta hora. Portugal está nos oitavos de final do Campeonato do Mundo, onde vai encontrar a Espanha, e falamos também do incêndio em Vozela. A situação tem-se complicado ao longo da madrugada.

0: 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São 5 horas.
1: Está Redon. Muito boa noite, muito bom dia, aliás, já são 5 da manhã. Eu sou o Ricardo Lopes, está com a Rádio Observador. Vamos atualizar toda a informação e começamos com o Campeonato do Mundo. Portugal está nos oitavos de final da competição. A seleção venceu a Croácia por 2-1 e vai encontrar a Espanha na próxima fase da competição num jogo impróprio para cardíacos. Um gol de Gonçalo Ramos, já para lá do minuto 90, deu a vitória à seleção das esquinas. O avançado tem o rótulo de ser uma super substituição, uma arma secreta. No final do jogo, Gonçalo Ramos garante que, quando for preciso marcar nos últimos minutos, é só chamar o Gonçalo.
2: É especial, é uma competição especial, mas a verdade é que quem me conhece já sabe que nos últimos minutos, quando é preciso um golo, eu estou lá. Já não é a primeira, nem a segunda, nem a terceira vez, e sempre que precisarem de um golo nos últimos minutos, podem chamar o Gonçalo Ramos.
1: O marcador do gol da vitória, Gonçalo Ramos, ao intervalo o jogo mantinha-se 0-0, só na segunda parte, ao minuto 53, um gol de Perisic deu a vantagem aos croatas e cerca de 15 minutos depois, aos 68 minutos, Cristiano Ronaldo, depois de já ter tido um gol anulado por um fora de jogo milimétrico, empatou a partida de grande penalidade. Na zona de entrevistas rápidas, o capitão diz que a seleção, para vencer esta competição, vai ter de saber sofrer.
3: Para ganhar uma competição desta magnitude, há que saber sofrer. Tocou hoje, acho que foi um jogo bastante interessante para os espectadores. Controlamos bastante a primeira parte, na segunda parte foi um bocadinho caótico o jogo, mas é normal, o futebol é isto, eles marcaram, a gente entrou ali um bocadinho em stress, em pânico, mas depois o desbloqueio emocional que teve quando marcamos o penalti, e a partir daí o jogo foi mais fácil, depois tivemos ali mais um bocadinho de dificuldade, pá, mas isto é competição, é isto, temos de estar preparados e continuar.
1: Declarações de Cristiano Ronaldo, que foi substituído perto do minuto 80 por Roberto Martínez. Em conferência de imprensa, o selecionador nacional destaca precisamente isso, a importância dos jogadores que vieram do banco.
4: O Gonçalo Ramos é um jogador que sempre acrescenta, como também o Bernardo Silva quando entrou, como o Ruben Neves quando entrou, como o Semedo quando entrou, quando o Chico. Acho que já estamos habituados a ver o nosso banco acrescentar muito aquilo que fazemos, então o importante é começar bem e tentar terminar ainda melhor.
1: Portugal só conseguiu criar mais perigo na segunda parte. Recordo que chegou ao 2-1 já para lá do minuto 90. Roberto Martínez diz que o intervalo foi preciso para fazer alguns ajustes.
4: Fico muito satisfeito porque a segunda parte tivemos muito coração, mas também muita capacidade para utilizar diferentes perfis e ajustar aquilo que precisamos. Claro que agora no Mundial precisamos de melhorar em todos os jogos, há aspectos que precisamos de utilizar bem. Mas acho que é um dia para estar muito orgulhoso dos nossos jogadores. O jogo foi fantástico para o adepto em geral.
1: Roberto Martínez em conferência de imprensa depois da vitória da seleção por 2-1 à Croácia. Portugal segue em frente para os oitavos de final, onde vai encontrar a Espanha, jogo agendado para segunda-feira às 8 da noite. Falamos agora da atualidade nacional e, concretamente, do incêndio em Vozela, no distrito de Viseu. A situação tem-se complicado ao longo da madrugada. O incêndio lavra agora com 5 frentes ativas e está próximo de aldeias. Mantém-se no terreno mais de 500 operacionais, apoiados por 180 veículos. Ao longo da noite, o vento intensificou-se, o que dificulta o combate às chamas. As frentes estão cada vez com mais intensidade. O incêndio aproximou-se de algumas casas na zona sul de Vozela. No entanto, à Rádio Observador, há cerca de uma hora, Marco Lucas, o subcomandante subregional de Emergência e Proteção Civil das Beiras e Serra da Estrela, diz que os meios estão preparados para proteger as populações.
5: Nós temos mais de 500 operacionais, apoiados mais ou menos por 180 veículos. Ainda continuamos com as 5 frentes ativas, a maior parte delas com arder com muita intensidade.
1: E o fogo ameaça neste momento casas, populações?
5: Sim, temos algumas aldeias na frente de fogo. Todas aquelas aldeias ali mais a sul, basicamente ainda não foram evacuadas nenhuma aldeia, estamos a fazer só confinamento e temos lá os meios preparados para proteger as pessoas e as habitações.
1: Ponto de situação feito pelo subcomandante Marco Lucas, à Rádio Observador, que explica ainda que não está em cima da mesa evacuar as aldeias. A estratégia é, por enquanto, manter as pessoas dentro das casas, também devido ao perigo nas estradas.
5: Não estamos a fazer a possibilidade de evacuação, estamos mais a possibilidade de fazer o confinamento, seja porque as estradas também são bastante complicadas e estamos a tentar fazer o confinamento das pessoas na própria aldeia, colocando lá meios para fazer a sua proteção.
1: Ouvimos aqui o balanço feito à Rádio Observador durante esta madrugada pelo Subcomandante Subregional de Emergência e Proteção Civil das Beiras e Serra da Estrela, Marco Lucas. Este incêndio em Vozela já lavra há mais de 24 horas. Entretanto, o Governo declarou situação de alerta até segunda-feira, que entrou em vigor a esta meia-noite. Ainda sobre incêndios, na última hora, depois do jogo de Portugal, Luís Montenegro garantiu que o Governo está a prevenir ao máximo para conseguir evitar situações mais extremas, mas admite dificuldades.
6: Estamos a prevenir ao máximo para não termos depois de ter situações mais extremas. Mas há coisas que nós não dominamos a natureza, nós não dominamos, enfim, alguns comportamentos que muitas vezes estão também associados a fenómenos criminosos. Essa parte é uma parte que nós temos de combater e é isso que vamos fazer também.
1: Garantias dadas pelo Primeiro-Ministro relativamente aos fogos que acontecem em Portugal. Primeiro-Ministro que falou em Toronto, onde assistiu ao jogo entre Portugal e a Croácia. Fica por aqui este Jornal das 5 da manhã. Fique com a segunda parte do episódio de ontem do Contra Corrente.
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7: Segunda parte do Contracorrente, num dia em que boa parte do país está sob aviso vermelho devido ao calor. Estamos a debater a qualidade das casas em Portugal. Temos em estúdio o Fernando Santo, antigo bastonário da Ordem dos Engenheiros. Com muita provocação lhe pergunto, a qualidade das nossas casas é baixa porquê? Por culpa dos arquitetos ou dos engenheiros?
8: Olha, por culpa das pessoas que de facto têm pouco dinheiro para pagar uma casa. E quando nós analisamos este processo sem pensar, e eu estou completamente em desacordo com a arquiteta Helena Roseta.
7: Filipa Roseta.
8: Exatamente. Filipe, já são muitos anos.
7: Convidada da primeira parte.
8: Exatamente, que o custo é um pouco irrelevante. Não, o custo é mesmo a questão mais importante numa casa, porque qualquer produção, e nomeadamente numa casa, tem que estar indexado ao rendimento das famílias. Se nós não conseguirmos fazer isto, nós vamos produzir mais barracas como produzimos há 30, há 40, há 50, há 60 anos. Sempre foi assim. E portanto.
9: É que se as casas tiverem determinados parâmetros muito lá em cima que as pessoas não podem pagar, alguns pagarão, mas o que haverá é uma opção para muitas pessoas por não casas, por barracas, é isso?
8: Ou por barracas ou casas existentes em condições muito más, mas que têm preços muito baixos. Sim. Porque as pessoas vão à procura daquilo que podem pagar, seja com empréstimo ou mesmo muitos que estão fora já da linha dos empréstimos. Uhum, não é? Uhum. E portanto, nós vivemos aqui, porque este é um regulamento, mas depois temos o regulamento da mobilidade, depois temos o regulamento da proteção contra incêndios. Começamos a somar todas as exigências, como se fôssemos um país nórdico, esta conversa do país nórdico é fantástico, se nós tivéssemos rendimentos, como os países, mesmo nos países nórdicos, as coisas não estão a correr como já correram, tão bem quanto isso. Uhum. Portanto, se somarmos. Costumamos dizer, em Portugal nós a todos os regulamentos adicionamos mais um bocadinho para sermos ainda mais exigentes que os outros. Não o fazemos nos rendimentos. E, portanto, o gap, a diferença entre o custo de produção e o rendimento das famílias foi aumentando exponencialmente nos últimos 20 anos.
9: Essa é uma das suas grandes preocupações. Já percebi, tem vindo frequentemente aqui a este programa, e já percebi que essa é uma das linhas daquilo que parece, eu acho que não interpretei mal, que o preocupa, e que é, nós temos um modelo intelectualmente excelente, com vários tipos de regulamento, isto para a habitação, vários regulamentos que se sobrepõem, e depois não temos consciência que os nossos rendimentos são baixos e que, portanto, se só temos no mercado casas que cumpram todos os regulamentos, estamos a atirar as pessoas a ir viver para habitações que não são habitações.
8: Aquelas que deviam ser, provavelmente, até demolidas, ou mesmo todas remodeladas, enfim, numa renovação de exigência, como sucede com os automóveis. Uhum. Claro que nos automóveis, eles vão sendo abatidos.
9: Não é? As casas não são.
8: As casas não são. Depois, nos automóveis, temos umas regras. Se eu tiver um carro dos anos 60, se for à inspeção, mesmo que não tenha todas as exigências atuais, cinto de segurança, encosto de cabeça, o carro passa na inspeção. Aqui não passa. Portanto, aquilo que era o regime excepcional de reabilitação urbana, que dizia que prédios com mais de 30 anos não estão sujeitos à regulamentação posterior no caso da remodelação, também foi revogado. Portanto, nós estamos sempre aqui num princípio que, eu, desde os sismos, passando, como digo, por todos os regulamentos, queremos o melhor dos mundos. Não há nenhum regulamento que
7: só
8: eu conheça.
7: Depois não podemos pagar.
8: Que, que diga assim: olha, este regulamento vai entrar em vigor, estimamos que o custo adicional, porque isto tem um custo, seja de 1, 2, 3, 4, 5%, o que quer que seja. Como ninguém faz contas, a soma de todas as exigências chegaram, no fim, estamos a falar em 2026, mas já sentimos isto há, nos últimos 7 anos, aquilo que foi a crise da habitação, a uma equação impossível. O custo final é impossível, e não é só na habitação. Como eu já dei aqui também este exemplo, se estiver hoje a construir um lar para pessoas de idade, né, aquilo que são as exigências para pessoas que têm rendimentos, seja reformas de 400, 500, 600 euros, um quarto de duas camas pode custar 200 mil euros. É o preço de um quarto de um hotel de 4 estrelas. Todos têm direito, com certeza todos têm direito a tudo. Agora, o problema é que nem o país tem capacidade económica, através dos nossos impostos, para pagar isso, nem as famílias têm, e, portanto, vivemos aqui numa contradição que resulta de queremos o melhor sem perguntar como é que se paga e quanto é que custa.
7: Então, qual é a solução, sabendo que vamos ter mais vagas de calor?
9: Riqueza,
7: pois, exato.
8: A solução, eu já aqui
7: a solução
8: referi,
7: técnica, obviamente.
8: É nós termos aqui 3 níveis de regulamento, nível 1, 2 e 3, assumindo que o primeiro nível mais baixo tem que ter o essencial, responde provavelmente com reduções de custos de 40%, 30% a 40%.
9: E há aqui uma coisa que
7: portanto,
9: arquiteta...
7: deixa-me só perceber, Helena, uma espécie de categorização,
8: ou seja,
7: das casas.
8: Nós temos quando é produzido este regulamento, por exemplo, o último regulamento é o que estabeleceu novos requisitos energéticos, sempre. Nós temos um primeiro regulamento que aparece em Portugal com o comportamento térmico dos edifícios, é 1990. É a primeira preocupação. Ou seja, só produziu efeito a partir, digamos, de 95, entrou em vigor em 91, projeto, aprovação, execução, 95. Nós, de 95 até hoje, digamos assim, construímos cerca de 1 milhão de casas. Portanto, há 5 milhões, que foram, nós temos cerca de 6, que foram construídas antes. Destes regulamentos todos. Pronto. Mas também é verdade que muitas das soluções que nós tínhamos das 500 mil habitações que faltavam em 1970 foram resolvidas com as construções que pudemos fazer, com o dinheiro que tínhamos, com as exigências que tínhamos. E com isso resolvemos montes de milhares de problemas, milhares ou milhares de barracas, de pessoas que fizeram viver muito melhor do que viviam antes. Agora, aqui um problema de fundo. É que nós tínhamos uma cultura em que a energia na produção de edifícios não entrava na equação. O que é que eu quero dizer com isto? Eu vejo isto muitos edifícios públicos, que está melhor no verão dentro desse edifício, antigos, do que nos novos. Em que as construções tinham coberturas com um vão, não é? Em telha, tinham balanços, digamos, dentro da parede vertical e o telhado ia saía para fora, fazia sombreamento, tínhamos varandas que fazia sombreamento, tínhamos soluções que chamamos passivas, para, isto vem da história quase da Beira, do Algarve, enfim, a natureza das casas adaptava-se à natureza do local. Sítio. Quando nós introduzimos, isto foi, houve projetos notáveis nos anos 50, 60, de muitos arquitetos que perceberam exatamente o problema. E não havia ar-condicionado, a energia era escassa, portanto, isto, 50% das casas não tinham energia em 1970. Portanto, não vale a pena dizer, vamos pôr ar-condicionado. A discussão não era essa. Então, se nem havia energia, nem havia esgoto, nem havia água, e estamos nós a discutir a energia. Portanto, estas coisas são muito bonitas de falar hoje, em 2026, quando nós esquecemos que há 50 anos metade das casas nem tinha nada disto. Mas tinham pessoas lá dentro. Se calhar apontaram-me essas pessoas. Qual é a minha prioridade? Ter água. E ter esgoto. E ter eletricidade. E ter um telefone. Portanto, nós estamos a falar dessas casas.
7: Isso.
8: Quando chegamos depois ao deslumbramento da energia, nós passámos a fazer, nós, os arquitetos, passaram a fazer edifícios e o próprio urbanização não teve nada em conta a orientação solar. Repartiu-se o terreno com planos de urbanização pseudo-ordenamento do território, não são do ordenamento do território, são planos de distribuição de riqueza, transformação de terrenos rústicos em urbanos, com índices de construção, que permitem, em vez de pagar 50 cêntimos por um terreno, passamos a pagar 400, 500, 600, 700 mil euros por metro quadrado acima do sol.
7: E isso explica, por exemplo, muitas casas viradas a sul e a norte ao mesmo tempo.
8: Ninguém quis saber disso para nada. E depois falam em ordenamento do território e na racionalização. É mentira. O que é que sucede? Quando vem a energia, lembram-se daquela série dos anos 80 que era o Dallas.
9: Sim.
8: Que era, nós passámos a ter montes de edifícios, tudo envidraçado, como se fôssemos nórdicos. Os nórdicos precisam disso, porque não tem uma parte do ano, não tem luz. E, portanto, isso resolve-se com ar-condicionado. Também, mas quem é que introduziu a irracionalidade? Não foi a energia. A energia libertou, deu liberdade. Como eu costumo dizer, a engenharia deu um grau de liberdade, democratizou a arquitetura. Porque nós podemos ter hoje vãos enormes, podemos fazer na arquitetura quase o que quiser, porque as estruturas depois resolvem o problema. Quando chegamos a esta fase, começamos a fazer mais exigências das habitações. O primeiro regulamento é este, depois vem em 92 um regulamento sobre a qualidade dos sistemas energéticos, de climatização, em 98 ainda, o regulamento sobre a qualidade dos sistemas energéticos, e depois só nos anos, no ano 2000 é que vem, em 2006, os de comportamento térmico, o sistema energético, com o A, B, C, D, etc. Nós fomos montando, a partir da União Europeia, todo um sistema, mas que foi aplicado até hoje a um número pequeno de focos, porque entretanto deixou-se quase de construir. E a pergunta é, se nós vamos continuar a criar estas exigências todas, não nos podemos admirar que em 2025 só se tenham construído 25 habitações novas. Mas venderam-se 170 mil, das quais 80% foram usadas. Ou seja, as pessoas estão um pouco preocupadas com isto, estão preocupadas é com uma coisa, quanto é que custa e quanto é que eu posso pagar. Portanto, há aqui de Bruxelas alguma ideologia, transformou-se isto quase numa religião, uma questão de fé. E a religião é imposta. É a mesma religião que foi imposta à produção automóvel na Europa, que era uma produção tecnologicamente mais avançada, tinha 14 milhões de trabalhadores, e que nos tenta ser destruída. Umas fábricas já são de empresas chinesas, outras, os carros vêm da China com metade do custo, e portanto nós alegremente
7: em nome da
8: vamos achando que o custo não interessa.
9: Há aqui uma hipótese, não foi uma hipótese, a dado momento, a arquiteta Helena Roseta, com a qual...
7: Filipa Roseta,
9: da qual muitas vezes discorda, mas creio que nesse aspecto, até porque
8: não
9: já ouvi...
8: Tudo.
9: Eu sei, há aqui um ponto talvez não discorde, e que é... Estas questões dos isolamentos, do serem, portanto, dar mais importância do ponto de vista do regulamento ao exterior do edifício, portanto, estamos a falar da cobertura,
8: as
9: paredes e vãos, e flexibilizar-se os regulamentos no interior. Portanto, tudo isto tem a ver com custos, não é que se tenha alguma coisa contra os regulamentos no interior, mas tem a ver com os custos. Ou seja, ter mais atenção à parte exterior e depois aquilo que é quase, na verdade, o que acontece. Nós, se formos à procura aí de uma casa, toda a gente nos fala nos acabamentos. Os acabamentos, não é? Muitas vezes aquilo é tudo treta, mas enfim. São os acabamentos e que encarecem imenso, não é? E passar a prestar-se, até do ponto de vista regulamentar, centrar muito mais no exterior do que no interior. Eu creio que até já o ouvi falar aqui, penso não estar em erro, na possibilidade das pessoas não terem de comprar o andar já lá com os azulejozinhos todos e com as louças...
8: Já propus isso. Uma vez o Dr. Isaltino Moraes, quando era ministro do Ambiente e das Cidades, portanto, há mais de 20 anos em que eu defendo que podemos construir casas como construímos escritórios em open space. Enfim, acabando a casa de banho e a cozinha, como é óbvio, tem as redes. Tudo
9: e
8: que
9: as paredes mestras, que é para as pessoas depois não...
8: Não, isto é pilares hoje, não há paredes mestras, há pilares vigas, paredes exteriores. O open space é, epá, depois com peladura, com um projeto bem pensado, eu consigo distribuir, se quiser ter um T1 com 300 metros quadrados, tenho, como posso ter um T3, ou seja, sai um filho de casa, tira a parede e fico com um T2. E na altura eu lembro que ele disse, não pode ser, porque nós temos isto por tipologias, não sei o quê, está registado na conservatória, blá blá blá. Também, isto é fácil, muda essa lei.
10: É extraordinário.
9: É extraordinário
10: que as conservatórias e os notários exigem para qualquer alteração mínima que se faça a uma casa, e depois nada é legal. Eles agora digamos, facilitaram todo este processo de licenciamento. Quando chega a altura de ir legalizar, é preciso outra vez para a Câmara pedir não sei quantos papéis.
8: Podemos falar disso, que é o tema que me preocupa, porque isso é a insegurança jurídica, que foi legalizada a insegurança jurídica. Mas cada um é que vai comprar as casas.
7: Responda só esta dúvida, também
9: a
7: minha, da Helena Matos.
9: Nós aqui somos muito chão-chão, terra a terra. Isso embaraceria?
8: Não. Nós, no regulamento de 1990, o primeiro, vem nesse sentido. É um regulamento bastante extenso, feito por pessoas que sabiam, em que, essencialmente, é a parte exterior. Se a parede é dupla, se é simples, tipo de tijolo, enfim. Todo esse comportamento dos materiais está no primeiro regulamento.
7: Mas essa sua ideia de criar uma casa com recheio mínimo, digamos Sim. assim, isso tornaria a habitação mais barata?
8: Numa fase inicial...
7: Quanto?
8: Isso agora depende da casa, não é? Sim. Agora, eu digo isto porque eu acompanhei muitas cooperativas de habitação económica em que as pessoas entregávamos a casa com aquilo que era o mínimo, e se eu fosse visitar a casa 2 anos depois, a casa estava bastante transformada, porque cada um depois substituiu o revestimento e pôs outro, porque um é carpinteiro, outro é pedreiro, outro não sei o quê, uhum. tem amigos. Em França, nós não temos azulejos nas casas de banho nem nas cozinhas.
7: Pois não.
8: Porquê? Porque cada um vai acabar. E os móveis só têm o móvel do lado da louça, porque têm a ligação com as águas uhum. e com os esgotos. Porque passa do princípio que a fase inicial da entrada é o que custa mais. E depois, as pessoas, à medida que vão vivendo, ganhando mais ou tendo melhores condições de vida, vão melhorando a própria casa e não entregar o pacote todo completo.
10: Mas isso faz sentido. Por exemplo, nós temos a... Enfim, somos um país do azulejo, forramos tudo com azulejo. Faz sentido?
8: Para mim faz sentido. Eu prefiro ter uma casa forrada a azulejo. Enfim, tem que ter depois o revestimento térmico à mesma, não é?
10: Sim.
8: Porquê? Porque não precisa de fazer pinturas de 5 em 5 anos. Nós temos casas, vamos bar baixa. Os edifícios que estão melhor na Avenida Almirante Reis são os forrados a azulejo, desde que seja material de cor.
10: Ah, estás a falar de fora, não é? Lado de fora. Lado de fora. Estou a falar do interior.
8: Ah, não. E depois do interior, sei lá, hoje há placas de 5 milímetros que são revestimentos fantásticos, a imitar azulejo e pedra. Portanto, hoje... Em termos tecnológicos, nós evoluímos muito os materiais. Os materiais acompanharam, como é normal, é uma indústria, são industrializações, que nós hoje, não é por aí, assim como o pavimento flutuante, hoje tem pavimentos muito baratos e substitui aquilo de um dia para o outro, portanto, não é por aí que eu vou. O que eu considero, hoje, os regulamentos, o que tem muito um custo mais elevado é que nós já passamos da fase do passivo, de exigir que as paredes tenham aquelas exigências. Por exemplo, só nos anos 90 é que começamos a introduzir o vidro duplo em Portugal.
9: Sim, sim.
8: Portanto, ou seja, só estes últimos 1 milhão de fogos é que podemos dizer, e depois estamos a substituir os edifícios antigos. O modelo atual já não estamos nessa onda, estamos na produção de energia para o edifício ser neutro. Nós estamos a exigir, portanto, estamos a transformar Sim. cada um dos edifícios de habitação Sim. numa fábrica, pois já não é fácil ter o condomínio para gerir o condomínio, já tem que ter técnicos que possam saber como é que ele funciona, não é um de nós que é administrador e paga umas contas de eletricidade e da água. Não. Portanto, nós estamos a tornar tão complexo a produção de um edifício para satisfazer uma necessidade básica, que é habitar, que hoje o importante é produzir, é comprar bombas de calor ou todo o tipo de equipamentos que depois passem no crivo do regulamento. Porque se aplicar aqueles regulamentos aos edifícios antigos que nós temos e bons, não passam. Portanto, há aqui qualquer coisa que não bate certo.
7: O que é que eliminaria hoje da regulamentação para tornar as casas mais baratas, mas ao mesmo tempo mais resilientes ao novo clima ou ao futuro clima?
8: Teria que rever todos os regulamentos, olha, das acessibilidades. Não faz sentido que todas as casas tenham as exigências de uma cadeira de rodas, de 1,5 metros, andar à volta, não sei o quê, com as dimensões, quando as portas é que têm que ter 80 centímetros. Hoje, e tirando o bidé, conseguimos, quer dizer, cada um pode resolver facilmente, eu já tive que resolver isso em termos familiares em algumas casas, e casas dos anos 60, 70, e resolvi, sem grandes custos. Agora, impor isto a todos os prédios é mais um custo acrescido, se calhar, pessoas que nunca irão, felizmente, para elas utilizar isso. Mas no dia que tiverem que utilizar, têm soluções alternativas que se dizem, olha, se eu tirar o bidé, se puser isto, não sei o quê, resolve o problema. Vamos para a proteção contra incêndios. Isto é de loucos. E portanto, nós temos.
10: Porquê? É de loucos porquê? Porque
8: as exigências que tem do lado de quem está a produzir o regulamento, e eu percebo, da Autoridade Nacional da Proteção Civil, etc., querem que o risco seja mínimo. Quando nós não temos os riscos todos cobertos, é como os seguros. Se eu tiver um seguro e quiser que tenham todos os meus riscos cobertos, o seguro é tão elevado que eu não o posso pagar. E portanto,

0: como estão. Eu dou-lhe aqui um exemplo que é fácil de perceber. Aqui nos anos, final da década de 90, a EPAL em Lisboa obrigou a que no resto de chão de cada prédio estivesse uma bateria com todos os contadores. Portanto, imagina, tem um prédio que de 10 pisos, direito e esquerdo, tem 20 apartamentos. O que é que sucedia? Subia o tubo pela coluna e em cada piso distribuía para a direita ou para a esquerda, consoante o andar. Mas para não estarem a subir as escadas e a estar. Não, tem que estar tudo cá em baixo. Entra, então nós temos um contador e vai um tubo até o décimo andar e torna a descer. Depois vai outro, quer dizer, e transformamos estas baterias mais um custo acrescido elevadíssimo. Quem é que pagou?
1: Não é passar um fio de eletricidade, é passar o tubo de água.
0: Eu conheço um edifício, porque ligado a ele, a construção de 150 apartamentos. Daí pelo jovem no Val Santo António, em que só visto aquilo parece um antigo órgão daqueles órgãos sofisticados. Imagina que são 150 tubos a subir e a descer. Ninguém perguntou quanto é que custava. A lógica foi
2: fazer esparguete
0: do concessionário.
2: Não é?
0: Ou seja, estamos sempre a olhar aqui numa lógica que não é.
3: Para que o funcionário de Paulo não tivesse de subir para ler os contadores.
0: Exato, quando hoje até pode haver
3: outras formas de leitura.
2: Mas, quando hoje em dia a leitura pode ser automática, não é? Através de um cartão SIM.
0: Isto que no fundo a mensagem que eu queria aqui deixar é um bocado esta. Enquanto os regulamentos não tiverem a componente dos custos e daquilo que é a forma passiva de resolvermos alguns destes problemas, porque há formas mais simples de resolver isto e mais baratas. Não são tão boas, no sentido, não consigo ter a casa toda a 22 graus, seja verão e inverno, com certeza que não, mas também não há problema nenhum se tiver 26 ou 27 graus e tiver 19 ou 20. Quer dizer, há que haver aqui um equilíbrio em função da capacidade das famílias. Se não o fizermos, nós vamos ter aqui estamos a ter, como já se viu, um problema grave, porque ano após ano a crise não está melhor. A crise já está melhor. Não, as casas estão cada vez mais caras. Aumentaram 17% o ano passado. Este ano a pergunta que eu vou fazer no final do ano é, se não for 17, é 15. Mas, curiosamente, o ano passado aumentaram 17,2% em média, 18,4% as usadas e apenas 14,3% as novas. Portanto, as novas estão a aumentar menos, porquê? Porque já estão a chegar ao patamar em que também já não há mais clientes para comprar para aquele preço. Isto depois tem um teto, as árvores não crescem até o céu. E quando chegamos aqui, nós temos que nos interrogar para a cadeia de valor como é que produzimos as casas e porquê é que produzimos por este custo. Aí é que depois vêm algumas linhas que não acham que o custo não interessa para nada. Está bem?
2: Helena Matos, queremos ouvir-te.
4: Olha, eu acho que nós temos aqui, em primeiro lugar, quando acontece, nestas circunstâncias, nós percebemos como nos alimentamos, muitas vezes, de histórias da carochinha. A primeira é, lembram-se de uma altura em que não se podiam abrir centros comerciais, porque os centros comerciais iam destruir as cidades, iam tirar o caráter às cidades. Vão hoje, às Amoreiras, ao Centro Comercial Colombo, ao Vasco da Gama, e vejam, há lá muita gente que está lá, não para fazer compras, mas para ter conforto térmico. A primeira rádio em que colaborei ficava nas Amoreiras, aliás, porque havia várias nas Torres das Amoreiras, estava o CMR, estava a TSF, a Rádio Gesto, assim que me lembro estavam pelo menos três. E portanto eu atravessava o Centro Comercial das Amoreiras todos os dias, não é? Porque ia lá fazer, olha, uma rúbrica de ambiente ao CMR. E comecei a perceber que havia pessoas que estavam ali sentadas, sempre nos mesmos sítios, e que não tinham ar. Quer dizer, lá comprariam um pastel de nata, um bolinho, não sei o quê, mas porquê que estavam ali? No inverno, quando o tempo piorava no inverno e quando o tempo piorava no verão. Tinha a ver com isso. Portanto, quando nós tiramos, isso por exemplo é uma das coisas que se nota em alguns centros comerciais, quando se tiram o espaço onde as pessoas podem estar sentadas sem ter de consumir, estamos a dificultar a vida às pessoas. Se calhar insiste.
2: Mas estamos a fazer isso?
4: Estamos.
0: Eu também acho que sim.
4: Estamos. Começou com a tolice da pandemia, não é? Porque ninguém se podia sentar em lado algum. E depois, como é óbvio, muito destes espaços
1: vão ser substituídos por ilhas de compras. Ilhas de compras, pequenas ilhas aqui e acolá, as doanas nos corredores dos centros comerciais.
2: Nos corredores dos centros comerciais, sim.
1: Claro, mas antes havia um sítio onde as pessoas sentavam.
4: Estavam ali sentados, podiam estar ali um dia inteiro, não é que mudavam ninguém. Cada vez temos menos esses espaços, não é? Portanto, e estes espaços até estavam em sítios nobres dos centros comerciais. Portanto, esta é uma das questões. Portanto, há coisas que nós muitas vezes
1: As pessoas embarcam facilmente em certas, em certas

0: ondas e deviam refletir um pouco esta questão dos centros comerciais em que as pessoas estão, e não apenas os centros comerciais, outros, um sítio onde podem consumir, porque não será assim tão caro, já foi mais barato, não é assim tão caro, como o caso das cadeias de fast food, muitas vezes estão lá dentro, porque elas são climatizadas.
1: Ou as bibliotecas também.
0: Pois, mas vão menos. Até porque as bibliotecas perguntam. Tu não podes entrar numa biblioteca e estar ali assim na biblioteca. Ou dizer, eu não quero ler. Sobretudo se for uma pessoa com um ar de pouco provável leitor. As bibliotecas não são. Claro, se a pessoa entrar com aquele ar de estudante e não sei o quê, abrir um tablet, não há problema. Agora, se for assim um casal de idoso...
2: Este não fala ao telefone.
0: Pronto. Já é mais difícil, até porque as pessoas não estão familiarizadas com o espaço, não é?
2: E para todos os efeitos, não há assim tantas bibliotecas
0: pois,
2: como
0: também
2: isso.
0: Também não há.
2: Em Lisboa tem uma rede de bibliotecas, mas não... Quer dizer...
0: Sim.
2: Estás a fazer sobre...
1: Estou a fazer... Eu acho que todos os concelhos têm biblioteca.
0: Tem
1: sempre aquele espaço de entrada de consulta de jornais e dos periódicos.
0: Mas eu posso dizer-te que...
1: Aliás, em Espanha, por exemplo, os refúgios climáticos são bibliotecas.
0: São bibliotecas, pois. Mas aqui...
1: As bibliotecas são usadas para refúgios climáticos.
0: Eu frequentei muito, olha, agora até por causa da rádio, muito menos, bibliotecas. E posso dizer-te, em Lisboa as bibliotecas são mais hostis. São mais feitas pensar no perfil do leitor. Uhum. Muitas vezes, quando chegamos a algumas cidades de província, existe esse perfil mais amigável da biblioteca como espaço onde as pessoas podem estar, porque têm frio, porque têm calor, porque lhes apetece sentar. Uhum. Não é? Aqui não é bem assim. Nem sequer estou a pensar na soleníssima Biblioteca Nacional, não é? Na muito solene.
2: Mas assim, Lisboa, apesar de tudo, tem umas bibliotecas muito engraçadas.
0: Tem. Depois outras muito engraçadas. Ou bibliotecas que são completas. Quer dizer, que as pessoas entram e o próprio ambiente é muito constrangedor. Estou a pensar o caso de Torre do Tombo, quer dizer, tem uma parte enorme.
3: Mas
0: tem uma parte enorme cá embaixo que não tem nada. Tem exposições que as pessoas têm. Aquilo é tão. Estão coisas que as pessoas nem entram para ver, diga.
3: Uma das bibliotecas mais usadas é aqui de Telheiras, da Orlando Ribeiro.
0: Exatamente.
3: Sim, porque passam por jovens, não, jovens com computadores, portanto aquilo transformou-se quase
2: claro.
3: Um cibercafé em que as pessoas
2: estão lá. Esteve esta semana.
3: Mas é fantástico, porque se forem lá, a qualquer hora aquilo está cheio de jovens.
0: Claro. Isso é muito bom.
3: E isso é
0: depois.
3: Bom.
0: Depois.
2: É mas essa é uma biblioteca bem desenhada, porque tem inclusive um pátio à entrada.
0: Exato. Pois tem.
2: Portanto, onde se pode comer, mas. E onde se pode estar a comer, porque dentro da biblioteca não se pode, o que é natural. Tem uma estante com livros ucranianos.
0: Tem
2: uma biblioteca muito simpática.
3: Tem uma mina com uma nora.
2: Exatamente.
0: Acaba. Agora, são diferentes espaços. Mas depois, por exemplo, outra das coisas que se percebe quando chega estas vagas de calor, de tempo mais extremo, seja frio, seja quente, é que a história do lindo bairro tradicional que está a ser destruído pelo alojamento local, experimentem eles ir viver para aquelas casas. Vão viver para lá. Já nem estou a falar...
2: Depende dos sítios. Já. Quer dizer, se fores viver para a Alfama, não ficas mal. Se fores viver para a Rui, já tens mais dificuldades.
0: E não só o bairro Alto. Aquelas casas são extremamente quentes, são abafadas. As fotografias... A Hemeroteca de Lisboa tem fotografias extraordinárias. E uma das coisas que caracterizava muito fotografias em Lisboa à noite, nos anos 30, aquele tempo esplendoroso da fotografia a preto e branco, eram os lisboetas, estavam todos sentados na rua. E então fala-se da convivialidade entre vizinhos. Eles só tinham de conviver, porque as casas não só eram muito pequenas e havia imensa gente a viver dentro daquelas casas em colchões no chão e coisas do género, mas porque eram abafadíssimas, não se conseguia estar lá dentro. Há casas que não têm respiração. Porque tem a porta da rua e as janelas, e depois atrás, isto aliás é um sistema que foi muito popular no Porto, e não só, mas em Lisboa também há aquelas coisas...
2: Atrás é um muro.
0: Atrás é um muro, a Quinta do Ferro, por exemplo, não é? Era um muro, portanto, quando se vê, perdeu-se a convivialidade entre vizinhos. Pois fossem eles experimentar viver nestas condições, não é? Portanto, e depois, eu acho que ainda temos também aqui uma outra questão para a qual todas estas, em boa parte, remontam. José Manuel já abordou aqui isso, que é nós, na verdade, as pessoas não estão preparadas. Uma das coisas que é muito e não estão preparadas porque se criou, é uma coisa que é a história da carochinha do bom tempo. A história da carochinha do bom tempo é a ideia de que o bom tempo é o tempo que nos permite passear, ir à praia, estar bem. É uma espécie de primavera constante. Ora, independentemente das alterações climáticas, não, isso não existe. Isso não existe, nunca existiu. Há uns dias, e Portugal tem muito isso, uns dias agradabilíssimos, mas temos uns dias terríveis, seja porque temos muito frio, seja porque temos muito calor. E nós temos de olhar para isto como sendo o nosso normal, não como sendo um castigo divino, ou dos deuses, divino, ou porque nos portarmos mal e consumimos muita energia, estamos a fazer coisas muito más. Não, independentemente de estarmos ou não a acentuar essas tendências às vezes mais extremas do nosso clima, nós temos de nos preparar para isso. E aí o Zé Manuel referia a forma, que é óbvio que é um disparate, como as pessoas se despem quando chega o calor, não é? Não passa pela cabeça de ninguém, não é? Andar com metade do corpo descoberto só porque está calor é pior. É a forma de ficar pior, aliás, com problemas de pele. Mas nós podemos descobrir outras coisas que podem ser para nós surpreendentes nesta Europa em que vivemos. O número de pessoas que estão a morrer afogadas não é de modo algum comum.
1: Sim, em França morreu muita gente afogada para se refrescar, não é?
0: Quer dizer, não sabem nadar.
1: Pois.
0: Porque eles não estão a enfrentar as grandes ondas do Atlântico, não é? Não vão mergulhar no canhão da Nazaré. Portanto, ou mesmo na Nazaré, propriamente dita, que também tem os seus dias. Não é? Portanto, o que é que acontece? Quer dizer que se tem descurado esse lado, quer dizer que não se olhou para que estamos, por exemplo, a receber populações que não estão habituadas
3: à água,
0: a ir à praia, aos rios, às piscinas, não é? E pessoas que não têm uma noção, porque fala-se muito da relação com a natureza, mas as pessoas não estão nem à vontade com o clima, nem à vontade com os elementos dessa mesma natureza. E, portanto, nós, quando chegam estas... Aqui estamos claramente perante uma onda de calor, mas também poderia ser de frio, não é? Percebemos que não... Quer dizer, que nós vivemos como se vivemos numa espécie de bolha climática em que enfiámos na cabeça que o nosso tempo é o tempo da primavera. E, portanto, quando alguma coisa acontece fora disso, então, pronto, temos de culpar alguém de imediato, não é? E não perceber que temos de nos adaptar, olhar inteligentemente para aquilo, não é? Houve aqui alterações em relação... nós estamos aqui hoje muito centrados na habitação, mas houve edifícios nos quais foram feitas algumas intervenções que melhoraram muito a sua qualidade. Estou a pensar o caso das escolas, não é? As escolas, penso que muitas hoje, não são aquilo que eram nos anos 60, 70, 80. Aí mais com o frio, não é? Um gelo absoluto, não é? Eu fui professora.
1: E calor?
0: Sim. E curiosamente, calor. O calor não era... tão complicado, quer dizer, pelo menos do meu ponto de vista, como professora, eu tive frieiras.
3: Também tive disso.
0: Portanto, que é uma espécie de ferida na pele que é causada pelo frio. Não é? E a pessoa, pronto, quer dizer, portanto, e penso que houve intervenções interessantes no parque escolar, porque o engenheiro Fernando Santos talvez possa explicar mais isso, quer dizer, eu acho que qualquer pessoa que já esteve numa escola percebe que é sempre, serão melhor soluções mais passivas do que de máquinas. Porque depois temos aí o problema da manutenção, não é?
3: Pois, aqui um tema que me parece que está associado a este e que nós não podemos ignorar, que é a qualidade do ar. E a qualidade do ar tem a ver, pois, com problemas de saúde. E nós entramos em, às vezes, muitas casas e sentimos o cheiro a bolora, a umidade.
1: Sim.
3: As casas mais antigas, isso é muito frequente. Portanto, as pessoas vivem lá, estão pessoas idosas todo dia naquele contexto, e depois muitos dizem, bem, tenho a casa, está-me a chover em casa, e quando nós vamos verificar, não, é um problema de condensações, voltamos sempre ao mesmo, proteção exterior, não é com máquinas, as pessoas não podem pagar energia para alimentar as máquinas, não podem pagar as máquinas. E o que é que sucede? Como nós temos muitas estruturas de betão armado, não é? Em que não há proteção térmica do pilar ou da viga, não, o frio ou a temperatura, enfim, a diferença de temperatura, o que está calor ou quente de fora, passa para dentro através de uma ponte térmica.
1: Não tem.
3: Depois, como nós, entretanto, no passado tínhamos janelas de madeira e tínhamos as fugas de ar que faziam o arejamento natural, até porque havia aqueles rolos de
0: sim, sim.
3: Que punham nas chamadas frinchas.
1: Chouriços.
3: Para evitar, exatamente. Mas era uma forma de ventilar as casas.
1: Sim.
3: Quando passámos a ter a estanquecidade da casa, e como as pessoas saem de manhã, tomam um banho, o vapor de água condensa-se à noite, produzem mais água com a cozinha, mais 4, 5 banhos. Todo aquele vapor de água vai-se condensando no inverno. Percebemos que é no espelho, nos azulejos, mas o resto fica acumulado na casa. Onde é que
1: portanto,
3: vai?
1: É um bom princípio arejar as casas de manhã.
3: Exatamente. É. E depois vai depositar-se com fungos e bolores naquela. Tudo negro. Tudo negro não quer dizer que seja água. Essa é uma questão de fundo que nós temos que devemos. Assim, essa é uma proteção térmica que deve garantir a melhor qualidade. O caso da Parque Escolar foi curioso, porque a Parque Escolar surge exatamente pouco tempo depois dos três grandes regulamentos produzidos em 2006, da certificação energética, qualidade do ar e da climatização e do comportamento térmico dos edifícios. E quando chegamos à Parque Escolar tivemos um problema, porque era preciso ter qualidade do ar, portanto, ir buscar ar exterior para renovar, mas só quando vai buscar o ar, se é verão, tem ar quente para tratar para ficar frio, se é no frio, tem que tratar para ficar quente. Portanto, houve um choque dos dois regulamentos. A eficiência energética não permite que se vá buscar ar, porque tem que tratar o ar existente para que ele se mantenha e tem que ter esta envolvente. E houve na altura, quando isto foi discutido, sei que fecharam os olhos aos dois regulamentos porque um era incompatível com o outro. Porque se fôssemos admitir o ar que era necessário e depois tratar, a eficiência energética já não era o que se desejava. E portanto andaram ali. Portanto, isto é para mostrar quantos regulamentos são feitos dentro das melhores intenções, mas depois sem percebermos de facto a física dos edifícios e como é que eles funcionam antes de haver eletricidade, que eu acho que isso é importante. Nós temos boas soluções que fazem com que possa diminuir as pontes térmicas, que possa ter melhor qualidade do ar ambiente com renovação, sem ter depois estas exigências brutais de um mundo que já não é possível de pagar.
1: Correndo o risco de ouvir a típica resposta, depende de cada caso, mas o que é que sai mais caro? Adaptar a casa do ponto de vista de construção ou arrefecer e aquecer com tecnologia? Ou seja, fazer prevenção ou comprar maquinaria?
3: Há coisas...
1: Tendo em conta que há um parque habitacional de 5 milhões de casas...
3: Para essas casas, é evidente, tem que ser os equipamentos, porque já não vai revestir as paredes, quer dizer, muda a caixilharia, pode fazer alguns trabalhos. A caixilharia é um elemento essencial e, portanto, vidros duplos e toda a boa caixilharia resolve uma parte. Mas depois também é verdade que muitas pessoas não têm dinheiro para pagar a eletricidade, a energia, mesmo que tenham um aparelho, ou dois ou três. E quantos é que têm depois aquecimentos à água, que têm que ter o resto do equipamento? Portanto, há aqui problemas de natureza financeira. As pessoas não têm dinheiro para depois alimentar aquilo que se quer construir. E esse é que é o problema do fundo que eu julgo. Que nós estamos a analisar mal toda esta regulamentação sem perceber uma coisa final. Quanto é que custa e quantos é que podem pagar? A não ser que depois vamos todos para o banco. E depois, quando o juro passa de 2 para 4, fica tudo aflito, porque afinal já não podemos pagar as prestações, e andamos sempre aqui pendurados no grande proprietário, que é a banca que vai ter que financiar isto tudo. Não pode ser. E, portanto, esta é a reflexão que eu julgo que deve estar em cima da mesa quando queremos melhorar, sim, mas não com as exigências que a União Europeia está a colocar em confundo o rendimento do nórdico com
1: o rendimento do português.
3: O sul, e nós nesse aspecto estamos quase a ficar na cauda da Europa, não é?
1: Bom, vamos receber a próxima convidada do Contracorrente, Laura Aeleni, investigadora principal do LNEC, responsável pela área de energia e do ambiente, especialista em habitação e conforto energético. Bom dia.
4: Bom dia.
1: Muito bom dia.
4: Bom dia a todos.
1: O calor extremo que estamos a viver agora neste verão e que, de acordo com os cientistas, se vai repetir nos próximos anos, está a tornar-se um problema tão relevante como o extremo frio dos últimos invernos ou dos invernos?
4: Pois, bom dia mais uma vez, agradeço o convite para poder também de alguma forma contribuir para esta reflexão que acho super relevante. E, sim, na minha opinião, eu acho que talvez o verão, e de acordo com as estatísticas e aquilo que nós lemos, de facto pode se tornar um pouco mais complexo e responder a estes fenómenos extremos, nomeadamente ondas de calor, de que, portanto, no período de inverno.
0: Portanto, bom dia, daqui Helena Matos. Bom dia, considera Helena. Que poderíamos vir a ter mais problemas no verão do que no inverno, é isso?
4: Sim, sem dúvida. Mesmo que, portanto, nós já sabemos que também temos necessidades de conforto térmico e energético em casas no inverno. No entanto, tudo indica que a questão do verão e sobreaquecimento será um problema mais complexo.
0: E o que é que podemos fazer para que não seja tão complexo?
4: Pronto, eu costumo dizer, hoje em dia acho que não existe edifício, nem em Portugal, nem em toda a Europa, que resista de facto e que proporciona condições mínimas face a estes fenómenos e estas ondas de calor. E sobretudo, que, sabendo que em Portugal, eu acho que os primeiros... portanto, regulamentos que introduziram os requisitos mínimos são de anos 90, precisamente, acho que foi. E, portanto, a maioria dos edifícios, na totalidade, antes desta data, não tem estes requisitos mínimos de conforto. O que é que nós podemos fazer? Eu acho que aqui há várias... enfim, questões que, portanto, as pessoas podem, de alguma forma, procurar e minimizar, portanto, este sobreaquecimento com soluções que, às vezes, não são as mais dispendiosas, eu diria, portanto, como ventilação noturna, como proteção solar exterior, portanto, para, de alguma forma, minimizar estes efeitos. Por outro lado, eu acho que as casas nas cidades também sofrem de este sobreaquecimento também por causa do ambiente à volta, não é? Da construção em si, mas de sobreaquecimento e aqui. Eu acho que isto deveria preocupar um bocadinho as autarquias de criar, enfim, alguns espaços de tais refúgios climáticos ou que podem melhorar, portanto, quer ao nível de vegetação, quer ao nível de outros sistemas de, enfim, de rega, de água, para melhorar um bocadinho também a parte exterior destes edifícios.
1: Sim, porque há muito calor que é refletido pelo alcatrão, por exemplo.
4: Claro,
1: não é?
4: Claro.
1: E é preciso arrefecer o alcatrão.
4: Claro. Portanto, eu acho que uma intervenção só de uma parte talvez não seja suficiente. Claro que pode minimizar, como eu digo, mas quando é feita no âmbito de um bairro, de uma zona, portanto, ter esta preocupação por parte de administração local, acho que sem dúvida que poderia ajudar mais.
0: Por exemplo, optar mais por árvores e menos por relva, quando se pensa um jardim?
4: Não percebi, desculpa. Porque...
0: Pensar mais, por exemplo, as autarquias pensarem mais em árvores do que em grandes zonas de relva, de relvado?
4: Sem dúvida. As árvores, quer dizer, pode ser uma combinação dos dois, mas as árvores também, portanto, fazem sombra pela altura que têm, não é? Não só podem fazer sombra aos edifícios, como também criar estas zonas onde que as pessoas, portanto, podem ter, portanto, zonas de refúgio, se pode sentar, portanto, as árvores são fundamentais na contribuição e utilização e implementação destas chamadas nature-based solutions. É fundamental.
1: Soluções baseadas na natureza.
4: Na natureza, exatamente.
1: Eu não sei se tem dados ou não, mas há dados sobre o impacto do calor nas populações, na população portuguesa?
4: Pois, não tenho dados recentes, mas já sabe que acho que a semana passada em toda a Europa foram pelo menos 1000 pessoas que morreram por causa do calor. E, portanto, este é um... Porque quando nós pensamos nestas casas antigas, antes de 90, logo as pessoas que vivem são as pessoas que têm uma certa idade, certo? E, portanto, não necessariamente todas, mas a maioria... e, portanto, eu acho que aquilo que Lisboa, por exemplo, tem, comparativamente com outros países da Europa Central... tem uma amplitude térmica entre dia e noite bastante boa. E, portanto, o arrefecimento das casas à noite é fundamental e é muito eficiente. E eu sou defensora da ventilação também no inverno, porque a ventilação...
5: Muito bom dia, está com a Rádio Observador, agora 1:90, eu sou Carlos Pedro, estamos a acompanhar os minutos finais do Argélia-Suíça, dos 16avos de final do Mundial de Futebol. Atento a este jogo está o jornalista João Lourenço, bom dia João.
1: Bom dia.
5: E vamos com 89 minutos, quase 90 minutos, João, 2-0 para a Suíça, golos de Embolo e Dan Ndoye, isto correndo o risco de ainda engolir o sapo, João. Sim. Está praticamente decidido ou não?
1: Em princípio não vais engolir o sapo, até porque há certa história naquilo que é esta formação helvética, porque, Carlos, é a primeira vez que a Suíça ganha uma partida nesta fase do mata-mata, neste caso em fases propriamente da era moderna, isto porque a única vez que a Suíça passou nesta fase eliminar foi em 1938, mas não havia sequer fase grupos, e esta é uma informação dada pelo nosso colega da secção de esporto, Tiago Gama Alexandre, que também está a acompanhar esta partida no site do Observador, em observador.pt. Entretanto, Carlos, já foi dado o tempo adicional por Yael Falcón Pérez, o argentino de 37 anos, que arbita esta terceira partida na carreira, na fase, neste caso, neste campeonato do mundo. 6 minutos de tempo adicional. Uma partida, Carlos, com pouca história, mas se ela ainda existir, é marcada por muitas falhas defensivas por parte da Argélia.
5: Foi o grande calcanhar daqueles dessa seleção neste campeonato do mundo.
1: Sem dúvida nenhuma, até porque leva 10 golos sofridos.
5: Muito gol.
1: Terminou a fase grupo já com a corda na garganta, apesar de ter terminado como um dos melhores terceiros classificados, com 4 pontos, numa altura em que pode haver esse ataque de terceiro gol, mas não. Há falta de um homem da Suíça, de Heiderg, o número 22, que comete uma infração já em zonas adiantadas no terreno. Ainda há um lugar para esse pontapé livre a favor desta formação africana, com nomes, Carlos, como Riyad Mahrez, Aouar, que passaram muito à margem daquilo que foram os principais destaques desta partida. Tanto Riyad Mahrez como Aouar já saíram do encontro, já foram para o banco de suplentes. Uma partida que neste momento é jogada em Vancouver, no Canadá. Ora, se na outra partida desta noite, jogada em terras canadianas, houve emoção até ao fim, pelo aqui menos esta partida não terá esse, certamente. Os adeptos suíços, que também, à semelhança de nós, estão a madrugar, certamente terão uma noite, ou neste caso o início de dia descansado, o início de sexta-feira mais descansado, porque a Suíça, ao que tudo indica, e a 3 minutos e meio do fim, confirma essa passagem aos 8avos de final.
5: E este jogo começou às 4 horas da manhã, Sim. Hora de Lisboa. João, diz-me se valeu a pena ou não ficar acordado para ver este jogo.
1: Para ver um homem que se tem destacado ao longo da temporada ao serviço do Friburgo, mas acima de tudo se tem destacado ao serviço da seleção helvética, muito por causa dos 3 golos que leva nesta prova.
5: E já hoje... estás aqui a dar pistas para a tua crónica.
1: Sem
5: não?
1: dúvida nenhuma, e até porque ele faz hoje uma assistência e faz um domínio completo do meio campo. Estamos a falar de Zoan Mandzabi, médio de 20 anos do Friburgo, ele que até ao início desta competição da FIFA levava 3 golos a seleção da Suíça em 10 internacionalizações. Ora, 3 golos não, 3 golos não marcou, mas acima de tudo fez, ou seja, 3 golos já fez neste campeonato, somando aos 3 que já tinha já leva 6, mas acima de tudo faz uma bela assistência para o primeiro gol de Brel Embolo, ele que é uma das figuras desta seleção helvética. E que, acima de tudo, é um jovem proveniente, então, destes quadros do Friburgo. Recordar que esta equipa do Friburgo eliminou o Braga nas meias-finais da Liga Europa e que, certamente, teve uma final frente ao Aston Villa que não foi muito bem conseguida, bem pelo contrário, mas os olhos da Europa e do velho continente devem estar atentos a este médio ofensivo de apenas 20 anos, Zoan Mandzabi. Sim, Carlos, posso dar spoiler, é a minha pérola desta partida.
5: foi o teu grande destaque para este jogo, Manzambi, 54 milhões de euros de valor de mercado. Vamos então continuar com esta crónica do jogo, João. Vamos ao Joker. O que é que foi improvável neste jogo?
6: Para uma baliza estar a zeros, não é só uma boa exibição por parte de Gregor Kobel. Tem que haver uma defesa e uma defesa coesa. Eu vou-te falar de um defesa, perdão, de um médio adaptado à defesa. Falo de Denis Zakaria, um médio adaptado a lateral direito de apenas, neste caso, de apenas não, de 29 anos. Não é apenas, já está certamente no pico da carreira, e é no pico dessa carreira que demonstrou uma flexibilidade posicional e tática que valeu um lado direito por parte desta Suíça de uma eficácia brilhante. Denis Zakaria não só esteve muito bem no capítulo defensivo, com várias recuperações, 7 recuperações, um alívio, 2 remates bloqueados, 4 interseções, mas acima de tudo foi um autêntico comboio no lado direito. Estamos a falar de um médio que já pisou vários terrenos nesta seleção helvética, tanto como a 8 como a 6, e esta noite, madrugada, pisou os terrenos de lateral direito e teve, para te dares conta, Carlos, uma precisão de passe de 89% e quase uma totalidade de passes precisos. Ou seja, foi um médio que é box-to-box na sua gente, mas adaptado a lateral direito e com muita eficácia, e mérito também para Murat Yakin, o selecionador suíço que já está nesta seleção helvética desde julho de 2021. Agora pode ser ainda o golo da Suíça, não é? Ainda há um remate forte e há uma grande defesa por parte do guarda-redes da Argélia, Lucas Zidane. É um que certamente não fez valor ao apelido, até porque o pai não certamente é não é fácil e acima de tudo a posição também não coincide. Pois bem, não fez valor ao apelido do pai, mas viu agora a Suíça confirmar a presença nos oitavos de final. Termina a partida em Vancouver, no BC Place. Antes de irmos à sentença à mentira, dar conta, Carlos, que o adversário dos oitavos de final da Suíça vai nascer do embate entre a Colômbia e o Ghana, que se vai jogar amanhã às 2:30 da noite.
5: E é um jogo para também acompanhar aqui na Rádio Observador. Manzambi como perla, Denis Zakaria como joker. Vamos à sentença.
6: Vamos à sentença, e é naturalmente a Suíça. A Suíça que entrou muito forte na primeira parte, certamente não teve medo de uma seleção da Argélia que conseguiu fazer pelo menos tremer as pernas esta seleção helvética depois dessa conquista de um dos terceiros melhores lugares. A Suíça que tem Colômbia ou Ghana pela frente, a Suíça vai ter que se aplicar, mas acima de tudo a sentença brilha pelo lugar na história. É a primeira vez que a Suíça ganha um jogo numa fase eliminar da competição da FIFA. Mérito para os suíços e grande festa em terrenos helvéticos.
5: Momento histórico para o futebol na Suíça. Vamos fechar, João, com a mentira. O que é que devia ter acontecido, mas não aconteceu neste jogo?
6: A minha mentira é, acima de tudo e muito, muito sinteticamente, é onde é que está a defesa da Argélia. Não apareceram, certamente devem estar com o horário de Lisboa, porque ficaram a dormir durante todo o Campeonato do Mundo, durante principalmente os 90 minutos desta partida. 10 gols sofridos para quem pode ter algumas ambições neste Campeonato do Mundo é quase como um favor que fazem às equipas adversárias. Muito mal a Argélia em termos de defensivos, podia ter dado em termos ofensivos, até porque eu sou um grande fã de Riyad Mahrez, foi uma grande atleta dos quadros na altura do City e também do Leicester. Não esteve em jogo, não esteve sequer em campo, e certamente eu terminei a minha análise com Zidane. Não fez sequer jus ao apelido, até porque foi um autêntico, eu vou utilizar um termo muito na gíria do futebol, foi uma autêntica cesta rota durante este Campeonato do Mundo.
5: Onde está a defesa da Argélia? Uma pergunta para se fazer a Vladimir Petkovic, o selecionador,
6: que em princípio deve estar de malas e bagagem de saída desta seleção.
5: Exatamente, e que nasceu na Suíça, mas que é o selecionador desta seleção argelina. Portanto, pérola para Manzambi, joker para Denis Zakaria, a sentença para a passagem histórica ou para a vitória histórica da Suíça, e a mentira fica com a defesa da seleção argelina. Fica aqui a crónica do jogo Argélia-Suíça dos 16 aos final deste Mundial, a crónica do jornalista João Lourenço. Muito obrigado, João.
6: E resto bom dia.
5: Resto bom dia também para ti. E fechamos este Minuto 90 na Rádio Observador.
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1: Jornal das 6 na Rádio Observador, a começar pelo Mundial de Futebol. Portugal venceu a Croácia por 2-1 e marca encontro com a Espanha nos oitavos de final do Campeonato do Mundo. Foi dramático o jogo desta madrugada, depois de uma primeira parte com a Portugal por cima do jogo. A Croácia inaugurou o marcador no segundo tempo por Perisic, aos 53 minutos. Aos 68, Portugal empatou por Cristiano Ronaldo de grande penalidade. O gol da vitória chegou aos 90+4, foi marcado de cabeça por Gonçalo Ramos, depois de um belo cruzamento de Rafael Leão. A partida teve ainda mais história. A Croácia empatou já para lá da hora por Gvardiol, mas o golo croata foi anulado por fora de jogo, assinalado pelo VAR a Pazalic. Portugal sobreviveu ao drama de Toronto e está na próxima fase. Roberto Martínez destaca o impacto de quem veio do banco para fazer a diferença.
2: O Gonçalo Ramos é um jogador que sempre acrescenta, como também o Bernardo Silva quando entrou, como o Rubén Neves quando entrou, como o Semedo quando entrou, quando o Chico. Acho que já estamos habituados a ver o nosso banco acrescentar muito aquilo que fazemos, então o importante é começar bem e tentar terminar ainda melhor.
1: E com Gonçalo Ramos em grande plano a partir do banco de suplentes, o agora avançado do Milan tem 4 golos em 6 jogos realizados em fases finais do Mundial e garante podem contar com ele.
3: É especial, é uma competição especial. Mas a verdade é que quem me conhece já sabe que nos últimos minutos, quando é preciso um golo, eu estou lá. Já não é a primeira, nem a segunda, nem a terceira vez. E sempre que precisarem de um golo nos últimos minutos, podem chamar o Gonçalo Ramos.
1: Gonçalo Ramos, um dos heróis desta partida. Destaque também para a exibição do guarda-redes Diogo Costa, que impediu por diversas vezes o golo da Croácia. Ronaldo também marcou o nome na lista de marcadores pela primeira vez num jogo da fase eliminar do Campeonato do Mundo. O capitão da seleção destaca que, para Portugal vencer este Campeonato do Mundo, vai ter de saber sofrer.
4: Para ganhar uma competição desta magnitude há que saber sofrer. Tocou hoje, acho que foi um jogo bastante interessante para os espectadores. Controlamos bastante a primeira parte, na segunda parte foi um bocadinho caótico o jogo, mas é normal, o futebol é isto, eles marcaram, a gente entrou ali um bocadinho em stress, em pânico, mas depois o desbloqueio emocional teve quando marcamos o penalti, e a partir daí o jogo foi mais fácil, depois tivemos ali mais um bocadinho de dificuldade, pá, mas isto, é competição é isto, temos de estar preparados e continuar.
1: Cristiano Ronaldo na leitura esta vitória portuguesa por 2-1 frente à Croácia. Portugal segue para os oitavos de final do Mundial, onde vai medir forças com a vizinha Espanha, um jogo marcado já para a segunda-feira às 8 da noite. Também durante esta madrugada terminou mesmo há instantes, a Suíça venceu a Argélia por 2-0, vitória dos helvéticos que seguem para os oitavos de final do Mundial. Vão medir forças com a vencedora do próximo encontro da Colômbia. Também às 19 horas, já nesta sexta-feira, a Austrália defronta o Egito e às 23 horas, os Tubarões Azuis, Cabo Verde, entra em campo para defrontar a seleção da Argentina. Continuamos neste jornal, vamos aos incêndios. Em Vozelo, o fogo alastrou-se para o distrito de Aveiro, já causou 7 feridos ligeiros. A informação foi confirmada à Lusa por fonte da Proteção Civil. No local estão, por esta altura, quase 900 operacionais apoiados por mais de 250 viaturas. O vento forte está a dificultar o combate às chamas que se aproximaram de algumas casas na zona sul de Vozela. A Rádio Observador, o comandante Marco Lucas, diz que a estratégia passa, por agora, por manter as pessoas dentro das casas por segurança.
5: Não estamos a fazer a possibilidade de evacuação, estamos mais a possibilidade de fazer o confinamento, seja porque as estradas também são bastante complicadas e estamos a tentar fazer o confinamento das pessoas na própria aldeia, colocando lá meios para fazer a sua proteção.
1: O subcomandante regional de Emergência e Proteção Civil das Beiras e Serra da Estrela, Marco Lucas, à Rádio Observador. O incêndio em Vozela já lavra há mais de 24 horas. Há, por esta altura, outros 2 fogos ativos em território continental e que geram naturalmente preocupação junto às autoridades. Em Barcelos está a ser combatido um fogo por mais de uma centena de operacionais e ainda em Sinfães também a ser combatido por cerca de 100 operacionais. O IPMA prevê um quadro meteorológico muito complexo para para os próximos 10 dias e nem a noite vai ajudar no combate às chamas, como se está a ver em Vozela. As próximas duas noites vão ser muito quentes e com previsões de vento, também ele muito forte. Entretanto, também o Governo declarou a situação de alerta até à próxima segunda-feira. Entrou em vigor à meia-noite, implica a proibição de acesso, circulação e permanência no interior de certos espaços e caminhos florestais, bem como da realização de queimadas e de trabalho com certa maquinaria. Ainda sobre os incêndios, já durante esta madrugada, no Canadá, onde o Primeiro-Ministro assistiu ao jogo desta noite da Seleção Nacional, Luís Montenegro garante que o Governo está a prevenir ao máximo para conseguir evitar situações mais extremas, mas avisa ao chefe do Executivo, esperam-se dificuldades.
6: Estamos a prevenir ao máximo para não termos depois de ter situações mais extremas. Mas há coisas que nós não dominamos a natureza, nós não dominamos, enfim, alguns comportamentos que muitas vezes estão também associados a fenómenos criminosos. Essa parte é uma parte que nós temos de combater e é isso que vamos fazer também.
1: As garantias dadas pelo Primeiro-Ministro Luís Montenegro em Toronto, onde, se nota pela voz, assistiu ao jogo entre Portugal e Croácia. Fica por aqui este Jornal das 6. A informação regressa às 6:30. Até já.
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1: Muito bom dia, está com a Rádio Observador, são 6:08 da manhã, hora de ficar a conhecer os destaques da imprensa nacional e internacional. E já aqui está o Miguel Pina Andrade, que nos vai trazer a conferência de imprensa à Rádio Observador. Passamos em revista aos destaques da imprensa nacional e internacional e vamos começar com a manchete do Semanário Expresso. Miguel, no ano passado o número de imigrantes que abandonou a Segurança Social subiu 66%.
21: O Instituto da Segurança Social contabiliza a cessação da atividade de cerca de 160 mil imigrantes que trabalhavam por conta de outrem e que não voltaram a ter registo ativo. Isto significa que abandonaram o país ou permanecem em Portugal, mas ilegalmente. De acordo com os dados a que o Expresso teve acesso, há 2 anos perdiam-se cerca de 260 contribuintes estrangeiros por dia. Agora a perda escalou para um ritmo diário de mais de 450. Este é um número que impressiona o diretor do Observatório das Migrações, Pedro Góis, que apela a uma reunião urgente da concertação social. Diz que o crescimento acentuado deste indicador revela o aumento do número de saídas do país país, mas também, Carlos, a passagem de muitos trabalhadores estrangeiros para a economia informal.
1: Seguimos com o Público, que destaca a vitória da Seleção Nacional esta madrugada.
21: Agora vem a Espanha. É o que afirma o Diário, na capa, com uma foto de Cristiano Ronaldo. No artigo descreve o jogo como assim, o resultado foi um necessário, mas poderia ter sido bem diferente. Pode ler-se no artigo. O jogo terminou 2-1. A Seleção da Esquina joga dia 6 frente à Espanha nos oitavos de final do Campeonato do Mundo de Futebol.
1: Mas no Público, a manchete vai para o Fundo de Resolução do BES. O Estado começa este ano a receber o dinheiro emprestado para salvar o banco.
21: 12 anos depois do colapso do BES, o Fundo de Resolução vai começar a reembolsar o Estado português e também os bancos pelos empréstimos que pediu para resgatar o Banco Espírito Santo e para, nos anos seguintes, capitalizar o novo banco. Com a ajuda da venda da participação no novo banco, concretizada este ano, o ressarcimento no fim de 2026 vai ser um montante bastante expressivo. É o que adianta ao Público o Fundo de Resolução, que diz que a maior parte da dívida vai ter as respectivas taxas de juro revistas com efeitos no primeiro dia do próximo ano.
1: O Diário de Notícias, Miguel, diz que o Ministro da Defesa quer apostar no programa europeu SAF para produzir equipamento militar.
21: Nuno Melo diz que não vai ser uma despesa, mas sim a criação de oportunidades económicas de grande escala. Insiste que é necessário aumentar mais o investimento em defesa, mesmo sabendo que Portugal já atingiu este ano o compromisso assumido com a NATO para dedicar 2% do PIB a esta área. Ora, o Ministro da Defesa explica que Portugal tem agora acesso ao SAF, um programa de financiamento para o reequipamento militar dos países da União Europeia. Estamos a falar aqui de valores de quase 6 mil milhões de euros que permitem investir em todos os domínios das Forças Armadas. Nuno Melo já avançou que Portugal vai produzir veículos blindados de médio porte.
1: E os 250 anos dos Estados Unidos da América é um tema em destaque na imprensa internacional. O jornal francês Le Monde descreve as festividades como desastrosas e polarizadas.
21: Isto porque o organismo bipartidário, criado há 10 anos pelo Congresso para preparar este evento, foi substituído por outro, apoiado pelo presidente Donald Trump. A maior parte das festividades concentram-se no espaço entre o Capitólio e o obelisco do Washington Monument, em frente ao memorial dedicado a Abraham Lincoln. Há tendas gigantes, pavilhões temporários e uma roda também gigante erguidos neste espaço verde no coração da capital dos Estados Unidos, Washington DC. Está prometido um espetáculo de fogo de artifício sem precedentes, é o que diz a organização depois de Donald Trump discursar. Ora, o jornal francês diz que o presidente norte-americano transformou estas celebrações dos 250 anos da Declaração de Independência não num evento unificador e consensual, mas sim uma autocelebração e politização da história. O Le Monde afirma mesmo que Donald Trump transformou estas celebrações no comício do movimento Make America Great Again.
1: Os destaques da imprensa nacional e internacional hoje com o jornalista Miguel Pina Andrade. A conferência de imprensa regressa na próxima segunda-feira.
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1: 6h14, está com a Rádio Observador. Vamos aos destaques da imprensa desportiva. Touchdown! Unbelievable! Bem-vindos a mais uma edição do Vamos à Bola, o Jornal de Desporto da Rádio Observador, hoje com o jornalista Ricardo Lopes. Bom dia, Ricardo.
0: Ora viva, Carlos.
1: Inevitavelmente, a começar a falar da Seleção Nacional, Portugal está nos oitavos de final da competição do Mundial, venceu a Croácia por 2-1 esta madrugada.
0: Num jogo impróprio para cardíacos, Carlos, um gol de Gonçalo Ramos, já para lá do minuto 90, deu a vitória à Seleção das Quinas. Aqui na Rádio Observador, pela voz do Ricardo Loureiro, o gol foi festejado desta forma.
2: Mas o Rubén Neves vai dar ali uma estabilidade muito maior e uma pressão muito maior.
3: Claro.
2: E Portugal ganha bolas muito mais à frente.
4: Olha, olha, vai ser! É golo de Portugal! É golo, é golo, é golo de Portugal! Golo! É nossa, é nossa, é nossa, é nossa, é nossa!
0: Gonçalo Ramos. O avançado tem já o rótulo de ser uma super substituição, uma arma secreta, acontece também no PSG. Ora, no final do jogo, o avançado garante que, quando for preciso marcar um golo nos últimos minutos, é só chamar o Gonçalo.
5: É especial, é uma competição especial, mas a verdade é que quem me conhece já sabe que nos últimos minutos, quando é preciso um golo, eu estou lá. Já não é a primeira, nem a segunda, nem a terceira vez, e sempre que precisarem de um golo nos últimos minutos, podem chamar o Gonçalo Ramos.
0: Declarações do marcador do gol da vitória, Gonçalo Ramos. Ao intervalo, Carlos mantinha-se nulo. Na segunda parte, ao minuto 53, um gol de Perisic deu a vantagem aos croatas. Depois, Portugal teve de ir atrás do resultado. Para tal, Roberto Martínez meteu em campo Bernardo Silva, Francisco Conceição, Gonçalo Ramos e Nelson Semedo. Um dos chamados a entrar, Bernardo Silva, diz que percebeu, ao ver o jogo do banco, que começámos bem, mas que acabámos por perder o controle do jogo.
6: Deu uma sensação do banco que até começámos bem, que fizemos uns primeiros 15, 20 minutos bons e depois entrámos exatamente no jogo que eles queriam. Acabou por ser uma vitória boa, porque o mais importante está feito, a qualificação para os oitavos, mas fiquei com a sensação que partimos demasiado o jogo e que entrámos demasiado naquilo que os croatas queriam e que perdemos o controle um bocado do equilíbrio.
0: Explicações de Bernardo Silva e cerca de 5 minutos depois das substituições, Carlos, ao minuto 68, Cristiano Ronaldo, depois de já ter tido um golo anulado por um fora de jogo milimétrico, empatou a partida de grande penalidade. Na zona de entrevistas rápidas, o capitão diz que, para a seleção vencer a prova, o Mundial, terá de saber sofrer.
7: Para ganhar uma competição desta magnitude, há que saber sofrer. Tocou hoje, acho que foi um jogo bastante interessante para os espectadores. Controlamos bastante a primeira parte, na segunda parte foi um bocadinho caótico o jogo, mas é normal, o futebol é isto, eles marcaram, a gente entrou ali um bocadinho em stress, em pânico, mas depois o desbloqueio emocional teve quando marcamos o penalti, e a partir daí o jogo foi mais fácil, depois tivemos ali mais um bocadinho de dificuldade, pá, mas isto, é competição é isto, temos de estar preparados e continuar.
0: Declarações do capitão Cristiano Ronaldo, que foi substituído perto do minuto 80 por Roberto Martínez. Em conferência de imprensa, o selecionador nacional destaca isso mesmo, a importância dos jogadores que vieram do banco.
9: O Gonçalo Ramos é um jogador que sempre acrescenta, como também o Bernardo Silva quando entrou, como o Rubén Neves quando entrou, como o Semedo quando entrou, quando o Chico. Acho que já estamos habituados a ver o nosso banco acrescentar muito aquilo que fazemos, então o importante é começar bem e tentar terminar ainda melhor.
0: Portugal, Carlos, só conseguiu criar mais perigo na segunda parte. Recordo que o golo chegou já para lá do minuto 90, o 2-1 chegou aos 94. Roberto Martínez explica que ao intervalo foi preciso fazer alguns ajustes.
9: Fico muito satisfeito porque a segunda parte tivemos muito coração, mas também muita capacidade para utilizar diferentes perfis e ajustar aquilo que precisamos. Claro que agora, no Mundial, precisamos de melhorar em todos os jogos, há aspectos que precisamos de utilizar bem, mas acho que é um dia para estar muito orgulhoso dos nossos jogadores. O jogo foi fantástico para o adepto, em geral.
0: Um jogo fantástico para o adepto, aqui Roberto Martínez. Dar nota também, Carlos, que o jogo foi mesmo impróprio para cardíacos. Como disse ao início, os croatas ainda empataram a partida, mesmo nos instantes finais, já aos 90 mais 13 minutos, quando o árbitro tinha dado apenas 10 minutos, mas o golo acabou por ser anulado por fora de jogo de Gvardiol. Resultado final, 2-1 para Portugal, que segue em frente para os oitavos, onde vai encontrar os nuestros hermanos, aqui ao lado, Espanha. O selecionador nacional diz que vai ser um jogo fantástico entre duas equipas que se conhecem muito bem.
9: Nós respeitamos muito a qualidade da Espanha, mas é uma equipa europeia, nós conhecemos a Espanha muito bem, eles conhecem também o que nós somos e acho que vai ser um jogo fantástico, fantástico, mas um jogo europeu dentro do Mundial. Duas equipas que querem a bola, que querem procurar a baliza rápido e criar oportunidades, então acho que vai ser um grande jogo.
0: Declarações de Roberto Martínez, já antever o duelo frente à Espanha nos oitavos final. Roberto Martínez certamente será o português mais espanhol de sempre nesse dia. O jogo está agendado para segunda-feira, às 8 da noite, e vai ser acompanhado com uma grande emissão especial de desporto aqui na Rádio Observador.
1: A Espanha, Ricardo, que também carimbou a passagem aos oitavos de final na noite de ontem.
0: Sim, venceu a Áustria, sem espinhas, 3-0 para os espanhóis, dois golos de Oyarzabal, avançado do Real Madrid, do Real Sociedade, aliás, e de Pedro Porro, um conhecido do futebol português, ex-lateral do Sporting. 4 jogos, 3 vitórias de Espanha neste Campeonato do Mundo. Qual é que é a única equipa que Espanha não conseguiu vencer, Carlos?
1: Cabo Verde.
0: Exatamente. Tubarões Azuis, que jogam hoje contra a campeã em título, a Argentina, jogo que começa às 11 da noite. Vamos ver até onde Cabo Verde pode sonhar.
1: Força, Tubarões Azuis. Há cerca de meia hora, sensivelmente, a Suíça também conseguiu seguir em frente neste Mundial.
0: Jogo que também estiveste tu a acompanhar aqui os instantes finais, aqui na Rádio Observador, com o jornalista João Lourenço, mesmo há breves minutos. É a primeira vez que a Suíça ganha um jogo numa fase eliminar de um campeonato do mundo. 2-0 para a Suíça, golos de Embolo e de Ndoye. A Suíça vai jogar contra o vencedor do jogo entre a Colômbia e o Ghana, que se joga amanhã às 2 da manhã.
1: Olhamos agora para a atualidade desportiva nacional, Ricardo. Sei que andamos todos com a cabeça no Mundial, mas a nova época de clubes já está aí à espreita e a Liga já revelou os calendários para a próxima temporada.
0: Os emblemas de primeira e segunda liga ficaram a conhecer o caminho para o sucesso na época que começa daqui a um mês. O apito inicial do principal escalão do futebol nacional é dado no segundo fim de semana de agosto e, João Lourenço, os grandes jogos aparecem no final de setembro. Meu querido
3: mês de agosto. Agosto traz calor e o futebol faz levantar fervura logo no início do mês. Na primeira ronda, o campeão Futebol Clube do Porto começa a defesa do título em casa, com um duelo frente ao Alverca. O Benfica também inicia a Liga com um desafio caseiro com o recém-promovido Académico de Viseu. Já o Sporting viaja até ao terreno do Estrela da Amadora. Os grandes jogos chegam um mês depois. Na 7ª jornada, o Dragão é palco do primeiro clássico da temporada entre Futebol Clube do Porto e Benfica. Já no mês de novembro, na jornada 12, os Leões de Rui Borges viajam até à cidade invicta para defrontar o Futebol Clube do Porto. A primeira volta não termina, sem o duelo entre Sporting e Benfica. O primeiro jogo entre eternos rivais está marcado para a 10ª jornada, já em cima da virada do ano, no Estádio da Luz. A segunda volta começa a 17 de janeiro. O calendário determina que o Futebol Clube do Porto viaja até Lisboa para defrontar o Benfica no final de fevereiro, na 24ª jornada. Os Dragões devem voltar à capital portuguesa no início de março, na 29ª jornada, para enfrentar o Sporting. O campeonato vai terminar em Braza, a 2 jornadas do fim, em Alvalade, há um Sporting Benfica. O mapa do sucesso está traçado, mas as contas só se fazem no fim, neste Campeonato Português 2026-2027.
0: Os destaques do calendário da próxima temporada da Primeira Liga, pela voz do jornalista João Lourenço. A Supertaça joga-se no dia 1 de agosto, jogo entre o Torriense, vencedor da Taça de Portugal, e o Futebol Clube do Porto, campeão nacional. É o jogo que todos os anos marca o início da época desportiva. Quero ainda falar-te, para terminarmos esta edição do Vamos à Bola, de um grande jogador jovem português.
1: Vamos
0: que
1: lá.
0: Saiu precisamente da Liga Portugal, onde jogou pelo Estoril e pelo Sporting, onde foi formado. Falo de Mateus Fernandes, foi ontem oficializado no Tottenham, e torna-se assim, Carlos, a contratação mais cara do clube, uma contratação a rondar os 98 milhões de euros. Mateus Fernandes traz com ele ambições e aponta mesmo ao primeiro lugar da Premier League, algo que nunca conseguiu o Tottenham.
8: Estou muito feliz, estou muito entusiasmado com este novo passo. Claro, é um clube enorme. Eu já conheço a cidade, já conheço o país. Falei com o treinador e ele foi a peça-chave para eu vir para o Tottenham, para este projeto. Nós vamos lutar pela Premier League, vamos lutar pelo primeiro lugar.
0: Matheus Fernandes, o atleta de 21 anos, que foi ontem oficializado pelo Tottenham, torna-se assim a contratação mais cara de sempre do clube londrino.
1: E é a terceira contratação, ou o terceiro jogador mais caro português de sempre. 98 milhões de euros, só fica atrás de Cristiano Ronaldo e João Félix.
0: Exatamente.
1: E parte também para a terceira, ou o terceiro clube em Inglaterra a representar depois do Southampton e o West Ham. Ele desceu com os dois, com o Southampton e
0: este ano com West Ham.
1: Vamos ver se não desce, esperemos que não com o
0: Tottenham. Esteve lá perto, nesta última temporada esteve perto de descer.
1: Mas o Matheus vai melhorar aqui, ele não vai?
0: Certamente.
1: Fica por aqui, o Vamos à Bola com a edição do Ricardo Lopes. Volta na próxima segunda-feira. Até já, até amanhã.

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9: Olá, boa sexta-feira. Muito obrigada por estar com a Rádio Observador. Eu sou a Maria João Simões, comigo está o jornalista Carlos Pedro. Olá, Carlos, bom dia.
10: Bom dia, Maria João.
9: Portugal venceu a Croácia por 2-1 e marca assim encontro com a Espanha nos oitavos de final do Mundial.
10: Foi dramático o jogo desta madrugada, depois de uma primeira

0: parte com Portugal por cima do jogo foi a Croácia, quem inaugurou o marcador já no segundo tempo por Perisic aos 53 minutos. Aos 68, Cristiano Ronaldo, grande penalidade, empatou para Portugal e o gol da vitória chegou já em tempo de compensação aos 90 mais 4 de cabeça por Gonçalo Ramos depois de um cruzamento de Rafael Leão. A partida teve ainda mais história, a Croácia empatou para lá da hora por Gvardiol, mas o gol foi anulado pelo VAR por fora de jogo de Pazalic. Portugal sobreviveu ao drama de Toronto e está na próxima fase. Vem a Espanha, o jogo está marcado para segunda-feira às 8 da noite. A Espanha, que venceu ontem a Áustria por 3-0. Já nesta madrugada, a Suíça venceu a Argélia por 2-0 e já sabe que vai medir forças ou com a Colômbia ou com o Gana de Carlos Queiroz. É um jogo para acompanhar na próxima madrugada na Rádio Observador. Antes disso, há outros jogos dos 16avos de final do Mundial. Austrália e Egito às 7 da tarde e Cabo Verde, Argentina às 11 da noite. Os Tubarões Azuis procuram continuar a escrever história no Mundial contra agora a atual campeã do mundo em título.
1: E vamos aos incêndios, Carlos. Em Vozela, o fogo alastrou-se para o distrito de Aveiro. Já causou também 7 feridos ligeiros.
0: A informação é confirmada por fonte da Proteção Civil, a agência Lusa. No local estão, por esta altura, quase 900 operacionais, apoiados por mais de 250 viaturas. O vento forte está a dificultar o combate às chamas que se aproximam de algumas casas na zona sul de Vozela. A Rádio Observador, o comandante Marco Lucas, diz que a estratégia passa por agora por manter as pessoas dentro das casas por segurança.
1: E atenção mesmo ao calor, o IPMA prevê um quadro meteorológico muito complexo para os próximos 10 dias.
0: E nem a noite vai ajudar no combate às chamas, como se está a ver em Vozela. As próximas duas noites vão ser muito quentes e com previsões de vento muito forte. O governo declarou também situação de alerta até segunda-feira. Entrou em vigor à meia-noite. Implica a proibição de acesso, circulação e permanência no interior de certos espaços e caminhos florestais, bem como a realização de queimadas e de trabalho com certa maquinaria.
1: E ainda sobre os incêndios, o Primeiro-Ministro promete que o Governo está a fazer de tudo para prevenir males maiores.
0: Já durante esta madrugada, no Canadá, onde o Primeiro-Ministro assistiu ao jogo desta noite da Seleção Nacional, Luís Montenegro garante que o Governo está a prevenir ao máximo para conseguir evitar situações mais extremas. Ainda assim, avisa ao chefe do Executivo, esperam-se dificuldades.
1: O jornalista Carlos Pedro, com as notícias que marcam esta manhã de sexta-feira, às 7 fazemos nova atualização, já que numa edição da jornalista Carla Jorge de Carvalho. Muito bom dia, boa sexta-feira com a Rádio Observador. Fim de semana à porta e com muito calor. O país está quase todo sob aviso vermelho do IPMA por causa do risco de incêndio. Quanto a temperaturas, vão estar tão altas quanto ontem. Para este dia 3, são esperadas estas máximas. Santarém, 42 graus. Braga, 41. Coimbra e Leiria, 40. Lisboa, 39 graus. Porto, 37. Viseu, 36. Faro, 33. E Aveiro, 30 graus de máxima. Esta hora estão 28 graus em Santarém, 27 em Lisboa e também em Leiria, 26 nas cidades do Porto, Coimbra e Faro, 24 em Braga e em Aveiro e 21 na cidade de Viseu.
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1: Boa sexta-feira com a Rádio Observador, quase fim de semana. Mais à frente, há novo Tratar da Saúde. Nestes dias de calor extremo, sente que demora mais tempo a pensar ou comete erros pouco habituais? Não é apenas uma sensação, o calor também pode afetar o funcionamento do nosso cérebro. Já lá vamos, primeiro, a história do dia com o jornalista Pedro Benevides. O PS diz que há casas prontas que o Governo entrega por estratégia eleitoral. Em conversa com o Rui Pedro Antunes, editor de política do Observador, vamos saber que casas são estas, porque continuam sem moradores e o que esta polémica revela sobre as relações entre PS e PSD.
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8: Esta é a história do dia da Rádio Observador. O governo andou a esconder casas para ganhar votos?
9: E é isto que eu hoje queria demonstrar com esta deslocação que aqui fiz de propósito, para mostrar que isto que aqui está é um facto e o governo não pode invocar desconhecimento. Há casas que estão prontas há 2 anos e que aguardam pela sua função social.
8: Estamos a ouvir José Luís Carneiro a falar em Grândola. Ele foi mostrar uma série de casas fechadas, casas prontas e fechadas, que ele diz serem prova de que o governo tem uma bolsa de casas que já estão prontas a ser entregues, mas que estão a ser escondidas de propósito para só aparecerem quando der jeito, em altura de eleições. O secretário-geral do PS diz que isto é desumano e, a ser verdade,
9: quando o secretário-geral do PS usar da palavra, as pessoas podem confiar naquilo que ele está a dizer.
8: Ora, a ser assim, não há como discordar de que isto é desumano, mas esta história tem mais do que parece à primeira vista. E eu hoje vou falar com o editor de política do Observador para perceber que casas são estas, afinal, porque é que estão fechadas, se o governo está ou não a fazer gestão eleitoral de um bem precioso. E com as respostas que o Rui Pedro Antunes vai dar, vamos perceber em que estado estão as relações entre PS e governo. Eu sou o Pedro Benevides e esta é a história do dia de sexta-feira, 3 de julho. Olá, Rui Pedro.
10: Olá, Pedro.
8: Então nós temos aqui uma nova polémica, temos aqui o PS a fazer uma acusação que não é, quer dizer, não é qualquer coisa, é uma acusação com um certo nível de gravidade. Queres explicar exatamente qual é que é o ponto do Partido Socialista?
10: Sim, no, nas jornadas parlamentares do Partido Socialista, no encerramento, o secretário-geral José Luís Carneiro acusou o governo de alguma forma estar a criar obstáculos, a reter, a adiar a entrega de casas que estavam prontas para um ciclo eleitoral, para uma altura,
8: ou seja,
10: mais favorável.
8: Para em campanha eleitoral aparecer lá o primeiro-ministro a entregar casas, é isso?
10: Sim, a entregar casas, a dizer que acabaram de ser entregues, para ficar mais fresco, para tirar ganhos eleitorais. Na verdade, não, fazendo uma espécie de uma jogada que prejudicava as pessoas que podiam ter já casas que estão vazias, e adiando isso para um período eleitoral.
8: Que fosse conveniente para o governo. E, aliás, José Luís Carneiro até usa a expressão isto é desumano. Portanto, a acusação é séria a esse ponto. Que casas é que ele está a falar, especificamente?
10: José Luís Carneiro diz que está a falar de casas que estão vazias e depois especifica que até vai ao local mostrar os exemplos dessas casas. Uhum. Ele referia-se em concreto, pelo menos a casas, em 2 casos identificados, um no Conselho de Vila Velha de Ródão, outro no Conselho de Grândola. E o que ele escolheu para ir visitar foi o Conselho de Grândola, onde existem casas que estavam numa Bolsa Nacional para alojamento de emergência, podemos dizer assim, para pessoas que estavam em situações, por exemplo, de violência doméstica ou vítimas de tráfico humano, durante algum tempo terem resposta naquelas casas. E essas casas estão vazias e integravam essa acusação de José Luís Carneiro de que era por razões eleitoralistas.
8: Qual é que foi a resposta do governo ou do PSD, no caso?
10: O PSD começou por contestar que houvesse uma intenção de atrasar as obras. O que me parece que, fazendo uma avaliação à distância do que é que aqui é dito com bom senso ou não, o governo tem razão num ponto, que é o próprio José Luís Carneiro diz que as casas estão paradas há 1 ano e meio ou 2, dependendo das declarações.
8: Uhum.
10: Ora, nesse 1 ano e meio houve eleições autárquicas e eleições legislativas. Portanto, se o governo queria aproveitar para fins eleitorais, tinha todo o interesse, se elas já estavam prontas há um ano e meio, em ter avançado com os processos nessa altura.
8: Okay.
10: Até eventualmente poderiam ter mais benefícios do que umas eleições, que não sabem se será em 2029, se podem ser antecipadas, porque tinham ali, já estavam prontas, podiam ter... Portanto, não faz
8: sentido. Era para aproveitar eleições, já houve dois atos eleitorais entre o período que as casas estavam prontas e que nada aconteceu.
10: Exatamente. Depois, mais duas coisas que validam de uma forma mais independente. O próprio presidente da junta dessa freguesia do Conselho Grande, onde estão as casas, explica-nos, depois podemos ir lá mais em detalhe, que o que prendeu teve a ver com questões de financiamento relacionadas com... o Estado tem que ter sempre um parceiro, ou a entidade do Estado, neste caso a Junta de Freguesia ou promotor, para esta rede nacional de uma IPSS especializada, ou seja, não pode ser...
8: Para as casas de emergência, de emergência, ou seja, de acolhimento de emergência.
10: E neste caso até havia um acordo com a Casa Padre Américo e depois com a APAV, e depois até foi bastante testado até ao fim com a APAV, só que o financiamento não havia ainda e não há ainda um acordo relativamente àquilo que o Instituto da Segurança Social pode pagar à associação. E, portanto, não avançou por isso. Não houve aqui nenhuma entropia, nenhuma pedra na engrenagem criada pelo governo. Portanto, logo aí, ao dizer isto, ao assumir isto, o autarca está a dizer que aquilo que o líder do Partido Socialista disse não corresponde à realidade. Não há aqui nada em que o governo pudesse pôr a mão para travar, para ter esses benefícios.
8: Esse autarca é de que partido já agora?
10: Do Partido Socialista. Okay. Portanto, até reforça isso. E depois, o outro autarca, do outro exemplo, de Vila Velha de Ródão, que também é dado pela equipa do José Luís Carneiro, o próprio Presidente da Câmara diz mesmo em declarações em ONU Observador que não corrobora a tese de eleitoralismo do secretário-geral. Mais direto não podia ser.
8: Também no PS, é saudável.
10: Também no PS. Uhum. Porque às vezes nestas guerras partidárias, e aliás, o que é mais estranho? É que esse autarca de Grândola foi lá com José Luís Carneiro validar o que José Luís Carneiro supostamente a tese que tinha defendido. Mas indo à análise mais fina...
8: Do que ele disse, efetivamente.
10: As coisas não são assim. Ou seja, existem de facto burocracias que estão a travar o processo. Existe muita vontade de alguns institutos a tentar resolver o problema, mas não tem uma motivação política. E aí acho que tanto a autarca como, neste caso, o Instituto da Segurança Social, e mais tarde, porque ele também pode, as casas podem ser para outro uso, o próprio Iru, estão a fazer esforços para que as casas sejam atribuídas. E, portanto, surpreendeu também essas entidades que esse autarca tenha aparecido ao lado de José Luís Carneiro. Mas o próprio, todas estas teses desmontam a ideia de eleitoralismo que José Luís Carneiro acaba por vender. E depois, vamos ver, os principais beneficiários na entrega de casas seriam os incumbentes. E sendo a entrega feita pela autarquia, ou pelo menos está presente nesse momento e é quem dá o rosto, isto iria favorecer, se fosse mais próximo do ciclo eleitoral, os autarcas do Partido Socialista nestes casos em concreto. E, portanto, os exemplos que José Luís Carneiro dá, neste caso, acabam por ser desastrosos. Onde é que ele tem razão? Há casas efetivamente vazias, há casas prontas a habitar e há muitas pessoas sem casa. Portanto, há aqui um falhanço do Estado. Aí, sim, ele diz, é validada essa ideia, que aquelas casas, por variedíssimas razões, depois, se quiseres, podemos olhar em específico para o caso de Grândola.
8: Vou querer, porque eu acho que neste momento as pessoas perguntam-se, mas se existem essas casas, mesmo não sendo muitas, no caso de Grândola estamos a falar de 10 casas,
10: sim,
8: no Vila Velha de Ródão, não sei quantas casas.
10: Sim, são 4 casas, 2 de cada programa, mas estamos a falar de uma dimensão que não é... Aliás, um dos motivos que leva a que não seja possível ao Instituto da Segurança Social ter um financiamento maior é uma questão de escala, porque naquelas 10 casas só dão para colocar 19 pessoas e também cria ali alguns problemas ao financiamento. Mas não houve uma intervenção direta no governo nisto. Agora, eu acho que o José Luís Carneiro podia ter pegado nesse ponto, que é... na verdade, estas casas estão vazias e isto choca, e portanto quem tem responsabilidade é quem está neste momento.
8: E nós conseguimos perceber exatamente porque é que elas estão fechadas há tanto tempo, estamos a falar de um ano e meio, 2 anos, num país que tem os problemas de habitação que tem, que é um tema que está na agenda, no topo da agenda. Sabemos que este núcleo pequeno de casas que estão disponíveis não vai resolver problema nenhum, mas enfim, é uma ajuda e sobretudo neste tema não faz sentido que estejam casas fechadas. Conseguimos perceber porque é que isso está a acontecer.
10: Aí é a segunda confusão. Tanto na ação socialista, que diz que aquilo eram casas para...
8: O órgão, digamos, oficial do Partido Socialista, o
10: jornal. A autonomização de mulheres vítimas de violência doméstica prática não é bem assim, porque aquilo estava claramente...
8: É para isso que serviriam algumas dessas casas, não é?
10: Todas aquelas 10 casas grandes, o financiamento foi dado para a chamada Bolsa Nacional de Alojamento Urgente e Temporário, o BNAUT, chamado BNAUT, que é feito precisamente para situações de emergência. Não é suposto as pessoas ficarem lá a morar. Vamos imaginar uma vítima de violência doméstica, tem que sair de casa por razões óbvias,
8: para fugir, não é? Violência, do agressor.
10: Então tem ali aquela colocação.
8: Okay. Não serve para autonomizar essa vítima, ou seja, para criar uma vida nova.
10: Exatamente.
8: Uma casa nova e a partir daí constituir a sua vida.
10: E onde é que Zé Luís Carneiro tem razão? De facto está lá um ano e meio, nem para esse fim foi utilizado. Também é verdade que poderia naquele momento não ser disponível, ou daquela área geográfica, que muitas vezes é uma Bolsa Nacional, para uma vítima do Norte provavelmente tem que ir para o Alentejo para ser protegida, não é? Uhum. E portanto é uma Bolsa Nacional e não é uma resposta local, ao contrário de outras infraestruturas. E aí o que aconteceu foi que é o próprio promotor, neste caso a Junta de Freguesia, construiu as casas, que até foi bastante rápido. Isto foi elogiado até por pessoas mais próximas do governo. O autarca do PS conseguiu fazer uma boa construção das casas, mas depois na parte de arranjar o parceiro social foi muito complicado por estas razões que eu dizia. O dinheiro que a APAV recebia não era suficiente para conseguir sustentar e abrir aquilo. E portanto é nesse impasse que nos encontramos. E o que é que acontece depois? Há um aviso de março de 2026, emitido pelo próprio IRU, a dizer que casas que foram construídas entre este período e este período podem se candidatar ao primeiro direito.
8: IRU, Instituto de Reabilitação Urbana.
10: E o que é que acontece nesse momento? O autarca percebe que, em vez de ter casas paradas, pode concorrer também a esse programa e dar outro uso àquelas casas, porque a tipologia dá para isso. Ou seja,
8: casas para pessoas morarem.
10: Exatamente, para renda acessível, para famílias de classe média. O que vamos ver, obviamente que o autarca nunca assumirá isto, nem este nem outro qualquer, mas para um autarca ter lá famílias estáveis e até para a própria dinâmica...
8: Eleitorado fixo, digamos assim.
10: Claro que, do ponto de vista, se calhar é muito mais benemérito e é muito mais de destacar um esforço de uma autarquia para receber pessoas que estão em situação de emergência.
8: Claro.
10: Mas do ponto de vista daquilo que é o dia-a-dia e a própria resposta e a relação eleitor-autarca, é muito melhor para ele ter mais população, ter classe média ali. Portanto, não estou a dizer que foi essa a motivação. Acho que a motivação do autarca foi: tenho as casas paradas, ao menos vou aproveitar esta
8: oportunidade. Portanto, está a tentar encontrar-se uma solução para essas casas, sendo que o objetivo inicial, que era no caso de ser acolhimento de emergência de pessoas em circunstâncias excepcionais, por várias razões e até por razões financeiras, neste momento não conseguiu avançar e, portanto, o que eles estão a tentar fazer é encontrar outras soluções para que essas casas possam fazer parte do parque habitacional das pessoas que precisam, de facto, de casa para viver.
10: Sim, é verdade, Pedro. Deixa-me dizer que nesta resposta comunicacional do Governo, além de ter colocado logo Sebastião Bugalho, chamado mentiroso ao secretário-geral do PS...
8: Rottweiler, etc. Como saiu num artigo.
10: Há aqui a secretária de Estado da Inclusão acaba por dar um argumento que é interessante, embora não seja nada de positivo, que é o José Luís Carneiro, ao ir visitar aquelas casas, se calhar fez com que esse ainda não está totalmente fora da bolsa, ainda é uma possibilidade, a tal Bolsa Nacional de Emergência já não seja possível, porque revelou ao mundo, por iniciativa dele,
8: onde é que são essas casas?
10: Ora, a Secretaria de Estado diz que é confidencial, não sei se é exatamente confidencial no sentido de ser um segredo de Estado, mas naturalmente que são localizações que são secretas, muitas vezes os próprios autarcas que não lidam diretamente, claro que aqueles que construíram as casas e que têm os pelouros da habitação social sabem exatamente onde é que se localizam, mas é muito comum um autarca bem colocado numa determinada autarquia, um vereador, nem sequer saber onde é que são as casas de abrigo, porque elas são feitas precisamente, ou estas casas de emergência são feitas muitas vezes para não ser reconhecida a localização. E, portanto, ao revelar que ali existe isso, vamos imaginar, mesmo que haja uma dispersão geográfica, uma pessoa que o agressor está no norte e ela vem para o sul, ele sabe que ali tem onde procurar. E, portanto, agora...
8: Se coloca aí outra...
10: numa declaração dada à observadora, a Secretária de Estado admite que isso possa ter comprometido aquele uso. Claro, se aquilo for para o primeiro direito, já não se coloca essa questão.
8: Que é o para o outro programa, esse sim, já de habitação.
10: De habitação para a classe média, não se coloca essa questão. Mas o secretário-geral do PS, involuntariamente, obviamente não foi essa a intenção dele, pode ter comprometido o uso daquelas casas para este fim.
8: Rui Pedro, obrigado.
10: Obrigado.
8: Eu conversei com o editor de política do Observador, o Rui Pedro Antunes, sobre o enigma das casas prontas que ninguém pode habitar. O Rui Pedro diz que as relações entre o PS e o governo, como se percebe por esta história, estão crispadas. E neste clima, todos os aliados contam. Ainda nesta quinta-feira, os socialistas conseguiram aprovar com o Chega a devolução de propinas aos recém-formados, que pode acumular com o regime do IRS Jovem. Isto à revelia da AD, que acusou o PS e Chega de se unirem para aprovar uma medida que, diz o PSD, arrisca levar o país para o déficit. Esta foi a história do dia. A sonoplastia é do João Werner, a música do genérico do João Ribeiro. Eu sou o Pedro Benevides. Bom fim de semana.
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0: Já lhe aconteceu estar no trabalho, olhar para o computador e sentir que tudo custa mais, demora mais tempo a concentrar-se, esquece de pequenas tarefas, comete erros que normalmente não cometeria? Será apenas cansaço ou é este calor que também afeta o cérebro? Doutora Vanessa, bom dia, bem-vinda.
1: Obrigada.
0: Afinal, em dias abrasadores como estes que estamos a viver, ficamos mesmo menos produtivos?
1: Sim, é verdade, e isso está muito bem demonstrado em vários estudos. O nosso cérebro funciona melhor dentro de um intervalo muito específico de temperatura, e quando esta temperatura ambiente aumenta, o organismo dá prioridade aos mecanismos de arrefecimento, como por exemplo a transpiração e o aumento do fluxo sanguíneo para a pele. Esse esforço fisiológico consome naturalmente energia e pode reduzir o desempenho cognitivo. Na prática, ficamos mais lentos a processar a informação, com maior dificuldade de concentração, mais esquecidos e até mais propensos a cometermos alguns erros.
0: Uhum. E a desidratação também contribui para isso?
1: Sem dúvida alguma. Mesmo uma desidratação ligeira, cerca de 1 a 2% do peso corporal, pode afetar a nossa atenção, a nossa memória de trabalho, a capacidade de decisão e até o tempo de reação. Além disso, pode provocar cansaço, cefaleias e diminuir o nosso rendimento físico e até intelectual. Muitas vezes esperamos ter sede para beber água, mas a sede já é um sinal de que o organismo começou a ficar desidratado.
0: Doutora Vanessa, depois no verão há outro problema, que é muitas pessoas dormem pior por causa do calor, não é? E isso também explica porque nos sentimos mais lentos, provavelmente, não é?
1: É isso mesmo, sem dúvida alguma. Uhum. Aqui, para termos um sono reparador, a temperatura corporal precisa diminuir, não é? Durante a noite de sono. Quando o quarto está demasiado quente, quando adormecemos com mais dificuldade e o sono torna-se mais superficial, naturalmente o nosso sono torna-se mais superficial e fragmentado. E o resultado é um cérebro menos eficiente no dia seguinte, não é? Então, sentimos mais cansados, com menor capacidade de concentração, de memória e também de tomadas de decisão. Ou seja, muitas vezes não é apenas o calor durante o dia, é também o impacto que este mesmo calor teve na qualidade do nosso sono na noite anterior.
0: Então, e agora a pergunta mais interessante, mais importante nesta altura, que é: o que é que podemos fazer para minimizar esses efeitos?
1: Para minimizar,
0: esses,
1: né? Claro.
0: Sim.
1: Então, há medidas muito simples, né? Normalmente há coisas bem simples que podemos fazer para conseguirmos contornar aqui estas alterações, e agora com estes dias de calor, efetivamente, há coisas que podemos fazer, nomeadamente manter uma boa hidratação ao longo do dia, evitar refeições que sejam muito pesadas nas horas de maior calor, fazer pequenas pausas quando o trabalho exige muita concentração, uhum. E sempre que possível manter o ambiente de trabalho ventilado e climatizado. Também é importante garantir uma temperatura confortável no quarto para melhorar a nossa qualidade de sono.
0: Portanto, se nestes dias de muito calor sentirmos que estamos mais distraídos ou menos produtivos, não é só impressão nossa?
1: Não, de todo. Aqui o calor exerce um impacto bem real sobre o nosso funcionamento cerebral até. Sabemos que efetivamente diminui a capacidade de atenção, torna o raciocínio mais lento e aumenta até a probabilidade de podermos cometer alguns erros. A boa notícia é que pequenas medidas, não é? Como manter uma boa hidratação, dormir melhor e fazer pausas ao longo do dia, ajudam efetivamente a preservar este nosso desempenho cognitivo.
0: Foi mais um Tratar da Saúde, sempre com a doutora Vanessa Mendes e as melhores dicas. Doutora, obrigada, até segunda.
1: Até segunda, espero eu menos rouca. Até bom fim de semana.
0: Vamos esperar. Bom fim de semana.
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0: Olá, muito bom dia, 6h57. Muito obrigada por estar com a Rádio Observador. Eu sou a Maria João Simões, estão comigo a Carla Jorge Carvalho, Bruno Vieira Amaral e ainda em Toronto está o Paulo Ferreira. Bom dia a todos.
1: Bom dia, Paulo Ferreira. Qual é
2: o ambiente?
3: Qual é o ambiente aí à porta do hotel?
2: Vocês brincam com coisas sérias.
3: Não,
2: os rapazes a esforçar-se para ganhar a Croácia.
3: Ah, e nós a sofrermos, Paulo, sofrermos.
0: Sim.
2: Ai, meu Deus. Enfim.
0: Bem, muito para ouvir nesta hora. Temos Diário do Mundial. Vamos ao encontro do repórter Miguel Cordeiro, que está a acompanhar o Campeonato do Mundo. Portugal está nos oitavos de final e por isso hoje temos também o campeão é especial, com o rescaldo do Portugal 2, Croácia 1. É para ouvir às 20 para as 8 mais tarde. E porque é sexta-feira, há o domínio da guerra, com o Major-General Arnon Moreira, para ouvir depois das 9h30. Para já, Carlos, que vai estar em destaque nas notícias das 7.
1: Adeus, Croácia. Olá, Espanha. A seleção portuguesa de futebol está nos oitavos de final do Campeonato Mundial. O jogo ficou resolvido no tempo regulamentar, mas teve 2 golos anulados, 1 penalti, emoção até ao último minuto. Vamos ouvir as reações de jogadores, de treinador, mas também a festa dos milhares de imigrantes portugueses que se concentraram depois junto ao hotel onde está a comitiva portuguesa. Naturalmente que neste jornal vamos também atualizar as informações sobre os incêndios. O fogo que começou ontem em Vozela tem 2 frentes ativas, já chegou ao distrito de Aveiro, as chamas aproximaram-se de algumas casas durante a madrugada e o vento intenso da noite agravou a situação. Esta é a mais preocupante em Vozela, no distrito de Viseu, mas não é a única. Vamos dar conta disso mesmo já a seguir.
0: Antes das notícias, o tempo que, se já está acordado, já percebeu como vai estar. Quente, muito. As temperaturas vão estar tão altas quanto ontem. Há cidades que vão voltar a ultrapassar os 40 graus. É o caso de Santarém, que espera máxima de 42 graus. Braga, 41. Coimbra e Leiria, 40. Lisboa, 39 graus. Porto, 37. Viseu, 36. Faro, 33. E Aveiro, 30 graus de máxima. Para já, o dia começa com 28 graus em Santarém, 27 em Lisboa e também em Leiria, 26 nas cidades do Porto, Coimbra e Faro, 24 em Braga e também em Aveiro e 21 na cidade de Viseu. Bom dia, notícias às 7 na Rádio Observador com Carla Jorge de Carvalho. A seleção nacional está nos oitavos de final do Campeonato do Mundo. Portugal teve de sofrer, mas venceu esta madrugada a Croácia por 2-1. Gonçalo Ramos foi o herói da partida.
1: Marcou o golo decisivo que resolveu a eliminatória já no período de descontos, aos 90 minutos mais 4. Gonçalo Ramos, que substituiu Cristiano Ronaldo na segunda parte, apontou um golo de cabeça após um cruzamento de Rafael Leão. No final do jogo, na flash interview, Gonçalo Ramos lembra que sempre que a seleção precisar, ele vai lá estar para resolver.
4: Quem me conhece já sabe que nos últimos minutos, quando é preciso um golo, eu estou lá. Já não é a primeira, nem a segunda, nem a terceira vez. E sempre que precisarem de um golo nos últimos minutos, podem chamar o Gonçalo Ramos.
1: Podem chamar o Gonçalo Ramos, que marcou o golo decisivo. A seleção portuguesa até começou a perder. O golo foi marcado aos 53 minutos, mas aos 68, Cristiano Ronaldo empatou a partida depois de um golo de grande penalidade. Ele reconhece que foi um jogo difícil, mas diz também que sofrer faz parte do Mundial.
5: Para ganhar uma competição desta magnitude há que saber sofrer. Tocou hoje, acho que foi um jogo bastante interessante para os espectadores. Controlamos bastante a primeira parte, na segunda parte foi um bocadinho caótico o jogo, mas é normal, o futebol é isto, eles marcaram, a gente entrou ali um bocadinho em stress, em pânico, mas depois o desbloqueio emocional teve quando marcamos o penalti, e a partir daí o jogo foi mais fácil, depois tivemos ali mais um bocadinho de dificuldade, pá, mas isto, é competição é isto, temos de estar preparados e continuar.
1: E continuar, para já vão mesmo continuar. Cristiano Ronaldo, que no final do jogo vestiu uma camisola da seleção com o número 21 para lembrar Diogo Jota.
0: E na conferência de imprensa depois do jogo, Roberto Martínez falou num jogo bem conseguido da seleção nacional.
1: Bem conseguido, diz o selecionador nacional, sobretudo na segunda parte.
6: Fico muito satisfeito porque a segunda parte tivemos muito coração, mas também muita capacidade para utilizar diferentes perfis e ajustar aquilo que precisamos. Claro que agora, no Mundial, precisamos de melhorar em todos os jogos, há aspectos que precisamos de utilizar bem, mas acho que é um dia para estar muito orgulhoso dos nossos jogadores. O jogo foi, foi fantástico para o adepto em geral.
1: Roberto Martínez, satisfeito com o jogo de ontem à noite, claro que olha também já para o próximo adversário, que vai ser Espanha.
6: Nós respeitamos muito a qualidade da Espanha, mas é uma equipa europeia, nós conhecemos a Espanha muito bem, eles conhecem também o que nós somos e acho que vai ser um jogo fantástico, fantástico, mas um jogo europeu dentro do Mundial. Duas equipas que querem a bola, que querem procurar a baliza rápido e criar oportunidades, então acho que vai ser um grande jogo.
1: É a divisão de Roberto Martínez, uma divisão rápida depois de Portugal ter vencido a Croácia por 2-1.
0: E Carla, foram milhares os adeptos portugueses e lusodescendentes que acompanharam este jogo da seleção e fizeram a festa na cidade de Toronto, no Canadá.
1: Depois da vitória, o ambiente foi de festa. Festa não só no estádio, mas também à porta do hotel onde está hospedada a comitiva portuguesa. O que ouvimos é um mar de gente que reagiu e que se juntou no hotel onde estão os jogadores portugueses, que não tiveram mais nada a fazer senão dirigirem-se todos eles à varanda do hotel para agradecer o apoio da comunidade portuguesa. É assim que Portugal chega aos oitavos de final do Campeonato Mundial. Vai defrontar a equipa de Espanha na próxima segunda-feira, quando forem 8 da noite, hora de Lisboa. O jogo realiza-se na cidade de Dallas, nos Estados Unidos.
0: E daqui a pouco não perca mais uma edição do Diário do Mundial com o enviado do Observador Miguel Cordeiro, por volta das 7h20. O fogo começou ontem em Vouzela, no distrito de Viseu, já alastrou para o distrito de Aveiro. As últimas informações dão conta de duas frentes ativas.
1: É informação avançada na última hora à Rádio Observador pela Proteção Civil. Nesta altura estão no local perto de 820 bombeiros e mais de 250 viaturas. A partir das 9 da manhã, os meios aéreos devem juntar-se no combate às chamas, sendo que ontem chegaram a estar envolvidos neste incêndio 9 meios aéreos. O oficial de operações da Proteção Civil, José Costa, diz à Rádio Observador que este é o incêndio que nesta altura mais preocupa as autoridades, dadas as condições adversas no terreno, também o vento e a umidade baixa, e avança também para o número de casas ameaçadas.
7: É um incêndio que preocupa mais. Está ativo, tem um perímetro bastante extenso entre Vouzela e Águeda. Tem condições meteorológicas muito difíceis, com vento forte, umidade relativa baixa e também temperaturas elevadas, mesmo durante a noite. Existem várias habitações ameaçadas no perímetro do incêndio. Houve também alguns anexos agrícolas que arderam, onde está-se a fazer levantamento agora com o dia. Registaram-se também 3 operacionais feridos leves, bombeiros, e ainda um civil com ferimentos, nomeadamente queimaduras. A linha ferroviária do Voga também está interdita entre Mourisca do Voga e Águeda.
1: José Costa, o oficial de operações da Proteção Civil, em declarações nos últimos minutos à Rádio Observador, a dar conta de 4 feridos até ao momento. Acrescenta ainda este oficial de operações que uma viatura dos bombeiros ficou queimada, sem operacionais feridos na sequência deste incidente. Além do incêndio no distrito de Viseu, há mais 3 fogos ativos em Portugal continental, em Barcelos, Paredes e Castelo de Paiva. Nestes 3 incêndios estão envolvidos cerca de 200 operacionais.
0: O país está em situação de alerta desde a meia-noite e assim vai ficar até segunda-feira. Em causa está um quadro meteorológico muito complexo.
1: Pelas altas temperaturas, incluindo de noite, e também pelas previsões de vento muito forte, o governo declarou a situação de alerta, que implica a proibição de acesso, circulação e permanência no interior de espaços e caminhos florestais. Está também proibida a realização de queimadas e de trabalho com maquinaria. O primeiro-ministro garante que o governo está a prevenir ao máximo situações extremas. Em declarações no Canadá, esta madrugada, onde assistiu ao jogo da Seleção Nacional, Luís Montenegro avisa, no entanto, que os próximos dias serão difíceis.
8: Estamos a prevenir ao máximo para não termos depois de ter situações mais extremas. Mas há coisas que nós não dominamos a natureza, nós não dominamos, enfim, alguns comportamentos que muitas vezes estão também associados a fenómenos criminosos. Essa parte é uma parte que nós temos de combater e é isso que vamos fazer também.
1: garantias e avisos deixados pelo Primeiro-Ministro em Toronto, onde assistiu ao jogo entre Portugal e a Croácia.
0: Os autarcas do PS em Grândola e Vila Velha de Ródão contrariam a posição de José Luís Carneiro, que acusa o Governo de estar a travar a entrega de habitações vazias.
1: As casas estarão prontas e vazias, à espera de serem entregues quando houver novas eleições. Foi a acusação feita por José Luís Carneiro nos últimos dias, ainda durante as jornadas parlamentares do PS. O secretário-geral socialista deu como exemplo casas em Grândola e em Vila Velha de Ródão, habitações que são destinadas à Bolsa Nacional de Alojamento Temporário e ao Arrendamento Acessível. Os socialistas acusam o Governo de ter uma atitude desumana, mas os autarcas do próprio partido apontam antes para questões burocráticas. É o que explica o editor de política do Observador, Rui Pedro Antunes.
9: O próprio presidente da Junta dessa freguesia do Conselho Grande, onde estão as casas, explica-nos, depois podemos ir lá mais em detalhe, que o que prendeu teve a ver com questões de financiamento relacionadas com... O Estado tem que ter sempre um parceiro, ou a entidade do Estado, neste caso a Junta de Freguesia ou promotor, para esta rede nacional de uma IPSS especializada, ou seja, não pode ser...
10: Para as casas de emergência, de acolhimento de emergência.
9: E neste caso até havia um acordo com a Casa Padre Américo e depois com a APAV, e depois até foi bastante testado até ao fim com a APAV, só que o financiamento não havia ainda e não há ainda um acordo relativamente àquilo que o Instituto da Segurança Social pode pagar à associação. E, portanto, não avançou por isso.
1: O editor de política do Observador, Rui Pedro Antunes, na história do dia de hoje.
0: São 7:08, Carla, que outras notícias há a destacar a esta hora?
1: O Parlamento vai discutir hoje a chamada Lei das Burcas e também a criação de uma pena acessória para a perda de nacionalidade. Os dois temas foram aprovados por PSD e Chega, mas há agora divergências. André Ventura anunciou ontem que vai votar contra as alterações que foram apresentadas pelos sociais-democratas. Os deputados vão também hoje tentar eleger o nome proposto por PS e PSD para o cargo de professor de Justiça, o nome indicado é o de Luísa Neto. O número de mortes depois dos dois sismos que atingiram a Venezuela ultrapassa já os 2.500, sendo que há registro também de mais de 12.400 feridos. Este é o balanço das autoridades mais atual, feito esta madrugada. Quanto ao número de vítimas da comunidade portuguesa, o último balanço dá conta de 81 mortos e mais de 60 desaparecidos.
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0: Muito bom dia, são 7:11. À sexta-feira, como sempre, junta-se a nós o Pedro Lino para o Boa Moeda Investir. Paulo, o que vão falar hoje?
2: Olha, vamos falar de uma questão, de uma dúvida que muita gente coloca no momento de fazer o crédito à habitação, então, que é saber que taxa escolher, que regime de taxa, entre taxa fixa, taxa variável e uma que está muito na moda agora, que é a taxa mista. É que isto, quando as taxas estavam negativas ou próximas de zero, a resposta era fácil, era a taxa variável à altura, não é? Agora, com as taxas mais voláteis, já se torna mais difícil e o Pedro Lino fala disso.
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2: Pedro Lino, bom dia, mais uma vez. Vamos falar de um tema que se coloca seguramente a milhares de pessoas e famílias regularmente, que é a velha questão, quando se contrata um crédito à habitação, taxa fixa, taxa variável ou, que está muito na moda também agora, taxa mista. Como é que se decide uma coisa destas?
19: Bom dia, Paulo, bom dia a todos os nossos ouvintes. Então, antes de escolher uma taxa, o que nós temos que escolher é o nível de tranquilidade. Muitas pessoas começam sempre por perguntar o que é que vai acontecer ao Euribor, mas provavelmente há outra pergunta que deve ser feita, porque não se consegue prever com rigor quanto é que vão estar as taxas dentro de 5 ou 10 anos.
2: Claro.
19: Por isso a pergunta correta é: quanto risco financeiro é que eu consigo suportar? Por exemplo, se a prestação aumenta 200 euros num ano, como nós vimos em 2021 e agora com esta subida recente nas taxas de juros, eu aguento ou não? No segundo cenário, se mantiver exatamente igual a mesma taxa, qual destes dois cenários é que me permite dormir melhor? Ou seja, um aumento de prestação de 200 euros ou um onde eu tenho uma taxa fixa durante os próximos 5 anos, por exemplo?
2: E nem que seja um bocadinho mais elevada no momento da contratação.
19: Sim, porque normalmente, não é? Isso que vamos ver, normalmente as taxas fixas são um bocadinho mais elevadas, mas o crédito à habitação é, sobretudo, um compromisso a 30 ou 40 anos.
2: Claro.
19: Não é uma coisa para amanhã, nem para um ano, nem para dois. Por isso, é uma decisão que é muito importante, é das mais importantes das nossas vidas, porque vai-nos ter, vamos ter um crédito durante as próximas décadas.
2: Certo, e portanto é com esse horizonte temporal que temos de trabalhar. Vamos lá então por partes, quando é que faz sentido contratar uma taxa variável?
19: Muito bem, a taxa variável faz sentido para quem tem rendimentos mais estáveis, possui uma margem financeira, já tem um fundo de emergência robusto ou consegue suportar a oscilação nas prestações. Em termos históricos, e em termos históricos estamos a falar dos últimos 20 anos, a taxa variável tem saído mais barata do que a taxa fixa. Mas isto não quer dizer que seja sempre assim, porque isto depende também dos ciclos de inflação.
2: Claro.
19: E nos últimos 20 anos tivemos uma inflação muito baixa, até taxas de juros negativas. O que nós estamos a ver é uma alteração, na minha opinião, do ciclo em termos de inflação. Por isso, significa que até agora a taxa variável foi sempre mais vantajosa, porque se as taxas descerem, as prestações descem também, dependendo ou no mês seguinte, ou no semestre seguinte, ou no ano seguinte, mas tendem a descer mais rapidamente. O inconveniente também é aquele que nós vimos em 2021 e agora é que, quando as taxas do Banco Central Europeu sobem, esta prestação também sobe.
2: Claro, é muito sensível a isso também. E quando é que faz sentido ter taxa fixa?
19: Então, a taxa fixa faz sentido quando eu preciso de algo, que é previsibilidade. Ou seja, eu sei exatamente quanto é que eu vou pagar durante 2, 5 anos ou 10 anos, o que for, mas existe esta previsibilidade, independentemente da inflação disparar, das taxas de juros subirem ou descerem, eu sei exatamente o valor. Ou seja, não tenho esta incerteza. E isto pode ser principalmente atrativo para quando existe um orçamento familiar mais apertado. Porquê? Porque eu posso não conseguir pagar prestações de crédito à habitação que subam 300 ou 400 ou 500 euros. Por isso, se este orçamento não estica, então tenho um problema. Quando há filhos mais pequenos, porquê? Porque as despesas também podem ser muito maiores e, por isso, é preferível ter um orçamento com uma despesa fixa. Eu sei exatamente quanto é que vou pagar no crédito à habitação. Quando só existe um rendimento principal no agregado familiar ou simplesmente quando nós queremos dormir descansados e não queremos estar preocupados se o BCE vai subir os juros, se a inflação está a subir, se eu vou ter que pagar mais, esse stress financeiro. A taxa fixa serve sobretudo para dar tranquilidade e menos stress, e para estas situações pode ser a mais adequada.
20: Estabilidade absoluta aí. Exatamente. E agora vamos falar da taxa mista,
19: sim,
20: não é?
19: A taxa mista,
20: como o próprio nome indica, é um bocadinho das duas, não é?
19: É um bocado das duas. E tornou-se muito popular nos últimos anos, e percebe-se porquê, que é com esta subida que nós tivemos recentemente nos juros, e principalmente em 2021 e 2022, fixar durante um período que pode ser 2 ou 5 anos, depende da oferta dos bancos, fixar a taxa de juros num período de mais incerteza no curto prazo, isso pode traduzir-se em maior tranquilidade. Mas também, como referiste, normalmente a taxa fixa é superior à taxa variável, por isso fixa-se no primeiro ano, nos primeiros anos, uma taxa, isto previne estabilidade.
20: Bem, 3 a 5 anos é a prática de mercado,
19: sim,
20: não é?
19: 3 a 5 anos.
20: É estável, 3 a 5 anos.
19: Exatamente.
20: E depois passa à variável.
19: Passa à variável, que é a Euribor mais um spread que já é acordado. Por isso, esta solução pode ser interessante para quem acredita que as taxas de juros vão estabilizar ou descer nos próximos anos, não no curto prazo, porque no curto prazo temos a taxa fixa, e se após 3 ou 5 anos se perspectivar a descida dos juros, então já irá beneficiar de uma taxa variável que também irá descer.
20: Uhum. Pedro, para quase a fechar, vamos aqui a 5 perguntas que devemos fazer antes de decidir.
19: Sim, antes de tomar esta decisão, que é para a vida, então perceber se a prestação aumentar 300 euros ou 200 ou 300 euros, eu consigo continuar a viver com tranquilidade? Tenho um fundo de emergência suficiente? A minha profissão é estável? Quanto tempo é que eu penso ficar nesta casa? E prefiro pagar um pouco mais, que é uma taxa fixa, e saber exatamente qual é o valor que eu vou pagar? Ou aceito incerteza em troca de, pelo menos no curto prazo, pagar menos?
20: Muito
19: Estas
20: bem.
19: São as 5 perguntas que nós temos que fazer.
20: Respondendo a elas, temos basicamente o caminho indicado para fechar muito rapidamente.
19: Eu acho que para fechar, o melhor crédito não é aquele que tem a taxa mais baixa, é aquele que continua a conseguir pagar menos quando a vida muda, porque nós sabemos que cada vez há mais instabilidade, seja em termos de empregos, de inflação, etc. Por isso, eu tenho que saber que vou poder cumprir, porque isto é um crédito a muito longo prazo.
20: Muito bem, ficam as dicas então aqui para essa opção do crédito à habitação: taxa fixa, taxa variável ou taxa mista. Pedro Lino, bom fim de semana, até para a semana.
19: Obrigado, igualmente, bom fim de semana a todos.
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0: Muito bom dia, são 7h20, já a seguir o Diário do Mundial.
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0: Diário do Mundial. Já está. Portugal segue em frente no Campeonato do Mundo. Vitória por 2-1 frente à Croácia. Vamos falar com o enviado do Observador, Miguel Cordeiro. Festa em Toronto.
1: E que festa. É mesmo. Portugal segue em frente. Milhares de pessoas estão a celebrar na rua. A festa, na verdade, se fez antes do jogo, uma marcha lenta monumental. A 6 horas do início do jogo já se estavam a concentrar pessoas no Stanley Park. Foi lá que estivemos durante toda a tarde. A marcha lenta arrancou a 3 horas do início da partida. E estavam quase 10 mil pessoas a caminhar em direção ao estádio. Quase ninguém tinha bilhete. Eu diria que 20% dessas pessoas tinham um bilhete. Depois houve, naturalmente, festa no estádio, especialmente com o golo nos últimos minutos. E eu peço a toda a gente que nos ouve que vão procurar as imagens e que vão ver as imagens que já estão a ser divulgadas do momento da chegada ao hotel da seleção. É impressionante. O mar de gente que está em frente ao Hotel Delta no momento em que chegou o autocarro. Cristiano Ronaldo foi à janela, foi agradecer o carinho, houve outros jogadores a fazer o mesmo. É uma loucura. Estamos a falar de uma cidade que tem uma das maiores comunidades portuguesas em todo o mundo e estas pessoas estão a vibrar imenso com o que aconteceu, mas já estavam a vibrar antes do jogo. É impressionante o carinho que estão a dar também à seleção.
0: Miguel, vamos falar do jogo. Portugal teve de sofrer para bater a Croácia.
1: Sim, não foi mesmo um jogo fácil, não. Nós já sabíamos disso, já tínhamos falado disso, o selecionador e Vitinha antes do jogo também falaram precisamente dessa dificuldade. Qual é que foi o plano de Roberto Martínez? Percebeu-se isso no momento em que anunciou o 11, apostar principalmente no jogo exterior. Ora, Rafael Leão entrou para o lugar de João Félix, mais gente para as alas. Do outro lado, Pedro Neto continua na titularidade. Só que isso começou muito bem. Rafael Leão até tem as primeiras oportunidades do jogo, ou ele a criar as primeiras oportunidades do jogo em tentativas de assistências para a grande área. Mas o Roberto Martínez não estava satisfeito porque o jogo estava essencialmente a acontecer do lado esquerdo. E Roberto Martínez sabia que havia homens para atacar o espaço nos corredores dos dois lados. E portanto foi tentando corrigir várias vezes o posicionamento dos centrais, dos médios e apontando várias vezes para o lado direito onde estava Pedro Neto, muitas vezes à espera da bola. Isso acabou por não acontecer. Portugal até acaba a primeira parte a mastigar um pouco o jogo no miolo, claramente algo que Roberto Martínez não queria. A Croácia cresce e a segunda parte começa mesmo muito mal. Aí a Croácia entra completamente por cima e chega ao golo logo aos 8 minutos da segunda parte e é, podemos dizer, um balde de água fria para Portugal.
0: Miguel marca e depois volta logo a meter a bola no fundo da baliza de Diogo Costa.
1: Sim, e eu acho que esse é o momento, esse momento desse segundo gol que na verdade depois acabou por não contar, é o momento da faísca, é o momento em que de repente nós vemos Roberto Martínez a acordar. É óbvio que já tinha acordado um pouco ao colocar Leão e a tentar apostar nesse jogo pelas laterais, que depois acabou por fazer sentido e percebeu-se porque é que o fez, mas a equipa não estava a conseguir executar esse plano e a equipa não estava a dar resposta e Roberto Martínez, assim que Portugal sofre esse segundo gol, que foi anulado, estava fora de jogo, vai diretamente à zona onde estão os jogadores a aquecer, pede que todos voltem para o banco de suplentes, pede a três para tirarem o colete e ainda manda Nelson Semedo aquecer. Portanto, Bernardo Silva, Gonçalo Ramos, Francisco Conceição tiram o colete, uma mexida de três de uma assentada. E Nelson Semedo também entrou nesse momento, ou seja, aqueceu apenas 2 minutos. Portanto, Roberto Martínez meteu 4 homens e logo 2 minutos depois há o lance da grande penalidade para Portugal, com Cristiano Ronaldo a bater e a marcar golo, e Portugal volta a empatar ainda antes da pausa para a hidratação. Depois, o que é que acontece? Já com o jogo empatado, a Croácia volta a estar por cima, mas não da mesma forma. O que começa a acontecer é que Portugal tem pouca gente no meio campo. João Neves está muitas vezes sozinho a fazer trabalho defensivo, estava com a companhia de Bernardo Silva, que não trabalha tanto como Vitinha na defesa ou a recuperar bolas, e João Neves apareceu muitas vezes sozinho. Roberto Martínez apareceu pensativo a olhar para o que estava a acontecer, e teve de mexer, portanto tinha poucas soluções. Ele na verdade até chama 2 jogadores, chama Rubén Neves e Diogo Dalot, e foi o próprio Diogo Dalot a dizer que só podia fazer mais uma substituição e ele aí pede desculpa e diz desculpa, mas vai entrar é o

0: Ronaldo pode mesmo sair da equipa. Cristiano Ronaldo saiu da equipa. E porquê? Porque Roberto Martínez queria voltar ao plano inicial, apostar nas laterais, insistir no jogo exterior e bombear bolas para a grande área, onde sabia que iria estar sempre um homem. Foi assim que acabou por surgir o golo. Rafael Leão, com espaço no corredor, puxa para dentro, cruza, Gonçalo Ramos cabeceia e Portugal marca o segundo. Foi uma festa autêntica no estádio. O estádio foi completamente abaixo. Depois do momento de festa, Roberto Martínez só estava preocupado principalmente com a concentração dos jogadores. O árbitro deu 10 minutos de desconto. O gol de Portugal também já foi nos descontos. E aos 90 mais 12, a Croácia marcou, mas estava fora de jogo. Portanto, depois de tudo isto, houve naturalmente festa. Portugal garantiu o apuramento e já está nos oitavos.
1: Miguel, no final do jogo houve também um momento importante e motivo de homenagem a Diogo Jota.
0: Muito importante, sim. Os jogadores estavam no centro do relvado a agradecer aos adeptos quando o Cristiano Ronaldo recebe de um membro da equipa técnica uma camisola de Diogo Jota e veste essa camisola. Cristiano Ronaldo veste a camisola com o número 21, dirigem-se depois para mais perto da bancada que tinha mais adeptos portugueses, aplaudem, gritam o nome de Diogo Jota às bancadas também, e Portugal aí nesse momento percebe-se também a importância que teve Diogo Jota nesta caminhada, ou que tem tido também durante todas as caminhadas da seleção nacional, e foi um momento bonito. Vai marcar certamente este jogo e vai marcar também o Mundial de Portugal.
1: Então, e o que disse Roberto Martínez depois da partida?
0: Olha, falou num jogo difícil, não é? Disse que, de facto, é uma pena das duas equipas só uma poder seguir em frente, neste caso seguiu Portugal. Falou de cabelo, curiosamente Roberto Martínez falou de cabelo. Disse que a frase foi: eu já perdi todo o meu cabelo, como podem ver, mas acho que valeu a pena porque tenho mais racionalidade e calma. Foi o que disse Roberto Martínez, fazer a análise também do jogo, a tentar fazê-la de forma racional. Depois falou da Espanha, já pensou na Espanha, disse que é um adversário difícil e que Portugal vai continuar a fazer um europeu dentro do Mundial.
1: Então, Miguel, vamos aproveitar essa deixa para falar da Espanha, porque venceu de forma confortável.
0: Venceu a Áustria, conseguiu essa vitória confortável para garantir o apuramento já para a próxima fase, e de facto a Espanha é uma das candidatas à conquista deste título, tal como Portugal, sim. A Espanha sai para o intervalo a vencer por 1-0, mas na verdade a primeira parte até nem foi brilhante da Espanha, mas a segunda parte já mostrou uma seleção espanhola a carregar, a cilindrar, a marcar 3, podiam ter sido mais. Não vai ser um adversário nada fácil e Portugal vai ter de trabalhar, mais uma vez, para lidar com a Espanha. Agora, não é um adversário impossível. E basta recordar que há um ano ganhámos a Liga das Nações precisamente frente à Espanha. E recordar também que não é preciso ganhar, basta empatar, levar o jogo para penaltis e depois vencer nas grandes penalidades. Portanto, há muitas possibilidades. Podemos pensar que é difícil ganhar à Espanha. Eu recordo que não é obrigatório ganhar, é preciso sim passar.
1: E Miguel, para fechar, vamos aos jogos de hoje.
0: Sim, rapidamente, temos 3 jogos. O principal, aquele que vamos estar todos atentos, é o Argentina-Cabo Verde. Temos Lionel Messi, temos Cabo Verde, temos o sonho dos cabo-verdianos a brilhar neste Mundial. As equipas africanas têm estado bem, mas nesta fase já não têm corrido tão bem como correu na fase de grupos, é natural. Vamos ver o que é que pode fazer Cabo Verde. Este era o jogo que Vozinha queria ter no Mundial, vai mesmo tê-lo, vai jogar contra Messi. A Argentina está muito bem. O jogo é às 11 da noite, na hora de Portugal Continental. Antes há um Austrália-Egito, às 7 da tarde, horário de Portugal Continental, e há também um Colômbia-Gana às 2:30 da manhã, portanto já será dentro da madrugada.
1: Está feito o Diário do Mundial, sempre com o Miguel Cordeiro, que está a acompanhar este Mundial de Futebol. Miguel, até amanhã.
0: Até amanhã.

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1: Bom dia, são 7:30, já a seguir as notícias.

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9: 7h32, as notícias que marcam esta manhã, Carla Jorge de Carvalho. A seleção nacional está nos oitavos de final do Campeonato do Mundo de Futebol. Venceu esta madrugada a Croácia por 2-1. Gonçalo Ramos marcou o golo decisivo que resolveu a eliminatória. Já no período de descontos, aos 90 minutos mais 4, o outro golo de Portugal foi apontado por Cristiano Ronaldo de grande penalidade. Segue-se agora a seleção de Espanha nos oitavos, o jogo que vai acontecer na próxima segunda-feira às 8 da noite, hora de Lisboa. Depois da vitória portuguesa e da eliminação da Croácia, Portugal foi recebido, a equipa portuguesa foi recebida por milhares de adeptos que se concentraram junto ao hotel onde está hospedada a seleção. Olhamos para o mapa dos incêndios. O fogo que começou ontem em Vozela, no distrito de Viseu, já alastrou para o distrito de Aveiro. As últimas informações recolhidas pela Rádio Observador dão conta de duas frentes ativas. Nesta altura estão perto de 800 bombeiros a combater as chamas. Há também informação de casas muito próximas do incêndio. Há também 4 feridos ligeiros a registar. Além deste incêndio, há mais outros 3 fogos ativos em Portugal continental, em Barcelos, Paredes e Castelo de Paiva, onde estão envolvidos cerca de 200 operacionais. O país está em situação de alerta desde a meia-noite. O primeiro-ministro, que assistiu ao jogo de Portugal no Canadá, antecipa que os próximos dias serão muito difíceis. O Parlamento vota esta manhã a chamada Lei das Burcas e também a criação de uma pena acessória para a perda de nacionalidade. Os dois temas chegaram a ser acordados entre PSD e Chega, mas há agora divergências. André Ventura anunciou ontem que vai votar contra as alterações que foram apresentadas pelos sociais-democratas. Esta manhã também os deputados vão tentar eleger mais uma vez, pela segunda vez, o nome proposto pelo PS e pelo PSD para Provedor de Justiça, que é o nome de Luísa Neto.
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9: 7h35, muito bom dia com a Rádio Observador. Fim de semana à porta e com muito calor. O país está quase todo sob aviso vermelho do IPMA por causa do risco de incêndio. Quanto a temperaturas, vão estar tão altas quanto ontem. Para este dia 3, são esperadas máximas 42 graus em Santarém, Braga 41, Coimbra e Leiria 40, Lisboa 39 graus, Porto 37, Viseu 36, Faro 33 e Aveiro 30. A esta hora estão 28 graus em Santarém, 27 em Lisboa e também em Leiria, 26 nas cidades do Porto, Coimbra e Faro, 24 em Braga e em Aveiro e 21 na cidade de Viseu.
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19: Eu ouvi a pergunta, mas ela não é a pergunta.
20: Eu percebo as vossas perguntas, mas vamos com calma, está bem? Não quer que ninguém se magoe.
21: Eu respondo-lhe a isso quando me disser aqui olhos nos olhos.
22: Eu às vezes tenho mais de que fazer do que estar a responder diariamente.
23: Calma, é isso.
9: Então, o problema da habitação não tem solução?
24: Não, não e não. Isto para tudo rimar. Não tem uma solução e as medidas que vão sendo tomadas, aparentemente, só têm agravado o problema que se pretendia resolver. Por exemplo, os benefícios aos jovens, no acesso aos créditos, fizeram aumentar a procura e, como a oferta é pouca, os preços sobem. Até eu, que não sou economista, sei esta regra. Claro que toda a gente diz que estava mesmo a ver que era o que ia acontecer, pois, mas também havia quem reclamasse o alargamento do apoio a todos e não apenas aos mais jovens. Bom, a situação é tão grave que até Carlos Moedas foi à Europa dizer que os nossos cidadãos já não conseguem suportar o preço dos imóveis e que a União Europeia tem de procurar soluções conjuntas, sabendo que não há nenhuma receita infalível ou uma bala de prata que de um dia para o outro resolva tudo. O Presidente da Câmara de Lisboa chegou mesmo a sugerir o recurso à inteligência artificial para facilitar os licenciamentos, sabendo também que a burocracia é aqui outro dos vetores do problema, uma burocracia que emperra o setor da construção e limita, lá está uma vez mais, o aumento da oferta. O problema da habitação não tem solução, porque é mesmo um problemão, isto para acabar a rimar.
9: E no Parlamento, Paulo, todos se entendem mesmo com todos?
25: É, essa é uma realidade que tem muitas provas factuais e vai acumulando ainda mais. A AD, o PS e o Chega, no fundo a exclusão devia trocar acusações entre si sobre as alianças que vão fazendo. Por regra, o Chega gosta de acusar a AD de alinhar com o PS naquilo que o Chega acha que são os vícios do sistema e o PS gosta de apontar a AD o bocado de se entender demasiadas vezes com o Chega. Mas a verdade é que socialistas e chequistas lá vão tendo também os seus entendimentos instrumentais quando querem contrariar o governo e a bancada da AD. E ontem voltou a acontecer. O PS conseguiu aprovar com o Chega o projeto que permite a acumulação, permite no fundo dois apoios, acumular dois apoios para jovens, a acumulação da devolução de propinas e o IRS jovem. Neste caso, para os socialistas, o Chega já não é tóxico, não é? É uma coisa, e uma coisa é certa nestes entendimentos. Sempre que o PS e o Chega alinham num projeto, das duas uma, ou é para aumentar a despesa ou é para cortar na receita do Estado.
9: Bruno, então, e depois de duas bolas ao poste, é agora que o governo marca golo na lei da nacionalidade?
24: O governo está a tentar, está a dar tudo, tem sido um jogo muito equilibrado, mas não nos podemos esquecer do árbitro que continua em campo. Depois do Tribunal Constitucional ter travado várias normas da primeira versão da lei, agora o PSD e CDS, a AD, voltam ao Parlamento com um texto mais afinado, reduziram aqui a lista de crimes que podem levar à perda da nacionalidade. aumentaram a gravidade das penas exigidas e procuraram assim responder às objeções dos juízes do Constitucional. Nesta nova proposta cai o limite temporal para a prática dos crimes após a obtenção da nacionalidade, que era de 15 anos. Caem também os crimes de escravidão, abuso sexual, tráfico de pessoas, como motivos para retirar a nacionalidade. Agora, resta saber se para o Tribunal Constitucional estas alterações serão suficientes para a bola cruzar a linha de golo. Até porque o Governo não considera essencial que a bola entre na baliza que, no que à lei da nacionalidade diz respeito, porque, em relação à lei, acha que o mais importante já está garantido. Isto aqui serão uns extras.
0: Uns extras. E o Chega já fez saber que se calhar também não vai aprovar esta...
24: Pois.
0: Esta bola, esta, este, e fica este
24: tudo,
0: remate.
24: Fica
0: este
24: tudo
0: remate.
24: Como está.
0: E, fica. E no crédito, Paulo, mais vale prevenir do que remediar?
25: É sempre melhor prevenir, no crédito também, mas em tudo, diríamos, não é? E é essa a ideia do Banco de Portugal, que acaba de apertar as regras na concessão de crédito. A taxa de esforço máxima permitida desce de 50% para 45% do rendimento líquido, o que significa que os clientes bancários vão ter que destinar uma fatia mais pequena dos seus rendimentos quando fazem as contas para o pagamento das prestações. No fundo, a ideia aqui do Banco de Portugal é travar um pouco os níveis de endividamento das famílias, que vão crescendo, mas também a exposição dos bancos ao risco. Os níveis de preços elevados do imobiliário estão a preocupar o Banco de Portugal. Porquê? Porque se os preços caírem um dia destes, os balanços dos bancos, obviamente, vão ter que assumir essa desvalorização, porque muitos imóveis estão lá como garantia. E isso tem, obviamente, impacto na solidez financeira da banca e, por isso, na lógica do Banco de Portugal, mais vale ir carregando um pouco no travão e desacelerando o crédito.
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0: Muito bom dia, estamos a 18 minutos das 8.
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0: O apito está dado, que arranca agora o E o Campeão É, edição especial. Até às 8, olhamos para a vitória de Portugal no jogo com a Croácia. Eu sou a Maria João Simões e ao Bruno Vieira Amaral juntam-se o João Pinto e o Pedro Henriques. Bom dia, bem-vindos.
5: Olá, bom dia.
0: Bom dia.
5: Bom dia.
0: Durante mais de 2 horas, o coração de milhares de portugueses fez uma autêntica viagem de montanha-russa. Esteve a perder, depois na segunda parte, ao minuto 53, os croatas terem marcado o primeiro golo do jogo. Pouco tempo depois, um penalti marcado por Cristiano Ronaldo fez o empate e quando tudo parecia estar encaminhado para o prolongamento, Gonçalo Ramos, saído do banco, marcou e deu a vitória a Portugal. Pedro, começo por ti. Que jogo sofrido. Portugal vence, mas convence? Começou um novo Mundial?
5: Olha, eu tenho muitas poucas palavras hoje para falar do jogo de Portugal, porque estou aqui de volta. Não, estou de volta com a tecnologia, com VAR e com sensores. Basicamente, eu tinha falado que este ia ser o Mundial da Arbitragem, porque nunca houve mudanças tão profundas e drásticas, e todas elas já entraram em vigor, todas. As trocas dos 5 segundos nos pontapés de baliza por canto, o lançamento de 5 segundos, as substituições de 10 segundos, a lei Prestiani, tudo já entrou em campo, e agora faltava uma coisa, que era entrar a tecnologia ao mais alto nível. De qualquer maneira, entrou em bom, no sentido, não é por ter sido uma situação que resolveu um lance para Portugal, é porque andamos aqui anos e anos...
0: Estás a falar do golo anulado.
5: Exatamente, anos e anos aqui a culpar, entre aspas, aquilo que é o erro humano, a culpar e a perceber que ele existe, e em determinadas situações em que o olho humano não consegue percepcionar, e esta era uma delas, aparece uma coisa chamada IMU, ou seja, é um sensor da medição inercial, portanto, é uma unidade de medição inercial que está posicionada e estabilizada mesmo no centro geométrico do interior desta bola, da trionda, e que deteta de forma instantânea a velocidade, a trajetória e, sobretudo, como foi preciso neste caso, o momento em que alguém toque eventualmente na bola. E esse alguém foi o Matanovic, que tocou mesmo na bola. E não vale a pena dizer que as imagens não se percebem ou dá a ideia que não tocou. Isto aqui não tem nada a ver com imagens.
0: A tecnologia esclarece.
5: Está lá a tecnologia, está lá aquele sensor, que é uma linha tipo eletrocardiograma. No momento em que ele toca na bola, dá aquele picozinho. E, portanto, eu só queria para todas estas pessoas que hoje abri a internet e desliguei logo, porque até fiquei com suores frios, é só para relembrar o seguinte. É que, além disto tudo, relembrar que está a ser usada uma tecnologia avançada de fora de jogo, SAWOT, semi-automático, impulsionada por inteligência artificial, avatares 3D dos jogadores e a tal bola inteligência. Os estádios são equipados com 16 câmaras de alta velocidade instaladas na cobertura. Estas câmaras seguem a bola e monitorizam 29 pontos de dados corporais de cada jogador 50 vezes por segundo. Pessoal, não há qualquer erro humano, não há linhas tortas, não há... Tortos são vocês todos que vão para a internet e pôr linhas à mão em cima do telemóvel. Portanto, isto é tecnologia pura e dura, e aquilo que aconteceu foi, durante o jogo, um penalti muito bem dado pelo vídeo árbitro, senão não era penalti. Dois golos anulados, um a Portugal ou à Croácia, pelos árbitros assistentes, e aí foram os árbitros assistentes. Um fora de jogo à Croácia, que se não fosse o vídeo árbitro, era mais uma vez validado, e portanto, e depois terminámos com esta questão da tecnologia. Uhum. Isto é sensores puros e duros a aparecer, e é tecnologia ao serviço do futebol, e é isso que todos nós queremos, verdade esportiva, nestes lances. Quanto ao jogo, termino com isto, nem sequer estou a pensar na Croácia, eu estou a pensar
0: em
5: onde é que está o Padeiro Alves Barrota, para nos ajudar na segunda-feira, para ajudar a nós e a ajudar o Ruca. O Ruca ontem foi ajudado e adiou a sua substituição pelo JJ. Obrigado, Ruca. O JJ entra mais tarde, tu não vais ser substituído para já, mas vais ser substituído, porque realmente, segunda-feira, eu não sei o que é que nos vai acontecer. Oxalá venha uma luzinha do céu.
0: Isto já responde à minha
5: pergunta.
0: Aquilo
5: que eu vi da Espanha e aquilo que eu tenho visto de Portugal, pois. Meu Deus.
0: João Pinto, chamem o Gonçalo que ele resolve.
2: Mais nada. É isso mesmo. Chamem o Gonçalo que ele resolve. Foi isso mesmo, foi um jogo de muita tecnologia, mas também muita emoção. Isto não tarda muito, estamos todos ao computador, mas sim, foi um jogo decidido à última da hora, com um grande golo do Gonçalo, um gesto técnico incrível, aquela cabeçada não é nada fácil, e no meio daqueles dois latagões, ele conseguir ter a percepção de onde é que a bola ia cair e conseguir rodar a cabeça e meter a bola no sítio certo. É um grande gol de Portugal e foi realmente um fim de espetáculo extraordinário.
0: Bruno, o que é que destacas desta partida? A seleção mostrou duas caras?
24: Duas não, mostrou umas cinco ou seis caras, mostrou cara de confiança, depois de pânico,
0: desespero,
24: de desespero mesmo, de sofrimento. E mostrou também muitos corações, e eu acho que isso foi o que acabou por fazer a diferença, porque esta seleção croata normalmente exige este tipo de resposta. Essas caras, de facto, não foram todas muito bonitas. Portugal entrou melhor, eu creio que surpreendeu a Croácia na forma como entrou, de jogar com os dois extremos e não com um jogador avançado mais interior, por exemplo, o Félix no lugar do Rafael Leão. Criou uma boa oportunidade. Teve ali alguns cruzamentos perigosos, mas depois, mesmo com o domínio, a Croácia passou a controlar o jogo, com os olhos, é verdade, porque a posse de bola estava com Portugal, mas estava confortável com esse domínio de Portugal. Na segunda parte, a Croácia entrou em campo com aquele slogan do Chega, é o limpar Portugal. Entrou para limpar Portugal do campeonato do mundo, criou muitas dificuldades, criou oportunidades. Eu acho que essa foi
0: quando que ficamos em pânico, não é?
24: Sim, eu acho que essa foi a maior diferença, é que Portugal teve mais períodos de domínio, mas os períodos que a Croácia teve criou mais oportunidades, criou mais perigo, e aí valeu-nos o São Diogo Costa, que também nos tem safado. E depois do primeiro golo e de mais uma oportunidade para a Croácia, foi o modo de desespero. Roberto Martínez faz aquelas quatro substituições de uma assentada. Teve a sorte de Portugal empatar de penalti, mas Portugal estava completamente desequilibrado. O treinador croata percebeu isso, lançou o Palazic, e aí pronto, aí foi o desespero. A equipa estava, do momento em que entrou o Palazic, depois do gol de Portugal, aos 68 minutos, a substituição, até entrar o Ruben Neves, Portugal esteve no modo pânico, no modo de desespero, e esse é o momento, eu acho que é o momento decisivo do reinado, do consulado de Roberto Martínez, é quando ele percebe que tem duas alternativas. Ou tira Rafael Leão para pôr o Rubén Neves, ou tira Cristiano Ronaldo. Não faz sentido, não fazia sentido jogar, estar a jogar com dois avançados. Portanto, o que fazia sentido era tirar Cristiano Ronaldo para... Porque, não fazia, porque Gonçalo Ramos tinha entrado há poucos minutos. Fazia sentido tirar o Cristiano Ronaldo para pôr o Ruben Neves para a equipa se equilibrar. Foi isso que aconteceu. Nós vimos do que é que Roberto Martínez andou a fugir este tempo todo. Foi daquela reação de Cristiano Ronaldo. Felizmente ganhámos, correu tudo bem. Mas deixa-me só elogiar aqui a seleção croata. Pode já não ter a mesma qualidade de outros tempos, os mesmos jogadores ou os jogadores de tanta qualidade, mas não há nenhuma seleção que jogue com o espírito da Croácia. Aliás, os resultados em mundiais dizem isso mesmo. É uma equipa que vai muitas vezes a prolongamento, a penaltis, tem esse espírito, tem essa luta. Portugal vai enfrentar adversários superiores tecnicamente, a começar já pela Espanha, vamos ver depois o que é que acontece, mas não vai encontrar nenhum adversário com este espírito da Croácia.
0: Pedro, depois do jogo, Roberto Martínez disse que já perdeu todo o cabelo, mas que valeu a pena, porque tem mais racionalidade e calma. Ainda vem a tempo, já que para ele, agora que o Mundial começou?
5: Bem, em relação ao cabelo, já que ele é teu amigo do Cristiano Ronaldo, ele tem a hipótese, o Cristiano Ronaldo tem uma clínica, não é? Portanto, é só combinar e fazer um implante. Vamos lá ver, eu percebo que o nosso assessor diz relativamente, não à questão da perda de cabelo, mas sobretudo em relação àquilo que é começar o Mundial, porque são duas fases completamente distintas, porque agora as características destes jogos são diferentes e os jogadores de todos, mas isso é para todas as seleções, sentem que é mesmo o mata-morres e, portanto, já não há aquele conforto dos pontos e de poderes ter outro jogo para. E, por isso, o Mundial começou de novo. Agora, a questão é o próximo adversário, que é, para mim, juntamente com a França, são dois dos principais candidatos ao título, na minha perspectiva, daquilo que eu tenho visto e, portanto, e aquilo que eu vi ontem da Espanha, sobretudo da segunda parte, é completamente fenomenal a maneira como a Espanha está a jogar. Agora, Portugal tem características muito próprias e únicas. Vimos isso quando ganhámos a Liga das Nações na Alemanha, contra a Alemanha, contra a Espanha, que temos uma capacidade também muito grande de reagir, sobretudo quando o patamar sobe e quando confrontamos as Espanhas, as Alemanhas, as Franças. E é essa a minha expectativa, mais do que aquilo que estamos a jogar, é essa a minha expectativa e a minha esperança de que Portugal, uma vez mais, perante um jogo e um adversário de grau de dificuldade superior, vá fazer uma vez mais uma grande noite e um grande jogo, e se calhar o melhor jogo até do Mundial até agora. Porque se tal não acontecer, e se formos olhar para aquilo que é a normalidade daquilo que temos visto, não é só uma questão de não ganharmos, é se calhar perdemos de forma um bocadinho avassaladora. Esperemos que não, e que Portugal reaja, recupere bem, e que Portugal consiga dar a volta no sentido de ter um resultado e que nos ponha no patamar a seguir, que seria os quartos de final. E aí já estaríamos a falar de outra coisa.
0: João Pinto, pela primeira vez neste Mundial, e como falávamos há pouco, o Ronaldo não ficou até ao fim da partida e o outro concorrente da posição, Gonçalo Ramos, foi de facto o herói com o gol decisivo. Achas que podemos ver dois avançados ao mesmo tempo daqui para a frente?
2: Acho que não, acho que não. Acho que ele vai continuar com este esquema. Este esquema tático funcionou até ali ao intervalo. Portanto, acho que este esquema tático é bom. O Rafael Leão também acordou para a vida, decidiu aparecer. Que grande jogador que temos ali. Temos uma das melhores, para mim, é a melhor ala esquerda do campeonato. E, portanto, acho que é para manter. Já o jogo contra a Espanha, sinceramente, estou muito otimista. Acho que temos equipa para eles, vejo a Espanha a jogar com muitas limitações e, portanto, vejo sinceramente Portugal a poder entrar no jogo e a poder ganhar. E alguém que me diga o contrário, que eu desligo.
0: Bruno, és tu quem vai dizer o contrário?
24: Não, eu por acaso acho que se Portugal está preocupado pela exibição que ontem a Espanha fez contra a Áustria, a Espanha também está preocupada com o que Portugal pode fazer contra a Espanha. Eu acho que vai ser um jogo equilibrado. Tecnicamente, a seleção espanhola e até na organização, eu acho que é uma seleção extraordinária, mas já vimos a seleção a ser emperrada, a máquina a ser emperrada, por exemplo, por Cabo Verde. Eu não estou a dizer que Portugal tem de jogar como Cabo Verde jogou para travar esta Espanha. Mas a Espanha sabe que Portugal também tem armas para os ferir, até por esse jogo da Liga das Nações no ano passado. Portanto, não estou em pânico, eu estaria se calhar um bocadinho mais em pânico se apanhássemos já a França, mas eu acho que podemos perfeitamente ter um jogo disputado com a Espanha e podemos ganhar.
0: Vamos então às notas. Quem é o vosso campeão deste Portugal 2, Croácia 1? Pedro?
5: A minha nota vai, faz agora um ano que perdemos no tal acidente trágico o Diogo Jota e o seu irmão André, e portanto, claramente, todas as homenagens são poucas, e portanto, na pessoa do Diogo Jota, onde quer que ele esteja, naturalmente esta nossa homenagem que temos que fazer, a seleção fez, o público fez, os adeptos fizeram, o nosso capitão vestiu até inclusive a camisola, e só para deixar aqui para as pessoas, que se calhar todas que nos estão a ouvir, e para que ainda é cedo, são 5 para as 8, que se calhar a melhor bênção que nós podemos ter é acordar e estarmos vivos, e portanto, com base nisso, sejam felizes e façam os outros felizes. Para a seleção, para o Diogo Jota, para o dia que estamos a viver, nota 20, pela saudade e naturalmente pela homenagem.
0: João Pinto, o teu campeão.
2: É Gonçalo Ramos. Gonçalo Ramos, pela cabeçada que nos colocou em mais uma eliminatória e para esta cegada que vai ser esperar por segunda-feira.
0: Coração aguenta. Bruno?
24: Eu vou dar também ao Gonçalo Ramos. Eu tinha escrito uma crónica esta semana, não era a criticar o Gonçalo Ramos, mas era a dizer que os pontas de lança normalmente têm de ser um bocadinho arrogantes, e têm de querer jogar sempre. E Gonçalo Ramos, eu acho que desperdiçou um pouco estes últimos anos, sempre a suplente no Paris Saint-Germain, o que faz com que seja mais fácil pô-lo no banco também na seleção nacional, e os pontas de lança têm de ser um bocadinho arrogantes. Mas há o outro lado, que é Gonçalo Ramos, quer no Paris Saint-Germain, quer na seleção, apesar de ser suplente, entra sempre com o mesmo espírito, entra sempre com ânimo, não entra ressentido, não entra azeado, entra para resolver, e ontem resolveu uma vez mais, marcou um golo extraordinário, é um grande jogador de equipa, e aquilo que ele disse no final demonstra esse espírito. Chamem-me quando precisarem, marcar, mesmo para os últimos minutos que eu estou lá para resolver. Portanto, eu vou dar uma nota 20 ao Gonçalo Ramos.
0: João Pinto e Pedro Henriques, muito obrigada por estarem connosco neste rescaldo do Portugal-Croácia. A nossa seleção está nos oitavos de final do Mundial. Portugal vai jogar com a Espanha. O jogo é já na segunda-feira, às 8 da noite.

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0: Olá, muito bom dia, boa sexta-feira com a Rádio Observador, são 8 horas. Portugal venceu esta madrugada a seleção da Croácia por 2-1 e garantiu a passagem aos oitavos de final do Mundial de Futebol. A seleção portuguesa vai agora defrontar a Espanha.
1: Já na próxima segunda-feira, Portugal teve de esperar pelo último minuto para resolver a partida desta noite. Marcaram Gonçalo Ramos aos 90 minutos mais 4. Cristiano Ronaldo marcou primeiro ao minuto 68. No final do encontro, o capitão da seleção nacional falou de um jogo sofrido, mas disse também que isso é normal quando estamos nesta fase do Campeonato do Mundo.
2: Para ganhar uma competição desta magnitude há que saber sofrer. Tocou hoje, acho que foi um jogo bastante interessante para os espectadores. Controlamos bastante a primeira parte, na segunda parte foi um bocadinho caótico o jogo, mas é normal, o futebolista eles marcaram, a gente entrou ali um bocadinho em stress, em pânico, mas depois o desbloqueio emocional que teve quando marcamos o penalti, e a partir daí o jogo foi mais fácil, depois tivemos ali mais um bocadinho de dificuldade, pá, mas isto é competição, é isto, temos de estar preparados e continuar.
1: Cristiano Ronaldo a falar na zona mista, também no final do jogo, mas já na conferência de imprensa, o selecionador nacional deixou elogios à equipa portuguesa.
3: Fico muito satisfeito porque a segunda parte tivemos muito coração, mas também muita capacidade para utilizar diferentes perfis e ajustar aquilo que precisamos. Claro que agora, no Mundial, precisamos de melhorar em todos os jogos, há aspectos que precisamos de utilizar bem, mas acho que é um dia para estar muito orgulhoso dos nossos jogadores. O jogo foi fantástico para o adepto, em geral.
1: Análise de Roberto Martínez, que olha já para o próximo encontro, frente à Espanha, diz que vai ser um jogo fantástico.
3: Nós respeitamos muito a qualidade da Espanha, mas é uma equipa europeia, nós conhecemos a Espanha muito bem, eles conhecem também o que nós somos e acho que vai ser um jogo fantástico, fantástico, mas um jogo europeu dentro do Mundial. Duas equipas que querem a bola, que querem procurar a baliza rápido e criar oportunidades, então acho que vai ser um grande jogo.
1: Roberto Martínez na conferência de imprensa depois de Portugal ter batido a Croácia por 2-1 e garantir a presença nos oitavos de final do Campeonato Mundial. O jogo com a Espanha vai ser na próxima segunda-feira, 8 da noite, hora de Lisboa, vai realizar-se na cidade de Dallas, nos Estados Unidos.
0: E Carla, foram milhares os adeptos que festejaram a vitória portuguesa em Portugal, mas também no Canadá.
1: Também lá, a comitiva portuguesa foi recebida no hotel onde está hospedada por um autêntico mar de gente, portugueses e lusodescendentes que vivem em Toronto. O relato é trazido pelo enviado especial do Observador, Miguel Cordeiro.
4: É impressionante. O mar de gente que está em frente ao hotel Delta, no momento em que chegou o autocarro. Cristiano Ronaldo foi à janela, foi agradecer o carinho, houve outros jogadores a fazer o mesmo. É uma loucura. Estamos a falar de uma cidade que tem uma das maiores comunidades portuguesas em todo o mundo. E estas pessoas estão a vibrar imenso com o que aconteceu, mas já estavam a vibrar antes do jogo. É impressionante o carinho que estão a dar também à seleção.
1: Miguel Cordeiro, no Diário do Mundial desta manhã, com o relato da festa feita ontem no Canadá, depois da vitória portuguesa frente à Croácia.
0: Falamos agora da situação. Começou em Vozela. Este incêndio no distrito de Viseu já alastrou até Aveiro, mobiliza neste momento quase 900 operacionais.
1: E é o que está a preocupar mais as autoridades esta manhã, uma vez que está a ameaçar habitações e também pelas difíceis condições de combate às chamas. O ponto de situação foi feito pelo comandante José Costa, da Proteção Civil, esta manhã. À Rádio Observador.
5: É um incêndio que preocupa mais. Está ativo, tem um perímetro bastante extenso entre Vozela e Águeda. Tem condições meteorológicas muito difíceis, com vento forte, e umidade relativa baixa e também temperaturas elevadas, mesmo durante a noite. Existem várias habitações ameaçadas no perímetro do incêndio. Houve também alguns anexos agrícolas que arderam, onde está-se a fazer levantamento agora com o dia. Registaram-se também 3 operacionais feridos leves, bombeiros, e ainda um civil com ferimentos, nomeadamente queimaduras. A linha ferroviária do Voga também está interdita entre Mourisca do Voga e Águeda.
1: 887 bombeiros estão, nesta altura, no incêndio que começou em Vozela. Estão acompanhados por mais de 270 meios terrestres. De acordo com o site da Proteção Civil, também já há, neste momento, um meio aéreo no local. O fogo chegou ao distrito de Aveiro, obrigou ao corte da linha ferroviária do Voga entre Morisca do Voga e Águeda. Há um total de 4 feridos, 3 bombeiros e um civil foram transportados para o hospital com queimaduras leves. Além deste incêndio, no distrito de Viseu, há mais 3 fogos ativos em Portugal continental, de grandes dimensões, em Barcelos, Sinfães e Castelo de Paiva, onde estão 200 operacionais, sendo que nas próximas horas vão estar envolvidos também vários meios aéreos nestes 4 incêndios ativos.
0: O país está em situação de alerta desde a meia-noite e assim vai ficar até segunda-feira.
1: Devido às altas temperaturas, também durante a noite e ainda pelas previsões de vento muito forte, o governo proibiu o acesso, circulação e permanência no interior de certos espaços e caminhos florestais. Está também proibida a realização de queimadas e de trabalho com maquinaria. O primeiro-ministro garante que o executivo está a prevenir ao máximo situações extremas. Em declarações no Canadá, onde assistiu ao jogo da Seleção Nacional, Luís Montenegro avisa, no entanto, que os próximos dias serão muito difíceis.
6: Estamos a prevenir ao máximo para não termos depois de ter situações mais extremas. Mas há coisas que nós não dominamos a natureza, nós não dominamos, enfim, alguns comportamentos que muitas vezes estão também associados a fenómenos criminosos. Essa parte é uma parte que nós temos de combater e é isso que vamos fazer também.
1: Garantias deixadas esta noite pelo primeiro-ministro que está em Toronto, no Canadá.
0: Os autarcas socialistas em Grândola e Vila Velha de Ródão contrariam a posição oficial do PS, que acusa o governo de estar a travar a entrega de habitações vazias por razões eleitorais.
1: Foi uma acusação que surgiu pela voz do secretário-geral socialista, José Luís Carneiro. Diz que há casas prontas e vazias à espera de serem entregues quando houver novas eleições, só que são habitações destinadas à Bolsa Nacional de Alojamento Temporário e também ao arrendamento acessível. Os socialistas acusam o governo de ter uma atitude desumana, mas são os autarcas do próprio partido a apontar para questões burocráticas. É o que explica o editor de política do Observador, Rui Pedro Antunes.
7: O próprio presidente da junta dessa freguesia do Conselho Grande, onde estão as casas, explica-nos, depois podemos ir lá mais, em mais em detalhe, que o que prendeu teve a ver com questões de financiamento relacionadas com... o Estado tem que ter sempre um parceiro, ou a entidade do Estado, neste caso a Junta de Freguesia ou promotor, para esta rede nacional de uma IPSS especializada, ou seja, não pode ser...
8: Para as casas de emergência, ou seja, de acolhimento de emergência.
7: E neste caso até havia um acordo com a Casa Padre Américo e depois com a APAV, e depois até foi bastante testado até ao fim com a APAV, só que o financiamento não havia ainda e não há ainda um acordo relativamente àquilo que o Instituto da Segurança Social pode pagar à associação. E, portanto, não avançou por isso.
1: As explicações deixadas pelo editor de política do Observador, Rui Pedro Antunes, que está na história do dia de hoje.
0: São agora 8:08, Carla, antes dos momentos de glória, que outras notícias marcam esta manhã de sexta-feira?
1: O Parlamento vota hoje a chamada Lei das Burcas e também a criação de penas acessórias para a perda de nacionalidade, dois temas que foram consensualizados entre PSD e Chega, mas agora há divergências. André Ventura anunciou ontem que vai votar contra as alterações que foram apresentadas pelos sociais-democratas. Esta manhã também os deputados vão tentar eleger o nome proposto por PS e PSD para a Provedora de Justiça, o nome de Luísa Neto. O ataque russo de ontem a Kiev provocou pelo menos 30 vítimas mortais. É o balanço mais recente feito pelas equipas de socorro. A capital ucraniana foi alvo de um ataque com 500 drones e mais de 70 mísseis. O autarca de Kiev diz que é o maior ataque desde o início da guerra. Volodymyr Zelensky já prometeu, entretanto, retaliar.
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0: Momentos, parece sempre os marretas. Faz
1: eu sei,
0: marretas.
1: É de propósito. Ou outro, manhã.
0: Ah, isso é tão bom.
2: Hoje só se fala da seleção no futebol. Sabemos que há aqueles que são eleitos homens do jogo, como ontem, Gonçalo Ramos, os que são alvo das maiores críticas, como é sempre CR7, não é? E depois, está sempre tudo ao disposto nele, e depois há também aqueles que chamam a atenção por outras razões. Pedro Neto foi eleito o mais bonito do Mundial e quando confrontado com isso reagiu com humildade.
3: É nada de admiração, uma coisa completamente normal e acho que nem foi tema no balneário porque o grupo estava todo com uma opinião unânime sobre eu ser o mais bonito.
0: Claro que ele estava a brincar, estava a ser
1: irónico. Quando há dúvidas, não há dúvidas.
4: Quando é para falar de factos, não vale a pena estar com rodeios.
2: Ainda sobre beleza, o Cândido Costa tem o que dizer sobre os ex-jogadores da seleção Costinha, Nuno Gomes, Maniche e Ricardo.
5: Li um livro muito interessante, que tem a ver com histórias e peripécias e características e factos dos mundiais. E esse jogo da Nuremberg classifica-vos como o reino da batalha de Nuremberg, como vocês sabem. Portanto, e é descrita com tons de guerreiros e heroicos, de feito heroico. Mas conclui que essa seleção, a vossa seleção, foi considerada a mais feia de sempre no Mundial.
6: Ninguém é perfeito.
5: Cara, eu fiquei, mas depois comecei a pensar nos jogadores que compunham e a coisa vai certo.
1: Quem escreveu o livro?
5: É que vocês são muito talentosos, mas a cada latinha necessária.
4: São muito feios.
2: São muito feios, mas jogam muito. Não sei se são bonitos ou não, mas há quem saiba muito sobre a seleção. Pessoas como Paulo Ferreira, por exemplo.
7: Eu sim. Sim.
8: Mas chama a nossa cena de antes.
9: É, eu quero que seja.
2: É isso.
4: Já foi. Isto é de que ano? A questão é essa.
2: É deste ano. Paulo, tu eras capaz também de dar uma resposta desta.
10: Claro, mas porquê é que o meu nome tem que vir à baila?
2: Não, é porque tu sabes muito. Tu és o nosso guru da bola. Há quem não saiba quem é o selecionador e depois há quem sabe até bem demais.
11: Gosta do nosso selecionador?
12: É dos carecas que elas gostam mais.
2: Mas ele, então agora é que ele está mesmo careca, diz, perdeu o cabelo todo. Ainda sobre a fisionomia dos jogadores, a dona Dolores também tem uma história para contar.
13: Eu estava com o Cristianinho e a desse Cristianinho, olha o Messi, ele disse, aquele não é o Messi, ele é muito pequenininho. E ele pôs chapa dele, foi engraçado.
2: É o Cristianinho mesmo.
1: O Cristianinho.
2: Que está altíssimo, portanto também é fácil o Messi parecer pequeno ao pé dele. As conferências de imprensa neste Mundial têm tido vários momentos descontraídos, como o do Pedro Neto que ouvimos há pouco. Esta foi antes do jogo entre Japão e Brasil.
14: Simple question, who do you think is the most dangerous Japanese player? And what is a Japanese strong point and weak point?
15: Rapaz. Rapaz. Te falar que eu não sei qual que é o jogador mais perigoso dele, não. Só olhando o vídeo mesmo.
2: Era como perguntar ao Paulo os jogadores da Croácia. Diz o nome.
1: É um. Diga um.
10: Há uma coisa,
4: é um itch.
10: Há uma coisa que eu sei. Acaba em itch.
2: Exato.
4: Ficas sempre bem. Assim.
1: Eu, e o japonês é Yamamoto.
2: Uma das seleções a quem o Mundial tem corrido muito bem é a seleção do México. O segredo, o treinador explica.
16: O que mais te falta ahorita na vida?
17: Um whisky. Ahorita mesmo um whisky. Não, cortito, com gelo.
2: Podia ser tequila.
1: Podia
2: ser tequila, mas não. É, para este mexicano é mesmo whisky. Cortito e com gelo.

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1: Muito bom dia, são 8:15. De conhecermos o tema do Contracorrente desta sexta-feira, para participar e nos dar a sua opinião em direto, basta ligar para nós 910024185 ou então enviar-nos a sua mensagem de voz pelo WhatsApp para o mesmo número 910024185. Carla.
2: Amanhã, 4 de julho, completam-se 250 anos sobre a aprovação de um dos documentos mais referenciados da história da humanidade, a Declaração de Independência dos Estados Unidos. Referenciado por via de algumas das suas frases, nomeadamente a que estabelece que todos os homens são criados iguais, referenciado também por ter sido o ponto de partida para uma república que, contra todos os prognósticos, sobrevive há exatamente esses 250 anos e, entretanto, se transformou no país mais poderoso do mundo. No Contracorrente de hoje vamos recordar o que se passou exatamente em Filadélfia nesse 4 de julho de 1776 e tentar perceber se nesse documento fundador estava ou não a fórmula para o sucesso destes dois séculos e meio e se esse sucesso pode estar hoje em perigo. Bom dia, José Manuel. O que é que ajuda-nos a perceber o que é que esse texto tem de especial?
3: Olha, Carla, eu acho que este texto o que tem de especial é o estabelecimento com muita, digamos, claridade, digamos assim, de duas coisas que não estavam naquela altura estabelecidas em lado nenhum. A primeira é, de facto, o princípio dos direitos inalienáveis. Portanto, e não apenas a vida, não apenas a liberdade, mas essa ideia que é a procura de felicidade. Repara, não está aqui dito que todas as pessoas têm direito a ser felizes. Têm direito a procurar a sua felicidade, o que significa que têm autonomia para o fazer. E desse ponto de vista é importante ler o que vem a seguir. Muitas vezes nós acabamos a leitura por aqui, mas a frase seguinte também é muito importante. Que a fim de assegurar esses direitos, governos são instituídos entre os homens, derivando os seus justos poderes do consentimento dos governados. Que sempre que qualquer forma de governo se torne destrutiva de tais fins, cabe ao povo o direito de alterá-lo ou aboli-lo e de instituir novo governo. Repara, o que aqui está dito é que o poder dos governos não emana do rei, não emana de qualquer princípio nobiliárquico, não emana de qualquer princípio religioso, emana do povo. Esta é uma questão central, que aliás os Estados Unidos vão ter que reafirmar mais que uma vez ao longo da sua história. Há uma espécie de espelho desta declaração num outro, enfim, não é um documento, é um discurso, é porventura um dos discursos mais famosos da história da humanidade, que é o discurso de Lincoln em Gettysburg. Nós fizemos uma vez um contracorrente sobre esse discurso aqui, quando foi
2: sim.
3: O aniversário.
2: E
3: esse discurso é um discurso muito curto, do Presidente Lincoln, é um discurso celebrado no campo de batalha, da batalha porventura mais importante da guerra civil, portanto da guerra em torno do tema da unidade do Estado e da escravatura, e é um discurso que reafirma, vai buscar a ideia dos homens ser criados iguais e tem aquela frase famosa que é governo do povo para o povo e pelo povo, que é também um bocadinho o núcleo desta questão. É evidente que a Constituição e a forma como, digamos, a Constituição não, esta declaração, a forma como ela está escrita, procura a unidade de 13 colónias, que era aquilo que na altura ainda eram estas entidades, portanto, as 13 colónias do Reino Unido na América, enfim, havia mais, porque também havia o Canadá, mas estas 13 colónias procura a sua unidade e naturalmente que elas têm sensibilidades e interesses diferentes. O mais difícil de todos e que levou quase 100 anos a resolver é claramente o tema da presença de escravos, portanto, em alguns estados, nos estados do sul. Já havia na altura, nos estados do norte, uma vontade de acabar com o regime da escravidão, mas isso não fica consagrado logo nessa altura, só será consagrado precisamente com Lincoln, quase 100 anos depois, 90 anos depois, mas é um caminho que, de alguma forma, fica, como se fosse dizer, escrito na pedra, porque isto vai impor da sua forma o seu caminho. Tudo aquilo que vem a seguir, por exemplo, o direito universal ao voto, que só é consagrado quando as mulheres têm direito a voto, na década de 20, e e é reconsagrado no que diz respeito aos direitos civis na década de 60, porque havia leis que marginalizavam as minorias negras no sul dos Estados Unidos. Mas mesmo assim, por exemplo, a seguir à Guerra Civil, essas regras tinham caído e depois foram a pouco e pouco reinstituídas pelas chamadas leis de Jim Crow, que é uma mitologia não, uma realidade que houve a seguir à Guerra Civil nos Estados do Sul. Portanto, tudo isto é um processo muito complexo. Nós hoje falamos muito de um país muito polarizado e é indiscutivelmente que os Estados Unidos, infelizmente não só os Estados Unidos, estão muito polarizados. Há uma grande dificuldade das duas metades falarem uma com a outra, mas isso não é a primeira vez que acontece na história dos Estados Unidos. Já aconteceu várias vezes no passado. Claramente, a mais dramática de todas essas alturas foi a Guerra Civil. Mas antes da Guerra Civil tinha havido, logo no princípio, houve enorme discussão sobre se devia haver um governo central, não devia haver um governo central, quais os poderes desse governo central. Isso só é resolvido com a ratificação da Constituição. E a ratificação da Constituição só acontece muitos anos depois, 15 anos depois praticamente desta declaração da independência. Não é 15 anos depois, é 12 anos depois da declaração da independência. Também temos o problema da introdução do dólar. O país foi criado sem dólar, vê lá, então como é que nós imaginamos uns Estados Unidos sem dólar?
2: Então,
3: é verdade, a moeda que se usava era o peso espanhol, vê lá, a moeda que se usava era uma moeda espanhola ao princípio. Portanto, quer dizer, havia moedas diferentes também nos diferentes estados. Uhum. É Alexander Hamilton que depois vai unificar isto ainda durante a primeira presidência de George Washington. Temos o período da Guerra Civil, temos o período também da Grande Depressão, que também dividiu muito os Estados Unidos, temos o período da luta pelos direitos cívicos, que coincidiu com a guerra mais divisiva da história dos Estados Unidos, que é a Guerra do Vietnã. Tudo isto criou momentos de enorme crise. E aquilo que é talvez mais milagroso nisto tudo é o facto de ter sempre sobrevivido. E, portanto, isto é, de 250 anos depois, estarmos aqui ainda a falar de um país que na altura, nestas condições, não existia. Aliás, uma das primeiras pessoas que escreve, aliás com grande pertinência, sobre o segredo, por assim dizer, dos Estados Unidos, é um aristocrata francês, Alexis Tocqueville, que escreve um livro ainda hoje muito lido, que é a Democracia na América, e nesse livro ele, a certa altura, prevê que aquilo não pode durar, é quase impossível que vá durar. Mas depois, mais adiante, faz uma previsão ligeiramente diferente e diz, sim, se calhar vai conseguir chegar a 150 milhões de habitantes. Bem, tem mais do dobro hoje, não é? Portanto, e conseguiu integrar toda esta gente de uma forma muito diferente, é um país muito diferente de todos os outros. E mantém algo que nós comparamos, olhamos um pouco à volta, olhamos, por exemplo, para a nossa experiência europeia, olhamos para a experiência de outros continentes e não há nada que tenha uma república com a mesma Constituição, os mesmos princípios fundadores, 250 anos, uhum. Nunca aconteceu na história da humanidade, para ser franco, e eu creio que o segredo do equilíbrio daquelas primeiras palavras, escritas há 250 anos, eu acho que aquela a primeira frase dos direitos inalienáveis é uma das frases mais bonitas da história da humanidade, tem um peso que nós... Que tem um bocadinho a chave deste segredo. E, portanto, vamos tentar falar um pouco sobre isso, percebendo que, naturalmente, isto passou por muitos solavancos. Por exemplo, aquela declaração inicial, aquilo foi escrita, o draft inicial foi escrito por Thomas Jefferson, que tinha um domínio da língua inglesa absolutamente brilhante. Foi Benjamin Franklin que lhe pediu, não, foi John Adams que John Adams é outro pai fundador, é o segundo presidente, era de Massachusetts, era advogado. Jefferson não era advogado, era da Virgínia, tinha escravos, mas ele pede-lhe que escreva isso porque era o mais talentoso, e ele inclui na primeira versão, uma versão que era cerca de 25% mais longa, uma passagem não exatamente contra a escravatura, mas contra o tráfico de escravos, que depois é retirada, precisamente pela necessidade de juntar os três Estados e os seus interesses diferentes. É muito interessante olhar para isto tudo e perceber que vamos falar melhor disso depois das 10.
2: Até já, José Manuel. 910024185 para entrar em direto, mas já sabe que também nos pode enviar a sua mensagem de voz através do WhatsApp ou então deixar os seus comentários nas nossas redes sociais ou no site do Observador.

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1: Muito bom dia, são 8h25. As manhãs 360 estão a oferecer bilhetes duplos para o Nós Alive para o dia 11 de julho, deste sábado a 8. Já vamos conhecer mais um vencedor, mas se ainda não participou e quer muito ver a sua banda preferida, ainda nos pode enviar o seu áudio com o refrão de uma banda ou de um cantor que vá ao Nós Alive, mas não chega, vai ter de incluir um ou vários dos nomes da equipa das manhãs 360. Depois é só enviar por WhatsApp para 910024185. Não se esqueça de nos deixar também o seu nome. Já, Bruno, escolhemos, foi difícil,
2: muito
1: são centenas de participações.
2: Está muito renhido.
1: Está muito renhido. Já conhecemos dois dos vencedores, o de hoje conquistou-nos assim.

0: Hoje o nível.
1: É uma vencedora. Parabéns, Daniela Santos. Bom dia.
2: Bom dia, obrigada.
0: Olá, bom dia, parabéns.
1: Então, está envergonhada? Deu tudo?
2: Ai, eu sou envergonhada por natureza. Mas também dou tudo por natureza. Ah,
0: mas libertou-se aqui neste momento e como eu disse
1: com
0: ontem...
1: com falsete.
0: Então, mas isto é merece e não é o bilhete, é atuar no nosso live.
2: Tenho de falar com eles para me terem na palca.
1: Daniela, demorou muito a escrever a letra?
2: Não, é fácil. Eu já tenho prática.
1: Ah,
3: é, mas também é a sua letra, então. Foi a Daniela que escreveu.
1: Não foi o ChatGPT?
2: Não, claro que não.
0: Mas a música...
3: há parcerias, como sabemos, não é? Há parcerias entre quem canta e quem faz a letra, não é?
2: Sim, é verdade. Neste caso não foi.
0: A música faz parte da sua vida, Daniela?
1: Disse que tinha prática?
2: A música em geral, sim, faz. Sim. Aliás, eu fui concorrente da Voice.
0: Ah, isto havia aqui qualquer coisa.
1: Star quality. Já sabe quem vai levar consigo, Daniela?
2: Não percebi.
1: Quem vai levar consigo ao Nós Alive? É um bilhete duplo?
2: Vou levar uma amiga minha, vamos as duas.
1: Uau, que maravilha. Já segue o novo banco no Instagram?
2: Já.
1: Ah, muito bem. É a resposta certa. Parabéns, Daniela, e bons concertos. Obrigada por ter participado. Divirta-se. Também pode ir ao Nós Alive no dia 11, tem até dia 7 para participar. Envie no seu áudio 910024185. 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
1: São praticamente 8h30, já a seguir o E o Vencedor É, da Rádio Observador, mas primeiro, Carla, as notícias que também podem ser ouvidas no nosso WhatsApp.
8: Portugal venceu esta madrugada a seleção da Croácia por 2-1, garantiu a passagem aos oitavos de final do Campeonato Mundial de Futebol e vai defrontar agora a Espanha. Portugal teve de esperar pelo último minuto para conseguir resolver a partida desta noite. Marcaram Gonçalo Ramos e Cristiano Ronaldo. Milhares de adeptos festejaram depois a vitória portuguesa no Canadá, com a comitiva a ser recebida no hotel onde está hospedada por um mar de gente de portugueses e lusodescendentes que vivem em Toronto. O incêndio que começou ontem em Vozela, no distrito de Viseu, já alastrou até à região de Aveiro. Nesta altura estão quase 900 operacionais no terreno. A Proteção Civil diz que as condições não estão fáceis, sobretudo devido ao vento e ao tempo seco. Há também casas ameaçadas pelas chamas. Até ao momento houve 4 feridos ligeiros, 3 bombeiros e um civil que foram transportados para o hospital com queimaduras leves. O país está em situação de alerta desde a meia-noite. Os autarcas do PS em Grândola e em Vila Velha de Rondão contrariam as declarações de José Luís Carneiro, que acusa o governo de estar a travar a entrega de casas por motivos eleitoralistas. São, afinal, habitações destinadas à Bolsa Nacional de Alojamento Temporário e ao arrendamento acessível. Os socialistas acusam o governo de ter uma atitude desumana, mas os autarcas do próprio partido apontam para questões burocráticas. O Parlamento vota hoje a chamada Lei das Burcas e também a criação da pena acessória para a perda de nacionalidade.

constitucionalidade, dois temas que foram consensualizados entre PSD e Chega, mas há agora divergências. André Ventura anunciou que deve votar contra as alterações que foram apresentadas pelos sociais-democratas. Esta manhã os deputados vão também tentar eleger o nome de Luísa Neto para o cargo de Provedora de Justiça.

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0: Então, a análise dos temas que marcam a atualidade com notas de 0 a 20. Começa agora mais um E o Vencedor é das Manhãs 360. E hoje, Carla, juntam-se a nós para darem notas os José Manuel Fernandes e aqui em estúdio, Alexandre Machado.
5: E esta manhã vamos ao Canadá, vamos aos benefícios fiscais e também às casas prontas a estrear. O assunto foi levantado no último fim de semana nas jornadas parlamentares do PS. Alexandra, tens uma fábula para nos contar?
6: Tenho, e não vou... Vou fazer uma piada com o nome, obviamente, de José Luís Carneiro, mas porque, só porque ontem, Eurico Brilhante Dias, no debate no Parlamento sobre as medidas do PS em resposta ao aumento de custo de vida, também o fez. Portanto, estou ilibada de...
5: Não foste tu que começaste.
6: Não fui eu que roubei
5: a ideia.
6: Já agora, para enquadramento, Eurico Brilhante Dias declarou que o PSD já estava a ver em Carneiro um lobo e que tinha medo de serem comidos como o capuchinho vermelho, embora tenha aqui um erro de fábula. Eurico Brilhante Dias fez aqui um erro na sua fábula, mas vou aproveitar esta fábula de Eurico Brilhante Dias para ir a outra, que é a dos três porquinhos. Os três porquinhos, rapidamente, havia três porquinhos, cada um construiu uma casa, um deles construiu uma casa mais robusta, os outros dois construíram casas menos robustas, o lobo soprou em cada uma das casas, duas foram abaixo, a terceira manteve-se, que era a mais robusta, mas depois, no final, o lobo, como não conseguiu deitar abaixo a terceira casa, entrou pela chaminé e caiu num caldeirão e foi queimado. E assim está José Luís Carneiro. Acho que foi completamente queimado nesta história e fica completamente queimado nesta história das casas de Grândola e de Vila Velha de Ródão. Enfim, a história está contada hoje no Observador. Os dois autarcas do PS, das localizações em causa, explicam porque é que essas casas estão vazias e deve-se essencialmente a questões burocráticas muito graves. Acho muito grave esta questão de andarmos aqui ainda à espera que haja um acordo do Instituto de Segurança Social, que é tutelado pelo Governo, é um facto, que é tutelado pelo Ministério da Segurança Social, mas é muito grave estas questões burocráticas ainda estarem a impedir a utilização de algumas casas. Mas José Luís Carneiro atravessou-se por uma acusação ao governo que se virou contra si e que ficou queimado. Que virou contra si e de forma bastante elucidativa e de alguma forma grave. Vamos por partes. José Luís Carneiros denunciou a existência de casas vazias, culpando o governo de estar à espera de eleições para colocar pessoas nessas casas, de atribuir essas casas. Logo à partida, José Luís Carneiro sabe alguma coisa que nós não saibamos, que é quando é que vão ser as eleições, ou então também estava a ser completamente, era uma acusação extemporânea, porque já tinha havido eleições no passado em que as casas estavam vazias e não foram atribuídas. Portanto, ou está a antecipar já eleições a muito breve prazo, ou então está a antecipar que as casas fiquem vazias ainda por alguns anos. Portanto, logo à partida aí, José Luís Carneiro, enfim, esticou-se para ser simpática. Depois, como estava a dizer, as casas estão vazias por questões burocráticas, não inteiramente por questões da responsabilidade atribuíveis à política. A IPSS, o Instituto de Segurança Social deveria ter feito um acordo com a IPSS, que não foi feito. Depois, a autarquia também devia entrar no processo para fazer. A autarquia é que devia fazer o acordo com a IPSS, não foi feito, porque não há acordo quanto ao valor a pagar à IPSS. E esta burocracia é lamentável ainda mais num Estado que quer reformar e que quer desburocratizar. Para agravar, José Luís Carreiro foi visitar algumas dessas casas que estariam numa bolsa de casas a atribuir temporariamente em situações de emergência para vítimas de violência doméstica ou tráfico de pessoas, podendo mesmo ter contribuído, comprometido a sua utilização para esses fins. Tudo isto, esta parte última, é mesmo de convocar José Luís Carneiro a mais explicações. Sim. E parece-me que é neste momento o ponto da situação mais grave, que é ter comprometido casas para determinados fins, para as quais estariam a ser preparadas, embora, enfim, a história está contada mais uma vez no Observador, as casas poderiam vir a ficar destinadas a outros fins, mas para aquele fim em que foram criadas ficaram comprometidas
5: com a exposição.
6: Com a exposição pública da localização em que José Luís Carneiro fez. Portanto, José Luís Carneiro esteve muito mal e, de facto, este lobo ficou queimado.
5: Ficou muito mal, José Manuel, José Luís Carneiro, no meio destas acusações.
7: Ficou, quer dizer, ficou e não se compreende bem como é que se deixou apanhar nesta armadilha. Primeiro, porque fez uma acusação, quer dizer, eu aliás me referi aqui num vencedor que achava muito estranha a ideia de acusar alguém de estar a guardar casas para eleições quando não há eleições no horizonte e não haverá por vontade de quem estaria a guardar. Portanto, era uma acusação um bocadinho bizarra na altura. Agora percebe-se que é uma acusação desequilibrada e, sobretudo, estando estas casas em municípios ou controlados pelo Partido Socialista, portanto havia a obrigação de conhecer melhor as histórias. Digamos, o salto seguinte, que foi ir à Grândola mostrar as casas aos jornalistas, também não correu bem. Quer dizer, eu não consigo perceber, quer dizer, foi um passo em falso, mas isso muitos políticos dão, todos nós damos, não é? De vez em quando enganamos, vamos um bocadinho mais longe do que queríamos ir, naquele discurso, às vezes um entusiasmo, mas depois a tentativa de emendar, agravando o erro, é que me parece mais complicada e dá um sinal, porventura, de que, e é talvez aquilo que eu acho que o José Luís Carneiro tem que se preocupar, de que ele pode estar um pouco desamparado na liderança do Partido Socialista, não ter ninguém na equipa que trabalha com ele, quer a equipa política, quer a equipa, digamos, mais técnica de acompanhamento, que lhe chama a atenção para estes alçapões. Portanto, enfim, a história já foi contada toda pela Alexandra, não tenho nada a acrescentar. É uma
8: sucessão, só, Zé Manuel, sucessão de erros. Só um ponto.
7: E eu fico inquieto com
8: isto. Também...
7: Sim, diz.
5: Paulo.
8: Assim, José Luís Carneiro, sim, José Luís Carneiro não sonhou com aquela possibilidade das casas estarem ali à espera de eleições. Alguém deu a informação, como é evidente.
7: Pois, provavelmente.
8: Eu acho que ele, antes de mais, deve rever as fontes dele, isto é, em que informações é que acredita quando alguém supostamente vem denunciar este escândalo, que não é escândalo nenhum, mas ele, portanto, tem que começar por rever as fontes dele para acreditar nas coisas que lhe vão contando, não é?
5: É isso que falta. É isso, essa questão, dizias, José Manuel, que Carneiro pode estar a ser um homem sozinho aqui nesta matéria.
7: Sim, é precisamente este ponto, não é? Quer dizer, porque, olha, eu dou a Carneiro, enfim, isto correu tudo muito mal, tenho que lhe dar o meu 4. Uhum. Eu não gosto nada da 4 à sexta-feira, ainda por cima num dia bonito. Vem ser que a gente está preocupado com o calor, mas um dia está bonito.
5: É porque estás em Sintra ainda. Está um bocadinho pesado.
7: Pois, ainda estou em Sintra, ainda está agradável.
5: Ainda estás no teu microclima. Já está mesmo muito calor. Mas um 4 para Carneiro. Alexandra, alinhas na nota?
6: Eu vou descer um bocadinho, mas só para fazer aqui, para concluir a minha fábula de um 3 dos 3 porquinhos.
5: Pronto, aqui fica. Mais uma vez uma justificação científica para
7: Exato.
5: Tudo aquilo que
7: exatamente,
5: para as notas que são aqui atribuídas. Ora,
7: a aritmética, Bruno, é importante. Oh.
5: Claro, isto conta, os factos
6: e
5: contam.
6: Os argumentos, claro.
5: E vimos de uma noite em que a ciência também foi muito decisiva no resultado de Portugal, mas
9: fomos
5: não vamos falar
9: salvos pela ciência.
5: Fomos salvos pela ciência. Não falando disso, falamos da...
9: Pela tecnologia.
5: Pelo VAR. Mas no caso, Bruno, não é sobre isso que queres falar, é sobre a presença do Primeiro-Ministro a assistir ao jogo e das críticas que se ouviram.
9: Sim, das críticas que se ouviram, porque há aqui uma incongruência entre o discurso do Ministro da Administração Interna e a deslocação do Primeiro-Ministro a Toronto para assistir ao jogo da Seleção Nacional. Luís Montenegro não vai ficar lá uma semana, vem já hoje, parece que vai já presidir hoje ao Conselho de Ministros em Guimarães. Portanto, não é a janela temporal da ausência do Primeiro-Ministro que faz confusão. Mas é, de facto, esta necessidade já instituída, é quase já uma instituição em Portugal, esta necessidade de os nossos principais representantes políticos irem assistir aos jogos. O Campeonato do Mundo de Futebol tem um impacto enorme em todo o mundo. Sabemos que para muitas pessoas é o contacto que têm com a ideia de Portugal, com o país. Já falámos muitas vezes noutros contextos do que um jogador como Cristiano Ronaldo representa para o país. Eu acho que Portugal até pode estar representado oficialmente, o governo, em algum destes jogos, mas esta obsessão em estar sempre presente, em estar sempre alguém, ou o Primeiro-Ministro, ou o Presidente da República, ou o Presidente da Assembleia da República, eu acho que não tem justificação. E numa situação destas, em que se fala do país, em que o país está, não se fala, o país está em estado de alerta. Ouvimos o Ministro da Administração Interna dizer que vamos viver dias absolutamente terríveis, em que existem medidas de contingência. Ouvimos a Secretária de Estado da Saúde a alertar para medidas preventivas. Eu acho que a presença não é agora, não é com este Primeiro-Ministro, é com os outros primeiros, todos os Primeiros-Ministros. Acho que a presença do Primeiro-Ministro nestas ocasiões é significativa. A presença é em Portugal. A presença no país. Não é, uma vez mais, o Primeiro-Ministro que vai andar de com a mangueira e nos carros de bombeiros a apagar fogos. Mas a presença física do Primeiro-Ministro no país, quando estamos em estado de alerta, quando nós sabemos o perigo que há de incêndio, quando temos um Ministro da Administração Interna a alertar e, se calhar, a assustar algumas pessoas, eu acho que o Primeiro-Ministro poderia perfeitamente ficar no país e evitar esta deslocação neste momento. Luís Montenegro disse uma coisa, acho que foi na rede social X, devido às altas temperaturas que o país enfrenta, decidimos decretar a situação de alerta, acompanho a evolução da situação ao detalhe. Ora, ele podia perfeitamente usar esta expressão para justificar a sua ausência no jogo do Campeonato do Mundo. Podia dizer, estou com a seleção, estamos de corpo e alma, ou de espírito, pelo menos, com a seleção, estamos todos a torcer para que a seleção dê o melhor, essas coisas todas, mas vamos acompanhar a evolução do desempenho da seleção portuguesa à distância, aqui de Portugal, mandando muito amor, muito apoio, muitas energias positivas. O lugar de Luís Montenegro, neste momento, nestas circunstâncias, eu acho que era aqui.
5: O ano passado, no verão passado, o Montenegro foi muito criticado pela festa do Pontal, na altura em que o meio país também estava a enfrentar estas temperaturas.
9: E outros primeiros ministros no passado foram criticados. Sim. António Costa, quando estava de férias, mas já não estava de férias. Sim. Vamos lá ver, já na época de incêndios...
5: Não são eles que apagam os fogos.
9: Não são eles que apagam os fogos, mas então é o mesmo dizermos que então é indiferente estar cá ou não estar. Eu acho que não é.
5: Sim.
9: E nós já sabemos que esta época de incêndios, ninguém pode tirar férias no governo nesta época. Não há, quer dizer, não pode.
6: O Ministro da Administração Interna até já disse isso, não é? Não vai tirar férias. Aliás, não. Nunca tiram, não sei o quê.
9: Pronto, mas também já vimos no passado, criticámos no passado um certo laxismo. Não, ok, não é o Ministro, não é o Primeiro-Ministro que está lá na frente no combate. Vamos lá ver, a presença, o simbolismo da presença do líder, do chefe do governo, é importante nestas situações. E se temos um Ministro do Governo a dizer que vêm dias absolutamente terríveis, o Primeiro-Ministro só tinha de fazer uma coisa, era adiar a sua deslocação, por muito que fosse uma deslocação rápida.
6: Até relativamente longe, não é?
9: Assim,
6: até...
9: é longe, mas acaba por estar...
8: São muitas horas de voo, claro.
6: Sim, claro. Mas olha, teme-se o pior, desculpa Paulo, teme-se o pior porque Luís Montenegro foi assistir aos dois jogos que Portugal ganhou.
8: Eu estamos verdade, aqui já fiz essas contas, não é?
9: Estamos aqui já a falar em óbvio e a dizer há pouco que a presença de Luís Montenegro é que foi decisiva para o resultado da seleção portuguesa. Eu espero que o Primeiro-Ministro não se convença disso e
7: eu creio
9: convença.
7: Que a Alexandra tem essa ideia.
6: Eu não.
9: Que é um amuleto, que acaba por ser um amuleto para
7: amuleto,
9: a seleção.
6: Nada mesmo.
5: Muitas vezes os políticos convencem-se disso.
7: Todos temos uma costela supersticiosa, não é?
6: Não, nada tenho.
5: Paulo, foste interrompido e a falar do
8: não,
5: futebol,
8: ia dizer que, sobre essa matéria. Não, sobre essa matéria, eu acho que a ida de um representante, um alto representante do país, a todos os jogos da seleção é criticável com ou sem risco de incêndio em Portugal. É um disparate, quer dizer, porque é que há de ir a todos os jogos, alguém, o Primeiro-Ministro, o Presidente da Assembleia da República, o Presidente da República, acho que é um parolismo e é um populismo que é os políticos, mais uma vez, sempre a irem à boleia da popularidade do futebol e, neste caso, obviamente, do apoio que o país dá à seleção.
9: Só uma pergunta. Ainda temos secretário de Estado das Comunidades. Existe o secretário de Estado das Comunidades?
8: Existe.
9: Eu acho que ontem, por o jogo ter sido em Toronto, onde há uma grande comunidade portuguesa, justificava-se a presença, eu acho que se justificava a presença de alguém do governo por esta circunstância, porque de facto, e como se viu nas imagens,
5: as imagens
9: e ao longo
5: são
9: todo
5: impressionantes,
9: o dia,
5: mesmo depois à noite junto ao hotel onde
9: eu
5: está
9: eu acho que se justificava, isto
8: claro.
9: É importante para a comunidade portuguesa, é uma comunidade que já não
8: bem.
9: Via...
8: Ó Bruno, mas deixa-me dar uma má notícia também aos governantes. Epá, a alegria daqueles imigrantes portugueses era a mesma com ou sem secretário
9: claro.
8: De Estado ou primeiro-ministro por perto. Era
9: está
8: mesmo.
9: Bem, claro, obviamente, é? Paulo. Estou aqui a falar...
8: Eu percebo.
9: Não estou a dizer que eles iam estar tristes se não estivesse lá o secretário de Estado das Comunidades ou até o primeiro-ministro.
6: Neste momento também terá a Venezuela mais no pensamento, espero eu.
9: Sim,
6: o secretário de Estado
9: obviamente.
6: Da Comunidade.
9: Obviamente que é um... Mas eu acho que aí até, por aí até se justificava. Agora, a presença de Luís Montenegro, honestamente, ou de qualquer outro primeiro-ministro nestas circunstâncias era dispensável. E por isso eu acho que as críticas que foram dirigidas por Pedro Pinto do Chega, neste caso, fazem todo o sentido.
5: É ele que vais dar nota? Bom,
9: vou dar uma nota a Pedro Pinto, vou dar um 14 pelas críticas, que eu acho que neste caso são completamente justificadas à ausência do Primeiro-Ministro, à ausência do país, e não à presença em Toronto a assistir ao jogo da
6: Pedro
9: seleção.
6: Pedro Pinto era suposto ter ido no primeiro jogo
9: ele
6: e foi desautorizado.
9: Ele estava muito lançado.
6: Por André Ventura,
9: estava
6: não é?
9: Muito lançado para ir, mas depois foi. Cortaram-lhe as pernas.
5: Trazou dos papéis pois, e tudo para isso. Paulo, vamos mudar de tema. Trazes aqui outros números do Tribunal de Contas sobre os benefícios fiscais que dispararam. Ou as despesas,
8: dispararam. Sim, no fundo, o de facto,
5: um
8: o montante
5: outro.
8: Dos benefícios é isso, que são concedidos pelo Estado. Isto, eu vou aqui vou à boleia da presença ontem no Parlamento, numa audição da juíza conselheira do Tribunal de Contas, Ana Furtado, a notícia disse que li no Eco, e de facto ela deu conta de um aumento de 18% no ano passado dos benefícios fiscais concedidos pelo Estado. Estamos a falar de 6,8% do PIB, portanto é uma fatura importante. E começa logo a haver aqui um problema. Os dados do próprio Ministério das Finanças, que entregou ao Parlamento, são diferentes. O Ministério das Finanças diz que há mais benefícios fiscais ainda, são 23 mil milhões de euros, 7,7% do PIB. Portanto, há aqui um ponto percentual do PIB de diferença entre dados que tem o Ministério das Finanças e o Tribunal de Contas. E são duas entidades, o Tribunal de Contas...
6: Mas penso porque estão a contabilizar coisas diferentes, não é? Períodos
8: começa
6: diferentes.
8: Começa logo por aí. Períodos diferentes. E depois há outro problema ainda, Alexandra, que é a falta de quantificação de cerca de um terço dos benefícios fiscais. Há mais de 300, há 313, são os que estão identificados pela autoridade tributária. Imaginem um país com 313 benefícios fiscais e destes mais de 100 continuam sem qualquer quantificação, isto é, o Estado não sabe quanto é que gasta ou quanto é que deixa de receber ou conceder estes benefícios. Portanto, esta questão é uma absoluta selva, não é a primeira vez que se fala disto. É daquelas áreas a requerer uma limpeza, isto é, começar a pensar nos benefícios fiscais a partir de uma folha em branco, porque ao longo das últimas décadas, no fundo, os governos vão, e os governos e o Parlamento, vão andando à boleia de vários setores, uns mais legítimos do que outros, que vão protestando e vão querendo taxas especiais. Os maiores benefícios fiscais são as taxas reduzidas, intermédia do IVA. Isso conta como benefício fiscal. A taxa normal neste momento é 23%. Todos os produtos ou serviços que pagam IVA a 13% ou 6% entram aqui na conta dos benefícios fiscais. E aí é o absoluto regabofe. Eu já vos falei dos filetes de peixe. Se não falei, falo agora. Os filetes de peixe pagam 6% de IVA se forem comprados frescos ou congelados numa peixaria de um supermercado, por exemplo. Mas se os comermos lá, no supermercado, na zona de restauração que cada um já tem, já pagam IVA de 13%. Mas se os levarmos para casa do supermercado já pré-cozinhados, em regime takeaway, pagam 23%. E, portanto, o mesmo produto paga as três classes de IVA diferenciadas em função, no fundo, do estado em que o compramos. E quem fala dos filetes de peixe fala de mil e um outros produtos. Por exemplo, a taxa aplicada à Papa Nestum é de 6%. Mas se for Cerelac, já paga 23%. Se nós comprarmos pão fresco, pagamos 6% de IVA. Mas se comprarmos o pão congelado, pagamos 23%. Ora bem, isto não faz sentido nenhum. Isto tem um custo económico, não só para a autoridade tributária, para os comerciantes que têm que andar a preparar sistemas para isto, como para os próprios setores. E, portanto, era de bom tom que alguém pusesse um bocadinho em ordem os benefícios fiscais a partir de uma base de folha em branco. Nós percebemos isso, por exemplo, no IRS, quando abrimos o anexo H, muita gente entregou agora há pouco tempo o IRS, e o anexo H é aquele, de facto, dos benefícios fiscais e deduções, e a quantidade de opções que estão por lá, algumas já não fazem sentido, outras não terão sido utilizadas ou terão sido utilizadas por meia dúzia de pessoas, mas uma coisa é certa, são poucas aquelas, os benefícios fiscais que levam as pessoas a alterar comportamentos, como supostamente era a ideia do legislador quando o benefício foi criado. E, portanto, o que resulta daqui é o apelo para que se faça com os benefícios fiscais aquilo que começou agora a ser feito com as prestações sociais, com a prestação social única, que no fundo vai acabar com 13 pequenas prestações, que se façam mesmo com os benefícios fiscais, que se acabe com grande parte deles, ou que se reúnam uma série deles num único benefício, para não ser este labirinto que também é potenciador de injustiças.
6: Que também tinha sido prometido.
8: A revisão dos benefícios fiscais. Já foi prometido por vários governos, não é?
6: E por estaria inscrito também. No PRR também.
8: Mas continuamos à espera, não é?
7: Sim. Paulo, se perdes uma coisa de base zero, nunca mais vamos ter. É como um orçamento de base zero. Toda a gente promete que vai fazer e depois nunca faz.
8: É a questão, José Manuel, mas nem base zero nem base 100, quer dizer, não, pelos vistos as coisas não...
7: Não, eu sei, quer dizer...
8: Eu digo base zero porque o labirinto é tão grande que eu acho que é difícil pegar nisto, ou se acaba já com alguns que...
7: Sim, eu acho muito bem, aliás, quanto é que nós entregamos de benefícios fiscais para o IVA. Quanto é que podíamos baixar a taxa de IVA se não houvesse os benefícios fiscais? Isso não será mais racional? E quanto é que poupamos depois em custos administrativos do Estado e dos particulares para não ter esta atrapalhada?
8: Sem dúvida, é que nós estamos cada vez mais a legislar, a ter uma lei fiscal na base da exceção. E como bem dizes, mais valia pegar nisto tudo e baixar a taxa média do IVA ou a taxa máxima do IVA para toda a gente, do que andar aqui com pequenas nuancezinhas, que muitas delas, nós sabemos, são ao sabor de grupos de pressão, que são legítimos e de setores de atividade que, no fundo, estão a defender os seus interesses, que marcam audiências, vão aos grupos parlamentares, vão apresentar o seu caso. Muitas vezes os deputados acolhem com bons argumentos. Lembram-se da polémica das fraldas de bebê, se não me engano, aqui é no tempo de Bagão Félix, se não me engano, no Ministério das Finanças, não é? O IVA
7: E ainda agora o Mário Centeno disse que nós com o IVA, se fôssemos para o IVA zero, podíamos passar a ter queijo pecorino com trufas, enfim, foi o exemplo que ele deu, a IVA zero. Portanto, há sempre estes problemas, não é?
5: Fica uma atrapalhada. Sendo assim, Paulo, a tua... Fica uma atrapalhada, enfim. Sendo assim, é os filetes, a questão dos filetes. Que nota dás e a quem, Paulo?
8: Olha, dou um 6, que é a taxa reduzida da IVA. Não dou a ninguém em especial, dou um 6 a este estado de coisas.
5: Mais ciência.
8: Não, isso é científico, claro. Podia ter sido 7 ou 5. Não, 6, porque é a taxa reduzida da IVA, não é? Que as várias sessões parlamentares e os vários governos vão acumular nesta absoluta atrapalhada.
5: É que nem é preciso explicar. E o vencedor é regressa mais logo na tarde política da Rádio Observador.
0: Numa versão alargada que começa a seguir ao Jornal das 6, esta tarde ou notas, o António Costa, o Anselmo Crespo e o Alexandre Borges.

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0: Muito bom dia, está com a Rádio Observador. Bom fim de semana, são 9 da manhã. Notícias às 9 com Carla Jorge Carvalho. Já vamos ao incêndio em Vouzela, que está a preocupar as autoridades, mas antes falamos do apuramento de Portugal para os oitavos de final do Mundial de Futebol. A seleção portuguesa foi recebida em festa no hotel em Toronto por milhares de adeptos.
1: Jogadores e equipa técnica testemunharam um autêntico mar de gente, composto por portugueses e luso-descendentes que vivem no Canadá. O momento foi captado pelos jornalistas que estavam no edifício. O aplauso aumentou quando Cristiano Ronaldo apareceu na varanda, sendo que foram vários os jogadores e elementos da equipa técnica que acenaram aos adeptos. O relato deste momento é trazido também pelo enviado especial do Observador ao Mundial, Miguel Cordeiro.
2: É impressionante. O mar de gente que está em frente ao Hotel Delta, no momento em que chegou o autocarro. Cristiano Ronaldo foi à janela, foi agradecer o carinho, houve outros jogadores a fazer o mesmo. É uma loucura. Estamos a falar de uma cidade que tem uma das maiores comunidades portuguesas em todo o mundo e estas pessoas estão a vibrar imenso com o que aconteceu, mas já estavam a vibrar antes do jogo. É impressionante o carinho que estão a dar também à seleção.
1: Miguel Cordeiro, no Diário do Mundial desta manhã, com a festa ontem à noite no Canadá, depois da vitória portuguesa frente à Croácia.
0: Foi sofrer até ao fim, Carla, mas lá está. A seleção nacional venceu a Croácia, foi esta madrugada por 2-1.
1: Venceu, mas ainda apanhou um susto, ou podemos dizer vários. A seleção croata chegou a meter a bola na baliza. No último minuto da partida estava Portugal a ganhar 2-1. Este golo acabou por ser anulado. Portugal acabou por vencer com o 2-1 já em período de compensação por Gonçalo Ramos, que no final do jogo, na flash interview, disse que quando é chamado a jogar é para marcar.
3: Quem me conhece já sabe que nos últimos minutos, quando é preciso um golo, eu estou lá. Já não é a primeira, nem a segunda, nem a terceira vez. E sempre que precisarem de um golo nos últimos minutos, podem chamar o Gonçalo Ramos.
1: O Gonçalo Ramos foi chamado e apontou o golo decisivo. O outro golo português foi por Cristiano Ronaldo, que foi considerado o homem do jogo. Ele diz que é normal sofrer nesta fase da competição.
4: Para ganhar uma competição desta magnitude há que saber sofrer. Tocou hoje, acho que foi um jogo bastante interessante para os espectadores. Controlamos bastante a primeira parte, na segunda parte foi um bocadinho caótico o jogo. Mas é normal, o futebol é isto, eles marcaram, a gente entrou ali um bocadinho em stress, em pânico, mas depois o desbloqueio emocional teve quando marcamos o penalti, e a partir daí o jogo foi mais fácil, depois tivemos ali mais um bocadinho de dificuldade, pá, mas isto é competição, é isto, temos de estar preparados e continuar.
1: E vão continuar, o próximo jogo é frente à Espanha, o selecionador nacional antecipa já um jogo fantástico.
5: Nos respeitamos muito a qualidade da Espanha, mas é uma equipa europeia, nós conhecemos a Espanha muito bem, eles conhecem também o que nós somos e acho que vai ser um jogo fantástico, fantástico, mas um jogo europeu dentro do Mundial. Duas equipas que querem a bola, que querem procurar a baliza rápido e criar oportunidades, então acho que vai ser um grande jogo.
1: Vai ser um grande jogo, é o que diz Roberto Martínez na conferência de imprensa depois da vitória de Portugal sobre a Croácia por 2-1, uma vitória que coloca Portugal nos oitavos de final do Campeonato Mundial. Vai jogar com Espanha na próxima segunda-feira, quando forem 8 da noite, hora de Lisboa. O jogo vai decorrer na cidade de Dallas, nos Estados Unidos.
0: O jogo vai poder, claro, acompanhar em direto aqui na Rádio Observador. Falamos agora do incêndio em Vouzela. O fogo no distrito de Viseu já alastrou até Aveiro, mobiliza neste momento mais de 900 operacionais.
1: E é o incêndio que mais preocupa as autoridades esta manhã, está a ameaçar habitações. As dificuldades têm muito a ver com as condições difíceis e o vento forte. O ponto de situação foi feito esta manhã à Rádio Observador pelo comandante da Proteção Civil, José Costa.
6: É um incêndio que preocupa mais. Está ativo, tem um perímetro bastante extenso entre Vouzela e Águeda. Tem condições meteorológicas muito difíceis, com vento forte, e umidade relativa baixa e também temperaturas elevadas, mesmo durante a noite. Existem várias habitações ameaçadas no perímetro do incêndio. Houve também alguns anexos agrícolas que arderam, onde está-se a fazer levantamento agora com o dia. Registaram-se também 3 operacionais feridos leves, bombeiros e ainda um civil com ferimentos, nomeadamente queimaduras. A linha ferroviária do Voga também está interdita entre Mourisca do Voga e Águeda.
1: São 908 os bombeiros que estão no combate às chamas neste incêndio que começou em Vozela. Há 9 meios aéreos no local. O fogo obrigou já ao corte da linha ferroviária do Voga, entre Mourisca do Voga e Águeda. Registam-se 4 feridos, 3 bombeiros e um civil que foram transportados para o hospital com queimaduras leves. Além deste incêndio que lavra no distrito de Viseu, há mais 3 fogos ativos em Portugal continental, em Barcelos, Sinfães e Castelo de Paiva, onde estão também centenas de bombeiros. As próximas horas vão ser colocados vários meios aéreos nestes 4 incêndios ativos.
0: Carla, o país está em situação de alerta desde a meia-noite e assim vai ficar até segunda-feira. O Primeiro-Ministro avisa que os próximos dias vão ser difíceis.
1: Foi o que disse ontem no Canadá Luís Montenegro, depois de ter acompanhado o jogo da Seleção Nacional.
7: Estamos a prevenir ao máximo para não termos depois de ter situações mais extremas. Mas há coisas que nós não dominamos a natureza, nós não dominamos, enfim, alguns comportamentos que muitas vezes estão também associados a fenómenos criminosos. Essa parte é uma parte que nós temos de combater e é isso que vamos fazer também.
1: Declarações do Primeiro-Ministro. Portugal está em situação de alerta desde a meia-noite devido às altas temperaturas, não só durante o dia, mas também durante a noite. Há previsões de vento muito forte para os próximos dias, por isso mesmo o Governo proibiu o acesso, a circulação e a permanência no interior de espaços e caminhos florestais. Está também proibida a realização de queimadas e de trabalho com maquinaria.
0: Os autarcas do PS contrariam a posição de José Luís Carneiro, que acusa o Governo de estar a travar a entrega de habitações vazias.
1: José Luís Carneiro afirmou que há casas prontas e vazias que estão à espera de serem entregues quando houver um novo ciclo eleitoral. O secretário-geral do PS deu como exemplo casas em Grândola e em Vila Velha de Ródão. São habitações destinadas à Bolsa Nacional de Alojamento Temporário e também ao arrendamento acessível. Os socialistas acusam o governo de ter uma atitude desumana, mas os autarcas do próprio partido apontam antes para questões burocráticas, como explica o editor de política do Observador, Rui Pedro Antunes.
8: O próprio presidente da junta dessa freguesia do Conselho Grande, onde estão as casas, explica-nos, depois podemos ir lá mais, em mais em detalhe, que o que prendeu teve a ver com questões de financiamento relacionadas com... o Estado tem que ter sempre um parceiro, ou a entidade do Estado, neste caso a junta de freguesia ou promotor, para esta rede nacional de uma IPSS especializada, ou seja, não pode ser...
9: Para as casas de emergência, ou seja, de acolhimento de emergência.
8: E neste caso até havia um acordo com a Casa Padre Américo e depois com a APAV, e depois até foi bastante testado até ao fim com a APAV, só que o financiamento não havia ainda e não há ainda um acordo relativamente àquilo que o Instituto da Segurança Social pode pagar à associação. E, portanto, não avançou por isso.
1: O editor de política do Observador, Rui Pedro Antunes, na história do dia de hoje.
0: São agora 9:08. Carla, que outras notícias marcam a atualidade?
1: O Parlamento vota hoje a chamada Lei das Burcas e a criação de uma pena acessória para a perda de nacionalidade. Os dois temas foram consensualizados entre PSD e Chega, mas há agora divergências com o André Ventura a anunciar que vai votar contra as alterações que foram apresentadas pelos sociais-democratas. Esta manhã também os deputados vão tentar eleger o nome de Luísa Neto para o cargo de Provedora de Justiça, um nome que foi proposto pelo PS e pelo PS. O ataque russo de ontem em Kiev provocou pelo menos 30 vítimas mortais. É o mais recente balanço feito pelas equipas de socorro que estão no local. A capital ucraniana foi alvo de um ataque com 500 drones e mais de 70 mísseis. O autarca de Kiev diz que é o maior ataque na capital desde o início da guerra. Volodymyr Zelensky já prometeu retaliar. O número de mortes depois dos dois sismos que atingiram a Venezuela ultrapassa já as 2.500, sendo que há registo também de mais de 12.400 feridos. Este é o balanço mais recente feito pelas autoridades venezuelanas, divulgado esta madrugada. Já quanto ao número de vítimas entre a comunidade portuguesa, o último balanço dá conta de 81 mortos e mais de 60 desaparecidos. Ainda uma notícia em última hora: as notas dos exames nacionais do ensino secundário vão ser afixadas mais tarde. É uma notícia que tem poucos últimos minutos, ainda com poucos detalhes. O que se sabe, ou o que estava indicado como a data para a fixação dos exames, era o dia 14 de julho. Os professores tinham que ter as provas corrigidas até dia 10. Sabemos que tem havido muita dificuldade no acesso dos professores corretores à verificação dos exames que foram digitalizados, sobretudo os exames nacionais do 12º ano de português. A indicação agora é de que as notas dos exames que dão acesso depois ao ensino superior vão ser fixadas mais tarde. Vamos desenvolver o assunto nos próximos noticiários.
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0: Começa agora o explicador das manhãs 360 esta sexta-feira sobre os incêndios que estão a afetar Portugal e o plano para lidar com esta vaga de calor. É nosso convidado António Nunes, presidente da Liga dos Bombeiros Portugueses.
1: António Nunes, muito bom dia, bem-vindo a este explicador. Obrigado por ter aceitado o nosso convite. Antes de mais, qual é o retrato que faz da situação neste momento? E também perguntava o que é que mais preocupa os bombeiros nas próximas horas e nos próximos dias.
2: Bom dia, muito obrigado pelo convite. É evidente que aquilo que mais preocupa os bombeiros neste momento é a meteorologia. Isto é, estamos num período de uma onda de calor, em que assola praticamente todo o território do continente, começámos a ter alguns incêndios que, fruto muitas das vezes das condições meteorológicas locais, obriga a que se faça o empenhamento de elevado número de corpos de bombeiros. As temperaturas estão bastante elevadas, quer durante o dia, quer durante a noite, a umidade está muito baixa, ventos, quer gerais, quer locais, correntes de convecção, impossibilidade muitas vezes de utilizar meios aéreos face às condições meteorológicas locais, e portanto nós corremos o risco de daquilo que era a expectativa de que se venha a verificar um conjunto de incêndios no território do continente que obrigam a um combate muito, muito complicado e até em algumas situações a uma substituição permanente de bombeiros nas frentes de fogo face às temperaturas que nós estamos a viver e à exaustão que isso causa.
1: E há alguma região neste momento em que a situação seja mais preocupante?
2: Neste momento a situação mais preocupante é na região centro, Vouzela, pelas condicionantes que tem e naturalmente que se nos recordarmos que em 2017 houve também um incêndio naquela zona bastante complicado, que abrangeu vários municípios e portanto é uma zona que deve merecer uma atenção especial de todos nós e em particular da capacidade de mobilização e gestão de meios que é preciso ter para tentarmos encontrar solução para um combate bastante difícil face, como disse, às condições meteorológicas que não têm uma perspectiva de aliviar do ponto de vista da temperatura, dos ventos e, acima de tudo, aquilo que é mais favorável para o combate, que é um aumento da umidade. Claro. Em particular na umidade durante a noite.
0: Durante a noite é exatamente isso que não está a acontecer e que torna esta situação particularmente anormal, António Nunes, e nós estamos preparados para reagir a este tipo de fenómenos meteorológicos extremos.
2: Nós, como um pouco a Europa, e nós podemos assistir a isso nesta semana e no fim da semana passada, ouvimos sempre, há cerca de 10 anos, falar nas alterações climáticas. E julgo que as sociedades, coletivamente, não se convenceram de que isso era, de facto, uma realidade. E essa realidade passa a traduzir agora, em Portugal, nós tivemos uma primavera com bastante complexidade, com o tal comboio das tempestades, já tivemos em 25 incêndios florestais, alguns deles a demorarem 8, 10 dias em combate, e estamos agora em 2026, em que acresce uma onda de calor que afeta a população em geral. Portanto, o que é que poderemos dizer? Que normalmente quem decide, muitas das vezes nós decidimos a correr atrás do prejuízo, se me permite a expressão. Ou seja, nós temos que muitas das vezes verificar de facto que as alterações, quer do ordenamento do território, quer do comportamento dos cidadãos, quer até do reforço dos meios de combate, tem que ser feita, mas só o fazemos depois de acontecer. Assim ocorreu em 2017, que se tentou criar um conjunto de mecanismos e até de uma agência, a AGIF, para alterar uma situação que se pensava que se podia alterar em 4, 5 anos. A Liga dos Bombeiros Portugueses disse sempre que para alterar a paisagem do nosso território, nós precisamos de mais de uma década ou década e meia para o conseguir fazer, não só para a sensibilização das próprias populações, como também aquilo que toda a gente fala, de que muitas vezes não se identificam os proprietários para se poder fazer ações de prevenção. E depois ninguém contava que em cima destas situações, que já eram previsíveis, tempestades como aquelas que houve, que já tinha havido na área da Figueira da Foz 2 anos antes, mas agora, durante a primavera, ocorresse com, eu diria, a dureza para as populações e para o ambiente que teve. Ora, isto representa de que nós temos organismos, os organismos estão a preparar os seus planos de resposta, mas naturalmente que, eu diria que não é só Portugal, é o mundo não está preparado na sua globalidade para entender que nós vamos ter situações climáticas completamente diferentes do que vivemos nas últimas 2 ou 3 décadas.
1: Mas Portugal, e sobretudo na questão dos incêndios, é particularmente vulnerável. Isto significa, tudo aquilo que acabou de dizer, que a evolução que seria expectável, visto que estamos a falar também de uma evolução que nunca é imediata, que é de um ano para o outro, que estamos no que diz respeito ao combate aos incêndios e na prevenção, estamos sempre a voltar mais ou menos à estaca zero. Eu relembro aqui umas declarações do António Nunes o ano passado, que dizia que a floresta não estava limpa, que a prevenção tinha vindo a falhar apesar dos fortes investimentos e que não se consegue alterar a mentalidade das pessoas nem a floresta no prazo de 4 a 5 anos. Continuamos este ano? Estamos no mesmo ponto?
2: Eu diria que estamos muito próximo desse ponto. É verdade que há uma excepcionalidade que tem que ser sublinhada, é que depois das tempestades na região centro, os ministérios, com particular relevo para o Ministério da Administração Interna, envolvidos na questão da prevenção, criaram uma estrutura de missão, o Comando Integrado de Prevenção e Operações, CIPO, que fez um trabalho extraordinário no que diz respeito à abertura de aceiros, à limpeza dos caminhos. Mas não teve oportunidade, não poderia ter oportunidade, porque ou não tinha trabalhadores ou não tinha capacidade de penetração nas florestas para resolver o interior das nossas matas. Portanto, isto quer dizer que nós temos os caminhos limpos, temos os aceiros feitos, mas se ocorrer um incêndio numa daquelas áreas florestais, temos muita dificuldade em fazer o seu combate, até porque há árvores derrubadas, há o mato a crescer e não foi humanamente possível fazer essa limpeza, apesar da organização, do esforço dos municípios, das freguesias, das associações dos produtores, dos baldios e do Estado em geral.
1: E essa articulação entre as diversas entidades existiu?
2: Existiu e foi uma boa experiência. Naturalmente que nós, a Liga dos Vezes Portugueses, temos vindo a chamar a atenção para alguns fatores da organização do combate, que é aquilo que interessa essencialmente aos bombeiros, é que terem capacidade para lidarem com estas situações. E muitas daquelas que nós propusemos o ano passado, por ocorrências do ano passado e mesmo durante os incêndios do ano passado, não se vieram a verificar, que era uma outra organização dos bombeiros, um reforço dos equipamentos dos bombeiros, um reforço da capacidade de intervenção, de primeira intervenção, isto é, do ataque inicial. Porque em Portugal o que vai
0: isso,
2: acontecer...
0: Isso não existe, desculpe interrompê-lo, António Nunes, porque é claro que nunca há os meios perfeitos, não é? Nunca são os suficientes, mas ficam mesmo aquém daquilo que é necessário para este verão?
2: Ficam sempre aquém, será sempre uma dúvida que fica no ar. É evidente que os corpos de bombeiros têm capacidade de combate, mas nós temos alguns corpos de bombeiros em que não conseguimos resolver nos últimos 8 ou 10 anos, que têm viaturas com mais de 35 anos de idade a combater incêndios florestais. Pode ser, não é a totalidade dos casos, não é verdade. Mas quando um corpo de bombeiros tem que utilizar 4 ou 5 viaturas e não a primeira, aí a segunda, a terceira e a quarta, quando chegamos à quarta viatura, provavelmente ela tem mais de 30 anos. E, portanto, a questão aqui é que não houve nos últimos anos um planeamento para dotar os corpos de bombeiros anualmente de um conjunto de meios de ataque. E isso não foi feito, não é uma questão deste governo, nem do anterior, foi uma questão de que até há uma legislação que diz que anualmente deve sair uma portaria para reequipamento dos corpos bombeiros e dos seus quartéis e nunca saiu, nunca passou do papel.
1: Mas isso deve-se à falta de recursos do Estado, deve-se à falta de vontade política, porque é que isso não é, esse investimento não é feito?
2: Eu tenho dificuldade em admitir que há falta de recursos, porque nós tivemos 15 mil milhões de euros no PRR e aos bombeiros para adquirir viaturas foram cerca de 6 milhões de euros para 80 viaturas. Nada impedia que a Portugal pudesse ter, porventura, afetado para se comprar 400 viaturas em vez de 80 viaturas, digo eu. E, portanto, eu julgo que muitas vezes tem a ver com as prioridades que são dadas e os bombeiros são sempre lembrados quando existem incêndios, quando eventualmente alguns deles acabam por morrer na frente de combate, e nós já temos 256 mortos desde 1980 para cá, e depois no dia seguinte toda a gente se esquece que temos mais um verão. Nós, no final do ano passado, percorremos alguns dos concelhos a acompanhar os senhores deputados de Estado da Proteção Civil para saber o que é que tinha corrido mal, mas não houve medidas implementadas, porque quando chegou ao momento da decisão, fevereiro, março, bom, temos agora mais um verão, não é oportuno alterarmos as estruturas e vamos manter a mesma estrutura. Ora, manter a mesma estrutura quer dizer que os erros do ano passado vão ser cometidos este ano. Isso nós abordámos. E, portanto, nós gostaríamos que tivesse feito algumas alterações significativas na questão da organização do combate. Mas o combate é a última linha.
1: Portanto, continua a falhar a prevenção.
2: A prevenção tem que ser mais ativa. Há uma situação que eu gostaria de sublinhar. Em alguns locais, mesmo que se queira obrigar os proprietários florestais ou os próprios condomínios da aldeia, que são poucos, a fazer a sua limpeza, não há, muitas das vezes, gente para o fazer. E, portanto, nós temos que descentralizar muito mais e acompanhar muito mais a limpeza das áreas florestais e das áreas rurais. Tem que ser ao nível das freguesias, ao nível dos municípios, ao nível das comunidades locais que se possam constituir, porque não é possível alguém que está de uma forma centralizada ou regionalizada conseguir controlar todos os projetos. Nós temos que acreditar que tem que ser o principal interesse da limpeza das nossas matas, dos nossos caminhos, das aldeias, das faixas de proteção das nossas aldeias, é essas comunidades. E por isso temos que ter uma grande proximidade com os cidadãos. E esta proximidade com os cidadãos é mudar uma mentalidade que é mais difícil. E por isso nós dissemos que, atenção, que isto não se pode fazer por decreto. Não é por eu dizer, nem é por eu dizer que vou aplicar uma coima de 1.000 euros ou 1.500 euros a alguém que não limpa a floresta, que eu pus em causa toda uma aldeia. Porque eu pago os 1.500 euros e depois não tenho mais responsabilidade nenhuma, porque eu digo que não tenho capacidade financeira para o fazer. Portanto, há muita coisa para fazer na prevenção. Quando chega a esta altura, os olhos ficam para os bombeiros e com os incêndios, como estamos a ver, com imagens terríveis em Vozela.
0: Terríveis mesmo. E também ficam para outra questão que é recorrente nestas alturas, que é falarmos de meios aéreos. O Ministro da Defesa garantiu que este ano as Forças Armadas vão estar prontas para responder e vão ter um papel mais ativo. Isso fará a diferença, António Nunes?
2: A nossa opinião é que os meios aéreos não podem, se os meios aéreos resolvessem os incêndios, nós não precisávamos de bombeiros. E, portanto, os meios aéreos, nem em Portugal, nem em lado nenhum, resolvem incêndios. Os meios aéreos, que podem ser aqueles que entenderem, têm que ser um binómio, se quisermos, entre as forças terrestres e as forças aéreas. Isto é,

0: quando se fizeram os concursos para os meios aéreos, porventura ninguém suspeitava que nós íamos ter em determinados locais do continente temperaturas de 45 ou 46 ou 47 graus. Ora, é muito difícil um meio aéreo estar a trabalhar com essa temperatura e por exemplo, com ventos superiores a 30 km por hora. Ou seja, nós não podemos pensar que os meios aéreos resolvem tudo. Não, nós temos que pensar que a prevenção ajuda a resolver, que nós temos que ter bombeiros, como temos, com uma disponibilidade imensa, com uma capacidade e qualidade de trabalho imensa, e com meios aéreos de suporte, mas que eles têm que ser aplicados quando são pedidos e no momento em que são pedidos, mas também têm que ter a capacidade para poderem atuar.
1: O papel das Forças Armadas, António Nunes.
0: Temos a tempestade perfeita.
1: O papel, e mesmo para terminar, o papel das Forças Armadas podia ser importante, por exemplo, na prevenção, visto que há pouco dizia que falta mão de obra também para esse trabalho?
0: Nós sabemos que as nossas Forças Armadas têm dificuldade em recrutamento de recursos humanos, como têm as Forças de Segurança, como começam a ter os bombeiros. Nós temos essa dificuldade, portanto também não podemos querer colocar nas Forças Armadas a responsabilidade pela limpeza, pelo combate, pelos meios aéreos. Não vale a pena. Nós temos que pensar que Portugal tem que ter um sistema articulado entre todos os organismos públicos, todas as agências, e ter sobre a tutela, penso que do Sr. Ministro da Administração Interna, uma capacidade de mobilização, de intervenção e de medidas especiais, como estão a ser tomadas agora neste momento da onda de calor, que porventura vão ter que passar a ser pensadas permanentemente, enquanto nós não tivermos uma prevenção adequada.
2: António Nunes, muito obrigada por ter partilhado connosco essas preocupações. Um bom dia ao Presidente da Liga dos Bombeiros Portugueses.

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9: São 9:30 de sexta-feira, dia de O Domínio da Guerra, com o general Arnão Moreira, que já aqui está. Primeiro, espreitamos a atualidade, Carla.
10: Com uma notícia de última hora, o Ministério da Educação adiou por 4 dias a realização da segunda fase dos exames nacionais do ensino secundário. As notas da primeira fase vão ser afixadas também 3 dias depois do previsto, a 17 de julho. O anúncio foi feito na última hora pelo Ministério de Fernando Alexandre, através de um comunicado enviado às redações. Os professores classificadores têm agora até dia 14 para corrigir os exames. 3 dias depois, numa sexta-feira, são divulgadas as notas. Quanto à segunda fase, em vez de começarem a 16, arrancam dia 20, à tarde, e só terminam no dia 24 deste mês de julho. Já o calendário do Concurso Nacional de Acesso ao Ensino Superior mantém-se igual, com as candidaturas a começarem no dia 20 deste mês. O atraso deve-se a problemas, aos problemas que os professores têm tido na correção digital das provas. O incêndio que começou em Fozela, em Viseu, já chegou ao distrito de Aveiro. Nesta altura estão mais de 900 operacionais no terreno, com 8 meios aéreos. Há casas ameaçadas pelas chamas e também registo de 3 feridos ligeiros, 3 bombeiros e 1 civil que foram transportados para o hospital com queimaduras leves. O país está em

situação de alerta desde a meia-noite. Os deputados elegem a esta hora o nome para a Provedoria de Justiça. A votação está a acontecer na Assembleia da República. Em cima da mesa está o nome proposto pelo PS e PSD, Luísa Neto. No futebol, Portugal venceu esta madrugada a seleção da Croácia por 2-1, garantindo assim a passagem aos oitavos de final do Mundial de Futebol. A seleção vai agora defrontar Espanha na próxima segunda-feira.

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0: Começa agora o domínio da guerra da Rádio Observador, sempre com o Major-General Arnon Moreira. Bom dia,
1: bem-vindo, General. Bom dia a todos.
0: Os Estados Unidos comemoram amanhã o aniversário da Declaração de Independência. 250 anos depois, a América parece especialmente dividida, com os americanos crispados entre si. A propósito deste dia 4 de julho, tínhamos prometido na semana passada que iríamos dedicar o programa de hoje ao sonho americano. Mas, afinal, General, o que é o sonho americano?
1: Amanhã, 4 de julho, é um dia de festa. Por todos os Estados Unidos. Nas pequenas cidades haverá desfiles, paradas com bandas muito coloridas. À tarde as pessoas vão reunir-se nos parques e fazer barbecues. Uhum. E à noite vão pôr aquelas cadeirinhas de campismo para observar o fogo de artifício. É sempre uma festa, o 4 de julho. E haverá também cerimónias oficiais, das quais poderemos eventualmente, se valer a pena, falar num outro dia. Mas há 250 anos não foi assim. Estava reunido em Filadélfia o 2º Congresso Continental e tinha sido encarregue de redigir uma carta, que era uma carta de reclamação a Jorge III, o monarca britânico, um comitê de 5 personalidades. Essas 5 personalidades eram John Adams, Benjamin Franklin, Thomas Jefferson, Robert Livingston e Roger Sherman. Foi o comitê, chamado Comitê dos 5, que foi encarregue por este Congresso Continental para redigir esta carta. Bom, quem o fez foi sobretudo Thomas Jefferson. Thomas Jefferson, entre o dia 11 e o dia 28 de junho, ficou com a responsabilidade, digamos, de escrever o grande esboço desta carta. Os outros terão dado também, certamente, os seus contributos. E o que isto é? Esta declaração, na verdade, é um conjunto de queixas, 20 e tal queixas, 27 queixas, daquilo que eram os 13 estados, as 13 colónias norte-americanas, contra o monarca britânico Jorge III. A frase mais conhecida desta declaração, que todos reconhecem o poder desta frase, é esta: todos os homens são criados iguais, dotados pelo Criador de certos direitos inalienáveis. E que direitos são estes? O direito à vida, o direito à liberdade e o direito à procura da felicidade. Aqui temos, digamos, aquilo que é a razão de tudo isto. Os Estados, estes 13 Estados, querem ser independentes da coroa e reafirmam um propósito de natureza quase filosófica que vai iluminar o mundo: o direito à vida, o direito à liberdade e o direito a perseguir a felicidade. Bom, não existe uma definição única sobre o que é o sonho americano. Mais do que um conceito, o sonho americano é uma atração. Uma atração para milhões de pessoas, de povos que estão em todo o mundo, sujeitos às maiores tiranias e violências e que veem nos Estados Unidos a terra das oportunidades. Portanto, são os escorraçados do mundo que têm e alimentam o sonho americano. O sonho onde estão garantidas as 3 grandes condições já expressas na Declaração da Independência: o direito à vida, o direito à liberdade e o direito à felicidade. Os primeiros colonos que chegaram aos Estados Unidos eram os perseguidos da Europa. Perseguidos do ponto de vista político, perseguidos do ponto de vista religioso, fugiam da tirania para aquilo que era a terra da liberdade. Eu, aliás, penso de forma cada vez mais consistente que um certo desprezo que eu leio naquilo que é a elite europeia sobre o americano médio tem muito a ver com este início. Nós parece que não perdoamos que aquilo que foram os escorraçados da Europa tenham tido sucesso a levantar os Estados Unidos da América. E continuamos com este preconceito sobre o americano médio. A ideia do sonho americano tem 3 componentes essenciais. Vamos a elas.
0: Então,
1: a primeira é consequência da Declaração de Independência. Todos os homens são criados iguais. Isto é fortíssimo. Isto significa que, independentemente da sua origem, do seu local de nascimento, da sua classe social, todos podem vir a ter sucesso nos Estados Unidos. Nos Estados Unidos, todos podem vir a ter sucesso. Os Estados Unidos são, assim, a terra da oportunidade. Segunda componente resulta dos tais direitos inalienáveis expressos na mesma declaração. Os Estados Unidos são uma terra de liberdade e o direito a procurar a felicidade é um direito consagrado na declaração. A terceira componente é talvez menos simpática, mas tão verdadeira e essencial como as outras. É que o sucesso só chegará através do trabalho árduo, da dedicação e da coragem. Isto é, isto tem muito a ver com aquele ethos protestante dos primeiros colonos que tinham para si que era preciso para uma vida na América muito trabalho, uma vida muito regrada e pouca ostentação. Um bocadinho o contrário daquilo que havia na Europa na altura. Bom, como é que a política norte-americana tem encarado a questão do sonho americano? Cada vez pior, na minha opinião.
0: Pois.
1: Cada vez pior. O Partido Democrata está cada vez mais à esquerda. Vejam-se as últimas primárias que estão a ser desenvolvidas pelo Partido Democrata. Cada vez os mais progressistas e mais radicais estão a tomar conta do Partido Democrata nestas eleições das primárias. E no Partido Republicano também o extremismo ganhou âncora. Donald Trump escolhe todos aqueles que lhe são fiéis em detrimento de todos aqueles que no Partido Republicano poderiam ser elementos de natureza útil. Isto é, o sonho americano está a desfazer-se por culpa dos grandes partidos norte-americanos, porque abandonaram o centro. O Partido Democrata está cada vez mais progressista e à esquerda, o Partido Republicano está cada vez mais conservador e à direita. Perdeu-se o centro. E como se perdeu o centro? Perdeu-se a capacidade de estabelecer pontes, de estabelecer consensos entre as forças políticas. O ethos agora destes partidos, do Partido Democrata e do Partido Republicano, é destruir a obra feita pelo anterior e tornar impossível qualquer obra que seja feita pelo seu adversário. Ora, nenhum dos partidos, nem o Democrata nem o Republicano, tem o monopólio do sonho americano. Mas cada um pega nele de forma diferente. Deixe-me dar aqui dois exemplos. Uhum. Eu vou inventar um bocadinho, mas as pessoas vão perceber. Como é que Obama se dirige às pessoas? Partido Democrata. Obama é o mestre do discurso político. Nunca ninguém conseguiu nos Estados Unidos escrever discursos como Obama. Uhum. Obama põe as plateias a chorar. Obama diria o seguinte: enquanto houver uma criança nos subúrbios de Chicago que não saiba ler, esse é um problema que nos afeta a todos. Põe uma plateia imediatamente a chorar, imediatamente a chorar. Portanto, o Partido Democrata atira-se àquilo que eu diria os valores da solidariedade, da humanidade, etc. É uma parte apenas do sonho americano. As pessoas não sonham com a América apenas por este, digamos, por esta parte mais humanitária. Um discurso de Trump. Um discurso de Trump são frases de três palavras. Drill, baby, drill. Este é o discurso.
0: Pois é, infelizmente.
1: Trata-se de um discurso que é o mais básico possível. Sem nenhuma sofisticação. Se eu escrevesse os discursos de Donald Trump seria amado por todos. Uhum. Mas ele nunca me deixou escrever-lhes escrever-lhe os
0: despachos. Não lhe responde?
1: Ele podia ter dito, de outra forma, chegou a hora de deixar de lado as grandes causas climáticas e de aproveitar os nossos recursos para dar um novo fôlego à economia americana e aos americanos, em vez de drill, baby drill. Isto é, a forma como os dois partidos encaram o sonho americano são complementares. É que não é possível distribuir riqueza sem criar riqueza. E, portanto, os dois partidos estão apostados em falar sobre o sonho americano, mas sob perspectivas de natureza diferente. É que o primeiro é, sobretudo, o democrata, sobre todos os homens serem iguais e terem as mesmas oportunidades. O discurso de Trump é sobre o sucesso que vem do trabalho e da economia. E o mais
0: importante... Mas não é para todos, não é?
1: É ser capaz de criar riqueza. Obama fala para a alma, Trump fala para a carteira. Ambos cumprem o sonho americano. Bom, em 2024, como é que votaram as pessoas perante dois partidos cada vez mais distanciados? Bom, os brancos votaram sobretudo Trump, as minorias étnicas votaram sobretudo Kamala. Os jovens votaram Kamala, a partir dos 45 anos votaram Trump. As mulheres votaram Kamala, os homens votaram Trump. Mas também há surpresas nesta distribuição de votos. Eu não resisto a esta. Os mais pobres, os que ganham menos de 50 mil dólares por ano, votaram em Trump. Os mais ricos, os que ganham mais de 100 mil dólares por ano, votaram em Kamala Harris. Isto é, os pobres dão preferência à economia.
0: Do que...
1: Os ricos dão preferência às causas. Podem escrever isto também, faz favor, aí no granito para ficar escrito.
0: O certo é que o sonho americano tem muito a ver com as aspirações individuais das pessoas, das que foram para lá e das que querem ir para lá, mas, general, há certamente também um sonho coletivo para a América, uma espécie de farol moral que deve presidir ao seu destino. Que ambição é esta?
1: É verdade. E isto foi ganhando vários contornos ao longo do tempo. Nós, de uma forma genérica, podemos chamar isto o excepcionalismo norte-americano. Isto é a ideia de que os Estados Unidos possuem um conjunto de características de natureza histórica, de natureza moral, que são únicos e que estão predestinados a exercer um especial papel na geopolítica mundial. A primeira pessoa que falou sobre a América ser uma nação especial nem sequer era americana, era um diplomata francês que viajou nos Estados Unidos, Alexis de Tocqueville, que em meados do século XIX escreveu uma obra fundamental chamada A Democracia na América. O olhar europeu sobre o que se estava a passar na Revolução Americana e sobre o que representava a democracia como instrumento de progresso e de sonho do sonho americano. Pois ele refere-se aos Estados Unidos como sendo uma nação especial. Mas o termo excepcionalismo não foi inventado por Alexis de Tocqueville. O que é mais interessante, eu não resisto a esta, é que o termo excepcionalismo americano foi inventado pelos comunistas norte-americanos no final dos anos de 1920. Em 1929 havia o chefe do comunismo nos Estados Unidos da América era J. Lovestone. E J. Lovestone, uma espécie de pessoa a querer justificar-se porque é que o marxismo não conseguia triunfar nos Estados Unidos, dizia o excepcionalismo norte-americano. Isto é, os Estados Unidos, pela forma como foram criados, articulados e organizados desde o seu princípio, por questões de natureza histórica, escapam à luta marxista das classes sociais. Stalin ficou furioso com J. Lovestone. Quer dizer, J. Lovestone estava a dizer que havia um país do mundo que escapava às leis marxistas da história. Ficou furioso e repreendeu fortemente J. Lowstone pela ousadia de saber que se tinha criado um sistema que escapava às leis naturais marxistas da história. Bom, o conceito foi evoluindo, foi sendo agarrado por outras forças, sobretudo hoje em dia pelas forças republicanas, como uma espécie de motivação nacionalista. Portanto, hoje em dia, quando ouvimos falar no excepcionalismo norte-americano, é sobretudo da parte do Partido Republicano. Ora, este excepcionalismo resulta de quê? Resulta de dois ou três fatores que eu rapidamente aqui vou explicar. Porquê é que os Estados Unidos se sentem como uma nação diferente destinada a uma missão especial? Por causa do seu nascimento inabitual. Não houve feudalismo na América. Não houve aristocracia no início da América. Não houve rei no início da América. Aquele movimento que agora hoje em dia vemos no Kings in America. Pois é isso, é o excepcionalismo norte-americano. Os Estados Unidos entraram na história sem terem o peso da história que tinham os outros países, com as segmentações de classes, com as aristocracias, com os poderes distribuídos e atribuídos de geração em geração, com os reis e as monarquias e as suas regras. Portanto, o nascimento inabitual, a forma como os Estados Unidos nasceram, faz parte deste excepcionalismo norte-americano. Os Estados Unidos nasceram como uma república. Isto é extraordinário.
0: Diretamente.
1: Diretamente. Não passaram por fases intermédias que moldaram gerações, pensamentos, doutrinas, etc. Segundo aspecto, a divina providência. A divina providência joga um papel extraordinário, porque isto faz parte daquele ethos inicial de raízes puritanas e protestantes, de que o povo americano foi um povo escolhido pela divina providência. Para quê? Para ser no mundo um exemplo da moral, da retidão, da democracia, dos direitos humanos e, portanto, e este é aqui o excepcionalismo norte-americano, depois entra aqui em força, com o direito e o dever de assegurar a segurança coletiva a nível global. Não apenas uma missão interna, mas uma missão de se constituir com os seus valores dos direitos à vida, à liberdade e à procura da felicidade, um farol para o resto do mundo.
0: Durante 250 anos, o sonho americano atraiu para a América milhões de pessoas de todo o mundo. Hoje já não é assim. Então, mas e os norte-americanos, general? Continuam os norte-americanos a acreditar no sonho americano ou este sonho está a desvanecer-se assim como uma cortina de fumo?
1: Assim como uma cortina de fumo. Bom, nos anos 40, as crianças que nasceram nos Estados Unidos nos anos 40, 92% dessas crianças ganharam mais do que os seus pais. Ou seja, eram mais ricas
0: nos anos
1: do
0: 40.
1: Que os seus pais, em 1940. Nos anos 80, já só 50% das crianças foi mais rica do que os seus pais. Portanto, houve uma degradação daquilo que era a expectativa de enriquecimento nesta terra da oportunidade. E hoje em dia ainda não sabemos, porque estas gerações ainda não chegaram completamente ao mercado de trabalho, mas há sondagens sobre isto. Cerca de metade da geração, que são os millennials, a geração Z ou a geração X, de acordo com sondagens de 2020, apenas metade deles crê que vai ganhar mais do que os seus pais. Portanto, ao longo dos anos, sim, a terra da oportunidade também foi dando menos oportunidades aos seus habitantes. E é aqui que estamos, portanto, desta cortina de fumo de que os Estados Unidos garantem o sucesso a quem chega, já não é assim. Mas continuam a garantir sucessos inesperados. Acabam de criar o primeiro trilionário do mundo, Elon Musk, um homem também vindo de raízes relativamente modestas.
0: Esta manhã trazemos para o nosso ponto de mira uma teorização, o que poderíamos chamar vê hoje nos Estados Unidos o que amanhã verás na Europa. General. Teoria é esta, isto, eu tenho medo.
1: Esta teoria é o resultado de uma semana inteira de estudos sobre os olhos norte-americanos. À medida que fui colecionando os temas para o programa sobre o sonho americano, fui também constatando um conjunto de factos que resultaram nesta teoria que está aqui. A teoria tem que ser ainda provada, cá estaremos um dia para eventualmente provar ou desmentir a teoria, mas aqui vai a teoria,
0: então,
1: porque a teoria é interessante, a mim parece muito interessante esta teoria. A teoria é, portanto, esta. Se quisermos saber o que vai acontecer na Europa daqui a meia dúzia de anos, temos que olhar para o que está a acontecer agora nos Estados Unidos. A Revolução de 1789, a Revolução Francesa, ocorre 13 anos depois da Declaração da Independência, que é a Revolução Norte-Americana. Isto é, a Revolução Norte-Americana chegou à Europa 13 anos depois. Isto é o início da teoria.
0: Isto é o início da teoria.
1: O que acontece na América vai acontecer na Europa. Temos que dar aqui um tempo de espera. Segunda questão. As grandes revistas norte-americanas, estou a falar da Cosmopolitan, de 1886, da Vogue, de 1892, de revistas mais simples, como o Reader's Digest, a revista Time, o National Geographic, estas revistas norte-americanas influenciaram a forma como nós olhávamos para The American Way of Life, em que víamos famílias da classe média com uma casa, com um relvado, com um automóvel, com eletrodomésticos na sua casa. O American Way of Life, através das revistas norte-americanas, chegou também à Europa e influenciou as nossas classes médias. O rock nasceu nos Estados Unidos antes de se vir implantar na Europa. Os temas sociais, como o wokeismo ou o controle de imigração, começaram nos Estados Unidos antes de assentar arraiais na Europa. Depois de protestarmos contra as guerras tarifárias, nós vamos aplicar também guerras tarifárias contra a China. A ser verdade aquilo que se anuncia de que a Volkswagen vai despedir 100 mil trabalhadores na Europa, prepara-se a revolução na Alemanha. Nós vamos ter guerras tarifárias feitas por nós, aquelas mesmas que criticámos aos Estados Unidos. Vamos ter que as impor à China, se quisermos salvar alguma da indústria europeia. Bom, corolário da minha teoria.
0: O corolário.
1: A Europa é como os Estados Unidos da América, só que com alguns anos de atraso. Feliz 4 de julho para todos os norte-americanos.
0: Já sai daqui muito deprimida, desculpa. General Arnaud Moreira, obrigada por este momento da guerra.
1: Foi um prazer.
0: Bom fim de semana.
1: Bom fim de semana
0: muito obrigada
1: para todos.

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0: Muito bom dia, são 10 da manhã, boa sexta-feira com a Rádio Observador. Já vamos recuperar as emoções da vitória e da seleção depois de 18 minutos de descontos e também as críticas da imprensa espanhola à exibição portuguesa. Antes, uma notícia divulgada na última hora. O Ministério da Educação adiou por 4 dias a realização da segunda fase dos exames nacionais do ensino secundário. As notas da primeira fase vão ser afixadas também 3 dias depois do previsto.
1: Quer isto dizer que os professores têm até dia 14 para corrigir as provas. As pautas com as notas dos exames vão ser afixadas no dia 17 e a segunda fase arranca dia 20. O Ministério da Educação admite dificuldades informáticas num comunicado divulgado esta manhã. O atraso deve-se aos problemas que os professores têm tido na correção digital das provas, sobretudo da prova de português do 12º ano. Ainda assim, o Ministério considera que seria possível assegurar o cumprimento dos prazos. A mudança acontece, diz o Ministério, depois de ponderadas as condições de trabalho dos professores classificadores. Neste jornal temos agora em direto Filipe Lima, o Presidente da Associação Nacional dos Diretores de Agrupamentos e Escolas Públicas. Muito bom dia, muito obrigada por estar connosco. É isto mesmo, esta decisão é correta, embora fosse possível aos professores manter o calendário inicial?
2: Bom dia e obrigado pelo convite. Bom, o Ministério da Educação entendeu que era preciso dar aqui mais tempo aos professores que estão a classificar as suas provas, de facto motivado por questões, dificuldades, portanto, informáticas, de dificuldades de software, e tem um processo que começou mal desde o início. O Ministro da Educação admitiu isso há 2 dias na Assembleia da República e está a corrigir, de facto, os lapsos que têm ocorrido, são imensos lapsos, e só espera que o dia a dia, que agora não é dia 14, é dia 17 deste mês, se de facto se concretize a fixação das pautas nos locais de estilo das escolas. Os nossos alunos têm todo o direito de conhecer as classificações que obtiveram nos seus exames, sendo certo que a segunda fase, já percebemos, foi empurrada para a frente e agora irá terminar só no dia 27 deste mês. No dia 24 deste mês, peço desculpa.
1: Sim, há aqui uma alteração. Parece-lhe que esta margem dos 3 dias em que é deslocada vai ser possível cumprir?
2: Eu não faço ideia, o Ministério da Educação, na posse de todos os dados, muito mais do que nós, com certeza, temos conhecimento da situação porque falamos com alguns professores e porque vemos as notícias que vão sendo diariamente, infelizmente, motivado pela situação, nos jornais, nas televisões, eu não sei se estes 3 dias serão suficientes. Agora, é o prazo que o Ministério da Educação julgou adequado para que, de facto, no dia 17 deste mês, nós, diretores, possamos afixar as pautas nas nossas escolas. Nós tudo iremos fazer para que isso aconteça. Aliás, os diretores e as escolas e os professores nunca fizeram parte do problema como no início quiseram fazer querer. Nunca. Fazemos parte da solução. Ora, temos de ter condições de trabalho. E neste momento, muitos professores que estão a classificar as provas não têm ainda essas condições de trabalho. Ou seja, não podem corrigir as provas porque não têm no seu computador.
1: Há ainda professores que não têm as condições para fazer a correção das provas?
2: Haverá com certeza, e daí a necessidade do Ministério da Educação ter que adiar o prazo de entrega destas classificações do dia 14 para o dia 15. As pessoas possam, na verdade, classificar as provas. Agora, gostaria que as 3 dias fossem suficientes, iremos perceber, e gostaria que no dia 17 deste mês, os alunos têm todo o direito, os alunos tivessem conhecimento das suas classificações. Mas neste momento, eu acho que temos que vamos, como diz Santo Tomé, ver para querer.
1: Ver para crer, mas acredita, até porque começou por nos dizer que o processo começou mal desde o início, acredita que pode haver aqui as provas e os resultados das provas podem ser muito contestadas?
2: Não tenho dúvidas, eu não tenho dúvidas nenhumas. Este ano os recursos vão aumentar exponencialmente. Porquê? Porque os pais perceberam que este processo começou muito mal, tem tido muitos atropelos. E este muito mal não sei o que estou dizendo, foi o Ministro da Educação e bem que já o admitiu na Assembleia da República, e portanto os pais, desconfiados da situação, com certeza que vão usar um direito que já têm há muitos anos, que é o direito de recurso. Este ano o número de recursos vai subir substancialmente.
1: E isso vai atrapalhar o ritmo das escolas e de organização, não só do processo de candidatura ao ensino superior, mas de organização e de preparação do próximo ano letivo?
2: Eventualmente pode atrapalhar porque o aluno recorrendo tem sempre a expectativa de ter uma melhor nota, que vai ter influência com certeza no seu acesso ao ensino superior. Mas na verdade isto é um facto que eu penso que vai acontecer, já falando com diversos pais, não tenho dúvidas que eles vão, de facto, usar este mecanismo que a lei prevê já há muitos anos, mas este ano, em virtude daquilo que está a acontecer e das notícias que estamos tendo conhecimento, os nossos pais, de facto, irão usar este recurso como nunca o fizeram no passado.
1: Filinto Lima, muito obrigada por ter estado connosco em direto, ainda obrigado. Muito em cima da decisão conhecida pelo Ministério da Educação de adiar as datas de fixação de resultados dos exames nacionais e também da candidatura ao ensino superior e dos exames de segunda época, aqui com a opinião do Presidente da Associação Nacional de Diretores e Agrupamentos de Escolas Públicas, que espera que estas datas sejam execuíveis, sendo que dá conta de professores que ainda estão com dificuldades no acesso às provas que vão ter de corrigir.
0: Atenções agora viradas para o incêndio que começou em Vozela, distrito de Viseu, e que, Carla, já lastrou até ao distrito de Aveiro.
1: Informações que foram confirmadas ainda de madrugada. Este incêndio começou no distrito de Viseu, como dizias, João. Ontem, durante a madrugada, houve a indicação de que as chamas passaram ainda para o distrito de Aveiro, o que torna este incêndio aquele que mais preocupa as autoridades esta manhã. Está a ameaçar habitações, foi o que deu conta à Proteção Civil também esta manhã à Rádio Observador, com mais de 900 bombeiros no terreno e mais de 9 meios aéreos. Contamos ainda no decorrer deste jornal ter informações por parte do autarca de Águeda, Jorge Almeida, com quem estamos a contactar. Além deste incêndio em Viseu, há mais 3 fogos ativos em Portugal, em Barcelos, Sinfães e Castelo de Paiva. O país está em situação de alerta desde a meia-noite e assim vai ficar até segunda-feira.
0: Carla, o presidente da Liga dos Bombeiros afirma que não foram suficientes as medidas tomadas para o combate ao incêndio deste ano.
1: Uma posição que foi defendida esta manhã aqui no Explicador. António Nunes sublinha que os erros do passado voltaram a ser cometidos.
3: Não houve medidas implementadas porque quando chegou ao momento da decisão, fevereiro, março, bom, temos agora mais um verão, não é oportuno alterarmos as estruturas e vamos manter a mesma estrutura. Ora, manter a mesma estrutura quer dizer que os erros do ano passado vão ser cometidos este ano. Isso nós abordámos. E, portanto, nós gostaríamos que tivesse feito algumas alterações significativas na questão da organização do combate. Mas o combate é a última linha.
1: Uma das primeiras linhas é a da prevenção. António Nunes diz que tem de ser mais ativa através do acompanhamento da limpeza das áreas florestais de forma descentralizada.
0: Agora sim, a Seleção Nacional garantiu ontem o acesso aos oitavos de final do Mundial de Futebol, depois de uma vitória já nos descontos diante da Croácia por 2-1.
1: Uma vitória muito sofrida. A seleção croata marcou o primeiro, chegou a conseguir o empate 2-2 no último minuto da partida, mas esse golo acabou por ser anulado. A vitória de Portugal, o segundo golo foi marcado por Gonçalo Ramos, sendo que Cristiano Ronaldo, considerado o homem do jogo, marcou o primeiro golo da equipa nacional de grande penalidade. Portugal vai agora enfrentar Espanha nos oitavos de final. Ora, Carlos Pedro, a vitória da seleção portuguesa não convenceu os espanhóis, que garantem até que Portugal não merecia ganhar.
4: Sim, é um dos destaques da peça assinada no principal jornal desportivo espanhol, A Marca. O artigo que olha para o jogo de Portugal nesta madrugada diz, e passo a citar, a equipa de Roberto Martínez não merecia vencer. O jornal AS, outro jornal desportivo espanhol, descreve a exibição de Cristiano Ronaldo, capitão da seleção, como banal. Diz que o capitão da equipa das esquinas mal entrou em jogo e, além disso, esteve longe de ser decisivo na área. No cúmputo geral, a seleção de Roberto Martínez é descrita por este jornal como uma equipa que não é perfeita, mas é, contudo, formidável. O AS mostra-se, no entanto, entusiasmado com este duelo ibérico nos oitavos de final do Mundial. Que venha o bicho, dizem os espanhóis, aqui numa referência a Cristiano Ronaldo. Falar ainda do Mundo Deportivo da Catalunha, que não concorda com a atribuição do prémio de homem do jogo a Ronaldo. Diz que se alguém de Portugal merecia o troféu de MVP, esse alguém é sem dúvida Diogo Costa. O jornal aponta 5 defesas notáveis do guarda-redes do Futebol Clube do Porto. Aliás, o artigo do Mundo Deportivo deixa muitas críticas à escolha de Cristiano como o melhor em campo. Diz que é o MVP mais estranho deste Mundial e que o português não participou no jogo, apesar do gol de grande penalidade.
1: Carlos Pedro, com as críticas da imprensa espanhola à prestação de Portugal no jogo de ontem, Portugal que vai enfrentar precisamente Espanha nos oitavos de final, vai ser já na próxima segunda-feira, quando forem 8 da noite em Lisboa, na cidade de Dallas, nos Estados Unidos.
0: São 10h10, Carla, antes do Contracorrente, que outras notícias marcam esta manhã de sexta-feira?
1: Os deputados já começaram a votação para a eleição da próxima Provedora de Justiça. Estão a discutir o nome, ou estão a escolher o nome proposto por PS e PSD, Luísa Neto, o Parlamento que hoje vai votar também a chamada Lei das Burcas e a criação da pena acessória para a perda da nacionalidade. A vaga de calor que está a atingir França já provocou um aumento de quase 30% da mortalidade no país e mais de 60% só na região de Paris. De acordo com a Agência de Saúde Pública Francesa, foram registadas mais de 2 mil mortes adicionais só na última semana de junho, um forte aumento dos óbitos em casa. As autoridades alertam para os riscos das altas temperaturas, sobretudo entre a população mais vulnerável. As autoridades francesas continuam a prever calor intenso nos próximos dias.
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15: Bom dia. Amanhã, 4 de julho, completam-se 250 anos sobre a aprovação de um dos documentos mais reverenciados da história da humanidade, a Declaração de Independência dos Estados Unidos. Reverenciado por via de algumas das suas frases, nomeadamente a que estabelece que todos os homens são criados iguais, reverenciado também por ter sido o ponto de partida para uma república que, contra todos os prognósticos, sobrevive há exatamente 250 anos e, entretanto, se transformou no país mais poderoso do mundo. No Contracorrente de hoje, vamos recordar o que se passou em Filadélfia nesse dia 4 de julho de 1776 e tentar perceber se nesse documento fundador estava ou não a fórmula para o sucesso destes 2 séculos e meio e se esse sucesso pode estar hoje em perigo. José Manuel, bom dia. O que é que esse texto, a Declaração de Independência dos Estados Unidos, tem tanto de especial?
16: É o primeiro texto, bom dia novamente, é o primeiro texto que consagra de uma forma, que eu diria, mais elegante e mais duradoura que aquilo deveria ser o texto inicial da Revolução Francesa, consagra, no fundo, os direitos humanos e o seu caráter inalienável. Mas não só. Vale a pena ler, há aqui duas frases que são muito importantes, aquela que é mais conhecida, que é: consideramos estas verdades como evidentes por si mesmas, portanto, que todos os homens são criados iguais, dotados pelo Criador de certos direitos inalienáveis, repara que o inalienável é muito importante, entre os quais a vida, a liberdade e a procura de felicidade. Repara, esta ideia da felicidade é uma ideia que nós quase nunca encontramos em nenhum documento importante político. E aqui aquilo que está dito é o direito a procurar a felicidade. No fundo, o direito a cada um ter a sua felicidade. E não a ideia de que há uma definição universal de felicidade ou de vida boa, ou o que tu quiseres. Não. Cada um tem o seu direito. Pode ser viver como ermita, pode ser procurar ser super rico. Uhum. É o seu direito. E depois aquilo que vem a seguir. E aquilo que vem a seguir também é muito, muito importante. Porque diz assim: a fim de assegurar esses direitos, governos são instituídos entre os homens, derivando os seus justos poderes do consentimento dos governados. Sempre que qualquer forma de governo se torne destrutiva de tais fins, cabe ao povo o direito de alterá-la ou aboli-la e de instituir novo governo, baseando-o em tais princípios e organizando-lhe os poderes pela forma que lhe pareça mais conveniente para realizar a segurança e a felicidade. Repara, há aqui dois aspectos que são muito diferentes. Nós estamos num país que, para todos os efeitos, fazia parte da monarquia britânica. A monarquia britânica tinha passado já pela sua revolução democrática, digamos assim. Portanto, que é chamada, enfim, sobretudo a sua conclusão, que é a gloriosa revolução do final do século XVII, sim, portanto, cerca de 100 anos antes, que tinha, digamos, estabelecido aquilo que eles chamam a nossa Constituição, que é uma Constituição não escrita, que estava em vigor, que limita o poder real, limita o poder do rei, que era uma coisa que na altura, enfim, estamos no tempo, quando isto acontece, ainda há a monarquia absoluta em França, ainda há o Dom João I em Portugal, e o Marquês de Pombal. Portanto, é nesse tempo que estamos a viver. E aqui é dito que o poder não emana, não há um poder, não há um direito divino, não há um direito sucessório universal, não, o poder emana do povo. E esta questão é substancialmente diferente de outros documentos que até poderiam existir antes. Às vezes fala-se muito num documento que é a Magna Carta, que de alguma forma limitou o poder real e criou princípios de justiça independente no Reino Unido, mas isto vai muito mais longe. Vai muito mais longe, não é ainda a Constituição. Repare, isto é um documento que é feito para declarar a independência. E, portanto, o grosso deste documento são as queixas relativamente ao rei Jorge III, que era o rei inglês nessa altura. Portanto, no entanto, estes princípios básicos são muito importantes. E, desse ponto de vista, nós só vamos ter a Constituição Americana 11, 12 anos depois. Portanto, isto é 76, ela vai ser aprovada em 88. Portanto, e vai ser aprovada depois de um período em que até se achou que ela não era necessária. Porque o que sai daqui, inicialmente, é o direito dos Estados fazerem as suas Constituições. E, portanto, os Estados, os 13 Estados fundadores, vão começar a fazer as suas Constituições. E aí vai-se dar, se quisermos, uma das primeiras grandes divisões e grandes crises na história dos Estados Unidos, que é: vamos ter um governo mais centralizado, com mais poder, não era ainda Washington, não havia ainda a capital, mas mais poder central, ou vamos ter apenas uma confederação, digamos assim, de Estados separados, enfim, uma espécie de União Europeia sem verdadeiro governo central. A União Europeia já está um bocadinho diferente. Enfim, a história é outra, o tempo é outro, os poderes são outros. Portanto, esse tema vai ser resolvido só 12 anos depois, uhum, quando de facto é escrita a Constituição, que é uma Constituição em que o seu principal autor, enfim, inspirador, já não é o principal autor da Declaração de Independência, que é Thomas Jefferson, vai ser James Madison, apesar de muitos dos coautores serem os mesmos, e neste caso concreto, o próprio facto de ser Jefferson a ter escrito a Declaração de Independência é algo que resulta de uma sugestão de John Adams. John Adams é um dos primeiros defensores da independência. Ele vem do Massachusetts, mas sabe que Jefferson tem o dom da palavra. É uma pessoa que escreve genialmente e que tem uma cultura imensa. Só para teres uma ideia, não é? A Biblioteca do Congresso, que não sei se será a Biblioteca do Mundo, mas aproxima-se disso, a Biblioteca do Congresso é fundada com a Biblioteca de Thomas Jefferson. Ele doa, é a sua doação à Nova República, que permite a criação da biblioteca, que hoje em dia será a nossa Biblioteca de Alexandria, digamos assim. A moderna Biblioteca de Alexandria. Portanto, isto resulta também de um compromisso. Só, por exemplo, há aqui um tema que é às vezes muito, muito debatido e muito discutido, que é o tema, mas vamos a ele daqui a bocadinho, que é o tema de saber se, quando se diz que todos os homens são criados iguais, se isto está ou não a incluir
15: os escravos.
16: Portanto, porque não, no momento seguinte não incluía ainda. Apesar de ter havido indicações de que o próprio Jefferson, que tinha escravos, poderia querer caminhar nesse sentido. Portanto, as coisas não se fazem de um dia para o outro. As pessoas acham que tudo é instantâneo. Não, nada é instantâneo, tudo implica muitas lutas e muita evolução. Agora, nós também sabemos, porque nós sabemos quais foram as versões iniciais deste texto. E na versão inicial do texto do Jefferson, havia, nas queixas contra o George III, havia uma passagem em que se condenava o Jorge III pelo tráfico de escravos. Curiosamente, o Reino Unido acabaria por ser o primeiro país a abolir o tráfico de escravos. Mas isso foi tirado precisamente porque estamos num tempo em que é preciso conciliar as posições das 13 colónias. E se havia claramente já abolicionistas no norte, nas colónias mais a norte, no Massachusetts, por exemplo, de John Adams, e noutras, no sul era uma economia ainda
15: muito dependente.
16: Completamente dependente. Aliás, é isso que por muitos, muitos anos só vai acabar com a Guerra Civil, que é 80 anos, 90 anos depois, não é? Portanto, e a própria Guerra Civil, há aqui um aspecto que é muito interessante também, que é em todo o processo que leva não apenas à Guerra Civil, como aos grandes discursos emancipatórios, o que encontramos repetidamente é o recurso ao momento inicial. Encontramos isso num discurso de Lincoln.
15: O momento inicial está 1776,
16: e esta frase: todos os homens são criados iguais. Pronto. Isto é repetido. Isto é repetido portanto, é a inspiração de Lincoln no discurso de Gettysburg. O discurso de Gettysburg é uma pequena maravilha oratória, é muito, muito pequenino, mas é absolutamente fundamental. Remete para isto e remete para esta mesma ideia de o governo emana do povo, quando ele diz que é o governo do povo, pelo povo e para o povo, portanto, que é como ele acaba o discurso. Nós fizemos aqui uma vez um programa sobre o discurso de Gettysburg, portanto, não sei se é fácil encontrar googlando, mas quem quiser ouvir, é um discurso de facto crucial, mas não é só isso. Quando nós vemos, por exemplo, os escritos dos abolicionistas negros do século XIX, está lá novamente isto. Quando nós vamos ouvir outro discurso maravilhoso, que é o discurso da Marcha dos Direitos Cívicos de Martin Luther King, está lá outra vez isto. Quer dizer, aquilo que surpreende é hoje haver um discurso que fala da hipocrisia desta declaração e a seguir cria outra hipocrisia, que é dizer que as pessoas não são todas iguais. Há umas que, por terem uma cor de pele diferente, ou por terem uma orientação sexual diferente, ou por terem um sexo diferente, são oprimidos e, portanto, têm que ser privilegiados. Esse é o discurso que não era o discurso original e não é o discurso dos primeiros e das figuras centrais de toda a libertação, não apenas primeiro dos abolicionistas, depois dos que combateram a segregação no Sul, que ela vai resistir apesar da... Enfim, é uma história complexa que não vamos tratar aqui. E este aspecto é muito relevante. Temos este aspecto primeiro da ideia dos direitos e depois da ideia do governo do povo, não é? Do governo do povo e para o povo. Esta ideia do governo do povo e para o povo é muito interessante porque, repara, estamos num tempo em que é tudo monarquias. E isso é que é
15: A grande novidade.
16: Aqui é uma grande novidade. E essa grande novidade.
15: A grande
16: tem,
15: novidade e a grande ruptura também.
16: A grande ruptura. E aqui há, por um lado, uma filiação, se quisermos, quase literária, literata. Porque os pais fundadores tinham lido os gregos e os romanos, e é aí que vão buscar a sua inspiração para criarem um governo de tipo diferente. Portanto, aquilo que se sabe é que, por exemplo, enfim, aí não há certeza. Eventualmente, Thomas Jefferson até grego antigo lia. Mas que ele leu os clássicos gregos, leu a Política do Aristóteles, leu Cícero, é romano, terá lido, enfim, ele dizia que todos os dias lia uma ou duas páginas de Tucídides. Tucídides é o autor da História da Guerra do Peloponeso, que é outro clássico para a ciência política, hoje, aquilo que hoje chamamos de ciência política, e que na altura eles vão buscar um bocadinho de inspiração aqui, e vão buscar inspiração, curiosamente, a um autor francês, que depois não é crucial na Revolução Francesa, que é Montesquieu. E porquê? Porque Montesquieu vai também à experiência da curiosamente, não tanto a democracia ateniense, mas o sistema espartano, de Esparta. O sistema espartano tinha uma diferença para a democracia ateniense. É que o sistema espartano tinha separação de poderes. Não só por ter dois reis, que é um modelo que depois é repetido na República Romana com os dois cônsules, tinha limitações de poderes, tinha um poder judicial independente. Que não era exatamente o modelo ateniense. E é mais nesta ideia republicana, compreendendo quais são os limites da democracia absoluta, digamos assim, que se vai inspirar, que se inspiram os criadores da República Americana, e a discussão sobre isso é muito forte a seguir na Constituição. E aqui há umas coisas que são curiosas. Quer dizer, nós muitas vezes, até ainda hoje em Portugal, muito por causa da nossa cultura, identificamos o iluminismo apenas com os franceses.

0: E, de alguma forma, temos um iluminismo americano que, sem ter tido a produção teórica original, vai buscar a essas à fonte, a estas fontes, aquilo que é mais relevante e aquilo que hoje é curioso, é que hoje lemos mais. Nós hoje não lemos a Enciclopédia do Diderot, mas lemos o Federalista, que é os textos publicados em jornal na altura, portanto, quando só tinham chegado toda a gente, os textos que justificam a arquitetura constitucional dos Estados Unidos, a separação de poderes, a limitação de poderes, um poder executivo limitado. Nós dois lemos um autor francês, mas não lemos tanto, lemos A Democracia da América, do Tocqueville, que são textos que partem da prática, da realidade, da resolução de problemas e que hoje ainda, digamos, informam a nossa discussão política, menos do que alguns desses textos. E mesmo dos textos, por exemplo, originais, ainda hoje, enfim, o Adam Smith está sempre a ser republicado, não é? E é provavelmente mais lido que os iluministas franceses. Portanto, dito isto, é preciso perceber que há aqui maneiras diferentes de olhar para. E aí a diferença entre a Revolução Americana e a Revolução Francesa é muito, muito relevante. A Revolução Americana, e isso também está de alguma forma presente neste texto, a Revolução Americana parte de um princípio que a natureza humana tem problemas, digamos assim, e portanto é necessário, não se pode nunca atribuir a poder absoluto a ninguém. E não se deve procurar reescrever a história numa tábua rasa. A Revolução Francesa é o contrário. Parte do princípio que o homem é naturalmente bom, foi corrompido pela sociedade, e se mudarmos a sociedade, tudo fica resolvido. E portanto mudamos tudo. Mudamos o calendário, mudamos o nome dos dias, mudamos tudo. Portanto, acabamos com as igrejas, passamos a chamar templos de ciência ou templos disso ou daquilo, e isto, até nesta forma como está aqui, nesta redação da Declaração de Independência, há esse cuidado, porque ela, no parágrafo anterior, que é o primeiro, enfim, que é uma espécie de parágrafo de introdução, refere-se a natureza e o Deus da natureza. Portanto, no fundo, tentando falar para todos.
1: Herodaísmo, não é?
0: É?
1: Herodaísmo dos
0: Pronto,
1: filósofos
0: sim.
1: escoceses
0: Escoceses.
1: Do iluminismo.
0: Exatamente.
2: Diana
0: Procura-se
2: Soler,
0: falar
2: bom
0: para
2: dia.
0: todos.
1: Olá!
0: Procura-se falar para todos e não excluir uma parte. Repara, muitas destas. Também, pois há muitas coisas. Muitas desta gente eram maçons. O George Washington era maçom. E esta mesma noção. Quer dizer, isto depois não foi feito só por causa de um texto. Foi feito por aquilo pela cultura que, de alguma forma, isto representa e depois concretiza. Porque é fundamental para a sobrevivência desta República em 250 anos aquilo que depois Jorge vai fazer, que é eleito uma vez, eleito duas vezes e depois assim, agora vou para casa, venho outro. E isto é uma coisa que é. Repara, é o contrário do princípio monárquico, não é? É o contrário do princípio.
2: Da
0: Nós hoje
2: perpetuação
0: temos
2: no poder, não é?
0: perpetuação do poder. Nós hoje passamos a vida a lidar com estas situações. Com Maduro, com Putin, com o Kim Jong-il.
1: Isso me dá.
0: Às vezes põem limites de 10 anos e depois a seguir acabam com os limites outra vez. Mudam as constituições.
3: Do romano, não é? Que vem para salvar a República, faz o que tem a fazer e depois regressa para as suas alfaces, não é? E por isso é que os Estados Unidos têm uma cidade. Tem Cincinnati, não é? Que tem a ver com o Quinquinatus, não é? E tem a ver com esse modelo que é o modelo da salvação.
0: Sim, que é o modelo que os romanos tinham na República.
1: Não, e há mais um pormenor que é engraçado. Normalmente não se fala porque é uma omissão. Não havia partidos políticos.
2: Sim.
0: Quer dizer, o Washington até gostava que
1: que
0: não
1: não
0: houvesse,
1: houvesse de
0: não os houvesse,
1: todo, não
0: depois vão
1: é?
0: ser criados, não é?
1: Depois acabam por ser criados porque é inevitável e hoje nós sabemos isso. Mas o próprio George Washington dizia que o problema da América poderia ser a existência de fações. Não era partidos,
0: Era
1: era
0: fácil.
1: fações. E fações é uma palavra que, obviamente, implica choques.
0: Sim, mas repara,
1: E
0: nós
1: então era o
0: tivemos.
1: compromisso em vez da fação, não é?
0: Mas nós temos isto depois. Nós agora falamos muito que estamos num momento crítico. E há muitos aspectos críticos na atual situação. Não quer dizer que sejam os mais críticos todos, porque já houve, porventura, momentos mais críticos ao longo da história.
2: A atual situação americana.
0: Americana.
1: Sim.
0: Americana e das democracias, digamos,
2: De inspiração americana.
0: De inspiração ocidental, pronto. Porquê? Porque nós tivemos, logo no princípio, discussões dramáticas, digamos assim, não apenas.

0: entre as sensibilidades dos Estados, mas entre aquilo que eram os federalistas e antifederalistas. Com duas componentes, que era, por um lado, saber se temos ou não um governo central com algum poder. E repara, isto teve implicações grandes, quer dizer, por exemplo, a América, quando é criada, os Estados Unidos, quando são criados, não tem moeda ainda. As moedas mais usadas eram espanholas. Que é uma coisa que hoje em dia, imaginar, chamavam-se pesos. A história do peso na América Latina, enfim, comparando com a história que o dólar vem a ter, mas depois logo no tempo ainda de George Washington, Hamilton, Alexander Hamilton, vai fazer criar o Banco Central e a moeda e para regular um dos problemas que causou mais tensão no princípio, que é como é que se pagam as dívidas da guerra? Como é que se pagam as dívidas da guerra? E depois temos essa discussão, e temos também uma discussão sobre saber se, que é uma discussão que ainda hoje se mantém, o que é dos Estados, o que é do Poder Central. Nós hoje temos uma cultura, quer dizer, uma estrutura política nos Estados Unidos que nós às vezes nem interpretamos. Quando nós, por exemplo, dizemos, eles proibiram o... Por exemplo, uma coisa que agora se discutiu muito, eles proibiram o aborto. Não é verdade. Porque, cada Estado tem o seu regime. Cada Estado tem o seu regime. Portanto, num tema que para nós, para algumas pessoas, inclusivamente, é direitos fundamentais, não podia ser assim. Pena de morte, há Estados que têm, há Estados que não têm, que são coisas mesmo muito nucleares e que estão nos Estados. E depois há instituições federais e elas têm ganho peso ao longo da história, não é? E nomeadamente nas crises e sobretudo nas guerras, isso acontece. Mas nós temos essa crise, temos uma crise poucos anos depois, quando pela primeira vez é escolhido um presidente que não é aquele que tem mais votos, nem sequer o que tinha mais votos eleitorais, que acontece logo em 1924 com, olha, curiosamente, com o filho do segundo presidente, que é o filho de John Quincy Adams, que era o filho de John Adams, e que é eleito contra Jackson, que é o fundador do Partido Democrático, e é o quadro que está hoje na Casa Branca de um presidente republicano. Portanto, tudo isto é mais confuso às vezes do que a história dá muitas voltas. E ele ganha com um acordo que as pessoas dizem que era uma corrupção, porque há um acordo feito na Câmara dos Representantes, porque o voto popular não consegue resolver o problema. E depois a seguir, Gabriel Jackson consegue ser eleito na eleição seguinte, 24-28. Portanto, gente que achava que provavelmente tão polarizada como hoje, porventura não com o mesmo tipo de impacto que hoje tem, instantaneidade que hoje existe, isso de certeza absoluta. Depois vamos ter uma situação ainda pior, não é? Ainda muito pior, que é a situação que tem a ver com a guerra civil, não é? Portanto, a abolição da escravatura e algo que nós temos assim, isto é um horror. Bem, já foram quatro presidentes assassinados. Lincoln, depois o que vem a seguir a Lincoln é Garfield, acho eu, ou não, ainda há um outro antes, e depois Kennedy. E várias tentativas de assassinato de outros, não é? Por aí adiante. Alguns deles candidatos presidenciais, como, por exemplo, Theodore Roosevelt. E agora, mais recentemente, o próprio
1: Donald Trump.
0: O próprio Donald Trump, mas a tentativa de assassinato do Reagan.
1: Robert Kennedy, que é candidato.
0: Robert Kennedy era candidato, enfim, não era numa primária, portanto não era ainda na reta final. Mas pronto, tudo isso aconteceu ao longo... O outro que me está aqui a falar é McKinley. McKinley também foi assassinado.
2: Lincoln, Garfield e McKinley assassinados.
1: E depois o Kennedy.
0: Portanto, isto são momentos, todos eles numa tensão gigante. Às vezes assassinados, podemos dizer, são pessoas desequilibradas, mas o Lincoln é assassinado ainda na sequência da Guerra Civil e por um defensor do escravagismo.
1: Da Confederação.
0: O McKinley... é assassinado por um anarquista, num momento, estamos a falar em 1901, num momento de explosão capitalista total nos Estados Unidos. Portanto, tudo isto é sempre, há sempre aqui muita tensão. Voltou a haver uma tensão brutal com a Segunda Guerra Mundial. Nós hoje não temos muita noção disso. Mas é que ele esteve muito, muito, muito partido. O Presidente Roosevelt, não o Theodore, o Franklin, que tinha... a vontade, digamos assim, de entrar na guerra, só consegue entrar na guerra depois de Pearl Harbor. Porque a oposição era muito grande e houve jornais, Chicago Tribune, por exemplo, que até ao fim fizeram campanha contra a participação na guerra. Também uma divisão enorme, enorme. A guerra do Vietnã. Watergate. Portanto, outros momentos de enorme tensão.
3: E aquele momento em que a guerra do Vietnã e a questão dos direitos civis se junta, é outro momento de polarização completamente... Quer dizer, a América podia ter explodido naquela altura.
0: Há muitos momentos destes. E depois aquilo que acontece, que eles têm conseguido sempre, precisamente por este modelo que nunca permite que ninguém tenha o poder todo. Pronto. Que é um poder que às vezes cria coisas perversas, por exemplo, os últimos presidentes, e Trump só está a repetir os presidentes anteriores, têm governado por decretos presidenciais, que é uma forma um bocadinho abusiva de o fazer, mas até quem começou a usar mais isto até foi Obama, e que tem um enorme defeito, é que chega ao presidente seguinte, faz outro decreto e vira a política do avesso, não é? Portanto, não implica nenhum consenso, nenhuma negociação no Congresso, nem nada disso. Portanto, há elementos de digamos, que nós podemos considerar de alguma degradação, mas ao mesmo tempo que dizemos isto, nós vemos um Supremo Tribunal cuja maioria de membros foram nomeados por republicanos e até pelo próprio Trump, a deliberar, como aconteceu esta semana, e em questões fundamentais, a deliberar contra Trump, contra aquilo que era a vontade da Casa Branca. Já o fez nas tarifas, já o fez em temas que têm a ver com a nacionalidade, temas hipersensíveis. Portanto, e é esta ideia de que o poder executivo tem que ser limitado, que está logo na declaração e depois é consagrada na Constituição e é explicada no Federalista, portanto, nos Federalist Papers, nos textos publicados na imprensa. Atenção, quando esses textos estavam a ser publicados, textos a dizer o contrário. Estava a haver polémica. Portanto, havia
3: próprios textos têm contradições entre si. São três autores, não é? Sim. Para quem nos está a ouvir.
0: Sim, é o Madison, é o Jay,
3: Hamilton. E eles próprios, os Federalist Papers vão sendo publicados um a um de autores diferentes, e eles próprios têm contradições entre si.
0: Sim, sim, não dizem.
3: Porque não dizem exatamente a mesma coisa, porque essa ideia do debate está lá.
0: Está, claro.
3: Desde o princípio.
0: Pronto. E por isso é que, de alguma forma, é um modelo que tem, até por ter sucesso e até por ter durado, inspirou um bocadinho todos os outros e as constituições de outros Estados, se bem que ninguém tenha, eu diria que ninguém consegue repeti-lo tão bem. E logo no princípio há um outro aspecto que também já agora, e queria acabar por aqui. Primeiro, eu disse que não havia inspirações teóricas, no sentido de haver textos como os dos os filósofos escoceses ou franceses.
2: Uhum.
0: Mas há um panfleto que é fundamental, que é um panfleto também ele muito interessante, que é escrito por alguém que nós podemos dizer que é um radical, não, que é um radical, que não tem formação académica, que é o Common Sense, do Paine. Pronto. E esse panfleto é publicado ainda antes da convenção que vai aprovar a Declaração da Independência e é fundamental na argumentação para dizer o rei não tem legitimidade. Portanto, isto de termos uma monarquia hereditária não faz sentido. Portanto, e este aspecto é também ele muito interessante. Sendo que, por exemplo, mesmo no princípio, vai continuar a haver divisões grandes. Por exemplo, os fundadores vão estar divididos sobre se devem ou não apoiar a Revolução Francesa. Porque não têm todos a mesma ideia.
2: Uhum.
0: E, curiosamente, o Madison, que vai ser o principal autor da Constituição, em boa parte inspira-se nos livros que lhe envia de França o embaixador em França, que é o Thomas Jefferson. Portanto, nós às vezes achamos que isto é tudo só política, mas aqui é uma política inspirada por algo que é mais do que isso. E há uma coisa que eu acho que eles faziam, repare, temos aqui uma quantidade de gente com uma qualidade fora do comum. É evidente que os momentos de grande crise fazem emergir pessoas fora do comum. E nós percebemos que a qualidade dos nossos políticos no imediato pós 25 de Abril não é a mesma que temos hoje. E não digo mais. Mas, e aqui podemos considerar uma coisa parecida, não é? As pessoas que repara, o Benjamin Franklin, que é outro pai fundador, era um dos homens mais famosos do mundo, já, por causa do seu lado cientista, não é? Mas, portanto, aquilo que nós temos é gente que lê, e inclusivamente lê a história nos seus livros fundamentais, e ao ler, por exemplo, memórias ou biografias, lias não apenas por curiosidade, mas para aprender, no sentido de perceber como é que eu posso ser, sei lá, como Alexandre Magno. Uhum. Quer dizer, isto na altura era muito comum. O Napoleão também leu os livros do Júlio César e de Alexandre Magno, não é? Portanto, era muito comum esta ideia de ir buscar inspiração a grandes líderes de outras gerações, perceber o que eles tinham feito bem e o que eles tinham feito mal. Eu creio que hoje isto, infelizmente, um pouco por todo lado, não acontece.
2: Diana Soler, uma vez mais, bom dia.
3: Olá, bom dia.
2: Estamos aqui 250 anos depois a olhar para este texto, a Declaração de Independência dos Estados Unidos, que tem 5 partes, introdução, o preâmbulo, a acusação contra o rei Jorge III, a denúncia do povo britânico e a conclusão. Porquê que 250 anos depois este texto é tão importante?
3: Eu concordo com o José Manuel Fernandes, quer dizer, o texto em si é muito importante, até porque é uma peça literária extraordinária, mas eu penso que o que é importante, o que é verdadeiramente importante, é tudo aquilo que se construiu e que se escreveu também à volta deste texto, não é? Porque há aqui uma coisa que eu penso que o José Manuel não disse, que é importante também para perceber este processo, que é os colonos, como eles próprios se chamavam, não queriam, antes de começar a Guerra da Independência, não queriam ser independentes da Grã-Bretanha. Queriam era ter direitos iguais aos súbditos britânicos. E como não conseguiram ter direitos iguais, então criam esta, eu diria, quase idealização do que é que seria uma América sem rei, ou um território sem rei, que se pudesse autogovernar. Não é? E a Constituição é o símbolo da ideia de autogovernação, dos governados consentirem o governo, que era uma coisa que era completamente impensável. E daí construiu-se uma nova ideia de regime, que as características já foram aqui todas elas faladas. É um regime que tem, para mim, uma fragilidade profunda. E nós estamos a sofrer dessa fragilidade neste momento. Mas não há regimes sem fragilidades. Portanto, enfim, isso é aquilo que é. O Martin Seymour Lipset, que era um sociólogo importante dos Estados Unidos nos anos 60, dizia que os Estados Unidos foram desenhados para o consenso. E o que é que isto queria dizer? Queria dizer que a Constituição obrigava os partidos políticos, nessa altura já se falava abertamente de partidos políticos, a debaterem e a cederem até chegarem a um momento em que encontravam uma lei, uma bill, um act, que, enfim, estivesse mais ou menos a contento de todos. E, portanto, o governo dos Estados Unidos, se funcionasse na perfeição, era um governo de consenso. O problema do governo norte-americano é que há momentos em que não é possível encontrar consenso. E aquilo que a Constituição não prevê é o não consenso. E cada vez que os Estados Unidos passam por um momento de não consenso, que é aquilo que estamos a viver neste momento, que vivemos nos anos 60, que vivemos na Guerra Civil...
0: Mesmo assim, com mais consenso que nós às vezes falamos, porque apesar de tudo nós vemos pelas discussões do Congresso, que há muitos senadores e membros do Congresso,
3: sim,
0: apesar de eles votarem às vezes muito a cor das linhas partidárias, aquilo é muitas vezes adaptado e ajeitado.
3: Mas é esses tais consensos que o Lipset falava, penso eu. Mas no fundo, essa questão é, quando não há consenso, não há governação. Ou há muito mais difícil governação. E os momentos de polarização em que não há consenso em relação às ideias centrais, que é o que está a acontecer agora, às ideias dos pais fundadores, que continuam a ser chamadas à colação permanentemente ainda hoje, nem que seja para serem revistas, como alguns grupos americanos gostariam neste momento, acabamos por ter, digamos assim, alguma dificuldade de governação nos Estados Unidos. Ficamos sempre um bocadinho de coração nas mãos a pensar, a República pode continuar depois desta polarização tão grande. A verdade, as boas notícias, é que já houve polarizações muito graves e a República continuou. Sempre aos tropeços, mas esta Constituição, há um outro autor muito engraçado que é o Walter Russell Mead, que diz no seu livro que os americanos têm um love affair with their constitution. E isto é um bocadinho verdade, não é? Nós só falamos da Constituição em debates políticos, os americanos falam da Constituição todos os dias, os pais fundadores todos os dias, quer dizer, é uma coisa presente na sociedade americana. E isso é a razão pela qual, por um lado, esse amor à Constituição, mas por outro lado, aquilo que se criou à volta da Constituição, uma república é uma coisa extraordinária, não é? Que tinha tudo para não funcionar e que teve os tais homens brilhantes a discordarem com franqueza e publicamente uns dos outros e, através desse debate, às vezes muito duro, a conseguirem criar e aperfeiçoar um projeto político que não existia. Isso é absolutamente extraordinário. Criar um projeto político inovador, com todas as falhas que a Constituição americana e que o que se lhe seguiu tem, que são várias, e eu tenho passado parte da minha vida a estudá-las, mas, quer dizer, é quase impossível uma pessoa não chegar ao fim do dia, olhar para trás e pensar, mesmo que tenha estado a ler livros sobre as fraquezas da Constituição durante o dia todo, e não pensar, isto de facto é extraordinário. Isto é extraordinário.
0: Há um juiz, um antigo juiz do Tribunal, do Supremo Tribunal, que é o Scalia, que diz que a Constituição americana também tem um Bill of Rights, portanto, uma espécie de direitos, tem um Bill of Rights, que são as o primeiro conjunto de emendas, não é? Que são aprovadas 3 anos depois da Constituição. Precisamente por causa havia esta polémica entre federalistas e antifederalistas, e os antifederalistas achavam que os direitos humanos não estavam garantidos pela Constituição, e, portanto, depois há ali uma evolução, e nós temos as famosas emendas, como os direitos, a famosa primeira emenda, a segunda emenda, aquelas armas, essas coisas todas que são, ainda hoje, dão muita discussão. Agora, ele diz que Bill of Rights, portanto, de cartas de direitos, quase todas as discussões têm. O problema não é a carta de direitos. A da Coreia do Norte também tem, não é? A Constituição do Stalin também tinha. A Constituição do Salazar também tinha. O problema não é isso. O problema é a forma de governo. É o equilíbrio entre os direitos estabelecidos e a forma de governo. No fundo, é aquilo que assegura, entre outras coisas, que aquilo que se está logo aqui nesta segunda frase, que é verdadeiramente maravilhosa, quando o povo não gostar, manda embora. E esta ideia de quando o povo não gostar, manda embora, não é tão automático assim, porque é preciso ter mecanismos que assegurem que o simples abuso do poder não representa a perpetuação do poder.
3: Como mostrou o Nixon, por exemplo, que abusou do poder e acabou, não foi impeached porque se demitiu... Mas enfim, e às vezes eu acho que há uma grande confusão, e termino com isto, que há uma grande confusão entre o projeto que foi criado e que foi sobrevivendo ao longo dos séculos, a Constituição, um dos mais antigos documentos fundadores vigentes do mundo, não mais antigo não será, mas dos mais antigos vigentes no mundo, e com todas as suas imperfeições e com todas as contestações que são feitas à Constituição e principalmente à Bill of Rights, ela mantém-se, ela ainda não se partiu. Isso é, quer dizer, foi revolucionário na altura, e por isso é que se chama Revolução Americana, não é? Mas continua de alguma maneira a ser extraordinário e inovador nos dias de hoje.
0: E há uma coisa que é muito curiosa, que é talvez por ser bastante sintética e em boa parte dos mecanismos que asseguram este equilíbrio de poderes, não aconteceu à Constituição Americana aquilo que alguns pelo menos um dos pais fundadores disse que era preciso acontecer, que era cada geração poder ter uma Constituição nova.
3: Ser o Jefferson
0: mas
3: inspirado no Rousseau, não é? Portanto...
1: Pois, exato.
0: Mas depois isso felizmente não aconteceu, porque isso teria provavelmente destruído tudo.
2: A declaração de independência dos Estados Unidos de Ana Soler só foi possível porque surgiu num lugar que na altura era novo e à espera de ser desbravado, porque aqueles homens extraordinários, não há dúvida, tinham à frente deles um continente inteiro à espera, não é?
3: Mais ou menos. Eu acho que isso é outro engano em relação a ter um continente inteiro à espera, não é? Os Estados Unidos eram as 13 colónias iniciais e não, nada indicava que se iam expandir da maneira que se expandiram, não é? ou pelo menos não havia essa perspectiva na altura em que aconteceu. Mas agora há uma componente muito
2: novo. Havia direitos
3: novo
2: para os índios através de uma linha traçada.
3: Não. Quer dizer, os Estados Unidos estavam rodeados de outros países e de colónias. Verdade é essa, não é? Depois, muito rapidamente, em parte devido ao declínio europeu ou de alguns países europeus ou de alguns impérios europeus, os Estados Unidos foram começando a conseguir comprar território. Depois, enfim, começaram a conquistar também, de alguma maneira, território. E outra história muito engraçada que nunca se conta, no pós-Guerra Civil, é a admissão dos Estados à União. Não só dos Estados Confederados que se tinham separado, mas dos novos Estados que foram adquiridos, que foram entrando um a um na União, mais ou menos desde o fim da Guerra Civil, desde os anos 60 até ao princípio do século XX, e que também são outra história muito interessante dos Estados Unidos, que é uma história quase esquecida, portanto... Até
0: e que nem tudo é pacífico. Alguns foram conquistados de maneira militar, não é? Como se diz.
3: Sim.
0: Texas, por exemplo, ao México.
3: Ao México.
0: A República da Califórnia, que é assim que é o nome dela, a República da Califórnia também começou por ser espanhola e depois aquilo também evolui. Há a compra dos territórios, a famosa Louisiana. Quando a Louisiana hoje é um estado pequenino, mas a Louisiana na altura.
3: Era enorme.
0: E até lá acima à fronteira do Canadá, não é? Portanto, era todo o voo do Missouri e do Mississippi. Portanto, eram coisas... E tudo isso vai acontecendo. Porque, ao princípio, no tempo dos pais fundadores, o máximo que eles tinham assim, no horizonte era o Val do Ohio.
3: Era.
0: Que era logo ali, a seguir aos Apalaches, não é?
3: Era. E nem sequer havia a mesma questão das reservas índias. Isto é tudo muito mais para a frente que acontece, não é? A fundação não tem a ver com isso.
0: Com o Gabriel Jackson, por exemplo.
3: Exatamente, aliás é o princípio, não é? É o princípio, que quer dizer, mas já estamos a falar em 1830 e qualquer coisa, não é? Portanto, não era essa a questão. Mas há, e isso eu acho que é importante dizer, há uma componente do mundo novo. Isso há, certamente. Porque na cabeça dos pais fundadores... que se prepararam de alguma maneira para isto, como o Zé Manuel estava a dizer, e uma coisa também muito interessante da Revolução Americana é que é uma revolução feita por homens cultos. Num sítio onde não havia universidades, não é? Porque normalmente as revoluções começam nas universidades e ali...
0: Mas alguns deles nunca tinham ido à universidade.
3: Alguns deles nunca tinham ido à universidade, não é? Mas eram homens cultos. É. A ideia do homem culto que conhece a filosofia e o pensamento contemporâneo, até o mais avançado, que conhece o iluminismo, que conhece as ideias do iluminismo e que, no fundo, vai tentar pô-las em prática. E também percebe, e isso também está escrito em várias instâncias do que foi produzido literariamente na altura, que a América é uma oportunidade, porque não tem os vícios do velho mundo. Não é? Porque não tem que fazer uma revolução no sentido que tem que acabar com todas as estruturas que existem e construir de novo, sabendo de nós que isso traz sempre vícios.
2: Pois.
3: Não é? A América, apesar...
0: Mas podia ter ficado, porque não estava, podia ter ficado com um rei chamado George Washington e não ficou.
3: Podia, mas isso eu acho que o George Washington é uma personagem muito interessante também da...
0: Sim, claro.
3: Os
0: homens
3: também
0: fazem a história,
3: né?
0: A história não é só os papéis.
3: Sim, a história não é só os papéis. E eu até sou institucionalista mais do que personalista. Mas o facto do George Washington ter saído a seguir ao segundo mandato e fazer aquele, mais uma vez, aquele farewell address, que é outra peça dos pais fundadores, em que explica que o poder não se deve perpetuar e que as alianças permanentes, e aqui não se deve ler as alianças permanentes, deve-se ler a ligação entre a Revolução Francesa e os Estados Unidos, não deve ser feita, acaba também por marcar de uma forma indelével a Revolução Americana.
0: E amanhã ainda há outro aniversário, 200 anos.
2: Que é?
0: Que é o aniversário da morte dos dois pais fundadores, centrais nisto tudo, que é o John Adams e o Thomas Jefferson. O John Adams é o segundo presidente, o Thomas Jefferson é o terceiro. zangam-se de morte um com o outro e morrem no mesmo dia. E no mesmo dia, que é 50 anos depois da aprovação. É daquelas coincidências históricas.
2: Sim, ironias da história, não é?
0: Eu acho que é quase daquelas coisas que a gente às vezes desconfia se não há ninguém aqui a manipular isto. Porque é tão perfeito, digamos assim.
2: Sim.
0: Os dois dos principais, os dois autores da declaração, morrem, zangaram-se um com o outro, semi-reconciliam-se no fim e sim, depois morrem no mesmo dia. É extraordinário.
2: Muito bem, vamos continuar a olhar para a América de há 250 anos, depois das 11 da manhã. Até já.

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11: São agora 11 da manhã, à síntese de notícias com a edição da Carla Jorge de Carvalho.
12: O Ministério da Educação adiou por 3 dias o calendário dos exames nacionais e o concurso de acesso ao ensino superior. Num comunicado enviado esta manhã às redações, o Ministério de Fernando Alexandre reconhece dificuldades informáticas no processo de correção das provas digitais. Os professores passam a ter até dia 14 para corrigir as provas. As pautas com as notas dos exames já realizados são afixadas 3 dias depois, a 17, e a segunda fase dos exames nacionais arranca dia 20 de julho. O presidente da Associação de Diretores Escolares diz à Rádio Observador que não tem a certeza que seja possível cumprir este novo calendário, uma vez que tem informação que os professores corretores continuam a ter dificuldade a aceder à plataforma para a correção dos exames de português do 12º ano. Filipe Lima acrescenta também que prevê um aumento dos pedidos de recurso das provas, o que pode atrasar todo o processo. Vamos ouvir essas declarações no jornal ao meio-dia. O incêndio que começou ontem em Vozela já chegou ao distrito de Aveiro. A SIC Notícias conta que o fogo já obrigou ao corte da estrada que liga o Caramulo à Águeda. Noutras estradas, a circulação é também neste momento difícil devido à queda de árvores e de postes de comunicação. O presidente da Câmara de Águeda revela que as chamas atingiram anexos e casas de volutas. Não há, até ao momento, pessoas desalojadas. O IPMA elevou hoje de 10 para 12 o número de distritos de Portugal continental sob aviso vermelho devido ao calor. A situação deve manter-se até domingo. A imprensa espanhola deixa várias críticas à prestação da seleção portuguesa no jogo desta madrugada frente à Croácia. Apesar do apuramento para os oitavos de final, os comentadores espanhóis são unânimes ao afirmar que Portugal não merecia vencer e que Cristiano Ronaldo foi banal, estranhando também o facto do capitão da seleção portuguesa ter sido indicado como o homem do jogo. Portugal e Espanha vão encontrar-se já na próxima segunda-feira. Os dois países vão discutir um lugar nos quartos de final do Campeonato do Mundo.
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0: Segunda parte do Contra Corrente, estamos a recordar os 250 anos da Declaração de Independência dos Estados Unidos, em 1776. Estamos a recordar a assinatura da Declaração de Independência. Sim. Helena, o que é que explica o sucesso deste texto?
1: Olha, eu mais, mais do que a explicação do sucesso, o que me interessa, num programa onde há tanta gente para falar sobre esse sucesso, é o porquê do insucesso deste lado. Eu, aqui, na Europa, ou seja, eu estava a ouvir a questão dos homens cultos. A Revolução Francesa é feita por gente cultíssima. Cultíssima. Acabaram a conceber uma guilhotina com 4 lâminas para poderem matar mais depressa. Portanto, estamos a falar, e há uma profunda ligação. Uma das coisas que é muito interessante na Revolução Americana é, bem, para lá do apoio que a França lhes deu, para minar os ingleses, é o profundo intercâmbio que existe entre estes homens, não é? Eles, muitos destes protagonistas são homens do mundo, portanto, quer o Jefferson, quer o Franklin, tinham sido emissários americanos em Paris. Portanto, são homens que cruzam o Atlântico, não é? Portanto, são homens de dois mundos. E nós temos aqui este lado, porque que aqui acabou tudo, quer dizer, a Revolução Francesa, por mais voltas que se dê, tem um genocídio, que é o genocídio da Vendeia, pratica a morte em massa, porque nós temos muito lado da guilhotina e aquela imagem da guilhotina em que eles se acabam a guilhotinar uns aos outros, mas, por exemplo, eles ensaiam formas, ensaiam não, levam à prática, formas de execução em massa, porque matar em massa tem problemas técnicos, não é? Como é que se matam as pessoas? E, por exemplo, eles fazem uma coisa, as noaiades, que é os afogamentos, não é? Uma das coisas que fazem, exatamente, são para poderem matar mais gente de uma vez só, é afogá-las, é meter as tais barcaças que vão e que depois se afundam. Portanto, o que é que aconteceu? Porque eles eram maçónicos, quer de um lado, quer do outro. Eles eram cultíssimos, quer de um lado, quer do outro. Porquê? Não é? Eu acho que isto, eles conheciam-se, eles tinham falado, tinham tido encontros, tinham-se influenciado, tinham lido os mesmos livros muitas vezes, não é? E estamos a falar de acontecimentos com grande proximidade no tempo, 1766 nos Estados Unidos, 1789 em França. Portanto, porquê? Não é? Eu acho que isso é uma das coisas que me leva mais ou menos a um protagonista que é nós praticamente só conhecemos pelo seu título, não é? Na verdade, ele chamava-se Marie-Joseph Paul-Yves Roche-Gilbert de Mottier Lafayette. Pronto, era Marquês de Lafayette. Uhum. E que é um homem que é conhecido, não é, pelo herói dos dois mundos, porque ele luta com os americanos. E depois também... E espelha um pouco, não é? Porque no caso dos Estados Unidos, ele, como todas as pessoas, que tem uma participação numa guerra, tem momentos de vitória, tem momentos em que tem de organizar o recuo das suas tropas, mas é como se em França tudo o que ele tenta, porque ele também tenta, ele está na Revolução Francesa, depois tem, ele chega a tentar de alguma forma, a dado momento, salvar pelo menos parte da família real, tenta manter alguma ordem naquilo que se vai no terror, não é? Porque o terror é um período que assim se chama. Ou seja, porque é que nós temos em França estas mesmas ideias a degenerarem em algo como o terror, não é? E nos Estados Unidos vemos a criação de um mundo completamente diferente, quer dizer, não estou a dizer que fosse um mundo perfeito, porque é óbvio que não era um mundo perfeito, mas é um mundo que não é o mundo do terror.
0: Será o facto de ser num mundo novo?
1: Provavelmente.
0: Quase num mundo a estrear, enfim, não é a melhor expressão, mas...
2: Eu diria que há aqui duas grandes diferenças. Uma tem a ver com isso, com a ideia do mundo novo e de que, enfim, que havia uma página em branco que podia de alguma maneira ser preenchida, e depois tem a ver com os filósofos que cada um escolhe. E eu acho que isso vai ter uma... isso vai ser uma diferença profunda. Quer dizer, porque o Zé Manuel dizia há bocado uma coisa que é interessante, que é a Revolução Americana é uma revolução da ação, mas também é uma revolução profundamente intelectual.
3: Sim, sim,
2: não é?
3: Sim, sim.
2: No fundo era isso que estávamos a falar. E a Revolução Francesa não deixa de o ser também, precisamente pelas razões pelas quais a Helena estava a falar. Agora, há o iluminismo também, como o Zé Manuel dizia, nunca foi uma coisa uniforme. O liberalismo, não é? Que é uma coisa que é o seu sucedâneo ou a sua ou a ideologia política a ideologia do progresso, digamos assim, que se forma através dos filósofos do iluminismo, é tudo e o seu contrário. Não é? Há variadíssimos liberalismos que defendem coisas completamente diferentes. Sim. E incompatíveis.
1: Mas o próprio Lafayette, isso é curioso, ele acaba por ser mais o seu papel, não é? Acaba por ser muito mais reconfortante nos Estados Unidos e a consagração que ele recebe nos Estados Unidos. Ele tá, a influência americana, eu acho que está patente numa coisa que é numas convulsões que a França vai viver depois. Ele ainda é vislumbrado como um possível ditador e ele recusa. Não é? Portanto, a influência, eu acho que talvez isso deva mais à influência americana. Queria apenas acrescentar aqui uma coisa, porque eu acho que já temos o Bruno Cardoso Reis em linha, e que é o seguinte: para Portugal, a Revolução Americana é um momento em que a diplomacia portuguesa não é fácil, porque nós temos uma grande aliada, a nossa aliada
0: natural
1: e
0: mais antiga,
1: que é a Inglaterra, e depois temos uma outra coisa chamada Brasil. E, portanto, a forma como Portugal, a dado momento, no tempo do reinado de Dom José, ainda chega a fechar os portos aos navios americanos, depois esse decreto volta para trás, e depois temos uma experiência, que eu não sei se nós vamos ter aqui, mas que foi saudada pelo Presidente dos Estados Unidos, que é nós, Portugal, somos o único país europeu que teve o seu chefe de Estado no continente americano. Sim, o nosso rei, sim, Dom João VI, vai com tudo
0: para o Brasil.
1: Para o Brasil. E isso é saudado pelos Estados Unidos como a chegada a este nosso continente. Portanto, isto são a questão. E os independentistas brasileiros é gente que leu muito e seguiu muito o que tinha acontecido nos Estados Unidos. E para os Estados Unidos também há esta questão. É melhor a independência. Uma independência de um país de matriz católica, do sul da Europa, aquelas coisas todas, não é? Ou temos relações com o Estado português, não é? Ou temos aqui um novo país no continente, neste lado, no subcontinente, com esta matriz, que é uma questão que se coloca depois também em relação aos Estados Unidos, em relação ao reconhecimento de outras independências. Portanto, para mim, o mais, quer dizer, independentemente de tudo da Revolução Americana, temos este lado. Porquê que lá, o mesmo, pensemos mesmo o homem, o Lafayette, não é? Porquê é que no país em que ele está vemos o terror com estas ideias? Estados Unidos, a criação de um país com tudo isto, foi uma nação que pugna pela liberdade. Depois esta questão deste dilema para Portugal em relação à Inglaterra e aos Estados Unidos. E por fim só uma coisa: nunca acreditem no que dizem os jornais. Se vocês lerem os jornais dos
0: anos... Não digas isso, Helena.
1: Não, se tu leres...
0: Estás a ir contra ti.
1: Não, as certezas absolutas. Se tu leres os jornais portugueses dos anos 60, como sabe, era um país libérrimo. Portugal nos anos 60 era um país libérrimo.
0: Sim.
1: Então, era evidente o declínio dos Estados Unidos. Era evidente que os Estados Unidos, Nova Iorque, ia sussurrar. Que os Estados Unidos não tinham futuro.
0: Sim.
1: Portanto, são apenas estes três pequenos apontamentos.
0: Resistiram. Muito bem. Como dizias há pouco, já temos connosco o Bruno Cardoso Reis, historiador, investigador. Enfim, contamos com o Bruno todas as semanas aqui no 5 Continentes e também ao longo da semana no Gabinete de Guerra. Bom dia, Bruno. É caso para dizer:
4: olá,
0: join the revolution. Bruno, ajuda-nos a perceber. Enfim, o José Manuel já deixou aqui algumas pistas, mas tu, na qualidade de historiador, quais são as origens da Revolução Americana, do ponto de vista das ideias? Enfim, e a sua influência nos dois séculos que se seguiram até hoje.
3: Muito bem. Mas só ligando ao que estava a dizer a Helena, é interessante sublinhar este aspecto, que é Portugal é dos primeiros países a reconhecer a independência americana. São três ou quatro países que conhecem praticamente na mesma altura, ainda antes da, do Tratado de Paz Formal com a Grã-Bretanha, logo no início de 1783, que é Marrocos, que é aqui o nosso vizinho, que faz também muita questão de sublinhar isso, a França, que era aliada dos Estados Unidos, os Países Baixos e Portugal. Portanto, Portugal até se antecipa à Espanha nisso. E Portugal é mesmo o único país que mantém relações contínuas com os Estados Unidos, ou seja, desde essa época, porque por razões de guerras, conflitos, no caso de Marrocos, por exemplo, a perda da independência, no caso da Holanda a mesma coisa, por mais de uma ocasião, etc. A França, obviamente, depois entra em conflito com os Estados Unidos também. Portanto, em várias ocasiões há cortes de relações. Portugal é o único país que tem relações contínuas com os Estados Unidos desde fevereiro de 1783. Obviamente, éramos vizinhos nas Américas, em certo sentido, somos vizinhos no Atlântico também desde sempre. E, aliás, ainda recentemente descobriu-se, um colega espanhol descobriu que um dos grandes contributos também para a vitória americana, nomeadamente em Yorktown, foi uma rede de espionagem espanhola, aqui baseada em Lisboa, que seguia os navios da Royal Navy e, portanto, depois passava a informação aos norte-americanos. Em relação à Declaração de Independência e à importância dos Estados Unidos, aqui um ângulo interessante é a Declaração de Independência, que obviamente é um documento de culto nos Estados Unidos, não é? Uma das bases, é talvez um dos pilares da identidade americana, que hoje em dia está um bocadinho em crise, mas eu convido quem for à capital norte-americana a ir visitar o Museu dos Arquivos Nacionais, que fica em frente ao maior museu, àquele conjunto de museus, da National Gallery, etc., no Mall, que tem basicamente uma espécie de catedral. Portanto, toda a arquitetura é de uma catedral em que o altar-mor está ocupado não pela relíquia de um santo ou por uma imagem de Nossa Senhora, mas pela Declaração de Independência e pela Constituição. Pelos documentos originais, vamos dizer assim, da Declaração de Independência e da Constituição. Mas, de facto, a Declaração de Independência tem aparentemente tudo a ver com, no fundo, questões, vamos dizer, internas ou deste conflito entre os colonos britânicos das Américas, que se viam como ingleses livres, como eles diziam, free-born Englishmen, e que achavam que o rei e o Parlamento de Londres estavam a oprimir esses direitos tradicionais, mas, na verdade, tem também, desde o início, uma forte também dimensão externa, portanto, além depois do impacto que teve pelo resto do mundo. Uma dimensão externa porque, basicamente, a ideia da Declaração de Independência surge por via do Benjamin Franklin, que é já nessa altura, ele ainda está nos Estados Unidos, mas é quem está a fazer os contactos com os agentes secretos franceses que estão a ponderar ajudar mais ou menos a Revolução Americana, para contrariar, digamos, a grande rival, que é a Grã-Bretanha. Mas uma das coisas que o Benjamin Franklin percebe é que eles não se vão comprometer a fundo, não vão dar ajuda mais importante e mais aberta, se os colonos ingleses das Américas não deixarem claro que esta ruptura com Londres é uma ruptura definitiva. E que, potencialmente, inclusive, a França vai ter ali futuramente um grande aliado contra as ambições britânicas. Portanto, se é simplesmente uma questão interna britânica, não fazia muito sentido a França investir muito no apoio a essa luta, portanto, àquilo que virão a ser os americanos. E, portanto, obviamente, depois temos a ligação, que é uma coisa muito americana também, da tradição política americana, e que a distingue muito, por exemplo, da tradição política francesa, e que nisso também é muito anglo-saxónica, que é a dimensão prática também. Ou seja, como é que vamos fazer isto, portanto, o que é que isto se traduz na prática? Precisamos ter aqui um papel para dar uma garantia aos franceses, mas precisamos depois também ter uma dimensão mais intelectual, mais filosófica, se quisermos justificar as duas coisas. E a Revolução Americana é muita combinação dessas duas coisas, de uma forma que, por exemplo, a Revolução Francesa não conseguiu ser, não é? Levou as coisas sempre até um extremo que era muito imprático e depois acabou rapidamente por levar ao colapso da própria República Francesa. E, portanto, dois grandes impactos a prazo depois da experiência política americana, mas que vai estar em teste durante muito tempo, é esta ideia de que era possível criar realmente uma democracia constitucional, e os Estados Unidos são a democracia constitucional com uma constituição em vigor mais antiga do mundo, portanto está em vigor desde o final do século XVIII, embora com muitas emendas, mas isso era algo que muita gente duvidava que pudesse ser bem sucedido, inclusive os próprios pais fundadores, não é? Portanto, eles provaram que isso era possível. Provaram que era possível criar uma república num Estado muito grande. Havia repúblicas muito antigas na Europa. A mais antiga, que ainda hoje subsiste, é a Suíça, não é? Mas eram pequenos Estados, eram pequenos... e, portanto, aqui a ideia de uma grande federação, um grande Estado, que aliás vai continuar a expandir, realmente conseguir ser governado com este modelo.
0: Apesar das suas diferenças, também... porque nós tendemos a olhar para os Estados Unidos como... Enfim, como 13 colónias muito homogéneas, mas não eram, não é?
3: Sim, desde logo tinham grandes diferenças, ainda hoje existem grandes diferenças, aliás, dentro dos Estados Unidos, mas, portanto, esse modelo é muito importante e, obviamente, vai ter um impacto grande a nível global. Obviamente, à medida que os Estados Unidos também se afirmam como uma economia de sucesso, sobretudo na segunda metade do século XIX, os Estados Unidos já são a maior economia mundial no final do século XIX, como uma grande potência também. Tudo isso, no fundo, dá prestígio acrescido, dá credibilidade acrescida a esta ideia de que este modelo pode ser um modelo de sucesso. E depois um terceiro impacto muito significativo é esta questão de os Estados Unidos são a primeira colónia que se torna independente, também com sucesso. E, portanto, os Estados Unidos vão ser o grande modelo, digamos, se quisermos, das descolonizações, desde logo das descolonizações americanas, na América Espanhola e Portuguesa, depois já no início do século XIX, e mesmo depois no século XX, uma das ironias da história, por exemplo, é que o Vietnã, o Ho Chi Minh, o líder, digamos, nacionalista comunista do Vietnã, vai declarar a independência do Vietnã no final da Segunda Guerra Mundial, utilizando praticamente uma declaração que é quase ipsis verbis a declaração da independência americana, enfim, menos as referências a Deus, mas portanto, sempre depois obviamente se vai tornar um grande inimigo, digamos, dos Estados Unidos na guerra do Vietnã. Mas, portanto, esse também é um impacto muito, muito significativo.
0: A Helena Matos fazia aqui a comparação entre o resultado da Revolução Americana e o resultado da Revolução Francesa, sendo que a Revolução Francesa, enfim, teve episódios de grande violência. Há obra escrita sobre o que pode explicar as diferenças entre estes dois acontecimentos, quase na mesma altura, no final do século XVIII, Bruno?
3: Sim, é um tema que é muito discutido desde essa altura, não é? Aliás, se quisermos, uma das grandes obras ainda hoje sobre os Estados Unidos, que é a Democracia na América, do Alexis Tocqueville, é no fundo um bocadinho um resultado disso. Sim. Ou seja, o Alexis Tocqueville é um aristocrata francês, mas liberal, que no fundo, cuja família foi vítima também da Revolução Francesa, claro, apesar das suas convicções liberais, porque havia muitos aristocratas como Lafayette, não é, que tinham convicções liberais, que eram a favor de uma monarquia constitucional ou de um regime constitucional, mas no fundo o que ele vai tentar perceber é porque é que nós, na França, na altura já tinham tido três modelos de monarquia, portanto, uma república, enfim, eu não sabia, mas iam continuar a mudar a seguir, não é? Portanto, a França já teve cinco repúblicas, dois impérios, três monarquias, etc. Uma quantidade de constituições. Porque é que nós na França temos esta dificuldade, de facto, em institucionalizar as coisas, e os Estados Unidos realmente tiveram aqui muito, muito sucesso. E pronto, ele dá uma série de respostas, e nós, enfim, há toda uma série de autores, mesmo historiadores franceses, o François Furet, por exemplo, que é um grande historiador da Revolução Francesa, faz muito essas comparações também com a experiência britânica e americana. Eu diria que uma questão crucial é a combinação de uma série de coisas, mas uma questão crucial foi esta cultura de compromisso, desde o início. O facto de ser uma Constituição relativamente simples, mas que tem bastantes elementos de flexibilidade. Uma coisa que nós, que muitas vezes é criticada e irrita muito os próprios americanos, mas que está lá de propósito, que é, eu diria, a grande sabedoria para um sistema político durável, que é o sistema de pesos e contrapesos, evitar o mais possível a concentração de poder. Portanto, esta questão que é, bem, mas quando está lá o Obama ele não consegue fazer coisas que queria fazer, é muito difícil, porque o Senado não é da mesma cor e porque tem muito poder e porque é preciso uma super maioria. Bem, isso não é um defeito do sistema. Nós podemos achar que é um problema, mas está lá de propósito, não é? Portanto, é essa ideia de evitar o mais possível.
4: Em muitos aspectos. É o segredo, exatamente, porque obriga a tal, enfim, é uma coisa que aqui já tinha falado a Diana, que é a democracia de consenso, obrigar a consenso. Nós sabemos que tem alturas muito difíceis. Mas nós tivemos, por exemplo, no século XX, tivemos períodos de domínio absoluto do Partido Democrata no Congresso, que durou para aí 40 anos, e presidentes republicanos que fizeram revoluções com congressos democratas, o caso de Reagan, por exemplo, ou mesmo outros que conseguiram governar com o partido da oposição a dominar o Congresso. Precisamente tinham que conversar com eles, não é?
3: Sim, aqui o grande problema atualmente parece ser que, no fundo, isso vai de par com uma enorme polarização, com algo que os Estados Unidos nunca tinham tido, que é dois grandes partidos dominantes, ou seja, isso tiveram sempre, não é? Basicamente o sistema americano, porque são círculos uninominais, tende a favorecer um sistema bipartidário, tal como aliás acontece na Grã-Bretanha, que tem um sistema semelhante. Mas os dois partidos tendem a ser partidos muito diversos, não é? Portanto, partidos catch-all,
4: coligações,
3: não é? Portanto,
4: não é? Que,
3: com grandes coligações. Os democratas do Sul eram muito mais conservadores do que muitos republicanos do Norte, não é? E portanto, o que tem acontecido agora é também um fenómeno que é as pessoas cada vez mais vivem em zonas completamente homogéneas. Por exemplo, eu estive a viver agora um ano nos Estados Unidos, não é? na zona da capital, de Washington DC. É uma zona que é 80%, mais às vezes 80% democrata, não é? Portanto, é quase um regime de partido único. A capital nunca votou por um presidente, nunca nenhum presidente candidato republicano ou presidente republicano conseguiu vencer em Washington DC, o que aliás também explica alguma hostilidade de Donald Trump àquela à capital. Mas no fundo, portanto, esta homogeneização crescente dos partidos, da própria geografia, parece estar a tornar o sistema mais funcional.
4: E cria uma coisa que é muito perversa, desculpa lá, Bruno, que é a seguinte ideia, quer dizer, quando nós temos círculos eleitorais que são muito homogéneos, portanto muito dominantes, os Estados Unidos 80%, e temos um sistema de primárias, nas primárias acaba-se muitas vezes por escolher candidatos inelegíveis em círculos mais digamos, mais mistos, e esses candidatos inelegíveis em círculos mais mistos tendem a ser muito radicais. Isto agora, aparentemente, isto estará a acontecer agora no Partido Democrata, como aconteceu com os MAGA no Partido Republicano. Portanto, o que faz com que depois tenhamos gente muito mais nos extremos na representação no Congresso.
3: Sim, são mudanças mais do século XX. Eu aí culpo um bocadinho os cientistas políticos que passaram, americanos, nomeadamente, passaram muito tempo a insistir na importância das primárias, no facto de.

0: unbalances, peso e contrapeso, isto vai levar depois a um sistema muito, muito bloqueado, não é? Mas em todo caso, de facto, a experiência histórica americana é muito importante. É importante dizer que até à Guerra Civil Americana, até aquela grande Guerra Civil 1861-1865, em que temos quase 700 mil mortes, é o conflito em que morreram mais americanos em toda a história, mais do que na Primeira e na Segunda Guerra Mundial, de facto, até aí. E, inclusive, nessa altura, há muita gente que diz, bem, isto não vai correr bem, isto não vai... Portanto, só a partir daí é que os Estados Unidos consolidam cada vez mais como uma grande potência, como um modelo político estável e relativamente bem sucedido, enfim, com problemas, mas é muito importante também este aspecto, que é este lado de pragmatismo. De pragmatismo com bases filosóficas, com um compromisso grande com a questão da liberdade, dos direitos, etc. Mas esta ideia de que o sistema americano nunca foi feito, nunca foi pensado, nunca foi defendido como sendo um sistema perfeito, que é um dos problemas, nomeadamente, na Revolução Francesa, é que, no final, pessoas como o Robespierre querem criar, digamos, o céu na terra, não é? E é um primeiro exemplo do perigo das utopias, não é? Quando se quer criar o céu na terra, geralmente acaba-se no inferno. Mas,
1: ou sem cabeça.
0: Mas, portanto,
2: sem cabeça mesmo.
0: Portanto, todas as violências passam a estar justificadas porque vamos criar o céu na terra, não é?
1: Sim.
0: Mas o problema aqui, realmente, nos Estados Unidos é, a ideia é, todos nós somos imperfeitos, o sistema deve ser suscetível de aperfeiçoamento. Esta ideia de vamos poder renovar, por exemplo, a Constituição, não haver emendas. Portanto, o sistema deve ser suscetível de aperfeiçoamento, correções, e, portanto, essa dimensão pragmática que está muito presente sempre na cultura política americana, que agora está mais...
1: Pessimismo antropológico crise, versus um otimismo antropológico, é isso?
0: Bem, algum otimismo
1: com o Atlântico no meio.
0: Algum otimismo existia, mas um otimismo temperado por algum realismo, diria assim. E depois há também, no fundo, o lado de contingência, ou seja, em momentos-chave, os Estados Unidos terem tido grandes líderes, por exemplo, George Washington, logo para começar, não é? O Benjamin Franklin, que é o meu pai fundador preferido, porque é o mais divertido, dizia... Bem,
3: e claro, o mais velho.
0: O George porque... Washington, claro que ele tinha de ser presidente, porque ele é sempre a pessoa mais alta em qualquer sala, não é? Quase 2 metros de altura, numa altura em que as pessoas eram baixinhas, mas o George Washington é realmente alguém com extraordinárias qualidades. Ao ponto, eu vi agora uma grande exposição na Biblioteca do Congresso, quando estive lá, já no contexto destas celebrações, que era os dois Jorges. O Jorge III, o rei britânico, e o Jorge Washington. O Jorge III sai melhor da exposição, porque uma das coisas que se percebe é que ele tinha grandes reservas sobre esta ideia de entrar em guerra com os colonos americanos. Ele próprio escreve na sua correspondência particular: eu estou aqui a combater uma guerra do Parlamento, eu estou a defender o meu Parlamento, o Parlamento de Londres.
3: Sim, não era a guerra dele. Ele foi melhor rei do que a pintologia americana durante muitos tempos.
0: Exatamente. Mas uma das coisas que depois ele faz, aliás, é ser um grande defensor de se esquecer o passado e estabelecer boas relações com os Estados Unidos. Ele diz ao John Adams, que é o primeiro embaixador britânico em Londres: eu fui o último a querer a independência dos Estados Unidos, mas vou ser o primeiro amigo dos Estados Unidos na Grã-Bretanha. E portanto, o que mostra realmente bastante sabedoria, apesar dos problemas mentais que ele depois teve. Mas uma das coisas que ele diz é, o George Washington, quando lhe dizem, o George Washington vai entregar o seu comando militar e vai se retirar para a sua quinta. Portanto, ele retirou-se por 2 vezes como comandante militar, apesar de muitos oficiais quererem que ele se transformasse num ditador no final da Guerra da Independência, como aconteceu na América Espanhola em muitos casos. Mas ele vai se retirar para Mount Vernon, vai entregar o comando do Exército, devolver o Exército ao Congresso, mas depois também como presidente. E o George Washington foi eleito com unanimidade, portanto, embora o sistema fosse igual, é o único caso, não é? Portanto, não teve todos os votos eleitorais nas 2 vezes em que concorreu a presidente, mas ele, no segundo mandato, retira-se, portanto, reforma-se, devolve o poder, e o rei Jorge III realmente diz, bem, se isto é assim, realmente, se o George Washington vai entregar o poder, vai para casa, realmente ele é o maior líder político da história, porque isto realmente é de uma, digamos, de uma generosidade e de uma...
4: É mesmo uma questão da abnegação do próprio pelo país, não é?
0: Sim.
4: Que é uma coisa
0: sim,
4: que se
0: e realmente
4: vê
0: essa, e isso vai ser fundamental, por exemplo, na cultura política americana. Basta dizer que até à Segunda Guerra Mundial, até ao Presidente Roosevelt, ninguém fez mais do que 2 mandatos, não porque houvesse alguma limitação na Constituição, essa emenda à Constituição é só de

0: 1947, mas que impede, digamos, de mais do que dois mandatos, que alguém exerça a presença por mais do que dois mandatos,
1: fez tradição, não é?
0: Mas era simplesmente por força do exemplo do George Washington, e isso também é muito importante, ou seja, cria realmente aqui um modelo político de alternância que é muito importante. Eu penso que vocês já tinham referido, por exemplo, o John Adams e o Thomas Jefferson, que vão ser depois o segundo e o terceiro presidente, vão se tornar grandes rivais e, no fundo, vão dar origem ao sistema dois partidos, não é? O primeiro sistema dois partidos é em torno dos federalistas do John Adams, portanto, criou um Estado mais forte, e do Thomas Jefferson, dos democratas republicanos, mas eles mantêm sempre alguma amizade e, sobretudo, depois vão se reconciliar e vão ter durante décadas, digamos, uma correspondência muito próxima, no fundo dar este exemplo, que é o de John Adams que dá, que é, perde-se uma eleição, ele perde a sua reeleição, se quisermos, perde-se uma reeleição, perde a eleição para Thomas Jefferson, aceita-se isso, vai-se para casa, no fundo esta alternância pacífica no poder, que é uma coisa crucial nas democracias, mas que basicamente é a experiência americana altura, que começa a normalizar, exatamente.
1: Muito bem. Bruno Cardoso Reis, muito obrigado.
0: Obrigado.
1: Bom cinco continentes este fim de semana e bom fim de semana.
0: Obrigado.
1: Obrigado. Miguel Morgado é colunista do Observador, convidámo-lo também para estar aqui no Contracorrente. Bom dia, Miguel.
2: Olá, tudo
1: bom
2: bem?
1: Dia. Miguel, de que forma é que os princípios fundacionais dos Estados Unidos, que temos estado aqui a discutir na última hora e meia, moldaram não só a história do país, mas também aquilo que é hoje a democracia americana?
2: Bem, moldaram a história da América, a história da democracia americana, mas moldaram a história do mundo. Daí que a Revolução Americana, que tenha surgido naquela época num lugar exótico, ao qual muito distante das cortes, das grandes monarquias europeias, acabou por resultar na transformação da história da humanidade. E por uma razão simples, porque é o primeiro Estado liberal que é fundado com plena consciência dos princípios liberais, isso nunca tinha existido antes, e com duas inovações muito importantes que não eram forçosamente associadas ao liberalismo nascente daquela época. É o primeiro Estado constitucional, isto é, que depois do seu período revolucionário da guerra com a Inglaterra, vai também em circunstâncias muito pitorescas e interessantes, fazer uma Constituição e lançando as bases para todos os regimes constitucionais que virão a seguir. Em muitas coisas ficaríamos aqui amanhã toda a falar, só se pensássemos nos contributos para o constitucionalismo que os Estados Unidos vão dar. Mas depois a outra inovação, que vai ser igualmente importante, é que se vão constituir como uma federação. Portanto, é o primeiro Estado liberal, o primeiro Estado constitucional e o primeiro Estado federal, organizado evidentemente segundo princípios liberais e que depois vão evoluir para princípios democráticos puros e duros no século XIX e sobretudo depois da Guerra Civil. E além disso, veja-se que na sequência dessa fundação, fundam também o primeiro regime moderno de partidos, em que os partidos ocupam o poder executivo. Em Inglaterra havia um sistema de partidos parlamentar, mas naquela altura a importância do rei ainda era decisiva e, portanto, a ocupação do executivo, do exercício do executivo, do poder executivo, não era partidário. Nos Estados Unidos torna-se imediatamente partidário, com tudo o que isso implica, campanhas eleitorais, coisa que não existia mais lado nenhum. Os partidos revezavam-se no poder pacificamente e estas discussões que vão aparecer todas à volta do sentido da Constituição, que vão olhar para um Supremo Tribunal, uma instituição também inventada pelos americanos, que vai interpretar a Constituição e sobrepor-se aos outros poderes políticos, legislativo e executivo, apesar de ser emanado de juízes constitucionais, ou de, enfim, na América não se diz juízes constitucional, mas de juízes que não eram eleitos, e depois, claro, o grande problema da federação, do equilíbrio dos poderes entre o poder central, federal, digamos assim, e o poder dos Estados, que vai ser de tal maneira intenso durante todas aquelas décadas, entre 1788, 89, até 1860, que produzirá uma horrível guerra civil, e só a guerra civil é que vai, no fundo, concluir, tirar a grande conclusão política sobre o que é uma federação e quais são as prerrogativas do Estado Federal e dos Estados constituintes da federação. Por isso são contributos enormes, e se nós somarmos além disso, que foi uma economia, um país que se organizou em torno de um certo entendimento da economia, do funcionamento da economia, com os direitos de propriedade, de liberdade contratual e, por assim dizer, com o espírito de empreendedorismo e de aventurarismo na economia, tornou-se, assim, enfim, ali talvez na Primeira Guerra Mundial, no desfecho da Primeira Guerra Mundial, a grande potência do mundo, do ponto de vista económico, do ponto de vista militar, mas também depois do ponto de vista cultural, porque acabaria por exportar uma parte dos seus conteúdos culturais para todo o mundo, e nós temos isso através da influência brutal do cinema, da literatura, da televisão, do entretenimento americano, e como o mundo também, de certa maneira, se foi americanizando até o nosso tempo.
1: Os Estados Unidos, que têm, ao longo dos últimos 250 anos, vivido imensos momentos de crise, já aflorámos aqui alguns ao longo do contracorrente. Hoje, Miguel, as ideias fundacionais estão a ser postas em causa, estão em risco, estão sob ameaça, ou nem por isso? Ou há um enorme consenso sobre as ideias veiculadas há 250 anos?
2: É interessante que na América existe um grande consenso de que a Fundação Americana pôs em cima da mesa os valores políticos e morais também que vinculariam as gerações todas futuras. Isto é consensual. Só qual é o problema? O problema é que desde o início, desde a própria Fundação, que se interpretou esses valores de maneira diferente. E em grande medida a formação do sistema partidário, inicialmente entre os federalistas e os democratas republicanos, depois a partir de 1800 fica-se com esse nome, com o partido do Jefferson, mas no fundo seria o partido liderado de um lado por John Adams e Alexander Hamilton e do outro por Thomas Jefferson e os seus aliados, em grande medida decorre da interpretação do que é que foram aqueles princípios. Isso nunca ficou determinado. É interessante que hoje em dia na América, tanto o Partido Democrata como o Partido Republicano ainda são partidos revolucionários, porque continuam a dizer que a Revolução Americana é que merece a devoção e, portanto, ser fiel à Revolução Americana, mas leia-na de maneira completamente diferente. Claro que, a partir dos anos 70...
1: O que é que os separa, Miguel?
2: Bem, aquilo que...
1: Outro programa, é isso?
2: Era outro programa, até porque, entretanto, instalou-se uma espécie de crise intelectual, de revisionismo, digamos assim, da Revolução, que acabou por complicar isto. Por um lado, a ala esquerda do Partido Democrata, muito influenciada pelas universidades, começou a revisitar a Revolução Americana e a ver nela crimes, hipocrisias e que, portanto, a lealdade aos princípios da Revolução já não devia ser um dado como tinha sido sempre na cultura política americana. E do lado do Partido Republicano, do lado mais à direita do Partido Republicano, a ideia de que, bem, os princípios da Revolução, se forem tidos assim à letra, não nos protegem do radicalismo da extrema-esquerda e, portanto, nós vamos reinventar também aqui estes princípios da Revolução. Em grande medida, é preciso dizer que o iniciador desta modalidade de inovação, de olhar para a Revolução Americana por trás e dizer, ah, bem, estes princípios, afinal de contas, não são assim tão estáveis, não são assim tão constantes, essa grande inovação vem no sistema constitucional americano, vem do Supremo Tribunal. O Supremo Tribunal americano começa na segunda metade do século XX, a seguir à Segunda Guerra Mundial, a desenvolver uma jurisprudência onde dizer, bem, que esta Constituição e o texto constitucional têm de ser lidos à luz das novidades históricas, das necessidades históricas que os revolucionários americanos, os fundadores, nunca podiam ter antecipado, e portanto nós não temos de ter aqui também vinculações ao texto constitucional muito rígidos. E por isso é que criou-se na jurisprudência americana, no Supremo Tribunal, à volta do Supremo Tribunal, uma divisão de esquerda e direita, em que a esquerda dizia, não, nós temos que atualizar isto à luz das transformações históricas que foram imensas, que o país sofreu desde a época da Revolução, e depois uma escola chamada na América do originalismo, mais à direita, que dizia, não, nós temos que estar aqui vinculados ao texto constitucional, até porque, isto é muito importante, a sabedoria, isto é uma tese sempre mais querida à direita, ainda até aos dias de hoje, agora está a desaparecer um bocadinho com o trumpismo, mas até o trumpismo era uma coisa mais à direita, a sabedoria dos pais fundadores foi inultrapassável. Portanto, nós hoje, nos anos 60, 70, 80, os nossos líderes políticos, os nossos juízes, não são tão sábios como estes semideuses que habitaram a Terra, como Washington, ou como James Madison, ou como Governor Morris, ou como James Wilson. Estou a falar agora dos pais fundadores, ou como Thomas Jefferson. Já não temos essa sabedoria, portanto há aqui uma espécie de sabedoria eterna que nós temos de respeitar e reverenciar. Até aí houve essa divisão.
1: Portanto, há duas correntes. Uma que acha que o texto é, enfim, quase...
2: É sagrado,
1: exatamente. E outra que acha que ele deve ser reinterpretado à luz dos dias de hoje. O que torna a Revolução Americana, Miguel, extraordinário, é o facto dela ter sido mais do que uma revolta ou uma rebelião armada e ter, enfim, sido uma revolução das ideias na altura, é isso?
2: Bem, em parte, porque a Revolução Americana, quando aparece, ali entre 1774 e 1776, até à Declaração da Independência e depois, ela é uma combinação de vários contributos. E, portanto, há uma presença muito grande, digamos assim, de uma filosofia política secular, laica, digamos assim, onde os princípios liberais irrompem na história da humanidade. Eram princípios que tinham sido articulados por grandes filósofos durante 100, 150 anos, mas que entram no domínio da política através da América. E depois, quando vem a Revolução Francesa, poucos anos depois, sobretudo na primeira vaga da Revolução Francesa, há um grande interesse de estudo pelas constituições dos Estados, dos três Estados, e depois da própria Constituição Federal, em que os franceses querem aprender com os americanos. Depois há uma segunda vaga da Revolução Francesa, onde se considera que os franceses têm de ir mais longe do que os americanos. Mas isso é outra história. Mas há esse contributo. Mas depois há um outro contributo muito importante, e que forma a cultura política americana, que também está a desaparecer agora, mas enfim, que foi dominante até há muito pouco tempo, que é o contributo religioso. A América vai ser fundada por revolucionários que eram missionários, que eram pastores evangélicos, e portanto há uma presença da interpretação religiosa cristã muito importante sobre o significado, primeiro, da colonização americana, por aquilo que depois se vai chamar os puritanos, que é uma designação um bocado infeliz, mas isso pouco importa, que vão à procura de muitas coisas, desde logo de liberdade religiosa, mas não só, e que vem uma espécie de missão escatológica, destino escatológico daquela gente toda da Europa, não são só ingleses, há muita gente ali da Holanda, dessas seitas protestantes que vão para a América, e que vêm como uma espécie de caminho abençoado por Deus. Portanto, quando vem a Revolução, há um conflito entre aqueles que querem fundar um Estado totalmente laico e outros que querem inspirar aquele Estado em princípios religiosos muito concretos e que vem uma missão de Deus de conciliar precisamente os princípios da liberdade com os princípios da devoção religiosa. E isso, como toda a gente sabe, vai ser muito marcante na cultura política americana até há muito pouco tempo. E isso eu acho que está a desaparecer. A América está-se a transformar de maneira muito rápida e uma dessas grandes transformações é a dissipação gradual do protestantismo, deste protestantismo dissidente, como se dizia no século XVII em Inglaterra, do protestantismo dissidente que falha a Revolução Inglesa ali entre 1640 e 1660. Há uma grande guerra civil na Inglaterra, onde os grupos puritanos também tentam alcançar o poder, depois aquilo tudo falha, mas depois há uma espécie de reconstrução dessa tentativa na América, que também não é propriamente triunfante, mas que se torna muito influente na cultura política e na cultura da sociedade civil, e hoje em dia, diga, nos últimos 20 anos, a sociedade americana está a se transformar nesse sentido, em que essa cultura do protestantismo dissidente está-se a desvanecer. E isso eu diria que é mais até do que o trumpismo, que o Trump há de se ir embora e, portanto, há de ser substituído por outros. Mais do que o trumpismo, isso é uma transformação mais profunda da América do nosso tempo do que propriamente estas lutas partidárias.
1: Miguel Morgado, muito obrigado por ter juntado a nós no Contracorrente e bom fim de semana. Diana Soler, como é que devemos olhar para a Declaração de Independência, os Federalist Papers, a Constituição Americana hoje?
3: Eu acho que de alguma maneira já tentei responder a isso há bocadinho, não é? A grande ameaça a estes documentos fundadores tem a ver com polarizações que criam bloqueios na governação americana. O que eu acho que está a acontecer neste momento e que torna a América mais perigosa, ou a continuidade desta América mais perigosa, que não aconteceu exatamente da mesma forma no passado, que é a criação de dois extremos, um à direita e um à esquerda, que se têm vindo a alimentar mutuamente e que são ambos antiliberais. Estamos a falar de parte da administração de Trump e de parte da coligação que elegeu Trump, os cristãos nacionalistas, os nacionalistas conservadores, os pós-liberais, que claramente querem uma América pré-moderna, pré-pais fundadores, que põem em questão o legado dos pais fundadores, nomeadamente na questão religiosa e constitucional. E depois temos do outro lado uma esquerda profundamente radicalizada, não é? Que parte de uma crítica ao liberalismo, que o Miguel estava a falar de alguma maneira, esta ideia de que o liberalismo é hipócrita e não foi capaz de... Aliás, José Manuel também falou disso no princípio do programa, não foi capaz de prometer ou de cumprir as suas promessas, que somos todos criados iguais, porque houve escravatura, porque houve colonialismo, porque no fundo é aquela esquerda das universidades que acabou por se expandir um bocadinho por toda a sociedade norte-americana, que quer corrigir, digamos assim, os erros do poder, mas de forma profundamente autoritária. Portanto, aqueles que foram oprimidos, na sua ótica, até hoje, têm que ter preponderância sobre os que não foram oprimidos, na sua ótica, até hoje, e, portanto, também querem uma revolução social. E ambas, a direita e a esquerda radical, são antiliberais. E se nós passarmos aqui, no fundo, estas quase duas horas, a dizer
4: desculpa,
3: que
4: Diana,
3: tinha sido
4: é
3: a Revolução Liberal...
4: como se a Revolução Francesa estivesse a triunfar nos Estados Unidos.
3: Talvez, eu não tinha visto as coisas dessa perspectiva.
5: Todas as instituições são muito importantes. E eu, às vezes, quando as pessoas vêm dizer isto está tudo a acabar, calma, quer dizer,
3: não, mas eu não estou a dizer que está a acabar, eu estou a dizer que estes grupos políticos existem,
5: claro.
3: E um deles está na presidência. E isso não é despreciando. E outro deles, enfim, conseguiu mudar de uma forma significativa o Partido Democrata. Portanto, isto também é uma questão institucional.
5: Claro.
3: Não vamos ter ilusões em relação a isso.
5: Ainda, quer dizer, vamos lá ver. Ainda há muitas diferenças. E uma das coisas curiosas nos Estados Unidos é que quando eu me sinto mal num estado, mudo para o outro. Não tenho que mudar de país.
3: É verdade, isso é verdade.
5: O que também é algo interessante. Quer dizer, isso nota-se quer porque de repente me cobram mais impostos ou porque de repente não me deixam interromper a gravidez. As duas coisas podem acontecer.
3: E as pessoas fazem isso. Às vezes...
4: Aliás, estará neste momento a acontecer fortes movimentos migratórios dentro dos Estados Unidos por este tipo de razões.
3: O Bruno estava a falar de uma coisa que eu também achei interessante, que é da homogeneidade que alguns Estados têm. Mas há outros que não têm. Por exemplo, há uma figura nos Estados Unidos, que nós volta não volta falamos quando são as eleições presidenciais, que são os Estados Roxos. O que é que são os Estados Roxos? São os Estados do sul dos Estados Unidos, do sudoeste dos Estados Unidos, que eram Estados que tinham uma população mais ou menos scarce, eram pouco populados. E quando as grandes cidades da costa este começaram a ser insuportáveis da perspectiva do emprego, um conjunto de jovens perfeitamente liberais foram viver para estados perfeitamente conservadores e criaram uma série de swing states que há 20 anos atrás não existiam. Portanto, há mobilidade nos Estados Unidos e a questão do Estado continua a ter muita importância e as pessoas têm uma capacidade de mudança, quer dizer, as pessoas saem aos 18 anos de casa para nunca mais viverem com os pais e provavelmente para mudarem logo de estado, para irem para uma universidade num estado diferente. E, portanto, a partir daí, há uma permanente... Que é bom e que é mau, mas há uma
1: permanente
3: desligamento
1: da felicidade, não é?
3: Do enraizamento norte-americano que nós nem compreendemos, não é? Há pessoas que passam a vida num extremo dos Estados Unidos, o meio da vida a andar de um lado para o outro e o fim da vida nos Estados Quentes do Sul para não terem tantas artroses. Isto é real, não é?
5: Mas há uma coisa que me faz um bocadinho de impressão e já não é de agora, não é do Trump, é antes do Trump. Que é, de repente, e falas com alguém que diz, eu não conheço ninguém que tenha votado republicano. Ah, eu não conheço ninguém que tenha votado democrata. E isso acontece. Portanto, eles segregaram a um ponto parecido, digamos, com algo. Nós também já tivemos, no tempo da Revolução, tivemos coisas parecidas em Portugal, não é? Uhum. Até divisões familiares. E aqui há...
3: Absolutamente.
5: De repente, eu não conheço ninguém. E isto é um problema, porque os mídias também não ajudam, não é? Porque os mídias... Não é só as redes sociais que segregam. Os mídias também segregam. Segregam em boa parte porque também estão pulverizados. Portanto, no sentido de terem...
3: E estão assumidamente pulverizados. Portanto, nem há aqui um problema. Aliás,
5: estão,
3: isso não era um problema.
5: Estão polarizados e pulverizados. São as duas coisas.
3: Mas isso não era um problema, Zé Manel, antes da própria polarização acontecer. Porque desde que foram, os Estados Unidos foram criados, como estava a dizer, que os jornais assumem posições políticas e que os maiores debates ocorrem de um jornal para outro jornal. E que os jornais têm linhas ideológicas perfeitamente identificadas, isso nunca prejudicou a democracia, antes pelo contrário. Quando há polarização, aí as coisas começam a ser um bocadinho mais complicadas.
5: Quando a polarização chega a este nível.
3: A polarização chega a este nível, porque as pessoas podem escolher, principalmente no século XXI, só ler aquilo que confirma a sua posição, que é um fenómeno que está a acontecer nos Estados Unidos da América. E, portanto,
5: e não é só lá.
3: Dizer, não, de todo.
5: É só lá,
3: estamos
5: mas lá
3: a falar
5: tem,
3: da América agora.
5: Lá, sobretudo, está muito mais bem, está muito estudado, tem números, nós sabemos como é que está a acontecer e são as tais bolhas de que falamos claro. Tantas vezes, não é? É que também não ajudam, digamos, a despolarizar como.
3: Muito pelo contrário.
5: Muito pelo contrário.
3: Uhum.
5: Quer dizer, há muita coisa que vai nesse sentido, mas aqui o que eu acho, há uma coisa que temos todo dito de alguma forma, a ideia de que. A limitação de poderes é, a meu ver, é talvez a ideia mais importante destas todas. E é uma ideia que resulta de se entender que não pode haver poderes absolutos. Portanto, que mesmo que os poderes absolutos sejam bem intencionados, acabam mal. E nós tivemos demasiados exemplos disso, continuamos a ter, não é? Aquela ideia de que os fins justificam os meios. E a democracia... Um bocadinho a ideia destes pais fundadores é que os meios estão antes dos fins.
4: E não só, é uma ideia de que as coisas só funcionam em função daquele homem. Ou seja, que o sistema, o regime, tudo aquilo que se criou, toda aquela arquitetura, não é suficiente para gerar um resultado final virtuoso. Isso depende...
5: Ou interessante.
4: Isso só depende de quem lá está. Este é um dilema que se coloca, por exemplo, neste momento, num pequeníssimo país do continente americano, e que é muito curiosa a discussão, porque eles vão ter eleições para o ano que vem, que é o São Salvador.
3: Pois é.
4: E que é a ideia, e que eu vi até ser aquelas coisas que vimos
1: São
4: rapidamente...
1: São Salvador, não.
4: El Salvador. E que não... E que depois, que era uma pessoa que se via que era da oposição ao Bukele, mas era um dilema ético. E que era, o que ele fez, eu concordo, mas ele não se pode perpetuar no poder.
5: Mas essa questão é muito importante. E repare, eu acho que tem muito a ver com aquela ideia de busca da felicidade.
4: Uhum.
5: Portanto, o direito à busca da felicidade é diferente do direito a garantir a felicidade. Uhum. Porque são duas coisas diferentes.
4: Claro.
5: E a ideia da Revolução Francesa é que eu vou pôr todos felizes.
4: Exatamente.
5: Ali, não, eu vou pôr todos à procura da sua felicidade. Uhum.
1: Implicação, não é?
5: Não é implicação. Eu pôr todos felizes, quer dizer que
4: é uma coisa individual.
5: Eu tenho que ter a liberdade individual, eu tenho que ter a autonomia individual, eu tenho que ter a segurança para poder.
4: Sabendo
5: e a segurança aqui também
4: errar.
5: É muito importante. Porque a segurança, entre outras coisas, a segurança é a garantia de propriedade. Porque é uma das coisas mais importantes das pessoas também.
1: Muito bem.
5: Às vezes não esquecemos.
3: E até aquela coisa interessante que está subjacente, que é o individualismo, é sermos diferentes uns dos outros.
1: Isso.
3: E cada um ter a sua forma de procurar
5: claro,
3: a felicidade.
5: Claro.
1: Não temos mais tempo. Diana Solera, muito obrigado. Bom fim de semana. O Contracorrente regressa na segunda. Até lá.

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0: Muito boa tarde, esta é a Rádio Observador, é meio-dia. Está a começar o Jornal do Meio-Dia com a edição do Vasco Maldonado Correia. Vasco, o Ministério da Educação adiou por 3 dias o calendário dos exames nacionais e o concurso de acesso ao ensino superior. O Presidente da Associação de Diretores Escolares tem dúvidas que seja possível cumprir este calendário.
1: Num comunicado enviado esta manhã às redações, o Ministério de Fernando Alexandre reconhece dificuldades informáticas no processo de correção das provas digitais. Os professores passam a ter até dia 14 para corrigir as provas. As pautas com as notas dos exames já realizadas são afixadas 3 dias depois, no dia 17. A segunda fase dos exames arranca a 20 de julho. O Filinto Lima diz ter dúvidas sobre o calendário. O presidente da Associação de Diretores Escolares diz que, uma vez que tem informação, que os professores continuam a ter dificuldades a aceder à plataforma de correção dos exames de português do 12º ano.
2: Não faço ideia, o Ministério da Educação, na posse de todos os dados, muito mais do que nós, com certeza, temos conhecimento da situação porque falamos com alguns professores e porque vemos as notícias que vão sendo diariamente, infelizmente, motivado pela situação, nos jornais, nas televisões, e não sei se estes 3 dias serão suficientes. Agora, é o prazo que o Ministério da Educação julgou adequado para que, de facto, no dia 17 deste mês, nós, diretores, possamos afixar as pautas nas nossas escolas. Nós tudo iremos fazer para que isso aconteça.
1: Presidente da Associação de Diretores Escolares, que acrescenta também que prevê um aumento dos pedidos de recurso das provas, o que pode atrasar todo o processo.
2: Não tenho dúvidas nenhuma, este ano os recursos vão aumentar exponencialmente. Porquê? Porque os pais perceberam que este processo começou muito mal, tem tido muitos atropelos, e este muito mal não sei o que estou dizendo, foi o Ministro da Educação e bem que já o admitiu na Assembleia da República. E, portanto, os pais, desconfiados da situação, com certeza que vão usar um direito que já têm há muitos anos, que é o direito de recurso. Este ano, o número de recursos vai subir substancialmente.
1: Filinto Lima, Presidente da Associação de Diretores Escolares, aqui na Rádio Observador, sobre o adiamento por 3 dias do calendário dos exames nacionais do 12º ano e o concurso de acesso ao ensino superior.
0: E o Partido Socialista espera que não sejam preciso fazer mais alterações.
1: Posição transmitida pelo deputado Porfírio Silva, que deixa críticas ao ministro Fernando Alexandre.
3: Um responsável político, quando vê que as coisas não estão a correr como deveriam correr, não pode refugiar-se em dizer que as críticas, que as denúncias do que está a correr mal são especulações, são coisas das redes sociais. Tem de assumir as suas responsabilidades. Portanto, o que nós esperamos é que o seu ministro da Educação perceba que é agindo que se resolvem os problemas, não é atirando as responsabilidades para outros, não é fazendo conta que está tudo a correr mais ou menos bem, quando toda a gente sabe efetivamente que as coisas não estão a correr bem. Desejamos sinceramente que esta correção do calendário seja a última correção, seja suficiente.
1: O socialista Porfírio Silva, em declarações aos jornalistas esta manhã nos espaços perdidos da Assembleia da República.
0: E o Instituto Português do Mar e da Atmosfera alargou o aviso vermelho em vigor devido à onda de calor a 12 distritos.
1: Situação que se vai manter até domingo. O aviso mais grave para o IPMA está hoje ativo nos distritos de Porto Alegre, Évora, Beja e Santarém, também Viana do Castelo, Porto, Braga, Coimbra e ainda Aveiro, Leiria e Setúbal, sendo que em Lisboa e em Setúbal, a partir das 11 da noite de hoje, esse aviso passa para laranja, o segundo nível mais grave no IPMA.
0: E Vasco, o fogo que começou em Vozela, no distrito de Viseu, já chegou ao distrito de Aveiro.
1: É o incêndio que mais preocupa as autoridades, uma vez que está a ameaçar habitações, também pelas difíceis condições de combate às chamas. Disse mesmo, deu conta a Proteção Civil, esta manhã a Rádio Observador, estão neste momento no terreno mais de 900 operacionais e agora 13 meios aéreos. O fogo já está nestes dois distritos, Viseu e Aveiro, e aproxima-se agora de Águeda. Há um total de 4 feridos, 3 bombeiros e 1 civil. Foram transportados para o hospital com queimaduras leves. Além do incêndio no distrito de Viseu, há mais 2 focos significativos e ativos em Portugal Continental, em Barcelos e Sinfãs, ambos a mobilizar cerca de 100 operacionais cada. O fogo em Barcelos já tem 2 frentes combinadas, uma a ceder aos meios, é o que indica a Proteção Civil.
0: E o presidente da Liga dos Bombeiros afirma que as medidas tomadas para o combate aos incêndios este ano são insuficientes.
1: Uma posição defendida pelo presidente da Liga dos Bombeiros portugueses no Explicador esta manhã, António Nunes, sublinha que os erros do passado estão a voltar a ser cometidos.
4: Não houve medidas implementadas porque quando chegou ao momento da decisão, fevereiro, março, bom, temos agora mais um verão, não é oportuno alterarmos as estruturas e vamos manter a mesma estrutura. Ora, manter a mesma estrutura quer dizer que os erros do ano passado vão ser cometidos este ano. Isso nós abordámos. E, portanto, nós gostaríamos que tivesse feito algumas alterações significativas na questão da organização do combate. Mas o combate é a última linha.
1: Uma das primeiras é a prevenção, diz António Nunes, que tem de ser feita de forma mais ativa através do acompanhamento da limpeza das áreas florestais de forma descentralizada.
0: E o Parlamento debate hoje a reconfirmação da pena acessória da perda de nacionalidade. Isto depois do chumbo do Tribunal Constitucional.
1: Sendo que dos partidos que aprovaram o diploma nessa fase inicial, apenas o Chega mantém a intenção de contornar a decisão dos juízes do Palácio Raton. Ora, vamos em direto até à Assembleia da República. No hemiciclo está, esta hora, a Teresa Freire. Teresa, boa tarde. O Ministro da Presidência pareceu desvalorizar um eventual chumbo desta pena acessória.
5: A abertura do debate parlamentar coube ao ministro António Leitão Amaro, que admitiu concordar com as alterações que hoje são debatidas, no entanto desvalorizou o possível chumbo desta pena acessória de perda de nacionalidade por considerar que em matéria de nacionalidade o essencial já foi feito.
6: O essencial está feito, que a nacionalidade voltou a ser o que nunca devia ter deixado de ser. O que hoje discutimos é um passo adicional, acessório, e reconheçamos que se estima de ser de rara aplicação. Depois de termos feito a lei da nacionalidade, que se aplica a centenas de milhares de casos, hoje discute-se a perda de crimes, que, como demonstra a prática internacional, é de potencial aplicação a umas dezenas. A sanção acessória de perda de nacionalidade por prática de crimes muito graves é um mecanismo útil, mas não tem, nem de perto, a importância e o impacto que teve a mudança da lei da nacionalidade que já fizemos.
5: O Ministro da Presidência, no início da sessão plenária desta manhã, quanto às posições dos partidos, apenas o Chega insiste firmemente nesta alteração. Já o PSD e o CDS aceitaram a redução do leque de crimes. A ele demarcou-se tanto do decreto requerido agora pelo Chega como pelas posições do PSD e do CDS. Já o PS e a restante esquerda voltaram a defender que esta alteração não seja aprovada e criticam o PSD por estar a entrar no jogo do Chega.
1: Debate no Parlamento, acompanhado pela repórter Teresa Freire. Além deste debate, os deputados elegem hoje a nova provedora de justiça. Depois do chumbo no último mês, PS e PSD voltam hoje a propor o nome de Luísa Neto.
0: E no Mundial de Futebol, Portugal tem encontro marcado esta segunda-feira contra a vizinha Espanha, e a imprensa espanhola diz que a vitória portuguesa da última madrugada foi injusta.
1: Portugal prepara-se para a reedição dos oitavos de final do Mundial 2010, altura em que a seleção nacional perdeu por 1-0 contra a equipa que viria a ser campeã do mundo. O jogo está a gerar algum entusiasmo em Espanha, sobretudo porque, apesar da vitória, não há muitos elogios a fazer à equipa de Roberto Martínez, Carlos Pedro.
7: O jornal A Marca não tem dúvidas de que a vitória portuguesa foi injusta. A equipa de Roberto Martínez não merecia vencer, escreve o jornal espanhol, que fala ainda no final de jogo mais louco e polémico do Mundial. Aliás, A Marca dá logo na primeira página do site oficial, destaca uma manchete da imprensa croata que critica a arbitragem do encontro. Diz, e passo a citar, se Matanovic fosse careca, o golo teria sido validado. Isto numa referência ao golo anulado à Croácia já em cima do apito final. No diário AS, a equipa portuguesa é descrita como formidável, mas não perfeita. O maior destaque vai mesmo para a exibição de Cristiano Ronaldo, considerada quase como banal. O AS diz que o capitão da seleção nacional mal entrou no jogo e, além disso, esteve longe de ser decisivo na área. Em contrapartida, é realçada a entrada no 11 de Rafael Leão, que, dizem os desportivos espanhóis, beneficiou o jogo português. O entusiasmo com o duelo ibérico da próxima fase é grande neste jornal. Que venha ao bicho, escreve o AS na antecâmara do reencontro com Cristiano. Certo é que, apesar das críticas, Ronaldo marcou o primeiro gol de penalti, venceu o prémio MVP e também por isso os jornais espanhóis se mostraram algo incrédulos. Na Catalunha, o Mundo Deportivo diz que se há algum português que merecia esta distinção era Diogo Costa, com o jornal espanhol a sublinhar as 5 defesas notáveis do guardião do Futebol Clube do Porto. Quanto a Ronaldo, fala-se no MVP mais estranho do Campeonato do Mundo.
1: Carlos Pedro, com o que diz a imprensa espanhola sobre o Portugal 2, Croácia 1, segue-se a Espanha, um encontro marcado já para segunda-feira. Há ainda uma notícia a dar neste Mundial. Julian Nagelsmann, selecionador alemão, demitiu-se do cargo depois do país ter sido eliminado nos 16avos de final pelo Paraguai.
0: E assim termina o Jornal do Meio-Dia.
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0: Meio-dia 10, daqui a instantes, o Melhor é Difícil, com a Maria João Vilés.
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0: Meio-dia e 12, é hora do Melhor é Difícil. Esta semana, a Maria João Vilés conversa com o cientista António Coutinho.
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20: Bem-vindo, António Coutinho. É uma honra para mim tê-lo aqui como convidado.
21: A honra é minha.
20: E tenho, é uma honra que me obriga a ler uma parte do seu currículo, porque entendo que devo partilhar o que ele é com quem está a ver ou com quem está a ouvir. António Coutinho, médico, imunologista, formado em Lisboa e investigador doutorado no Instituto Karolinska em Estocolmo. Dirigiu laboratórios, departamentos e institutos de investigação na Suécia, Suíça, França e Portugal. Professor titular catedrático em faculdades de medicina na Suécia, Suíça e Portugal e professor convidado em universidades na Europa, Estados Unidos e Brasil, é membro de várias academias e autor de centenas de artigos científicos que o classificaram como o investigador mais citado de um ano que não podemos precisar bem, mas que o que interessa é que foi o investigador mais citado em determinado ano e que conduziu 30 jovens investigadores a doutoramento. Foi premiadíssimo dentro e fora do país e distinguido com altas condecorações aqui e alemar. Em Portugal, criou o programa Gulbenkian de doutoramento em 1993, dirigiu o Instituto Gulbenkian de Ciência, presidiu a Sociedade de Ciências Médicas de Lisboa e ao Conselho Nacional de Ciência e Tecnologia e ao High Level Group for European Research Area. Melhor é impossível,
2: não é? Não, melhor é muito possível, mas muito obrigado por me ter aqui.
20: Não, tinha que começar assim.
2: Por a sua gentileza em ler essa longa história.
20: Olha, eu quase que me perdi na floresta deste seu currículo, tanto trabalho e tanto brilho na ciência e na investigação, na academia, ensinando, criando e inovando. Esta árvore de excelência começou a ser, antes de voarmos para a Suécia, começou a ser, apesar de tudo, semeada um pouco aqui na Universidade, na Faculdade de Medicina?
2: Sem dúvida. Eu ainda sou do tempo em que tive professores extraordinários na Faculdade de Medicina, que alguns deles certamente que me encorajaram para procurar respostas para perguntas que todos tínhamos, porque a ignorância era muito abundante. E isso levou-me a começar a fazer alguma investigação ainda aqui no país antes de sair. E depois era óbvio para mim que tinha que fazer investigação, que era a coisa que mais me atraía. Também me atraíam os doentes e ver os doentes e estar com eles. Mas também me pareceu que, sem fazer a investigação, não estava suficientemente preparado para tratar de coisas, para tratar de coisas tão complexas como é a doença humana.
20: Então, mas antes de irmos para a Suécia, como eu tinha dito, como é que se, exatamente pelo que acabou de me dizer, como é que se descobre a vontade da ciência como um caminho que se escolhe, sabendo que esse caminho exige uma dedicação especial no tempo, no estudo, na atenção minuciosa, na incerteza de resultados? O que é que o fez, gostando, apesar de tudo, muito dos doentes, dizer, é isto?
2: Eu penso que o que foi mais atraente para mim nessa altura foi a questão da racionalidade. Quer dizer, na medicina da época ainda havia muita coisa que era feita por métodos tradicionais e que não havia uma explicação racional pela qual estávamos a fazer. A racionalidade da ciência atraiu muito, porque não sei como atrai quase toda a gente que se preocupa com o que estamos a fazer aqui e com o mundo e como é que é o mundo.
20: Claro.
2: De facto, a ciência e a filosofia nasceram juntas.
20: Já lá vamos.
2: Com certeza. Mas há essa preocupação de racionalizar o mundo e a vida, e nesse período da minha vida foi certamente o que mais me atraiu pela ciência. É verdade o que disse, que também atrai muito o sentido da dúvida.
20: Exato, a incerteza dos resultados é
2: muito
20: interessante.
2: Mas esse atrai muito. Atrai,
20: claro,
2: muito,
20: claro.
2: Porque de certa maneira, é a melhor vacina contra verdades absolutas, contra, percebe? É muito
20: atraente.
2: E contra
20: atraente. O império das verdades absolutas.
2: Exatamente. Atrai muito por isso.
20: Olha, António, acho que temos que parar em Estocolmo e noutras cidades suecas com o detalhe que esses anos lhe mereceram em mestres, em saber, em avanços, em resultados. O que é que gostava de...
2: Com certeza,
20: de lembrar aqui.
2: Com certeza. Gostava de lembrar, para começar, e sem dúvida, o meu primeiro mestre, que foi meu orientador da tese de doutoramento, que se chamava Jörn Müller, já falecido há uns anos, que era uma pessoa extraordinariamente generosa, extraordinariamente racional, e que me ensinou o que é isto de fazer ciência. Eu cheguei lá sem saber nada, era médico, sem saber nada de como é que se vivia no laboratório, como é que se faziam as coisas, quais eram as perguntas fundamentais, e ele recusou-se sempre a dar-me um tema de doutoramento que a obrigação era que eu escolhesse, que eu descobrisse o que,
20: claro,
2: é que eu queria saber.
20: Mais que escolhesse, descobrisse.
2: Descobrisse o que eu queria saber.
20: Claro.
2: E eu andei ali mais de meio ano à procura do que é que eu queria saber, e ele sempre se recusou a dar-me um projeto de doutoramento.
20: Porque achava que era consigo.
2: O projeto era comigo. E ele tratava assim os estudantes todos, alguns saíam-se melhor que outros. Eu tive sorte porque, quando descobri o que eu queria saber, exatamente, tinha perdido meio ano, mas depois em ano e meio acabei a tese.
20: Tinha perdido e, de certa maneira, ganho.
2: Ganho, porque ganhei a experiência, o saber de como é que se começa a fazer ciência.
20: Claro, e ganhou também uma coisa que pode ser interessante, que é ganhou ter estado à procura.
2: Sem dúvida, isso sem dúvida. A procura é das coisas mais interessantes. Mas isso serviu-me para o resto da vida, não só na educação dos estudantes de doutoramento que eu tive eu próprio, mas na elaboração da estrutura do programa Gulbenkian de Ciência que a Maria João mencionou,
20: mais tarde,
2: que era baseado nesse princípio. Ou seja, os alunos entravam, passavam uns meses a ouvir as pessoas mais interessantes do mundo nas áreas diferentes da biologia, para descobrirem o que é que queriam, e tinham que ser eles a preparar e apresentar o seu programa de doutoramento, que depois era aceito ou não, claro, por uma discussão em comum, mas que sempre os alunos que se foram nos programas de doutoramento da Gulbenkian, os projetos são deles. Não sabe mais ninguém.
20: Portanto, também estamos a falar de exigência.
2: Ah, sim. Quer dizer,
20: é magnífico.
2: Não é uma coisa onde se está porque não há mais nada para estar.
20: Claro,
2: ou por
20: sim,
2: estar.
20: Claro.
2: Tanto, se não houver esse drive, essa motivação profunda da racionalidade, da dúvida, das perguntas que uma pessoa identifica como as mais interessantes, não vale a pena estar na ciência. Eu acho que é exatamente um dos problemas em algumas áreas geográficas e não só da ciência, é que, de facto, os cientistas tornaram-se uma espécie de empregados públicos. Os investigadores, que eu não chamaria cientistas.
20: Claro, percebe? Claro.
2: Deixaram de ter...
20: Está a falar de Portugal ou de uma forma geral?
2: Estou a falar de uma forma geral. Empregados públicos na ciência existem por toda a parte. São mais frequentes em alguns sítios que noutros, mas pronto.
20: Mas depois do doutoramento nesse instituto que custou, Karolinski, mas sim, sobretudo também do professor que mencionou, houve depois um percurso logo muito recheado, laboratórios que dirigiu, departamentos.
2: É verdade. Nessa época eu tinha 20 e tal anos. Tinha 20 e tal anos, foi um período extraordinariamente ativo, porque com essa idade tem que ser muito ativo. Não, não porque depois de ter ficado lá
20: na Suécia,
2: em Estocolmo, no Karolinska, deram uma posição de docência, mas o meu mestre aconselhou-me a ir para o que era nessa altura o que se pensava ser o instituto mais interessante e mais ativo da ciência mundial, que era em Basileia, para onde eu fui e onde tive o enorme privilégio de conhecer um outro que eu punho ao mesmo nível que esse meu orientador, que se chamava Nils Jerna e que era a pessoa que criou e dirigiu esse instituto e que era uma pessoa extraordinária. Eu costumo dizer que dos dois aprendi exatamente as mesmas coisas, mas de maneiras diferentes.
20: De maneira diferente.
2: Porque são duas pessoas que marcaram definitivamente para a vida, não só em relação à ciência, mas também em relação às pessoas na ciência que eu aprendi a respeitar.
20: Sabe o que isso está-me a ocorrer? Que por vezes, ao ouvi-lo, não se alcança a definitiva importância que podem ter os mestres certos,
2: uma importância fundamental.
20: Como cicerones que levam o aluno pela mão, transformando o seu futuro num destino.
2: Fundamental.
20: E o António
2: tive essa sorte.
20: De algum modo, os seus mestres transformaram a sua vida num destino.
2: Tive essa sorte e tentei toda a vida servir
20: fazer o mesmo
2: da mesma maneira para os alunos que foram meus e nos programas que criei de tentar que esse espírito existisse, de facto.
20: Aliás, disse-me uma vez que tive mestres que fizeram tudo por mim.
2: É verdade,
20: foi
2: isso, é verdade,
20: está a falar.
2: É verdade, porque quando as coisas são tão claras como para mim eram nessa altura, quando aprendia com eles, pois o resto era só fazer.
20: Claro, era só fazer, claro. E como é que era o viver na Suíça, onde tudo é diferente de um país latino?
2: É verdade.
20: Desde o clima até as relações humanas. Até
2: é verdade.
20: Entrou bem ou estava tão assoberbado e ao mesmo tempo entusiasmado com o seu
2: Eu diria mais entusiasmado que assoberbado, mas eram as duas coisas, o que me ficou era o entusiasmo. Não, mas quer dizer, aprendi as estações do ano, que aqui não as conhecia, e na Suécia são
20: rigorosas,
2: radicalmente diferentes umas das outras. Não,
20: exatamente.
2: Não, há maneira de dizer
20: há muitos anos, aqui eram, muitos anos.
2: Mas durante a minha vida nunca aprendi as diferenças enormes que há entre as estações,
20: não
2: só na natureza, mas na maneira como nos sentimos, estamos perto da natureza. E é uma coisa fantástica na Suécia, é essa proximidade da natureza, das florestas, dos jardins,
20: dos
2: lagos,
20: que ficam muito bonitos na primavera.
2: Uma maravilha, não? É de facto, eu gosto muito da Suécia e as pessoas não são o que muita gente pensa que elas são, que são mais frias,
20: mais distantes.
2: Não, há pessoas assim, certamente,
20: claro.
2: Mas na maior parte dos casos acho que é por inibição, quase por vergonha, quase por um bocado à japonesa, para não querer entrar no domínio dos outros, não? Mas quando essa parte desaparece, são pessoas tão calorosas como nós. penso.
20: Pois. Eu conheço a Suécia, não obviamente tão bem, mas mais que uma cidade, e foi um sítio que eu achei as cidades.
2: Mas são pessoas generosas. Eu pois logo a seguir a estar em Basileia, voltei à Suécia para criar um departamento novo numa faculdade de medicina norte da Suécia.
20: E
2: digo-lhe a generosidade com que fui ajudado, e o entusiasmo e tudo isso, e mesmo a flexibilidade, porque eu nessa altura, e agora também pouco, mas não tinha experiência administrativa, financeira, nada, e tive que fazer tudo de novo nesse departamento. Era um departamento grande.
20: Foi a primeira vez na vida. Nessa pele, nessa segunda pele.
2: Exatamente. E portanto não tinha experiência nenhuma. Fiz certamente muitas asneiras, e uma das asneiras é que não liguei ao orçamento e ultrapassei o orçamento largamente várias vezes, até que o reitor uma vez me veio ver e disse: não faça mais, continua a fazer o que está a fazer, mas não volte a ultrapassar ainda mais o orçamento. O que é raro de ver num homem muito, muito rígido como ele era, e que está ali para garantir que a universidade funciona,
20: claro,
2: dentro
20: que tu
2: dos esquemas.
20: Tem que funcionar e
2: exatamente,
20: não só a ciência.
2: Exatamente.
20: Claro, exatamente. A administração da ciência. Mas João, temos estado a falar de mestres e da importância que eles podem ter no destino ou no caminho da natureza humana. O António também foi muito grande a soma dos médicos formados nos vários laboratórios que dirigiu, e muitos dos seus discípulos diretos doutoraram-se nas melhores academias europeias. Há pouco também disse que tentou fazer o mesmo. Fazer o que tinha aprendido.
2: Verdade.
20: E visto fazer,
2: certo,
20: sobretudo
2: certo,
20: a relação
2: certo,
20: que se tinha
2: certo,
20: criado os
2: certo,
20: seus mestres, certo, mestres consigo. E posso dizer que, daquilo que sei, que li, sobretudo sobre si, conseguiu plenamente, conseguiu suceder no que era o entendimento de ensinar aos seus grandes mestres.
2: Eu espero que tenha conseguido. A única indicação que eu tenho para isso, há duas naturezas diferentes. Uma é de facto que muitos deles tiveram sucesso na sua carreira académica e científica, e também porque com todos eles mantive uma relação muito próxima, emocional,
20: claro.
2: Mas apesar de não os ver, alguns deles há 20 anos, continuamos bastante próximos.
20: Claro. Ficou um fio de amizade.
2: Ficou um fio de amizade grande com eles. E também, quer dizer, eu não sou diretamente responsável por isso, mas as centenas de estudantes que se doutoraram ou que fizeram parte do seu doutoramento, que entraram no doutoramento no Instituto Gulbenkian de Ciência, no programa Gulbenkian e noutros, quer dizer, também é uma coisa que muito me acalenta, porque todos eles, tive sempre uma boa relação com praticamente todos eles, e eram pessoas que, como estudantes de doutoramento que vêm para o nosso próprio laboratório, para o nosso próprio instituto, os que entraram nesse programa de doutoramento em medicina e biologia foram escolhidos pessoalmente por mim e pelo Alexandre Quintanilha, que fazia as entrevistas comigo. E portanto havia desde o princípio uma responsabilização muito grande da nossa parte,
20: claro,
2: porque
20: claro,
2: tínhamos
20: claro,
2: 300
20: claro.
2: pessoas para escolher 15.
20: Claro.
2: E, portanto,
20: mas isso é simultaneamente difícil e um desafio aliciantíssimo.
2: Aliciantíssimo. E sobretudo para mim, que eu conhecia mal o país, ainda cá não estava nessa altura quando começámos com o programa, foi uma introdução ao país extraordinariamente agradável, de ver o país pelos olhos de miúdos de 17, 18 anos, 20 anos, 20 e poucos anos, que vinham para ser entrevistados, que

0: foi a lição melhor que eu tive de Portugal foi essa. Foi ver centenas de miúdos, todos os anos, que mostravam o que é que era estar em Portugal e, o que é, e quais eram as suas vivências.
1: O que, aliás, foi interessantíssimo, porque esteve 27 anos ou 28 fora de Portugal. Portanto, encontrou não só um Portugal já depois do 25 de Abril, mas, claro, de qualquer maneira, um Portugal com o qual não tinha, embora viesse cá, intimidade, certo, atenção certo, suficiente.
0: Certo.
1: Portanto, é muito interessante que me diga que o primeiro golfada de atenção...
0: Portugal foi através dos olhos desses jovens que eu entrevistava. E quer dizer, tudo muito positivo. Eu gostei muito desse período, porque tinha 3 semanas por ano ocupado a ouvir jovens entusiastas, convencidos que queriam fazer alguma coisa importante e que me davam essa imagem do país
1: Que era um país no qual eles acreditavam, não é o que se passa hoje. Hoje passa-se menos. Mas nós vivemos várias fases.
0: Isso era bastante
1: importantes,
0: variável. Portanto... Havia aqueles que achavam que tinham que sair, porque senão aqui não faziam nada, já na altura em que iam para começar, e havia outros que não, que muito determinadamente entravam
1: no fim dos anos 90.
0: No meio dos anos 90. Havia outros que não, que queriam fazer um doutoramento porque queriam mudar as coisas para melhor daquilo que estava a fazer em Portugal na altura. E portanto havia dos dois tipos, mas havia sobretudo uma juventude muito entusiasta, que eu já não via há muito tempo. Enérgica, entusiasta, crítica às vezes, apesar de haver uma certa tendência da maioria a respeitar valores estabelecidos, não?
1: Sim.
0: Quer dizer, sei lá, perguntava-lhe, então, e o cinema, vais ao cinema? E todos, com certeza, porque pensavam que eu gostava também, me diziam, o Oliveira.
1: O Manuel Oliveira, pois, eu lembro da grande época do Manuel Oliveira.
0: A partir daí, costumava dizer, sem falar de Manuel Oliveira, que eu detesto, o que não era verdade. Mas...
1: Olha, vou-lhe só pedir para a si e a quem está a ouvir e ouvir, para fazermos aqui uma minúscula pausa, voltamos já a seguir.
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16: Está na hora da síntese do meio-dia e meia com a edição do Vasco Maldonado Correia. Boa tarde, Vasco.
17: Boa tarde. Foi a segunda tentativa, mas está eleita a nova Provedora de Justiça. Luísa Neto foi confirmada hoje pelo Parlamento. Conseguiu uma maioria.

maioria superior a 2/3 dos votos no hemiciclo, de acordo com a fonte parlamentar. É uma notícia que está a ser avançada pela agência Lusa. Luísa Neto, nome que foi indicado pelo PS e apoiado pelo PSD, obteve 159 votos favoráveis. O Instituto Português do Mar e da Atmosfera alargou o aviso vermelho em vigor devido à onda de calor a 12 distritos, uma situação que se vai manter até domingo em Lisboa e em Setúbal. A partir das 11 da noite de hoje, o aviso passa para laranja, segundo nível mais grave. Entretanto, o fogo começou em Vozela, no distrito de Viseu, já chegou ao distrito de Aveiro. Estão neste momento no terreno mais de 900 operacionais e agora também 13 meios aéreos. Olhamos também para o Ministério da Educação, que adiou por 3 dias o calendário dos exames nacionais e o concurso de acesso ao ensino superior. O presidente da Associação de Diretores Escolares tem dúvidas de que seja possível cumprir este calendário. Já o Partido Socialista espera que não seja preciso fazer mais alterações, mas deixa críticas ao ministro Fernando Alexandre.

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9: E a caminho da 1 da tarde com a segunda parte do Melhor é Difícil.
10: Estávamos a falar do Manel de Oliveira, mas não vamos continuar com o Manel de Oliveira, porque não cabe neste embora seja um mestre de cinema, mas não
11: sem
10: cabe
11: dúvida.
10: No... Aliás, disse aí a palavra escolhido, a propósito de alunos e de mestres, mas olhando para o seu currículo, o António, mais do que convidado ou desafiado, foi um escolhido. Quando lhe pediram para ir para Basileia, na Suíça, quando foi para o Instituto Pasteur, o francês Instituto Pasteur, sediado em Paris, houve uma escolha. Perceberam que era o António Coutinho que tinha que ir. Posso fazer esta diferença?
11: Pode fazer, e é muito gentil da sua
10: não,
11: parte.
10: Mas além
11: fazer.
10: De gentil, tem mas sentido ou não?
11: Tem sentido, porque de facto, em todos os sítios para onde eu fui, fui procurado para ir. Fui, de certa maneira, escolhido, como a Maria João diz. Ou seja, não foi a minha iniciativa de
10: claro,
11: querer ir para lá. O que também torna a minha vida assim um bocadinho ao Deus dará, porque depende das escolhas que fizeram.
10: Deus dará mesmo.
11: Depende das escolhas que fizeram. Ah, é verdade que muitas vezes também, outras vezes fui escolhido e não segui por aí. Não,
10: por exemplo, dê-me um exemplo de uma coisa que tenha recusado e explique-me porquê. Porque não se adaptava ou não encaixava com o que gostaria de fazer em vez disso.
11: A recusa mais tardia e laboriosa, de certa maneira, que eu tive na vida, foi a certa altura, quando eu estava já em Paris, e já estava bem estabelecido, e as coisas estavam a correr bem no Instituto Pasteur. Tínhamos começado um departamento novo e a coisa estava a correr muito bem, e tínhamos um laboratório muito animado, e pela primeira vez na minha vida, muito transdisciplinar, onde tínhamos seminários todas as semanas com pessoas do que se chama agora inteligência artificial, que era o networks, backpropagation e assim, para tentarmos perceber sistemas complexos, que era uma coisa que nessa altura na biologia não se falava, percebe? Foi um período muito, muito entusiasmante.
10: E rico,
11: sem dúvida, para todos nós, do ponto de vista de formação e do ponto de vista de pensamento, enfim, nessa altura... os suecos quiseram-me de volta para a Universidade de Lund, para a Faculdade de Medicina da Universidade de Lund, que é uma das mais antigas da Suécia, logo a seguir à do Uppsala, que é de Lund. Há um português que lá viveu em Lund durante muitos anos, que era professor na faculdade, não na de Medicina, mas numa outra faculdade, e que me dizia, sabe, venha para cá, porque isto é muito agradável. Os beneditinos foram pela Europa toda, mas pararam aqui, para o norte aqui não foram.
10: engraçado.
11: Mas enfim, Lund é uma faculdade de medicina.
10: Ou foi?
11: Não, é uma faculdade de medicina muito respeitada e o que me ofereceram era muito atraente. Eu recrutei um grupo todo para irmos para lá e não sei o quê, e à última hora não fui, porque entretanto eu tinha conversado com o reitor várias vezes, que me parecia uma pessoa muito boa e que tinha delegado toda a preocupação do estabelecimento deste departamento ao diretor da faculdade, com quem eu me entendia muito bem. Uma pessoa aberta, sincera, pratos limpos, por assim dizer. Entretanto, quando no processo do ir ou não ir, substituíram o diretor da faculdade. Ah. E o próximo era um tipo impossível, para mim. E eu aí resolvi,
10: a natureza
11: não
10: humana
11: vou.
10: Tem muita força nas nossas decisões.
11: Não, mas aí,
10: claro.
11: aí recusei. Não,
10: era impossível.
11: Estava,
10: claro.
11: Sobretudo, fiquei muito, muito envergonhado com aquelas pessoas que eu já tinha recrutado e intencionado para irmos para lá.
10: Claro.
11: Mas foi o. Quer dizer, tenho outros casos de declinar os convites, sim, que me faziam, mas tá não bem, foi tão forte e tão,
10: claro,
11: tão evidente.
10: Mas faz algum sentido eu ter dito. Um escolhido.
11: Com certeza, com certeza. É verdade que eu não andei a concorrer a nada,
10: claro,
11: nunca na
10: claro,
11: vida.
10: Claro, claro. Olha, para além do caminho que ia fazendo com brio e brilho, que imagens é que guardou? Porque, por exemplo, já introduziu uma diferença no seu discurso em relação ao modo como se trabalha no Pasteur em Paris do que na Suécia. O que eu queria perguntar é que imagens é que guardou dos métodos e hábitos de trabalho e entendimento do que era a ciência e a investigação em países tão diferentes como a Suécia e a França.
11: Pois, eu percebo a sua pergunta, Maria João, e certamente que há diferenças, mas o que predomina em todos estes é o espírito da ciência.
10: Claro.
11: E isso é igual.
10: O que é o espírito da
11: isso é igual em toda.
10: O que é o espírito? É por, andar atrás
11: por um
10: da
11: lado,
10: dúvida.
11: Por um lado, não, é aceitar a dúvida como nossa irmã, que nos leva pela mão.
10: É a dúvida que nos leva para
11: lá. Ah, sem dúvida, sem dúvida. E as perguntas que nós corremos atrás. E outra coisa muito importante na ciência, que as pessoas nem sempre sublinham, é que é manter a individualidade de cada um. Ou seja, não queremos ter todos iguais. Quanto mais diferentes uns dos outros, melhor. Porque isto é a diversidade, é das pessoas, nomeadamente, é o substrato da cooperatividade. Ou seja, só há cooperação entre pessoas diferentes. As pessoas são todas iguais, não têm razão nenhuma para trocar nada uma com as outras, não?
10: Muito interessante isso.
11: E eu acho que...
10: É preciso a diferença.
11: É necessário.
10: É indispensável.
11: E isso também, em todas as instituições de que estive responsável, foi a coisa que eu mais tentei alimentar e contribuir para na seleção inicial. É isso. É que as pessoas têm que ser muito diferentes, porque aí cooperam umas com as outras, porque são complementares. E isso na ciência é uma coisa tão presente nos bons laboratórios, é uma coisa tão presente que não há grande diferença entre na Suécia,
10: Paris ou Estocolmo.
11: É verdade que a instituição alargada, como uma universidade inteira, ou o Pasteur, quer dizer, exceto o Instituto de Basileia, que era o único, o resto são coisas mais alargadas, e o Instituto Gulbenkian aqui, o resto eram as instituições mais alargadas. E nessas instituições mais alargadas, evidentemente que há funcionários também, funcionários daqueles que eu dizia que são funcionários da investigação, e com esse a relação é mais difícil.
10: Sim.
11: Mas não há razão para os manter dentro da sua própria laboratório, do seu próprio departamento, e portanto essa é a grande vantagem dos sítios onde eu estive, é que pude escolher com quem trabalhar.
10: Claro, oh meu Deus, é um luxo.
11: É um luxo.
10: Ah, é, mas
11: eu
10: é mesmo.
11: Eu reconheço isso.
10: Partiu de Portugal em 72, regressou 27 anos depois, como eu disse há pouco, mas voltou porque houve alguém do qual se fala pouco e se honra menos do que o que devia ser honrado à sua memória, Vítor Sá Machado, então administrador da Gulbenkian, que o foi escolher, foi buscá-lo porque o tinha escolhido para vir primeiro para os...
11: Os Estudos Avançados do Eiras.
10: Os Estudos Avançados do Eiras, que foi o princípio de uma grande aventura sua em Portugal.
11: É verdade.
10: Da qual até me disse, o Instituto Gulbenkian de Ciência foi talvez o meu trabalho lá, o que eu fiz de mais relevante na minha vida.
11: Eu estou convencido disso.
10: Sim.
11: Do ponto de vista da estruturação de estruturação do ambiente científico, do ponto de vista de ajudar jovens a tornarem cientistas, foi certamente a coisa mais importante que eu fiz na vida. E como disse, e agradeço-lhe por ter mencionado, deve-se essencialmente ao Dr. Vítor Sá Machado, que, sendo administrador da Gulbenkian nessa altura, me vieram procurar a Paris, e depois cá em conversas com o Sá Machado, lá chegámos à conclusão que se podia fazer alguma coisa de novo no capítulo dos estudos avançados. E eu pensei no assunto durante bastante tempo, estive um mês e tal no IGC a falar com as pessoas todas, e depois resolvi-me, com o apoio do Sá Machado, começar o tal programa de doutoramento novo, que não havia em Portugal, nem na Europa, também não se fazia nenhum doutoramento que eu conhecesse nessa altura que se fazia assim, e por isso tive o enorme privilégio de ter um homem ao meu lado que tinha poder e que podia ajudar, e que decidiu, sim, vamos por aqui,
10: apesar de... E tinha o entendimento do que era preciso fazer.
11: Eu acho que foi pelo entendimento, claro, que ele apoiou, mas quer dizer... Era muito fácil para ele declinar e dizer, claro, não, isto é muito complicado,
10: ou é muito caro,
11: vai contra muita coisa estabelecida,
10: claro,
11: fora das universidades, isto não se pode fazer em Portugal. Tinha muitas razões para poder... Mas envolveu-se muito diretamente comigo, não só nessa altura, quando começámos o programa, mas 2 ou 3 anos mais tarde, quando se pôs a questão de eu vir para dirigir o Instituto de Gulbenkian de Ciência. Que aí a modificação ainda foi mais radical, porque envolvia muitas pessoas que tinham que sair.
10: 1998.
11: E aí foi mais radical ainda, e exigiu de Sá Machado posições muito desagradáveis, de certa maneira, porque muita gente teve que sair do Instituto, e portanto, eu se estivesse na posição dele, tinha pensado seriamente. Ele, por o que eu percebi, não pensou, entusiasmou-se,
10: queria aquilo
11: e vamos para a frente.
10: Claro.
11: Foi sem dúvida a pessoa responsável pela minha volta.
10: Mas é muito interessante, porque nessa aventura do Instituto Gulbenkian de Ciência, os dois momentos decisivos, penso para si, também de tudo o que li, o primeiro foi em 93, ao lançar o tal programa de doutoramento, que não havia em Biologia e Medicina, mas depois também. Quando, já como diretor do IGC, de 98, teve a missão de reestruturar e promover um novo modelo temático e organizativo. Em que é que este novo se traduziu? Está aqui a palavra novo.
11: Com certeza. Traduziu-se de várias maneiras. No ponto de vista do conteúdo científico, traduziu-se por uma preocupação muito grande em abrir o Instituto toda a Biologia como coerentemente como uma unidade. Não havia departamentos, não havia laboratórios diferentes, éramos todos juntos. Isso acho que foi uma coisa importante, porque nessa altura em Portugal ainda havia muito esta mania de dividir as coisas e ter...
10: Compartimentar
11: e não sei o quê. Ali éramos todos juntos e os interesses eram em princípio comuns, de tal maneira, porque todos queremos perceber a biologia, de tal maneira que nos seminários internos, nos seminários externos, todos discutiam tudo. Isso foi uma coisa que muito me alegrou nessa altura, porque era o melhor sinal, talvez, da coerência científica do que estava a ser feito. Isso por um lado. Por outro lado, do ponto de vista estrutural, foi isso. Foi não haver hierarquias, havia investigadores convidados para lá passar 5 anos, que habitualmente traziam o seu próprio dinheiro de fora, porque nós não tínhamos dinheiro. É o problema do Instituto. E talvez não o problema, a vantagem do Instituto de Gulbenkian nessa altura é que tinha muito pouco dinheiro. E, portanto, tinha...
10: Mas como é que, de repente, dizer isso pode espantar uma pessoa, porque não liga falta de orçamento, nem dinheiro, nem de empenho a uma fundação como a Gulbenkian?
11: Pois, mas quer dizer, a fundação nessa altura adotou o mesmo princípio de não querer gastar mais dinheiro no novo instituto reestruturado que no que estava a gastar antes.
10: Ah, tá bem.
11: E quer dizer, a diferença é que tivemos que passar a um modelo de funcionamento que era muito pouco estruturado, não havia hierarquias, como acabei de dizer.
10: Mais espartano, de certa maneira.
11: Não
10: é no saber, nem na.
11: Não
10: nem na
11: necessariamente mais
10: de...
11: espartano, não, não. Não. Quer dizer, as despesas eram tudo o que era preciso, mas não mais que isso.
10: Mas não mais que isso.
11: E tivemos que mudar muita coisa, os biotérios, muita coisa.
10: Sim.
11: Os laboratórios foram todos modificados, perdão. Mas o mais interessante foi que serviu de porta de entrada no país para muitos dos jovens que se tinham doutorado no programa e em outros programas, e que vinham desejosos de
10: claro.
11: Mostrar.
10: E tinham por onde vir.
11: E tinham por onde vir e tinham a certeza absoluta que tinham toda a autonomia e independência intelectual durante os 5 anos que lá estavam.
10: Portanto, está-me a falar ninguém, de um grande salto nesses anos.
11: Sim. Ninguém era chefe deles e ninguém lhes disse nunca o que fazer. E portanto, então, isso atraía
10: porque
11: muitas pessoas.
10: Era o seu entendimento.
11: Que era o meu entendimento.
10: Claro.
11: E eles vinham assim, e a maior parte deles fizeram um enorme sucesso aqui e fora do país. Alguns ficaram por cá, outros voltaram a sair. Mas quer dizer, penso que o que os atraiu mais foi a independência intelectual, a autonomia científica. O que contribuiu simultaneamente para esse espírito enorme de coerência institucional em que todos estamos interessados em tudo.
10: Ai, meu Deus, sempre. Mas que bom.
11: Não, foi uma maravilha.
10: Eu já vou perguntar se hoje é mesmo a maravilha, mas li uma frase sua muito interessante e que me ficou na cabeça e, aliás, há pouco, de algum modo, abordou-a, que é: a ciência é filha dileta da filosofia.
11: Eu penso que sim.
10: Não temos já muito, muito tempo, mas não posso deixar de fazer esta pergunta.
11: Não, eu acho que sim. Quer dizer, ambos procuram explicar o mundo racionalmente.
10: A filosofia
11: e a ciência. A ciência distingue-se da filosofia porque, tal como a filosofia emite hipóteses, mas constrói hipóteses.
10: Ah, hipóteses
11: sim.
10: O António às vezes fala muito depressa.
11: Do que é verdade.
10: Sim.
11: Mas ao contrário, a filosofia, que não o pode fazer, nós podemos testar a validade das hipóteses contra a realidade.
10: Claro.
11: Que é isso, as experiências, as observações, tudo isso. E, portanto, nesse sentido, a ciência progride inexoravelmente, porque vai excluindo todas as hipóteses que são falsas. O que não se pode dizer da filosofia.
10: Ai, que interessante. Leia filósofos.
11: Leio,
10: não pode ter deixado de ler.
11: Não, li bastantes,
10: claro.
11: E alguns que me interessam mais que outros, mas certamente.
10: Quem é que lhe interessa muito, por exemplo?
11: Quer dizer,
10: ou que lhe interessou muito,
11: depende,
10: ou que...
11: depende do que é que nós chamamos de filósofo.
10: Exato, exato.
11: O filósofo que eu continuo a ler praticamente todas as noites antes de adormecer é o Montaigne.
10: Ai, é tão
11: mas não é um filósofo.
10: Não é considerado.
11: Mas tem uma filosofia enorme de como é que se vive, não é?
10: Ai, é interessante ler o Montaigne todos os dias. Olha, estávamos a falar do que evoluiu a ciência e o que foi possível fazer através do Instituto Gulbenkian de Ciência no país. Como é que, entretanto, Portugal tem cuidado da ciência? Acha que por exemplo, que a política tem que ter uma palavra a dizer no modo como se... Deve haver uma política para a ciência?
11: Com certeza. Isso, obviamente que sim. Eu acho que a coisa evoluiu muito nos anos 90, deu um salto muito grande, não só em quantidade de meios disponíveis, mas em abertura, e isso certamente que foi uma coisa muito significativa para a ciência nacional. Depois foi, de certa maneira, a meu ver, estagnou bastante. E estagnou bastante. Talvez,
10: quando e porquê?
11: Talvez porque a Fundação para a Ciência e a Ecologia, que era a agência que tratava da ciência em Portugal, que foi extinta, ou vai ser extinta por estes dias, porque vai ser fundida com a Agência Nacional para a Inovação. O que é, se me permite fazer este comentário,
10: não,
11: um pouco político, o que é ao contrário da tendência geral. Em Bruxelas, por exemplo, na Europa, havia uma entidade que se chamava European Research Council, que era o equivalente, digamos, da FCT, se quiser, para a ciência, e para não confundir as coisas, e porque queriam investir também na tecnologia e na inovação, criaram um novo independente European Innovation Council, que é exatamente o contrário do que acabam de fazer aqui em Portugal.
10: Dois irmãos em vez de um casamento.
11: Exatamente.
10: Sim.
11: Porque são coisas diferentes.
10: Sim.
11: Mas enfim, desculpe este parênteses.
10: Por favor, não tem.
11: Porque explica de certa maneira como é. O problema maior, mas a FCT, eu a dizer-lhe.
10: A FCT é a Fundação.
11: A Fundação para a Ciência e Tecnologia. Nunca existiu durante várias décadas, nunca foi avaliada por uma comissão externa.
10: Não pode ser.
11: Só uma vez. Pois. Só uma vez, quando eu estava no Conselho Nacional de Ciência e Tecnologia. Aí arranjámos de maneira que houvesse uma avaliação externa, vieram quatro dos melhores tipos da Europa com experiência exatamente em conselhos de investigação deste tipo, e a primeira o primeiro parágrafo que ele escreve na avaliação é que a Fundação para a Ciência e a Tecnologia não é, como na maior parte dos países nós achamos que uma agência destas deve ser, um Research Council, ou seja, uma emanação da comunidade científica. Não é.
10: Não é.
11: É uma coisa top-down, política, em que de vez em quando, se lhes apetece, pedem opinião à comunidade científica, mas a maior parte das vezes não pedem. E, portanto, não pode ser que uma coisa assim funcione.
10: Sim.
11: E por isso acho que a estagnação que se verificou a partir de uma certa altura foi com o aumento de importância, por assim dizer, da centralização da ciência na Fundação para a Ciência e a Tecnologia, e nessa tendência muito marcada de ser top-down decisões que eles tomam e que não são decisões do que interessa à comunidade científica.
10: Ouça, e hoje, 2026, depois desse período teve apesar de tudo, uma reviravolta, bom período
11: Hoje estou um bocadinho mais otimista. Estou preocupado com esta tal fusão, o casamento das duas agências, mas penso que, em parte, isto é culpa nossa. É culpa dos cientistas, porque deviam ter voz, que não têm. Só aparecem quando é para fazer um protesto, não sei o quê. Antes daí, não têm iniciativa de criar documentos suficientemente sólidos e clarividentes para dizer qual é o pensamento da comunidade científica em relação à política da ciência, em relação ao desenvolvimento da ciência em Portugal. Isso não existe. E, portanto, estamos nas mãos, por um lado, do governo e dos governos, das fundações para a ciência e tecnologia e da inovação, não sei o quê, e, por outro lado, dos conselhos das universidades.
10: Dos
11: conselhos das universidades, que cuidam do seu próprio interesse, como é evidente,
10: claro,
11: que não é necessariamente a ciência.
10: As coisas são o que são. Olha, hoje está na Fundação João Paulo e Mou, onde é presidente do Conselho de Curadores.
11: Não sou presidente. O presidente do Conselho de Curadores é
10: quem for. Mas o António, o que é que faz na Fundação?
11: Eu estou no Conselho de Curadores. Estou no Conselho de Curadores, mas isso só me ocupa 2 dias por ano, por assim dizer.
10: Sim.
11: E ler os relatórios e assim. Eu vou lá com muita frequência, porque eu participei, porque fui novo convidado, participei no lançamento do programa de investigação da Fundação João Paulo e Mou, que de resto começou no IGC, quando eu era diretor do programa das neurociências, e desde aí fica muito ligado ao que se fazia do ponto de vista de investigação.
10: E continuo,
11: por outro lado, reaproximei-me da medicina e é muitíssimo agradável estar lá no meio dos médicos e dos cientistas e procurar aquilo que a Fundação João Paulo e Mou anuncia como a fusão dos dois lados.
10: Acha que é excelente?
11: Eu acho que muitas áreas do que
10: não,
11: se faz...
10: Não, o António.
11: Eu?
10: Sim, se
11: eu não.
10: Acha... Se acha que é um bom intérprete da excelência, protagonista da excelência.
11: Eu penso que sou a ovelha negra do seu podcast.
10: Ai, que disparate. Não me diga isso, que eu não gosto nada de acabar assim. Agradeço-lhe muito, muito ter vindo. Foi ótimo conversar consigo.
11: Muito obrigado.
10: Consigo.
11: Foi ótimo também para mim.
10: Muitíssimo
11: obrigado.
9: 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Vamos ter Jornal da Uma daqui a instantes com a edição do Vasco Maldonado Correia e depois vamos analisar a prestação de Portugal ontem à noite no Portugal, Croácia no Mundial de Futebol 2026.
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0: Muito boa tarde, esta é a Rádio Observador, é uma hora. Está a começar o Jornal da Uma com a edição do Vasco Maldonado Correia. Vasco, já vamos à Assembleia da República, que elegeu a nova provedora de justiça, mas primeiro a situação dos incêndios. Duas aldeias foram evacuadas na Serra do Caramulo, em Tondela. O fogo em Vonzela está descontrolado.
1: É o que diz o comandante dos bombeiros de Val de Besteiros. As pessoas estão a ser retiradas para a sede da freguesia São João do Monte. A aldeia de Matadagas foi evacuada durante a última noite. Já a operação de evacuação de Mansouros está a decorrer neste preciso momento. O comandante dos bombeiros Miguel Santos fala em poucos meios para defender estas aldeias, numa das freguesias mais expostas à frente do fogo. Neste momento, o incêndio que começou em Vouzela é o que mais preocupa as autoridades nesta altura, não só pela ameaça a habitações, mas também pelas difíceis condições de combate às chamas. Estão neste momento no terreno mais de 900 operacionais e agora 9 meios aéreos e há um total de 4 feridos. 3 são bombeiros e um civil.
0: E o Instituto Português do Mar e da Atmosfera alargou o aviso vermelho em vigor devido à onda de calor a 12 distritos.
1: Situação que se vai manter até domingo. O aviso mais grave para o IPMA está hoje ativo nos distritos de Porto Alegre, Évora, Beja e Santarém. Também Viana do Castelo, Porto, Braga, Coimbra e ainda Aveiro, Leiria e Setúbal. Sendo que em Lisboa e em Setúbal, a partir das 11 da noite de hoje, o aviso passa para o laranja, o segundo nível mais grave.
0: E o Ministro da Administração Interna assegura que está garantida a coordenação de meios no terreno para o combate aos incêndios.
1: Luís Neves diz que está em curso um plano mais robusto, que já tinha sido pensado anteriormente. Os incêndios são uma situação de grande complexidade, diz o Ministro, mas garante também que os meios estão preparados.
2: Quando há condições extraordinárias, há momentos extraordinários que se passam, e eu quero dizer que do ponto de vista da coordenação, nós estamos muito alinhados, estamos muito motivados, estamos muito concentrados neste grande incêndio que já atinge vários concelhos, e por isso esta organização, durante o dia de hoje, vai ser um dia de grande combate para ver se conseguimos debelar e resolver esta situação.
1: Incêndio que a esta hora mais preocupa as autoridades, como dizia há pouco, é o de Vouzela. Luís Neves acredita que as próximas horas de combate vão ser mais favoráveis.
2: A partir de agora, as condições atmosféricas permitem-nos atuar de outra forma. Os ventos têm sido fortes, muito inconstantes, uma baixíssima umidade e, portanto, nós temos que lutar com tudo isto. Quer dizer que há muitos meios que estão, quer meios humanos, quer do ponto de vista da maquinaria, quer do ponto de vista de meios aéreos, que estão muito concentrados neste foco, e quero-vos dizer que o dia de hoje, a partir de agora, pelas condições que já referi, será um dia de grande combate, a ver se conseguimos circunscrever este grande incêndio.
1: Ministro Luís Neves, em declarações aos jornalistas, aqui no registro captado pela RTP Notícias.
0: E no Parlamento está eleita, à segunda tentativa, a nova provedora de justiça.
1: Luísa Neto, candidata indicada pelo Partido Socialista, com apoio do PSD, conseguiu a maioria necessária de 2/3. Teresa Freire, agora em direto do hemiciclo da Assembleia da República, quantos votos é que conseguiu a nova provedora de justiça?
3: 159 votos a favor, 29 brancos e 30 nulos, tendo em conta que na eleição anterior Luísa Neto foi chumbada por uma margem curta, dos 131, teve apenas 131 votos a favor, dos 138 que seriam necessários para fazer uma maioria de 2/3, agora voltou a ser, aliás, votada o nome de Luísa Neto e agora já obteve uma maioria de 2/3, tendo em conta que Luísa Neto foi proposta pelo Partido Socialista, apesar de, mais tarde, Hugo Soares, o líder parlamentar do PSD, ter subscrito esta candidatura. É importante relembrar que este lugar de provedora da Justiça está vazio desde a saída de Maria Lúcia Amaral, quando passou a ser Ministra da Administração Interna. Entretanto, também foi chumbado o número de Tiago Antunes, em abril, também proposto pelo PS para provedor da Justiça. Finalmente, mais de um ano depois, com o lugar vazio, o lugar de provedor de justiça já tem um novo nome e é o de Luísa Neto.
1: Reportagem da Teresa Freire em direto da Assembleia da República com esta notícia de que foi eleita finalmente, passado praticamente um ano sem que o lugar estivesse preenchido, foi finalmente eleita a nova provedora de justiça. Ela chama-se Luísa Neto.
0: E Vasco, o Parlamento acaba de chumbar a reconfirmação da pena acessória da perda de nacionalidade, isto depois do chumbo do Tribunal Constitucional.
1: Foi há instantes, sendo que na abertura do debate parlamentar coube ao ministro António Leitão Amaro, que desvalorizou o possível chumbo desta pena acessória por considerar que o essencial já foi feito em matéria de nacionalidade.
4: O essencial está feito. Que a nacionalidade voltou a ser o que nunca devia ter deixado de ser. O que hoje discutimos é um passo adicional, acessório, e reconheçamos que se estima de ser de rara aplicação. Depois de termos feito a lei da nacionalidade, que se aplica a centenas de milhares de casos, hoje discute-se a perda de crimes, como demonstra a prática internacional, é de potencial aplicação a umas dezenas. A sanção acessória de perda de nacionalidade por prática de crimes muito graves é um mecanismo útil, mas não tem, nem de perto, a importância e o impacto que teve a mudança da lei de nacionalidade que já fizemos.
1: Na mesma linha, o deputado António Rodrigues do PSD explicou que o partido propunha a redução do leque de crimes devido às recomendações do Tribunal Constitucional. Já o Chega foi o único partido a manter a intenção de contornar a decisão dos juízes do Palácio Raton.
5: Hoje temos a mesma certeza que tínhamos há dois meses atrás. Quem vem para Portugal ou cumpre as nossas regras ou não é português e não merece ser português. O PSD só voltou atrás para tentar agradar. E nós sabemos uma coisa: quem tenta agradar à esquerda fica junto dela. Nós continuaremos este caminho de nos afirmarmos.
1: André Ventura aqui, que insistia na pena acessória da perda de nacionalidade, chegou a deixar críticas ao PSD, sendo que há instantes, foi nos últimos minutos, foi então chumbada essa eventual reconfirmação da pena acessória de perda de nacionalidade.
0: Uma hora e oito minutos, Vasco, que outras notícias vão marcando a atualidade a esta hora?
1: O Ministério da Educação adiou por três dias o calendário dos exames nacionais e o concurso de acesso ao ensino superior. O Presidente da Associação de Diretores Escolares tem dúvidas que seja possível cumprir com este calendário. O comunicado enviado esta manhã às redações do Ministério do Fernando Alexandre reconheceu dificuldades informáticas no processo de correção das provas digitais. Ora, os professores passam a ter agora até dia 14 para corrigir as provas. As pautas com as notas dos exames já realizadas são fixadas três dias depois, no dia 17. A segunda fase dos exames nacionais arranca a 20 de julho. A CP cancelou 6 comboios intercidades por causa da onda de calor. São ligações consideradas mais vulneráveis entre Lisboa e Guarda, Porto e Faro. Os clientes afetados estão a ser contactados para pedidos de troca ou reembolso das viagens. A CP tomou ainda outras medidas, como o bloqueio de lugares em alguns percursos e também horários mais críticos e o reforço da disponibilização de água. A vaga de calor está também a atingir França, onde já provocou um aumento de quase 30% na mortalidade do país, também de mais de 60% na região de Paris. De acordo com a Agência de Saúde Pública Francesa, foram registadas mais de 2 mil mortes adicionais só na última semana de junho. Com um forte aumento dos óbitos em casa, as autoridades alertam para os riscos das altas temperaturas, sobretudo entre a população mais vulnerável, como idosos, crianças e doentes crónicos.
0: Vasco Maldonado Correia e o Jornal da Uma.
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0: 1:11, Portugal ganhou, mas será que convenceu? Vamos analisar a prestação da seleção portuguesa já a seguir na edição de hoje de E o Campeão É, com a moderação do Nelson Ferreira.
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0: E o Campeão É na Rádio Observador, edição de sexta-feira, 3 de julho. Seja muito bem-vindo, eu sou o Nelson Ferreira, comigo Gabriel Alves, Luís Pinto Coelho, João Castro e Augusto Inácio para a análise ao jogo de ontem da seleção. De resto, Espanha-Portugal, segunda-feira, 8 da noite, está confirmado. Portugal está nos oitavos deste Mundial, depois de uma batalha com a Croácia, resolvida no tempo regulamentar, mas que mais pareceu um prolongamento. Gabriel Alves, foi a melhor primeira parte da nossa seleção neste Mundial? Gabriel? O Gabriel não está connosco, mas já vai estar. Faço a mesma pergunta ao Augusto Inácio. Augusto. Ah, está cá. Gabriel, vamos a isso. Essa primeira parte de Portugal convenceu. Terá sido a melhor da nossa seleção neste Mundial?
19: Sim, aquela primeira parte, para já, boa tarde para todos, é uma primeira parte que convence, até pelo desenho traçado pelo próprio treinador, Roberto Martins, e pela resposta que os futebolistas deram. Portanto, é uma primeira parte consistente, mas com falta de definição. Há aqui que dar uma nota, muitas vezes criticado, e eu incluo-me nisso. A entrada de Rafael Leão é uma entrada positiva e Rafael Leão correspondeu. Portanto, foi Rafael Leão. Não aquele jogador apático que também durante a temporada o foi a Itália, mas correspondeu. Portanto, tem muito a ver com essa decisão de Roberto Martínez. Faltou definição àquilo que foi a primeira parte de Portugal. Depois, o segundo tempo, de facto, é um segundo tempo muito complicado. Portugal, olha, a sorte esteve para Portugal. Há situações interessantes desta segunda parte, na sorte, desde a capacidade de decisão de Ronaldo na marcação da grande penalidade, a arte de bem jogar de cabeça do Gonçalo Ramos, que entrou, portanto, o jogador que até no Paris Saint-Germain entra e marca gols ontem na seleção, finalmente chamado, também entrou e concretizou de forma belíssima, bonito, de arte, com um grande trabalho de assistência de Rafael Leão, que já aqui elogiamos. Mas, portanto, é um jogo que para, diremos, o grande público é uma grande partida, pelos factos emocionais, pelas polémicas. Eu deixo essas polémicas para a FIFA e para o Pedro Henriques, ainda bem que foram a nosso favor, foram, portanto, a favor, no sentido, corretas e estiveram por Portugal. De resto, Portugal tem que repensar aquilo que foi a segunda parte, face a equipas que conseguem dominar a posse de bola e que conseguem envolver, digamos, aquilo que é o espaço da casa das máquinas. Portugal sem bola não existe.
0: Luís Pinto Coelho, eu creio que foi aqui no nosso grupo do WhatsApp do campeão que o João Castro ontem antevia que o MVP da partida seria a tecnologia e aquele sensor na bola que evita o gol da Croácia já no final do jogo. Mas Diogo Costa também pode ter sido um dos melhores em campo nesta partida, fez defesas muito importantes e isso torna a continuidade no Futebol Clube do Porto também difícil depois de um Mundial em que está a brilhar.
20: Olá, boa tarde. Sim, o Diogo está a fazer um tremendo mundial e ontem na pior fase de Portugal, o Portugal tinha ali 15, 20 minutos que perde o controle da partida e é o Diogo que segura Portugal, faz ali várias defesas muito, muito boas e transmite segurança, isso é o mais importante, transmite segurança para a equipa, mas uma das defesas, aquela o remate de Kovacic que ele desvia para o posto, é uma defesa monumental, mas muito bem, tem feito um mundial fantástico e obviamente que eu acho que vai acabar por aparecer um tubarão financeiro, eu diria que se calhar o Paris Saint-Germain.
21: A questão é ver uma colocação, não é? Que equipa poderá estar mais necessitada de um guarda-redes de topo como o Diogo Costa, porque noutras latitudes em Inglaterra estão mais ou menos tapados, não é? Mas não sei se queres dar ideias também.
20: Sim, eu acho que me parece que pode ser o Paris Saint-Germain, até pela qualidade que o Diogo tem a jogar com os pés, encaixa muito bem na ideia de Luís Henrique também e parece-me que é ali o ponto fraco neste momento do Paris Saint-Germain, e acho que já há um contingente grande de portugueses, acho que se calhar vai agora o Diogo Costa substituir o Gonçalo Ramos, não é? E continuar a ter quatro portugueses, se calhar, no Paris Saint-Germain, acredito que possa ser isso que vai acontecer. Se calhar,
21: por isso que o Gonçalo foi vendido, era uma espécie de cota nacional que não poderíamos ultrapassar.
20: A cota vai-se manter, se calhar.
19: Olha, posso intervir?
21: Força, Gabriel.
19: Os 70 milhões de um lado para os 70 milhões do outro.
21: Ah, pode ser.
20: 60 milhões. Entra e sai.
21: Daria para sair por 60 milhões de Diogo Costa, Luís.
20: Sim, eu acho que é esse o valor que o Porto está até muito penso bem. Que a cláusula baixou de 80 para 60 e acho que vai ser por aí.
21: Augusto Inácio, queria também a tua opinião sobre as mexidas que Roberto Martínez fez nesta partida, fez 4 logo de uma assentada e mudou bastante o figurino da equipa, não sei se poderemos dizer que a equipa melhorou com estas mexidas, acabou por correr bem no final, mas como é que analisas estas mudanças que foram promovidas por Martínez, que às vezes é acusado de mexer pouco?
22: Boa tarde a todos. Ora, deixa-me dizer que a primeira parte foi muito bem conseguida por Portugal. Eu também, foi uma surpresa para mim o Rafael Leão ser titular. E é uma surpresa porque eu nunca sei quando é que o Rafael Leão está nos seus dias ou não, porque é muito intermitente. O que é certo é que ele correspondeu, como disse o Gabriel Alves e bem, foi realmente muito dinâmico do seu flanco. E acho que Portugal, com essa entrada, equilibrou os setores de uma tal forma, encurralou de tal forma os croatas, que não, os croatas praticamente não tiveram grandes oportunidades e Portugal teve uma avalanche ofensiva boa, mas teve, o Gabriel Alves disse definição, eu digo que não teve praticamente quase nenhuma oportunidades de golo, a não ser uma ou outra, mas Portugal estava por cima do jogo e sentiu-se isso. Na segunda parte, quando eu vi a entrada da Croácia e não ser respondida da mesma forma por Portugal, como também tinha feito no primeiro tempo, eu temi que realmente as coisas levassem um rumo complicado. E levou. Perisic marca o golo, enfim, um lance muito. Fica mal na fotografia à nossa defesa, como é evidente, mas depois é aquilo que tu dizes que é o kamikaze, é a roleta russa, metes 4 jogadores, o meio-campo desapareceu completamente, mas quando metes 4 jogadores, é verdade que mexes na estrutura, mas há um bocado.
21: Também, não é?
22: Também, mas aquilo ali já é o tudo ou nada, praticamente, como se costuma dizer. Mas quando entram os 4 jogadores, é quando há o pontapé de canto, grande penalidade sobre o Renato Veiga, que chegou a marcar, com uma frieza enormíssima, e as pessoas não dão valor a isso, mas eu dou muito que sei, no momento em que foi Portugal a perder, e a frieza dele e a personalidade dele é realmente extraordinário. E Portugal faz quer dizer, não deu para ver realmente se aquilo produziu logo efeito. O que é certo é que o jogo voltou outra vez ao normal, com a Croácia por cima, e praticamente eu não vi meio campo de Portugal. Não vi ninguém. Aquilo era um passador, como se costuma dizer, e estava tudo à espera, ou eu estava à espera, pelo menos, de que, continuar assim, a Croácia vai acabar por marcar. Entretanto, Roberto Martins sentiu o perigo. O que é que ele faz? Coloca outra vez mais um homem do meio campo, Rubem Neves, que aí estancou um bocado a avalanche ofensiva que a Croácia estava a ter e deu uma oportunidade de nós tirarmos um bocadinho mais alto e estarmos um bocadinho mais desafogados, entre aspas. Uhum. Mas depois aparece o segundo golo. O segundo golo não é um jogo coletivo. é uma jogada de dois jogadores. É o Rafael Leão que pega na bola, faz um excelente cruzamento e o Gonçalo Ramos, com um gesto técnico perfeito, faz o 2-1 e Portugal sofreu. Sofreu. O jogo nunca mais acabava. Eu estava a ver que passava a noite aí no Observador, porque o jogo nunca mais acabava. Até que ao apito final, depois daquele lance em que a Croácia faz o 2-2 e muito bem, fora de jogo, offside, e que foi marcado. Mas eu diria que é uma vitória que nos deixa a nós orgulhosos porque estamos nos oitavos de final, mas também deixa muitas preocupações em relação ao jogo que vamos ter com a Espanha, porque realmente aquele meio campo da segunda parte desapareceu completamente e vejo Vitinha, vejo João Neves, vejo Bruno Fernandes muito gestados fisicamente, e talvez à época fizeram para os seus clubes.
21: João Castro, queria também a tua opinião sobre a saída de Ronaldo. Há uma imagem televisiva em que ele até parece um pouco surpreendido e não muito agradado com a ideia, mas acolhe-a depois e fica também junto dos seus colegas, festeja bastante os golos que entretanto conseguimos. É um momento importante do jogo e deste Mundial e deste grupo, esta troca que foi ali promovida e depois também o golo de Gonçalo Ramos.
2: Olha, boa tarde a todos. Era uma troca normal, era o mais fácil para equilibrar o meio campo, como disse o Inácio. Nós estávamos a jogar basicamente num 4-2-4, porque além de só estás a jogar com dois médios e um era o Bernardo Silva, tinhas dois extremos puros, que de pouco ou nada defendem. Basta ver o golo da Croácia, em que o Rafael Leão bem a passo e não ajudou no Mendes. Portanto, quando jogas com dois médios e tens extremos puros que pouco ou nada defendem, a equipa fica partida, basicamente estavam ali 5 a defender e 5 a atacar. Foi muito complicado essa altura, e portanto o normal para restabelecer o equilíbrio do jogo era claramente colocar mais um médio, podia ser o Ruben Neves, podia ser o Samu Costa, era aquilo que ou o próprio Mateus Nunes, se bem que não conta para o Toto a bola, e portanto acho que fez bem, e a saída do Ronaldo era o mais óbvio, o jogador mais cansado, o jogador mais velho. O Gonçalo Ramos tinha entrado há pouco, portanto só se o selecionador inventasse e pusesse o Ramos na esquerda e mantivesse ali o Ronaldo, e portanto o que seria, e tirava o Rafael Leão, o que seria...
21: E metia o Bernardo Silva também para um...
2: Pois, portanto, aquilo era havia essa hipótese, mas eu acho que fez bem. O treinador era a solução mais óbvia, mais rápida de solucionar o problema, e depois obviamente teve sucesso, porque como o Inácio disse, foi um golo de dois jogadores. Há um cruzamento perfeito do Rafael Leão, mas há um trabalho fantástico do Gonçalo Ramos, porque essa jogada
21: toda... dois, não é?
2: É, mas ele esconde-se sempre atrás do... E é isso que os avançados devem fazer. Sempre atrás do segundo avançado. Do segundo defesa, peço desculpa. Uhum. Segundo defesa central, do lado cego do defesa. E, portanto, fica muito difícil para o defesa saber se ele vai se antecipar, se vai recuar, dar dois passos para cabecear. E, portanto, é aí que se nota realmente uma qualidade tática do Gonçalo Ramos a jogar a ponta de lança. E a fazer, e é o jogador com mais golos de Portugal nas eliminatórias, nas fases finais. Já leva 4. E, portanto, acho que acaba por ser uma vitória justa. Deixa-me dar aqui os parabéns ao VAR. Muita gente não sabe, muita gente anda a criticar nas redes sociais o golo anulado à Croácia, mas a bola tem um sensor, quem me dera que em Portugal também o acontecesse, e portanto é tudo mais fácil, e eu acho que a exibição em termos do VAR foi perfeita.
21: Convido também para que ouçam pelas 13h45 na Rádio Observador a edição especial do Sem Falta com o Pedro Henriques. Falamos um bocadinho também desse sensor na bola e não só. João Castro, estamos a ficar sem tempo, queria pedir-te a tua nota de campeão e se muito rapidamente... Como é que olhas para o sonho cabo-verdiano mais logo às 11 da noite frente à toda poderosa Argentina?
2: Olha, é torcer, obviamente, pelos tubarões azuis. Vai ser difícil, mas tudo é possível no futebol. Cada vez as equipas estão mais organizadas, bloco baixo, contra-ataque. E esperar que o Messi também não esteja nos seus melhores dias.
21: E esse campeão?
2: Notas de campeão, vai para a tecnologia. Nota 18 para a tecnologia, vai para o Gonçalo Ramos, nota 18, e vai obviamente para o Diogo Costa para nota 18, só para brincar aqui com o Luís, que venha ao Paris Saint-Germain ou qualquer equipa, mas que levem o homem daqui.
21: Luís Pinto Coelho, queres responder com nota de campeão também?
20: Vou-lhe dar nota 20 ao Diogo Costa, obviamente, porque acho que fez mais uma exibição, já tinha feito anteriormente, mais uma grande exibição. Também um 20 para o Gonçalo Ramos, entrou bem, marcou, faz um golaço. E depois 15 para Roberto Martínez pela primeira parte. Acho que o jogo foi bem preparado. Portugal surpreende a Croácia pelos corredores, e eu acho que a Croácia não estava à espera de dois extremos puros de Portugal, e Portugal teve uma primeira parte muito boa. Agora tem que estender mais tempo e não ser só uma primeira parte, mas um 15 para Roberto Martins.
21: E Gabriel, quem é o teu campeão hoje?
19: Olha, também do Vinto, o Diogo Costa segurou Portugal. Dou também ao Gonçalo Ramos, pela arte com que marcou, de facto, o gol. É fantástico, independentemente do momento em que o executa. Quero deixar aqui também um 18 para a Espanha. Foi um show de bola. Um show de bola no jogo, portanto, que fez ontem, com uma palavra muito especial para Arrizabal. É um artista despercebido, que não anda muito no Moneyball, como lhe chama, e bem, Carlos Queiroz. É um
21: vai ser difícil esta Espanha para nós.
19: Vai ser muito complicado. Se o meio-campo de Portugal joga como jogou aquela segunda parte, não sei. Mas cada jogo é o seu jogo, naturalmente. Vamos esperar, a competição é o que é. Quero deixar uma nota muito forte para um jogador que está a passar despercebido entre nós, é da Suíça, joga no Friburgo, já tinha mostrado frente ao Braga, que é um jogador interessante, chamado Manzambi. Oh, mas que gala ontem frente à Argélia, e não só, e já leva 3 golos. Cuidado com este menino, tem 20 anos, é um espetáculo. Aliás, há vários jovens neste campeonato que, naturalmente, a determinada altura, nós iremos certamente falar deles, e deixar 0 para a FIFA. Sabem quanto é que estão os bilhetes do México e Inglaterra? 36 mil dólares. Coisa boa, o futebol é popular.
21: Augusto Inácio, fechamos contigo e com o teu campeão.
3: Pois, eu vou repetir com algumas das notas que já foram dadas aqui para os nossos amigos. Diria também que Portugal nota 18 porque passou às oitavas de final, nomeadamente para Gonçalo Ramos, nota 18 porque realmente fez um gol fantástico. E claramente, nós só ganhamos o jogo porque antes tivemos alguém que o salvou o resultado, foi o Diogo Costa. E naturalmente o Diogo Costa nota 20, não só pelo jogo de ontem, mas pelo grande Mundial que está a fazer. E também queria dar nota 20, mas de motivação, de força, de crença, de desejo meu, e se calhar todos nós, para Cabo Verde. Vai jogar contra a Argentina, campeão do mundo. Cabo Verde, vamos lá, cabo-verdianos, vamos lá fazer mais uma surpresa. Adoro este povo.
21: Augusto Inácio, Gabriel Alves, João Castro e Luís Pinto Coelho, está feita a edição desta sexta-feira de E o Campeão É. Bom fim de semana.

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1: Daqui a pouco a história do dia e tratar da saúde, para já a síntese da 1h30, com a edição do Vasco Maldonado Correia. Boa tarde, Vasco.
2: Boa tarde. A Polícia Judiciária está a fazer buscas na Junta de Freguesia das Avenidas Novas. É o que adianta o Correio da Manhã e confirmou, entretanto, o organismo local nas redes sociais. O Observador apurou, entretanto, que está a ser recolhida documentação relacionada com dois contratos efetuados no ano passado, no mandato anterior da Junta presidida pelo social-democrata Daniel Gonçalves. Em causa está uma investigação nova que surgiu na sequência de uma denúncia anónima. As buscas abrangem procedimentos dos departamentos de licenciamento, aprovisionamento e contabilidade. Olhamos também para a situação dos incêndios. Duas aldeias foram evacuadas na Serra do Caramulo, em Tondela. O fogo em Vozela está descontrolado, é o que diz o comandante dos bombeiros de Val de Pesteiros. As pessoas estão a ser retiradas para a fase, para a sede de freguesia São João do Monte. A aldeia de Matadagas foi evacuada durante a última noite. Já a operação de evacuação de Mansores está a decorrer desde o início desta tarde. O comandante dos bombeiros fala em poucos meios para defender estas aldeias, numa das freguesias mais expostas à frente do fogo neste momento. O incêndio que começou em Vozela é, de resto, o que mais preocupa as autoridades nesta altura, não só pela ameaça a várias casas, mas também pelas difíceis condições de combate às chamas. O ministro da Administração Interna acredita que as próximas horas vão trazer condições mais favoráveis para o combate às chamas. Ele que assegura que está garantida a coordenação de meios no terreno para o combate aos incêndios para os próximos dias. No Parlamento está eleita, à segunda tentativa, a nova provedora de Justiça, Luísa Neto, candidata indicada pelo Partido Socialista com apoio do PSD, conseguiu a maioria necessária de 2/3. O Parlamento esta tarde acabou também por chumbar a reconfirmação da pena acessória da perda de nacionalidade, isto depois do chumbo do Tribunal Constitucional. O PSD tinha introduzido uma série de alterações que mereceram o voto contra do Chega. Na abertura do debate parlamentar coube ao ministro António Leitão Amaro, que desvalorizou mesmo esse possível chumbo da pena acessória da perda de nacionalidade, por considerar que o essencial já estava feito em matéria de nacionalidade. O Ministério da Educação adiou por 3 dias o calendário dos exames nacionais e o concurso de acesso ao ensino superior, mas o presidente da Associação de Diretores Escolares tem dúvidas de que seja possível cumprir com este calendário. Os professores vão ter até dia 14 para corrigir as provas. As pautas com as notas dos exames já realizadas são fixadas no 3 dias depois, ou seja, no dia 17, e a segunda fase dos exames nacionais arranca a 20 de julho.
1: Vasco Maldonado Correia e as notícias que estão a marcar este início de tarde de sexta-feira. Sexta-feira com muito calor, todo o país está sob aviso meteorológico devido ao tempo quente. Máximas para hoje de 38 graus para Lisboa, 37 para o Porto, 41 é a máxima esperada para Braga e também para a cidade de Leiria. Santarém pode chegar aos 42 graus. É uma situação que se vai prolongar durante o fim de semana, com repetidos avisos meteorológicos devido à previsão de tempo quente. Amanhã vamos continuar com máximas a rondar os 40 graus, assim como no domingo.
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7: Estamos a 24 minutos das 2 da tarde, já de seguida a história do dia. O governo andou a esconder casas para ganhar votos.
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9: Esta é a história do dia da Rádio Observador. O governo andou a esconder casas para ganhar votos?
10: E é isto que eu hoje queria demonstrar com esta deslocação que aqui fiz de propósito, para mostrar que isto que aqui está é um facto e o governo não pode invocar desconhecimento. Há casas que estão prontas há 2 anos e que aguardam pela sua função social.
9: Estamos a ouvir José Luís Carneiro a falar em Grândola. Ele foi mostrar uma série de casas fechadas, casas prontas e fechadas, que ele diz serem prova de que o governo tem uma bolsa de casas que já estão prontas a ser entregues, mas que estão a ser escondidas de propósito para só aparecerem quando der jeito, em altura de eleições. O secretário-geral do PS diz que isto é desumano e, a ser verdade,
10: quando o secretário-geral do PS usar da palavra, as pessoas podem confiar naquilo que ele está a dizer.
9: Ora, a ser assim, não há como discordar de que isto é desumano, mas esta história tem mais do que parece à primeira vista. E eu hoje vou falar com o editor de política do Observador para perceber que casas são estas, afinal, porque é que estão fechadas, se o governo está ou não a fazer gestão eleitoral de um bem precioso. E com as respostas que o Rui Pedro Antunes vai dar, vamos perceber em que estado estão as relações entre PS e governo. Eu sou o Pedro Benevides e esta é a história do dia de sexta-feira, 3 de julho. Olá, Rui Pedro.
11: Olá, Pedro.
9: Então nós temos aqui uma nova polémica, temos aqui o PS a fazer uma acusação que não é, quer dizer, não é qualquer coisa, é uma acusação com um certo nível de gravidade. Queres explicar exatamente qual é que é o ponto do Partido Socialista?
11: Sim, nas jornadas parlamentares do Partido Socialista, no encerramento, o secretário-geral José Luís Carneiro acusou o governo de alguma forma estar a criar obstáculos, a reter, a adiar a entrega de casas que estavam prontas para um ciclo eleitoral, para uma altura,
9: ou seja,
11: mais favorável.
9: Para em campanha eleitoral aparecer lá o primeiro-ministro a entregar casas, é isso?
11: Sim, a entregar casas, a dizer que acabaram de ser entregues, para ficar mais fresco, para tirar ganhos eleitorais. Na verdade, não, fazendo uma espécie de uma jogada que prejudicava as pessoas que podiam ter já casas que estão vazias, E adiando isso para um período eleitoral.
9: Que fosse conveniente para o governo. E, aliás, a Luís Carneiro até usa a expressão isto é desumano. Portanto, a acusação é séria a esse ponto. Que casas é que ele está a falar, especificamente?
11: José Luís Carneiro diz que está a falar de casas que estão vazias e depois especifica que até vai ao local mostrar os exemplos dessas casas. Uhum. Ele referia-se em concreto, pelo menos a casas, em dois casos identificados, um no Conselho de Vila Velha de Ródão, outro no Conselho de Grândola. E o que ele escolheu para ir visitar foi o Conselho de Grândola, onde existem casas que estavam numa Bolsa Nacional para alojamento de emergência, podemos dizer assim, para pessoas que estavam em situações, por exemplo, de violência doméstica ou vítimas de tráfico humano, durante algum tempo terem resposta naquelas casas. E essas casas estão vazias e integravam essa acusação de José Luís Carneiro de que era por razões eleitoralistas.
9: Qual é que foi a resposta do governo ou do PSD, no caso?
11: O PSD começou por contestar que houvesse uma intenção de atrasar as obras. O que me parece que, fazendo uma avaliação à distância do que é que aqui é dito com bom senso ou não, o governo tem razão num ponto, que é o próprio José Luís Carneiro diz que as casas estão paradas há um ano e meio ou dois, dependendo das declarações.
9: Uhum.
11: Ora, nesse ano e meio houve eleições autárquicas e eleições legislativas. Portanto, se o governo queria aproveitar para fins eleitorais, tinha todo o interesse, se elas já estavam prontas há um ano e meio, em ter avançado com os processos nessa altura.
9: Okay.
11: Até eventualmente poderiam ter mais benefícios do que umas eleições, que não sabem se será em 2029, se podem ser antecipadas, porque tinham ali, já estavam prontas, podiam ter. Portanto, não faz
9: sentido. Era para aproveitar eleições, já houve dois atos eleitorais entre o período que as casas estavam prontas e que nada aconteceu.
11: Exatamente. Depois, mais duas coisas que validam de uma forma mais independente. O próprio presidente da junta dessa freguesia do Conselho Grande, onde estão as casas, explica-nos, depois podemos ir lá mais, em mais em detalhe, que o que prendeu teve a ver com questões de financiamento relacionadas com... o Estado tem que ter sempre um parceiro, ou a entidade do Estado, neste caso a Junta de Freguesia ou promotor, para esta rede nacional de uma IPSS especializada, ou seja, não pode ser...
9: Para as casas de emergência, ou seja, de acolhimento de emergência.
11: E neste caso até havia um acordo com a Casa Padre Américo e depois com a APAV, e depois até foi bastante testado até ao fim com a APAV, só que o financiamento não havia ainda e não há ainda um acordo relativamente àquilo que o Instituto da Segurança Social pode pagar à associação. E, portanto, não avançou por isso. Não houve aqui nenhuma entropia, nenhuma pedra na engrenagem criada pelo governo. Portanto, logo aí, ao dizer isto, ao assumir isto, o autarca está a dizer que aquilo que o líder do Partido Socialista disse não corresponde à realidade. Não há aqui nada em que o governo pudesse pôr a mão para travar, para ter esses benefícios.
9: Esse autarca é de que partido já agora?
11: Do Partido Socialista. Okay. Portanto, até reforça isso. E depois, o outro autarca, dá outro exemplo, de Vila Velha de Ródão, que também é dado pela equipa do José Luís Carneiro, o próprio Presidente da Câmara diz mesmo em declarações em ONU Observador que não corrobora a tese de eleitoralismo do secretário-geral. Mais direto não podia ser.
9: Também no PS, é saudável.
11: Também no PS. Uhum. Porque, às vezes, nestas guerras partidárias, e, aliás, o que é mais estranho? É que esse autarca de Grândola foi lá com José Luís Carneiro validar o que José Luís Carneiro, supostamente, a tese que tinha defendido. Mas, indo à análise mais fina...
9: Do que ele disse, efetivamente...
11: As coisas não são assim. Ou seja, existem, de facto, burocracias que estão a travar o processo. Existe muita vontade de alguns institutos a tentar resolver o problema, mas não tem uma motivação política. E aí acho que tanto a autarca como, neste caso, o Instituto da Segurança Social, e mais tarde, porque ele também pode, as casas podem ser para outro uso, o próprio Iru, estão a fazer esforços para que as casas sejam atribuídas. E, portanto, surpreendeu também essas entidades que esse autarca tenha aparecido ao lado de José Luís Carneiro. Mas todas estas teses desmontam a ideia de eleitoralismo que José Luís Carneiro acaba por vender. E depois, vamos ver, os principais beneficiários da entrega de casas seriam os incumbentes. E sendo a entrega feita pela autarquia, ou pelo menos está presente nesse momento e é quem dá o rosto, isto iria favorecer, se fosse mais próximo do ciclo eleitoral, os autarcas do Partido Socialista nestes casos em concreto. E, portanto, os exemplos que José Luís Carneiro dá, neste caso, acabam por ser desastrosos. Onde é que ele tem razão? há casas efetivamente vazias, há casas prontas a habitar e há muitas pessoas sem casa. Portanto, há aqui um falhanço do Estado. Aí, sim, ele diz, é validada essa ideia, que aquelas casas, por variedíssimas razões, depois, se quiseres, podemos olhar em específico para o caso
9: de Grenlo. Vou querer, porque eu acho que neste momento as pessoas perguntam-se, mas se existem essas casas, mesmo não sendo muitas, no caso de Grândola estamos a falar de 10 casas,
11: sim.
9: No Vila Velha de Rodão, não sei quantas casas.
11: Sim, são 4 casas, 2 de cada programa, mas estamos a falar de uma dimensão que não é... Aliás, um dos motivos que leva a que não seja possível ao Instituto da Segurança Social ter um financiamento maior é uma questão de escala, porque naquelas 10 casas só dão para colocar 19 pessoas e também cria ali alguns problemas ao financiamento. Mas não houve uma intervenção direta no governo nisto. Agora, eu acho que o Zé Luís Carneiro podia ter pegado nesse ponto, que é, na verdade, estas casas estão vazias e isto choca. E, portanto, quem tem responsabilidade é quem está neste momento...
9: E nós conseguimos perceber exatamente porque é que elas estão fechadas há tanto tempo, estamos a falar de 1 ano e meio, 2 anos, num país que tem os problemas de habitação que tem, que é um tema que está na agenda, no topo da agenda. Sabemos que este núcleo pequeno de casas que estão disponíveis não vai resolver problema nenhum, mas é, enfim, é uma ajuda e sobretudo neste tema não faz sentido que estejam casas fechadas. Conseguimos perceber porque é que isso está a acontecer.
11: Aí é a segunda confusão. Tanto na ação socialista, que diz que aquilo eram casas para...
9: O órgão, digamos, oficial do Partido Socialista.
11: A autonomização de mulheres vítimas de violência doméstica não é bem assim, porque aquilo estava claramente...
9: É para isso que serviriam algumas dessas casas, não é? Para...
11: Todas aquelas 10 casas grandes, o financiamento foi dado para a chamada Bolsa Nacional de Alojamento Urgente e Temporário, o BNAUT, chamado BNAUT, que é feito precisamente para situações de emergência. Não é suposto as pessoas ficarem lá a morar. Vamos imaginar uma vítima de violência doméstica, tem que sair de casa por razões óbvias,
9: para fugir,
11: não é? De
9: agressor. Fugir.
11: Uhum. Então tem ali aquela colocação.
9: Okay. Não serve para autonomizar essa vítima, ou seja, para criar uma vida nova,
11: exatamente.
9: Uma casa nova e a partir daí constituir a sua vida.
11: E onde é que Zé Luís Carneiro tem razão? De facto está lá 1 ano e meio, nem para esse fim foi utilizado. Também é verdade que poderia naquele momento não ser disponível, ou daquela área geográfica, que muitas vezes é uma Bolsa Nacional, para uma vítima do Norte provavelmente tem que ir para o Alentejo para ser protegida, não é? Uhum. E portanto é uma Bolsa Nacional e não é uma resposta local, ao contrário de outras infraestruturas. E aí o que aconteceu foi que é o próprio promotor, neste caso a Junta de Freguesia, construiu as casas, que até foi bastante rápido. Isto foi elogiado até por pessoas mais próximas do governo. O autarca do PS conseguiu fazer uma boa construção das casas, mas depois, na parte de arranjar o parceiro social, foi muito complicado por estas razões que eu dizia. O dinheiro que a APAV recebia não era suficiente para conseguir sustentar e abrir aquilo. E, portanto, é nesse impasse que nos encontramos. E o que é que acontece depois? Há um aviso de março de 2026, emitido pelo próprio IRU, a dizer que casas que foram construídas entre este período e este período podem se candidatar ao primeiro direito.
9: IRU, Instituto de Reabilitação Urbana.
11: E o que é que acontece nesse momento? O autarca percebe que, em vez de ter casas paradas, pode concorrer também a esse programa e dar outro uso àquelas casas, porque a tipologia dá para isso. Ou seja,
9: casas para pessoas morarem.
11: Exatamente, para renda acessível, para famílias de classe média. Uhum. O que vamos ver, obviamente que o autarca nunca assumirá isto, nem este nem outro qualquer, mas para um autarca ter lá famílias estáveis e até para a própria dinâmica...
9: Eleitorado fixo, digamos assim.
11: Claro que, do ponto de vista, se calhar é muito mais benemérito e é muito mais de destacar um esforço de uma autarquia para receber pessoas que estão em situação de emergência.
9: Claro.
11: Mas do ponto de vista daquilo que é o dia-a-dia e a própria resposta e a relação eleitor-autarca, é muito melhor para ele ter mais população, ter classe média ali. Portanto, não estou a dizer que foi essa a motivação. Acho que a motivação do autarca foi: tenho as casas paradas, ao menos vou aproveitar esta
9: oportunidade. Portanto, está a tentar encontrar-se uma solução para essas casas, sendo que o objetivo inicial, que era no caso de ser acolhimento de emergência de pessoas em circunstâncias excepcionais, por várias razões e até por razões financeiras, neste momento não conseguiu avançar e, portanto, o que eles estão a tentar fazer é encontrar outras soluções para que essas casas possam fazer parte do parque habitacional das pessoas que precisam, de facto, de casa para viver.
11: Sim, é verdade, Pedro. Deixa-me dizer aqui que nesta resposta comunicacional do governo, Além de ter colocado logo Sebastião Bugalho, a chamar mentiroso ao secretário-geral do PS.
9: Rottweiler, etc. Como saiu no artigo.
11: Há aqui a secretária de Estado da Inclusão acaba por dar um argumento que é interessante, embora não seja nada de positivo, que é o José Luís Carneiro, ao ir visitar aquelas casas, se calhar fez com que... Esse ainda não está totalmente fora da bolsa, ainda é uma possibilidade, a tal Bolsa Nacional de Emergência já não seja possível, porque revelou ao mundo, por iniciativa dele...
9: Onde é que são essas casas?
11: Ora, a Secretaria de Estado diz que é confidencial, não sei se já é exatamente confidencial no sentido de ser um segredo de Estado, mas naturalmente que são localizações que são... secretas, muitas vezes os próprios autarcas que não lidam diretamente, claro que aqueles que construíram as casas e que têm os pelouros da habitação social sabem exatamente onde é que se localizam, mas é muito comum um autarca bem colocado numa determinada autarquia, um vereador, nem sequer saber onde é que são as casas de abrigo, porque elas são feitas precisamente, ou estas casas de emergência, são feitas muitas vezes para não ser conhecida a localização. E, portanto, ao revelar que ali existe isso, vamos imaginar, mesmo que haja uma dispersão geográfica, uma pessoa que é o agressor está no norte e ela vem para o sul, ele sabe que ali tem onde procurar. E, portanto, agora...
9: Se coloca aí outra...
11: numa declaração dada ao Observador, a Secretária de Estado admite que isso possa ter comprometido aquele uso. Claro, se aquilo for para o primeiro direito, já não se coloca essa questão.
9: Que é para o outro programa, esse sim, já
11: de habitação para a classe média, não se coloca essa questão. Mas o secretário-geral do PS, involuntariamente, obviamente não foi essa a intenção dele, pode ter comprometido o uso daquelas casas para este fim.
9: Rui Pedro, obrigado.
11: Obrigado.
9: Eu conversei com o editor de política do Observador, o Rui Pedro Antunes, sobre o enigma das casas prontas que ninguém pode habitar. O Rui Pedro diz que as relações entre o PS e o governo, como se percebe por esta história, estão crispadas. E neste clima, todos os aliados contam. Ainda nesta quinta-feira, os socialistas conseguiram aprovar com o Chega a devolução de propinas aos recém-formados, que pode acumular com o regime do IRS Jovem. Isto à revelia da AD, que acusou o PS e Chega de se unirem para aprovar uma medida que, diz o PSD, arrisca levar o país para o déficit. Esta foi a história do dia. A sonoplastia é do João Werner, a música do genérico do João Ribeiro. Eu sou o Pedro Benevides. Bom fim de semana.
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7: Estamos a 8 minutos das 2 da tarde, estão 34 graus em Lisboa, 36 no Porto e em Braga, 32 graus a esta hora na cidade de Viseu e 37 em Aveiro. Será que o calor interfere no funcionamento do nosso cérebro? É o tema do Tratar da Saúde de hoje.
13: Já lhe aconteceu estar no trabalho, olhar para o computador e sentir que tudo custa mais, demora mais tempo a concentrar-se, esquece de pequenas tarefas, comete erros que normalmente não cometeria? Será apenas cansaço ou é este calor que também afeta o cérebro? Doutora Vanessa, bom dia, bem-vinda.
14: Obrigada.
13: Afinal, em dias abrasadores como estes que estamos a viver, ficamos mesmo menos produtivos?
14: Sim, é verdade. E isso está muito bem demonstrado em vários estudos. O nosso cérebro funciona melhor dentro de um intervalo muito específico de temperatura e quando esta temperatura ambiente aumenta, o organismo dá prioridade aos mecanismos de arrefecimento, como por exemplo a transpiração e o aumento do fluxo sanguíneo para a pele. Esse esforço fisiológico consome naturalmente energia e pode reduzir o desempenho cognitivo. Na prática, ficamos mais lentos a processar a informação, com maior dificuldade de concentração, mais esquecidos e até mais propensos a cometermos alguns erros.
13: E a desidratação também contribui para isso?
14: Sem dúvida alguma. Mesmo uma desidratação ligeira, cerca de 1 a 2% do peso corporal, pode afetar a nossa atenção, a nossa memória de trabalho, a capacidade de decisão e até o tempo de reação. Além disso, pode provocar cansaço, cefaleias e diminuir o nosso rendimento físico e até intelectual. Muitas vezes esperamos ter sede para beber água, mas a sede pois. Já é um sinal de que o organismo começou a ficar desidratado.
13: Doutora Vanessa, depois no verão há outro problema, que é muitas pessoas dormem pior por causa do calor, não é? Aqueles... E isso também explica porque nos sentimos mais lentos, provavelmente, não é?
14: Isso mesmo, sem dúvida alguma. Uhum. Aqui, para termos um sono reparador, a temperatura corporal precisa diminuir, não é? Durante a noite de sono. Quando o quarto está demasiado quente, quando adormecemos com mais dificuldade e o sono torna-se mais superficial, naturalmente o sono torna-se mais superficial e fragmentado. E o resultado é um cérebro menos eficiente no dia seguinte, não é? Portanto, sentimos-nos mais cansados, com menor capacidade de concentração, de memória e também de tomadas de decisão. Ou seja, muitas vezes não é apenas o calor durante o dia, é também o impacto que este mesmo calor teve na qualidade do nosso sono na noite anterior.
13: Então, e agora a pergunta mais interessante, mais importante nesta altura, que é o que é que podemos fazer para minimizar estes efeitos?
14: É? Claro. Sim. Então, há medidas muito simples, né? Normalmente há coisas bem simples que podemos fazer para conseguirmos controlar aqui estas alterações, e agora com estes dias de calor, efetivamente, há coisas que podemos fazer, nomeadamente manter uma boa hidratação ao longo do dia, evitar refeições que sejam muito pesadas nas horas de maior calor, fazer pequenas pausas quando o trabalho exige muita concentração, uhum. e sempre que possível manter o ambiente de trabalho ventilado e climatizado. Também é importante garantir uma temperatura confortável no quarto para melhorar a nossa qualidade de sono.
13: Portanto, se nestes dias de muito calor sentirmos que estamos mais distraídos ou menos produtivos, não é só impressão nossa?
14: Não, de todo. Aqui o calor exerce um impacto bem real sobre o nosso funcionamento cerebral até. Sabemos que efetivamente diminui a capacidade de atenção, torna o raciocínio mais lento e aumenta até a probabilidade de podermos cometer alguns erros. A boa notícia é que pequenas medidas, não é? Como manter uma boa hidratação, dormir melhor e fazer pausas ao longo do dia, ajudam efetivamente a preservar este nosso desempenho cognitivo.
13: Foi mais um Tratar da Saúde, sempre com a doutora Vanessa Mendes e as melhores dicas. Doutora, obrigada, até segunda.
14: Até segunda, espero eu menos rouca. Até bom fim de semana.
13: Bom fim de semana. 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

0: 1h58, está com a Rádio Observador. Muito boa tarde. Jornal das Duas já de seguida com a edição do Vasco Maldonado Correia. Eu sou o Nelson Ferreira, vou estar por cá até às 5. Vasco, quais são as notícias que estão em destaque a esta hora?
1: Boa tarde, Nelson. Duas aldeias foram evacuadas na Serra do Caramulo, em Tondela. Os bombeiros de Valdepesteiros dizem que esse incêndio em Vouzela está descontrolado. Há buscas na Junta de Freguesia das Avenidas Novas, buscas da Polícia Judiciária. Está também eleita a nova Provedora da Justiça. Depois de 3 tentativas, o PS saúda o regresso da normalidade institucional.
0: São os destaques do Jornal das Duas com o Vasco Maldonado Correia. Vamos às temperaturas. Há instantes Lisboa com 35 graus, 37 graus a esta hora na cidade do Porto, com aviso laranja devido ao tempo quente nesta sexta-feira. Bragança, Vila Real, Viseu, Guarda, Castelo Branco e Faro. Isto porque o resto do território continental está com aviso vermelho. Temperaturas acima dos 40 graus também nas regiões do Alentejo. Amanhã aumenta um pouco a nebulosidade nas regiões mais a sul, mas as temperaturas não baixam. É uma situação que vai vigorar pelo menos até domingo em praticamente todo o país, se bem que no norte e centro no domingo já há uma descida nas temperaturas, principalmente nas mínimas durante a noite. São 2 horas, vamos às notícias na Rádio Observador. Jornal das Duas com o Vasco Maldonado Correia. Vasco, o incêndio em Vouzela está descontrolado e há 2 aldeias que foram evacuadas na Serra do Caramulo, em Tondela.
1: Uma delas, Matadagos, durante a última noite, a outra, Mansores, ao início desta tarde. É o que explica o comandante dos bombeiros de Valdepesteiros, Miguel Santos. Tentamos agora estabelecer ligação neste jornal com Carla Antunes Borges, presidente da Câmara de Tondela. Estamos a tentar perceber se temos, de facto, essa ligação. Não, creio que nesta altura não é possível. Voltaremos a tentar esse contacto ao longo deste jornal, se assim for possível.
0: O ministro da Administração Interna não exclui a hipótese de fogo posto neste incêndio em Vouzela e acredita que as próximas horas vão trazer condições mais favoráveis para o combate às chamas.
1: Luís Neves está no terreno, neste momento em Águeda. Aos jornalistas, ao início da tarde, manifestou esperança no trabalho dos bombeiros.
2: A partir de agora, as condições atmosféricas permitem-nos atuar de outra forma. Os ventos têm sido fortes, muito inconstantes, uma baixíssima umidade. E, portanto, nós temos que lutar com tudo isto. Quer dizer que há muitos meios que estão, quer meios humanos, quer do ponto de vista de maquinaria, quer do ponto de vista de meios aéreos, que estão muito concentrados neste foco. E quero-vos dizer que o dia de hoje, a partir de agora, pelas condições que já referi, será um dia de grande combate, a ver se conseguimos circunscrever este grande incêndio.
1: O incêndio de Vouzela, diz o ministro, é o que mais preocupa as autoridades nesta altura, sendo que neste momento estão no terreno mais de 900 operacionais e 10 de meios aéreos.
0: E vamos também falar neste Jornal das Duas. De André Ventura pediu ao primeiro-ministro que volte para Portugal para coordenar este combate aos incêndios.
1: Luís Montenegro, que regressa hoje do Canadá, onde assistiu ao jogo da Seleção Nacional Portuguesa frente à Croácia, em declarações aos jornalistas no Parlamento, o líder do Chega aconselhou o líder do Governo a não repetir os mesmos erros do passado.
3: Nós estamos outra vez com incêndios no nosso país. Nada foi feito durante um ano. Para evitar que os incêndios acontecessem, e eu espero que o Sr. Primeiro-Ministro não cometa o mesmo erro político do ano passado, de estar ausente da coordenação dos esforços contra os fogos. É preciso que o Primeiro-Ministro volte para Portugal, assuma o combate contra os fogos como a grande prioridade deste momento. Não dá mais para fugir, tem mesmo que estar cá a cumprir o seu papel, é para isso que os portugueses lhe pagam o salário.
1: André Ventura, aqui em declarações nos passos perdidos da Assembleia da República. Nesta altura temos condições para ir em reportagem até ao terreno, ao encontro do jornalista Miguel Pinheiro Correia, que tem estado a acompanhar a situação dos incêndios. Está nesta altura em aldeia de Castanheira de Voga. Boa tarde, Miguel. Como é que está a situação por aí?
4: Ora, aqui em Castanheira do Volga, onde nós estamos, o cenário é um bocado mais tranquilo do que estava, por exemplo, de madrugada. Nós temos aqui um morador, que estava a falar connosco há pouco, que nos descreveu uma situação de maior aflição. Ele diz que esta zona já está habituada a incêndios, mas que hoje, ou esta madrugada, sobretudo, viu aqui momentos de maior aflição.
5: Sim, por volta das 5 da manhã foi quando o fogo aqui atingiu o pico. E nós tínhamos quase a aldeia cercada com lume e com muito vento. E deu um bocado de respeito. Apesar das populações já estar habituada a incêndios, uma maneira de rir, mas complicada.
4: E foram mesmo momentos complicados. Estava-me a descrever que, no seu caso, as chamas não afetaram ou não ameaçaram a sua casa, mas que teve que ajudar vizinhos que sim estavam...
5: Temos vizinhos que tivemos que socorrer porque... O lume era tão forte, o vento era tão forte, que muitas projeções, muitas folhas por o ar arder, se incendiavam aqui e ali e tivemos que socorrer uns aos outros, que é o habitual.
4: E descreveu-me há pouco que sentiram um pouco sozinhos, sem o apoio necessário, no momento da aflição.
5: Não quero culpabilizar ninguém, mas infelizmente tivemos dois carros bombeiros de fora do Conselho de Águeda, que estiveram a dar algum apoio. Temos que contar com a nossa associação local, a Associação Manérica Senhorense, que faz um trabalho espetacular, como voluntário só, mas que nos ajudou também muito de noite.
4: E a expectativa para as próximas horas, no momento em que o incêndio se afastou um pouco de Castanheira do Volga, mas falámos há pouco com uns vizinhos que diziam ou que temem que regressem as chamas aqui.
5: Ele não se afastou da Castanheira, ele está na parte... sul da Castanheira do Volga, mas como não tem havido vento agora ultimamente, ele está mais calmo, mas se o vento se levantar, como costuma dizer, ele vai voltar a ameaçar a Castanheira, porque a parte sul da Castanheira ainda não ardeu.
4: Este o receio dos moradores e também dos bombeiros, a questão do vento, que se agora, pelo menos aqui em Castanheira do Volga, deu algumas tréguas, pode sempre voltar e voltando. Coloca em risco também esta zona de muitas casas de habitação que viveram esta madrugada aqui momentos de maior aflição.
1: Creio que perdemos contacto com o Miguel Pinheiro Correia. É também um dos efeitos dos incêndios nesta altura, as dificuldades de rede que também nos obrigam a fazer estes diretos por telefone. Fica também esse retrato da situação deste incêndio em Vonzela nesta altura.
6: Seguimos com outro assunto que está a marcar a atualidade. A Polícia Judiciária está a fazer buscas na Junta de Freguesia das Avenidas Novas, em Lisboa.
1: Notícia avançada pelo Correio da Manhã, confirmada, entretanto, pela própria autarquia através de uma publicação no Facebook. Nessa publicação, a Junta de Freguesia refere também a total colaboração com as autoridades. Ora, ao que o Observador apurou, está a ser recolhida a documentação relacionada com contratos feitos em 2025, ainda no mandato anterior da Junta, também presidida pelo social-democrata Daniel Gonçalves. Em causa está uma investigação nova que surgiu na sequência de uma denúncia anónima. De acordo com o Correio da Manhã, as buscas abrangem procedimentos do departamento ou dos departamentos de licenciamento, aprovisionamento e contabilidade.
6: No Mundial de Futebol, hoje há Cabo Verde com a Argentina, com a campeã do mundo em título.
1: Os Tubarões Azuis procuram manter a performance histórica, sem derrotas neste Mundial. Junto ao Marquês de Pombal, na Associação Cabo-Verdiana de Lisboa, está o repórter do Observador, Martim Madeira. Martim, apesar de não haver muitos cabo-verdianos ainda por aí, há pelo menos a presidente da associação que tem a esperança nos Tubarões Azuis.
7: Sim, aqui na Associação Cabo-Verdiana de Lisboa tivemos a oportunidade de visitar o restaurante da associação, onde se come, por exemplo, uma boa cachupa, se quiserem experimentar, claro, mas também tivemos a oportunidade de falar com a presidente da associação, Dulcineia Sousa, que curiosamente entrou justamente no edifício quando estávamos a sair na conversa. A presidente da associação contou-nos um pouco dos planos da associação para este jogo.
8: Então, vamos fazer um jantar dançante, à moda daquilo que é habitual aqui na Associação Cabo-Verdiana, portanto um jantar com música ao vivo, e a seguir ao jantar vamos assistir ao jogo.
7: Já sobre o jogo, fala-nos de uma esperança deste Cabo Verde, que é sempre a última a morrer.
8: Sim, a esperança é a última que morre. Há uns meses atrás, se calhar, não tínhamos esperança nem de entrar no Mundial, quanto mais agora passar à segunda fase, e afinal de contas estamos aqui. Portanto, aquilo que eu espero é que haja um bom espetáculo de futebol, um bom desempenho, sem faltas, um jogo bonito e, claro, que demos mais um passo.
9: E, independentemente dos jogadores ganharem ou perderem, o orgulho está sempre presente?
8: Sempre, independentemente do resultado, o nosso orgulho é imenso.
7: E de um orgulho imenso fala também sobre o desempenho do Mundial. Dulcineia Sousa fala num pequeno passo para o homem e um grande salto para Cabo Verde.
8: Portanto, eu acredito que todo este desempenho é, como se diz, não é? Um pequeno passo para o homem e um salto gigantesco para a humanidade. E então para Cabo Verde vai ser um salto gigantesco. Acho que já está, todo mundo já está de olho em Cabo Verde e vai-se ver de facto a necessidade de escolas de futebol, melhoramento de infraestruturas, isto para não falar na projeção que isto dá a Cabo Verde em outras áreas.
7: Uma projeção enorme, é esperada muita festa aqui na associação que vai organizar todo um evento com jantar e dança a partir das 8 da noite, mas às 11 da noite é hora do sonho de Cabo Verde persistir.
1: Reportagem do Martim Madeira, aqui em direto da Associação Cabo Verdiana de Lisboa, já à procura de adeptos de Cabo Verde para essa partida com a Argentina.
0: Vamos a outras notícias em destaque a esta hora, Vasco.
1: Subiu para 84 o número de cidadãos portugueses mortos nos sismos da Venezuela, sendo que 15 são crianças, outros 69 são adultos. Destes 84 mortos, 72 tinham a dupla nacionalidade. Está eleita a nova provedora da Justiça, depois de 3 tentativas. O PS saúda o regresso da normalidade institucional. Luísa Neto foi eleita com 159 votos a favor, 29 brancos e 30 votos nulos. Consegue assim, à segunda tentativa, alcançar a maioria de 2/3, o mínimo necessário para ser eleita, sendo que no mês passado a candidata proposta pelo PS tinha falhado a eleição por uma margem curta, ficou a 7 votos de ser eleita, tendo em conta que foi a segunda candidata ao cargo de provedora da Justiça. Em abril, Tiago Antunes também já tinha sido chumbada, também tinha sido indicado pelo Partido Socialista.
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8: Olá,
18: seja bem-vindo a mais um episódio de Viver num Bairro Feliz, o podcast em que damos palco aos projetos locais que enchem de vida, de cor e dinâmica as nossas comunidades, uma missão que cresce todos os dias com o apoio do Pingo Doce, que através do programa Bairro Feliz ajuda a tirar do papel as ideias que unem os vizinhos. Lembramos que as candidaturas para a 6ª edição do Bairro Feliz já estão a decorrer nas lojas. Se tem uma ideia para o seu bairro, esta é a oportunidade. Hoje o nosso foco vira-se para a importância dos espaços de convívio e da socialização intergeracional. Vamos perceber como é que os jogos de tabuleiro podem esbater diferenças e criar laços fortes entre vizinhos de todas as idades. Eu sou a Maria João Simões. Para conversarmos sobre este tema, estão comigo Catarina do Carmo, atual responsável pelo programa Bairro Feliz do Pingo Doce, e Cátia Godinho, do Clube Recreativo Desportivo Arrudense. Bem-vindas, muito obrigada por estarem connosco.
19: Obrigada.
20: Obrigada.
18: Catarina, o Bairro Feliz tem uma categoria dedicada ao lazer e à promoção do encontro entre vizinhos. Com as candidaturas à 6ª edição agora abertas, que tipo de projetos que promovam o convívio e a união da comunidade é que o Pingo Doce procura impulsionar nesta nova fase?
19: Maria João, eu atrevo-me a dizer que esta categoria de espaço e eventos de convívio é, de facto, uma das mais emblemáticas do Bairro Feliz, porque vai diretamente ao coração daquilo que é o programa, aproximar pessoas e fortalecer este sentido e sentimento de comunidade entre todos. Nesta nova edição, o Pingo Doce continua à procura de projetos que criem estes momentos, portanto, de encontro genuíno entre vizinhos. E podem ser iniciativas simples, mas que tenham um impacto real naquilo que é o dia-a-dia dos nossos bairros. Falamos de propostas que incentivem precisamente o convívio, a partilha, seja eventos comunitários, temos os arraiais de verão, as festas de Natal, uma atividade também ao ar livre, ou projetos mais com uma vertente cultural, ligados à música, à dança, às tradições locais. E acabamos também por ter aqui muitos que deixam uma marca verdadeiramente duradoura nos bairros, com a criação ou melhoria de espaços que são comuns, desde as hortas comunitárias, por exemplo, como os jardins, os parques infantis, ou equipamentos que possam ser utilizados por todos. Ao longo das edições temos visto exemplos muito inspiradores disto, seja com o apoio à aquisição de instrumentos para bandas filarmónicas ou até trajes para ranchos folclóricos, com a instalação de baloiços no parque infantil e até fornos comunitários disponíveis para toda a vizinhança poder fazer o seu próprio pão. Portanto, tudo isto são formas diferentes de promover o encontro, seja através da cultura, do lazer ou da criação de um espaço partilhado. E, no fundo, nós procuramos projetos que façam com que os vizinhos se conheçam melhor, que convivam mais e que sintam que efetivamente pertencem a uma comunidade mais unida e mais viva entre si.
18: O Clube Recreativo Desportivo Arrudense é um exemplo perfeito desse impacto. Foi vencedor do Bairro Feliz por duas vezes, em 2022 e também em 2025. O vosso primeiro projeto permitiu criar uma ludoteca aberta à comunidade com jogos de tabuleiro. Como é que surgiu esta ideia e de que forma é que os jogos de tabuleiro ajudam a aproximar gerações e a desenvolver competências nos vizinhos?
21: Esta ideia surgiu de uma forma muito, muito orgânica, de um grupo de amigos que gostava de jogar jogos de tabuleiro e que resolveu criar iniciativas, uma iniciativa de juntar pessoas com jogos de tabuleiro. Acabámos por nos nomear, autonomear os Power Meeples, um nome de marca para esta iniciativa, e basicamente isto surgiu logo após a pandemia, ou seja, as pessoas estavam muito isoladas. Quem gostava de jogos de tabuleiro acabou por encontrar ali um refúgio, não é? Em casa, os jogos de tabuleiro durante a pandemia foram uma grande ajuda. E achámos que era uma ótima ferramenta para ajudar a quebrar o isolamento social que se gerou durante esse período de pandemia. Todos gostávamos de jogos de tabuleiro e achámos que era bom para unir pessoas e que as pessoas pudessem conhecer outras pessoas nessa altura, em que, ainda por cima, as redes de vizinhos mostraram-se extremamente importantes, não é? Foi uma altura em que ter alguém à nossa volta com quem pudéssemos conectar era extremamente importante. E, portanto, resolvemos recorrer a um ativo da sociedade, que é um clube recreativo, e recuperar aquela função social de sala de estar da comunidade. E o tabuleiro, o tabuleiro com um jogo é uma ótima ferramenta para colocar as pessoas de qualquer idade à mesa e ter como uma desculpa para interagirem. É uma ferramenta que acaba por ser transversal a qualquer idade e permite essa intergeneracionalidade.
18: Sim,
21: ou seja, permite que crianças e adultos e
18: seniors,
21: às vezes séniores também interajam e que não haja uma diferença de quem joga muito ou quem joga pouco, a idade em alguns jogos não faz qualquer diferença, não é? Alguns já faz, mas depois é uma questão de escolher o jogo certo. E, portanto, era aqui uma forma de trazer as pessoas a interagir umas com as outras, ninguém ficava prejudicado. E, além disso, enquanto as pessoas estão a jogar, estão também a desenvolver competências e desenvolvem coisas como raciocínio lógico, estratégia, memória, pensamento crítico, a questão da comunicação e também da tolerância, que é cada vez uma competência mais importante termos na nossa sociedade. E o engraçado é que estamos a desenvolver estas competências, mas não estamos propriamente a pensar nisso. Não estamos a dizer, ai, agora vou tirar um curso.
2: Natural, é?
21: É de uma forma muito orgânica. Sim. Nós estamos a brincar, estamos a divertir, passamos ali uma tarde bem passada e enquanto isso estamos a trabalhar essas competências. Portanto, acabam por ser desenvolvidas por inerência, de uma forma muito natural.
2: Catarina do Carmo, ver uma associação vencer o programa duas vezes e usar o apoio do Pingdoce para criar uma ludoteca com jogos de tabuleiro demonstra bem como o Bairro Feliz dá sustentabilidade a projetos simples, mas que têm um impacto gigante na coesão social.
20: Sim, sim, sem dúvida. Este é um excelente exemplo do verdadeiro impacto do Bairro Feliz. Quando vemos uma associação conseguir dar continuidade ao seu projeto, neste caso criando um espaço mais equipado com jogos, com condições para receber a comunidade, porque recebem verdadeiramente a comunidade, percebemos que não estamos apenas a apoiar uma ideia pontual daquele momento, estamos a contribuir para algo que cresce, que vai chegar a muito mais pessoas de diferentes gerações, como falámos, e ao longo do tempo este tipo de projetos são também o exemplo, claro, de que uma ideia não precisa de ser muito complexa para ser transformadora. Por vezes são estas iniciativas simples, como criar ou melhorar um espaço de encontro, de convívio, onde as pessoas se juntam, partilham tempo, partilham experiências, que têm um impacto enorme na coesão social. E isso é exatamente aquilo que nós pretendemos com o Bairro Feliz. Portanto, ajudar a dar vida a estes projetos, que aproximam vizinhos, ajudam a combater o isolamento, e vimos bem isso no caso da pandemia, e também criam rotinas de encontro, porque no final são estas pequenas grandes mudanças que tornam os bairros mais unidos, mais humanos e, em última análise, mais felizes.
2: A Catarina disse aí algo muito importante, não precisa de ser complexa a ideia, não é para ser transformadora. Cátia, estamos a terminar. Na prática, como é que têm sido estes encontros e jogos com a comunidade e que diferença é que este apoio fez na vossa associação? E já agora, porque estamos a chegar ao fim, que mensagem gostaria de deixar para motivar outras coletividades a candidatarem-se agora à 6ª edição do Bairro Feliz?
21: Então, estes encontros decorrem uma vez por mês, normalmente é o terceiro sábado de cada mês, às vezes há pequenas alterações, no Clube Recreativo e Desportivo do Arrodense, entre as 3 da tarde e a meia-noite.
2: Portanto, sim,
21: uma tarde inteira.
2: É só para chegar a agenda.
21: As pessoas vão o tempo que quiserem, à hora que quiserem e vêm-se embora à hora que quiserem, então lá o tempo que se sentirem confortáveis para estar. As pessoas podem aparecer sozinhas ou acompanhadas. E para experimentar jogos, nós temos jogos para todas as idades e níveis de dificuldade, desde quem já tem experiência para quem nunca jogou. E nestes encontros nunca ninguém fica sozinho, há sempre alguém que recebe. Temos uma equipa dedicada a receber pessoas e que recomenda jogos, explica os jogos.
2: E depois de forma fazem que sempre pares, não é?
21: Sim,
2: também, portanto, em caso de serem jogados a dois, não é?
21: Jogados a dois ou jogados a quatro. Nós normalmente tentamos sempre juntar pessoas, porque é uma forma muito orgânica das pessoas se conhecerem umas às outras.
2: E era o que falava, de comunicarem, não é? De
21: desenvolver. Exatamente. E, por exemplo, no último encontro pusemos 7 pessoas que tinham vindo isoladas, juntámo-las todas e tiveram todas a jogar juntas e de certeza que na próxima vez que vierem já se conhecem algumas e irão fazer outro grupo.
2: Não importa deixar essa mensagem, que não importa se vai sozinha, vai haver sempre gente com quem jogar, com quem interagir, não é?
21: Sem dúvida. Sim. E não, as pessoas não precisam de ter essa espontaneidade, ou seja, nós ajudamos a que isso aconteça de forma espontânea, nós ajudamos a receber as pessoas e enquadrá-las até que as pessoas se sintam confortáveis. Então, nós fazemos esse acompanhamento até sentir que as pessoas estão confortáveis e estão autónomas e já têm com quem jogar e já fazem esses passos naturalmente. Enquanto precisam de ajuda, nós estamos lá para ajudar. Às vezes basta uma hora, às vezes demoram 3 encontros, está tudo bem, nós estamos lá para ajudar.
2: E uma mensagem para outros seguirem o vosso exemplo.
21: Só uma coisa, portanto, este apoio foi super importante para nós porque, na verdade, isto era uma iniciativa e passou a ser um projeto a partir do momento em que ganhámos o armário, portanto, este apoio do Pingo Doce. Inicialmente não havia nada e foi aí que se consolidou e que se materializou em qualquer coisa. E a partir daí cresceu todo um projeto, permitiu-nos ganhar outros financiamentos, permitiu-nos também ter reconhecimento por parte da Câmara e da Junta de Freguesia, que antes éramos vistos como um grupo de amigos que gostava de brincar coisas de crianças e agora já não somos. E desenvolver toda uma nova de outras valências. O segundo financiamento ajudou-nos a consolidar e a crescer, a evoluir, porque as coisas não podem estagnar. E isto é super importante e, portanto, agradecemos muito ao Pingo Doce, porque sem eles isto ainda era nós a trazermos jogos de casa. E não chegaríamos nem a metade das pessoas. Nós começámos com 6 pessoas no primeiro encontro, portanto, em março, em 22.
2: E agora
21: temos 110 pessoas. Sim. Nós temos encontros com 110 pessoas, somos um dos maiores encontros a nível nacional.
20: Impressionante.
21: E quando ganhámos o primeiro armário, não esperaríamos, se nós tivéssemos 20 ou 30, era ótimo. E portanto, a mensagem para outras iniciativas é: concorram, este apoio faz toda a diferença. É às vezes o primeiro passo de um passo, muitos passos que podem vir a seguir e fazer a diferença nos projetos. E às vezes, quando concorremos, nem temos noção do impacto que isto vai ter.
2: E é gigante, não é?
21: É gigante. No nosso caso, foi mesmo gigante. Lá está, passámos de 6 pessoas para 110, acho que mostra a importância deste percurso. Portanto, nossa obrigada.
2: Cátia Godinho e Catarina do Carmo, eu é que agradeço pelo vosso trabalho e pela partilha. Muito obrigada por terem vindo a este episódio. Eu estou de volta no próximo com mais uma causa que mexe com o nosso bairro. Até lá, cuide-se e dos seus vizinhos.
0: Já vamos ter síntese de notícias na Rádio Observador. Até lá, o Aprender a Comer de sexta-feira, com as dúvidas dos nossos ouvintes. Temos uma edição especial numa espécie de top 7 dos mitos à mesa. Continuamos a celebrar os 7 anos do Aprender a Comer, que está aqui na Rádio Observador desde o seu início. Seja bem-vindo à edição extra do Aprender a Comer, onde respondemos à sua pergunta. E hoje, Mariana, bem-vinda.
3: Olá, Nelson.
0: Voltamos a olhar para este aniversário da Rádio Observador. Fez 7 anos no dia 27 de junho. O Aprender a Comer também fez 7 anos, como já aqui assinalamos. Ao longo deste tempo, recebemos milhares de perguntas dos nossos ouvintes. Obrigado a quem participa e envia as suas para marianachaves@observador.pt. Mas, em jeito de celebração, hoje vamos fazer aqui um top 7 das perguntas que mais interesse despertaram. Estás preparada assim para um quiz rápido?
3: Vamos a isso, Nelson.
0: Vamos lá. Começamos com um clássico absoluto, que é: posso comer fruta no fim da refeição? Sim ou não, Mariana?
3: Sim. Resposta rápida. E acho importante dizermos isto com clareza, porque muitas pessoas depois ficam a dizer: ah, não, pode fermentar magicamente no estômago. Não, isso não acontece. O que nós comemos primeiro no prato principal não vai fermentar a fruta a seguir. Fazemos uma boa digestão e a fruta é um alimento saudável, não haja dúvida disso. É fonte de fibra, de vitaminas, de antioxidantes, de água. E portanto, aqui o timing na refeição é super importante, até já falámos disto em alguns programas, e portanto, se tivermos que escolher um timing na refeição, sim, no fim da refeição será o ideal. E o problema normalmente tem a ver é com o total da refeição. Se nós fizermos um prato que é com quantidades exageradas, às vezes vamos ter que abdicar de alguma coisa, não é? Mas o saudável não é comermos quantidades exageradas. Portanto, comer uma quantidade normal, a nossa sopa, o nosso prato, e a seguir ter uma porção de fruta, sim, isso faz todo o sentido e é saudável.
0: Vamos à pergunta número 2, também gerou muito interesse esta. Fruta ao pequeno almoço e ao jantar, sim ou não?
3: Sim, portanto, como falávamos, no final da refeição é que faz sentido, por uma questão até da refeição ter fibra e depois a seguir é que vem o alimento que dá aqui um bocadinho mais de hidratos de carbono na forma de frutose, e até muitas vezes porque as pessoas precisam do sabor doce várias vezes ao dia, e portanto o facto de ser à refeição faz sentido. Muitas pessoas optam por levar a fruta apenas para comer nas refeições intermédias e às vezes até comem apenas a fruta, e há muitas pessoas que ficam com mais apetite quando comem a fruta.
0: A mim acontece-me, sim. Não me satisfaz para muitas horas.
3: Exato.
0: Não, é? Não me sacia para muitas horas.
3: Exatamente, e às vezes até pode mesmo aumentar a fome. E portanto faz sentido pensarmos na fruta como um complemento. Às vezes até há pessoas que gostam de juntar a uma salada, comem melhor a salada se juntarem a fruta, e portanto um complemento à refeição. refeição. E até há pessoas que dizem: olha, no fim da refeição, do jantar, eu quero ir buscar alguma coisa doce. Então, e se fosse buscar uma cereja ou se fosse buscar um morango, era muito melhor do que procurar uma bolacha, ou um refrigerante, ou uma sobremesa, ou um chocolate, não é? Portanto, a fruta ao almoço e ao jantar, claro que sim, e ao pequeno almoço, uma parte das pessoas também. Mas claro que não é fruta à vontade, não é? Isso também temos que ter noção.
6: Noção aqui das porções também. Já que estamos numa de fruta, vamos à pergunta número 3. As cerejas engordam ou fazem maravilhas ao corpo? Diz-me que é a segunda.
3: É a segunda.
6: É a segunda, não é?
3: É a segunda, é a segunda. Esse programa foi muito engraçado. E estamos na época das cerejas, não é? As cerejas têm imensos...
6: Tem ideia que este ano estão ótimas.
3: São ótimas e estão grandes, não é?
6: São grandes, estão.
3: E, portanto, claro que temos que falar aqui de porções, não é? Porque esta história do engordam, todos os alimentos têm calorias associadas, faz sentido, mas tem muito mais do que isso. E falávamos disso, não é? Quando celebrámos aqui os anos do Aprender a Comer na semana passada, que é quais são as coisas boas que nos trazem. E no programa que falámos das cerejas, falámos exatamente disso, os antioxidantes responsáveis por aquela cor mais escura, que é quase preto, e por toda a fibra. E, portanto, há realmente benefícios em consumir as cerejas se engordam. Nós temos que saber é a porção de fruta que devemos comer na refeição e comer de forma consciente. Portanto, porção de fruta em cerejas, antigamente nós dizíamos que era cerca de 12 cerejas, agora elas estão tão grandes, eu diria que é mais 10 do que 12.
6: Um,
3: pronto. E nós podemos sempre comer meia porção de fruta, portanto as 15, aqui neste momento seria as 6 ou as 5 cerejas em vez das 10, 12, mas também importante perceber o comportamento, não é? Que já falámos muitas vezes aqui no Aprender a Comer, e eu vejo muitas pessoas com estas frutas que são unidades, como cerejas, uvas ou mirtilos, as pessoas a comerem como se fossem pipocas. E na verdade é para nós comermos de forma consciente, e nós estamos a levar, não levamos enquanto lemos ou enquanto estudamos ou enquanto vemos televisão, nós comemos à mesa e comemos as cerejas à mesa, seja que refeição for.
6: Muito bem. Vamos a uma pergunta que também suscitou aqui muita curiosidade dos nossos ouvintes. Quanta água podemos beber em jejum? Há quem acorde, beba logo um litro, como se fosse assim uma lavagem interior, não é?
3: É verdade. Há muitas pessoas que metem na cabeça que é quando acordamos que temos que beber a maior parte da água. E não é verdade. A água deve ser bebida ao longo do dia. Até porque

0: de fazer uma boa ingestão de água, que é importante, deveria ser a primeira coisa do dia. Portanto, esta pergunta desta ouvinte que eu me lembro, era se podíamos beber água em jejum e que quantidade. E claro, esse é um hábito, uma rotina saudável. Só não vale a pena é gastar logo ali o litro da manhã, até porque sabemos que deve ser bebido ao longo do dia.
1: Muito bem, vamos à pergunta número 5. Estamos lançados, está a ser rápido este quiz. Vamos falar do lanche do escritório, se quiseres. É igual comer uma tosta ou uma bolacha de água e sal?
0: Olha, esse programa eu acho que teve muitas pessoas a ouvir, porque é essencial, é uma questão de literacia, mais do que... Os outros é uma questão de informação, claro que sim, mas este de literacia mesmo crítica, porque estamos a falar de dois produtos alimentares que têm listas de ingredientes diferentes. Portanto, falamos de uma tosta que tem farinhas integrais ou não, água e sal, e falamos de... na verdade, nos ingredientes vai estar só sal, desculpem. É farinhas e sal. E no outro vai estar muitas vezes... Primeiro, farinhas refinadas nas bolachas, na bolacha de água e sal. Muitas vezes tem adicionado gordura e açúcar. E por isso damos o nome de bolacha. Isto não tem nada a ver.
1: Há uma ideia de que é mais ou menos saudável, mas é errada essa ideia.
0: A ideia...
1: Com a bolacha de água e sal.
0: Olha, vamos ver assim. É sempre mais saudável comer cereais integrais. Portanto, será sempre mais saudável optar por uma coisa que é feita com farinha integral, de preferência quase na totalidade, e que temos tostas de centeio integral, de trigo integral. Mas como é que as pessoas vão verificar isso? Vão verificar, por exemplo, na fibra em 100 gramas. Olhar para as 12 gramas de fibra em 100, que é muito importante. E depois acompanhar bem. Não estar só a comer tostas ou bolachas, porque muitas vezes isso é a porta para o petisco sem fim.
1: É bom para barrar qualquer coisa que seja mais saudável.
0: Exatamente.
1: Um abacate, uma fruta...
0: Um ovo,
1: um atum, por exemplo.
0: Exato, ou então mesmo partires para dentro de um iogurte, que também é uma solução, melhor do que comer cereais.
1: E tens ali um alimento mais saudável. Vamos à pergunta número 6. Kefir é melhor do que iogurte natural? O kefir virou estrela dos fermentados, e já falamos dele aqui também algumas vezes no Aprender a Comer.
0: Exatamente. O kefir é realmente um alimento muito interessante e com muita diversidade de bactérias no seu interior, e portanto eu acho que é sempre, e nesse programa que fizemos, uma mais-valia. Não é igual a iogurte, mas também não tem que ser substituto, até porque há várias pessoas que não podem consumir kefir. Falámos nesse programa. Por exemplo, as grávidas não o devem. E também nem toda a gente se consegue adaptar ao sabor do kefir, também é importante. Mas sim, o kefir tem uma maior diversidade dessas bactérias e, portanto, acaba por ser um alimento muito saudável para quem consegue consumir em regularidade, porque isto também é importante. Os efeitos benéficos dos alimentos também só conseguimos se for com regularidade o seu consumo, apesar de que a diversidade é muito importante. Mas aqui a diversidade será na fruta que juntamos ao kefir, vamos dizer assim, porque o kefir é um alimento realmente muito saudável.
1: Acho que vamos conseguir fazer as 7 perguntas mais que suscitaram aqui mais interesse aos nossos ouvintes. Posso beber café depois da refeição?
0: Olha, esta é aquela do sim, mas...
1: Ok.
0: Então porquê? Porque depende do contexto. Portanto, uma pessoa saudável, sim. Agora vou começar a dizer os ses. Se tem anemia, se tem refluxo, se tem ansiedade, se tem problemas de sono, tudo isto realmente são condições que muitas vezes nos impedem ou de consumir o café ou de consumir no final da refeição o café. Portanto, mas o café é um alimento saudável, atenção, mas muitas vezes tem que ter este enquadramento em termos de saúde, não é? De saúde de várias coisas, não é? Estamos a falar aqui de rotina de saúde digestiva, de sono, etc. Portanto, ouçam esse programa que eu acho que faz sentido para saberem até os benefícios do café, que antigamente era visto como um alimento que deveríamos evitar, e hoje em dia sabemos que traz bastantes benefícios e tem realmente uma dose boa a ser consumida.
1: Muito bem, Mariana, 7 perguntas respondidas em contrarrelógio, espetacular.
0: Passei na prova.
1: E obrigado por estes 7 anos de dicas práticas que deixas sempre aqui no Aprender a Comer, com bom senso e sem fundamentalismo.
0: Muito obrigada, eu acho que estamos prontos para mais 7 a responder estas dúvidas. E queria que as pessoas percebessem que é muito importante entendermos melhor sobre os alimentos, sobre o nosso corpo, e também fazer escolhas mais conscientes.
1: E para a semana estamos de regresso. Os nossos ouvintes já sabem, podem continuar a enviar as vossas perguntas para marianachaves@observador.pt. 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Vamos falar sobre o estado do tempo com a Filomena Martins às 3:30, na estreia de um novo programa na Rádio Observador que se chama Quente e Frio.

0: Para já atualizamos as notícias com o Vasco Maldonado Correia. Boa tarde, Vasco.
1: Boa tarde, Nelson. Subiu para 13 o número de distritos com aviso vermelho devido às altas temperaturas. Também Castelo Branco passa a integrar a lista de distritos pelo nível de aviso mais elevado, abrangida pelo nível de aviso mais elevado para o Instituto Português do Mar e da Atmosfera. Na última atualização do IPMA, há também algumas alterações relativas ao período de vigência do aviso vermelho em alguns distritos, sendo que para a região norte e centro, o aviso foi reduzido até às 11 da noite de sábado. Por outro lado, Lisboa e Setúbal, onde o nível mais grave iria ser desativado ainda esta noite, passam a estar abrangidos estes dois distritos com o aviso vermelho até às 11 da noite de domingo. Duas aldeias tiveram de ser evacuadas em Tondela por força da proximidade das chamas. Os bombeiros dizem que o incêndio de Vozela está descontrolado na encosta da Serra do Caramulo. Relato feito à agência Lusa pelo comandante dos bombeiros do Vale de Besteiros, Miguel Santos, que se queixa da falta de meios para dar resposta no terreno. Durante a última noite foi evacuada a aldeia de Matadagas. Ao início desta tarde foi a vez da aldeia de Mansores. Ambas se encontram em São João do Monte, concelho de Tondela. Foi para aí, para essa sede da Junta de Freguesia, que as pessoas retiradas das aldeias acabaram por ser levadas. O incêndio que começou em Vozela é o que mais meios de proteção civil reúne nesta altura. Já chegou a Águeda, o autarca Jorge Almeida garante que os meios não são suficientes. Ora, o Ministro da Administração Interna não exclui a hipótese de fogo posto no incêndio de Vozela. Acredita que as próximas horas vão trazer condições mais favoráveis para o combate às chamas. Luís Neves, que está no terreno, precisamente em Águeda, e não exclui a hipótese de fogo posto, como dizia. André Ventura pede ao Primeiro-Ministro que volte para Portugal para coordenar o combate aos incêndios. Luís Montenegro regressa hoje da Croácia, onde assistiu ao jogo da Seleção Nacional Portuguesa frente à regressou do Canadá, onde assistiu ao jogo da Seleção Portuguesa frente à Croácia, e assim é que é. Em declarações aos jornalistas no Parlamento, o líder do Chega aconselhou o líder do Governo a não repetir os mesmos erros do passado e a não se ausentar do país quando as operações estão em decurso. A Polícia Judiciária está a fazer buscas na Junta de Freguesia das Avenidas Novas, em Lisboa. Uma notícia avançada pelo Correio da Manhã, entretanto confirmada pela própria autarquia através de uma publicação no Facebook. Nessa publicação, a Junta de Freguesia referiu também a total colaboração com as autoridades e ao que o observador apurou, está a ser recolhida documentação relacionada com dois contratos feitos em 2025, ainda no mandato anterior da Junta, também presidida pelo social-democrata Daniel Gonçalves. Em causa está uma investigação que surgiu na sequência de uma denúncia anónima. Fechamos com uma atualização do número de mortos portugueses ou lusodescendentes nos sismos da Venezuela. Subiu para 84, 15 são crianças.

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6: Já de seguida na Rádio Observador há mais um episódio do podcast Aliados do Futuro. Faz-nos companhia até às notícias das 3.
7: Para a transição das PME portuguesas para um futuro mais sustentável. E de que forma é que este processo, o passaporte digital do produto, está a mudar a forma como as empresas olham para os seus processos internos e que incentivos e soluções existem para não deixar nenhuma empresa para trás? Eu sei, são muitas perguntas, mas é para isso que aqui estamos. Prometemos responder a tudo nos próximos minutos. A Júlia Tomás está comigo, está aqui à minha frente e está também à frente da Direção de Planeamento e Políticas de Empresa do IAPMEI. É a nossa convidada neste episódio do Aliados do Futuro, Powered by Aliados Consulting. E está também comigo, ainda que à distância, o João Pinto da Aliados. Sejam bem-vindos, Júlia e João. Muito obrigada por estarem connosco.
8: Obrigado.
7: E pela vossa disponibilidade. João, eu acho que quando nós falamos nesta questão da transição sustentável das empresas, nós pensamos que isto é basicamente tudo para ontem, não é? Já estamos todos muito atrasados, achamos sempre nós, não é? Mas não há tempo a perder de facto. De que domínios é que estamos a falar exatamente nesta transição? Se pudéssemos aqui enquadrar todo este tema para quem não está muito dentro do assunto.
8: Eu diria que nós, quando falamos de transição sustentável, estamos a falar de muito mais do que só ambiente ou só cumprimento legal. Estamos a falar de vários domínios ao mesmo tempo. Né? Podemos estar a falar de energia, emissões de carbono, circularidade, ecodesign, gestão de resíduos, compras sustentáveis, cadeia de valor, transparência de dados, reportes de ESG, entre outros temas. Portanto, no fundo aqui a grande mudança é que a sustentabilidade deixou de ser aquela pequena brochura que está no website da empresa, não é? E pronto, estamos a focar o tema em empresas. Ou seja, cada vez mais as cadeias de valor querem mais dados e estes dados estão em praticamente todo o lado. Estão no produto, estão no processo produtivo, estão na escolha das matérias-primas, na relação com os fornecedores, no acesso a financiamento e no fundo até na forma como as empresas se posicionam perante o mercado global, não é? Por isso, quando dizemos que as empresas têm de se preparar, não estamos a falar apenas de serem mais verdes, não é? Estamos a falar de competitividade, estamos a falar de que quem conseguir medir melhor, demonstrar melhor e redesenhar melhor os seus produtos e processos vai estar melhor posicionado no mercado. Porque costumamos dizer que quem não mede não gera também e, portanto, esta aqui é a nossa abordagem mais ampla neste tema.
7: Exatamente, e tudo isto parece assim muito, muito complexo, não é, Júlia? Como é que as PMEs estão a preparar para responder a estas novas exigências? Já percebemos aqui que todos estes parâmetros que é necessário dar visibilidade, eles no fundo já são medidos por estas empresas, mas agora vão ganhar a luz do dia. É quase assim este processo.
9: Obrigada pelo convite. As empresas estão a fazer um caminho de forma, ou este caminho de forma progressiva, porque, como diz o João, isto são vários domínios a concorrer e confirmo que, de facto, não é só uma questão ambiental e como tal. E nós, a essência desta matéria é criar valor que dure no tempo e portanto não podemos deixar de relacionar isto com a competitividade que as empresas têm que ter pela via da inovação que têm que fazer, pelos processos de transformação que têm que implementar nas suas empresas. Progressivamente, elas estão a fazer um caminho muito também derivado da pressão dos mercados, porque quando querem se candidatar a determinados concursos internacionais, mais pela via da exportação, pela contratação pública, pela questão dos seus clientes, dos seus fornecedores, estão a sentir a pressão de fazer. Portanto, mais do que a questão regulatória, que é importante e que tem que se cumprir, e vai ter que se cumprir, já existe um trabalho a ser concretizado pela via da pressão do próprio mercado onde competem. E estou a fazer por etapas. É claro que há um conjunto delas que já estão
7: mais à frente
9: e já existe. E a preocupação essencial é que também, e pegando naquilo que também o João estava a dizer, olhar para dentro de casa e ver e perceber como é que podem melhorar. No fundo, o que nós estamos aqui a falar é produzir melhor, com menos recursos, com menos energia, com menos emissões, com um contexto que favoreça, de facto, num contexto em que temos escassez de recursos, escassez e custos elevados energéticos, importa depois como é que vamos produzir melhor. E para produzir melhor, temos que conhecer a nossa casa e a cadeia de valor onde nós estamos inseridos. E isso faz com que tenhamos que olhar para melhorar em termos da digitalização, aumentar a maturidade digital, tentar redesenhar processos, como estava-se aqui a falar do eco-design, olhar como é que podemos dar novas vidas aos nossos produtos e procurar também, em colaboração com outras entidades, crescer no acesso ao conhecimento e às ferramentas. Portanto, é um caminho que é feito às vezes a várias velocidades, mas é incontornável este caminho.
7: Claro, é arrumar a casa e tornar esses processos, que muitas vezes são invisíveis, se calhar para o consumidor, mais visíveis também, e era disso que falávamos. Mas o IAPMEI oferece que ferramentas para esta transição, para as pequenas e médias empresas? Portanto, como é que facilitam este processo?
9: Para fazer este trabalho, seja de medir, de trabalhar os recursos, é preciso também não só ferramentas que ajudem a medir e a trabalhar, e metodologias até mais eficientes de desenhar os processos, é preciso conhecimento. Portanto, nós, conhecimento e apoio financeiro. Há uma tendência a pensar sempre logo no apoio ao investimento, que é mais imediato. É preciso ter dinheiro para adquirir tecnologias, mas para além disso é preciso também capacitar as equipas tecnicamente, é preciso trabalhar, olhar para os produtos e inovar. A inovação aqui é essencial, e por isso o que é que o IAPMEI faz? Trabalha com um conjunto de parceiros para gerar informação e conhecimento. Tem algumas ferramentas também que ajudam a fazer o autodiagnóstico, sem sabermos em que ponto está. Não podemos desenhar um plano de melhoria, claro, obviamente. Tem uma vertente muito grande ao nível da capacitação. Temos uma academia de PME que faz um conjunto de atividades de conhecimento, de disseminação de conhecimento com outros parceiros. Disseminamos ferramentas que nós trabalhamos em projetos ou de outros parceiros que têm boas ferramentas para as empresas começarem a perceber também como é que se podem posicionar. E depois há os apoios financeiros ao nível da transição energética, da descarbonização, até ao nível da certificação, E nesta componente toda mais alargada, que é a digitalização da empresa. É preciso, de facto, repensar os processos do negócio, do modelo, da atividade, e ao nível dos apoios financeiros têm vindo ao longo destes últimos anos, quer pela via do PRR, quer pela via do Portugal 2030, um conjunto de apoios muito direcionados para essa via
10: da digitalização
9: e da descarbonização no seu todo. Tem sido uma aposta muito forte nos últimos anos.
10: Nós hoje estamos aqui a falar um bocadinho especificamente do passaporte digital, do produto. Quais são os principais desafios que as empresas enfrentam precisamente para cumprir as informações necessárias para este passaporte?
9: Por um lado, temos a questão da qualidade dos dados, ou seja, nós conhecermos os dados que a casa tem, quando digo casa, estou a falar da empresa, daquilo que move, os seus e da sua cadeia de valor, porque quando estamos a falar de passaporte, o passaporte digital de produto, o que é que nós estamos a falar? Estamos a falar de uma identidade, de um produto, e que temos que conhecer a sua história de vida, no que diz respeito àquilo que compõe o produto, a sua origem, quem é que forneceu, quem é que distribuiu, qual é os consumos associados, e toda esta informação implica recolher dados que sejam fiáveis, que sejam verificáveis, que nos permita perceber que aquela informação traduz uma realidade que nós depois podemos verificar se é suficientemente sustentável ou não, ou se há um caminho a fazer. Mas, acima de tudo, como o próprio nome indica, o passaporte digital é, no fundo, uma identidade do produto que mostra qual é o grau de sustentabilidade daquele produto no contexto daquela atividade empresarial. E, portanto, uma dimensão importante, não é a única, a dimensão importante é nós conseguirmos recolher e tratar dados que estão associados àquele produto ao longo da sua cadeia, da sua história de vida, digamos assim, de uma forma mais simples. Por outro lado, além de não ser complexo às vezes as cadeias, porque nós, imagina uma camisola ou um sapato, etc., há muitas componentes associadas e a matéria-prima vem de sítios muito diversos. E ter e conseguir que toda a cadeia de fornecedores e fabricantes nos
10: presta essa informação.
9: Presta informação torna-se muito difícil para conseguirmos garantir que aquilo não é uma coisa colorida, que estamos a dizer que é sustentável e depois não é efetivamente sustentável. Portanto, a parte dos dados é importante. E depois também ter as tecnologias certas para medir, ter tomado decisões relativamente ao que é importante, porque pois, também não vamos comprar as maiores tecnologias deste mundo e fazer investimentos alargados, depois aquilo não faz sentido para aquilo que é o nosso negócio. Portanto, há aqui um conjunto de decisões de estratégia, por um lado, de informação que é preciso recolher e de ter esta relação com as outras partes interessadas, como se costuma dizer, a contribuir também para a informação, para depois nós, enquanto consumidores, possamos olhar para um determinado produto e dizer que este produto é sustentável e eu opto por este produto porque no fundo me transmite a noção de que ele vai ser durável, ele tem preocupações ambientais. E não só ambientais, na questão de respeito para os vários intervenientes que ao longo do processo contribuíram para aquele produto. Portanto, isto é um caminho longo e complexo, digamos assim.
10: Sim, mas a sua experiência, e falando com as empresas, há mais empresas assustadas neste momento com esta necessidade de criar e de ter este ecossistema todo muito bem oleado para ter essas informações, ou neste momento as empresas já começam a encarar isto como uma questão de transparência também e que pode ser muito vantajosa para aquilo que é a estratégia também do dia-a-dia, não é? E junto aos consumidores.
9: Isto depende às vezes também daquilo que é a informação sobre o que vai ser obrigatório e há áreas que estão a ter maior pressão, dando um exemplo concreto. Há setores prioritários para a adoção do passaporte. Nós já temos muitas boas experiências de projetos nacionais ao nível dos textos e vestuário e também das baterias, porque no setor das baterias eles vão ter que começar a ter os passaportes para o próximo ano, uhum. E estão muito avançados em termos de reflexão. Na parte dos textos e do vestuário, costumam aparecer agregados, Também já existem muitos projetos concretos que, até através de uma leitura acessível daquilo que pode ser o passaporte do futuro, e no fundo quem está a liderar esses processos também está a testar com empresas dos setores e estão a experimentar e partilhando experiências e exemplos positivos. Eu acho que isso também faz com que as empresas depois vão atrás. É claro que quando a parte dos regulamentos europeus obrigarem efetivamente a estar presente, vai haver uma aceleração na aquisição, e aí se calhar também uma maior consciência de como o consumidor também vai poder privilegiar alguns destes produtos. Agora, no fundo, o bem maior é, de facto, termos na Europa produtos muito mais sustentáveis. Mas as empresas estão muito preocupadas nesta relação entre o investimento que têm que fazer neste momento por comparação aos benefícios que se calhar não estão ainda a ver no imediato, que podem, por causa da concorrência, por causa da competitividade, que ainda tem outras variáveis que jogam aqui, que muitas vezes não contribuem para esta evolução.
10: Muito bem, João, para terminar, como é que está a vossa agenda? Ainda com algumas vagas para empresas que nos próximos tempos queiram acelerar todo este processo e começar a testar?
8: Do nosso lado, nós tivemos esta antecâmara, neste período de antecâmara de preparação, tivemos esta testbed em execução, precisamente para apoiar as empresas a prepararem-se, mas esse mesmo após o fim da execução desta testbed, continuamos com capacidade e com todo o interesse em ajudar as empresas, sejam PMEs ou grandes empresas, a prepararem-se no âmbito deste tema, até porque nós vemos que isto é um tema que as empresas poderão ter ganhos de competitividade se o fazem de forma prematura, ou seja, há inclusive empresas, setores que não estarão obrigados no âmbito do passaporte digital do produto a ter um passaporte digital do produto, como é o caso, por exemplo, da indústria alimentar, mas há empresas nesse setor a fazê-lo precisamente porque encaram isto como uma oportunidade estratégica para si. É também uma forma, muitas vezes, de comunicar diretamente com o consumidor final, por exemplo. Portanto, sim, nós estamos, apesar de termos, deste projeto ter nascido, na aliado, há 3 anos atrás e ter sido executado ao longo dos últimos 2 anos, encaramos que estamos ainda no início e isto vai ser de tal forma impactante na indústria nos próximos anos, até 2030, que está praticamente tudo por fazer. Portanto, responder no fundo afirmativamente que sim, temos todo o interesse e capacidade e experiência já para apoiar as empresas a prepararem-se para este tema.
10: Muito bem, esperam-se tempos entusiasmantes, parece-me. Portanto, é assim que terminamos este episódio do Aliados do Futuro, powered by Aliados Consulting. A Júlia Tomás está à frente da Direção de Planeamento e Políticas de Empresa, do IAPMEI. O João Pinto faz parte de Aliados. Muito obrigada mais uma vez por terem estado connosco. Este episódio, que é desenvolvido no âmbito da Testbed Green Tech Lab, financiada pelo Plano de Recuperação e Resiliência da União Europeia.

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0: 2:59. Boa tarde, esta é a Rádio Observador. Boa sexta-feira, bom fim de semana. Eu sou o Nelson Ferreira, tenho comigo o Vasco Maldonado Correia. Vasco, que notícias estão em destaque à hora certa?
1: Boa tarde, Nelson. André Ventura pede ao Primeiro-Ministro que assuma a coordenação do combate aos incêndios e que não se volte a ausentar do país em alturas críticas, numa altura em que o Ministro da Administração Interna não exclui a hipótese de fogo posto no incêndio em Vozela. A situação dos incêndios está naturalmente a marcar a atualidade, numa altura em que subiu para 13 o número de distritos com aviso vermelho devido às altas temperaturas.
0: Muito altas as temperaturas nesta sexta-feira. Há instantes, os termómetros no Porto marcavam 37 graus, 35 em Lisboa, Bragança, Vila Real, Viseu, Guarda, Castelo Branco e Faro têm aviso laranja. O resto do território está então pintado com aviso vermelho do IPMA. Assim vai continuar durante o dia de amanhã. Volta a ser de muito calor lá para domingo. As mínimas baixam um pouco durante a noite na região centro e sul. São 3 horas, vamos às notícias. Jornal das 3 com o Vasco Maldonado Correia. Vasco, subiu para 13 o número de distritos com aviso vermelho devido às altas temperaturas.
1: Também Castelo Branco passa a integrar a lista de distritos abrangida pelo nível de aviso mais elevado para o Instituto Português do Mar e da Atmosfera. Na última atualização feita pelo IPMA, há também algumas alterações relativas ao período de vigência do aviso vermelho em alguns distritos. Para a região Norte e Centro, nos distritos de Viana do Castelo, Porto, Braga, Aveiro, Coimbra e Leiria, o aviso foi reduzido até às 11 da noite de sábado. Por outro lado, Lisboa e Setúbal, onde o nível mais grave ia ser desativado ainda esta noite, passam agora estes dois distritos a estar abrangidos com aviso vermelho até às 11 da noite de domingo. Juntam-se assim a Santarém, Évora, Porto Alegre e Beja.
0: Duas aldeias tiveram de ser evacuadas em Tondela por força da proximidade das chamas. Os bombeiros dizem que o incêndio de Vozela está descontrolado na encosta da Serra do Caramulo.
1: Um relato feito à agência Lusa pelo comandante dos bombeiros de Valdebesteiros, Miguel Santos, que se queixa da falta de meios para dar resposta no terreno. Durante a última noite foi evacuada a aldeia de Matadagas. Ao início desta tarde foi a vez da aldeia de Mansores. Ambas se encontram em São João do Monte, concelho de Tondela. Foi para aí, para a sede da Junta de Freguesia, que as pessoas retiradas dessas aldeias acabaram por ser levadas. O incêndio que começou em Vozela é o que mais meios da Proteção Civil reúne nesta altura. Já chegou à Águeda. O autarca Jorge Almeida garante que os meios não são suficientes. Explica as maiores preocupações nas próximas horas.
2: Temos uma frente, e sobretudo em termos de estratégia, que nos aparece o Caramulo à esquerda. É o que mais nos preocupa. O incêndio nasceu mais para norte. Mas, portanto, se o deixarmos afastar muito para baixo, tememos depois na noite e um eventual vento, depois que se complique demasiado na próxima noite, e por isso estamos a fazer todos os possíveis para o conter o mais possível próximo do atual incêndio e não o deixar estender para baixo. Os meios aéreos estão a trabalhar, mas na cauda do incêndio, porque não conseguem por causa do teto vir para aqui. Temos dois helicópteros a trabalharem com caudas retardantes e, portanto, a virem do início do incêndio para cá, já vêm cá mais adiante, e têm vindo a progredir à medida que o teto do incêndio lhes permite atuar.
1: Presidente da Câmara Municipal de Águeda, Jorge Almeida, em declarações à RTP, estão neste momento no terreno, neste incêndio de Vozela, mais de 900 operacionais e agora 8 meios aéreos.
0: O Ministro da Administração Interna não exclui a hipótese de fogo posto neste incêndio em Vozela.
1: Luís Neves está no terreno, neste momento precisamente em Águeda. Aos jornalistas, ao início da tarde, manifestou esperança no trabalho dos bombeiros, mas não afastou que tenha havido mão criminosa no maior incêndio do país nesta altura.
3: De facto, tudo indicia que não é de noite que as condições para o surgimento de ignições, e logo duas ignições, e por volta das 2-3 da manhã, portanto tudo inicia que há aqui de facto um comportamento de mão humana, um comportamento criminoso. É isto que estes factos indiciam.
1: Declarações de Luís Neves, Ministro da Administração Interna, aqui recolhidas também pela RTP.
0: André Ventura pede ao Primeiro-Ministro que assuma a coordenação do combate aos incêndios.
1: Luís Montenegro esteve na última noite no Canadá, onde assistiu ao jogo da Seleção Nacional Portuguesa frente à Croácia. Em declarações aos jornalistas no Parlamento, o líder do Chega aconselha o líder do Governo a evitar erros do passado e a não voltar a ausentar-se do país em alturas críticas.
4: Nós estamos outra vez com incêndios no nosso país. Nada foi feito durante um ano para evitar que os incêndios acontecessem, e eu espero que o Sr. Primeiro-Ministro não cometa o mesmo erro político do ano passado de estar ausente da coordenação dos esforços contra os fogos. É preciso que o Primeiro-Ministro volte para Portugal, assuma o combate contra os fogos como a grande prioridade deste momento. Não dá mais para fugir, tem mesmo que estar cá a cumprir o seu papel. É para isso que os portugueses lhe pagam o salário.
1: Críticas de André Ventura aqui nos corredores do Parlamento, nos espaços perdidos, aqui também a sirene que se ouve por trás.
0: Foi chumbada por larga maioria na Assembleia da República a reconfirmação do decreto que previa a pena acessória de perda de nacionalidade.
1: Foi chumbada a proposta do Chega, mas também a do PSD, que propunha a redução do leque de crimes suscetíveis de perda de nacionalidade para respeitar a indicação dos juízes do Palácio Raton, que tinham decretado esta norma como inconstitucional. Ora, as alterações dos social-democratas mereceram também o voto contra do partido de André Ventura. O vice-presidente do PSD, Alexandre Poço, lamenta que o Chega tenha votado mais uma vez ao lado da esquerda.
5: André Ventura disse: quem tenta agradar à esquerda, fica com a esquerda. E hoje ficamos a saber que esta perda da nacionalidade não será possível porque o próprio deputado André Ventura não é só agradar à esquerda. O próprio deputado André Ventura procura sempre votar ao lado da esquerda para manter o caos na nacionalidade portuguesa.
1: Já pelo Chega, pela voz da deputada Vanessa Barata, acusa o PSD de falta de coragem e de fazer leis fofinhas.
6: E a verdade é que hoje o PSD queria voltar atrás nas suas intenções, quis alterar esta lei, torná-la mais branda, mais frouxa, mais fofinha e mais ao gosto da esquerda. Faltou-vos coragem, senhores deputados, faltou-vos coragem, mas connosco não contarão com leis fofinhas, para isso tem o Partido Socialista. Hoje, uma parte deste Parlamento traiu os portugueses.
1: E o PS, pela voz do deputado Luís Testa, saúda o princípio da constitucionalidade defendido pela maioria dos partidos.
7: O que importa relevar deste debate e desta votação é que existe, felizmente, ainda um conjunto de partidos que defende o princípio da constitucionalidade, a lei fundamental do Estado de Direito Democrático, e que todos nós jurámos defender e aplicar. E, portanto, é isto que releva deste debate. Mas releva outra coisa. Há um sinal que tem que ser dado. E tem que ser dado pelo PSD. É que, perante aquilo que aconteceu aqui hoje, que parceiros é que o PSD escolhe para a revisão constitucional?
1: Dúvida lançada aqui por Luís Testa, deputado do PS. Ficam as reações dos partidos no fim da sessão plenária de hoje, onde também foi debatido o fim do pagamento das subvenções vitalícias e a idade da reforma.
0: Vamos às notícias de âmbito local.
1: Começamos por Sines, onde a empresa Alchemy and Critical Metals vai instalar uma refinaria de antimónio na zona industrial e logística. O projeto pretende criar 150 novos postos de trabalho diretos, prevê também cerca de 300 indiretos. A unidade vai ter a capacidade de produzir 10 mil toneladas anuais de metal considerado, que é considerado estratégico para setores como a energia, a tecnologia, a mobilidade e a defesa. Está previsto entrar em funcionamento em 2030. A Câmara de Aveiro vai lançar um concurso para a construção do eixo rodoviário Aveiro-Águeda. A nova ligação reforça a mobilidade entre os dois concelhos e o acesso às zonas industriais. O investimento ultrapassa os 100 milhões de euros. A Câmara de Santarém também vai reforçar os recursos humanos. A autarquia quer contratar cerca de 20 profissionais em várias áreas. As vagas são para assistentes operacionais, canalizadores, pedreiros, técnicos superiores e ainda especialistas em informática. Na Amadora, a piscina municipal da Venteira vai voltar a abrir portas. O complexo está encerrado desde 2020, vai ser agora reabilitado. O investimento é estimado em 1,5 milhão de euros. A autarquia anuncia ainda a criação de 3 novos complexos desportivos nas freguesias da Venteira, da Maia e em Costa do Sol, um custo aproximado de 30 milhões de euros. Em Matosinhos, 5 pessoas ficaram feridas com hematomas ligeiros, foram transportadas para o hospital depois de terem sido atingidas por balas de chumbo. Alegadamente terão ocorrido disparos de uma arma de pressão de ar no concelho. A PSP recolheu 3 chumbos nesse local. Uma fonte da Direção Nacional confirma à Agência Lusa que as autoridades já comunicaram o caso ao Ministério Público. A investigação está em curso. Fechamos na Batalha. O Museu da Comunidade associa-se ao Festival Artes à Vila com 2 iniciativas. No dia 18, no sábado, é inaugurada às 5 da tarde a exposição Retratos de uma Aldeia, do fotógrafo Luís Rocha. No domingo, dia 19, realiza-se a oficina para famílias, chama-se Cartinha de Amores, é dedicada às tradições da cultura popular portuguesa. Começa pelas 11 da manhã, a entrada é gratuita.
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0: 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Muito boa tarde. Vamos ao lado B da Terra. Depois das 13h30 e da síntese com o Vasco Maldonado Correia, temos a estreia de Quente e Frio com a Filomena Martins. Vamos olhar mais em pormenor para os assuntos da meteorologia.
18: Em viagem, olhamos para a paisagem do sul do país e vemos quilómetros e quilómetros de oliveiras alinhadas. Nos últimos anos, o debate público apontou muitas vezes o dedo ao novo olival. Diz-se que gasta demasiada água, que altera a paisagem, que esgota o solo. Mas e se a ciência nos mostrar exatamente o oposto? E se o azeite que põe no prato, por exemplo, for uma das armas mais eficazes que temos para travar o aquecimento global? Bem-vindos ao Lado B da Terra, o podcast em parceria com a Bi Rural, em que mostramos a realidade sem filtros do nosso território. Eu sou João Costa e Silva e hoje, para nos ajudar a perceber se o olival afinal combate as alterações climáticas, tenho comigo um especialista, o Gonçalo Moreira, gestor na Olivum. Gonçalo, muito bem-vindo aqui à Rádio Observador e obrigado por ter aceitado o nosso convite. Vamos direto ao assunto, porque é a pergunta que não quero calar. Este olival moderno retira mais poluição da atmosfera do que aquela que polui?
19: Uhum. Bom dia, obrigado, João. Uhum. Sim, de facto, o olival moderno, e não só o olival moderno, mas todo o tipo de olival. Nós em Portugal somos um país que temos diferentes formatos e tipos de olival, apesar de sermos um país pequenino, mas que de facto o que tem visto é, nos últimos anos, um crescimento desse olival moderno. Nós, Portugal, somos o país número um do mundo, pelo menos em termos de capacidade de produção, ou seja, nós temos olival moderno. Fomos um país que importarmos esta tecnologia de Espanha, tecnologia, e quando falo em tecnologia estou a falar no formato do olival, e passámos a fazer uma gestão completamente diferente destes olivais. Basta atravessar a fronteira para percebermos isso. Já não somos o país que tem mais olival moderno por área, porque somos de facto pequenos e nisso nunca vamos conseguir ultrapassar,
18: não é?
19: Mas temos uma grande capacidade produtiva pela forma como vamos fazendo esta gestão destes olivais. E nós temos, para termos uma noção, em 2024 nós tivemos os olivais mais produtivos do mundo, não em quantidade, mas quantidade de azeite por hectare do mundo. Isso, de facto, orgulha-nos muito, porque Ainda por cima somos o país número um do mundo a produzir com qualidade. Mas a pergunta que me faz é se contribui para aquilo que são as alterações climáticas, ou pelo menos para mitigar e tentar combater. Sim, o olival, e principalmente o olival mais moderno, tem uma capacidade de captação e de retenção de carbono assinalável.
20: Uhum.
19: Nós, a área toda do olival que nós temos em Portugal, estima-se que consiga reter 2,6 milhões de toneladas de CO2 por ano. Isto representa 38% daquilo que é a emissão de carbono por parte da agricultura e 4% daquilo que Portugal emite em todas as outras atividades económicas. Portanto, não é uma coisa de sumenos. E quando olhamos para os tipos de olival, de facto, nós estamos a ver uma cultura permanente, não é? Que está e passa o dia inteiro a fazer fotossíntese, o ano inteiro a fazer fotossíntese, porque é uma árvore que de folha perene e, portanto, tem folha o ano inteiro, e que podemos ir, quando pensamos num olival mais tradicional, de 1,5 toneladas de CO2 por hectare por ano, até chegarmos a 15 toneladas de retenção de CO2 por hectare por ano. Portanto, é uma capacidade de retenção de carbono muito interessante. Portanto, o olival também emite, obviamente, na sua gestão, mas depois ainda temos outras questões associadas que aí sim têm que ver com a forma como nós geremos os olivais e, portanto, aquilo que dizia há bocadinho, que a forma como nós o fazemos e fazemos diferente de outros países e acho que de uma forma muito mais eficiente, com cobertos tais, áreas não plantadas, com o facto de não revirarmos o solo. Portanto, é uma cultura permanente que está no solo durante muitos anos e basta vermos isto, de cada vez que reviro o solo, de cada vez que faço uma operação agrícola em que tenho que fazer o reviramento do solo, nomeadamente para a plantação para a instalação de culturas anuais, como é o caso dos cereais, eu de cada vez que faço isso eu estou a perder umidade no solo, mas estou principalmente a mineralizar aquilo que é matéria orgânica no solo e ao mesmo tempo estou a perder matéria orgânica. Portanto, eu cada vez que consigo manter o meu coberto vegetal, que eu consigo não revirar o solo, eu consigo manter mais umidade no solo, tenho mais matéria orgânica no solo e consigo reter mais carbono pelas áreas que não plantadas, como disse há bocadinho, pelas áreas de coberto vegetal que nós temos. O que é que nós temos aqui? Depois temos também uma planta, como disse há bocadinho, que o facto de estarmos a fazer fotossíntese, nós estamos constantemente a reter carbono, onde? Na madeira da árvore, como é? Em tudo aquilo que são as suas folhas, aquilo que são os seus frutos, mas também a incorporar nas suas raízes e a incorporar CO2 no solo. Portanto, é de todo interessante termos aquilo que é uma barreira verde, se assim quisermos, até mesmo no combate à desertificação, quando olhamos para o Alentejo e para o sul de Portugal, e que dizemos que é uma das regiões mais sensíveis e onde vemos o deserto a avançar, são estas as frases que ouvimos muitas vezes. O facto de termos uma área de uma cultura que é permanente, que não revira o solo, que tem o coberto vegetal, que capta carbono durante 365 dias por ano, no fundo o que nós temos é uma barreira verde até mesmo a essa desertificação. E portanto por isso sim, é uma cultura que nos ajuda naquilo que são o combate ou na mitigação às alterações climáticas e à retenção do CO2. Só para lhe dar aqui um número que me parece a mim muito interessante, e este número é de 2020.
20: Mais um, não é? Já falamos aqui de números muito impressionantes.
19: Posso lhe dar um outro. Aquilo que nós temos, só o olival, e portanto aqui olhando só para o olival moderno, aquilo que nós temos é o olival moderno que está instalado na região do EFMA, ou seja, a influência do Alqueva, só na área regada por o Alqueva, consegue reter qualquer coisa como o mesmo daquilo que é libertado por 82 mil pessoas. E portanto estamos a falar da mesma quantidade de população da cidade de Beja e Évora juntas. Portanto é muito interessante
20: pensar nisso dessa forma.
19: E é mais do dobro daquilo que é emitido por estas pessoas. Portanto, estamos a compensar aquilo que estas duas cidades produzem é mais do dobro. Isto é muito interessante e portanto, estes números, a mim, deixam-me sempre impressionado.
20: Claro. Este podcast, O Lado B da Terra, é muito dirigido também ao público mais jovem e, para os mais jovens, a sustentabilidade é aqui um valor nada negociável. Eles querem saber, no fundo, se estamos a secar o país para produzir azeite. E é muito importante também esta questão da gestão e o desafio da água. Como é que a Olivum e os produtores estão a responder a este desafio? Que é diário, no fundo.
19: Sim, nós Hoje em dia, quer dizer, já não se rega só porque sim ou não se rega a olho. Nós olhamos por uma cultura que é extraordinariamente bem adaptada àquilo que é o clima mediterrâneo, como é o caso da oliveira. É uma planta que originalmente, não é uma questão de originalmente, é uma planta de sequeiro, não é? Não tem que ser necessariamente regada para produzir, que isso é uma questão interessante. Nós temos outras culturas que foram instaladas em Portugal que são tropicais e que só cá estão e só conseguem produzir porque lhes é dada água. A oliveira não. Se eu tiver um problema e se por algum motivo não houver água, ela vai produzir. Produz menos? Sim, é um facto. Não há planta nenhuma, qualquer pessoa que tenha um vaso em casa sabe que se regar a sua planta é que ela vai agradecer.
20: Sim, se regarmos todos os dias,
19: e
20: não é?
19: E claro que ela vai gostar, como é óbvio. E portanto, a oliveira corresponde exatamente no mesmo formato. Agora, a água tem um preço e portanto não há agricultor nenhum, nem olivicultor nenhum, que esteja disponível para regar mais do que aquilo que é necessário naquele momento, até porque isso é contraproducente até mesmo para a vida da planta. E, portanto, aquilo que nós temos hoje em dia no campo, perdão, aquilo que nós temos é... Nós já não regamos a olho, nós olhamos e temos sensores, sondas de umidade, temos que perceber muito bem qual é a quantidade de água que existe no solo a 20, a 40, a 60, a 1 metro, porque não queremos estar a perder água, porque não queremos estar a perder nutrientes, porque muitas das vezes é feita a oferta e rega, não é? Portanto, através do sistema de rega, dou também os nutrientes à minha planta, que estão adequados e ajustados ao momento em que a planta está, de desenvolvimento, de crescimento, de produção de fruto, de floração, etc. E, portanto, é tudo muito ajustado, é tudo muito medido, não é colocado ao olho só porque sim, ou ponho no início do ano à espera que ela depois em abril que vá absorver aquele nutriente. Isso não existe.
20: As novas tecnologias aqui dão uma grande ajuda nesse sentido.
19: Ajuda, e eu consigo ter num hectare às vezes mais sensores e mais medidores e uma quantidade, uma geração de dados absolutamente brutal do que às vezes tenho em alguns escritórios, mesmo aqui em Lisboa.
20: Aquela visão antiga da agricultura é uma coisa do passado, que não, muitas pessoas ainda têm hoje em dia, não é?
19: Mas referindo ainda à água, portanto, aquilo que nós temos uma sensorização tal no solo, na planta, de endrómetros, nós conseguimos perceber se a água está a subir pela planta, se está a chegar à folha, etc. E, portanto, nós fazemos uma gestão da rega com satélites, NDVIs, com drones, com sensores, exatamente para sabermos que quantidade de água que temos que dar às plantas, e damos exclusivamente na quantidade necessária em cada momento. É a cultura permanente que menos água consome em Portugal. Obviamente nós na agricultura não podemos e não devemos estar a atacar outros, porque o agricultor, e isto é uma coisa que muitas vezes ouço dizer, o agricultor é um gastador de água. O agricultor é um incorporador de água nos alimentos. Não é? Nós pensarmos noutros alimentos, e vou falar aqui num outro que é o caso do tomate, 95% a 97% é água.
20: Sim.
19: Que a pessoa compra no supermercado porque o agricultor o incorporou dentro do alimento. E na oliveira e no fruto a mesma coisa. Portanto, aquilo que nós fazemos, utilizamos a água para produzir alimentos, para conseguirmos ter azeite, para que a planta esteja confortável para fazer essa produção. Porque, como lhe digo, a água tem um custo, a oferta e rega tem um custo, e portanto tudo é medido e ajustado na quantidade ótima. E ninguém está, não só, também não queremos perder um recurso que é para nós importante e, portanto, gastar a mais daquilo que nós, do que aquilo que é necessário, como também darmos água a mais vai ser contraproducente, não só para o ambiente, mas também para a própria cultura.
20: Claro. Há aqui outro ponto forte na vossa atividade, que é o desperdício zero. Gonçalo Moreira, o que é que sobra da produção de azeite? Ou seja, que novos produtos é que podemos ter desta forma de olhar para a vossa atividade? Ou seja, não havendo desperdício zero, o que é que sobra, o que é que se transforma?
19: A pergunta é muito interessante, porque é o seguinte: neste momento posso lhe dizer que não sai nada dentro de um olival ou de um lagar que não tenha uma segunda vida. E portanto, aquilo que nós, e que antigamente ou muitas das vezes era olhado como sendo um resíduo, perdão, e tendo inclusive algum custo na sua gestão, neste momento temos que olhar e olhamos para os subprodutos ou os coprodutos como produtos que têm valor. Um lagar hoje em dia já não produz só azeite. Produz azeite, produz caroço, produz bagaço, produz folhas. E posso-lhe dizer, o bagaço, por exemplo, hoje em dia tem uma utilização ou para extração de óleo alimentar ou para valorização energética, como é o caso da produção do biogás, mas e também e principalmente para a incorporação em pilhas de compostagem para depois retornar e devolver e poder alimentar o solo. É muito importante, nós temos até 2030, 2035, que reduzir muito aquilo que é os fertilizantes sintéticos.
20: É esse o grande desafio.
19: Este é um grande desafio, mas é um desafio que nós estamos efetivamente à frente de outros países. Nós, quando olhamos para outros países produtores de azeite, muitas das vezes, se olharmos aqui para a Espanha, eles têm 62 extratoras. Nós, em Portugal, temos 5, 7 extratoras portanto, para tratarmos o bagaço, e não temos planos para mais nem autorizações, o que é bom, porque obrigou foi que os lagares e que o setor tivesse aqui uma segunda revolução e tivesse que olhar para aquilo que poderíamos pensar que seria um problema como sendo uma oportunidade e, portanto, passarmos a ter a compostagem. E com esta questão da compostagem conseguimos depois responder a um outro desafio, que é como fertilizar o campo e, portanto, utilizar isto para, como uma oportunidade. E neste momento já temos lagares, temos empresas que fazem, portanto, empresas, estamos a falar de lagares, que já têm outras empresas que produzem composto e, portanto, e que está vendido, e não é que haja falta de produto, até porque a perspectiva é que Portugal vá praticamente duplicar a sua capacidade de produção de azeite e, com isso, também duplicar a sua produção de bagaço. Mas temos agora a questão do biogás, que é uma questão importante. Temos o caroço da azeitona. O caroço da azeitona é talvez das biomassas com maior capacidade e poder calorífico. Até aqui há 3, 4 anos era considerado um resíduo, e nós conseguimos, com um grande trabalho do Olivo, junto da APA, do Ministério do Ambiente, conseguimos fazer a desclassificação deste subproduto, que noutros países era valorizado energeticamente e que nós não valorizámos, que não tem libertação praticamente nada de carbono, que não deixa resíduos e, portanto, que nós podemos utilizar, incorporar e que exportamos. Portanto, temos aqui um valor acrescentado até mesmo para a exportação do país. As folhas são utilizadas para a produção de papel, para retirar biomoléculas. As águas residuais são, e estamos a falar das águas russas dos lagares, utilizadas para arrefecimento das pilhas de compostagem. Por sua vez, são também incorporadas na rega, portanto, utilizada também para fazer rega no olival. Portanto, recirculamos a água. E ainda temos a retirar algumas biomoléculas também. Portanto, aqui estamos a falar da área da cosmética e da indústria farmacêutica. Portanto, não há nada que saia hoje em dia de dentro de um lagar ou de dentro de um olival que não tenha, de facto, uma circularidade, uma segunda vida. E portanto, é isto que eu digo.
20: São ótimas notícias.
19: Os meus associados já não produzem só azeitona e azeite, mas já produzem toda uma miríade de produtos. Posso-lhe dar um exemplo muito interessante. Apesar de ser além fronteira, os carros da Ford em Espanha, parte dos seus plásticos são bioplásticos produzidos a partir do caroço de azeitona. Em Portugal já temos sacos plásticos, já temos esta incorporação. Em Barcelona vão começar a instalar a macadâmia nas estradas, portanto o alcatrão começa a incorporar, por exemplo, também caroço de azeitona e alguns biorresíduos. Portanto, é interessante termos que olhar para estes produtos e de facto é talvez dos setores mais circulares que nós temos em Portugal e que muito nos orgulha.
20: Isso é muito bom.
19: Sim, porque olhamos e vemos os nossos produtores com muita vontade. Primeiro, porque de facto temos que encontrar a solução para estes subprodutos, mas o mais interessante é que eles já não olham ou não se olha para estes subprodutos como sendo um problema ou como sendo um resíduo, mas sim já num formato de valorização. Como é que eu vou valorizar isto? Como é que eu vou encontrar mais soluções? Elas existem, estão a surgir. Todas as semanas aparece mais uma notícia de uma nova solução ou de uma possível solução.
20: Gonçalo Moreira, nós temos pedido a todos os nossos convidados para deixar uma mensagem para o público mais jovem. Já disse que o setor do azeite em Portugal passou de uma atividade mais tradicional para uma indústria de topo mundial e temos ouvido isso ao longo deste episódio. Se um jovem engenheiro, gestor ou cientista ambiental nos estiver a ouvir neste momento, que futuro e que tipo de carreiras é que ele pode encontrar?
19: Bom, nós de facto estamos no centro olivícola e, quando pensamos assim no olival moderno, Portugal tem, e como comecei por dizer logo, nós temos diferentes realidades para dar no olival, mas também o olival tradicional tem-se vindo a adaptar e tem vindo a tentar modernizar-se. Isto só para dizer que é em tudo ele e que temos diferentes realidades. Mas, de facto, nós, quando olhamos para o setor oleícola, começamos a ter desafios de... Nós já não precisamos só de engenheiros agrónomos, nós já começamos a perceber, tanto começamos a precisar de analistas de dados. Nós produzimos uma quantidade de dados imensa no campo, mas no lagar exatamente a mesma coisa. E, portanto, precisamos de gente que saiba conduzir drones, de pessoas que saibam analisar os dados, de técnicos e de sondas e de analistas, mas principalmente de sensorização, que é uma questão muito importante. Precisamos muito daquilo que é a qualidade, precisamos muito de gente que saiba tratar estes subprodutos, como disse há bocadinho, é todo um desafio, produção energética, tudo isto, e portanto há muita coisa. Há uma questão muito interessante e que é muito infeliz, começo por aqui já, que é, eu tenho 3 filhos e olhar para os livros da escola dos meus filhos, e cada vez que se fala em agricultura, o agricultor ou é um poluidor,
20: Há essa visão ainda muito desatualizada.
19: Normalmente é o que aparece, ou então aparece um senhor com uma vara na mão a bater uma oliveira.
20: O Lado B da Terra fica hoje por aqui. Da próxima vez que temperar a sua salada com azeite português, possivelmente vai-se lembrar que está a consumir um produto que ajudou a limpar o ar do nosso planeta. Eu sou João Costa e Silva. Siga o projeto Be Rural nas redes sociais e subscreva também este podcast no site da Rádio Observador ou na sua plataforma habitual. Além deste episódio com o Gonçalo Moreira, há muitos mais para ouvir. Até lá, até ao próximo episódio.
0: Três horas e 28 minutos, temos síntese de notícias na Rádio Observador com o Vasco Maldonado Correia já de seguida, logo depois a estreia de Quente e Frio com a Filomena Martins, aqui a olhar para o tempo.
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2: Síntese de notícias com o Vasco Maldonado Correia. Boa tarde, Vasco.
3: Boa tarde, Nelson. Começamos com o número de distritos com aviso vermelho, que subiu para 13, aviso vermelho devido às altas temperaturas. Também Castelo Branco passa agora a integrar essa lista abrangida pelo nível de... lista de distritos abrangida pelo nível de aviso mais elevado para o Instituto Português do Mar e da Atmosfera para a região norte e centro. Nos distritos de Viana do Castelo, Porto, Braga, Aveiro, Coimbra e Leiria, o aviso foi, entretanto, reduzido até às 11 da noite de sábado. Por outro lado, Lisboa e Setúbal, onde o nível mais grave iria ser desativado ainda esta noite, vão passar estes dois distritos a estar abrangidos com aviso vermelho até às 11 da noite de domingo. Duas aldeias tiveram de ser evacuadas em Tondela por força da proximidade das chamas. Os bombeiros dizem que o incêndio de Vozela está descontrolado na encosta da Serra do Caramulo, relato feito à agência Lusa pelo comandante dos bombeiros de Valdebesteiros, que se queixa de falta de meios para dar resposta no terreno. Durante a última noite foi evacuada a aldeia de Matadagas. Ao início da tarde foi vez da aldeia de Mansores. Ambas se encontram na freguesia de São João do Monte, concelho de Tondela. Entretanto, o incêndio em Vozela é o que mais meios da Proteção Civil reúne nesta altura. São mais de 900 operacionais no terreno. O fogo já está a chegar à Águeda. O autarca Jorge Almeida garante que os meios no terreno não são suficientes e manifesta especial preocupação para as próximas horas. O Ministro da Administração Interna não exclui a hipótese de fogo posto no incêndio em Vozela. Luís Neves, que está no terreno, foi esta tarde a Águeda e aos jornalistas, ao início da tarde, manifestava esperança no trabalho dos bombeiros para que nas próximas horas fosse possível arranjar melhores condições para combater este fogo em Vozela. Diz, no entanto, ou não afasta, no entanto, que tenha havido mão criminosa no maior incêndio do país nesta altura. André Ventura pede ao Primeiro-Ministro que assuma a coordenação do combate aos incêndios. Luís Montenegro esteve na última noite no Canadá, onde assistiu ao jogo da Seleção Nacional Portuguesa frente à Croácia. Ora, em declarações aos jornalistas no Parlamento, o líder do Chega aconselhou o líder do governo a evitar erros do passado e a não voltar a ausentar-se do país numa altura tão crítica. Também a Iniciativa Liberal deixa o mesmo reparo ao Primeiro-Ministro. De tanto a Iniciativa Liberal como o Chega consideram que Montenegro não se devia ter deslocado ao Canadá.
2: O que esperar do tempo durante os próximos dias em Portugal e no mundo, com a Filomena Martins já de seguida na estreia de Quente e Frio.
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5: Seja muito bem-vindo à estreia de Quente e Frio, um novo programa da Rádio Observador, onde todos os dias, com a ajuda da Filomena Martins, ficamos a saber o que vestir amanhã, que cuidados devemos ter com o tempo que vai fazer e o que está na origem, do ponto de vista científico, de todas estas previsões meteorológicas. Olá, Filomena, bem-vinda.
6: Olá, Nelson.
5: Vamos aqui continuar com calor extremo, não é? Assim já vai durante os últimos dias no nosso país, mas já conseguimos ver uma brisa ao fundo do túnel. Vai aqui uma melhoria, principalmente no litoral, isto apesar do que, pelo que percebi, o interior vai continuar neste forno.
6: Sim, mas não já amanhã. Este sábado vai ser mais um dia muito difícil desta onda de calor. E as temperaturas ainda vão estar altas em todo o país. Em Évora e Beja, sim, os termómetros chegam aos 43, Santarém aos 41, Lisboa e Setúbal ainda estarão nos 40 e Coimbra e Castelo Branco nos 38. Mas já estará mais fresquito no Porto, 31, em Faro, 34. E o que impressiona, mesmo assim, ainda serão as noites, porque Castelo Branco, a mínima não vai descer dos 26, Évora e Faro dos 24, aí Lisboa e Beja também dos 24. Não vamos conseguir arrefecer.
5: Tem sido um dos problemas, não é? O não arrefecimento noturno, que parece que não existe, não há boas notícias por aí nos próximos dias.
6: Não, só a partir de domingo, mas o arrefecimento noturno implica não só muitos problemas para a saúde, como para apagar fogos, como para não conseguires arrefecer as casas, como não conseguires arrefecer os solos, e quando os solos não estão frios, o dia a seguir já aquece mais, já aparece mais quente também ele. Mas no domingo, é aqui que estão as boas notícias, este mapa começa a mudar. O litoral vai refrescar logo um pouco, o Porto baixa de 29 graus, baixa para 29 graus, Leiria também para 29 e Lisboa para 30, mas o interior, esse continua em pleno verão extremo, porque Vila Real tem 42 graus, Évora 41, Santarém 40 e Castelo Branco e Porto Alegre também nos 40. Segunda-feira confirma-se a descida no litoral norte e no centro, o Porto já ficará pelos 30 graus, tal e qual como Viana do Castelo, Leiria também nos 30 graus, Lisboa volta a subir um bocadinho para os 34, e no interior isso aí é que não muda quase nada, 42 graus em Santarém, 41 em Castelo Branco, Évora e Beja, e 40 em Porto Alegre. Atenção apenas a um pormenor: o IPMA já fala na possibilidade de aguaceiros e trovoadas dispersas no interior durante a tarde de segunda, que é um sinal de que a atmosfera começa a ficar mais instável. Significa, assim, em resumo, que a norte e no litoral a partir de domingo e segunda, isto já muda, só que ficamos com o país dividido em dois.
5: É, o interior ainda muito, muito quente. Vamos então aqui um bocadinho à explicação de todos estes fenómenos que estão a acontecer aqui e onde o oceano tem sempre um grande papel, não é?
6: Regulador. Aliás, aprendemos isso na escola. Os oceanos regulam o clima. O problema é que quando os oceanos aquecem muito, também têm ondas de calor marinho, passam a alimentar estes fenómenos extremos. São eles que, na prática, os alimentam. É pensar nos mares como uma enorme bateria, uma bateria de calor. Os oceanos absorvem mais de 90% do excesso de calor provocado pelo aquecimento global e depois libertam esta energia para a atmosfera. É quase como pormos um aquecedor gigante debaixo da atmosfera, com estes mares quentes. O Mediterrâneo, por exemplo, já teve este ano, agora em junho, temperaturas de 30 graus.
5: Muito acima do normal, não é?
6: Sim, muito acima. 6 graus acima do normal. Neste momento o Mediterrâneo está nessas zonas, ali junto à Itália, zonas com esses 6 graus e até 8 graus acima do normal para esta época do ano. E isto é absolutamente extraordinário. E tem vários efeitos. As noites ficam mais quentes, o mar funciona como o tal radiador que continua a libertar calor durante a noite, e é por isso que em Lisboa, no Algarve, em Setúbal, muitas vezes não conseguimos já baixar dos 22 aos 24 graus. Segundo, o mar fornece mais umidade à atmosfera, e uma atmosfera mais úmida é uma atmosfera mais energética, e há uma regra simples da física. Por cada grau de aquecimento, o ar consegue conter mais de 7% de vapor de água. Parece pouco, mas é muito.
5: É como se cada nuvem andasse com mais combustível,
6: mais,
5: não é?
6: Octanas, sim.
5: Sim, um mar mais quente pode ajudar também a produzir estas maiores ondas de calor, estas noites mais quentes, de resto também tempestades mais violentas, chuvas mais fortes, inundações e cheias. Está muito ligado o mar a tudo o que vamos sentindo também em terra, não é?
6: É, os tais riscos compostos que os cientistas lhe chamam. Por isso os fenómenos já não acontecem isoladamente. É uma onda de calor seca os solos secos ajudam a próxima onda de calor a ser mais forte, o mar quente impede que as noites arrefeçam, e se aparecer uma depressão ou uma linha de instabilidade, essa mesma água quente pode alimentar a chuva extremo ou até um episódio de uma tempestade bastante extrema. É um efeito dominó. E usando uma imagem mais de verão, o Mediterrâneo está a funcionar como um enorme fogão que alguém se esqueceu de desligar e nós estamos lá a viver em cima da tampa. Portanto, quando olhamos para um mapa da temperatura do mar, não estamos apenas a ver onde se pode tomar banho, assim numa praia simpática, estamos muitas vezes a olhar para o combustível dos próximos fenómenos extremos.
5: Olha, vamos aqui a uma curiosidade, vai ser assim sempre no quente e frio, porque falou-se muito de onda de calor, de cúpula de calor, mas não é só Portugal que está a enfrentar um fenómeno deste género.
6: Não, se nós por cá estamos com uma cúpula de calor, nos Estados Unidos há duas. Eles têm a mania de nos ganhar.
5: É diferente, sim.
6: A primeira está instalada sobre o sudoeste dos Estados Unidos, ali desde o Arizona e do Novo México até ao Texas. É alimentada pelo ar muito quente e seco que vem dos desertos mexicanos. A segunda está sobre o Atlântico subtropical e sudeste dos Estados Unidos e estende-se para a costa leste. Elas vão se juntar, as duas áreas de altas pressões, vão aproximar-se e ligar-se, vão formar uma enorme cúpula de calor e sobre o centro e leste dos Estados Unidos, precisamente a partir da manhã, 4 de julho, dia da independência.
5: É, um dia muito festivo para os Estados Unidos, os 250 anos ainda por cima da independência.
6: Exatamente.
5: Não?
6: O resultado é que pode haver índice de temperaturas com 41 a 46 graus em muitos estados.
5: Isto vai ter influência em alguns jogos do Mundial?
6: Pode.
5: Porque há zonas do Texas, há jogos de futebol nestas zonas.
6: Um dos jogos neste sábado, é o Paraguai-França, em Filadélfia, que é uma das cidades mais afetadas pelo calor e pela umidade, e é perigoso. E o nosso Portugal-Espanha, segunda-feira à noite, em Dallas.
5: É no Texas, então.
6: Certo. Vai ser disputado num estádio coberto e climatizado, mas não elimina o problema dos adeptos, que vão atravessar parques de estacionamento e aquelas zonas de cimento, que à superfície, portanto o ar é sempre medido a 2 metros de altura, mas à superfície esta parte do cimento pode ter 50 graus.
5: 50 graus no Texas, bom.
6: Bom.
5: E há também esses Estados Unidos-Bélgica, não é? Também é. Numa zona sim. dessas cúpulas de calor que estão a afetar
6: exatamente.
5: Os Estados.
6: Este verão se está a mostrar que o adversário inesperado do Mundial pode ser não só a equipa adversária, pode ser o próprio tempo.
5: Muito bem, Filomena Martins com a primeira edição de Quente e Frio. Vai ser assim todos os dias à tarde aqui na Rádio Observador. Eu recebo a Filomena para percebermos o que é que está a acontecer com o tempo e o que é que podemos esperar dele durante as próximas horas e dias. Obrigado, Filomena. Até amanhã.
6: Até amanhã.
5: Segunda.
6: Até
5: neste
6: segunda,
5: caso.
6: Nelson.
5: Bom fim de semana.
6: Bom fim de semana.
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5: Antes das notícias das 4, a edição especial do Sem Falta com o áudio-árbitro da Rádio Observador, Pedro Henrique.

0: Em tempo de Mundial de Futebol, à sexta-feira recebo o ex-árbitro Pedro Henriques para um sem falta especial, que faz uma espécie de resumo da semana, dos principais casos. Pedro, muito bem-vindo, boa tarde.
1: Boa tarde.
0: Vamos então a uma análise destes últimos jogos e uma boa notícia, já com Portugal nos oitavos.
1: Exatamente, essa é a boa notícia. Vamos aqui a resumir como fazemos nesta parte dos casos, embora continuemos ainda com muitos jogos e com muitos casos, eu vou destacar, em termos de resumo, duas situações que resumem vários casos. Uma delas, voltamos à lei Prestiani, porque sabemos que, por exemplo, a UEFA não vai seguir essa lei Prestiani, já é tornou pública a UEFA, e portanto isto é único e exclusivamente aqui do Campeonato do Mundo e das organizações, da organização feita pela FIFA.
0: Não vai acontecer na Europa, então, e nos
1: exatamente.
0: Na
1: não
0: Liga
1: vai
0: dos Campeões,
1: acontecer
0: Liga Europa e campeonatos também da Europa, certo? Ou não?
1: Certo. Isso, portanto, tudo o que é plano internacional da organização da UEFA não vai acontecer. Uhum. Tudo o que é FIFA, para já está no Campeonato do Mundo, depois vamos ver se eles voltam atrás ou se vão manter. Isto porquê? Porque nós tivemos quatro situações neste torneio, com o Miguel Almirón, que foi expulso, quando estava a tapar a boca em conversa com o Santi Jiménez, e o Incapié, que também foi expulso quando estava a tapar a boca em conversa com o Santi Jiménez, para dizer o quê? Para dizer que foram bem expulsos. Porque aquilo que a lei diz, que não podes pôr tapar a boca quando estás a falar, primeiro é para falar com o adversário, não é quando falas com o teu próprio colega ou inclusivamente quando estás a falar com o árbitro. A regra é muito específica para com o adversário e em situação de conflito. O que é que isto significa? Ah, mas o jogador até pode estar amistoso e estar a ofendê-lo. Claro que sim, isso é o risco que se corre. Mas a situação é muito simples e os árbitros interpretam desta maneira. Acabou de haver uma infração marcada, não marcada, o jogador que empurra daqui, empurra de lá. Entrou-se em situação de conflituidade. Automaticamente o empurro ou o ajuntamento, qualquer jogador que nesse momento ou após esse momento tapa a boca, se dirige a conversar com o seu adversário, cartão vermelho. Tudo o resto está excluído e fora aqui deste contexto. E o que é que eu me estou a referir? Estou-me a referir a outras situações que ocorreram, como o Bellingham a falar com a Ayew e o próprio Cristiano Ronaldo a falar com o Mbemba. Porquê? Foram situações em que não houve qualquer conflito. São situações de início de jogo, situações às vezes do final do jogo, em que está tudo bem. Os jogadores estão-se a cumprimentar apenas, simplesmente, ou estão em situação que não tem nada a ver com o conflito.
0: É por uma questão de descrição e não de insulto, não é?
1: Exatamente. E, portanto, nestas circunstâncias não há cartão vermelho. Claro que os internautas, a malta que gosta de agoirar a coisa e, sobretudo, lançar granel, que é aquela malta que nunca fez nada na vida, que não teve sucesso em absolutamente nada, gostam depois de lançar este granel, dizendo que tudo que os outros fazem está sempre mal feito, vem para as redes sociais e não só dizer que porque é que o Bellingham e o Cristiano Ronaldo não foram expulsos, quando nem em termos de gesto fizeram a mesma coisa. Porque não é o gesto que está em questão, é o gesto num contexto, em relação ao adversário, e aqui todos os quatro a falar com adversários, e pós uma situação de conflito, que gerou-se ali uma situação e automaticamente há o conflito. Muito em bom. Outras situações do jogo não é para ser punido, e portanto, para fazer este esclarecimento de uma vez por todas. Finalmente, segunda situação, que tem a ver com o Messi devia ter sido realmente expulso, já falámos isto aqui no Argentina-Argélia, por tal pisão por trás sobre o Mendy, e agora, e não foi, e o Balogun foi expulso no jogo dos Estados Unidos da América por uma solada, e a solada é pouco para dizer, aquele entorce que ele provocou, que fez com que o pé fosse de lado, do Marunovic. O que é que acontece? Voltamos à velha questão, que é as pessoas virem, e aqui o que me preocupa é que até são jogadores internacionais, estrangeiros que estão nas televisões, e não estou a falar cá em Portugal, estrangeiros que dizem assim, se o Messi não foi expulso, este também não pode ser expulso. Não, isto não é assim que funciona. Se tu és multado porque passaste um sinal vermelho, está certo. Não pode-se argumentar perante a polícia que não pode ser multado porque passaste um sinal vermelho, porque entretanto três colegas teus passaram há um bocadinho no sinal vermelho e foram multados. Isto não é justificação. Quem está mal...
0: Até o Pochettino criticou esse cartão vermelho, pelos vistos, claro, sem razão, não é?
1: Não, sem razão, é uma falta grosseira. Não, e vamos outra vez mais. E depois quando ouço pessoas que não sequer leem as leis e dizem que não há intenção... Oh, meus amigos, de uma vez por todas, a tradução do livro de inglês, que é para não estarmos a dizer que a tradução foi mal feita para português, vão ao original de inglês, a palavra intenção saiu das leis de jogo. O que conta é o movimento, o gesto deliberado. A intenção não está aqui para nada. Há um jogador que no ato de corrida entra de sola, pitons, pisa, calca, neste caso o tornozelo, faz um entorce, corre risco de segurança e integridade física, põe em risco a segurança e integridade física do adversário, falta grosseira, que é na disputa de bola, se for sem bola, contra violento, cartão vermelho. E, portanto, não venham dizer que o Balogun não devia ter sido expulso porque o Messi não foi expulso. Digam é que o Balogun foi bem expulso, e o Messi, infelizmente, em termos de lei, obviamente, não foi expulso. E eram estas duas situações que eu queria aqui referenciar.
0: Muito bem, ficou explícito. Vamos à tradução de uma das leis deste Mundial, certo. Pedro.
1: Olha, tem a ver com o fora de jogo, porque ontem, naquele lance final, que todos nós já percebemos, em que entrou em jogo o sensor, não é só a questão da tecnologia que está associada a esta nova bola. Andámos não sei quantos anos a pedir que o olho humano fosse substituído, porque erra muito, por tecnologia. Agora que temos uma tecnologia que é completamente infalível, que não há parte manual, andamos a criticar a tecnologia. E também pelo próprio fora de jogo. É só para recordar que, primeiro, o Pazalic é quem está fora de jogo no momento em que o Matanovic toca a bola de cabeça, e já vamos falar rapidamente sobre este ter tocado ou não ter tocado, e... Como o Matanovic faz o desvio de cabeça, e vamos assumir que fez mesmo o desvio, porque a tecnologia mostra isso, a bola, entretanto, bate no central por
0: parte Veiga.
1: No Renato Veiga, no central português, que se baixa e leva com a bola ali na zona da nuca. Eu queria relembrar às pessoas que aquela situação em que a bola é tocada ao jogado e vem de um adversário para alguém que está em fora de jogo, e isso valida a sua posição, é quando esse adversário, e aqui o adversário é o Renato Veiga, joga a bola deliberadamente. E as pessoas não sabem, mas eu explico uma vez mais, que depois de França ter ganho a Liga das Nações, com um golo em fora de jogo do Mbappé, mas que na altura o espanhol, quando corta a bola, toca a bola nas orelhas, com a gente dizendo, a bola e a bola vai para o Mbappé, que faz golo, na altura, aquilo ainda era considerado jogar a bola deliberadamente. E foi a partir daí, por causa desse lance, que foi alterada esta lei. E diz claramente, para que um jogador toque deliberadamente a bola e com isso acabe por validar a posição do jogador que estava em fora de jogo, porque a bola vem do adversário, é preciso que ele esteja de pé, sozinho, sem disputa de bola com ninguém, veja a bola partir com todas as condições para jogar a bola.
0: Não pode sempre ser um ressalto, que é o que acontece
1: não pode
0: ali.
1: Ser, exatamente, não, tudo o resto é considerado ressalto. Quando vai em carrinho, quando vai em take, e sobretudo este, que ele se baixou e levou com a bola. Este, então, ainda é mais fácil, bateu de ressalto e, portanto, de ressalto, mantém a posição. E, finalmente, dizer que, realmente, a olho nu, parece que o Matanovic não toca na bola, mas trata-se de uma coisa chamada IMU, que é dita, uma unidade de medição inicial, portanto, já sabemos que os ingleses metem ao contrário a sigla, portanto, traduzido para inglês, posicionada e estabilizada mesmo no centro geométrico dentro da bola, detecta instantaneamente a velocidade, a trajetória e, da bola, e sobretudo aquilo que aconteceu, que é o exato momento em que a bola sofre um toque, e percebe-se quem é que sofre o toque. Já estão a dizer que aquele toque foi do português, não, é daquele jogador, consegue-se ver. Além disso, lembrar que está a ser uma tecnologia avançada fora de jogo, o chamado semiautomático SAWOT, que é impulsionada por inteligência artificial, avatares 3D dos jogadores, bola inteligente com os tais sensores. Os estádios são equipados com 16 câmaras de alta velocidade instaladas na cobertura. As câmaras seguem a bola, monitorizam 29 pontos do corpo de cada jogador e dão imagens de 50 a 500 vezes por segundo, o que não há qualquer erro humano. Portanto, aqui não há erro humano, é tecnologia pura e dura, e o fora de jogo, primeiro porque estava fora de jogo, segundo porque e portanto o Matanovic tocou mesmo na bola. A tecnologia é muito cara, com aquele desenho que aparece no computador em forma de eletrocardiograma, uma linha lisa, e depois quando toca o piquezinho. Portanto, não há volta a dar. Portanto, todas as linhas que a malta está a desenhar em cima do telemóvel, na internet, vocês é que estão errados. Vão para a escola, aprendam geometria descritiva e depois talvez até consigam desenhar melhor com o algoritmo. É só isso que eu tenho para dizer.
0: Vamos à nota da semana, Pedro.
1: Olha, a minha nota da semana, primeiro porque neste momento que estamos a falar, faz precisamente um ano que Diogo Jota e o André faleceram por trágico acidente, e percebeu-se isso tudo. Ontem teve muito Diogo Jota no jogo que nós ontem tivemos, todas as homenagens que foram feitas, inclusive para a própria seleção.
0: Minuto 21 também.
1: Exatamente. E nota, neste caso não vou dar nota 20, vou dar nota 21, também simbolicamente, nesta perspectiva de realmente homenagem a alguém que vivia e sentia muito a seleção. E ontem, inclusive, jogaram com o equipamento com que o Diogo Jota fez o último jogo para a seleção, em termos de cores, obviamente, e que até marcou um gol. E também uma nota 20 para aquilo que para mim é muito importante neste momento, porque o futebol, claro, tem que ter a parte humana, nunca vai ser a parte humana, mas no que diz respeito à tomada decisão do árbitro, a gente quer a verdade esportiva. E quanto maior e melhor foram as tecnologias para auxiliar na tomada de decisão, melhor. E, portanto, nota 20 para aquilo que é o VAR, que ontem teve espetacular em três momentos que mudavam completamente o jogo, o penalti assinalado pelo Portugal, um dos últimos, o penúltimo golo anulado à Croácia e este último golo, e para aquilo
0: não,
1: que
0: até, ao gol, até como... ao gol do Ronaldo também, que é sim, quase milimétrico, mas a linha, mas a tecnologia também ajuda,
1: claro,
0: ajuda
1: facilmente. Mas aí, os dois primeiros golos anulados à Croácia e ao Cristiano Ronaldo, ao minuto 56 e ao minuto 60, foi os assistentes que deram fora de jogo. Muito o VAR limitou-se a validar. Agora, aquilo que é de realce é que no minuto 65 o penalti foi dado pelo VAR, ao minuto 80 o fora de jogo do Petar Susic no momento em que é passado, é o VAR que dá porque o árbitro validou, e ao minuto 90 mais 12 é uma vez mais o VAR que dá, e portanto parabéns e nota 20 ao VAR, não é por ter sido Portugal a ganhar, é, claro, fosse ao contrário a mesma coisa, nota 20 ao VAR, às tecnologias e a este sensor IMU, de unidade de medição inercial, que realmente é um upgrade que se fosse noutra competição nós não tínhamos e estávamos aqui a falar de outro resultado, com certeza.
0: Pedro Henriques, o audio-árbitro, especialista em arbitragem da Rádio Observador, com esta edição extra dedicada ao Mundial de Futebol, sempre à sexta-feira aqui no Sem Falta da Rádio Observador, e vamos continuar a contar com ele também no acompanhamento que fazemos desta competição. Um abraço, Pedro.
1: Um abraço, obrigado.

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0: 4 horas, as notícias na Rádio Observador, já de seguida com o Vasco Maldonado Correia. Vasco, começamos este Jornal das 4 com um aviso do Instituto Português do Mar e da Atmosfera nesta altura em que o país atravessa uma onda de calor. O tempo vai permanecer quente e seco durante o fim de semana.
1: Ainda assim está prevista para domingo uma ligeira descida de temperaturas que vai permitir a queda do aviso vermelho para o laranja em alguns distritos do país, como explica a Rádio Observadora, a meteorologista do IPMA, Alexandra Fonseca.
2: O aviso no domingo irá cair para laranja em Viana, Braga, Porto, Aveiro, Coimbra e Leiria. Portanto, aqui estamos à espera de uma pequena descida da temperatura que resultará de uma queda do aviso de vermelho para o laranja. As temperaturas continuarão elevadas, no entanto, já aqui estamos à espera de uma entrada de um ar um pouco mais marítimo, um pouco de vento a entrar aqui no litoral norte e centro. O restante território continuará com temperaturas bastante elevadas.
1: Alexandra Fonseca explica que só na próxima semana é que as temperaturas devem baixar de forma mais expressiva.
2: Para segunda-feira, o início de semana, aí sim já com uma descida de temperatura, tanto da máxima como da mínima, já mais significativa, em especial no litoral sempre, portanto a manterem-se as temperaturas elevadas ainda no interior para este dia.
1: Explicações da meteorologista do IPMA, Alexandra Fonseca, à Rádio Observador. Há neste momento 13 distritos com aviso vermelho devido às altas temperaturas, porque também Castelo Branco passa agora a integrar essa lista de distritos abrangida pelo nível de aviso mais elevado para o Instituto Português do Mar e da Atmosfera.
0: Na Rádio Observador tivemos hoje a estreia do Quente e Frio, é um programa dedicado também a todas estas previsões meteorológicas. Acontece durante a tarde com a Filomena Martins e o primeiro episódio já está online. Vasco, nesta altura há mais de 1000 operacionais no terreno que estão a combater esse incêndio que teve início em Vouzela.
1: Um fogo já obrigou a evacuação de 2 aldeias no encosto da Serra do Caramulo, no concelho de Tondela. Há várias outras localidades em risco, expostas às chamas. Uma delas é a aldeia de Castanheira do Voga, onde tem estado o repórter Miguel Pinheiro Correia.
3: Estamos em Castanheira do Voga, onde, apesar de as chamas se terem afastado, pelo menos desta povoação, um pouco, o fumo continua perto e, por isso, continuam a temer que as chamas e o fogo regressem aqui a esta pequena aldeia em Castanheira do Voga, onde viveram momentos de maior aflição durante a madrugada. O combate às chamas, por volta das 5 da manhã, aproximou-se aqui destas casas e, para dar conta exatamente disso, temos aqui um morador, João Henriques, que estava a relatar precisamente essa noite mal dormida aqui em volta das chamas.
4: Isto começou por volta das 9 horas, se calhar começámos a ver os clarões, ao longe.
3: Mas isto foi noite de ontem ainda.
4: A noite de ontem. Só que isto começou, foi demasiado rápido. Estava descansadinho a ver futebol e ouvimos a sineta, o pessoal aqui toca da capela. E o pessoal, pronto, veio tudo para a rua a ver o que é que se passava e depois começaram e esperar que elas chegassem aqui para ao menos salvar as casas, né?
3: Porque isto... E teve as chamas perto de casa ainda?
4: Sim, aqui do lado de cima. Isto é sempre um sobressalto enorme e depois o quintal é grande para controlar tudo. Não é fácil.
3: E estava-me a dizer há pouco que, lá está, apesar de terem vivido esse maior momento de aflição, entretanto parece que o fogo se afastou um bocado, mas o receio continua.
4: Claro, pois, há sempre reacendimentos e... E a gente vai esperar que não haja tanto vento na próxima noite como houve na anterior, porque se houver, vai ser outra noite de sobressalto, não há dúvida.
3: E dizia-me há pouco, viram alguns meios aéreos, mas agora pararam um bocado, pelo menos nesta zona.
4: Ouvimos os meios só a verificar, quase certeza, porque a água não foi despejada nenhuma. Vieram ver se conseguiam fazer alguma coisa, mas... As condições também não ajudam.
3: Aqui também numa altura, e para descrever, em que há bastante fumo e por isso também dificulta esse trabalho dos meios aéreos. Agora, João, aqui para as próximas horas, acha que vai conseguir? Estava-me a contar há pouco, passou aqui uma noite quase sem dormir. Não sei se entretanto já conseguiram descansar ou se esperam nas próximas horas conseguir descansar ou vão continuar a alerta.
4: Para já vamos continuar a alerta e depois logo vamos tentar se o vento não levantar, vamos descansar. Se o vento levantar, vamos voltar outra vez a estar alerta, não há volta a dar.
3: Aqui esta mensagem ou esta visão dos moradores, aqui pela voz de João Henriques, um morador que também dava conta que aqui as associações de moradores que têm ajudado também entre vizinhos no combate às chamas e que os bombeiros, pelo menos nessa hora da madrugada ou quando o combate às chamas se complicou, chegaram também para ajudar, claro que, e o relato que vai sendo feito pelos moradores que lutam com tudo para proteger as suas casas, é que os meios são sempre insuficientes para travar esta batalha incontrolável contra o fogo que continua aqui este incêndio a lavrar, agora mais afastado desta povoação, mas ainda assim, e como nos davam conta, sempre com esse receio e sempre em estado de alerta para o que o futuro dirá.
1: Reportagem do Miguel Pinheiro Correia, em Castanheira do Voga. O incêndio de Vozela é o maior dos vários que estão ativos no território continental. Há, nesta altura, também 13 meios aéreos a assistir no combate às chamas.
0: Foi novamente chumbado, por larga maioria na Assembleia da República, o decreto que previa a pena acessória de perda de nacionalidade.
1: Nem a proposta do Chega, que queria contornar o chumbo do Tribunal Constitucional, nem a do PSD, que propunha a redução do leque de crimes suscetíveis de perda de nacionalidade para respeitar essa indicação dos juízes do Palácio Raton. Ambas foram chumbadas, sendo que o Chega votou contra as alterações pretendidas pelo Partido Social Democrata, o que leva o vice-presidente do PSD, Alexandre Poço, a lamentar que o partido de André Ventura tenha voltado a votar ao lado da esquerda. Já o Chega, pela voz da deputada Vanessa Barata, acusa o PSD de falta de coragem e de tentar fazer leis fofinhas.
0: A seleção de Cabo Verde entra hoje na fase a eliminar do Mundial de Futebol. O adversário de mais logo é a Argentina, campeã do mundo.
1: De um lado, uma equipa em estreia na prova, que ainda não perdeu. Do outro, a seleção campeã do mundo em título, de Lionel Messi. A bola arranca às 11 da noite, mas naturalmente os adeptos cabo-verdianos já vão avançando com os preparativos para a festa de mais logo, como testemunhou o repórter Martim Madeira, que encontrou também esperança para um desfecho positivo.
5: É na Associação Cabo-Verdiana de Lisboa, no restaurante que está na porta da frente, que vários cabo-verdianos se organizam para ver a seleção e também, claro, para comer uma boa cachupa. Ao sair do edifício, na abertura das portas do elevador, esbarramos com a presidente da associação, que num convite para o gabinete para uma entrevista exclusiva, contou-nos um pouco dos planos para este jogo.
6: Então, vamos fazer um jantar dançante, à moda daquilo que é habitual aqui na Associação Cabo-Verdiana, portanto, um jantar com música ao vivo, e a seguir ao jantar, vamos assistir ao jogo.
5: Já sobre o jogo, fala-nos de uma esperança que é a última a morrer.
6: Sim, a esperança é a última que morre. Há uns meses atrás, se calhar, não tínhamos a esperança nem de entrar no Mundial, quanto mais agora passar à segunda fase e afinal de contas estamos aqui.
5: Sobre o desempenho no Mundial, Dulcineia Sousa fala num pequeno passo para o homem e um grande salto para Cabo Verde.
6: Eu acredito que todo este desempenho é como se diz, não é? Um pequeno passo para o homem e um salto gigantesco para a humanidade. E então para Cabo Verde vai ser um salto gigantesco.
5: É esperada muita festa na associação que vai organizar todo um evento com jantar e dança às 8 da noite, mas é a partir das 11 que os cabo-verdianos esperam não acordar do sonho que tem sido este Mundial.
1: Reportagem do Martim Madeira, aqui na Associação Cabo-Verdiana, em Lisboa.
0: Martim Madeira, cheio de ritmo para este Cabo Verde Argentina, mais logo às 11 da noite. Vasco Maldonado Correia, outras notícias também destaca esta hora.
1: A Polícia Judiciária está a fazer buscas na Junta de Freguesia das Avenidas Novas, em Lisboa. O observador sabe que está a ser recolhida documentação relacionada com dois contratos feitos em 2025, ainda no mandato anterior da Junta, também presidida pelo social-democrata Daniel Gonçalves. Em causa está uma investigação nova que surgiu na sequência de uma denúncia anónima. A Assembleia da República aprovou por unanimidade a isenção de IRS nas indemnizações a vítimas de abusos na Igreja Católica. O diploma que segue agora para a Presidência da República para ser promulgado. A lei produz efeitos desde o início do ano, caso o montante tenha sido, entretanto, tributado. A autoridade tributária e aduaneira vai reembolsar o imposto pago mediante requerimento do contribuinte. No Irão, arrancam os cortejos fúnebres da morte do antigo Ayatollah Ali Khamenei. Decorre neste momento o velório do ex-líder iraniano, que foi assassinado pelos Estados Unidos em fevereiro. Esperam-se milhões de iranianos neste funeral de 6 dias que decorre em 5 cidades.
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1: Diana Vilarinho é a nossa convidada no Ao Vivo desta semana, da Rádio Observador. Muito obrigado por teres vindo.
2: Obrigada eu pelo convite.
1: Principalmente numa altura interessante em que já temos cá fora uma carta escrita, o teu novo disco, e também daqui a alguns dias vais estar em palco, no palco fado do festival Nós Alive. Se calhar começaria por aqui, porque atuar num festival da dimensão do Nós Alive parece-me também um desafio, vindo de um ambiente que o fado está mais habituado a ser mais íntimo, diria, das casas de fado e dos teatros. Como é que se prepara um repertório para cantar fado para uma audiência que até se calhar está mais ali para ver rock e pop do que propriamente fado? Sentes que o público do festival estará mais também permeável a ser surpreendido nesse palco fado?
2: Eu sinto que sim, imagino que sim, até porque eu sinto que cada vez mais as gerações mais novas estão cada vez mais interessadas no fado. Portanto, eu acho que isto é uma vantagem para nós que trazemos este estilo musical tão diferente da temática deste festival. Portanto, eu acho que mais que não seja por curiosidade, as pessoas param e ficam um bocadinho a ouvir. É um festival, portanto, tem muitos outros palcos e vão rodando. O público vai rodando para que o público consiga chegar um bocadinho a todos. Ainda assim, acredito que há sempre alguma curiosidade, e eu fico muito contente primeiro em fazer parte deste festival, porque acho que esta iniciativa de inserir este estilo musical, que à partida é muito pouco provável se inserir neste contexto, mas que ainda assim aconteça e que o fado esteja presente. Portanto, acho-me muito contente poder participar e fazer parte. No fundo, o que nós vamos fazer no nosso alinhamento é, dentro dos temas que temos, e principalmente a apresentação, apresentando este segundo disco, vamos tentar de alguma forma trazer os temas que nos parecem um bocadinho mais possíveis de se adaptar à circunstância. Portanto, eventualmente, se calhar não trazemos o fado mais tradicional possível, ou o fado mais triste, por assim dizer. Vamos tentar que a coisa também seja um ambiente de festa, porque estamos efetivamente num festival.
1: Claro.
2: Mas é sempre encontrar um meio-meio para que também conheçam efetivamente o que o fado é e como ele é.
1: Falemos um bocadinho deste Uma Carta Escrita, numa era que é tão digital, de mensagens instantâneas e depressa, não é? Em que tudo é muito rápido. Dar um título a este disco também sugere aqui uma espécie de manifesto de intimidade e de maior lentidão. Para quem é que estás, afinal, a escrever esta carta?
2: Olha, eu escrevo esta carta quase como um diário. Este disco surge numa altura em que eu decido que não me apetecia cantar sobre amor, que me apetecia muito mais, e senti alguma necessidade, de certa forma, em cantar algumas inquietações que tenho vindo a sentir nos últimos anos. Portanto, este disco tem 11 temas, em que todos eles, eu diria que, ou pelo menos a grande maioria, têm temáticas diferentes, mas sempre nesta visão de várias inquietações que eu fui tendo. Portanto, servem como desabafos. E é quase como, efetivamente, escrever quase que num diário, não é? Mas num pensamento ou numa tentativa de pensar em voz alta, neste caso de pensar enquanto canto. E surge exatamente dessa forma, traz uma influência grande por trás, e por consequência homenageio também a minha avó, que é um ponto de partida para que algumas peças se liguem, porque no meio destas inquietações percebi que histórias de vida que têm muitas inquietações é da minha avó, e a verdade é que sempre serviu, a história de vida dela para mim sempre me serviu como exemplo e referência.
1: É por isso que escreveste Pamplona 1978, que vamos ouvir daqui a pouco.
2: Sim, esse tema fala sobre precisamente a história de vida da minha avó, e na altura, no fundo, a minha avó é nascida e criada numa aldeia de Macedo Cavaleiros, em Trás-os-Montes, e enfim, com 9 filhos, a dada altura, muito comum na época, o marido era um marido difícil, que como muitos outros homens achavam que era normal desvalorizarmos o papel da mulher, no fundo. Uhum. E a dada altura a minha avó decidiu não aceitar mais esse posicionamento e decidiu fugir para Pamplona, que na verdade...
1: Em 1978.
2: Exatamente. E levou alguns filhos e é, no fundo, todos eles já têm nacionalidade espanhola, todos os outros depois nasceram e criaram e foram criados por lá. Portanto, esse no fundo é o sítio... E o ano para onde ela foi?
1: Onde Não Há Nada foi a canção que ouvimos há pouco, da Mimi Feroz. E olhando aqui para a ficha técnica deste Uma Carta Escrita, vemos aqui nomes: Salvador Sobral, Joana Espadinha, Sérgio Godinho. Depois também vais buscar compositores contemporâneos e poemas de Alexandre O'Neill, Natália Correia, de Maria Teresa Horta. Há aqui uma mescla entre uma nova geração e uma geração já mais conceituada. Como é que foi o desafio de interpretar canções escritas e que vêm de universos que me parecem que são bastante distintos uns dos outros?
2: Essa para mim é das fases mais bonitas do processo. E eu acho que é uma vantagem no fado também e uma prova de que efetivamente o fado não pode morrer, porque tem esta capacidade de se adaptar àquilo que parecem extremos opostos, como compositores contemporâneos e poetas consagrados. Portanto, deixa-me muito contente que isso tenha acontecido. Eu parti do princípio que iria neste disco me sentar com compositores contemporâneos e partilhar um bocadinho da intenção.
1: Como é que foi esse trabalho com esses em particular? Tiveste de alguma forma que, entre aspas, fadistar as composições que eles te fizeram chegar, ou não?
2: Sim, eu acho que temos sempre que afadistar um bocadinho, mas quer dizer, não é uma coisa propositada. Eu acho que quando aquele compositor nos entrega a canção, quando é cantado por uma fadista e tocado por três músicos de fado, vamos sempre, querendo ou não, vamos sempre afadistar a coisa. Portanto, são efetivamente canções e não fados, ainda assim. Estes compositores, Salvador, João Espadinha, Joana Espadinha, Mimi, estão de alguma forma muito próximos ao fado também e mesmo não pertencendo de forma direta, eles conhecem muito bem a linguagem e sabem muito bem como é que o meio funciona, por assim dizer. E quando me trazem estas canções, eu sinto de uma forma muito óbvia que têm sempre um espírito afadistado e que depois se concretiza quando nós cantamos e tocamos concretamente. Uhum. Mas vem exatamente neste processo de me sentar com eles e de partilhar com eles algumas destas inquietações e depois permitir que a criatividade de cada um...
1: Que a pena deles.
2: Sim, também.
1: Que
2: também.
1: A caneta deles. Exatamente. Vai a esse encontro. Diana, tenho uma pergunta que pode ser um bocadinho mais complicada, que é, se tivesses de escolher um selo para colar nesta tua carta escrita antes de enviares para o teu público e se calhar até para o público do Nós Alive, que é com quem vais estar mais brevemente, que imagem é que estaria desenhada nesse selo?
2: Uma imagem? Que bonito, eu por acaso não vejo há muito tempo, lá está, as coisas da tecnologia, já não vejo há muito tempo essas
1: selos.
2: Cartas com o selo, não é?
1: Claro.
2: Não sei, para... diria esta coisa...
1: Pensaste nessa imagem, por exemplo, na composição gráfica do teu disco, as fotos que tiraste, o tipo de imagem que projetas também.
2: Sim,
1: com este disco.
2: Enfim, as imagens deste disco não foram concretamente muito diretas sobre a temática do disco, foram para me apresentar a mim, para que as pessoas de alguma forma me conhecessem a mim. No entanto,
1: podias ter um busto da tua avó nesse selo.
2: Bem, isso era incrível. Eu via para uma coisa mais básica, mas vou adotar essa porque é muito mais giro.
1: Fica vendido.
2: Está feito.
1: Obrigado. Diana Vilarinho veio ao vivo desta semana aqui da Rádio Observador. Vamos também ouvi-la agora em Pamplona, 1978, com o Bernardo Saldanha na viola e o Bernardo Couto na guitarra portuguesa, a quem agradeço também terem vindo aqui. E podem vê-la, estava aqui a confirmar, no dia 9 de julho, no palco Fado Café do Festival Nós Alive. Muitos parabéns por este disco e obrigado por teres vindo.
2: Obrigada.

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0: do Conselho de Ministros que decorre em Guimarães. Na base deste anúncio, claro, as altas temperaturas que se fazem sentir um pouco por todo o país, e por isso mesmo importa também ouvir os avisos do Instituto Português do Mar e da Atmosfera nesta altura em que o país atravessa uma grande onda de calor. O tempo vai permanecer quente e seco durante o fim de semana, é o que indica a Rádio Observador, a meteorologista do IPMA, Alexandra Fonseca. Ainda assim, está prevista para domingo uma ligeira descida de temperaturas que vai permitir a queda do aviso vermelho para aviso laranja em alguns distritos do país, nesta altura em que há 13 distritos com aviso vermelho devido às altas temperaturas. Também Castelo Branco passou hoje a integrar essa lista de distritos abrangida pelo nível de aviso mais elevado para o Instituto Português do Mar e da Atmosfera. Nesta altura há mais de 1000 operacionais no terreno a combater um incêndio que teve início em Vozela. O fogo já obrigou à evacuação de duas aldeias no encosto da Serra do Caramulo, no concelho de Tondela. Este é o maior incêndio dos vários que estão ativos no território continental. Há, nesta altura, 13 meios aéreos a assistir no combate às chamas. Foi novamente chumbado por larga maioria na Assembleia da República o decreto que previa a pena acessória da perda de nacionalidade. Nem a proposta do Chega, que queria contornar o chumbo do Tribunal Constitucional, nem a do PSD, que propunha a redução do leque de crimes suscetíveis de perda de nacionalidade, foram aceitas. Esta proposta do PSD pretendia respeitar a indicação dos juízes do Palácio Raton, que chumbaram esta pena acessória. Ora, isso acabou também por fazer o Chega votar contra as alterações pretendidas pelo Partido Social Democrata, o que leva também o vice-presidente do PSD, Alexandre Poço, a lamentar que o partido de André Ventura tenha voltado a votar ao lado da esquerda. A Polícia Judiciária está a fazer buscas na junta de freguesia das Avenidas Novas, em Lisboa. O observador sabe que está a ser recolhida documentação relacionada com dois contratos feitos em 2025, ainda no mandato anterior da junta, também presidida pelo Social Democrata Daniel Gonçalves, em causa uma investigação nova que surgiu na sequência de uma denúncia anónima. De acordo com o Correio da Manhã, as buscas abrangem procedimentos dos departamentos de licenciamento, aprovisionamento e contabilidade.
1: Já de seguida, a Gabinete de Guerra com o Vasco Maldonado Correia e com o Bruno Cardoso Reis.

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12: Gabinete de Guerra na Rádio Observador, programa em que olhamos para os principais conflitos a marcar a atualidade. Hoje contamos com a análise do historiador Bruno Cardoso Reis. Bruno, antes de mais, bem-vindo.
13: Olá, boa tarde.

0: Queria começar com as cerimónias fúnebres do Ayatollah Ali Khamenei, já vários meses depois da morte do líder iraniano. Há aqui vários ângulos a ter em conta. O primeiro que queria que ajudasse a esclarecer era o que é que podemos esperar a nível de atividade no conflito durante estes 6 dias em que decorrem as cerimónias. É de esperar, por exemplo, algum tipo de respeito pelo momento por parte de Israel?
1: Bem, acho que por Israel em particular, não. Ou seja, foi Israel que, aliás, terá no essencial conduzido esse ataque contra Ali Khamenei e realmente isso corresponde a um objetivo declarado do Estado de Israel, que era fazer pagar o preço máximo, não é? Portanto, no fundo, atacar e tentar eliminar todos os principais líderes que estiveram envolvidos nos massacres do 7 de outubro e realmente além dos líderes do Hamas, que foram todos eliminados, inclusive também em Teherão, Ali Khamenei também entrava nessa lista, não é? Porque recordo que Ali Khamenei, dias antes do ataque, veio anunciar, através até das redes sociais, nomeadamente da conta no Twitter, que haveria um ataque sem precedentes contra Israel, e depois foi dos pouquíssimos líderes mundiais, não mesmo o único, que veio publicamente elogiar esses massacres do 7 de outubro. No caso dos Estados Unidos, eventualmente, sobretudo no contexto atual, penso que isso pode ser um fator adicional para haver aqui um investimento maior em tentar manter o cessar-fogo. Acho que a grande questão é exatamente qual é a atitude no Irão, ou seja, se a atitude prevalecente é precisamente para criar condições para as cerimónias fúnebres, haverá um empenho maior em manter o cessar-fogo e, portanto, evitar, por exemplo, o tipo de incidentes que têm acontecido no Estreito de Hormuz, ou se pelo contrário, nomeadamente aqui uma ala mais dura, vai, no fundo, aproveitar para tentar, de alguma forma, vingar o líder morto e, portanto, poderá usar isso para ter aqui uma ação que venha a destabilizar o cessar-fogo. Eu diria que tenderia a pensar que, em termos racionais, faria mais sentido que houvesse realmente alguma contenção também do lado iraniano, mas não dou por certo que seja exatamente assim, até porque, como eu referi, há vários setores no regime e há um setor de uma linha muito dura que, provavelmente, se o deixarem ou se tiver oportunidade para isso, provavelmente a sua preferência iria no sentido de manter algum tipo de ação militar contra os Estados Unidos.
0: E convém lembrar que falamos aqui em 6 dias de cerimónias fúnebres, decorrem em 5 cidades diferentes. Nessa linha do teu raciocínio, achas que estas cerimónias neste contexto e neste formato podem fragilizar de alguma forma o Irão? Ou seja, o país está mais à mercê de um novo ataque enquanto estiver ocupado, digamos assim, com estas cerimónias?
1: Tenho dúvidas que seja exatamente assim, ou seja, acho que é uma questão legítima, mas à partida eu diria que o facto também das semanas estarem a decorrer e enfim, todo este período, também pode ser um sinal de que, no fundo, há aqui uma certa estabilização, um certo nível de segurança que permite que as cerimónias se realizem. Agora, parece-me que, nomeadamente esta ala mais dura, a Guarda Revolucionária e tudo isso, à partida terá algum empenho em participar, mas apesar de tudo, enfim, o que seria também mais uma vez racional era que pelo menos aqueles militares desta Guarda Pretoriana do regime, que no fundo é um segundo exército ainda mais bem equipado que o exército, digamos, normal, convencional, que no fundo os responsáveis, por exemplo, pelos sistemas de defesa antiaérea, etc., ou pelos sistemas de mísseis ou drones que são usados para retaliar contra ataques dos Estados Unidos ou para algum tipo de ação ofensiva, que eles encarem essa, no fundo, essa missão como sendo também uma forma de homenagem ao líder falecido e, portanto, imagino que não vão desmobilizar nesses setores mais vitais para a defesa ou até para o ataque, para a gestão, digamos, militar da estratégia iraniana.
0: Eu creio que te recordarás, já há mais de um ano que o enterro do Papa Francisco acabou na altura por representar quase que uma oportunidade de negociação entre Estados Unidos e Ucrânia. Essas imagens, de resto, correram o mundo. Em sentido contrário, mas seguindo a mesma lógica, sabendo da quantidade de países que se fazem representar nestas cerimónias fúnebres de Ali Khamenei, entre eles China, Rússia, Seria surpreendente que o momento fosse também aproveitado pelo Irão para tentar negociar com estes países?
1: Não, ou seja, por um lado esse também é mais um fator que pode limitar as ações militares, pelo menos em áreas que no fundo se saiba que estão a ser, onde estão a decorrer esse tipo de cerimónias, onde estão presentes esse
0: a
1: tipo
0: presença desses países.
1: De delegações, exatamente. Embora, mais uma vez, em relação a Israel, há sempre teria algum cuidado, mas à partida não parece que Israel também tenha interesse em hostilizar a China ou a Rússia, nomeadamente, pelo contrário, até tem mostrado no passado algum interesse em manter as melhores relações possíveis com esses regimes. Netanyahu sempre foi muito pragmático na sua ação externa. Mas de facto há esse fenómeno, digamos, se quisermos, da diplomacia funerária, ou seja, em muitos casos, por exemplo, eu recordo quando foi do funeral de Nelson Mandela, foi uma ocasião, por exemplo, para o presidente cubano da altura, Raul Castro, e o presidente dos Estados Unidos da altura, Barack Obama, trocarem um cumprimento, e portanto isso foi um aspecto importante, que foi depois destacado também para, no fundo, permitir o início de negociações discretas, que aliás envolveram o Vaticano, entre esses dois países. Portanto, realmente, por vezes acontece informalmente, de forma discreta, sem haver necessidade de grandes comunicados, de grandes explicações, haver ou esses encontros ocasionais ou até serem organizados encontros bilaterais mais discretos. E, portanto, sim, parece-me que é normal que o Irão procure aqui tentar perceber melhor o que é que pode contar do lado da Rússia, do lado da China, neste conflito em curso.
0: Olhamos também rapidamente para o conflito na Ucrânia. Surge hoje a notícia de que Kiev atacou uma fábrica russa de equipamentos para centrais elétricas em Belgorod. Ontem foi registado o maior ataque russo desde o início da guerra. Eu perguntava-te e apelava à tua capacidade de síntese se esperas uma resposta forte nesta altura por parte de Volodymyr Zelensky.
1: Bem, aqui a intenção de resposta forte certamente estará lá. O problema sempre, aliás, dos dois lados, é um pouco as capacidades. Ou seja, isto corresponde a um modelo que desde o início eu fui sublinhando, que é, há um risco de escalada na resposta da Rússia. Seria uma escalada completamente irracional, por exemplo, alargar o conflito, envolver países da NATO, etc. Sobretudo quando a Rússia continua com tantas dificuldades na Ucrânia. Mas eu, enfim, não posso garantir que isso não aconteça, porque a própria invasão da Ucrânia não teve nada de racional, tendo em conta que a Rússia já é o maior país do mundo, não tem propriamente falta de território. Mas a questão é, portanto, essa escalada, sim, a escalada que tem acontecido sempre desde o início é mais ataques mais indiscriminados contra a população civil ucraniana. E aí, digamos, os limites não são os das leis da guerra, os crimes de guerra, são basicamente qual é o material que a Rússia tem disponível para fazer um ataque massivo. E, infelizmente, a Rússia também tem investido em mais drones, em mais mísseis, em mais tropas. Isso está com cada vez mais dificuldade na questão das tropas no terreno, como aliás a própria Ucrânia, mas aí tem investido mais. E, portanto, a Ucrânia é a mesma coisa. Conseguiu agora recuperar alguma iniciativa massificando a produção de drones e também apostando em alguma produção própria de mísseis de mais longo alcance. E, portanto, certamente há um projeto, aliás, em curso com a Grã-Bretanha, chamado Backstop, para fazer produção de mísseis de alcance médio, digamos, que sejam a custo mais acessível, de produção mais fácil. Portanto, imagino que na medida em que a Ucrânia consiga intensificar estes ataques que já tem estado a fazer contra a infraestrutura crítica russa, que irá tentar também fazer isso.
0: Chegamos ao fim do nosso tempo. Fiquei por aqui o Gabinete de Guerra, hoje com a análise do historiador Bruno Cardoso Reis. Bruno, muito obrigado. O Gabinete de Guerra fica, como sempre, disponível em podcast.
1: Obrigado.
2: Às 5 começa a tarde política da Rádio Observador com o Ricardo Conceição e o Luís Soares. Pode ficar até lá com o Porque Se Não é Resposta desta sexta-feira com o Bruno Vieira Amaral e o Eduardo Sá. Eu sou o Nelson Ferreira. Desejo-lhe um bom fim de semana.

0: Boa tarde, bem-vindos à última edição do Porque Sim Não É Resposta desta semana com o psicólogo Eduardo Sá. Eu sou o Bruno Vieira Amaral. Hoje o tema é uma pergunta, mas afinal o que é que queremos dos filhos? Boa tarde, Eduardo. Bem, esta pergunta dará para muitas respostas, consoante os pais, mas há aqui tendências mais comuns na forma como educamos e aquilo que esperamos dos nossos filhos?
1: Olá, Bruno. Numa palavra, digamos assim, numa palavra, eu acho que todos queremos que os nossos filhos sejam boas pessoas e bons filhos. Era isso que nós devíamos querer. Porque era isso que nos enche de orgulho e nos permite perceber que todo o trabalho árduo que tivemos no sentido de os construirmos, digamos assim, acabou por fazer deles pessoas que, de cada vez que nos apercebemos das qualidades que têm, mesmo quando olhamos distraídamente para o que fazem, nos levam a sentimentos de orgulho e nos permitem perceber que se eles eram bonitos quando nasceram, conseguem ser mais bonitos ainda à medida que crescem. E, portanto, numa palavra, sim, boas pessoas e bons filhos.
0: Eu ouço muitas vezes, como resposta em conversa com outros pais, eu quero é que os meus filhos sejam felizes. O que é que nós valorizamos mais? É essa felicidade futura dos filhos? Ou é que eles sejam mais parecidos com o que nós desejávamos que eles fossem?
1: Não, Bruno Vieira do Amaral, a questão não é bem essa. As mães são ainda mais minuciosas. Elas dizem, eu só quero que eles sejam felizes. O só faz toda a diferença. É normal que nós, é normal e é saudável, digo-lhe eu, que nós baralhemos aquilo que sonhamos para eles com aquilo que queremos que eles sejam. Claro que sim. Porque quando os sonhamos, queremos sempre que eles sejam uma versão, enfim, melhorada de tudo aquilo que nós não conseguimos realizar ou dos sonhos que, entretanto, descobrimos que podiam ter sido nossos e que nos fugiram por entre os dedos.
0: Isso ainda existe muito nesta nova geração de pais, essa ideia que o meu filho vai fazer, vai cumprir as promessas que eu fiz, mas não pude cumprir. Ou a promessa que eu era.
1: Humana, é da natureza humana. Aquilo que a mim me preocupa não são os nossos sonhos. É mais um modo como às vezes ficamos assustados quando eles se afastam dos nossos sonhos, como se de repente nós estivéssemos a chegar à conclusão que se não forem, enfim, não digo milimetricamente, mas muito, muito aproximadamente parecidos com aquilo que sonhámos para eles, de repente estivessem a trair os nossos sonhos, quando muitas vezes transcenderem-nos, não é traírem-nos. E, portanto, nessas circunstâncias, sim, faz parte da natureza humana, mas depois nós temos também a humildade de perceber que os sonhos mais bonitos não são aqueles que nós sonhamos a dormir, são aqueles que nós sonhamos e construímos a quatro mãos e que nos levam a perceber que muitas vezes a vida nos traz os sonhos que nós ainda não tivemos a capacidade de sonhar. E sim, queremos isso para os nossos filhos, queremos que eles sejam atentos, inteligentes, queremos que eles nos surpreendam com boas notas, que é para depois nós fazermos aquele papelão de quem está distraído e diz, tenho aqui as notas do meu filho, veja lá, eu até fico preocupado porque a educadora diz-me que ele com jeito ainda vai a sobredotar coisas. Que eu acho uma ternura das mães, percebe?
0: Mas os pais ainda põem muita pressão sobre os filhos para que eles se conformem à ideia, àquilo que os pais projetam para eles no futuro.
1: Eu acho que às vezes ainda põem mais do que punham, sabe? Então, quando se trata dos pobres, dos adolescentes, terem boas notas a tudo, porque há adolescentes assim, que gostam de aprender, que foram tendo facilidade nos processos de aprendizagem, às vezes vivem dramas tremendos, porque eles têm os seus sonhos e percebem de uma forma muito atenta os sonhos dos pais para eles. E hoje, como de antes, às vezes fazem escolhas, quando se trata de, por exemplo, escolherem um curso, que não têm tanto a ver com aquilo que desejam, mas têm mais a ver com o sonho dos pais. Os nossos filhos são de uma bondade tão grande que chegam a fazer isto, a comprometer os seus sonhos para de alguma forma satisfazerem os pais ao darem-lhes os sonhos que eles não realizaram. Se isto não é bondade, o que é que é? Mas com isso depois é um drama, porque queriam estudar literatura e foram fazer um curso de farmácia e coisas desse tipo. E como eles são inteligentes, eles são capazes de fazer qualquer curso. Mas sim, às vezes nós não temos toda a humildade que devíamos ter quando percebemos que nem sempre quando eles não vão ali bem pela linha do que tínhamos desejado para eles, eles estão-nos a interpelar para nós os conhecermos melhor e para gostarmos mais deles. Os miúdos são tão fantásticos a esse nível que às vezes quando percebem que os pais colocam pressão e pressão e pressão e pressão e pressão e pressão sobre eles nas escolas, enfim, são os baldas oficiais de cada família, são aqueles cujos pais dizem: este meu filho tem tantas qualidades, mas depois é preguiçoso. Não é nada preguiçoso. Ele tem a sensação de que, por melhor que faça, parece nunca conseguir cumprir todos os sonhos dos pais. E, portanto, a cautela criou uma personagem mais ou menos descontraída, o que é preciso é calma, quando com isso tenta sobretudo aliviar a pressão que lhe foram trazendo, mesmo que o façam sem dar em conta e o façam de forma aparentemente subtil.
0: Pois, porque os pais têm essa capacidade, ou julgam ter essa capacidade, de pôr pressão, mas ao mesmo tempo deixarem que estão a disfarçar essa pressão. Com aquela história, bem, eu não quero que ele tenha 5 a tudo, eu quero é que ele seja bom a muitas coisas para que tenha depois mais opções, mais liberdade de escolha, mas ao mesmo tempo, lá está a pressão em cima.
1: Eu só quero que ele seja muito bom naquilo que faça.
0: Exatamente.
1: Eu percebo. Só quem não é pai ou mãe não percebe isso. Eu percebo essa aspiração, mas será que nós somos todos muito bons naquilo que fazemos? Nós estamos a pôr fasquias tão grandes, tão grandes, tão grandes, que de repente, por mais bondade que essas fasquias possam ter, de repente não lhes estamos a tirar o ar e a fazer com que eles depois, em consequência disso, acabem por ficar numa espécie de epidemia atípica de baixa autoestima, se calhar estamos.
0: Muito provavelmente estamos, com a melhor das intenções, como aliás é a panágio dos pais.
1: Sem dúvida nenhuma.
0: Eduardo, chegamos ao fim do Porque Sim Não É a Resposta de hoje e desta semana também. Para a semana já está de regresso a Judite França com o Eduardo.
1: Se quiser ficar...
0: Eu volto e voltar. Voltaremos a reencontrar-nos um dia destes aqui, é sempre um prazer. E estamos sempre em podcast para os nossos ouvintes, nas plataformas habituais, no site observador.pt. Envie-nos questões, dúvidas e partilhas através do e-mail eduardosa@observador.pt. Eduardo, uma vez mais, foi um enorme prazer, é sempre estar consigo aqui. Muito obrigado. Até à próxima. Muito obrigado.
1: Um grande abraço para si.
0: E pronto, Eduardo, está feito.
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0: Rádio Observador, são 4h57 em Portugal Continental e na Madeira, menos uma hora nos Açores. Esta é a Tarde Política da Rádio Observador, sexta-feira, 3 de julho. Nesta hora das 5, vamos fazer um ponto de situação sobre os incêndios e sobre o calor e o que esperar nos próximos dias. Já daqui a pouco vamos falar com três presidentes de Câmara da região de Viseu, que estão a ser afetados pelo incêndio que deflagrou em Vozela. Antes temos o Jornal das 5, também ele, Luís Soares, bem-vindo, dominado pela questão dos incêndios e do calor.
1: Boa tarde, Ricardo. Claro que sim, por causa do risco muito elevado de incêndio, o Primeiro-Ministro decidiu ativar um mecanismo europeu de proteção civil e também os acordos bilaterais com Espanha e Marrocos. Luís Montenegro garante que a capacidade de resposta de Portugal não está esgotada. O incêndio que começou em Vozela já atingiu 4 concelhos, incluindo o de Águeda. Neste noticiário vamos ouvir o relato do repórter do Observador, Miguel Pinheiro Correia, em Maçadas. Vamos ainda ter tempo para cantar os parabéns ao Teatro Variedades, em Lisboa, que na próxima semana completa 100 anos.
0: E depois das 7, porque é sexta-feira, temos novo episódio do Fora do Baralho, com os 4 ases do comentário. E a jogada da semana é sobre o novo papel de Sebastião Bugalho no PSD. No Mundial de Futebol estamos nos 16avos de final e hoje temos um Austrália-Egito às 7 da tarde e às 11 da noite vamos preparar as gargantas e o coração porque temos um Argentina-Cabo Verde, uma prova duríssima para os tubarões azuis. Mas pelo menos Cabo Verde sabe que tem o apoio de Cabo Verde e dos portugueses também. Quanto ao estado do tempo para amanhã, vem um fim de semana na casa dos 40 graus, com avisos vermelhos este sábado para 13 distritos, restando a laranja, Vila Real, Bragança, Viseu, Guarda e Faro. No domingo diminui para 7 o número de distritos sob aviso vermelho. São eles Lisboa, Santarém, Castelo Branco, Porto Alegre, Évora, Setúbal e Beja. Quanto às máximas para amanhã, sábado, Porto 35, Braga 42, Viseu 38, Aveiro 29, Coimbra 39, Leiria 38, Santarém 42, Lisboa 39, Setúbal 38, Faro 36, 42 para Évora, 41 para Beja, 40 para Porto Alegre e Castelo Branco. Eu sou o Ricardo Conceição e esta é a Tarde Política da Rádio Observador. Jornal das 5, com o jornalista Luís Soares. O Governo decidiu ativar o Mecanismo Europeu de Proteção Civil e os acordos bilaterais com Espanha e Marrocos para ajudar no combate aos incêndios em Portugal.
1: Anúncio feito na última hora pelo Primeiro-Ministro, no final da reunião do Conselho de Ministros em Guimarães. Luís Montenegro justifica a decisão com o elevado risco de incêndio em todo o país e garante a capacidade nacional não está esgotada.
2: Decidimos, nesta altura, a ativar o Mecanismo Europeu de Proteção Civil e também os acordos bilaterais com Espanha e com Marrocos. Não porque a nossa capacidade esteja já esgotada, mas porque nesta circunstância temos todo o nosso território sob risco muito elevado e para não termos de deslocalizar meios de umas regiões para as outras dentro do nosso território. Porquê? Porque queremos que todos os meios que estão dispersos por todo o território estejam em prontidão imediata.
1: A justificação do Primeiro-Ministro para ativar o Mecanismo Europeu de Proteção Civil, o anúncio de Luís Montenegro feito no final da reunião do Conselho de Ministros que hoje decorreu na cidade de Guimarães.
0: Declarações do Primeiro-Ministro depois do líder do Chega ter pedido no Parlamento a Luís Montenegro que assuma a coordenação do combate a incêndios.
1: Luís Montenegro, que esteve ontem à noite no Canadá, onde assistiu ao jogo da seleção portuguesa de futebol frente à Croácia, em declarações aos jornalistas no Parlamento, André Ventura aconselha o chefe do governo a evitar erros do passado e para não voltar a ausentar-se do país numa altura crítica.
3: Nós estamos outra vez com incêndios no nosso país. Nada foi feito durante um ano, para evitar que os incêndios acontecessem. E eu espero que o Sr. Primeiro-Ministro não cometa o mesmo erro político do ano passado, de estar ausente da coordenação dos esforços contra os fogos. É preciso que o Primeiro-Ministro volte para Portugal, assuma o combate contra os fogos como a grande prioridade deste momento. Não dá mais para fugir, tem mesmo que estar cá a cumprir o seu papel, é para isso que os portugueses lhe pagam o salário.
1: Críticas de André Ventura nos corredores do Parlamento, ainda antes das declarações de Luís Montenegro, que estava em Guimarães para a reunião do Conselho de Ministros.
0: O incêndio que começou em Vonzela, no Conselho de Vonzela, já atingiu 4 concelhos. As chamas consumiram, por esta altura, uma área sensivelmente equivalente a 7 mil hectares.
1: É um incêndio que começou na madrugada, de quarta para quinta-feira, mobiliza cerca de 1000 operacionais que combatem chamas em 4 concelhos: Vonzela, Oliveira de Frades, Águeda e Tondela. Em Tondela, já 2 aldeias tiveram de ser evacuadas. De acordo com o Sistema Europeu de Informação de Incêndios Florestais, a área ardida situava-se esta tarde nos 7 mil hectares e, de acordo com os dados consultados pela Lusa, o perímetro do incêndio terá mais de 50 quilómetros. O município de Tondela já ativou o Plano Municipal de Emergência e Proteção Civil. Como dizia, este incêndio já se alastrou ao concelho de Águeda. O repórter do Observador, Miguel Pinheiro Correia, esteve na localidade de Maçadas, onde algumas casas tiveram as chamas por perto.
4: Aqui nesta aldeia, ou nesta localidade de Maçadas, olhando em redor, só se vê praticamente fumo, colunas de fumo por todo o lado, e aqui, perto de onde me encontro, temos aqui uma casa que tem chamas a poucos metros. Falamos aqui com uma moradora, estava a dar conta a que horas, mais ou menos, é que se aperceberam que as chamas estavam perto. Quando eu passei aqui, aliás, da primeira vez, as chamas ainda estavam longe, mas já se estavam a precaver para este incêndio.
5: Por volta das 3 da tarde. Não, talvez meio-dia. A verdade é que nós com o fogo vamos perdendo a noção das horas e não dá para saber muito bem.
4: Mas foi rápido até chegar aqui perto da vossa casa?
5: Foi bastante rápido. Nós esperámos pelo fogo durante a noite e sabíamos que ele viria. Ocorreu durante a manhã e durante o início da tarde. Foi bastante rápido, mas não veio com uma velocidade. O vento ajudou, no fundo, a não ganhar grande velocidade.
4: E neste caso aqui, o que é que acham que tem complicado mais os trabalhos nesta zona? E mesmo para vocês, o que é que foram fazendo para precaver este incêndio?
5: O que tem complicado mais os trabalhos é a falta de limpeza e, com isto, consequentemente, a falta de fiscalização por parte das entidades competentes. Porque a verdade é esta, que esta situação e a maioria das situações dava para evitar se fosse feito, cada pessoa fizesse o seu trabalho e cumprisse com a lei, o que não é o caso, e as entidades competentes entendo que não chegam a todo lado, mas também poderiam ter um peso mais importante em zonas como estas, que passam frequentemente por incêndios.
4: E aqui, apesar disso, e dava-nos conta também, não é, se calhar, o cenário mais perigoso que já enfrentaram nos últimos anos?
5: Não, o cenário mais perigoso que enfrentámos nos últimos anos foi há 10 anos. Este ano vieram meios muito mais rápido.
4: Os bombeiros,
5: especialmente a Associação Humanitária Castanheirense, que conhece a localidade e conhece o espaço e rapidamente arranja soluções, rapidamente se põe na frente de combate, e eles fazem muita diferença. E também acho que um ponto extremamente importante é, lá está, já estávamos um bocadinho precavidos para esta situação, não fomos apanhados de...
4: Surpresa.
5: Surpresa, exato. Não fomos apanhados de surpresa e já estávamos a contar com esta situação.
4: Aqui o relato de Karina, uma moradora aqui da localidade de Maçadas, sobre este incêndio que tem afetado aqui vários concelhos e neste momento mais perto desta habitação, e com estas críticas apontadas tanto à falta de limpeza como à falta de fiscalização, e aqui os elogios que têm sido repetidos pelos habitantes desta freguesia à Associação Castanheirense pelo esforço de quem conhece o terreno e que tem ajudado a combater as chamas que ameaçam algumas casas.
1: Miguel Pinheiro Correia, a reportagem em Maçadas, no concelho de Águeda. Ele tem estado a percorrer algumas das localidades localidades afetadas pelas chamas neste incêndio que começou em Vouzela e já atinge 4 concelhos.
0: Segundo os dados disponíveis, já terá consumido cerca de 7 mil hectares naquela região. Só para termos aqui uma ideia de grandeza, para quem conhece, obviamente, o Parque Florestal de Monsanto tem cerca de 1000 hectares, por isso este incêndio já terá consumido 7 vezes a área do Parque Florestal de Monsanto, em Lisboa. E o tempo vai permanecer quente e seco durante o fim de semana, mas para domingo está prevista uma ligeira descida da temperatura,
1: o que vai permitir baixar o nível de aviso de vermelho para laranja em alguns distritos do país, como explica a Rádio Observador, a meteorologista do Instituto Português do Mar e da Atmosfera, Alexandra Fonseca.
6: O aviso no domingo irá cair para laranja em Viana, Braga, Porto, Aveiro, Coimbra e Leiria, portanto aqui estamos à espera de uma pequena descida da temperatura que resultará de uma queda do aviso de vermelho para o laranja. As temperaturas continuarão elevadas, no entanto, já aqui estamos à espera de uma entrada de um ar um pouco mais marítimo, um pouco de vento a entrar aqui no litoral norte e centro. O restante território continuará com temperaturas bastante elevadas.
1: De resto, temperaturas que só devem baixar de forma mais expressiva na próxima semana, é a previsão de Alexandra Fonseca. Neste momento, 13 distritos com aviso vermelho, aviso máximo, devido às altas temperaturas, desde hoje que Castelo Branco passou a integrar a lista de distritos abrangidos pelo aviso mais elevado do Instituto Português do Mar e da Atmosfera.
0: E o PSD e o Chega trocaram hoje acusações depois do Parlamento ter chumbado por larga maioria a reconfirmação do decreto que previa pena acessória de perda de nacionalidade.
1: Um decreto que tinha sido chumbado pelo Tribunal Constitucional e que o Chega queria reconfirmar no Parlamento. Também foi chumbada a proposta do PSD, que propunha a redução do leque de crimes suscetíveis de perda de nacionalidade para respeitar a decisão dos juízes do Palácio Raton. A proposta mereceu o voto contra do Chega. O vice-presidente do PSD, Alexandre Poço, lamenta que o Chega tenha votado mais uma vez ao lado da esquerda.
7: André Ventura disse: quem tenta agradar à esquerda, fica com a esquerda. E hoje ficamos a saber que esta perda da nacionalidade não será possível porque o próprio deputado André Ventura não é só agradar à esquerda. O próprio deputado André Ventura procura sempre votar ao lado da esquerda para manter o caos na nacionalidade portuguesa.
1: A acusação de Alexandre Poço do PSD, que teve a resposta da deputada do Chega, Vanessa Barata, que devolveu a acusação.
8: Hoje o PSD queria voltar atrás nas suas intenções, quis alterar esta lei, torná-la mais branda, mais frouxa, mais fofinha e mais ao gosto da esquerda. Faltou-vos coragem, senhores deputados, faltou-vos coragem, mas connosco não contarão com leis fofinhas, para isso tem o Partido Socialista.
1: A troca de acusações entre Chega e PSD, já o PS, pela voz do deputado Luís Testa, saudou o princípio da constitucionalidade defendido pela maioria dos partidos.
9: O que importa relevar deste debate e desta votação é que existe, felizmente, ainda um conjunto de partidos que defende o princípio da constitucionalidade, a lei fundamental do Estado de Direito Democrático e que todos nós jurámos defender e aplicar.
1: A reação dos partidos no fim da sessão plenária de hoje, onde foi também debatido o fim do pagamento das subvenções vitalícias e a idade da reforma. Também hoje o Parlamento elegeu à segunda tentativa a candidata indicada pelo PS e apoiada pelo PSD para o cargo de Provedora de Justiça, Luísa Neto, eleição que requereu uma maioria de 2/3 de aprovação. Luísa Neto obteve desta vez 159 votos a favor.
0: E o PS acusa o Ministro da Educação de estar em negação por causa da polémica em torno da correção dos exames nacionais do 12º ano.
1: O Ministério anunciou esta manhã que a divulgação dos resultados e a segunda fase de exames nacionais foram adiadas em alguns dias devido às falhas da avaliação eletrónica. Fernando Alexandre acredita que este adiamento de 3 dias vai ser suficiente.
10: Com esta alteração que nós fazemos, com a avaliação técnica que temos, será suficiente para termos todo o processo concluído com todo o rigor. Não introduzimos grande perturbação, ou seja, permite-nos fazer os exames da segunda fase acabar na mesma semana que estava prevista, sem causar grande perturbação nas escolas, nem causar grande perturbação junto das famílias, que obviamente organizam a sua vida com base no calendário, que agora foi alterado.
1: Garantia do Ministro da Educação, já o deputado do PS, Porfírio Silva, espera que esta seja a única correção ao calendário e deixa críticas a Fernando Alexandre.
11: O que nós esperamos é que o seu Ministro da Educação perceba que é agindo que se resolvem os problemas, não é atirando as responsabilidades para outros, não é fazendo de conta que está tudo a correr mais ou menos bem, quando toda a gente sabe efetivamente que as coisas não estão a correr bem.
1: O socialista Porfírio Silva, em declarações aos jornalistas na Assembleia da República, o presidente da Associação de Diretores de Agrupamentos e Escolas Públicas, Filinto Lima, duvida que o novo prazo anunciado pelo Ministério da Educação tenha condições para ser cumprido.
0: E há outras notícias a marcar a tarde desta sexta-feira, 13 de julho.
1: E há minutos, notícia de que o Tribunal Central de Instrução Criminal suspendeu hoje de funções a médica de Benavente, detida na quarta-feira pela Polícia Judiciária, por suspeitas de ter recebido verbas indevidas para viabilizar reformas por validez. A médica saiu em liberdade, mas fica proibida de sair de Portugal e também proibida de contactar qualquer interveniente no processo. Os outros dois médicos, também detidos, foram também libertados, ficam sujeitos a termos de identidade e residência, tendo o Tribunal considerado que não existem indícios de que praticaram qualquer crime. Na Venezuela subiu para 84 o número de portugueses ou lusodescendentes mortos nos sismos da semana passada, ainda 63 desaparecidos. São dados atualizados esta tarde pelo Ministério dos Negócios Estrangeiros. São 69 adultos e 15 crianças. Portugal vai enviar para a Venezuela na próxima semana dois aviões carregados de medicamentos e outros meios de assistência humanitária, também duas ambulâncias. Anúncio feito pelo Ministério dos Negócios Estrangeiros, pelo Ministro dos Negócios Estrangeiros, Paulo Rangel. E hoje é a vez de Cabo Verde voltar a entrar em campo no Mundial de Futebol. Vai ser contra a toda poderosa Argentina nos 16avos de final da prova. O jornalista Martim Madeira esteve na Associação Cabo-Verdiana de Lisboa, onde a expectativa é elevada para o jogo mais logo.
12: É na Associação Cabo-Verdiana de Lisboa, no restaurante que está na porta da frente, que vários cabo-verdianos se organizam para ver a seleção e também, claro, para comer uma boa cachupa. Ao sair do edifício, na abertura das portas do elevador, esbarramos com a presidente da associação, que num convite para o gabinete para uma entrevista exclusiva, contou-nos um pouco dos planos para este jogo.
13: Então, vamos fazer um jantar dançante, à moda daquilo que é habitual aqui na Associação Cabo-Verdiana, portanto um jantar com música ao vivo, e a seguir ao jantar vamos assistir ao jogo.
12: Já sobre o jogo, fala-nos de uma esperança que é a última a morrer.
13: Sim, a esperança é a última que morre. Há uns meses atrás, se calhar, não tínhamos a esperança nem de entrar no Mundial, quanto mais agora passar à segunda fase e afinal de contas estamos aqui.
12: Sobre o desempenho no Mundial, Dulcineia Sousa fala num pequeno passo para o homem e um grande salto para Cabo Verde.
13: Eu acredito que todo este desempenho é como se diz, não é? Um pequeno passo para o homem e um salto gigantesco para a humanidade. E então para Cabo Verde vai ser um salto gigantesco.
12: É esperada muita festa na associação, que vai organizar todo um evento com jantar e dança às 8 da noite, mas é a partir das 11 que os cabo-verdianos esperam não acordar do sonho que tem sido este Mundial.
1: Martim Madeira e a expectativa de Cabo Verde para o jogo de mais logo frente à Argentina. Antes disso, ainda há um Austrália-Egito também na última ronda de jogos dos 16avos de final. E Ricardo, daqui a uns dias, o Teatro Variedades em Lisboa completa a linda idade de 100 anos.
0: 100 anos. 100 anos. É famoso Variedades no Parque Meyer.
1: É verdade. E para a semana vai haver Festa Rija para comemorar o centenário. O teatro vai ter uma programação com visitas guiadas, exposições, teatro, cinema. Na semana que vem, na quarta-feira, por exemplo, vai haver uma visita guiada ao edifício. Vai ser possível ver os bastidores, os acessos de cena, áreas técnicas que habitualmente estão fora dos olhares do público. O programa conta também com a apresentação de um livro, 100 anos de variedades, da autoria da jornalista e investigadora Paula Gomes Magalhães, ainda um espetáculo e também um filme sobre marcos históricos do Teatro Variedades.
0: 100 anos do Teatro Variedades no Parque Meyer.
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0: Luís Soares vai regressar às 7h30 para atualizar as notícias. Já daqui a pouco fazemos um ponto de situação sobre os incêndios com autarcas da região de Viseu.
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0: Bom regresso a casa, bom fim de semana. Agora vamos ao explicador. Explicador da Rádio Observador, já se temia um regresso em força dos incêndios florestais, com muito calor, vento, pouca umidade, está reunido no fundo este triângulo favorável ao fogo. O incêndio que começou em Vozela continua a ser o mais preocupante, é o que tem maior dimensão, já atravessou a fronteira do distrito de Viseu para Aveiro. Temos connosco Carlos Oliveira, o presidente da Câmara Municipal de Vozela, que não tem parado nestes dias perante este incêndio. Muito obrigado por estar aqui em direto na Rádio Observador. Carlos Oliveira, que ponto de situação podemos fazer nesta altura sobre o fogo aí que começou o seu concelho?
30: Boa tarde, agradeço o convite. Portanto, ponto de situação, portanto, continuamos com várias frentes ativas no concelho, como disse na sua introdução, portanto, um incêndio que já vem há muitas horas, portanto, começou no dia de ontem, cerca das 3 horas da madrugada, portanto, como foi progredindo no terreno, alastrou vários concelhos do distrito de Viseu, nomeadamente Oliveira de Frades e Tondela, mas também ao distrito de Aveiro, portanto, nomeadamente ao concelho de Águeda. Portanto, continuamos com muita área e muita frente de trabalho. É um perímetro muito grande, com muitos pontos quentes, que é preciso ocorrer durante muito tempo. Portanto, estão muitos meios empenhados, quer meios aéreos, quer meios terrestres, e estamos a trabalhar para que consiga, de alguma forma, minimizar o impacto que possa ter aqui nas pessoas, que é a nossa principal prioridade, é a salvaguarda da vida das pessoas e os seus bens primordiais, nomeadamente as casas de primeira habitação.
0: E nesse sentido, chegou a ser necessário evacuar pelo menos duas aldeias?
30: Normalmente, o que nós vamos dizendo é que nós temos que ter, não podemos nunca afastar o perigo, a necessidade da aldeia estar em perigo. Uhum. Portanto, na progressão normal das várias frentes de incêndio que nós vamos vamos tendo. Portanto, há sempre aldeias que se colocam no caminho e essas aldeias vão estar em perigo automaticamente. E aí temos que fazer o trabalho de ou confinar as pessoas na própria aldeia, nas suas próprias bens, nas suas próprias propriedades, ou em alguns espaços onde seja garantida a segurança, ou de alguma forma também aqueles que tenham mais dificuldades de mobilidade, tenham alguma questão de vivam de forma isolada, conseguir retirá-los em segurança e de forma preventiva para não haver qualquer problema. Fizemos isso ontem, se tivermos que fazer nas próximas horas também o faremos, sem qualquer tipo de problema. Os que ontem retiramos, alguns, poucos, já regressaram hoje novamente às suas aldeias, às suas casas, então, mas perfeitamente em condições de segurança.
0: E a resposta que tem tido às necessidades tem sido atempada e de acordo com os seus pedidos?
30: Nós temos aqui muitos meios, mas nunca são demais com um incêndio desta natureza, desta dimensão, portanto...
0: Que é impossível apagar, não é? Um incêndio que é impossível
30: exatamente.
0: Apagar.
30: Há bocado estávamos a fazer aqui já algumas estimativas, já vão mais de 11 mil hectares de área consumida pelo incêndio.
0: 11 mil,
30: estimativas nos vários concelhos. Portanto, estamos a falar numa área muito grande, num perímetro muito grande para consolidar, para fazer rescaldo, para fazer combate, mas nestas condições que se fizeram sentir ontem, durante o dia, esta noite, durante esta manhã, temos temperaturas muito elevadas, temos ventos muito intensos, com muita força, temos uma orografia também terrível, muito acentuada, temos manchas contínuas de eucalipto, de pinheiro bravo, de giesta, com uma carga de combustível muito grande no território, também originando aqui estas condições climatéricas, originando projeções para muito longe, portanto, para várias centenas de metros, o que obriga aqui a um trabalho no terreno muito grande, com muito esforço, portanto, a tarefa é difícil. Os meios, felizmente, temos tido também bastantes meios, muitos meios aéreos, muitos meios terrestres, mas todos os que venham são sempre bem-vindos para ajudar aqui os meios que estão no terreno.
0: Carlos Oliveira, muito obrigado pela sua disponibilidade, o Presidente da Câmara Municipal de Vozela, aqui em direto na Tarde Política da Rádio Observador. Estamos a tentar fazer um ponto de situação sobre o incêndio que lavra naquela região. Como ouvimos, este incêndio começou na madrugada de ontem, por volta das 3 da manhã. De resto, isso mesmo foi revelado ontem aqui, por volta desta hora, há cerca de 24 horas, na conversa que tivemos com o Secretário de Estado da Proteção Civil, Rui Rocha, que deu conta de duas ignições às 3 da manhã. Vozela, na região centro do país, uma região particularmente afetada pelo tempo quente que se faz sentir e por este triângulo, que no fundo funciona como triângulo perfeito para a progressão do fogo, temperatura muito elevada, umidade muito baixa e vento forte. Carlos Oliveira dizia-nos aqui que este incêndio, segundo as últimas estimativas, já está em 11 mil hectares ardidos nesta região. Este incêndio já afetou quatro concelhos nesta região, entre o distrito de Viseu e o distrito de Aveiro. Estamos a tentar, nesta altura, chegar a outros presidentes da Câmara desta região, mas as comunicações, como sempre também nestas situações, estão difíceis. Há muitos meios empenhados no terreno, quer homens, viaturas, também meios aéreos, mas um incêndio desta dimensão, com uma carga, liberta cargas de energia muito impressionantes e dificulta, obviamente, o combate a este incêndio. Temos agora a oportunidade de falar com o Presidente da Câmara Municipal de Águeda, Jorge Almeida. Bem-vindo, Sr. Presidente, já no distrito de Aveiro. Que ponto de situação nos pode fazer sobre a forma como este incêndio, que começou em Vozela, atingiu aí o seu concelho?
2: Olha, temos ainda algumas frentes ativas, nomeadamente o incêndio, como sabem, entrou depois das 10 horas da noite no nosso concelho, ontem. Evoluiu, eu diria que praticamente em linha reta e de acordo com a orientação do vento, e entretanto derivou para a esquerda do incêndio. Portanto, é uma zona que se aproxima claramente da encosta do... e já está nas encostas do Caramulo, são zonas de difícil condições de combate, com vegetação muito, muito intensa, com vales bastante cavados e com declives acentuados, e portanto o combate é extraordinariamente difícil. Temos muitos meios mobilizados, temos definidos 3 setores de combate ao incêndio, mas esse setor mais esquerdo é o que concentra a nossa maior preocupação e onde temos muitos meios posicionados e em trabalho, no sentido de tentarmos adiantar o mais possível o combate ao incêndio para que se possa prevenir de alguma forma e procurarmos não ter uma situação parecida com a que tivemos esta noite, porque esta noite, com os ventos que se fizeram sentir, o incêndio foi extraordinariamente violento.
0: A noite de hoje também não deverá ajudar muito no combate às chamas, são as condições meteorológicas que temos. Qual é a perspectiva que tem para as próximas horas?
2: É o que lhe digo, de fazermos o máximo que pudermos, reduzirmos o máximo o incêndio, no sentido de termos menos, como é que eu ia dizer, de entrarmos em melhores condições, claro, nesta tal noite, que se a noite tiver as mesmas condições climatéricas que tivemos na noite passada, vai ser outra situação extraordinariamente complicada, isso não tenho dúvidas nenhuma.
0: E tem tido resposta aos seus pedidos, nomeadamente por parte de...
2: Não, como é que eu lhe ia dizer? Já não é uma questão de meios nem humanos nem técnicos, já não é, é um incêndio e há alguma coisa que todos nós cada vez mais temos que começar a fazer esta reflexão. As nossas condições em termos climatéricos produzem este tipo de vegetação indiscutivelmente e arde tudo. Não há, e tem uma propensão para arder absolutamente incrível. Com estes ventos, com estas condições todas, com esta conjugação de condições, as situações são extraordinariamente difíceis.
0: Claro.
2: Eu ouço muitos técnicos com grandes teorias, mas gostaria que eles viessem cá aplicá-las e serem bem que tivessem sucesso. Que é coisa que eu não vejo. Efetivamente, na prática, isto é extraordinariamente violento, não há dúvidas nenhuma. A capacidade de propagação destes incêndios, sobretudo com as projeções permanentes que se fazem, com os múltiplos incêndios que estão a surgir em simultâneo, torna um combate extraordinariamente difícil por uma razão simples. Já não é uma questão de falta de meio, é sequer onde é que é agora desta vez e como é que nós fazemos para nos posicionarmos naquele sítio.
0: E como é que vão, claro. Jorge Almeida, muito obrigado por este retrato que nos traçou aqui. Muito obrigado, Presidente da Câmara Municipal de Águeda, aqui também com um retrato da situação que se vai vivendo nesta altura. Vamos continuar ao longo desta hora a falar de incêndios e de calor também no explicador que vamos ter depois das 5:30.

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0: bilaterais com Espanha e Marrocos para ajudar no combate aos incêndios em Portugal. Luís Montenegro justifica a decisão com elevado risco de incêndio em todo o país, mas garante que a capacidade nacional não está esgotada. Anúncio feito pelo Primeiro-Ministro no final da reunião do Conselho de Ministros que hoje decorreu em Guimarães. Isto numa altura em que o incêndio que começou em Vouzela já atingiu 4 concelhos. O incêndio começou na madrugada de quarta para quinta-feira, como escutámos há instantes. A estimativa é de que já tenha consumido uma área de 11 mil hectares. De acordo com os dados consultados pela Lusa no Sistema Europeu de Informação de Incêndios Florestais, o perímetro do incêndio terá mais de 50 quilómetros. PSD e Chega trocaram as acusações depois do Parlamento ter chumbado por larga maioria a reconfirmação do decreto que previa a pena acessória de perda da nacionalidade, um decreto que tinha sido chumbado pelo Tribunal Constitucional e que o Chega queria reconfirmar no Parlamento. Foi também chumbada a proposta do PSD que propunha a redução do leque de crimes suscetíveis de perda da nacionalidade para respeitar a decisão dos juízes do Palácio Raton. A proposta mereceu o voto contra do Chega, o que levou à troca de acusações entre os dois partidos. Fica a suspensa de funções a médica de Benavente, suspeita de facilitar reformas. A decisão foi conhecida hoje, decisão do Tribunal Central de Instrução Criminal. A médica acusada terá recebido verbas indevidas para viabilizar reformas por invalidez, sem liberdade, mas sem poder sair do país, fica impedida de exercer funções e de contactar qualquer outro interveniente no processo. Os outros dois médicos detidos foram também libertados, ficam com um termo de identidade e residência, já que o Tribunal considera que não existem indícios de que praticaram qualquer crime.
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7: Boa viagem, bom fim de semana, com muito calor, e é precisamente sobre isso que vamos continuar a falar agora no Explicador. Explicador da Rádio Observador, a nova onda de calor está a atingir-nos com particular violência e por estes dias já temos consequências muito visíveis e também mensuráveis das temperaturas na casa dos 40 que se fazem sentir em todo o país. Há pouco ouvíamos aqui na Rádio Observador o relato do Presidente da Câmara Municipal de Vozela, que apontava já para uma estimativa de 11 mil hectares ardidos naquela região. Junta-se a este explicador o professor Carlos da Câmara, climatologista, professor universitário, investigador. Muito bem-vindo, professor Carlos da Câmara. Estamos a viver, o que estamos a viver agora confirma os cenários feitos há alguns dias? Está pior, está

0: melhor ou está ou encaixa nas previsões?
1: Boa tarde, Ricardo, como está? De facto, eu diria que as coisas até agora até estão a correr, digamos, melhor do que eu antevia, porque temos este incêndio gravíssimo, não é, de Vozela,
0: Exato.
1: mas o meu medo é sempre que comecem a aparecer outros incêndios e haja uma dispersão de forças de combate, não é, o que é necessário. E de qualquer maneira, Portugal estará até com certeza dia 7, sob influência de condições atmosféricas extremamente adversas, no sentido que as temperaturas extremamente elevadas, e não só durante o dia, mas também durante a noite, a pequeníssima umidade do ar. Em que também não me parece que haja grandes modificações durante a noite. E o vento bastante forte leva a que ignições que não sejam logo atempadamente dominadas se transformem em grandes incêndios. E este incêndio é extremamente grande.
0: Exatamente.
1: Falava-se há pouco em 11 mil hectares, eu nem sei se não será um bocado mais. As frentes são brutais, não é? Da ordem da vintena de quilómetros. As
0: Exatamente.
1: energias libertadas são muito grandes, tendo ultrapassado 1.000 megawatts, para uma pessoa ter uma ideia de que é 1.000 megawatts, é
0: Exatamente.
1: uma barragem.
0: Professor,
1: Sim.
0: o professor tem monitorizado, no fundo, a energia libertada por estes incêndios. Fala aí, em cerca de 1.000 megawatts. Isto quer dizer o quê? Que a força do incêndio é avassaladora? Ajude-nos também a num termo de comparação, estes 1.000 megawatts de energia libertados podem comparar com uma barragem? Ajude-nos lá a perceber isto um pouco melhor, professor Carlos da Câmara.
1: Exatamente. Portanto, os megawatts é uma unidade de energia libertada por unidade de tempo. Portanto, no fundo, não é só a quantidade total de energia, mas é a taxa a que ela é libertada. E, para dar uma ideia, a barragem é um ótimo exemplo, porque a barragem da Agueira, se formos ver as especificidades técnicas, diz que quando ela está em full power, liberta à volta de 350 megawatts. Portanto, estes valores de mais de 1.000 são quase três barragens da Aguieira em full power. Ora bem, o que isto quer dizer na prática é que um fogo libertando esta quantidade de energia não se consegue dominar. Portanto, a única forma é tentar proteger bens e depois tentar antever a forma como ele vai evoluir, de forma a posicionar as forças de combate, mas não se combate diretamente,
0: Exato.
1: muito menos se combate com aviões lambendo água. Também é uma outra ideia que as pessoas têm,
0: Até
1: mas
0: porque está
1: de
0: muito calor,
1: facto,
0: não é?
1: e mais ainda é que a água apenas abre janelas de oportunidade para que depois as forças possam atuar utilizando terra, não é? Portanto, de facto, um
0: As
1: fogo
0: máquinas.
1: rural combate-se com terra, digamos, com pás, entre aspas, no
0: Tirando
1: sentido que.
0: combustível ao fogo, não
1: E
0: é?
1: sobretudo, tirando a oxigenação. Portanto, a terra não só, portanto, tira a oxigenação, como mantém esse estado, evitando que ele volte a recrudescer, não é?
0: Professor.
1: Portanto, mas isso com 1.000 megawatts não se consegue, não é? Portanto,
0: Claro,
1: não.
0: percebemos perfeitamente essa ordem de grandeza. Temos também connosco a Filomena Martins, a jornalista que acompanha com particular atenção a meteorologia. E Filomena, no texto que está agora em manchete no Observador, explica que podemos ter aqui, aplicas, temos aqui um forno ibérico, ou seja, uma muito rara junção de uma onda de calor com uma cúpula de calor, é isso?
2: Eu diria que o professor explicou isso muito bem no texto realmente que está em manchete, porque esta forte radiação solar típica de julho, com a persistência das altas pressões, com ventos fracos e com a escassa renovação da atmosfera, permitem que o calor se acumule dia após dia e e fica aqui. Fica aqui dentro de um forno.
0: Dentro de uma espécie de uma cápsula, é isso? De um forno, é isso?
2: É certo, é exatamente isso. Porque a superfície terrestre aquece muito durante o dia, liberta lentamente essa energia durante a noite, só que não consegue arrefecer, porque as noites estão quentíssimas, não consegue arrefecer de forma significativa e o dia seguinte já começa muito quente.
0: Professor, isto é um... acho que podemos aplicar aqui a um cenário dantesco, mas como é que nos livramos disto?
1: Ora bem, uma das coisas que me faz impressão, mas que circula para aí, é dizer-se, bem, é verão, isto
0: exatamente.
1: É verão.
0: Exatamente, é verão e estão 40 graus.
1: Exatamente, depois toda a gente tem sempre exemplos fantásticos. Eu vivo na margem esquerda do Guadiana e sei o que é que são 47 graus, ou vivo na terra quente transmontana. O problema não está de todo aí. Esta forma de justificar máximos de temperatura invocando outros eventos, não é? Portanto, não é a forma de se poder entender o que é que se está a passar. Aqui o que é mesmo impressionante e anómalo do ponto de vista climatológico é, por um lado, a extensão da anomalia que está a cobrir todo o território de Portugal, para não falarmos já em Espanha. Por outro lado, é a duração, que é termos provavelmente 10 dias, se não forem 10, forem 8, é rigorosamente indiferente. E, por outro lado ainda, é olharmos para as razões que estão por trás deste comportamento da atmosfera. E isso tem que ver com, como dizia a Filomena há pouco e muito bem, com o facto de se estabelecer uma região de altas pressões em altitude, não é em grande altitude, não é? Portanto, está mesmo por cima da depressão que está cá embaixo, e que a conjunção de uma depressão à superfície com uma altas pressões por cima dela faz com que torne uma máquina extremamente eficiente a aquecer o ar.
2: E, portanto, o senhor até falava numa panela, não é?
1: Exatamente, o ar é trazido pela depressão do norte da África e atravessa a Península Ibérica, tudo isto aquecendo e tornando o ar mais seco, e depois ainda temos um mecanismo de compressão que o torna ainda mais quente e mais seco. Ou seja, o ar cada vez com menos nuvens e, portanto, radiação a poder também contribuir para isto tudo. E ainda acresce o facto de este sistema não sair do mesmo sítio durante dias e dias. E isto tem que ver com o facto de termos um forçamento térmico do oceano que faz com que esta perturbação ondulatória, se usando uma terminologia mais técnica, portanto, mas se quiser esta bolha de altas pressões, permaneça no mesmo sítio. E se olharmos para a Europa, ainda mais preocupados devemos ficar, porque se olharmos com atenção, vemos que esta zona de altas pressões instalou-se na Europa desde maio.
0: Exato.
1: E não tem saído. E, portanto, de vez em quando Portugal escapa-se, não é? Como aconteceu na onda de calor que afetou França e Itália, e nós ficámos muito contentes a pular de alegria porque, na realidade, não nos tinha afetado, mas em maio afetou, agora afetou. E se voltar a afetar, o que eu acho que é provável, oxalá não aconteça, mas é provável, vamos ter cada vez mais situações que levem ao desenvolvimento de grandes incêndios, como este que está a observar.
0: Podemos esperar este tipo de cenário mais vezes ao longo das próximas semanas ou meses?
1: Repare, o problema é que a predictabilidade da atmosfera é limitada.
0: Exatamente.
1: E não por ciência técnica, não é? Não é feito, mas é feitio.
0: Exatamente.
1: A atmosfera é exatamente assim, tem este comportamento, que se costuma chamar caótico, mas pouco importa. O que quero dizer é que, à medida que avançamos no tempo, cada vez há uma maior incerteza. Eu digo incerteza, não digo erro, porque um erro corrige. A incerteza faz parte mesmo da natureza do fenómeno.
0: Exato.
1: E, portanto, há que lidar com esta incerteza. Mas há um facto que é o pano de fundo. E o pano de fundo é que um Atlântico muito quente e um Mediterrâneo muito quente.
2: Bateram recordes agora, não foi, professor?
1: Exatamente. E o Mediterrâneo e o Atlântico não arrefecem de um dia para o outro. Não é como a atmosfera em que uma massa de água substitui outra. Portanto, vamos ter aqui os mecanismos que estão, se quiser, a segurar as tais perturbações ondulatórias, as tais ondas. E, portanto, há uma maior probabilidade de que se formem este tipo de sistemas. Com um problema, é que repare, os incêndios grandes não têm sido só aqui. França está com problemas muito sérios neste momento. E, portanto, no fundo, Tudo isto
2: ainda falta a Grécia e a Itália.
1: Exatamente, mas também lá chegaremos muito provavelmente, e não é por ser verão, não é? Portanto, o problema é, não é por ser verão, é porque de facto os verões, os mecanismos normais da atmosfera desta estação estão a ter impactos muitíssimo mais reforçados devido a anomalias que acontecem como pano de fundo em função das alterações climáticas, e é isto que nós temos que perceber muito bem, porque como este pano de fundo não vai mudar num futuro, portanto, no futuro muito próximo, não é? Portanto, este ano, para o ano, para o outro, vai haver maior probabilidade de termos perturbações, nomeadamente grandes incêndios, o que quer dizer muito provavelmente que eu virei cá mais vezes falar a termos um assunto.
2: Mas isto para a semana já vai baixar um bocadinho, não é? A partir de domingo, segunda-feira.
1: Esperemos bem que sim, mas o meu problema é que, sim senhor, vai baixar. Mas lá está, as condições para que volte outra vez a termos uma onda de calor é grande, e por outro lado, como as ondas de calor vão tornando o solo mais seco, o que vai acontecer é que vamos tendo cada vez mais o solo a ser sensível a essas ondas de calor, tornando-as muitíssimo mais intensas, mais mortíferas e mais propiciadoras de grandes incêndios.
0: Oh, professor,
1: é esse o problema.
0: Deixa-me fazer aqui uma pergunta, se calhar vai ser uma pergunta muito ignorante, mas por isso é que conto consigo e com a Filomena para nos ajudar também a perceber tudo isto. Então, e o nosso anticiclone dos Açores não pode superar com isto daqui para fora?
2: Não, isso ajuda a trazer.
0: Ah, é?
1: Vamos lá ver. No outro dia estávamos a falar, não é, Filomena e eu, sim, acerca do assunto. Que é o anticiclone dos Açores, não é? Portanto, o que ele tem a obrigação de fazer, e que normalmente faz, é que se estende em crista no verão sobre a Europa, e isso vai provocar, normalmente, é um dos responsáveis por haver uma nortada, não é? Portanto, sobretudo no norte do país.
0: Mas incomoda na praia, não é?
1: Portanto... incomoda na praia, é uma bênção para os incêndios, porque traz ventos, não é?
0: Mais frios.
1: Com menores temperaturas e mais úmidos. Mas o problema é que esse mesmo sistema, não, ou seja, o anticiclone dos Açores, coitado, tem sempre culpa de tudo o que nos acontece, não é? Não está sozinho. Temos a chamada pressão térmica da Península Ibérica, que essa é muito simples, é que nós temos a Península Ibérica muito quente durante o verão, e isso induz um remoinho, se quiser, na atmosfera, no sentido contrário aos ponteiros do relógio. Tal e qual como nós tirámos o ralo no lavatório, mas só que agora temos que ver a coisa de pernas para o ar, não é?
0: Sim, porque, como se estivéssemos no hemisfério sul.
1: O eixo vertical, não é? Vai para cima e não para baixo. Mas não importa. O mecanismo é exatamente o mesmo. E, portanto, esse ar a circular vai reforçar ainda mais a nortada. Mas se essa depressão, como acontece agora, está para sul, basta você imaginar, se temos o centro da depressão bastante a sul da Península Ibérica, a parte mais a norte da depressão corresponde a ventos de leste. É a velha história de Espanha nem bom vento nem bom casamento, não é? Neste caso é mesmo o vento que está a trazer ar muito quente e muito seco, e ainda para mais ventos intensos. São os três ingredientes para que haja grandes incêndios. É isto que está a acontecer agora.
0: Muito obrigado, professor Carlos da Câmara, também à Filomena Martins. É sempre um gosto falar convosco e tentar perceber melhor estes fenómenos. Obrigado, professor. Um abraço.
1: Muito obrigado. Um abraço. Imagina.
0: E hoje, no Mundial, às 11 da noite, temos um Argentina-Cabo Verde. E, no fundo, aqui na Tarde Política, temos usado o Mundial como desculpa esfarrapada para ouvir algumas canções, e hoje recuperamos esta.
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0: Mi Buenos Aires querido, cantado por Carlos Gardel. Esta voz incrível de Carlos Gardel morreu em 1935, tinha apenas 44 anos, é um dos famosos cantores de tango. Curiosamente, foi naturalizado argentino, há uma grande polémica sobre o local de nascimento, Toulouse, em França, ou no Uruguai, mas é alguém em que pensamos quando falamos de tango ou milongas, Milonga é a mãe do tango, mas isso eu depois explico no outro dia. Carlos Gardel chegou com a mãe a Buenos Aires em março de 1893, mas temos a sorte de haver registros desta voz incrível.

Mas por aqui os nossos corações vão batendo mais forte pelos Tubarões Azuis. Cabo Verde, que se estreou no Mundial e alimenta esta ideia romântica do futebol de que são 11 contra 11, uma bola no meio e depois logo se vê. Ora, a banda cabo-verdiana Os Tubarões é a nossa seleção para hoje. Ficamos com eles até às 6 da tarde com um clássico chamado 80 Melodioso, que foi gravado em Portugal em 1979. Tubarões, para inspirar os tubarões que mais logo jogam com a Argentina.

0: É impossível não dançar com este ritmo. Na regi da Rádio Observador dançou-se e muito durante este enquanto ouvíamos os Tubarões. Ora, jogo mais logo às 11 da noite. Vamos ter o Argentina-Cabo Verde. Vamos ver quem passa aos oitavos de final. Às 7 da tarde temos um Austrália-Egito e às 2 da manhã vamos ter um Colômbia-Gana. Às 7 também vamos ter Fora do Baralho.
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0: Rádio Observador, são 5h58 em Portugal Continental e na Madeira, menos uma hora nos Açores. Esta é a tarde política da Rádio Observador. Como é hábito, nesta hora das 6, vamos ter E o Vencedor É, hoje com o Alexandre Borges, o Anselmo Crespo e o António Costa. Vamos voltar a falar sobre as casas de José Luís Carneiro, da Venezuela, da situação da Venezuela. E, claro, também vamos falar de Ronaldo e de Amália. E o Vencedor É depois do Jornal das 6, Luís Soares, que continua dominado pela situação dos fogos e do calor que vai assolando Portugal.
1: Exatamente, e com a decisão do Governo de ativar o mecanismo europeu de proteção civil e também os acordos bilaterais com Espanha e Marrocos para ajudar no combate aos incêndios em Portugal, mas Luís Montenegro garante que a capacidade de resposta de Portugal não está esgotada. O incêndio que começou em Vozela já consumiu uma área de 11 mil hectares, é estimativa do Presidente da Autarquia. Mais à frente vamos saber também que celebridades estiveram ontem no estádio em Toronto a ver o jogo de Portugal.
0: Eu vi uma. Pelo menos viu.
1: Vamos ver se depois adivinhas.
0: E depois do Jornal das 7, vamos ter novo episódio do Fora do Baralho, com os 4 ases do comentário. No Mundial de Futebol, estamos nos 16avos de final. Hoje há um Austrália-Egito, às 7 da tarde. Às 11 da noite, Argentina-Cabo Verde. Ninguém dorme em Cabo Verde. Os Tubarões Azuis vão tentar continuar a fazer história nesta prova. Quanto ao estado do tempo para amanhã, vem aí para este fim de semana mais um fim de semana na casa dos 40 graus, com avisos vermelhos e laranja para todo o território continental. Vamos olhar aqui para as máximas para amanhã: Porto 35, Braga 42, Viseu 38, Aveiro 29, Coimbra 39, Leiria 38, Santarém 42, Lisboa 39, Setúbal 38, Faro 36, 42 para Évora, 41 para Beja, 40 para Porto Alegre e Castelo Branco. Eu sou o Ricardo Conceição e esta é a Tarde Política da Rádio Observador. Jornal das 6, com o Luís Soares. Por causa do risco muito elevado de incêndio, o Primeiro-Ministro decidiu ativar o Mecanismo Europeu de Proteção Civil e os acordos bilaterais com Espanha e Marrocos.
1: Anúncio feito por Luís Montenegro no final da reunião do Conselho de Ministros em Guimarães. O Primeiro-Ministro justifica a decisão com o elevado risco de incêndio, mas garante que a capacidade nacional não está esgotada.
2: Decidimos, nesta altura, a ativar o Mecanismo Europeu de Proteção Civil e também os acordos bilaterais com Espanha e com Marrocos. Não porque a nossa capacidade esteja já esgotada, mas porque nesta circunstância temos todo o nosso território sob risco muito elevado e para não termos de deslocalizar meios de umas regiões para as outras dentro do nosso território. Porquê? Porque queremos que todos os meios que estão dispersos por todo o território estejam em prontidão imediata.
1: A justificação do Primeiro-Ministro para ativar o Mecanismo Europeu de Proteção Civil, anúncio feito no final da reunião do Conselho de Ministros, que hoje decorreu na cidade de Guimarães.
0: O incêndio que começou em Vozela já atingiu 4 concelhos. O Presidente da Autarquia avançou aqui na Rádio Observador que há uma estimativa que aponta para uma área já consumida na casa dos 11 mil hectares.
1: É um incêndio que começou na madrugada de quarta para quinta-feira, mobiliza a mais de 1000 operacionais que combatem chamas em 4 concelhos: Vozela, Oliveira de Frades, Águeda e Tondela. Em Tondela, já 2 aldeias tiveram de ser evacuadas. O Presidente da Câmara de Vozela, Carlos Oliveira, explica que, como o perímetro das chamas é grande, todos os meios são cruciais nesta altura.
3: Temos aqui muitos meios, mas nunca são demais com um incêndio desta natureza, desta dimensão, portanto...
0: Que é impossível apagar, não é? Um incêndio que é impossível
3: exatamente
0: apagar.
3: Há bocado estávamos a fazer aqui já algumas estimativas, já vão mais de 11 mil hectares de área consumida pelo incêndio.
0: 11 mil, portanto,
3: nós
0: 11
3: temos
0: mil.
3: Mais de 11 mil, diria. Estimativas nos vários concelhos. Portanto, estamos a falar numa área muito grande, num perímetro muito grande para consolidar, para fazer rescaldo, para fazer combate.
1: 11 mil hectares, a estimativa do Presidente da Câmara de Vouzela, entrevistado esta tarde aqui na Rádio Observador.
0: E em Águeda, não muito longe, o Presidente da Câmara Municipal prevê uma noite complicada se as condições climatéricas não mudarem.
1: Jorge Almeida, também entrevistado esta tarde aqui na Rádio Observador, explica que há duas frentes ativas no incêndio que alastrou para este concelho. São zonas de difícil acesso para o combate, dificultado também pelo vento forte que se fez sentir na noite passada. E se as condições esta noite forem as mesmas, Jorge Almeida diz desde já que vai ser uma noite difícil.
4: Podemos o máximo que pudermos, reduzirmos o máximo o incêndio, no sentido de termos menos, como é que eu ia dizer, de entrarmos em melhores condições nessa claro. Tal noite, que se a noite tiver as mesmas condições climatéricas que tivemos na noite passada, vai ser outra situação extraordinariamente complicada, isso não tenho dúvidas nenhuma.
1: A expectativa de Jorge Almeida, Presidente da Câmara de Águeda, sublinha que há muitos meios mobilizados neste concelho, por onde tem andado também o repórter do Observador Miguel Pinheiro Correia, que continua na localidade de Maçadas, onde tem acompanhado a evolução do trabalho dos bombeiros no combate às chamas.
5: Estamos em Castanheira do Volga, em Maçadas, na localidade de Maçadas, onde os bombeiros têm desdobrado aqui no combate às chamas, sendo que, e assistimos aqui há pouquíssimo tempo, um pequeno reacendimento que também descreve um bocado do que tem sido este trabalho complicado de combate às chamas, de um momento para o outro, numa zona onde não estava a acontecer nada e numa vegetação mais seca. Começou também a arder e aqui valeu a ajuda de uns populares. Tenho um deles aqui comigo, tem ajudado neste combate às chamas, tem uma carrinha com água. O que é que tem feito os possíveis para ajudar?
6: Os possíveis têm ajudado o que posso, e olha, agora vim para aqui para tomar conta daqui do meu estaleiro de lenha que eu tenho, e pronto, agora de momento aguento-me aqui.
5: E o incêndio já deflagrou na quinta-feira, e este incêndio que se alastrou a muitos concelhos, mas na vossa
6: aqui
5: zona?
6: Aqui nesta zona foi ontem à noite, à madrugada, e hoje durante o dia. E agora de momento começou a andar de volta, e agora está a vir outra vez para cá, para a parte de baixo.
5: Como eu assisti há pouco e estava a relatar precisamente isso, há aqui um reacendimento, uma projeção do incêndio. Não tem sido fácil, pois o incêndio...
6: As projeções e cai, não tem erva secas e acendeia-se constante. Mas tem que estar sempre de olho, assim mesmo.
5: E agora, se calhar, o vento abrandou um bocado, mas sim, também sim. Tem sido outro fator de
6: o vento
5: problema.
6: O vento é o contra. A quinta-feira e esta noite foi a mesma. O vento é muito complicado.
5: E não sei se entretanto, no meio deste tempo todo, deste combate, a chama já teve algum tempo para descansar. Se imagina que as próximas horas continuarão a ser de luta.
6: Dormi duas horas esta noite, foi o máximo.
5: E é um cenário que aqui se vem repetindo todos os anos, este ano é mais dramático?
6: Este ano foi pior, há dois anos esteve ali perto da Castanheira, no fundo, há dois anos. No passado não teve nada. E teve há 10, perdeu isto tudo também, há 10 anos. Como é que foi? Agora voltou outra vez.
5: Aqui o relato de um dos moradores que, como eu dizia, estão aqui, tal como os bombeiros, estão aqui a desdobrar-se em esforços para combater as chamas. Este morador que falava connosco tem uma carrinha com água e há pouco estava a distribuir baldes para, lá está, apagar essa projeção de um incêndio que continua a ser combatido aqui em Castanheira do Volga, mas nas localidades aqui perto, para tentar acabar com este incêndio que já dura há dois dias.
1: O relato do Miguel Pinheiro Correia, que tem estado a percorrer algumas das localidades afetadas pelas chamas neste incêndio que começou em Vouzela e que já atinge 4 concelhos. Nota ainda para um outro incêndio, que neste caso em Setúbal, um incêndio que começou por volta das 2 da tarde e que, de acordo com a Agência Lusa, está a progredir em direção a habitações na estrada do Val da Rosa e também em direção a um parque automóvel com centenas de viaturas estacionadas. É o que adianta à Lusa a proteção civil. Civil. Cerca das 5h30 da tarde estavam envolvidos no combate às chamas 107 operacionais, também 47 viaturas e 3 meios aéreos. O incêndio terá tido origem numa viatura que ardeu, tendo as chamas alastrado a uma zona de mato.
0: A Direção-Geral da Saúde ativou o nível 2, o nível laranja do Plano Nacional de Preparação e Resposta Sazonal em Saúde.
1: Nível que corresponde a uma situação de risco elevado para a saúde da população. A DGS justifica a subida do alerta com as elevadas temperaturas, determina o reforço da coordenação entre entidades e também a monitorização da situação e da capacidade de resposta dos serviços e estruturas competentes. O Plano Nacional de Preparação e Resposta Sazonal em Saúde prevê 4 níveis progressivos de risco que vão do 0 até ao 4.
0: Na reunião do Conselho de Ministros, o Primeiro-Ministro anunciou igualmente uma comissão de celebração dos 900 anos de Portugal. Foi hoje, a reunião teve lugar em Guimarães. E esta comissão vai ser presidida por Paulo Portas.
1: Anúncio feito também na conferência de imprensa esta tarde. Luís Montenegro explica que a comissão tem como objetivo tratar o período de fundação do país.
7: Esta comissão tem por objeto um tratamento sistémico, coerente, do período fundacional da nossa nação, a começar pela Batalha de São Mamede, em 1128, mas depois integrando também a Batalha de Ourique, de 1139, e o Tratado de Zamora, de 1143.
1: A coordenar esta comissão vai estar o antigo vice-primeiro-ministro, Paulo Portas, entre outros nomes, como explicou também o Luís Montenegro.
7: Esta comissão será integrada por um comissário-geral, que será o Dr. Paulo Portas, e que coordenará uma comissão executiva que acompanhará de forma permanente a apresentação do programa e a sua implementação. No âmbito ainda desta iniciativa, haverá uma comissão de honra, presidida por Sua Excelência o Sr. Presidente da República, e que irá integrar também os 3 anteriores Presidentes da República.
1: E os primeiros 3 anos desta comissão vão incidir sobre a Batalha de São Mamede, de 1128, considerada como o Dia 1 de Portugal, e que faz 900 anos, precisamente, em 2028.
0: Exatamente, 24 de junho de 2028 fará 900 anos. Há outras notícias a marcar esta tarde.
1: Fica suspensa de funções a médica de Benavente, suspeita de facilitar reformas. A decisão foi conhecida esta tarde, decisão do Tribunal Central de Instrução Criminal de Lisboa. A médica acusada terá recebido verbas indevidas para viabilizar reformas por invalidez, sem liberdade, não pode sair do país e fica também impedida de exercer funções e também de contactar qualquer interveniente no processo. Os outros 2 médicos ficam apenas com termo de identidade e residência, já que o Tribunal considera que não existem indícios de que praticaram qualquer crime. Na Venezuela subiu para 84 o número de portugueses ou lusodescendentes mortos nos sismos da semana passada. Há ainda 63 desaparecidos. Portugal vai enviar para a Venezuela, em princípio, no início da próxima semana, 2 aviões carregados de medicamentos e outros meios de assistência humanitária e também 2 ambulâncias. E no jogo de ontem de Portugal contra a Croácia em Toronto, Ricardo, além de adeptos, houve também personalidades bem conhecidas a dar apoio à nossa seleção.
0: Viste música?
1: Sim, viste alguma?
0: Eu vi uma, vi a Nelly Furtado.
1: Confere, mas havia mais.
0: E depois fui dormir.
1: Pronto, havia mais. O cantor canadiano Drake também esteve presente nesse jogo a apoiar a seleção. Além disso, o rapper foi visto a celebrar o gol marcado por Cristiano Ronaldo, precisamente ao lado da cantora Nelly Furtado.
0: E como é que se descobriu este amor de Drake à seleção nacional?
1: Através das redes sociais, naturalmente, da noiva do jogador Gonçalo Ramos, Margarida Amaral Domingos.
0: Da noiva. Do Gonçalo Ramos, sim.
1: Exatamente. Okay. A companheira partilhou o encontro no Instagram com uma foto do artista a assinar uma camisola do recente jogador do AC Milan, bem como uma imagem dos dois filhos, dois com o filho do casal também.
0: Drake a apoiar Portugal em Toronto. O Luís Soares vai regressar às 6h30.
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0: Já daqui a pouco temos E o Vencedor É, com António Costa, Anselmo Crespo e Alexandre Borges.
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0: Quanto ao estado do tempo, vamos continuar a ter muito calor um fim de semana na casa dos 40 graus em todo o território continental. Agora, e o vencedor é? E o vencedor é na Rádio Observador e em vídeo no YouTube e nas redes sociais do Observador, hoje com o Alexandre Borges, o Anselmo Crespo e o António Costa. Vamos aqui falar sobre Venezuela. Ronaldo, também se fala de futebol por aqui no E o Vencedor É. Também vamos falar de Amália, mas começamos pelo Zé Luís, Anselmo.
15: Começamos pelo Zé Luís.
0: Se percebeste. Ronaldo, Amália, Zé Luís.
15: Zé Luís o construtor.
0: Zé Luís Carneiro.
15: Ora bem, há uma velha máxima que diz que quando estás a escavar um buraco... e não consegues chegar ao outro lado, o melhor é parar de escavar. E eu acho que Zé Luís Carneiro devia seguir essa máxima, porque esta patetice, que não tem outro nome, da história das casas, que dura há uma semana, e que felizmente o país não parou por causa disso, porque está parado por coisas bem mais importantes, nomeadamente a seleção e a onda de calor, pronto, podia ter sido só um tiro no pé... toda a gente seguia em frente e não acontecia mais nada. Mas José Luís Carneiro acha que tem que insistir ou tem que tentar sair minimamente bem disto. E quando eu escolhi este tema, bom, enfim, estava a ater-me sobretudo às últimas declarações de Sebastião Bugalho, quando veio explicar para que é que estas casas que José Luís Carneiro foi mostrar serviam. Que seriam casas de abrigo, já agora para lembrar, seria alojamento urgente e temporário, nomeadamente para vítimas de violência doméstica, por exemplo, ou para situações deste género, e que era essa a explicação para as casas estarem vazias. Ora, já seria estranho que José Luís Carneiro não soubesse isso, sendo o PS um partido da dimensão que é, tendo uma capilaridade no país que tem. Aliás, o artigo do Observador e o trabalho que o Observador fez, eu presumo que seria o trabalho que José Luís Carneiro ou a equipa de José Luís Carneiro deveria ter feito.
0: Falar com os autarcas.
15: Quero falar com os autarcas locais, se calhar alguns até são do Partido Socialista, portanto não deve ser difícil arranjar o número de telefone deles, e tentar perceber exatamente qual era a explicação antes de virem prestar declarações públicas sobre isto. Não uma, não duas, não três, mas quatro ou cinco vezes, o líder da bancada parlamentar do Partido Socialista, o próprio secretário-geral do Partido Socialista, que andaram uma semana nisto. Feita a explicação por parte do porta-voz do PSD, eu pensei, pronto, o PS vai tentar sair disto fininho, reconhecendo que cometeu aqui um erro, e vai tentar que o assunto morra. Eis-te não quando, hoje à tarde, eu recebo uma nota de esclarecimento sobre as habitações de Azinheira dos Barros. Por parte de quem? Do Partido Socialista. Diz esta nota: na sequência da visita do secretário-geral do partido às habitações de Azinheira dos Bairros e tendo surgido algumas dúvidas sobre o enquadramento deste processo, importa esclarecer que as 10 habitações se encontram neste momento enquadradas no programa Primeiro Direito. Portanto, ao fim de uma semana, o Partido Socialista descobriu finalmente onde é que estavam estas habitações. E depois explica que inicialmente, de facto, estas construções, estas habitações estavam inseridas na tal Bolsa Nacional de Alojamento Urgente e Temporário, mas que, como não houve condições por parte de nenhuma IPSS para assegurar enfim, a ocupação destas habitações, elas foram transferidas para o primeiro direito. Ora bem...
0: Isto é no Conselho de Grândola.
15: No Conselho de Grândola. Como é que o PS sai disto? O objetivo continua a ser o mesmo, diz o Partido Socialista. Contribuir para que estas habitações sejam rapidamente disponibilizadas para quem delas necessita. E foi esse, diz o secretário-geral, o objetivo do PS.
16: Mas não assinalar... começou exatamente assim, não é? Todo este processo não começou exatamente assim.
15: É exatamente esse o ponto. Quer dizer, nós não andamos todos aqui a comer gelados com a testa. Tenho algum respeito intelectual pelas pessoas. O Partido Socialista, a única forma que tinha de sair disto era reconhecer que cometeu um erro.
0: Uhum.
15: Era só isto. Mas o Partido Socialista não acaba aqui. Diz, na próxima semana mostraremos mais casas concluídas e fechadas.
0: Uhum.
15: Portanto,
16: não teremos mais comentário aqui.
0: António.
16: Pois, eu acho que obviamente é um ato falhado, não é? É um ato falhado a partir do qual agora há muita dificuldade em sair. Portanto, percebe-se que o secretário-geral socialista vai tentar transformar isto numa análise mais macro sobre o problema do país que não tem casas e das casas que necessitam de ser construídas. Tendo de começar, de facto, pelo pior sítio, porque, obviamente, é muito, muito, muito mau que, tendo apontado casos e dizendo eu tenho conhecimento, eu vou demonstrar casos, que não tivesse feito o trabalho de casa, identificando exatamente os casos e as condições em que eles estavam.
15: Não, António, estavam. Desculpa, com a acusação de que as casas estavam a ser guardadas para um momento eleitoral.
0: E
15: a acusação política inicial é esta.
0: E insiste.
17: E insiste. No dia em que João Escardeiro falou nisto a primeira vez, falámos disto aqui.
0: É verdade.
17: E eu disse, pá, se isto é eleitoralismo, é completamente incompetente, despeçam estas pessoas. No último ano e meio, o que não faltou foram eleições para aproveitar isto. Então, não é? E tinham ficado caladinhos à espera destes 3 anos em que não se vai passar nada. Portanto, eu não se compreendia, não é? E ficámos à espera de ver onde eram as casas. Portanto, além de serem estas que o Anselmo explicou, é todo um louco total de 14.
0: Uhum.
17: 14 habitações, o que tu fazias com isto, o que tu resolvias
15: em
17: com
15: grândula.
17: Isto. Exatamente, 10 em grândula, em Azeira de Basto.
15: Que as pessoas que precisam de casa em grândula.
17: Exatamente, que eu confesso que inacreditavelmente conheço a Azeira dos Barros, estive lá há 15 dias e lembro-me que já há 2 anos as pessoas de lá sabiam para que é que serviam aquelas casas. Portanto, é absurdo que José Luís Carneiro não soubesse. Porque tinha esta coisa, que não costumas ouvir falar disto, quer dizer, alojamento temporário para vítimas de violência doméstica, como o PSD depois disse.
0: Por regra, tem de ser alojamento discreto.
17: Exatamente,
0: não é?
17: Exatamente. Portanto, naquele local pequeníssimo as pessoas sabiam disto. Não é? Mas fora, claro que ninguém sabia, não é?
0: Claro.
17: Isto fazia sentido, agora sabemos. E depois 4 casas em Vila Velha de Ródão, onde o presidente da Câmara também é do PS, não alinha na teoria do PS, e explica que o atraso se deve apenas às burocracias do costume, típicas do país, e que se lamentam em todo o caso. E dessas loucas 4 de Vila Velha de Ródão, na verdade 2 ficaram prontas em fevereiro.
0: Uhum.
17: Portanto, em fevereiro, quer dizer, há 4 meses. E está José Luís Carneiro indignado com isso.
16: Fosse semana, esse calendário, esse tempo, o nosso problema.
17: Exatamente.
0: Vamos ter mais casos para a semana. Queres dar uma nota a isto, Alexandre Anselmo?
17: Eu dou 4 destas casas de Vila Velha de Roda.
15: Vou no 4 também, mas aconselho para a descavar.
0: António?
16: Pois, mais do que uma nota, fica a nota. É um conselho, de facto.
0: Ok.
16: Antes de voltar ao tema, é preciso estudar.
0: Vamos deixar o Ronaldo e o futebol para a segunda parte de O Vencedor. Agora vamos falar de Amália. Será que a Amália nos chafa, António?
16: Pois, olha, Amália é uma boa iniciativa. Amália
0: estou a sentir
16: é o projeto
0: um pouco desiludido
16: de...
0: com a Amália.
16: Não, a Amália.
0: Amália,
16: o projeto.
0: O
16: de inteligência artificial não tem culpa nenhuma.
0: Não a senhora Dona Amália.
16: Não a senhora Dona Amália, mas. O projeto de inteligência artificial desenvolvido pelo Técnico e com mais um conjunto de universidades de portuguesas, institutos, não tem problema nenhum. Não é a Amália o projeto que tem problema, é a forma como a política estraga os bons projetos. Convém recordar que ele foi anunciado em 2024 como ChatGPT português.
0: Uhum.
16: À data, quando isto foi anunciado, pronto, admitamos aquele voluntarismo e entusiasmo do Web Summit e do país todo mobilizado. Foi anunciado o estonteante investimento de 5 milhões de euros. E nós percebemos, obviamente, que quando estamos a olhar para operações de capital, não é dos Estados Unidos e na China, mas dos Estados Unidos, de aumentos de capital de milhares de milhões, de centenas de milhares de milhões de euros, da OpenAI, da Anthropic. Nós percebemos que, obviamente, isto pode resultar muito bem num título, ChatGPT português, mas o projeto não tem nada de ChatGPT. Uhum. O que não tem mal nenhum, porque nós temos a nossa escala e portanto, obviamente, isto servirá para muita coisa, mas não é um chat com o qual nós possamos interagir e fazer perguntas. Nestes dias o projeto Amália foi apresentado esta semana, e bem, enfim, estudo a língua, enfim, alguma informação pode ser útil, enfim, mas obviamente, tendo em conta como foi apresentado, há quem se tenha entretido a fazer perguntas ao Amália, como se faz ao ChatGPT, como se faz ao Claude. Obviamente que as respostas são tudo menos as que se podem esperar de um chat que funcione em condições. Mas a culpa não é da Amália, porque não é suposto ser um chat que responda a perguntas. E, portanto,
0: então serve para, já agora, se ajudar a explicar.
16: Tem funções de desenvolvimento, de investigação,
0: para desenvolver de base
16: os chamados LLM, Language Models, para Large Language Model, para fazer trabalhos de desenvolvimento para outros produtos, para terceiros produtos de desenvolvimento. Nomeadamente para a investigação, para as faculdades, enfim, para empresas que possam querer trabalhar nisto. Não vale a pena, é como se viu nestes dias o Luís Montenegro anunciar que estamos no centro do mundo com o desenvolvimento tecnológico, creio que fez um tweet também nesse registro, por causa do Amália. Porque é deslocado, porque nós não comemos lados com a testa, como gosta de dizer o Anselmo, e porque destrói um projeto que é interessante para a comunidade científica portuguesa, à escala do que nós temos e do que podemos e do capital que temos. Nós estamos a discutir, a Europa, não é Portugal, a Europa está muito longe dos investimentos massivos dos Estados Unidos, das empresas americanas e das empresas chinesas. Ora, Portugal está ainda mais longe. Estamos longe de Bruxelas, não é? Estamos muito longe de Berlim, estamos muito longe de Paris, estamos muito longe de Londres, estamos a milhares de quilómetros de distância de Nova Iorque e de São Francisco e de Pequim. Não vale a pena venderem-nos gato por lebre. Porquê? Porque destrói e faz com que o país ande a brincar e a glosar, digamos assim, com um projeto que é importante e que acaba por perder credibilidade sem necessidade. Eu dou um 6, não é à Amália, é aos políticos que vendem o que a Amália não é suposto dar.
17: Eu acho que, antes de mais, só se devia chamar a Amália, para ser a Amália mesmo, devíamos perguntar quem foi o primeiro rei de Portugal. E ela dizia: já não me lembra, já não me lembra. Obrigada. Depois, de facto, há uma atitude assim um bocadinho. Não sei bem o que lhe chamar sem ser assim. Não quero ser ofensivo, mas é um bocadinho tonto, vá agir como se fosse um projeto português, quando ela realmente custa 5 milhões, porque é uma adaptação a Portugal de um projeto europeu que se chama Euro-LLM. 9B, tem este nome catchy, rolls off the tongue, como se diz, não é difícil, mas é 9B, é porque supostamente não, será baseado em 9 bilhões de parâmetros, é o projeto europeu de ter um modelo de linguagem de grande escala como os americanos, e que é trabalhado no conjunto das línguas europeias, no conjunto da cultura europeia, e que, portanto, depois em cada... São 35 línguas, 24 línguas europeias, mais 11 do mundo, e portanto que depois em cada país tem de encontrar a sua própria versão para cumprir a tarefa a que se propõe, não é? Justamente ser fiel a cada uma das culturas e não uma versão americanizada do pensamento e americocêntrico, digamos. Pronto, portanto, é aqui que está. Essa investigação levou apenas 18 meses cá, é claro que nunca se faria uma coisa de arquitetura destas de raiz de outro modo, e vai continuar essa investigação, de facto, para quem a quer usar, e em princípio, acredito eu, é esta a base, se tudo correr bem, da reforma do Estado que Gonçalo Matias quer fazer, porque a ideia é que isto esteja...
16: Sim, despriorizado para serviços públicos,
17: e para os dados, para a gestão dos dados portugueses.
16: O Instituto Superior Técnico, a Universidade de Coimbra, a Universidade do Minho, a Universidade do Porto, 60 investigadores, há trabalho, há trabalho sério feito nisto, não é, não é uma brincadeira, não é? Não é uma...
0: Ora, eu, a política
16: estraga isto.
15: Eu pego exatamente por isto que o António estava a dizer, que eu não quero menorizar este trabalho, eu acho que ele é importante, acho que é importante sobretudo começar por algum lado, tendo em conta o atraso tecnológico da Europa nesta matéria. Eu registo apenas que, ao contrário do que está a acontecer nos Estados Unidos, a China não é comparável, até porque tem uma outra lógica, e já agora não é propriamente uma democracia. Nos Estados Unidos, a preocupação é criar condições para que os privados e as startups e a iniciativa privada possa ter condições para desenvolver este tipo de tecnologias e possa inovar. E na Europa isto parece tudo muito a reboque dos Estados, não é? Que é já que os cérebros fugiram todos, os que existiam na Europa fugiram todos para os Estados Unidos, parece que tem que ser os Estados a dar um empurrão. E depois acontece isto que o António sublinhava bem no início, que é isto transforma-se em marketing político. Nós sabemos que o marketing faz parte da política, mas acaba por cair um bocadinho no ridículo, e é sobretudo arriscado, porque daqui a uns tempos vamos andar todos a perguntar onde é que andou a Amália, e de facto qual foi a evolução do Amália, e pode o feitiço virar-se contra o feiticeiro, e portanto era o chamado não havia necessidade.
0: E já vamos voltar com na segunda parte de E o Vencedor É. Ainda vamos falar sobre futebol. Sim, também se fala sobre futebol no E o Vencedor É.
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0: São 6:30, Luís Soares, vamos atualizar as notícias que estão a marcar esta tarde de sexta-feira.
1: Portugal pediu o envio de 4 aviões Canadair e também de uma equipa de unidade militar de emergências no âmbito do Mecanismo Europeu de Proteção Civil, que foi acionado hoje pelo governo português. De acordo com um comunicado do Ministério da Administração Interna, estas aeronaves vão ser de imediato integradas no dispositivo especial de combate aos incêndios rurais, também no âmbito do Mecanismo de Cooperação Bilateral com Espanha e Marrocos. Espanha já disponibilizou no dia de hoje uma aeronave Canadair que apoiou o dispositivo. Foram ainda pedidos 2 aviões Canadair a Marrocos no âmbito deste mecanismo de cooperação bilateral em matéria de proteção civil. O incêndio que começou em Vozela obrigou a evacuação de mais uma zona, uma aldeia, Belazeima do Monte, na Serra do Caramulo, concelho de Tondela. Foi o que disse a agência Luz ao segundo comandante dos bombeiros de Val de Besteiros. Foi mais uma aldeia evacuada devido à ameaça das chamas. Na agência Luz, este comandante adianta que não sabe quantas pessoas estavam em causa, mas que a principal preocupação é com as pessoas de mobilidade reduzida e também as mais vulneráveis. A frente mais ativa está neste momento na povoação de Mansores. A outra situação grave, de acordo com os bombeiros, está virada a São João do Monte, na encosta virada ao rio. Também um incêndio que deflagrou perto das 2 da tarde em Setúbal. Está a progredir em direção a casas na estrada do Val da Rosa e também a um parque automóvel com centenas de viaturas estacionadas. É a informação adiantada há instantes pela Proteção Civil. O incêndio terá tido origem numa viatura que ardeu, tendo as chamas alastrado a uma zona de...

0: tarde de sexta-feira. Boa viagem, bom fim de semana.
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0: Quanto ao estado do tempo, não há grandes melhorias à vista. Vamos ter um fim de semana na casa dos 40 graus em todo o território continental. Segunda parte de E o Vencedor é, com o Alexandre Borges, o Anselmo Crespo e o António Costa. E, meus senhores, está na hora de falarmos um pouco de bola. É sexta-feira à tarde, está calor, não temos termossos, mas devíamos.
6: Nem jola.
0: Alexandre, e se calhar ainda se arranjava.
7: Alexandre,
0: se alguém nos ouvisse.
7: Exato, vamos manifestar, não é? Como naqueles livros de autoajuda. Manifestamos.
0: Não podemos.
7: A ver se o universo ajuda.
0: Alexandre Borges, tu queres falar sobre o dilema de um homem só?
7: Quero. É muito chato se eu começar pela Venezuela. Estrago-te o alinhamento para
0: não,
7: chegar aqui.
0: Não.
7: É, boa. Então, começava pela Venezuela porque...
0: Eu dou liberdade criativa. Espanta-me.
7: E és célebre por isso. Quase que... Exato. Até te, sim, é verdade. Choca-te que eu tivesse duvidado. Não, obrigado. É porque esta semana, lá está, muitos de nós terão acompanhado a notícia, mas também muitos correm o risco de, entre futebol e incêndio e onda de calor, não ter reparado bem na história épica da equipa portuguesa que, em conjunto com, enfim, um consórcio de equipas internacional, mas com um papel muito especial nesse trabalho, salvou um homem na Venezuela que estava enterrado há mais de uma semana, não é? Uhum. Debaixo de 140 toneladas de escombros na cabine do estacionamento de um centro comercial que ruiu, não é? Tudo isto é impressionante. E essa equipa portuguesa, Força Operacional Conjunta, encontra o primeiro, é a equipa costarricanha que consegue perceber que está ali alguém, não é? Mas depois é, e isto já agora também tem este detalhe um bocadinho vulgar na história, se calhar, aquilo que nós habitualmente vemos de meritório em Portugal, que começou por ter a ver com tecnologia. É o sensor levado pela equipa portuguesa que é capaz de localizar com precisão onde é que estava aquela pessoa ainda viva, não é? Portanto, começa por aqui. E depois esta equipa, em conjunto com os americanos, costarricanos, salvadoranhos e mais uma nacionalidade ou duas, vai estar 3 dias a trabalhar no resgate desta pessoa, para tirá-la de lá já agora inteira, não é? Sem que tudo desmoronasse sobre ela, e consegue retirar. É só o 13º resgate que acontece neste processo, ainda por cima, de algum modo simbólico e belo nos tempos que vivemos, porque é um processo de cooperação internacional que tantas vezes tem faltado e num país onde o Estado particularmente está a falhar no socorro a estas pessoas. A Força de Operação ao Conjunto é composta já agora por algumas equipas que às vezes ficam debaixo de fogo cá, literal e metaforicamente, não é? Pela Proteção Civil, pela GNR, pela INEM, pelos Sapadores de Lisboa, um total de mais de 60 operacionais e cães. Levaram 6 cães daqui, transportados pela Força Aérea Portuguesa. E depois, onde é que estas duas histórias, onde é que aqui os temas
0: onde
7: se
0: ligam? As duas equipas se

0: Diga.
1: Exatamente, né? Fazendo aqui primeiro o elogio da equipa para depois chegar onde eu gostaria de chegar. Há um detalhe curioso ou pitoresco da história, que é quando estabelecem contacto, quando a equipa portuguesa consegue estabelecer contacto com Hernán Gil, o nome da vítima, identificam-se de onde são, aparentemente isto é procedimento típico, não é? Começam a conversar com ele, dizem: ok, nós somos fulano e tal, estamos aqui para te retirar e somos de Portugal. E Hernán Gil, quando ouve isto, diz: Cristiano Ronaldo. E eles riem e tal, e dizem: sim, sim, Cristiano Ronaldo, tal e qual. Sabes o grito de guerra dele? E ele responde lá debaixo dos cômodos e diz: sim. Né? Pronto. E a história é bonita e tocante, sem dúvida. Né? E diz isto bem, obviamente, do símbolo de, que é Ronaldo e do que representa. Enfim, dito isto, passamos para a segunda parte, em que é: não querendo de todo discutir futebol, não falta na Rádio Observador gente mais habilitada a fazê-lo. Gosto de olhar para o fenómeno sociológico, de facto, e a propósito ainda do jogo de ontem à noite e do que percorre tudo isto ao longo destes dias de Mundial, acho que temos assistido a um fenómeno curioso com o Ronaldo, que chamaria de ronaldismo, esse fenómeno vem muito de trás, mas que nos colocou perante uma coisa que eu nunca tinha visto, que é uma espécie de sebastianismo invertido. Porque nós, é a primeira vez que, reparem, é que Portugal é de facto em grande parte o sebastianismo. Nós,
2: é a primeira vez que nos queremos livrar de um...
1: Exatamente, do Messias.
2: De um Messias.
1: Nós até hoje estamos sempre à espera do homem providencial, que ele chegue. É a primeira vez que nos vem de voz perante o dilema do: eu quero que o homem providencial vá embora. E não para que venha outro. Isto é muito novo na nossa cultura. Não para que venha outro, mas para deixar o coletivo funcionar.
2: Isso é espetacular, Alexandre.
1: Não é? Epá, isto é extraordinário.
2: O anti-messianismo.
1: O anti-messianismo. E nós enfermamos deste mal há séculos. E o Ronaldo é só a última. A culpa
3: mas é que
1: não é
3: somos
1: dele.
3: Alemães, na verdade. Portanto,
1: achas que somos?
3: Não,
1: não somos.
3: Estamos a caminhar para aí.
1: Estamos
3: não é?
1: A caminhar
3: já,
1: para aí.
3: Já não queremos messias. E estamos a apostar no coletivo.
2: Eu acho inacreditável não haver termossos para continuarmos
1: esta discussão. Bela
2: Sim.
1: conversa, não é? Continuas a manifestar, eu sinto que isto vai acontecer. É engraçado que, para quem não está a ver, o Ricardo manifesta isto e olha para a nossa produtora. Pronto, a tentar que o universo entenda.
2: Não, acho que não está a entender.
3: Acho que não está, visto daqui, não está a entender.
1: Mas é isto, Ronaldo é só a última materialização disto. Nós fomos isto desde o princípio. Os Afonso Henriques, os Viriatos, os Nuno Álvares Pereiras, nós temos culturalmente qualquer coisa muito difícil quando comparado com outros países, que não é só a Alemanha. Quer dizer, há países, a China sendo o exemplo máximo. A China é o coletivo, o indivíduo não importa coisa alguma, não é? Mas há muitos, muitos países onde o grupo, a tribo particularmente, representa, na Alemanha e em muitos outros sítios, a ideia da equipa. E de facto em Portugal nós temos, no caso concreto, Ronaldo alimentado uma ideia que nem sequer se deve ensinar às crianças, que é dizer que há aqui alguém que está acima do coletivo. E portanto, de repente, nesta cisão que agora se passa, que é, parece que nós, se alguém... Eu serei rapidamente acusado de uma heresia qualquer, quer dizer, isto, alguém tocar neste assunto estávamos aqui a conversar no intervalo, ou se é pró ou se é a favor, ou se é contra, não é? É muito difícil observar o fenómeno de fora, mas alguém imediatamente vai dizer: ah, o Ronaldo, como podes, tanta coisa que nós devemos ao Ronaldo. Pronto, eu sobre esse aspecto em particular diria: nós também devemos imenso ao Carlos Lopes. Devemos imenso ao Carlos Lopes, e não levamos o Carlos Lopes aos Jogos Olímpicos.
2: Não é bola, não continuamos.
1: Não é?
2: António, partilhas há uma coisa que é certa. O mundo,
3: parece, né? Que é o último tango. Há uma coisa que é certa, parece que é o último tango.
2: Sim, parece que é
3: a última dança nas palavras de Cátia Aveiro.
2: Cátia Aveiro ontem, não sei se falou demais ou não.
3: The Last Dance.
2: Sim, falou na última dança.
3: Exato, é isso.
2: Mas há uma divisão nacional.
3: Isso é óbvio, mas vamos lá ver.
2: Mas é uma
3: mas
2: coisa...
3: Sejamos honestos. Ele transformou-se nessa dimensão messiânica pela sua própria competência e qualidade.
2: Sim.
3: Portanto... não foi exatamente o país que o transformou nisso. Obviamente, temos nós todos coletivamente essa responsabilidade de ter encontrado aqui um nome. Mas a verdade é que não somos só nós. Isso também nos pode valer alguma coisa. Nós vemos todos os dias, nas imagens de televisões que nos chegam dos Estados Unidos, provavelmente mais não portugueses do que portugueses, com a camisola de Ronaldo.
2: E que todos os dias e que tem dinheiro para ir ao estádio, ver o jogo.
3: Não, mas mais, vídeos, aqueles vídeos partilhados, famílias todas as partes do mundo, com as crianças, os miúdos, a gritarem por Portugal e a festejarem golos e Portugal por causa do Ronaldo. Portanto, ele próprio transformou-se nessa dimensão. A discussão que se pode ter, que eu diria mais responsável, nossa de quem lidera, é como é que se faz este phasing out, não é? E o phasing out está a ser feito de tal forma que é um bocado nas empresas, não é muito diferente.
2: Quando o próprio não está
3: quer,
2: a promover
3: como é que
2: isso,
3: se faz,
2: não?
3: Esta transição, não é? Como é que se prepara o próprio e a organização, isto fala para uma empresa. Olha, é um bom tema para te falares com os teus
2: líderes. Já falei disso várias vezes no Querido Líder. É um belo programa.
3: Mas
2: a passa
3: traz o Ronaldo
2: para
3: neste contexto.
0: É o Amália do Ricardo.
2: O Amália do Ricardo é o Ronaldo.
3: Não estamos a saber preparar, e é no projeto de jogo, no modelo de jogo. Portugal tem que, anos após anos, é sucessivamente montado em torno da existência daquele jogador a jogar naquelas características. Já ouvi colegas nossos dizer, o problema não é o Ronaldo, o problema é que nós estamos a adaptar, e colegas jornalistas e comentadores, a adaptar o modelo, e portanto temos que mudar o modelo para adaptar. Ele já não está, obviamente, com as suas faculdades físicas, que eu considero um atleta superior, de facto, até mais do que um jogador de futebol, no sentido... da habilidade que outros tinham. É um atleta, não é? Claro. É um atleta completo.
2: 41 anos, não é? Portanto,
3: mas sim, mas é um atleta.
0: Dizer, tomara
3: sempre
0: eu
3: foi.
0: Aos 46.
3: Não, mas sempre foi.
0: Ter o que ele tem aos 41.
2: Tomara eu aos 20.
3: Não, mas eu sempre foi um atleta, mais do que um jogador de futebol no sentido mais artístico do tema. Sim. Foi um atleta, sempre. E continua a ser. E é o problema do país, é esse lado de transição que eu acho que me preocupa e que é refletido neste tema do Ronaldo.
0: Olha, eu acho que há duas marcas do país que se refletem na discussão em torno do Ronaldo, como se refletem em muitas outras discussões. Uma é o provincianismo e outra é a inveja. Que é o que eu acho que depois faz com que seja muito difícil ver de fora ou ter um debate visto de fora. Eu, enfim, sendo adepto de futebol, não sou propriamente o adepto doente, já fui, passou-me, mas parece-me relativamente evidente que, Cristiano Ronaldo ainda é importante para a seleção portuguesa, enquanto marca, também enquanto jogador.
3: Enquanto jogador, sim.
0: No outro dia, acho que até foi aqui na Rádio Observador, ouvi que um jogo particular da seleção portuguesa com Ronaldo ou sem Ronaldo é a diferença de 1 milhão. De encaixe, portanto, enquanto marca, digo, é obviamente relevante.
3: Enquanto jogador no campo,
0: mas isto não invalida, e é importante enquanto jogador no campo. Agora, não invalida que seja mais ou menos óbvio para toda a gente que Cristiano Ronaldo, hoje em dia, por muito bem fisicamente que esteja, para a idade que tem e para a carreira que tem, não faça muito sentido estar os 90 minutos em campo ou haver um medo e um receio de o tirar do jogo, com medo que ele amue, como aconteceu ontem, quando ele é substituído. Agora, eu também me parece que depois nós temos uma tentação. Portanto, este é o lado do provincianismo, não é? Que nós andamos aqui com medo e a paparicar e a adorar o menino como se ele fosse intocável. Não é, quer dizer, é uma pessoa que com muitas qualidades, com muitos méritos. Ele é supranacional, eu diria mesmo. Ele, neste momento, não é uma marca nacional, ele é uma marca supranacional.
2: É muito curioso, já tens de concluir, Alexandre, mas pegando também no que o António estava a dizer.
0: Podes deixar o Anselmo e o Alexandre.
1: Sim.
2: Agora fiquei trocado. Vocês não. Eu ainda não, vi a primeira
0: três,
2: parte.
0: Vem três, começam com a mesma letra, não é? Que é António, Anselmo e Alexandre, e o homem baralha-se todo.
2: Eu deitei-me tarde. Recordar aqui uma história.
0: Diz Pedro.
2: Que teve muita graça.
3: Rafael.
2: O Miguel Cordeiro, que é o nosso enviado especial aos Estados Unidos, ao Mundial, estava em Houston, à porta do estádio. E estava a tentar, num jornal das 5, em direto, fazer aquela coisa que os repórteres fazem, tentar apanhar um adepto. E fez 5 tentativas para apanhar um adepto português. Eles estavam todos de camisola da seleção portuguesa e nenhum era português. às tantas levou-me a dizer: oh Miguel, procura um que tenha bigode. E ele disse: este último tinha bigode, mas nem este era.
3: Era
2: seja,
3: mexicano.
2: Não, dizia, essa dimensão.
0: É uma dimensão supranacional. Sim. E que transcende o próprio país, mas que eu acho que deve encher o país de orgulho, sinceramente.
3: Claro,
0: o lado provinciano tem muitas vezes a ver com uma outra dimensão, que é toda a gente é boa depois de morrer. Uhum. São todos incríveis, não é? Passam todos a ser só qualidades, zero defeitos. Enquanto são vivos, nós andamos aqui numa coisa que muitas vezes resulta da inveja. A inveja não é necessariamente a inveja material de que eu falo. Eu falo de uma inveja mesquinha, de uma certa mesquinhez que
2: uma
0: existe.
2: Pequenez,
0: e que,
2: não é?
0: eu acho que é quase inerente à condição humana, se quisermos, porque se calhar não é só em Portugal que é assim, se calhar é em todo lado.
2: Mas cá agora, sente-se particularmente.
0: Eu acho que cá se sente particularmente. E isto chateia-me por uma razão, porque, obviamente, o Ronaldo não está acima das críticas, ele pode e deve ser criticado, mas eu, muitas das críticas que vejo são essas críticas que o Alexandre falava há bocadinho, que é uma coisa muito polarizada, muito vivida, muito acérrima, dos que acham que Cristiano Ronaldo nem sequer devia entrar em campo, devia ficar no banco, ou se calhar nem devia ter sido convocado. Exato. Eu acho isso um claro exagero. Como acho um claro exagero aqueles que acham que ele deve estar lá em campo mesmo que esteja coxo de uma perna e cego de um olho, quer dizer, não faz o menor sentido o debate colocado desta maneira. Ele pode-se dar um luxo que muitos jogadores de futebol não se puderam dar, que foi escolher o timing da saída dele. Se vocês pensarem, quer dizer, há poucos jogadores que chegam a esta idade a jogar um Mundial apesar de tudo, nas condições em que ele, e no topo como ele está, e portanto, apesar de tudo, eu acho que o país deve-lhe mais do que aquilo que ele deve ao país, sinceramente, e acho que o devia tratar com uma outra dignidade que não trata, sem a subserviência também que muitas vezes nós tendemos a ter perante estas figuras.
2: Ao centro.
1: Sim, não tenho já muito mais a acrescentar. É isso, concordo totalmente.
3: Não, o Rafael,
1: concordo tirando
3: falar
1: isso.
3: E não...
1: O Rafael, exatamente, deixa-me voltar aqui.
2: Ninguém me respeita.
1: Mas
2: se o Ronaldo tivesse. Olha, estava aqui, vocês não estavam a fazer isso.
1: Tudo direitinho.
0: Mas deixa-me só acrescentar uma história. Tu começaste com a história da Venezuela e ontem a CNN fez uma conferência onde esteve o Ministro da Administração Interna e o Presidente da Autoridade Nacional de Proteção Civil. E o Presidente da Autoridade de Proteção Civil foi logo o primeiro da manhã, e a primeira coisa que ele diz, assim que abre a boca, é que tenho uma boa notícia para vos dar, acabámos de resgatar uma pessoa na Venezuela, a equipa portuguesa, e à hora que ele diz isso, o senhor ainda não tinha sido resgatado. Ainda lá estava dentro. E só mais tarde, e eu só pensava, ainda bem que foi mesmo resgatado, só isso mais tarde é que ele foi. E à tarde o Ministro conta outra vez essa história e diz que quando perceberam que ele era adepto do Cristiano Ronaldo, estou a contar isto porque isto foi numa conferência e é público, ligou ao Presidente da Federação e tentou organizar uma chamada a três entre o venezuelano que foi salvo, o Ronaldo e não sei se era o próprio Ministro, não faço ideia, uma chamada a três para que o Ronaldo pudesse falar com ele e que estava ali na dúvida sobre o fuso horário e as diferenças horárias, se conseguia ou não conseguia. Mas isso dá bem nota do orgulho que eu acho que, neste caso foi um membro do Governo, mas eu acho que é uma coisa que nos orgulha a todos, não é? É saber que a nossa marca, o nome Portugal, é conhecido lá fora muitas vezes precisamente pelo cartão de visita que é Cristiano Ronaldo.
2: Sem dúvida. Mas esta questão do saber sair
1: É fundamental. Eu já pensei para mim que devia haver limitação de mandatos também no futebol. Também vale para a seleção, pelo menos. Mas sim, sem dúvida que é muito importante saber sair. Ronaldo, pronto, ele saberá, de facto, pode marcar os seus timings. Acho que é um pouco. Acho que, pronto, enfim, na minha modestíssima opinião, poderia já o ter feito, mas é com ele. Agora, há essa cultura que o António também falava e que eu acho que cá às vezes reflete, de facto, até nas empresas. Isto é, há muitas vezes aquela ideia, parece que quando este fundador for embora, a empresa perde-se. Este lugar, houve aquele senhor que fez tudo por esta terra.
2: Ou o próprio acha isso também, não é?
1: Às vezes o próprio, não é? E sim, e provavelmente talvez o próprio ache e talvez tenha cultivado isso. Acho que isso nos está muito entranhado em detrimento da ideia da escola, da regra, do grupo, do que tu deixas e que deve ser superior a ti, que deve continuar.
3: Obviamente é sempre mais fácil quando os líderes ou o Ronaldo trabalham essa transição. É mais fácil, torna tudo muito mais fácil, não é?
1: Exatamente, é isso mesmo, não é? E aqui ainda sofremos muito. Havia, durante muitos anos, agora parece que já não, parece que só falando, mas durante muitos anos, mesmo no caso do Paulo, era o Figo, íamos aos estrangeiros, as pessoas falavam do Figo. Antes do Figo, as pessoas diziam Benfica, dizias que eras Portugal, as pessoas diziam que era Benfica. E aí Eusébio, já era um, não é? Coletivo.
2: E
1: já...
2: O
1: Eusébio, exato, exatamente, era isso mesmo, não é? Uhum. Mas pronto, o futebol é essa linguagem global. Mas é interessante, como o Anselmo agora falava, na marca Portugal. Mas aqui muitas vezes de facto é a marca Ronaldo, realmente, uhum. Não há dúvida.
0: Há uma, desculpa, Ricardo, há uma outra dimensão que eu acho muito relevante do legado que eu acho que Ronaldo deixa, que não tem a ver apenas com a prática do desporto, tem a ver com um estilo de vida que ele leva, eu diria, ao extremo, no bom sentido. Ele próprio já deu várias entrevistas,
3: não é?
0: Sim, a dizer não sejam como eu, porque eu sou maluquinho de cabeça com a dieta e com a alimentação e com os treinos, mas há um lado de estilo de vida saudável que eu acho que também serve de exemplo e de inspiração, ou devia servir de exemplo e de inspiração para muita gente. Nós normalmente atemos muito ao tema de os Ronaldos, os Eusébios, os Messis, são aquilo que fazem muitas vezes os miúdos querer praticar futebol e os pais dos miúdos, que é a parte mais preocupante, acharem todos que têm lá em casa um Messi e um Ronaldo, não é? Essa é a parte um bocadinho mais doentia.
2: Multimilionário.
0: Mas para além da atração pelo desporto, eu acho que há ali também um exemplo de estilo de vida que é muito menos falado, mas há um exemplo de estilo de vida e de saudável que eu acho que também serve de exemplo para muita gente.
2: E temos alguma nota no meio disto tudo, Alexandre?
1: Que nota?
2: Mas esta discussão tão...
1: Não é tão filosófica a partir do relevado.
0: Eu dou uma boa nota ao Ronaldo.
1: Não, o Ronaldo, tem que ter. Sim. Esse tem que ter uma boa nota. É verdade, é.
0: Eu dou-lhe um 20.
2: Esse tem de ter.
3: Um 20.
1: Não, mas o Ronaldo.
0: Dou-lhe um 20 pela carreira.
3: Dou-lhe um 20 pela carreira.
0: Acabou. Também não acaba agora a seguir, não é?
1: A última dança.
3: Ainda cá até mais um jogo, não é?
2: Ainda cá até mais.
1: Mas pelo menos com o Modric era a última dança, não é? Porque o Modric também já não vai para novo.
2: Não.
3: Não, eu dou-lhe um 17.
2: Certo. Por acaso estava a achar ontem o Modric um bocado acabado.
3: Estava, fisicamente, pois, mas estava, é? Em grande.
0: Estás a ver, olhas para o Modric e olhas para o Ronaldo, é, e há uma diferença.
2: Vê bem.
1: Estava com um ar de velhinha, estava. É, o Modric estava um bocadinho.
2: E a tua nota para o Ronaldismo?
1: Para o Ronaldismo, pois é, o Ronaldismo eu acho uma doença. O Ronaldismo eu acho um pouco uma doença. O Ronaldismo leva o 7 do ídolo.
2: Isto foi meia hora de alto pensamento. Foi incrível. Amanhã há mais, e o vencedor é nas manhãs 360, mas na sua versão fim de semana, não sei se vão estar à altura. Fica o desafio para o Eunice Lourenço e para o Henrique Bourné, que vão dar notas amanhã no E o Vencedor É.

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0: Rádio Observador, são 6h57 em Portugal Continental e na Madeira, menos uma hora nos Açores. Este é o final, foi a última hora da Tarde Política da Rádio Observador, jornal das 7 daqui a pouco com o Luís Soares. A atualidade, obviamente, Luís, continua dominada pela situação dos incêndios.
1: Com 5 aviões Canadair que vão ajudar Portugal nesse combate, um deles, vindo de Espanha, já está mesmo a atuar, é o que adianta o Ministério da Administração Interna num comunicado depois do anúncio do Primeiro-Ministro de que ia ser ativado um mecanismo europeu de proteção civil. Em Setúbal, há um incêndio com risco para casas e também para um parque automóvel com centenas de viaturas estacionadas. Vamos fazer o ponto de situação neste jornal e também o incêndio de Vouzela que obrigou também a evacuação de mais uma localidade.
0: E depois deste Jornal das 7 vamos ter nova edição do Fora do Baralho com os 4 ases do comentário e hoje a jogada da semana é sobre o novo papel de Sebastião Bugalho no PSD. No futebol estamos nos 16avos de final, daqui a pouco começa o jogo entre Austrália e Egito, o jogo às 7 da tarde, Austrália e Egito, e às 11 da noite vai ser preciso preparar a garganta e o coração porque vamos ter um Argentina-Cabo Verde, uma prova duríssima para os estreantes nesta coisa dos mundiais, dos tubarões azuis, na seleção de Cabo Verde. Quanto ao estado do tempo para amanhã e depois para este fim de semana, vamos continuar a ter temperaturas na casa dos 40 graus. Há avisos vermelho para este sábado para 13 distritos, restando a laranja neste sábado, Vila Real, Bragança, Viseu, Guarda e Faro. No domingo, os avisos de laranja diminuem para 7 distritos, Lisboa, Santarém, Castelo Branco, Porto Alegre, Évora, Setúbal e Beja. Quanto a máximas para amanhã, sábado, Porto 35, Braga 42, Viseu 38, Aveiro 29, Coimbra 39, Leiria 38, Santarém 42, Lisboa 39, Setúbal 38, Faro 36, 42 de máxima para Évora, 41 para Beja, 40 para Porto Alegre e também Castelo Branco. Eu sou o Ricardo Conceição e esta é a Tarde Política da Rádio Observador. Jornal das 7 com o jornalista Luís Soares. Começamos por atualizar, Luís, informações relativas ao incêndio de Vouzela, que obrigou a evacuar mais uma localidade, desta vez no concelho de Tondela.
1: Localidade de Belazeima do Monte, na Serra do Caramulo. Temos em direto neste jornal Carla Borges, Presidente da Câmara de Tondela. Boa tarde, obrigado por se juntar a nós em direto. Carla Borges, que ponto de situação é que pode fazer da sua frente de incêndio, se é que lhe podemos chamar assim?
2: Sim?
1: Sim, estamos a ouvi-la, Carla Borges.
2: Sim. Boa tarde.
1: Qual é o ponto de situação que nos pode fazer sobre a sua frente de incêndio, a frente de incêndio que está a mais virada aí ao seu concelho?
2: Bom, nós estamos a acompanhar aqui com proximidade, as frentes de incêndio estão próximas de algumas povoações. Eu queria aqui que ficasse claro que as evacuações que foram realizadas foi, não evacuámos nenhumas aldeias, evacuámos pessoas de alguma idade que mereciam cuidados de saúde e de uma forma preventiva, portanto, continua a haver pessoas e populares e residentes nas aldeias, neste caso de Mansouros, Matadegas e Belazeima. Portanto, não foi feita nenhuma evacuação generalizada.
1: Foram apenas retiradas pessoas com maiores dificuldades.
2: Preventivamente, sim, pessoas com necessidades de cuidados especiais, nomeadamente cuidados de saúde, em função também da sua idade, e portanto, mas é uma matéria, obviamente, que a intensidade do fogo merece-nos preocupação, a proximidade a estas povoações também merece aqui a nossa preocupação, e estamos a acompanhar no local a evolução do incêndio, porque efetivamente se os ventos aumentarem de intensidade ou alterarem a sua direção, pode estar em causa aqui povoações e podemos ter que efetivamente promover a evacuação generalizada, mas não é o caso ainda neste momento, portanto, mas é um cenário que está a ser acautelado e que está a ser estudado.
1: E qual é a perspectiva para as próximas horas, tendo em conta também na evolução da meteorologia e sendo certo que com o cair da noite também, naturalmente, os meios aéreos acabarão por ter que desmobilizar pelo menos durante a noite?
2: É assim, o cair da noite também traz uma diminuição da temperatura, não é? E o aumento da umidade. Isso permite que se faça um combate diferente. Claro que depois também a visibilidade é diferente. Eu acho que as próximas horas vão ser horas decisivas e vai depender muito e acima de tudo da direção dos ventos. E portanto as preocupações mantêm-se em nível máximo e com toda a atenção e com todos os meios possíveis e disponíveis no local para continuar a estar ao lado das nossas populações e defendê-las e acima de tudo defender as vidas humanas.
1: E esses meios são suficientes? Têm respondido da forma que seria de esperar?
2: A dimensão do incêndio deste incêndio é enorme, não é? E os meios nunca são suficientes para atacar um incêndio desta natureza e portanto, e as condições climatéricas são profundamente adversas e não são suficientes, nunca são suficientes.
1: Carla Borges, muito obrigado por ter estado em direto connosco, Presidente da Câmara de Tondela, a fazer aqui um ponto de situação deste incêndio que começou em Vouzela, já atingiu 4 concelhos. O Presidente da Autarquia de Vouzela estima que as chamas já consumiram uma área de 11 mil hectares, quanto ao concelho de Tondela especificamente, há informação de algumas pessoas retiradas de casa em algumas localidades, pessoas com maiores dificuldades, mais idosas, mas não há, nesta altura, uma evacuação generalizada destas aldeias, sobretudo na Serra do Caramulo.
0: Entretanto, Portugal vai receber uma ajuda de 5 aviões Canadair para o combate a incêndios. Um deles, que vem de Espanha, já está a atuar, Luís.
1: É o que adianta o Ministério da Administração Interna. Num comunicado, Portugal solicitou o envio de 4 aviões Canadair e uma equipa da Unidade Militar de Emergências, aeronaves que vão ser de imediato integradas no dispositivo especial de combate aos incêndios rurais. O Ministério assinou também os mecanismos de cooperação bilateral, estabelecidos com o Reino de Marrocos e com o Reino de Espanha. No âmbito destes acordos, Espanha já disponibilizou então uma aeronave Canadair que hoje já esteve a apoiar o dispositivo de combate a incêndios. O Governo justifica este pedido com as previsões da meteorologia de grande adversidade. O Ministério fala mesmo em valores extremos que não se verificavam desde 2001, também com os incêndios de elevada complexidade ativos no país e o número de ocorrências que se têm registado.
0: Em Setúbal, um incêndio que deflagrou por volta das 2 da tarde está a progredir em direção a habitações na estrada do Val da Rosa e também em direção a um parque automóvel com centenas de viaturas estacionadas.
1: Uma informação já confirmada à Rádio Observador pelo oficial de operações Pedro Araújo, da Proteção Civil. Esta hora há uma frente ativa a arder com intensidade. Os meios estão também a ser reforçados.
3: Este é um incêndio que tem, de facto, uma frente ativa. Estão a ser reforçados os meios aéreos e meios terrestres neste incêndio. O incêndio tem várias projeções e arde com intensidade. Dizer também que temos a registar neste incêndio 4 feridos, sendo que um deles apresenta alguma gravidade. Estamos a falar de 5 bombeiros.
1: Há feridos neste incêndio em Setúbal, pelo menos 4 feridos, um deles com gravidade. O oficial de operações, Pedro Araújo, dá ainda conta de um parque de estacionamento que está em perigo por causa deste incêndio.
3: De facto, temos um parque com largas centenas de veículos. É um dos focos principais do dispositivo de combate ao incêndio, a proteção exatamente a este parque. Estão um número significativo de meios pré-posicionados junto a este parque, exatamente para evitar que as chamas o atinjam.
1: São apenas então 4 feridos, um deles com gravidade, na sequência deste incêndio em Setúbal. O ponto de situação feito à Rádio Observador pelo oficial de operações da Proteção Civil, Pedro Araújo.
0: Entretanto, a Direção-Geral da Saúde ativou o nível 2, o nível laranja, no Plano Nacional de Preparação e Resposta Sazonal em Saúde.
1: Um nível que corresponde a uma situação de risco elevado para a saúde da população. A DGS justifica a subida do alerta com as elevadas temperaturas e determina o reforço da coordenação entre entidades e a monitorização da situação e da capacidade de resposta dos serviços e estruturas competentes. A Ministra da Saúde, Ana Paula Martins, apela à população para que evite comportamentos de risco para a saúde nos próximos dias.
4: Por favor, procurem ficar em casa. Por favor, estejam em ambientes, se for possível, mais frescos. Não se exponham a estas temperaturas. Bebam água, mesmo que não tenham sede. Mas bebam água, Sobretudo, se não se sentirem bem, naturalmente sigam as recomendações da Direção-Geral de Saúde e, sobretudo, se não se sentirem bem, de facto, telefonem para o SNS 24.
1: Comportamentos adequados face ao calor é o que pede a Ministra da Saúde depois da reunião, de uma reunião com o Conselho de Administração do Hospital de Guimarães, aqui em declarações à SIC Notícias.
0: E há outras notícias a marcar esta tarde de sexta-feira, 3 de julho.
1: Ainda Mundial de Futebol, porque já começou a última ronda de jogos dos 16avos de final. Esta hora jogam Austrália e Egito e Diogo Varela. Ainda estamos nos primeiros minutos da partida com o marcador em branco.
5: Começou ligeiramente melhor a Austrália, Luís, com já uma oportunidade em que acertou na barra, na parte superior da barra egípcia. O Egito agora vai tentando responder com 7 minutos e meio. Joga-se em Dallas, no norte do estado do Texas, este jogo entre australianos e egípcios. A seleção africana ainda está invicta nesta edição do Campeonato do Mundo. Teve uma vitória e dois empates na fase de grupos já. A Austrália, a seleção da Oceania, teve os três resultados possíveis: empate, vitória e também derrota. Se ontem tivemos a despedida de Luka Modric com essa queda da Croácia frente a Portugal, hoje temos em campo do lado do Egito Mohamed Salah, ele que também está aqui nesta espécie de última dança, um dos nomes mais sonantes a nível mundial no futebol. A ver, vamos até onde vai conseguir chegar esta seleção egípcia, que para já vai empatando a zero frente à Austrália. Deste jogo, Luís e Ricardo, sai o vencedor que irá cruzar com o Argentina-Cabo Verde.
1: Argentina-Cabo Verde, jogo marcado para as 11 da noite. E Ricardo, Tiago Bettencourt vai regressar aos palcos no ano que vem com uma digressão para comemorar os 25 anos de carreira e há dois concertos com convidados muito especiais.
0: E quem são esses convidados?
1: A banda que Tiago Bettencourt fundou, Esturanja, o grupo nasceu em 2001, passados 25 anos vão voltar a cantar músicas como A Carta, Laços e Fogo e Noite, mas não é certo propriamente que a banda vá regressar.
0: Porquê?
1: Porque a banda está em pausa desde 2006, esta vai ser uma
0: desde
1: rara...
0: Desde 2006, já?
1: Desde 2006, é verdade, não parece, mas é verdade. E esta vai ser uma rara oportunidade para voltar a ouvir ao vivo alguns dos temas que marcaram uma geração. A digressão que arranca 19 de fevereiro em Almada, há concertos nos dias 23 de outubro no Coliseu dos Recreios em Lisboa e também dia 6 de novembro no Porto, no Super Boca Arena.
0: O regresso de Tiago Bettencourt, 25 anos.
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0: E já daqui a nada, fora do baralho.
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19: 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Muito boa tarde, 11 minutos para lá das 7 e também perto das 7:30 temos a primeira parte de Fora do Baralho.
0: Fora do Baralho, na Rádio Observador, que reúne os quatro ases do comentário, a Susana Peralta, a Luísa Guerra Conraria, Jorge Fernandes e o Nuno Garopa. A jogada da semana, na segunda parte, será sobre Sebastião Bugalho, o novo porta-voz do PSD, que se estreou com algum estrondo e elogios, pelo menos no centro-direita. Mas primeiro vamos aos naipes e vamos começar pela Susana Peralta, que quer ir aos exames nacionais. Esta sexta-feira, o Ministério da Educação anunciou adiamentos, um novo calendário para tentar corrigir aqui os erros. Que naipe te merece, Susana?
20: Mas merece-me paus, não é? Porque isto é realmente uma situação que me parece que foi bastante grave. Portanto, só para recordar, a intenção é boa, ou seja, a ideia de submeter primeiro todos os exames a uma plataforma online e depois os professores poderem corrigir a partir dessa plataforma tinha a grande vantagem de fazer com que cada professor corrigisse apenas uma pergunta e, portanto, isso aumenta a coerência da correção. Quem aqui já organizou equipas, eu nunca organizei de milhares, mas já organizei de largas centenas de disciplinas assim mais numerosas da minha faculdade, e de facto o que nós fazemos sempre é dividimos a correção de maneira a que cada pessoa corrija sempre a mesma pergunta, porque obviamente isso permite-nos ser mais cuidadosos, ser mais justos nos critérios, enfim. Portanto, a ideia é boa, e é evidente que isto era impossível de fazer em papel, porque senão em papel nós tínhamos que andar a circular milhares de exames pelo país todo, enfim, é óbvio que isso não dava. Portanto, é bom, por outro lado, correspondia a mais uma exigência no âmbito do PRR, aparentemente. Era absolutamente necessário, quer dizer, são os exames nacionais, é um processo que exige uma confiança absoluta no sistema. Trata-se de um momento crítico no percurso educativo de qualquer jovem, são os exames que lhes permitem terminar o secundário, ter acesso à faculdade, e nós temos uma grande vantagem em Portugal, que é de facto temos um sistema de acesso ao ensino superior. Não há sistemas de acesso ao ensino superior perfeitos, mas que de facto é transparente e é igual para todos, e isso é muito positivo. E estas quebras de confiança são grandes estocadas neste facto de nós todos confiarmos neste sistema. Pronto. E portanto, o que é que acontece? Já fiz que as barracas são conhecidas, há aliás uma plataforma feita pelos professores, onde eles vão submetendo o que está a acontecer, portanto, exames, para já atrasos enormes na entrega, na submissão dos exames, depois exames que são submetidos e aos quais faltam partes. Agora há aqui um blog muito conhecido da comunidade educativa, que é aquele o Arlindo, pelo blog de Arlindo, blog de Arlindo, que é um jogo, mas isso interessa pouco, e é uma professora
0: não
20: a dizer...
0: Ajudar.
20: Eu sei, não, mas chama-se blog, é o blog do Arlindo, mas é uma piada, porque faz blog de Arlindo, pronto, isso não interessa, não. Mas é um blog da comunidade educativa, bastante conhecido, feito por professores, e vemos aqui uma professora a dizer que isto foi uma bomba de fragmentação, portanto ela queixa-se de chegar a ter itens para corrigir que depois lhe desaparecem da plataforma, já deu notas e agora há pessoas que já nem têm a certeza que as notas que deram ficaram bem submetidas, portanto isto é uma barraca absolutamente descomunal. Primeiro o Ministério começou há uma semana por não responder, depois o Ministro Fernando Alexandre foi ao Parlamento garantir que não ia haver alteração de calendários e mais, disse que se houvesse alteração de calendários alguém ia ter que responder por esta barraca, e agora obviamente, não é? Quer dizer, era patente das duas uma, ou eles tinham um calendário extremamente alargado, o que também de algum modo seria má gestão, porque, quer dizer, se isto fosse possível acomodar um atraso de mais de uma semana, era um pouco estranho para que é que queria um calendário tão alargado, e agora de facto vieram prolongar o prazo de 3 dias, mas não é nada claro, parece que já houve, há muitos professores a dizer, por favor, vamos voltar ao papel, que se calhar nem é uma má ideia, porque era uma forma de aqui restaurar alguma confiança no sistema, e eu não percebo como é que se fazem isto é que é a grande reforma do Estado? Isto é que é a grande reforma do Estado, uma reforma essencial numa coisa na qual não podemos falhar na confiança que se transmite às famílias e aos jovens deste país neste momento crítico, e esta barraca, como é que não fizeram o piloto, como é que não testaram, e nem vou falar da patetice dos agravos.
0: O Luís Aguiar Conraria também quer falar sobre isto.
2: Quero só acrescentar aqui um dado, porque é evidente que o adiar os prazos e por aí fora para resolver os problemas internamente, mas os estudantes, e há vários, e é cada vez mais comum, os estudantes em Portugal que estão a preparar candidaturas para universidades no estrangeiro, sujeitam-se às datas que há no estrangeiro. E, portanto, obviamente que o ajustamento das datas aqui em Portugal não vai levar a um ajustamento nas datas dos outros países da União Europeia, ou para nem sequer falar fora da União Europeia. E, portanto, eu sei concretamente casos de miúdos que tiveram 2 anos a trabalhar para entrar em determinados cursos, agora não interessa quais, em que país, em que tinham até o dia 16 de julho para submeter tudo. E, portanto, a alteração das datas de 14 para 17 de julho não só é um desfazer das expectativas dos miúdos que tiveram anos a trabalhar para isto, pelo menos 2 ou 3 anos a trabalhar para conseguir entrar num curso numa universidade estrangeira, que obviamente é uma coisa que implica, a não ser que fossem para a Inglaterra, implica aprender uma língua, quer dizer, se forem para a Espanha têm de obviamente ter aulas de espanhol e por aí fora, têm de preparar os exames também que vão fazer nesses países, e que neste momento isso é simplesmente tirado por água abaixo. E é verdadeiramente desesperante e tenho visto famílias desesperadas com isso.
0: Vamos a outro naipe, vamos ao Jorge Fernandes, que quer dar espadas à justiça portuguesa, isto na sequência da condenação do Estado, acompanhada de indemnização a José Sócrates.
21: Pois, olá Ricardo, olá a todos, falta saber se não será a primeira de muitas indemnizações que nós, enfim, os contribuintes portugueses, teremos de pagar a José Sócrates. Muita gente, eu enfim, conheço algumas pessoas que sempre acreditaram na inocência de José Sócrates e muitas delas já começam a falar sobre isso, o que não é de estranhar, porque há aqui um problema de fundo que tem que ver com a lentidão do processo, as fugas do segredo de justiça, e aí José Sócrates tem toda a razão. É inadmissível que passados 12 anos desde aquela célebre noite no aeroporto não haja uma decisão, seja esta decisão em que direção for, condenação, absolvição, não interessa, mas que haja pelo menos uma decisão. É claro que o argumento de muitos agentes de justiça fazem, e com alguma razão, é que o próprio Sócrates, no fundo, está a meter a areia na engrenagem, estrategicamente, para que isto aconteça, para que alguns crimes, ou alegados crimes, vão prescrevendo, para matar, digamos assim, a legitimidade do ponto de vista formal das decisões, digamos assim, porque neste momento a própria lentidão da justiça fará com que, qualquer que seja a decisão, de alguma maneira ela pareça menos legítima porque demorou tanto tempo a ser realizada. Agora, é preciso ser claros, José Sócrates utiliza os alçapões e as artimanhas do sistema porque o sistema está desenhado para isto. Porque, para dar um exemplo, que, enfim, completamente de outra magnitude, mas que apesar de tudo envolve políticos de primeira água, em Espanha, recentemente, foram condenados duas pessoas, portanto, um ex-ministro do partido atual, do poder, portanto, um ex-ministro do PSOE e depois uma pessoa que tinha tido um cargo importante no governo e outra pessoa que tinha no partido, e em menos de 2 anos foram acusados, julgados e condenados. E, portanto, o Sócrates utiliza os alçapões que o sistema desenhou. E, portanto, o que nós todos sabemos é que há imensos interesses instalados em Portugal, a começar por imensos deputados, de resto, que estão em São Bento de manhã e à tarde nas grandes firmas de advogados, cujo um dos principais clientes, eles vivem à custa destas coisas. Portanto, não interessa a ninguém que os processos sejam rápidos, eficientes, interessa a toda a gente que os processos demorem 15, 20 anos, que haja N recursos, N problemas processuais, e já sei que vão dizer que estou a ser populista, e depois virá o Dr. Magalhães e Silva dizer que isto é muito complexo e que nós temos todos que ter muita calma e que a justiça funciona muito bem em Portugal, mas o facto permanece, quer dizer, José Sócrates foi preso há 12 anos, naquela célebre noite, e merece, em minha opinião, que a sua vida seja decidida, condenado ou absolvido.
0: Estão dadas as tuas espadas para a justiça portuguesa. O Nuno Garupa tem copas para um grupo de trabalho, Nuno. Contávamos ter o Nuno Garupa connosco, que tem copas para um grupo de trabalho. Nuno?
2: Posso aproveitar não, que o Nuno não está?
0: Temos
2: posso
0: o Luís.
2: Que o Nuno porque, não está e
0: porque,
2: falo eu.
0: Porque tu queres dar ouros ao Iné?
2: Quero dar ouros ao Iné, quer dizer, Um bocadinho atrasados, mas costuma ser que mais vale tarde do que nunca, porque depois daquelas contestações que houve a semana passada relativamente à questão do número de imigrantes e o impacto que os imigrantes tinham nas contas públicas, houve uma... Finalmente vieram prestar declarações, portanto já deram entrevistas, vou aqui seguir um bocadinho o que eles disseram ao público, mas também já vi que deram entrevistas noutros órgãos de comunicação social. Bem, e basicamente fica claro aquilo que, se pensarmos com um bocadinho de seriedade, era mais ou menos óbvio. E portanto, já agora de onde é que vem esta polémica? Portanto, a semana passada... A população foi revista, a população residente foi revista em alta e basicamente concluiu-se que a população portuguesa era 630 mil pessoas, maior do que aquilo que, sim, mas que as estatísticas indicavam antes. Logo de seguida, alguns jornais e alguns opinion makers fizeram contas para concluir que o PIB per capita de Portugal deixava de ser 81% da União Europeia, da média da União Europeia, para ser 76%, portanto uma queda muito, muito significativa, para depois de falar na fraude do crescimento e dos indicadores e por aí fora. E eu, na semana passada, chamei a atenção que não se podia concluir isso tão rapidamente e tão depressa, porque a própria revisão dos números dos imigrantes e da população residente ia ter impacto no cálculo do PIB. Ora, eu vou aqui só chamar a atenção para as explicações que foram dadas. Importante aqui, Sónia Torres, direto.
0: Perdemos a ligação com o Luís Aguiar Conraria. Já vamos tentar voltar ao Luís.
2: Mas eu estou a ouvir bem.
0: Agora estamos a ouvir-te.
2: Eu estou a ouvir bem. Ah, ok. Onde é que me perdi?
0: Falavas numa nas opiniões, ias citar uma.
2: Ah, ia falar agora da Sónia Torres. Portanto, eu vou agora citar diretamente a Sónia Torres, a diretora do Departamento de Estatísticas Demográficas e Sociais do INE. E ela diz que um indicador que eles precisam de calcular de novo é a série do emprego. O série de emprego é o número de pessoas que estão a trabalhar em Portugal. Isto porquê? Porque eles obtêm isto por inquérito. E, portanto, a partir do inquérito conseguem dizer qual é a percentagem da população portuguesa que está empregada e, obviamente, se a população portuguesa, afinal, é maior, então o número de pessoas empregadas e a trabalhar também aumentou. E, portanto, diz, estas coisas vão ter, obviamente, impactos no PIB. Depois, há outros impactos, como o impacto na economia informal, que também vão ter de ser revistos. Basicamente, o Pedro Oliveira, que também é diretor do Departamento de Contas Nacionais do INE, diz basicamente que neste momento não sabemos. Portanto, o diferencial do emprego, vou citar diretamente, o diferencial de emprego vai aumentar, o PIB vai aumentar, o sentido é claro. A magnitude desse aumento não temos condições neste momento de projetar. Vai depender de qual é a estrutura dessa população empregada, de como é que fazemos a imputação de atividade, qual é que é o ramo de atividade e por aí fora. É impossível fazermos agora uma avaliação minimamente robusta. Portanto, quando uma pessoa leu notícias, e portanto aqui responde António Costa, exato, que eu critiquei a semana passada e que depois me respondeu na segunda-feira.
0: No Investor é, sim.
2: No Investor é. Portanto, quando eu vou citar o primeiro parágrafo da notícia que ele escreveu. Ele escreveu esta notícia. Portugal caiu no ranking europeu de riqueza por habitante. Aqui há um pequeno erro, porque não é riqueza, é PIB por habitante, são indicadores diferentes, mas pronto, passando à frente. O indicador que mede o nível de prosperidade, depois do INE ter revisto em alta a população residente para 11,4 milhões, numa simulação que o EC fez com os novos dados da população, Portugal passa de 81 para 76% da média. Pá, isto é falso. Acabou-se. Ele não pode afirmar isto.
0: Temos de ir também ao naipe do Nuno Garopa, que tem copas para um grupo de trabalho, Nuno.
3: Sim, eu tenho copas para o grupo de trabalho da regulação. Já tínhamos dado copas quando o grupo de trabalho foi constituído e agora com a apresentação do seu relatório, que evidente tem lá em 20 medidas para melhorar o estado regulador em Portugal e parece-me um bom trabalho. Surpreende talvez que o Ministro das Finanças, que aliás estava representado nesse grupo de trabalho e que obviamente faz parte do governo que nomeou esse grupo de trabalho, em 2 dias deu um tiro no porta-aviões desse trabalho e diz que agora opõe-se completamente à proposta do superregulador. Para quem está a ouvir e não está dentro do tema, isto significaria um regulador que estaria acima do Banco de Portugal, do regulador dos seguros e do regulador dos mercados financeiros. Eu acho que há argumentos dos dois lados, não me parece que seja tão evidente que seja uma boa solução, só que há dois problemas. Primeiro, o ministro diz que é contra esta solução porque prefere melhorar a coordenação entre reguladores, só que essa solução é a solução dos últimos 17 anos, que falhou, e é essa solução que o grupo de trabalho estava a tentar vir fazer, diríamos nas palavras de Sebastião Bugalho, reformismo brutal, brutal reformismo. Obviamente o ministro mata o brutal reformismo, e depois há aqui um problema de consistência, que é a segunda vez, nós estamos nesta discussão há 17 anos, não é tanto como a do aeroporto há 55 anos, mas são 17 anos desta discussão, e o que acontece é sempre a mesma coisa. O partido que chega ao governo quer o superregulador porque não gosta do governador do Banco de Portugal. Foi assim com António Costa e Mário Centeno contra Carlos Costa, e foi assim com o atual ministro e com o atual primeiro-ministro contra Mário Centeno. Assim que o governador do Banco de Portugal passa a ser do partido que está no governo, o superregulador deixa de ser querido. E, portanto, há aqui um problema, que é isto não é um debate sério em Portugal há 17 anos, porque os partidos mudam de posição em função das nomeações que fazem. Uhum. E, portanto, acho que foi muito triste dar cabo do relatório do grupo de trabalho, quando, em dois dias, quando é um grupo de trabalho nomeado pelo próprio governo, e que, na minha opinião, fez um bom trabalho e tinha um bom relatório.
0: Ficam dadas as tuas copas. Jorge Fernandes, temos 15 segundos para dar um naipe honorífico. 15 segundos.
21: Um grande naipe honorífico aos jogadores da seleção portuguesa de futebol, que sabem falar várias línguas, são poliglotas, falam francês, inglês, espanhol, falam línguas de forma mais conseguida do que o Dr. Costa e o Dr. Montenegro. Deviam aprender com os jogadores de futebol.
0: Fica dado e fica também o desafio aos ouvintes para partilhar pensamentos ou perguntas para o episódio extra de domingo, em que um dos membros do painel responde aos comentários. É muito fácil, basta enviar um e-mail para foradobaralho@observador.pt. Este fim de semana a resposta cabe ao Nuno Garopa. Já voltamos para a segunda parte do Fora do Baralho. A jogada da semana é sobre Sebastião Bugalho.

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6: Rádio Observador, boa tarde, são 7:30, já daqui a pouco temos a segunda parte de Fora do Baralho. Primeiro, síntese de notícias para ouvir com a edição do Luís Soares.
7: Pelo menos 4 feridos, um deles com gravidade, é o resultado de um incêndio em Setúbal. Um incêndio que deflagrou por volta das 2 da tarde, tem uma frente ativa a progredir em direção a casas e também a um parque automóvel com centenas de viaturas estacionadas. A Proteção Civil adianta que os meios de combate a esta frente de fogo estão a ser reforçados e há 4 bombeiros feridos, um deles em estado grave. Quanto ao outro incêndio, ao de Vozela, já obrigou a retirar de casa de forma preventiva pessoas de uma outra localidade, de uma terceira localidade, foram retiradas de casa de forma preventiva pessoas mais idosas na Serra do Caramulo, de 3 localidades, mas não houve uma evacuação generalizada dessas aldeias. É o que explica a Rádio Observadora, presidente da Câmara de Tondela, que explica também que quanto à noite, tudo vai depender da evolução dos ventos, da forma como eles vão evoluir no combate a este incêndio. Isto numa altura em que 5 aviões Canadair vão ajudar Portugal no combate aos incêndios, um deles vindo de Espanha já está a atuar, é o que adianta o Ministério da Administração Interna num comunicado, depois de saber que Portugal solicitou o envio de aviões Canadair e de uma equipa de unidade militar de emergências no âmbito do Mecanismo Europeu de Proteção Civil, aeronaves que vão ser de imediato integradas no dispositivo especial de combate aos incêndios rurais. O Governo justifica o pedido com as previsões meteorológicas de grande adversidade, com valores extremos que, diz o Governo, não se verificavam desde 2001. Justifica também com os incêndios de elevada complexidade ativos no país e também o número de ocorrências que se têm registado. A Direção-Geral da Saúde ativou o nível 2 do Plano Nacional de Preparação e Resposta Sazonal em Saúde, nível que corresponde a uma situação de risco elevado para a saúde da população. A DGS justifica a subida do alerta com as elevadas temperaturas e determina o reforço da coordenação entre as várias entidades. No Mundial de Futebol já se joga uma das últimas partidas dos 16avos de final. A Austrália afronta ao Egito e Diogo Varela, com pouco mais de meia hora de partida, o Egito está em vantagem.
8: Golo apontado ao minuto 13 por Emma Mashour, ele que curiosamente tem apenas 2 gols.

0: Importa também sublinhar, Luís, que para o Egito já é histórica. A seleção africana nunca tinha ido além da fase de grupos. Pela primeira vez está numa fase a eliminar, nesta nova ronda dos 16 avos da final. A Austrália, por outro lado, já marcou presença nos oitavos de final, quer em 2006, quer na última edição, 2022, do Qatar. Portanto, o Egito pode continuar a escrever história.
1: E vamos ver como termina este jogo. O Diogo Varela vai continuar com muita atenção nesta partida.
2: E o Luís Soares está de regresso às 8 em ponto para a edição que vai a pôr fim a esta tarde informativa, também início de noite. Um abraço, Luís. Até já.
1: Até já.
2: E já daqui a pouco temos a segunda parte de Fora do Baralho, para ouvir até bem perto da edição das 8.

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5: 7:35, boa tarde, na companhia da Rádio Observador. Informação de regresso às 8 em ponto com Luís Soares. Até lá bem perto, a segunda parte de Fora do Baralho.
6: Segunda parte do Fora do Baralho, com Luís Aguiar Conraria, Jorge Fernandes e Susana Peralta, e também no Garoupo. Eu sou o Ricardo Conceição e na jogada da semana olhamos para a estreia de Sebastião Bugalho como porta-voz do PSD, defensor do governo. Muitos comentadores da área do centro-direita elogiaram a prestação do eurodeputado. Nuno Garoupo, subscreves os elogios?
7: Eu penso que Sebastião Bugalho tem um estilo de intervenção público há muito tempo, sobre o qual parece-me que segue esse padrão. Acho que o modelo que o PSD escolheu nesta altura não é um modelo novo, portanto é um modelo que já funcionou noutros ciclos. Estou-me a lembrar o Partido Socialista, a certa altura, também tinha Augusto Santos Silva a fazer exatamente o mesmo papel no tempo de José Sócrates. Isso não impediu Augusto Santos Silva depois de voar em outras direções e até se esquecer que tinha sido o cão de fila, porta-voz de José Sócrates. Agora, acho que há aqui uma outra questão. O Miguel Morgado levantou a questão de estar no Parlamento Europeu. Isso é um problema interno do PSD. Não sei se o PSD vai bem ou mal conseguir resolver essa questão dele estar em Lisboa e em Estrasburgo ao mesmo tempo. Onde eu acho que há duas questões menos claras depois desta prestação é, primeiro, muita gente tem dito no centro-direita que ele seria ótimo para ir buscar votos ao Chega, pelo estilo de discurso que tem, o estilo de intervenção que tem, e que seria uma ótima cara para fazer uma operação aos eleitores do Chega. Eu penso que aí há um certo otimismo, porque Sebastião Bugalho já foi cabeça de lista ao Parlamento Europeu, onde supostamente tinha esse papel, e o resultado não foi brilhante. Portanto, para mim não é claro que Sebastião Bugalho seja uma pessoa popular junto dos 1,5 milhão de pessoas que votam no Chega, e que é Sebastião Bugalho que os vai trazer para a AD. O segundo problema, ele próprio em várias entrevistas tem-se classificado como um pensador, como uma pessoa que pensa a macropolítica.

0: E não, ele, a expressão é própria dele, que a questão da implementação das reformas é uma questão microscópica. Ora, o problema do governo neste momento é microscópico, não é macro, porque do ponto de vista macro, o governo apresenta-se como, ele disse mesmo, brutalmente reformista. Isto é o lema do governo. Mas o problema que a AD tem neste momento na mão é um problema microscópico, é as reformas tardam, a execução não se vê, os resultados não há. Portanto, eu não sei como é que ele vai lidar com as questões microscópicas quando ele próprio diz que isso não é o assunto dele, o assunto dele é a macropolítica. Portanto, vamos ver, do ponto de vista da AD, parece-me que faz sentido a participação dele, parece-me que faz sentido o estilo de intervenção dele, agora não sei se isso vai ter a tal dinâmica de buscar votos ao Chega, como alguns dos comentadores mais à direita disseram esta semana.
1: Vamos nesta primeira ronda olhar para a prestação. Primeiro, Susana, que avaliação fazes?
2: Ah, eu acho que o Sebastião Bugalho faz-me lembrar o animal feroz, não é? Eu, de animais ferozes, acho que nós temos má memória. Eu não gosto muito do estilo dele. E depois há outra coisa que me entristece, que é o seguinte, Ricardo, eu sou uma pessoa de esquerda, acho que isso é razoavelmente público, se não até excessivamente público, mas eu
1: Acho que
2: acredito
1: toda a
2: nisto.
1: gente sabe isso,
2: Sério?
1: Susana.
2: Mas pronto, olha, fica aqui a novidade para quem não tiver reparado, não é? Mas eu acredito genuinamente na importância da alternância democrática e, portanto, eu gostava muito que o PSD um dia arranjasse um líder que se aproveite. Ora, o que é que acontece? O líder do PSD neste momento, e o nosso primeiro-ministro, como é sabido, foi eleito com uma mancha que, quanto a mim, é indesculpável no currículo, uma mancha ética por ter mantido uma atividade privada. Não vou aqui outra vez falar da Spinum Viva. Eu gostava que a nova esperança do PSD, ou da direita, do centro-direita, da direita democrática, como queiramos chamar-lhe, sobretudo sendo um jovem, e portanto até porventura tendo um futuro radioso pela frente, gostava mesmo que não fosse uma pessoa que tem uma história mal contada, enquanto mulher também, enquanto eleitora mulher, e que acredita mesmo na alternância e que acredita na diversidade, na pluralidade democrática, senão também não estava aqui a falar no Observador, aliás, no teatro até foi um bocadinho a pergunta do ouvinte foi nesse sentido. Eu gostava muito que fosse uma pessoa que não tivesse uma mancha mal explicada de violência doméstica no seu currículo, sobretudo na tenridade em que essa mancha surge. Portanto, eu vou aqui recordar que, apesar de ter havido um inquérito que foi arquivado contra Sebastião Bugalho, acusado de violência doméstica, portanto,
1: Não,
2: obviamente, até
1: não, não
2: violência.
1: chegou, não chegou a haver uma acusação formal no caso, não é?
2: Desculpa, não houve acusação formal, exatamente, houve a abertura do inquérito porque houve intervenção da polícia e tratando-se de um crime público, e depois também houve, não percebi muito bem se foi por ter havido uma intervenção da polícia que acabou por espoletar o inquérito ou se foi efetivamente uma queixa feita por uma amiga da
1: Terá sido o
2: vítima, da
1: resultado
2: alegada
1: de
2: vítima.
1: uma queixa, sim.
2: Da alegada vítima. Agora, deixa-me contar, e vou aqui citar do jornal. Portanto, no final de 2020, uma discussão entre Sebastião Bugalho e a então namorada terá subido de tom, o que levou a pessoa em causa, a alegada vítima, a refugiar-se na casa de banho de um café em Lisboa. Acho que isto deve ser, enfim, até agora, mais uma vez. Há outra coisa aqui, isto é uma história mal contada e Sebastião Bugalho nunca veio, quer dizer, ele nega, nega, mas há aqui elementos que eu gostava, se calhar, de ver um bocadinho mais esmiuçados da parte dele. E depois, a alegada vítima, volta para casa e o Sebastião Bugalho estaria à sua espera nas escadas do prédio, que levou a alegada vítima a chamar amigos. Amigos esses que depois, enfim, houve ali uma altercação entre estas pessoas e a Sebastião Bugalho, e aí há a intervenção da polícia. Portanto, isto já não é alegado, porque, enfim, quando vem a polícia é uma autoridade do Estado. Pronto, depois a vítima chegou a prestar declarações e terá até, inclusivamente, dito que tinha provas de mensagens intimidatórias, etc. E depois, efetivamente, portanto, a alegada vítima não houve, de facto, enfim, desistiu, não prestou queixa e depois, a partir daí, houve uma altura em que deixou de colaborar. Mas vamos lá ver, para mim, eu repito, enquanto mulher de esquerda que acredita na alternância e quer um líder, eu quero mesmo centro-direita, direita democrática deste país, arranjem um líder que não me apareça à frente como uma pessoa em que eu acho que eu nunca vou querer como primeiro-ministro, como pessoas com responsabilidades políticas, porque isso, de facto, deixa-me muito incomodada. E leva, e até se prende um bocadinho com esta história do Nuno e que pergunta que fizeste ao Nuno e ao estudo relativamente ao eleitorado do Chega. Quer dizer, eu gostava mesmo que a grande diferença entre o Chega e a direita democrática era que houvesse um bocadinho mais de escrutínio, digamos, nas elites políticas que recrutam para os representar.
1: Vamos ouvir também a primeira avaliação por parte do Jorge Fernandes e do Luís Aguiar Correria. Jorge, o que achaste da entrada em cena agora nestas novas funções de Sebastião Bugalho?
3: Acho extraordinário tudo isto, confesso, Ricardo. A entrevista que ele deu, penso que é a RTP, ou Vitor
1: RTP,
3: Gonçalves.
1: Sim.
3: Exatamente. Bem, ele tem uma frase que é absolutamente lapidar e que o Luno falou, citou essa frase na primeira parte, aliás. É uma frase absolutamente lapidar sobre aquilo que é o enviesamento. Não é mais do que o enviesamento, é a maneira como ele quer engajar publicamente com o eleitorado e com o PSD. Ele diz que o governo de Luís Montenegro é, e cito, brutalmente reformista. Não há ninguém, penso eu, quer dizer, o Luís Montenegro, certamente, fora das câmaras, que ninguém acredita nisto. Estamos no domínio da quinta dimensão, isto é a Twilight Zone absoluta. Quer dizer, sob qualquer ponto de vista, não há nenhum tipo de mínima adesão à realidade deste tipo de afirmação. E, portanto, eu percebo que há aqui uma necessidade de fazer afirmações políticas, muitas vezes sonantes, até algo chocantes, chocantes no sentido de criarem ruído mediático, porque sabemos bem, na era em que vivemos, em que há muito ruído, muito barulho, muita cacofonia, é preciso este tipo de afirmações, muitas vezes, para chamar a atenção de pessoas, de eventos, de partidos, mas é preciso nunca perder, apesar de tudo, a ligação à realidade e aos pés na terra. E de afirmar que o governo de Montenegro é absurdamente reformista, não, quer dizer, este problema nem sequer é um problema do governo de Montenegro. O governo de António Costa também não era absurdamente reformista. Eu não me lembro do último governo absurdamente reformista em Portugal. E, portanto, eu acho que é preciso, eu acho que a intervenção de Sebastião Bugalho, e depois eu gostaria de falar um bocadinho mais sobre as suas competências, não sei se fazemos isso na segunda ronda, mas este tipo de intervenção...
1: Sim, claro.
3: Não é propriamente, digamos, adequada para alguém que pretende ter aquelas funções que o PSD mais ou menos anunciou.
1: Luísa Guerra Correia, a tua avaliação nesta primeira ronda?
4: Deixa-me começar por dizer que eu concordo com a crítica genérica, não relativamente a esta entrevista em concreto, de ele ser demasiado hiperbólico. Pronto, ele é muito exagerado naquelas coisas. Aliás, mas isto é uma coisa que está um bocado na moda em Portugal com a malta direita. Por exemplo, também acontece com Miguel Morgado. No caso, Miguel Morgado não é tanto pela comentador, portanto, acho que é na SIC Notícias, não é tanto pelas coisas que ele diz, mas aquele ênfase todo em que está tão irritado, mexe tanto e por aí fora, também assim, é uma hipérbole absolutamente hiperbólica, permita uma redundância. Eu acho que esse é o defeito de Sebastião Bugalho. E estas declarações, dizer que é muito, incrivelmente reformista, é obviamente uma hipérbole, mas é só esse é o principal defeito que lhe encontro. De resto, acho muito bem que lhe esteja a ser dado palco no Partido Social Democrata. Acho que nós passamos a vida a queixarmos de que não há novos nomes na política portuguesa, de que não se dá voz à juventude e por aí fora. E acho que tem havido algum esforço, pelo menos aqui do lado do PSD. Também temos a outra ministra Balseiro Lopes, não é? Portanto, também é bastante jovem, e portanto gosto de ver um jovem que, aí é, portanto, é a minha apreciação, obviamente subjetiva, que é obviamente uma pessoa muito, muito inteligente, que faz análise política muito bem feita, fazendo ligações de que uma pessoa não se conseguia lembrar, ou eu pelo menos não me conseguia lembrar, e portanto, sendo eu uma pessoa que está muito em desacordo com ele, gosto de o ver subir na política e gosto de o ver tornar-se porta-voz do PSD, não tanto por ele ser porta-voz do PSD, mas porque Bruxelas é uma espécie de exílio dourado. E, de facto, gostava-me que alguém tão novo e tão promissor já estivesse num exílio dourado onde durante 4 ou 5 anos não ouvíssemos falar nele. E, portanto, assim, garantidamente, vamos continuar a ouvir falar nele e fico contente por isso.
1: E o Jorge tem aqui um trunfo.
3: Sim, eu tenho aqui um trunfo para o argumento que o Luís utilizou, que é, bem, o ser jovem, eu percebo que é importante, e o recrutamento de novas caras é uma coisa que é importante, mas nunca nos esqueçamos, as juventudes partidárias sempre foram campos férteis para criar novas caras, para dar assim dois ou três exemplos. O Miguel Costa Matos, por exemplo.
4: Mas não é o caso. Desculpa, mas não é o caso do Sebastião.
3: Não, certo, certo.
4: Mas portanto, mesmo essa crítica só agora não se lhe aplica, não é?
1: Só agora é que
4: não.
1: Foi militante.
4: Mesmo essa crítica.
3: Certo,
4: não,
3: mas o que eu estava a dizer era.
4: Elogiar alguém. Nós podemos achar que ele apareceu em público porque os pais são famosos ou porque eu não conheço os pais.
3: Não, isso, os pais para mim são.
4: São jornalistas ou o que quer que seja, não sei. Eu não conheço os pais, mas na altura apareceu, havia um bocado isso, essa ideia, havia um bocadinho esse comentário que era. Eles estão-lhe a dar palco porque os pais são pessoas muito importantes. Eu, de facto, não conheço os pais, ainda temos era o nome dos pais, eu nunca tinha ouvido falar neles, portanto, não sei mesmo. Portanto, não estou a opinar sobre isso. Mas ele, de facto, é uma pessoa que aparece a fazer comentário político. Eu até já entrei, acho que entrei em dois debates na televisão com ele. Epá, ele é inteligente e vale pelo seu, e tem os seus créditos
1: vale pela sua análise. Vamos agora, para ouvir o Nuno.
4: Agora, de facto, é muito hiperbólico. Pronto,
3: eu não consegui ainda. Deixa-me só dizer o que eu quero dizer. Esta ideia das juventudes partidárias é que os partidos políticos, nunca, o que eu queria dizer era que nunca houve propriamente dificuldades em gerar, digamos assim, jovens que aparecessem e que fossem prometidos como the next big thing. Basta pensar, por exemplo, quando apareceu aquele grupo, quando eles eram todos mais ou menos de idade do Bugalho, o Pedro Delgado Alves, o Galamba, enfim,
1: jovens
3: aquela
1: turcos.
3: Gente toda. Pronto. Enfim, isto é só para dizer que a ideia de que a política portuguesa tem dificuldade em produzir jovens. Estou bastante em desacordo com isso.
1: Está feito.
3: Agora, se puder, Ricardo, agora diretamente, e eu falo só dois minutos sobre a questão da competência. O que eu acho extraordinário com o Sebastião Bugalho é que ele nunca teve uma profissão. Quer dizer, eu estou a ser absolutamente honesto. Houve uma altura, a política portuguesa e o processo de recrutamento da política portuguesa, há um inquinamento, na minha opinião, que é de uma enorme promiscuidade entre o poder mediático e o poder político, em que o poder mediático e o poder político utiliza instrumentalmente o poder mediático e vice-versa, e se autoalimentam numa lógica de que as pessoas são criadas e as figuras políticas, os bonecos políticos, vida é Marcelo Rebelo de Sousa, são criados através do comentário político. Bem, mas Marcelo Rebelo de Sousa, apesar de tudo, independentemente daquilo que nós achemos dele, tinha um lastro de carreira jornalística de muitos anos, um lastro académico.
1: Já tem de concluir, por favor.
3: E, portanto, o Sebastião Bugalho, não, ele de repente apareceu criado do nada. Não há nada. Eu, quer dizer, eu nem posso dizer se ele é competente ou não na sua profissão.
1: Está dito.
3: Porque, quer dizer,
1: temos que acelerar.
3: O que eu conheço dele como jornalista, sem ser documentador, é muito pouco. Há aquela entrevista que ele fez a primeira entrevista ao Ventura. Tirando isso, quer dizer,
1: vou
3: eu estou para perceber o que é que ele fez na vida.
1: Vou dar uma de déspota do controle do tempo. Não, já não diz mais nada agora, Jorge. Vamos ouvir o Nuno também sobre e há pouco ele estava a falar também sobre competência, futuro político de Sebastião Bugalho.
0: Não, repare, eu aqui tenho alguns pontos de discordância. Aliás, deixa-me só responder ali à Susana. Eu também gosto que a direita tenha melhores lideranças, porque eu sou uma pessoa que gosta de votar à direita, mas não é só a direita que escolhe mal. Falámos já hoje de José Sócrates, não é? Quer dizer, a esquerda também escolheu pessoas que tinham muitos problemas.
2: Então, mas é evidente, Nuno, isso é evidente.
0: Dito isto, o que eu queria dizer são duas coisas. Primeiro, no último congresso antes deste, a porta-voz do PSD era Lino Nobleza. E houve uma série de pessoas que disseram que era uma escolha maravilhosa, porque era voltar a Leonor Beleza e que a AD queria ver a Leonor Beleza. Bem, a Leonor Beleza eclipsou-se, agora temos Sebastião Bugalho, e as mesmas pessoas dizem que é maravilhoso, porque agora é bom ter Sebastião Bugalho. Eu acho, sinceramente, Sebastião Bugalho é uma pessoa que fala bem para a sua área do centro-direita. Acho que há muita gente na AD que, de facto, gosta de Sebastião Bugalho. E, nesse sentido, acho que é uma boa escolha. Agora, se essa escolha consegue sair do espaço eleitoral da AD e apelar ao centro-esquerda, que a AD precisa de atrair, ou ao eleitorado mais da direita populista, tenho dúvidas. Penso que isto também confirma o ocaso de outras fases da AD, porque nós já tivemos uma grande popularidade do Ministro da Justiça, que era o grande rosto da AD, a reforma da justiça, a reforma do combate à corrupção, desapareceu, e Gonçalo Matias, que era o grande reformista deste governo, era a grande cara deste governo, e que também neste momento, mercê da guerra em que entrou com o Tribunal de Contas, deixou de ser a cara mais simpática deste governo. Portanto, agora temos Sebastião Bugalho, não sei quanto tempo vai durar, depende das guerras que Sebastião Bugalho escolher nos próximos meses.
1: Quanto tempo vai durar, Susana?
2: Quanto tempo vai durar o quê?
1: Sebastião Bugalho?
2: Ah, desculpa, pensei que me... Está a ver? Sei lá, não sei. Eu acho que há a possibilidade dele durar bastante. É uma pessoa que está no... que está muito bem encaixada com o ar do tempo, esta... Até mesmo este ar este seu aspecto quando discute na televisão, às vezes até vagamente colérico e não, e digamos, não exatamente respeitador dos seus interlocutores, eu acho que isso tudo vende bastante, portanto, até lhe vaticina um grande futuro.
1: Luís?
4: Posso, deixa-me aqui responder ao Nuno num ponto. Eu não vejo propriamente contradição em alguém apreciar ver a Leonor Beleza num determinado posição e depois ver Sebastião com uma posição, com a mesma posição ou similar. Quer dizer, uma pessoa pode gostar de pessoas ou pode apoiar pessoas diametralmente opostas por motivos diferentes. Quer dizer, uma pessoa pode gostar de ter visto Leonor Beleza naquela posição por reconhecer nela uma mulher de força, uma mulher feminista no campo da direita e, aliás, agora falo por mim, e até ali ter alguma esperança de finalmente termos uma candidata mulher de direita a sério à Presidência da República. Na verdade, seria a primeira candidata mulher a sério à Presidência da República, com verdadeiras hipóteses de ganhar. Eu sou a gostar por esse motivo de ter lá ali nobreza. Pronto, e é evidente que depois essas esperanças se esfumaram todas, não há nada a dizer em relação a isso. Bem, e agora gostar de pessoas terem um lugar por outros motivos. Porque é jovem, por exemplo, porque fala bem, porque argumenta bem, quer dizer, não há propriamente uma contradição, não é? Lá porque uma pessoa gosta do vermelho, pois não quer dizer que não possa gostar de outras cores também, não é?
1: Jorge, esta é uma aposta vencedora ou não? Às tantas, fiquei aqui um bocadinho na dúvida sobre como é que...
3: Em Portugal, perfeitamente vencedora. Eu acho que é vencedora. Eu acho péssimo. Vamos ver uma coisa. Se eu acho bom, remotamente, se acho que Sebastião Bugalha tem uma ideia para o país, se fez alguma coisa na vida para além de ser comentador, se é alguém que pode arregimentar o país e fazer as reformas que o país precisa, nunca na vida, nem pensar. Agora, se é uma aposta eleitoralmente interessante para o PSD, pode ser muito interessante, sim, porque ele exatamente aquilo que a Susana e o Nuno disseram, o Luís, pode ser muito interessante.
4: Deixa-me responder, Jorge, é só para dizer que eu não tenho nenhuma profissão, nunca viste nada. Ah, desculpa, não vês se não queres. E já falaste também o mesmo com a similar relativamente ao Miguel Costa Matos, do Partido Socialista. Então, o Miguel Costa Matos é deputado há vários anos, tu podes perfeitamente ver qual é a performance dele nesta profissão, que seguramente é uma performance relevante para alguém que queira ter um futuro político. Quer dizer, agora se o Sebastião Bugalho tivesse sido, sei lá, um gestor de uma empresa qualquer, de uma tecnoforma qualquer, isso iria permitir-te a concluir que ele ia ser um bom primeiro-ministro? Pá, desculpa, ele estar a ter esta profissão, e eu sei que isto não é propriamente uma profissão, mas percebem o que eu quero dizer, como eurodeputado, como porta-voz do PSD, permite-te aquilatar das qualidades dele e daqui a 5 anos, ou daqui a 10 anos, ou daqui a 15 anos, ver, avaliar o percurso dele e ver se ele é uma pessoa competente ou não. Quer dizer, as pessoas, ser deputado competente, como por exemplo considero que o Miguel Costa Matos é um currículo importante, não é como se tivesse vindo do nada.
1: Muito obrigado a todos. Fica por aqui o Fora do Baralho. Não há tempo para mais nesta primeira edição, que vai para o ar às sextas-feiras na Rádio Observador e repete no sábado de manhã, também na Rádio Observador. E fica ainda aquela nota e aquele desafio para o episódio extra dos domingos de manhã na rádio, em que respondemos às perguntas dos ouvintes. O endereço de mail é foradobaralho@observador.pt. No domingo será o Nuno Garopa a responder às perguntas dos ouvintes. Eu sou o Ricardo Conceição. Bom fim de semana.
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0: 7h58, Rádio Observador, sejam muito bem-vindos. Edição das 8 é para ouvir já daqui a pouco. Antes disso, vamos ao plano noturno para esta sexta-feira. No fecho desta semana, depois do Jornal das 11, vamos ter Geração V, o programa de debate jovem da Rádio Observador. Antes disso, depois da síntese das 10h30, o ponto de situação semanal da guerra na Ucrânia com o Major-General Arno Moreira e mais uma edição do Domínio de Guerra. Na hora das 9, e como é hábito, segunda à sexta, Gabinete de Guerra, que vai chegar depois da síntese da meia hora. E antes, logo a seguir às notícias da hora certa, vamos ter mais uma sessão de guerra traduzida. Para abrir o apetite para esta noite, e não só, a hora das 8 vai ser passada ao som de Adivinha Quem Vai Jantar. Paulo Amado, com mais de 30 anos de experiência na gastronomia, é o convidado desta semana, numa hora em que vamos também receber o Diogo Varela com mais uma edição do Minuto 90 para acompanhar os minutos finais e fazer a crónica do jogo Austrália-Egipto, jogo a contar para os 16avos de final do Mundial. Antes de tudo mais, Jornal das 8, edição do Luís Soares, os principais destaques para conhecer agora mesmo.
1: Daqui a pouco, a Proteção Civil faz um ponto de situação dos incêndios a nível nacional. O mais preocupante é o que começou em Vozela, que se estendeu já a três outros concelhos, nomeadamente em Tondela, onde algumas pessoas foram retiradas de casa de forma preventiva de cerca de 3 localidades, na Serra do Caramulo, mas não houve evacuação generalizada dessas aldeias. Há um outro incêndio também em Setúbal, a preocupar, que se dirige a casas e também a um parque de estacionamento, um incêndio que já fez 4 feridos, bombeiros, um deles em estado grave. Vamos atualizar essas informações neste Jornal das 8.
0: Iremos também o tempo para amanhã, sábado, no continente. Continua a onda de calor que deve manter-se nos próximos dias, mantém-se o elevado risco de incêndio e com temperaturas muitas vezes acima dos 40 graus, há aviso laranja para os distritos de Vila Real, Bragança, Viseu, Guarda, Castelo Branco e também Faro, já para os restantes 12 distritos do continente. E também, por causa do tempo quente, o Instituto Português do Mar e da Atmosfera decreta um aviso mais elevado, o aviso vermelho. Hidratação, evitar a exposição ao sol, sobretudo nas horas de maior calor, e não fazer fogo. Tudo medidas preventivas e imperativas para os próximos dias. Espreitamos também as temperaturas máximas. Santarém vai chegar aos 42 graus, Braga, Líria, Évora e Beja aos 41, em Coimbra, Castelo Branco e Porto Alegre os termómetros chegam aos 40 graus, em Lisboa aos 38, em Vila Real, no Porto e em Setúbal aos 37 e aos 36 em Viana do Castelo, Bragança e Viseu. Na Guarda, previsão máxima de 33 graus, em Faro, no Algarve, os termómetros vão chegar aos 32 e ainda 30 graus de máxima previstos este sábado em Aveiro. Jornal das 8, na Rádio Observador, com edição do Luís Soares. E Luís, a Proteção Civil faz a esta hora um ponto de situação dos incêndios a nível nacional.
1: É uma conferência de imprensa daqui a pouco, na sede da Autoridade Nacional de Emergência e Proteção Civil. Vai ser feito um ponto de situação, um briefing à comunicação social para fazer o ponto de situação dos incêndios rurais em curso no território continental, com os mais recentes desenvolvimentos dos incêndios. Um deles, que é o mais preocupante, começou na madrugada de quarta para quinta-feira, em a Vozela, alastrou a outros 3 concelhos, um deles o de Tondela, onde foram retiradas de casa de forma preventiva pessoas mais idosas de 3 localidades na Serra do Caramulo, mas não houve uma evacuação generalizada dessas aldeias. Isso mesmo explicou a Rádio Observador a Presidente da Câmara de Tondela, Carla Borges.
2: As evacuações que foram realizadas foi, não evacuámos nenhumas aldeias, evacuámos pessoas de alguma idade que mereciam cuidados de saúde e de uma forma preventiva. Portanto, continua a haver pessoas e populares e residentes nas aldeias, neste caso de Mansouros, Matadegas e Beluzeima. Portanto, não foi feita nenhuma evacuação generalizada.
1: Quanto à evolução deste incêndio durante a noite, a Presidente da Câmara de Tondela, Carla Borges, explica que tudo vai depender da evolução dos ventos.
2: Eu acho que as próximas horas vão ser horas decisivas e vai depender muito e acima de tudo da direção dos ventos. E, portanto, as preocupações mantêm-se em nível máximo e com toda a atenção e com todos os meios possíveis e disponíveis no local para continuar a estar ao lado das nossas populações e defendê-las e, acima de tudo, defender as vidas humanas.
1: Vamos agora, então, em direto à sede da Proteção Civil para acompanhar o ponto de situação feito por Mário Silvestre, o Comandante Operacional Nacional dos Incêndios a nível do país.
3: O território nacional são bastante complexas, caracterizando-se por tempo muito quente e muito seco, inclusivamente durante a noite, com as noites tropicais a atingirem temperaturas na casa dos 30 graus, o que fez com que o IPMA colocasse todo o país com avisos laranja e vermelhos para as temperaturas. Este fenómeno, para além das temperaturas, é caracterizado por ventos extremamente fortes, nomeadamente e principalmente durante o período noturno, o que faz com que tenhamos dificuldades muito grandes na extinção dos incêndios durante esse período, ao contrário daquilo que é normal, como irei explicar de seguida. Estas condições meteorológicas têm e dão origem a valores extremos do Fire Weather Index, um dos índices com que nós trabalhamos para avaliar o potencial dos incêndios, assim como o perigo de incêndio rural, que está sempre e está para todo o território nacional em classes muito elevados a máximo. E, portanto, esta é a caracterização meteorológica que resulta, nomeadamente, na umidade disponível nos combustíveis mortos, naquilo que estamos a ver neste slide e que nos diz, portanto, quanto mais escuro será ou é a cor do mapa, pior é as condições e, portanto, nós teremos combustíveis com umidades inferiores a 6%. E, portanto, isto é um cenário extremamente complexo do ponto de vista da propagação dos incêndios e, portanto, a intensidade da frente de chama será extrema em todas as zonas, sobretudo na zona centro do país e no Algarve, para os próximos dias, com particular relevo no dia de hoje e no dia de amanhã e até dia 5, domingo. Isto faz com que a ameaça potencial dos incêndios em Portugal seja extremamente elevada para este período, o que levou a que a Autoridade Nacional de Emergência e Proteção Civil, para o dia 2 e 3, o dia de hoje, tivesse decretado o estado de prontidão especial nível 3 e nível 2 para uma grande parte do território, sobretudo o território norte com o nível 3 de empenhamento, e para o nível 2, para a zona mais da zona do Alentejo, sendo que o Algarve também estava em nível 3, ou está em nível 3 durante o dia 2. As condições meteorológicas que eu referi fizeram com que, durante a reunião do Centro de Coordenação Operacional, que decorreu hoje pelas 10h30, tivesse sido decretado o nível 3 de empenhamento para a zona mais a norte e toda a faixa central do território nacional esteja em nível 4 de empenhamento, o mais severo, o mais grave de uma escala de 4, bem como também o Algarve, que está também em nível de empenhamento, nível 4. Para isto, foram decretados um conjunto de pré-posicionamento de meios de reforço de nível nacional, bem como o pré-posicionamento de meios de reforço sub-regionais. Está também planeado e a decorrer um conjunto de patrulhamentos armados com aviões médios os conhecidos Fireboss, bem como um reforço da comunicação de emergência, nomeadamente através do envio do SMS preventivo, alertando as pessoas para as condições meteorológicas, para o calor e, sobretudo, para o risco de incêndio que vamos ter nos próximos dias e que já estamos a ver hoje. Com base nestas previsões e atendendo também ao incêndio que está ativo na zona de Vozela, os municípios de Águeda, Vozela e Tondela ativaram os seus planos de emergência. Até às 18 horas de hoje, registámos 92 ocorrências que estão a empenhar um total de 3.025 operacionais, destacando-se aqui e sublinhando que 23 ocorrências tiveram origem no período noturno. Por exemplo, um dos incêndios, Vila Nova de Paiva, começou às 02h44, ou seja, às 2h44 da manhã, e de relevar que também já o incêndio de Vozela continua ativo, teve início às 3 da manhã do dia 2. E, portanto, este é o empenhamento que temos. Neste momento temos 5 incêndios a dar-nos maior preocupação. Vozela, como eu já referi, Barcelos no Cávado, na sub-região do Cávado, Tâmega e Sousa, o incêndio de Sinfães, na Península de Setúbal, o incêndio de Setúbal e na área metropolitana do Porto, o incêndio de Arouca. O incêndio de Vozela, às 10 horas de hoje e devido às condições meteorológicas noturnas que foram extremamente severas, com ventos extremamente fortes na casa dos 80, 90 km/h, foi um incêndio que teve uma velocidade de propagação média de 765 metros/hora. Isto significa que foi um incêndio que, em momentos, durante o período noturno, teve uma velocidade de propagação superior a 2 km/hora, bem como teve uma taxa de expansão média de 600 hectares por hora. O que isto quer dizer é que este incêndio teve uma taxa de expansão média, ou seja, arderam 600 hectares hora em média neste incêndio. Até às 10 horas de hoje, a área ardida era de aproximadamente 10 mil hectares. Mais uma vez alerto que é um incêndio, já lá vou mais em particular, é um incêndio extremamente complexo que neste momento todos os esforços têm e estão direcionados para evitar que este incêndio afete a Serra do Caramulo e que todos nós sabemos, por exemplo, andando para trás para o ano 2013, todos nós nos recordamos, por certo, da complexidade que se reveste um incêndio naquela zona. Continuamos com 37 ocorrências a, no fundo, a ocupar recurso de todo o dispositivo, num total de 773 operacionais, 225 veículos e 4 meios aéreos. Até ao momento, temos 24 assistidos e 9 feridos e evacuados para unidades hospitalares, dois deles considerados como graves, um vítima de queimadura e outro vítima de queda, e são dois vítimas civis. Ontem tivemos também uma bombeira do Corpo de Bombeiros da Golgã, que foi afetada também na face com queimaduras da face, foi dada como ferido grave, mas felizmente já recuperou e está em casa já e já teve alta hospitalar. Permitam-me que, para os operacionais que neste momento se encontram um pouco dispersos por todo o país, endereço um grande abraço de solidariedade, um grande abraço pelo tudo aquilo que tem sido o trabalho e a abnegação com que têm feito este trabalho. Têm sido momentos bastante críticos, com propagações de incêndios extremamente violentas, e isto releva, sem dúvida nenhuma, para o trabalho fantástico que todos têm feito na mitigação e na proteção de pessoas e bens. Recordamos e alertamos que é necessário que as pessoas tenham comportamentos responsáveis. O uso do fogo, neste momento, tem que ser uma prática completamente vedada. Não se pode usar o fogo. Os cuidados a ter com a utilização de maquinaria ou outros equipamentos, ou outras práticas, como, por exemplo, fazer um simples churrasco, e recordo que veio o fim de semana, e vem um fim de semana de calor, e isto normalmente em Portugal dá acesso a festejos, dá acesso
4: então, aqui com o essencial.
1: A Proteção Civil a fazer o ponto de situação deste incêndio, dos incêndios no país. Estávamos a acompanhar aqui através da emissão da SIC Notícias, sendo que fica esse dado essencial de que o incêndio de Vouzela é aquele que continua a provocar maiores problemas, maiores constrangimentos no país, com dois feridos graves, civis, também no decorrer destes incêndios. Houve, no dia de hoje, 92 ocorrências e também mais de 3 mil operacionais. Tempo ainda, Diogo Varela, para rapidamente passarmos pelo Mundial de Futebol e para esse jogo dos 16 avos de final entre Austrália e Egito, já na segunda parte, com o Egito a vencer.
5: Mantém-se essa vantagem africana. Golo ao minuto 11, Luís, por parte de Emama Ashir, um cruzamento ao segundo poste, e apareceu o desvio por parte do médio egípcio. Já estamos agora na segunda parte, minuto 48. O Egito começou melhor este segundo tempo, já teve uma grande oportunidade que não a conseguiu converter nos pés de Omar Marmoush, e agora também o jogo esteve interrompido dentro da área egípcia com quase 49 minutos em Dallas, no Texas. Egito 1, Austrália 0.
1: É um jogo que o Diogo Varela vai continuar a acompanhar.
0: Rádio Observador, 11 minutos para lá das 8, tempo ainda, Luís Soares, para atualizar outras notícias que importa destacar esta hora.
1: Subiu o número de portugueses e lesados descendentes mortos devido aos sismos que atingiram a Venezuela. São agora 89. Há também 60 desaparecidos. É o mais recente balanço feito pelo Ministério dos Negócios Estrangeiros. Hoje, o Presidente da República avaliou com os conselheiros das comunidades na Venezuela a situação e as necessidades dos cidadãos nacionais afetados por estes sismos.
0: Fica por aqui a edição das 8. As notícias estão de regresso às 8:30, já com a edição do António José Soares.
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0: 12 minutos para lá das 8, notícias de regresso às 8:30, em formato síntese com António José Soares. Até lá bem perto, a primeira parte de Adivinha quem vai jantar, a nossa companhia nesta hora das 8.
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10: Sabes que eu sou uma pessoa humilde, muito terra a terra.
11: Muito humilde, sim.
10: Embora seja capaz de feitos extraordinários. Por exemplo, eu, não sendo cozinheiro, acabo por experimentar coisas que, quando vou a ver, são tendências.
11: Isso foi um bocado uma boca para mim. Esse dedo a apontar para mim e dizer, não sendo cozinheiro.
10: Não, eu não é que me sinta menorizado em relação a ti, que tens o conhecimento e a técnica e essas coisas que eu acho que naturalmente fazem parte de daquilo
11: afinal,
10: que...
11: Afinal és humilde.
10: Sim. Agora, não sei se tu tens esta capacidade que eu tenho de experimentar coisas que depois se tornam tendência. E eu estou a falar especificamente de uma coisa que uma vez resolvi fazer para um jantar em casa, familiar, que foi fazer uma sanduíche, mas quis fazer e levar a experiência. Tinha visto no Instagram uma coisa de sanduíche e pensei, vou experimentar fazer isto. Era uma coisa que levava bife do lombo e levava burrata e cebola caramelizada e um molho de não sei do quê. E aquilo, de facto, deu imenso trabalho, mas estava ótimo. De tal forma que acabou por se tornar uma tradição lá em casa, aquilo que nós chamamos de Sandwich Monday, que era feito às segundas-feiras. Então, amigos das minhas filhas, sobrinhos, já mandam mensagens a perguntar, então, esta semana vai haver Sandwich Monday, sendo que o Monday é um dia aleatório, porque às vezes é à quinta-feira, mas nós chamamos de
11: Sandwich
10: Monday.
11: Adapta-se à
10: agenda. Sim. E descobri que a questão das sanduíches, por exemplo, é uma das tendências do setor da restauração para este ano de 2026.
11: E certamente inspirada e baseada nesse teu feito semanal.
10: Eu não digo tanto. Na verdade, isto foi o Paulo Amado que todos os anos divulga, através das edições do Gosto, divulga a lista das tendências para 2026, que é um bocadinho uma auscultação de várias entidades do setor, nomeadamente pessoas que trabalham, obviamente, na restauração, e que define aquilo que são, e definem aquilo que são as tendências que sentem para o setor deste ano.
11: Por isso mesmo que ele é o nosso convidado hoje, no episódio de hoje. Congresso dos Cozinheiros, chefe cozinheiro do ano, é fundador das edições do Gosto, e ele trabalha há mais de 30 anos neste universo da gastronomia portuguesa, sem ser cozinheiro.
10: Que é curioso.
11: Exatamente.
10: Portanto, mais um ponto em comum. Esta tendência é os não cozinheiros a falarem de cozinha.
11: Exatamente. E é um ativista que aproxima chefes, produtores, profissionais e trabalha para construir pontes neste setor que, se calhar, há muitos anos atrás vivia muito disperso. E além disso, tem, lá está, um olhar, um radar afinado para perceber o que é moda. E é sobre isso que ele nos vai falar hoje.
10: O que é moda, o que é tendência? E nós vamos falar sobre tudo isso. Vamos falar também do percurso do Paulo Amado e como é que ele entrou na gastronomia, não sendo um cozinheiro. E, basicamente, quais é que vão ser as tendências ou os desafios para o setor em Portugal nos próximos tempos.
11: E já está aí o nosso convidado. Olá, Paulo, bem-vindo.
12: Olá.
11: Bem-vindo.

0: Sabes que nós temos aqui uma coisa que é, nós convidamos as pessoas para jantar, mas temos sempre uma exigência que é, é o convidado que traz o jantar. Portanto, o que é que nós vamos jantar hoje?
1: Uau, foi bem inesperado. Deixa ver. Agora estamos na altura dos espargos e recebi há pouco tempo, eu recebo todas as semanas um cabaz e no último recebi uns espargos maravilhosos. E nesse cabaz da agricultura regenerativa vêm também uns belos ovos. Então, meus amigos, o nosso jantar de hoje vai ser singelo. Os espargos vão a uma frigideira só com sal.
2: Ok.
1: Ficam ali o tempo suficiente para, na sua própria umidade, ficarem cozinhados. Depois batemos uns ovos que pomos lá para dentro. Damos ali um toquezinho, um pouco de azeite. Uma fatia de pão, um copo de vinho.
0: Estamos está feito. Bem. Estamos maravilha, bem. Maravilha. Temos a proteína, temos tudo. Temos, já estou a sentir, já estou a sentir.
2: Paulo, o Paulo vive rodeado de chefes, de restaurantes, de comida... E porquê que neste setor é considerado, para muitos, o pai dos chefes portugueses?
1: Oh pá, isso é um exagero. Sabes que a história dos memes e depois há frases que ficam e eu fui existindo neste setor com uma ideia de longo prazo, achando que isto é uma boa metáfora para a vida, porque é, afinal... uma parte relevante da vida e não é só a gastronomia, isto é a sociedade. E então, logo que possível, à medida que fui tendo as ferramentas, comecei a estar em gastronomia como uma pessoa que está em sociedade, olhando à volta e percebendo que através da gastronomia e das ações que eu pudesse levar por diante, estava a fazer sociedade, estava a contribuir para o equilíbrio social. Isso hoje evoluiu de tal forma que está plasmado em causas que lá na nossa estrutura, quando pensamos um evento, uma revista, o que seja, nós temos essas causas em conta.
0: Mas Paulo, não sendo o pai da gastronomia, tu identificas-te como o quê? Para além de um observador, e agora não estou a fazer uma piada aqui à nossa plataforma, mas um observador, um estudioso, um analista...
1: Portanto, eu comecei como jornalista. Relembro-me na altura que tinha o título provisório de jornalista estagiário. Consegues ver coisa mais ténue?
0: Faz parte da a carteira Exato. Profissional ainda verdinha, que era Exato. Sinal de...
1: Aquela era, não, aquela ainda era em papel, em cartão, com uma bolsa assim, uma
0: Muito
1: capa,
0: bem.
1: Uma coisa. Bom, então, eu entrei para este setor da gastronomia como jornalista, tinha 24 anos, hoje tenho 52. E o que se passou é que de repente passei aqui a maior parte da minha vida quando o que eu queria era escrever peças de teatro e livros e poemas e essa coisada toda. No tempo consegui achar um espaço para começar a fazer isso, algo bastante recente. Portanto, eu posiciono-me neste setor da gastronomia como uma pessoa na gastronomia e só isso, ser só pessoa e não ser só gente que anda para a frente sem olhar à volta, já é bastante relevante. Portanto, através do meu trabalho... provavelmente consigo estabelecer pontos e fazer algumas afirmações, mas interessa-me levar mais conhecimento e consciência do ser e do que está à volta, porque é muito relevante. Se não fora tão relevante, não tinha havido esta declaração sobre nós somos o que comemos. Portanto, é bom que o pessoal que trata da nossa alimentação tenha consciência do seu papel na nossa singular e inédita existência. Nós aqui estamos para existir e deixar de existir. E, portanto, no meio, olha, eu para aqui me encaminhei e aqui faço estas pontes todas.
2: E o Paulo estava a dizer que a sua formação é em jornalismo. Como é que surgiu de repente entrar no mundo da gastronomia? Já tinha este interesse? Gosta de cozinhar? Eu tenho esta curiosidade, não é?
1: Então,
0: os espargos deu-nos a ideia que, pelo menos de
1: mas isso é só porque é a repetição. Vocês não imaginam o número de horas que na minha vida eu já ouvi falar de cozinha. E é só isso, eu não sou cozinheiro. Então, eu vim lá do Algarve para Lisboa para estudar Direito e depois quis a vida que eu alinhasse aí para outras atividades. atividades, o teatro e tudo mais. E curiosamente lá no grupo de teatro estava um senhor que era o diretor da revista Inter Magazine, e depois ele convidou-me para eu, olha, gostas de escrever? E eu escrevia para o teatro, então há aqui este lugar. E portanto foi por aí. A alimentação era e é relevante. Agora, o que se passa é que isto da gastronomia tem infinitas camadas que levam a que se concretize num prato uma ideia, uma repetição ou até um sonho de alguém. E, portanto, nós, quando estamos perante um prato, aquilo pode ser uma mera execução, mas também pode ser um grande sonho, pode ser uma conquista, pode ser o triunfo da técnica. Salto para a sociedade atual. Já houve uma altura em que era a loucura, uma altura em que a ciência consegue entrar na cozinha e oferecer enormes possibilidades técnicas. Para vocês terem uma ideia, aparelhos de laboratório começaram a estar disponíveis para os cozinheiros adaptados. E esses aparelhos permitiam, por exemplo, extrair de qualquer sólido o seu aroma. Ou então interferir com as texturas, ou então fazer com que algo que tem que estar gelado não gele e fica ali naquela temperatura em que depois, quando se deposita, aquilo gela. Bem, enfim.
2: Ah, mas também dá para extrair a cor. Não dá para as coisas ficarem transparentes.
1: Ou então para misturar sabor e poderes ter uma fatia de melão a saber a melancia. Enfim, mil coisas, mil possibilidades.
2: E houve uma altura... Cozinha molecular também teve aí...
1: Justamente, e teve aqui o seu impacto. Agora, nos dias de hoje, estamos no império do produto, em que o que conta... apresentar ao cliente a maior frescura possível e, de alguma maneira, até com o menor trabalho culinário possível. E isso faz com que, eventualmente, a coisa seja muito menos desafiante. O que quer dizer, se antes tinhas a pirotecnia, eventualmente, é verdade que antes da pirotecnia há muita coisa engraçada, tipo o céu estrelado. Ok, então estamos perante um belo céu, uma noite luminosa, de repente, altos foguetes brilhando. É bonito, mas o céu estrelado também já o era.
2: Exatamente.
1: E há espaço para tudo. Portanto, agora voltámos a ter o céu estrelado.
2: Paulo, a Edições do Gosto faz desde 2021 um documento anual com as tendências da restauração para o ano seguinte.
1: Uhum.
2: Como é que é feito este documento? Quem é que está envolvido nas... Quem é que define estas tendências? Okay. Como é que isto se processa?
1: Então, nós começamos, de facto, já há esses 5 anos e começamos nós próprios, portanto, enquanto equipa que está neste setor, em reuniões à procura de definir. Rapidamente passámos e fomos crescendo, envolvendo os diferentes agentes deste setor numa perspectiva... que é bastante específica. Nós hoje temos 100 pessoas e dessas 100 pessoas procuramos ter uma percentagem que são restauradores, produtores, chefes e portanto diferentes outros agentes no mercado da restauração, vamos dizer assim, porque essas são as tendências da gastronomia na restauração. E portanto o que fazemos é enviar um questionário livre, nós próprios vamos refletindo e enviamos algumas bases sobre se eles acham que aquilo é uma tendência e se não acham porquê ou que outra tendência é que eles acham que é e resulta um trabalho estatístico sobre as respostas deles, resulta então nesse documento anual que depois nós apresentamos e mandamos para o mundo para que vejam e que possam apreciar e ver se isso faz sentido
0: então,
1: ou não.
0: Então, e do documento que existe já para 2026, o que é que destacarias aí como tendências? Nós olhamos, há muitas.
1: Eu, sabendo que vinha aqui, eu não fui estudar essas tendências. Porque achei que se vocês quiserem confrontar-me, eu saberei, esperançosamente, justificar alguma coisa. Mas estive eu a pensar sobre que novas tendências é que nos tocam atualmente.
0: Melhor ainda, então até podemos dizer aqui, quem nos está a ouvir, vão consultar o Guia das Tendências 2026 das Edições do Gosto, está disponível. É só... Agora vamos acrescentar aqui um valor
1: Exatamente.
0: Ou novidade. Então vamos
1: Exatamente.
0: A isso, Paulo.
1: Então... quando falamos sobre restauração no atual contexto é importante dizer que a restauração é uma parte importante da economia do turismo. E também é importante dizer que essa economia contribui e bem para a economia nacional.
0: Sem dúvida.
1: Não sei se querem agora falar sobre esse tema, mas o facto é que o país se virou para o turismo. Nós estamos agora aqui num momento em que temos vindo a crescer anualmente, ou seja, cada ano é melhor do que o outro, mas e se há uns anos se temia pela barcelonização de Lisboa, querendo dizer que Lisboa podia ficar como Barcelona e de repente está cheio de turistas e perde as suas características essenciais que levaram a que as pessoas primeiramente quisessem ir para Barcelona, então Lisboa cresceu, o país todo cresceu em número de visitantes e em gastos que esses visitantes fazem, impacto que isso tem na economia e nas contas do país, e como somos uma sociedade livre e aberta, abre quem quer, e a restauração não é como as farmácias, é um tipo de negócio que é livre. A Câmara Municipal autoriza que nasça um novo espaço, ou então um espaço já existente continua a sua vida com um novo proprietário. E a pergunta agora é: mas que tipo de restaurante, de que país ou o que quer que seja que é preciso ainda abrir nesta cidade? É que já me parece mesmo já chega, já há restaurantes a mais. Pergunto: conseguirá a restauração resistir ao fecho? Mas isto liga-se a outro tema: fecho? Mas que fecho? Quantos são? É que esse é o tema. Eu próprio já estou cansado de falar nisso.
2: É a sua luta, não é?
1: Já estou cansado de falar nisso.
0: Não há.
2: Não há esse registro.
1: Não há.
0: Não se sabe quantos restaurantes existem, exatamente, efetivamente, em Portugal.
2: Quantos abrem, quantos fecham?
1: O INE pode ter uma leitura, e há entidades privadas que também dizem que a têm. A mim parece-me que era preciso um observatório, ou do turismo ou da restauração, que pudesse, face à importância que este setor tem na economia, libertar informação para que os públicos e os privados possam tomar as suas decisões. Esta é que é a relevância de sabermos quantos restaurantes é que existem em Portugal. É para que cada um possa tomar as suas decisões. Os públicos na regulação ou não regulação, os privados no investimento. Porque não faz sentido, se eu quiser abrir um restaurante em Lisboa e souber que todas as semanas fecham X, eu abro se quiser, que tenho todo o direito a isso, mas posso querer não abrir, posso preferir não abrir, claro, tendo em conta que...
2: Está mais informado, não é?
1: Exatamente.
0: E vamos fazer agora um curto intervalo nesta boa conversa, voltamos já a seguir.
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8: Rádio Observador, boa noite. Já daqui a pouco a segunda parte de Adivinha Quem Vem Jantar, mas primeiro o essencial das notícias que estão a marcar esta sexta-feira para ouvir com o António José Soares.
9: Boa noite. Extremamente complexo, é assim que está a ser classificado o incêndio de Vouzela. O ponto da situação foi feito há minutos pelo Comandante Nacional da Autoridade Nacional de Emergência e Proteção Civil. De todos os fogos, este é o que exige mais atenção. Foi ainda atualizada a contabilização dos feridos para um total de 9 pessoas, um em estado grave devido a queimaduras. 5 aviões Canadair vão ajudar Portugal no combate aos incêndios. Um deles, vindo de Espanha, já está a atuar. A informação foi adiantada pelo Ministério da Administração Interna em comunicado e vêm estes aviões no âmbito do Mecanismo Europeu de Proteção Civil. Subiu para 89 o número de portugueses lusodescendentes mortos na sequência dos sismos na Venezuela. Segundo o recente balanço do Ministério dos Negócios Estrangeiros, há ainda registro de 60 desaparecidos. Último dia dos 16avos de final no Campeonato do Mundo. A esta hora decorre o jogo entre a Austrália e o Egito. O Diogo Varela está a acompanhar, está aqui comigo em estúdio. Boa noite, Diogo. Na ponta final desta partida, quem está mais perto de vencer?
10: Boa noite, António. O Egito já esteve mais perto, só que a Austrália empatou. A seleção egípcia vencia desde o minuto 11. O gol de Emma Mashour, um cruzamento ao segundo poste e um cabeceamento certeiro, ironicamente, e ao minuto 54, foi um cabeceamento egípcio, só que para a própria baliza. Autogolo de Mohamed Ani e empatou a favor da Austrália. Estamos agora com 70 minutos a 20 do final da partida, António, e o resultado está um igual, com as duas equipas perfeitamente ao alcance de qualificarem-se para os oitavos.
9: Obrigado, Diogo. Fica aqui então este resumo nesta ponta final do Austrália-Egipto. Ainda nos 16avos de final jogam mais logo Argentina e Cabo Verde, quando forem 11 da noite, hora de Lisboa.
8: E quando forem 9 da noite, está de regresso o António José Soares com a informação desenvolvida e atualizada nesta noite de sexta-feira. Um abraço, António. Até já.
9: Até já, Vicente.

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4: 8 horas 34 minutos. Notícias de regresso à antena da Rádio Observador às 9 em ponto com António José Soares. Vamos também ter, antes das notícias das 9, minuto 90 com o jornalista Diogo Varela. Até lá bem perto, a segunda parte de Adivinha. Quem vem jantar?
5: E estamos de regresso, segunda parte do Adivinha Quem Vem Jantar.
6: Não tem mais. Mais tendências.
7: Manter a identidade. Alto desafio este. Então, para já, portanto, o que nós esperamos é que os países fazem a sua afirmação, tendo em conta o seu território, o seu legado, a sua, no fundo, um conjunto de pilares que nós podemos dizer é a cultura do país. Então tem que ver com os fatores históricos, geográficos, políticos, económicos, enfim, aquela caracterização que nós dizemos, este país é assim, é ossado, e até nos perdemos dizendo este país é rico ou pobre, como se a economia fosse tudo. Mas então, nós temos os nossos vincos, vamos dizer assim, as nossas marcas, o que definem Portugal como um país. A mim parece, numa atitude democrática e tranquila, ou seja, não quero com isto dizer que estamos em perigo por A ou B, não é isso. Estamos aqui numa altura em que é difícil manter a identidade.
6: Está a haver um movimento mais nesse sentido, se perder essa identidade, ou achas que nos últimos tempos tem havido uma preocupação até de chefes muito conceituados de introduzir aquilo que é cultura, que são os produtos portugueses, a técnica portuguesa e tudo na oferta que
7: então
6: vão fazer?
7: Esses chefes, sim, e é bom, e ajudam a redefinir até a identidade com o apuro que eles vão dando, a evolução da ciência e da tecnologia aplicada à restauração ajudou a preservar alguma cozinha antiga pela melhoria, por exemplo, hoje uma chanfana, um cabrito, quer que seja de cozeduras lentas, é verdade que tanto se pode fazer no pote ou no forno, como num forno, no forno tradicional, como num forno todo tecnológico, onde se controla a temperatura e a umidade no tempo, o que quer dizer que há ciência do alimento, e eu sei que com determinado peso, aquele produto vai ficar tanto tempo sujeito a certa temperatura e a certa umidade, e no final eu vou ter cientificamente a coisa perfeita. Portanto, é um facto. Porém, o país não são só os chefes.
8: Pois.
7: Pronto. E ainda bem. Agora, o que se passa é que, diminuindo o poder de compra, quem tem um restaurante, aquela atividade que eu há pouco disse que era muito adaptativa, vai começar a comprar outra coisa.
6: Paulo, mais tendências.
7: Ok, o fine dining, essa classificação da oferta de restauração, aguenta-se, adapta-se, sobrevive? Portanto, nós na estruturação da oferta dos restaurantes temos há um tipo de restauração que também é restauração e que é a restauração social e que tem que ver com cantinas e, portanto, cantinas várias onde as pessoas podem comer, privadas ou não. E há todo um mundo gigante que também não se fala e que dá a comer a muita gente todos os dias e que é a restauração social ou coletiva. Depois há um tipo de restauração que cruza e que tem diferentes expoentes, que é a restauração mais tradicional ou clássica, e que podes ter uma oferta numa estrutura de restaurante parecido ao fine dining ou gastronómico, porque tem alta instalação, alto serviço, alta confecção, ou podes ter um simples restaurante de beira da estrada ou de interior, onde tu comes o dia-a-dia. Pronto. Depois há um tipo de serviço que é serviço de restauração de serviço rápida, e que é uma restauração que usa bem as evoluções da ciência do ponto de vista da confecção e do sabor, e que te permite muito rapidamente soluções que as pessoas podem comer. Depois existe lá mais para cima um tipo de restaurante que é o fine casual e depois o fine dining. O fine casual

0: é uma mistura que tem consonância com a mudança da sociedade, em que nós não precisamos ir de casaco para comer uma alta refeição, porque há uns anos atrás, vocês lembram-se, há certos restaurantes em que era preciso, ainda existe, mas é raro, restaurantes em que é preciso, tens que entrar de casaco, não é? Portanto, isso era esses restaurantes são o topo da experiência culinária, porque há o topo da cozinha, o topo do serviço, o topo da instalação, tudo no topo e até o topo da conta, como é natural, porque aquilo é tudo o
1: Claro.
0: topo. E portanto, esses restaurantes teriam também o topo da criatividade, eu resumi como o topo da cozinha, mas há muito o que dizer sobre isso. Depois, à medida que os tempos foram passando, há fine casual, que é tudo. Tu poderes ter o topo, mas com uma instalação já não tão topo, que te permite um menor investimento e, portanto, há uma cozinha boa. Por exemplo, o restaurante Loco. É verdade que eu avalia alto investimento, mas tu podes comer uma cozinha de topo, mas o serviço é mais informal, a própria instalação é informal e tudo aquilo tem ali uma certa. No entanto, de repente, aquilo que podia ser um fine casual chama-se aquilo fine dining e merece ser chamado, mas compara lá isso com o Ritz de há 30 anos atrás. Pronto,
1: Pois.
0: as coisas mudam. Portanto, é tudo fine dining. Agora, o tema aqui é se as pessoas no fine dining, perante esse restaurante em que é tudo topo, se estão disponíveis para ficar 3 horas à mesa à procura desse menu de topo. Parece que não. Sim, especialmente uma vez ou outra, mas já não há todo esse entusiasmo. Os chefes perceberam isso e começaram a fazer menus mais curtos, lá está a adaptatividade da restauração, e portanto hoje já é possível tu teres três menus, por exemplo, em que tens um em que dizes, eu estou aqui para ficar, venha chefe, palmas, muito obrigado, outro
1: Com não sei quantos
0: moderado e outro,
1: momentos
0: exato,
1: e
0: com 20 momentos, imagina
1: certo,
0: tu, não é? Ou outros com seis ou sete. E portanto,
1: mas para ser mais rápida,
0: sim, para ser mais rápida
1: mas não deixa de ser uma experiência, não é?
0: exato, e em que a pessoa pode escolher até. Depois, agora um tema. Suspiro no anúncio deste tema.
1: O que é que
0: Se é,
1: vem aí?
0: o Me Too se estará a chegar à restauração. Houve um restaurante Copenhaga, Dinamarca, que se chama Noma, que de repente agora ficou como o arauto da desgraça, porque o seu chefe, que já tinha reconhecido os excessos, viu agora divulgados uma boa parte desses excessos com testemunhos em causa própria.
1: E com muita cobertura mediática, que aliás o setor já exigia de alguma forma que se começasse a tirar o pano por cima de algumas práticas em
0: Não foi por
1: algumas.
0: acaso que em 2020 eu fiz o Congresso de Cozinha com o tema Saúde Mental. E honestamente, é um tema que eu sei, como muita gente deste setor sabe muito sobre esse tema, só que o que sabe o público é muito menos. E eu, do que sabia que havia ali uma interrupção que socialmente era inevitável e que todos tínhamos que dar o nosso contributo. E que tem que ver com vítima-vilão. Ora, vejam vocês. No século XXI, ainda falarmos desta maneira. Houve um certo comportamento geracional, e isso tem umas explicações, por muito bizarras que sejam, que têm que ver com a formação das pessoas naturalmente. Isto é uma atividade, e a minha próxima tendência é sobre isso, o ensino, em que as pessoas aprendem muito umas com as outras, não há uma academia forte, e portanto o que acontece é que, e este tema do tem tudo que ver com isso, que é. Eu, se quiser aprender, eu vou ter que me sujeitar ao outro. E, portanto, as pessoas iam lá para aquele restaurante Noma, na marca, sujeitar-se porque era um degrau social, porque depois vinham com esse carimbo, ah, esteve no Noma. E isso abria outras portas.
1: Esta história, isso que está, esta tendência de que está a falar é particularmente querida, não sei, que esta palavra aqui não encaixa assim propriamente bem. E tive aqui uma experiência muito particular num restaurante com um chefe muito conhecido e que tive essa experiência da vítima-vilão. Eu só estive lá um dia. Porque a certa altura disseram-me
0: Não
1: assim,
0: querias aquilo para ti.
1: vai pensar. Eu disse, não tenho nada para pensar, eu saio desta porta e não volto a entrar. E saí e não voltei a entrar naquele restaurante. Não estava para aturar aquilo, no sentido de não me ia trazer nada de bom. E uns anos mais tarde, eu comecei a trabalhar com fotografia e com vídeo e fui cobrir um evento num restaurante desse chefe, que obviamente já não se lembrava de mim. Mas como eu estava com a equipa da comunicação social, aqueles que depois passam a imagem dele cá para fora, fui tratado de uma forma espetacular. De repente eu estava a ser tratado como um príncipe por aquele chefe que há uns anos atrás me tinha tratado abaixo de cão.
2: Quando tu estavas a começar numa carreira que depois não Exatamente. Teve seguimento precisamente na cozinha.
1: Exatamente.
2: Achas que essa prática está a começar a mudar, esta consciência?
0: Sim, definitivamente, porque há umas novas gerações que simplesmente não admitem.
2: Paulo, vamos aqui escolher mais uma tendência, até porque o tempo não nos vai dar para tudo, mais uma tendência que tu tenhas identificado.
0: Eu tinha reservado aqui esta, que tem que ver com o ensino do turismo, que tem mesmo que mudar. Então, de base é, face à relevância que este setor tem na nossa economia, tem de haver investimento. Já investimento público. Existe uma rede de escolas do Turismo Portugal, dedicada a formar profissionais de excelência, e que nos últimos anos tem mudado a sua estratégia, na medida em que tem diminuído o core da sua oferta, é uma diminuição na especialização, o que quer dizer que, se há uns anos vingavam os cursos de 3 anos, nível 4, agora vingam os cursos que eram de 1 ano e meio, que passaram a ser 1, e que agora até vão passar a misturar-se, e que eram de cozinha e pastelaria e de gestão de restaurante-bar, e agora aquilo vai se misturar tudo, e é tudo num ano. Portanto, compreendo que há uma grande necessidade de formar pessoas, porque a oferta de restaurantes inseridos ou não em hotéis, e também a oferta hoteleira, tem crescido e, portanto, exige muita mão de obra especializada, e nós simplesmente não estamos a conseguir libertar essa mão de obra, e também o vimos enquanto clientes todos os dias nos restaurantes, e sabemos que não existe uma mão de obra especializada porque não cumpre os princípios básicos do que é a hospitalidade, saber receber o outro. Tanto que a pandemia mostrou que este setor não era um setor amigo das pessoas, e as pessoas saíram. E, portanto, agora é oportunidade para os imigrantes, que têm as suas naturais limitações. São pessoas que estão aqui à procura de uma vida melhor, e, portanto, se é preciso trabalhar num restaurante, eu trabalho. Se é preciso ir distribuir comida, eu faço. Agora, se tenho ou não especialização para isso, podendo até ter um curso superior de outras paragens, chego aqui, não tenho outra hipótese social senão ir para um restaurante. E nós depois vimos o... Há aqui um outro tema que também tem que ver com a identidade, porque de repente essas pessoas sem experiência, sem tradição, sem conexão à nossa cultura, vão ter que cozinhar. Ainda no outro dia fui a um restaurante no Bairro Alto que dizia Cozinha Regional Portuguesa, fui atendido em inglês, o cozinheiro era do Sudeste Asiático, e portanto eu pedi umas pataniscas com arroz de feijão, e recebi uma espécie de uma patanisca tipo onion bhaji e um arroz de feijão cheio de MSG, glutamato, sódio, e que é um composto industrial para afirmar o sabor. Portanto, uma coisa bizarra, não é? Mas voltando ao tema do ensino. O tema da educação neste setor é um tema fortíssimo, e parece-me que precisa de algum tipo de visão estratégica, de conexão entre públicos, privados e setor. Isto não é novo. Quando eu entrei para este setor há quase 30 anos, já se falava nisto, que a revisão da oferta formativa tinha que ser tripartida entre o Estado, as empresas que estão disponíveis a poderem levar por diante esses investimentos para fazer escolas, e o setor. Portanto, tinha que haver aqui uma forma tripartida, e olha...
2: E 30 anos depois
0: estamos melhor, porque há mais, no entanto ainda não se conseguiu, e é muito evidente que esse trabalho estratégico não foi feito.
2: Paulo, ficamos aqui com uma ideia já muito clara daquilo que, não diria as tendências, mas os desafios para este setor nos próximos tempos. Vamos esperar que o Adivinha Quem Vem Jantar tenha mais temporadas para fazermos aqui, de vez em quando, uma avaliação de como é que estamos, em que ponto é que estamos.
0: Obrigado.
1: Obrigado, Paulo.
2: Foi uma ótima conversa, Tomás, aqui com o Paulo Amado. Curiosamente, teve aqui esta surpresa que foi nós íamos falar sobre as tendências que estão identificadas pelo setor para este ano 2026.
1: Ele trouxe outras tendências.
2: E ele trouxe outras tendências e desafios. Já agora, para quem ainda não consultou a lista que está nas edições do Gosto, Tomás, o que é que foi identificado?
1: Temos o Farm to Table e os ovos com berço, ou seja, esta preocupação pela...
2: Adoro a expressão, ovos com berço, é uma expressão maravilhosa.
1: É esta nossa procura de saber o que é que estamos a comer, como é que as coisas foram tratadas, o que aconteceu ao alimento até chegar até nós, não é?
2: Uhum.
1: Temos social dining, experiência imersiva e cocktails e pratos, ou seja, jantar fora deixa de ser só e jantar fora, é toda uma experiência social.
2: Isto dos cocktails e pratos é o quê? É acompanhar pratos com cocktails?
1: Exatamente, ou seja, os cocktails deixam de ser só um aperitivo e passam a ser já trabalhados para fazerem parte da refeição, acompanharem um prato. Temos o Voltamos Já, também é um título engraçado, que são de facto restaurantes que começam a fechar.
2: Aliás, o Paulo falou
1: exatamente,
2: disso.
1: Exatamente, o excesso de oferta, pode ser aqui esta a consequência. Também falámos do pescado esquecido e também estes chefes como guardiões dos oceanos. Os chefes passam a ter uma voz mais ativa na proteção do mar.
2: O Ricardo Luz, por exemplo, que tem o Authentic no Algarve, é um embaixador da pesca sustentável e, portanto, ele tem, corporiza já, haverá outros claramente, mas ele corporiza já exatamente esta questão dos chefes guardiões dos oceanos, que é um conceito engraçado.
1: E temos o novo mundo dos vegetais, ou seja, os vegetais passam a ganhar protagonismo no prato, deixam de ser só um acompanhamento. E as Santos contra-ataca, que falámos aqui no início, com a história que tu partilhaste.
2: Que não vamos dizer que fui eu que lancei essa tendência, mas
1: não.
2: Que sou um ativista dessa...
1: O teu nome em baixo, negrito, muito
2: devia fino. Devia estar. Eu tenho que falar com o Paulo sobre isso na próxima vez que lançar para as tendências de 2027. Ele que me pergunte, que eu depois explico.
1: E pronto, e para a semana estamos de volta com mais um episódio do Adivinha Quem Vem Jantar.
2: Convidado, vamos ainda pensar quem é que vamos convidar para jantar. Sinto que eu gosto particularmente desta nossa regra, que é nós convidamos as pessoas e, senhor, oferecemos a mesa, mas eles é que trazem o jantar. Adoro esta ideia.
1: Eu também.
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3: Rádio Observador às 9 em ponto. Notícias para ouvir com António José Soares para depois das 10h30. 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
3: Para já na Rádio Observador, é a altura de fazer o minuto 90 do jogo entre Austrália e Egito, a contar para o Mundial. Já está no minuto 90 o Austrália 1, Egito 1. 9 minutos de compensação dados pelo árbitro, se não estou em erro, pela placa levantada. Embora ainda não haja informação oficial na transmissão televisiva, vamos acompanhar tudo nesta final. Afinal, são 5 minutos. O 9 deveria ser a substituição do jogador Diogo Varela. Tudo empatado a uma bola entre Austrália e Egito. 16 avos de final do Mundial.
10: Ora, boa noite, Vicente. Tendo em conta este tempo relativamente curto que foi atribuído, os 5 minutos extra de compensação, parece-me que a probabilidade de haver prolongamento poderá ser grande numa altura em que o Egito
3: vai... Quer dizer que vamos ter minuto 120.
10: Pois, o Egito tentava bombear uma bola para a área da Austrália, tentava e conseguiu, mas cortou a seleção australiana. Na marcha deste jogo, o Egito adiantou-se ao minuto 11 por Emam Achour, um golo bem conseguido de cabeça por parte do avançado que atua no Al-Ahly. Ele que, curiosamente, marcou o segundo golo ao serviço da seleção e os dois golos, tanto este como o primeiro, já foram no Campeonato do Mundo.
3: Que bela maneira de se estrear a marcar, quer por duas vezes,
10: e de dar
3: dois
10: continuidade.
3: Golos do Mundial e dar continuidade
10: é
3: também.
10: Mesmo.
3: A Austrália vai surpreendendo de alguma forma, depois de passar a fase de grupos, está também a aguentar-se frente a um Egito que seria, acredito, teoricamente, um bocadinho mais forte.
10: Sim,
3: nem mais não seja pelo nome Salah.
10: É difícil, claro, o Salah é o nome maior do Egito, mas se olharmos ao historial, Vicente, tendo em conta que a seleção da Austrália já por duas vezes na história conseguiu chegar aos oitavos de final dos campeonatos do mundo, é verdade que esta ronda que estamos agora a acompanhar é inédita, nunca houve anteriormente 16 avos de final, mas a Austrália por duas vezes ultrapassou a fase de grupos, o Egito nunca o conseguiu fazer e está aqui pela primeira vez de sempre. Pode estar também um pequeno passo de dar continuidade a essa história e atingir os oitavos de final. Importa também sublinhar que deste jogo vai sair o cruzamento com o Argentina-Cabo Verde.
3: Um jogo que vamos também acompanhar aqui, que tem apito inicial marcado para as 11 da noite, hora portuguesa, e agora canto para os egípcios. A ser batido por Mohamed Salah pode ser uma das últimas oportunidades deste jogo.
10: Ele que também está na última dança, o faraó Mohamed Salah, estrela incontornável do mundo do futebol, muitos, muitos anos ligado ao Liverpool, da cidade dos Beatles. O canto batido corta a seleção australiana, ainda pinga, volta a afastar a seleção da Oceania. Se ontem, Vicente, nessa vitória de Portugal sobre a Croácia, dissemos adeus, ui, olha que defesa inacreditável! Que defesa do outro mundo!
3: Muito provavelmente a adiar aqui as coisas para... Quer dizer, vai haver um canto, mas com esta defesa quase que merece prolongamento o guarda-redes da Austrália.
10: É uma defesa extraordinária de Patrick Beach, o guarda-redes da Austrália, o 18 que atua no Melbourne City. É uma das defesas deste campeonato do mundo. É uma parada incrível. Ainda há canto para o Egito. A bola levantada, volta a cortar, ainda Salah. Será que vai marcar? Não marca. Defende novamente o guarda-redes australiano Patrick Beach, a conseguir duas boas defesas. E o Egito esteve tão, tão perto, Vicente, de poder aqui marcar e evitar o prolongamento.
3: Uma belíssima cabeçada do número 5 egípcio. Que defesaça!
10: Até na repetição já aparece melhor.
3: Sim. Em câmara lenta dá para acompanhar com mais... Dá mais noção da beleza do movimento.
10: Ora, a nível de 16 avos de final, até agora, Vicente, só tivemos 3 prolongamentos. Foi no jogo da Alemanha com o Paraguai, Países Baixos, Marrocos...
3: E também Senegal-Bélgica.
10: Exatamente, o Senegal-Bélgica, que foi de resto o único jogo que não foi a penaltis. Os outros dois jogos que referimos foram a penaltis, com triunfo surpreendente do Paraguai e também o triunfo de Marrocos, a eliminar tanto a Alemanha como os Países Baixos. Queda de 2 seleções europeias.
3: E também podemos dizer que foi surpreendente a vitória da Bélgica, não por aquilo que era expectável antes do jogo, mas por aquilo que aconteceu com aqueles dois gols no contexto do jogo. O Senegal tinha o jogo da mão e deixou escapar para os belgas, que assim se mantém na competição.
10: Venceu 1-2 ao minuto 86 e a Bélgica nessa reta final conseguiu 2 golos, levou para prolongamento e marcou aos 125.
3: Estamos provavelmente perante o último ataque do Egito.
10: 90 mais 5, o Egito acredita, lá está Mohamed Salah, a estrela maior. Vai para a finta, agora pé direito, não é o mais forte, fez o passe, corte in extremis da seleção australiana, praticamente em cima da linha de golo, o corte do número 19, o capitão Harry Sotar. E acaba mesmo o jogo, Vicente, está confirmado o 4º prolongamento destes 16 avos de final do Campeonato do Mundo. Entre Austrália e Egito, vamos necessitar de mais meia hora.
3: Vamos ter 1 minuto 90, formato minuto 120, para ouvir daqui a pouco com o Diogo Varela. Vamos também fazer a crónica deste jogo. Para já, segue para prolongamento, empata uma bola entre Austrália e Egito. Um abraço, Diogo. Até já.
10: Até já.
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0: 8h59, Rádio Observador, muito boa noite. Noite de sexta-feira para com notícias, aliás, para ouvir já a seguir. Nesta hora das 9 vamos ter a Guerra traduzida, logo depois da edição da Hora Certa, para lá das 9h30, Gabinete de Guerra. Agora, os principais destaques da edição das 9 para conhecer com o António José Soares.
1: Subiu o nível do estado de prontidão dos meios de combate a incêndios em todo o país. E lá por fora, na Venezuela, aumentou para 89 o número de portugueses e lusodescendentes que faleceram na sequência dos sismos de 24 de junho. No desporto, é o último dia dos 16avos de final do Campeonato do Mundo. Vamos atualizar toda a informação neste jornal.
0: Olhamos ainda o tempo para amanhã. Sábado, no continente, continua a onda de calor que deve manter-se nos próximos dias. Mantém-se as noites tropicais, também o elevado risco de incêndio e, com as temperaturas muitas vezes acima dos 40 graus, há aviso laranja para os distritos de Vila Real, Bragança, Viseu, Guarda, Castelo Branco e Faro. Já para os restantes 12 distritos do continente, também, aliás, por causa do tempo quente, o Instituto Português do Mar e da Atmosfera decreta aviso vermelho, hidratação, evitar a exposição ao sol, sobretudo nas horas de maior calor, e não fazer fogo. Tudo medidas preventivas e imperativas para os próximos dias. Para já são 9 em ponto. Jornal das 9 na Rádio Observador, com edição do António José Soares, e começamos com a Proteção Civil. Subiu para o nível máximo o estado de prontidão dos meios de combate a incêndios para o centro-sul do país. Na região norte, o estado de prontidão também aumentou.
1: Neste caso, do nível 2 para o nível 3, no centro e sul do país, o estado de prontidão dos meios vai estar no máximo, devido às previsões do tempo, que continuam a apontar para uma situação de muito calor e baixa umidade. Foi o que explicou o Comandante Operacional Nacional de Proteção Civil, Mário Silvestre, na última hora.
2: As condições meteorológicas que eu referi fizeram com que, durante a reunião do Centro de Coordenação Operacional, que decorreu hoje pelas 10h30, tivesse sido decretado o nível 3 de empenhamento para a zona mais a norte e toda a faixa central do território nacional esteja em nível 4 de empenhamento, o mais severo, o mais grave de uma escala de 4, bem como também o Algarve, que está também em nível de empenhamento, nível 4. Para isto, foram decretados um conjunto de pré-posicionamento de meios de reforço a nível nacional, bem como o pré-posicionamento de meios de reforço sub-regionais.
1: Nesta conferência de imprensa, ao início da noite, Mário Silvestre dava conta ainda dos 5 incêndios que mais preocupam as autoridades nesta hora.
2: Neste momento temos 5 incêndios a dar-nos maior preocupação. Vozela, como eu já referi, Barcelos no Cávado, na sub-região do Cávado, Tâmega e Sousa, o incêndio de Sinfães, na Península de Setúbal, o incêndio de Setúbal, e na área metropolitana do Porto, o incêndio de Arouca.
1: As 92 ocorrências registadas até ao final da tarde obrigaram já ao empenhamento de um total de 3.025 operacionais. 23 destes incêndios tiveram origem durante a noite. No total, os fogos causaram já 9 feridos, 2 deles em estado grave. Quanto ao incêndio de Vouzela, que está extremamente complexo, consumiu nesta altura uma área superior a 10 mil hectares.
0: E, António, os incêndios estão já também a condicionar a circulação rodoviária e ferroviária.
1: Sim, é, Vicente. A linha férrea entre Praias do Sado e Águas de Moura, nos concelhos de Setúbal e Palmela, está interrompida devido ao fogo que flagrou hoje à tarde na zona do Val de Rosa, em Setúbal. Já a A25 está cortada entre o nó de Vozela e São Pedro do Sul e o nó de Reigoso, no concelho de Oliveira de Frades. Segundo adiantou a agência Lusa Fonte da Guarda Nacional Republicana, o corte ao trânsito em ambos os sentidos ocorreu cerca das 7h20 da tarde. Não há previsão para a sua reabertura. Em alternativa, a GNR sugere a circulação automóvel para a Estrada Nacional 333, uma via que liga Oliveira de Frades e Vouzela, com ligação depois à Nacional 16.
0: E o Presidente da República esteve esta tarde na sede da Autoridade Nacional de Emergência e Proteção Civil em Carnaxide, acompanhado, António, pelo Secretário de Estado da Proteção Civil, Rui Rocha.
1: Foram ambos informados do ponto de situação sobre o combate aos incêndios ativos no território nacional, bem como das perspectivas para os próximos dias. António José Segura aproveitou para cumprimentar as equipas em serviço no local e dirigir palavras de incentivo a todos os envolvidos nas operações de combate. O chefe de Estado expressou ainda a sua solidariedade para com as populações diretamente afetadas pelos fogos e vai continuar a acompanhar de perto a evolução da situação.
0: E, portanto, a Direção-Geral da Saúde ativou o nível 2, nível laranja, do Plano Nacional de Preparação e Resposta Sazonal. em saúde.
1: Um nível que corresponde a uma situação de risco elevado para a saúde da população. A DGS justifica a subida do alerta com as elevadas temperaturas e determina o reforço da coordenação entre entidades e a monitorização da situação e da capacidade de resposta dos serviços e estruturas competentes. O Plano Nacional de Preparação e Resposta Sazonal em Saúde prevê 4 níveis progressivos de risco, que vai de 0 ao 4. A Ministra da Saúde, Ana Paula Martins, apela à população para que evite comportamentos de risco nos próximos dias.
3: Por favor, procurem ficar em casa. Por favor, estejam em ambientes, se for possível, mais frescos, não se exponham a estas temperaturas, bebam água, mesmo que não tenham sede, mas bebam água sobretudo, se não se sentirem bem, naturalmente sigam as recomendações da Direção-Geral de Saúde e, sobretudo, se não se sentirem bem, de facto, telefonem para o SNS 24.
1: Comportamentos adequados face ao calor é o que pede a Ministra da Saúde no final da reunião com o Conselho de Administração do Hospital de Guimarães, aqui em registros captados pela SIC Notícias.
0: E António, subiu para 89 o número de portugueses e lusodescendentes mortos na sequência dos sismos que atingiram a Venezuela no dia 24 de junho.
1: É o balanço mais recente do Ministério dos Negócios Estrangeiros, que dá conta ainda de 60 desaparecidos. Entre estes 89 mortos, 77 tinham também nacionalidade venezuelana. Destas 89 vítimas mortais, 17 eram crianças.
0: Falamos também nesta edição das 9 de Desporto, último dia dos 16avos de final do Campeonato do Mundo. A esta hora, já no prolongamento, decorre o jogo entre a Austrália e o Egito.
1: O Diogo Varela está comigo aqui em estúdio e, Diogo, parece que após 90 minutos, então, nada ficou resolvido.
4: É verdade, António. Boa noite. Continua um empate a uma bola entre a Austrália e o Egito. Já estamos no prolongamento, no minuto 93. Houve agora uma tentativa de Mohamed Salah, o capitão egípcio. A bola acabou por ir ao lado da baliza australiana. Joga-se em Dallas, na zona norte do estado do Texas. E para já ainda não há vencedor ao final de 90 minutos. A ver, vamos, António, se nos 120, nesta meia hora adicional, há um golo. Caso contrário, avança-se para a decisão de penaltis.
1: Vamos ver o que é que fica então decidido neste prolongamento. Obrigado, Diogo. Ainda nos 16avos de final, jogam mais logo Argentina e Cabo Verde quando forem 11 da noite em Lisboa.
0: E do Mundial passamos, António José Soares, para a informação de âmbito local.
1: E começamos por Aveiro, onde vão arrancar as obras de requalificação do Museu Santa Joana. É um investimento de mais de 5 milhões de euros. O edifício vai continuar aberto ao público durante esta intervenção. Foi aprovado em Santarém um apoio de 5 mil euros ao Basket Clube para comparticipar os encargos decorrentes da participação da equipa sénior feminina no Campeonato Nacional da 2ª Divisão. A ajuda enquadra-se na estratégia do município de valorização do movimento associativo desportivo. Em Almada foi autorizada a renovação do projeto de estaleiro e a respectiva localização para ocupação do espaço público. Realiza-se no âmbito da empreitada dos serviços municipalizados de água e saneamento de Almada. A conclusão das obras está prevista para outubro deste ano. Vão decorrer em Sintra os trabalhos de reparação do pavimento rodoviário na estrada de Santa Maria, no dia 6 de julho. A intervenção tem duração prevista de 2 semanas. Durante a execução dos trabalhos, o trânsito vai estar sujeito a condicionamentos e vai também ser implementada a sinalização temporária. Os municípios de Matosinhos e do Porto, em conjunto com a administração dos portos do Douro, Leixões e Viana do Castelo, querem reabilitar a Ribeira da Riguinha. De acordo com a proposta apresentada, trata-se de um investimento de cerca de 9 milhões de euros. O Executivo da Câmara do Porto vai votar as minutas do protocolo de reabilitação e valorização da Ribeira no próximo dia 7 de julho. E terminamos na Marinha Grande, onde o município vai inaugurar os postos de saúde nas praias. É um dispositivo de apoio à época balnear deste ano. A cerimónia vai realizar-se no dia 7 de julho, na praia de São Pedro de Moel.
0: Estas e outras notícias para ouvir em formato síntese, aliás, às 9h30, também com o António José Soares. Um abraço, António, até já.
1: Até já, Vicente.
0: E já daqui a pouco temos também com o António Guerra Traduzida, para ouvir aqui na Rádio Observador.
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0: 10 minutos para lá das 9, nesta hora das 9, como é hábito, segunda a sexta, vamos ter Gabinete de Guerra para ouvir depois da síntese das 9h30. Antes, na verdade agora mesmo, vamos seguir com a guerra traduzida, com o essencial das notícias que estão a ser veiculadas no dia de hoje pelos meios de comunicação russos e ucranianos.
11: Guerra traduzida na Rádio Observador, o espaço em que trazemos os destaques da imprensa ucraniana e da imprensa russa em tempo de guerra, hoje com a edição do jornalista António José Soares. Boa noite, António.
1: Boa noite, Maria.
11: E começamos pela imprensa russa. Um general russo foi preso e colocado em prisão preventiva sobre acusações de fraude no âmbito de uma ampla investigação sobre a extorsão de soldados.
1: Trata-se do major-general Alexander Dembitsky, e que comandava este militar, um corpo do exército recém-criado dentro do distrito militar de Leningrado. Segundo o Moscow Times, que cita o canal de notícias RBC, ainda não está claro quando é que o general foi dispensado do serviço militar. Os investigadores russos ainda não se pronunciaram publicamente sobre este caso.
11: E António, seguimos com uma notícia que dá conta que 4 oficiais da região de Kursk, no sudoeste da Rússia, ficaram feridos na sequência da explosão de uma mina.
1: 2 dos feridos e hospitalizados foram identificados como sendo um chefe do distrito de Rilsk e um diretor do Departamento de Manutenção Municipal. Ambos estavam no veículo no momento da explosão. Os outros feridos são o responsável da cultura do distrito e um especialista em emergência. Estes 2 funcionários estavam nos degraus do prédio da administração de Rilsk e sofreram ferimentos causados pelos estilhaços da onda de choque e também foram hospitalizados.
11: Entretanto, a Rússia condenou o ataque ucraniano a um mercado em Tokmak, na região de Zaporizhia.
1: A porta-voz do Ministério das Relações Exteriores da Rússia diz que se trata de um crime de guerra hediondo cometido pela Ucrânia. Em comunicado, Maria Zakharova diz que 5 pessoas morreram, outras 18 ficaram feridas, mas sublinha que isso não foi suficiente e afirma que os militares ucranianos atacaram também aquelas pessoas que estavam a correr para ajudar os feridos, dificultando os esforços para evacuá-los para os hospitais para serem tratados. Por isso, Maria Zakharova classifica a Ucrânia como o regime nazista de Zelensky, que desencadeou uma guerra brutal contra mulheres indefesas, idosos e crianças, com a aprovação tácita dos seus patrocinadores ocidentais.
11: Ainda na imprensa russa, António, tempo para olharmos para o jornal Izvestia, que cita declarações feitas pelo vice-presidente do Conselho de Segurança da Rússia, que se encontra no Irão, para as cerimónias fúnebres do ex-líder supremo iraniano.
1: Dmitry Medvedev disse que o luto pela morte de Ali Khamenei uniu o povo iraniano, que desafiou assim a pressão externa. Segundo ele, a Rússia lamenta, juntamente com o povo iraniano, a trágica morte do líder supremo e grande Ayatollah. Medvedev participou hoje em Teherão numa cerimónia de despedida de Ali Khamenei, onde também conversou brevemente com o presidente iraniano.
11: São estas as principais notícias dos jornais russos. Voltamos já a seguir com a imprensa ucraniana. Guerra traduzida na Rádio Observador. Trazemos agora os destaques da imprensa ucraniana com o jornalista António José Soares. A qualidade do ar em Kiev deteriorou-se hoje devido aos incêndios causados pelo mais recente ataque maciço da Rússia, com mísseis e drones.
1: Segundo autoridades ucranianas, citadas pelo Kyiv Independent, o cheiro a fumo e a neblina persistem sobre a capital da Ucrânia, por isso pedem aos moradores que mantenham as janelas fechadas, limitem o tempo ao ar livre, bebam bastante água e que usem purificadores de ar se estiverem disponíveis. O Serviço Estatal de Emergência da Ucrânia descreveu este ataque como a maior ofensiva da Rússia ao setor residencial de Kiev desde o início da invasão em grande escala. É um ataque que afetou 40 locais na capital da Ucrânia.
12: E António, a Ucrânia desligou 9 subestações de energia na Crimeia ocupada.
1: No total foram atacados por Kiev 48 alvos inimigos, incluindo essas tais subestações elétricas na Crimeia. Segundo a Agência Nacional de Notícias Ucraniana, Ukrinform, entre os alvos atingidos estavam um sistema de defesa aéreo russo na região de Zaporizhia. As ofensivas de hoje juntam-se às de quarta e quinta-feira, em que as forças de segurança da Ucrânia atacaram 12 subestações elétricas em territórios ocupados pela Rússia, a maioria delas na Crimeia.
12: E seguimos com a notícia de que a Rússia iniciou a implantação em massa de uma versão autónoma do seu drone de ataque Molinia, equipada com inteligência artificial, na região de Zaporizhia, no sudeste da Ucrânia.
1: Um assessor do ministro da Defesa ucraniano, citado pelo Kyiv Post, afirma que o modelo de drone recém-utilizado, aliás, recém-atualizado, marca mais um passo no crescente uso por parte de Moscovo de tecnologia de inteligência artificial no campo de batalha. O especialista alerta que os atuais sistemas convencionais de detecção usados por Kiev podem não ser suficientes para fornecer avisos contra esta nova ameaça. O assessor do ministro da Defesa ucraniano acrescenta ainda que as forças ucranianas estão a determinar como neutralizar este novo sistema, mas não divulgou publicamente detalhes operacionais. Diz apenas que a sua prioridade neste momento é alertar tanto os militares como o público sobre esta nova ameaça emergente.
12: E António, Vladimir Putin vê o Witkoff como um canal fundamental para negociar com Donald Trump.
1: Apesar da frustração, Moscovo aguarda o retorno dos enviados do presidente norte-americano, Steve Witkoff, e também Jared Kushner, isto uma vez que a Rússia não vê mais nenhuma alternativa à mediação de Washington. A notícia é avançada pelo The New Voice of Ukraine, que cita o New York Times, destacando que o último encontro entre autoridades ucranianas e russas ocorreu na Suíça, em fevereiro. Nos meses que se seguiram, a atenção dos Estados Unidos tem estado voltada para a guerra contra o Irão, e isto mesmo com a escalada dos combates no conflito da Rússia contra a Ucrânia. Segundo uma fonte da Casa Branca, os enviados norte-americanos estão mesmo assim em contacto quase diário com as autoridades ucranianas e russas e realizam reuniões não divulgadas. Estarão também prontos para viajar para a Rússia ou para a Ucrânia, caso seja necessário.
12: Está feita a revista de imprensa russa e ucraniana em tempo de guerra, edição de hoje, sexta-feira, dia 3 de julho, um trabalho do jornalista António José Soares. A guerra traduzida está de regresso segunda-feira. Até lá!
0: Para ouvir sempre depois do Jornal das 9 da noite, fica sempre também disponível em observador.pt e nas plataformas podcast para ouvir em antena de segunda a sexta. Para já com 17 minutos para lá das 9 e antes da síntese de notícias das 9h30, digo-lhe que vamos ter gabinete de guerra também para ouvir depois da síntese de notícias, mas até lá, só em música feminina, Françoise Hardy, também Picas e Holanda passam por aqui, mas começamos com Sade, Paradise.

regresso ao ano de 1988, 20 minutos para lá das 9, Rádio Observador com Xadé, Paradise. Pertence ao disco Stronger Than Pride. Já daqui a pouco vamos voltar ao passado da música com François Hardy, mas para já seguimos em jornada de atualidade musical em formato produto interno bruto e também no feminino. Vem aí Picas, chega logo depois de Holanda. Esta chama-se Responso. Rádio Observador, boa viagem, notícias para ouvir às 9h30 com o António José Soares.

Música nacional com picas. Quem Eu Quero Agora, música que pertence ao disco Vendavais, lançado a 15 de maio deste ano. Deixamos para já a atualidade da música nacional para escutar uma lenda da música francesa, François Hardy. Até às notícias das 9h30, vamos seguir com Le Temps de l'Amour. Boa viagem, boa sexta-feira e já sabe, a velha máxima, deixe-se ficar.

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2: Rádio Observador, são 9:30. É tempo de atualizar o essencial das notícias que estão a marcar esta sexta-feira em formato cinto. E para isso já aqui está de regresso o António José Soares. António, bem-vindo de volta.
3: Obrigado, Vicente. A Proteção Civil subiu para o nível máximo o estado de prontidão dos meios de combate a incêndios no centro e sul do país. Na região norte o estado de prontidão aumentou também de nível 2 para 3. O balanço foi feito ao início da noite. Há 92 ocorrências registadas até ao final da tarde. O incêndio de Vozela continua extremamente complexo e já consumiu uma área superior a 10 mil hectares. O Presidente da República esteve esta tarde na sede da Autoridade Nacional de Emergência e Proteção Civil em Carnaxide, acompanhado do Secretário de Estado da Proteção Civil. Foram ambos informados do ponto da situação, bem como das perspectivas para os próximos dias. Subiu para 89 o número de portugueses e lusodescendentes mortos na sequência dos sismos que atingiram a Venezuela no dia 24 de junho. É o balanço mais recente feito pelo Ministério dos Negócios Estrangeiros, que aponta ainda para 60 desaparecidos. Último dia dos 16avos de final no Campeonato do Mundo. A esta hora decorre ainda o jogo entre a Austrália e o Egito. Diogo Varela está aqui comigo em estúdio, tem estado a acompanhar esta partida. Diogo, mais uma vez, boa noite. Nesta ponta final do prolongamento, já há alguma decisão ou está tudo na mesma?
4: Tudo na mesma. Ainda nada mudou. Continua um igual o jogo entre australianos e egípcios a 5 minutos dos 120. Agora, se houver um golo, há uma passagem aos oitavos de final. Se não houver, vamos para pontapés de penalti e aí sim decide-se o vencedor desta partida entre a Austrália e Egito. Nesta fase de jogo, António, o jogo está perfeitamente em aberto. Pode cair para qualquer um dos lados. A Austrália já esteve com mais bola, agora é a vez do Egito, vai causando maior perigo, mas é aquela fase de jogo em que o coração bate mais forte, porque tudo se pode decidir muito em breve.
3: E se formos para grandes penalidades, nós estaremos aqui então para relatar em direto. Recordamos que ainda nos 16avos de final jogam mais logo Argentina e Cabo Verde, quando forem 11 da noite em Lisboa.
2: E as notícias estão de regresso à antena da Rádio Observador quando forem 10 em ponto, também com edição do António José Soares. É com ele a noite informativa desta sexta-feira aqui na Rádio Observador. Um abraço, António. Até já.
3: Até já, Vicente.
2: Nove horas 32 minutos para depois da síntese de notícias das 9:30. Estava prometido o gabinete de guerra. Ora, como foi a prolongamento, o jogo entre Austrália e Egito. Vamos ter minuto 90 para acompanhar os minutos finais deste encontro e, quiçá, até a minha decisão por grandes penalidades. E, por isso, o gabinete de guerra vai ficar disponível em observador.pt e nas plataformas podcast.
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2026, jogo que vamos acompanhar nos minutos finais e quizá até nos penaltis, tudo empatado entre Austrália e Egito. Já daqui a pouco vai juntar-se a nós mais uma vez o jornalista Diogo Varela. Para já, The Cure, The Love Cats.

0: Rádio Observador, 36 minutos para lá das 9. Chegou ao minuto 120 o jogo dos 8, aliás, 16 avos de final do Mundial 2026. Austrália 1, Egito também 1. Vamos acompanhar os minutos finais com o Diogo Varela. E Diogo, momento de tudo ou nada para a Austrália e também para Egito. Se não for resolvida a questão nos próximos minutos, vamos ter grandes penalidades e a Austrália já se preparou para isso.
1: É, Tony Popovich, o selecionador da Austrália, já alterou o guarda-redes precisamente a pensar nos pontapés de penalti. A substituição do habitual titular, Patrick Beach, saiu. A entrada de um conhecido, Matthew Ryan, ele que chegou a jogar ao mais alto nível no Brighton, também no Valência, está hoje em dia a atuar no Levante, novamente em Espanha. Neste momento, Vicente, um minuto para lá dos 120, há livre lateral a beneficiar a Austrália. É mesmo, como tu disseste, tudo ou nada para os cangurus. A bola levantada, atenção, e não entra. Amarra o guarda-redes egípcio, Mostafa Choubair.
0: As pirâmides tremeram lá em Gizé.
1: Tremeram. Não marcaram os Socceroos, é a alcunha da Austrália.
0: E vão saltar para
1: os
0: penaltis.
1: Os cangurus do soccer. E vão saltar para penaltis. Há agora dois elementos caídos na área egípcia, um da Austrália e outro do Egito.
0: Aparentemente um
1: entrada
0: choque de cabeças.
1: Entrada das equipas médicas. É, creio que é isso, Vicente. Choque de cabeças. Vamos lá ver também se não há aqui nenhuma irregularidade, potencialmente um penalti. Agora vamos receber a repetição. Não me parece que tenha havido.
0: É uma espécie de testa com nuca.
1: Sim.
0: Mas caíram depois.
1: Eles caem posteriormente.
0: Depois do lance terminar.
1: Mas parece já estar tudo bem. Já estamos para lá da hora. O árbitro deu um de compensação. Já estamos com 120 mais 2. E poderemos, muito provavelmente, Vicente, ter a terceira decisão de penaltis.
0: Vamos mesmo tê-la. Acabou de apitar para o final da partida. Matthew Ryan vai já com a sua toalha, que bem sabemos que às vezes contém informações importantes, dirigir-se à baliza, onde em princípio se baterão os penaltis. A verdade é que o Matthew Ryan, enquanto capitão, vai decidir qual é essa mesma baliza. Para já, uma pequena pausa que nem será para hidratação sequer.
1: Sim, vai ser mesmo só para os últimos alinhamentos, os últimos apontamentos em relação a quem é que começa a bater, quem vai ser depois o segundo, o terceiro, por aí adiante, e até mesmo aquela rodinha para também dar últimas indicações mais motivacionais, tanto para a Austrália como Egito. Se do lado australiano já por duas vezes chegaram aos oitavos de final, a próxima ronda, quer em 2006, quer na última edição, 2022, para o Egito, Vicente, é inédita esta situação. Nunca tinham avançado além da fase de grupos e podem naturalmente fazer também pela primeira vez, conseguir pela primeira vez essa passagem aos oitavos de final, sendo que o cruzamento deste jogo, o vencedor deste jogo irá

0: a jogar contra o vencedor do Argentina-Cabo Verde.
1: Que é um jogo que vamos acompanhar com enorme interesse aqui na Rádio Observador, também no
0: muito.
1: Minuto 90.
0: É às 11.
1: A partir do minuto 90, Diogo Varela, mas também com as entradas do Diogo nos vários espaços informativos aqui da Rádio Observador. Eu sei que nós aqui não devemos ter favoritos, mas nós podemos. Cabo Verde, vamos a isso.
0: É um dos palopes.
1: Sonhar custa muito pouco.
0: Sim, é um país que naturalmente tem ligação a Portugal. Mais não seja pela língua, naturalmente também pela cultura e pela história.
1: Palop, e nós temos aqui um programa que é o Pop-Up, também podemos fazer de alguma forma o Palop-Up,
0: a
1: versão mundial. E a verdade é que agora os jogadores da Austrália vão abraçando, vão dando força uns aos outros e também discutindo de alguma forma eventuais táticas para o penalti, porque muito se fala em sorte, mas cada vez menos é esse o cenário. Há muita preparação nestes momentos e não por acaso Ryan foi chamado a jogo. Vai ser o homem da Austrália para defender os penaltis. Do outro lado, temos também Mohamed Salah numa última dança, como já disse o Diogo Varela ao longo deste encontro. Uma última dança para o egípcio. E neste momento vão vendo também vídeos para terminar, provavelmente, o lado tendencial de cada jogador.
0: Estavam agora ali a ver um livro do Real Madrid. Creio que terá sido contra o Levante, a equipa de Matthew Ryan, para perceber para que lado se atira o guarda-redes australiano. Isto, claro, quem estava a ver o vídeo eram os egípcios, a estudar
1: é verdade,
0: o adversário,
1: exatamente.
0: A estudar o guarda-redes adversário. Que imagem tão curiosa, Vicente.
1: Agora, se alguém da Austrália está a ver o que eles estão a preparar, pode também fazer chegar essa comunicação e entramos aqui num esquema de metacomunicações
0: muito interessante.
1: Neste momento o guarda-redes do Egito está sozinho no seu próprio banco, de alguma forma a concentrar-se com um ar visivelmente nervoso. Bem sabemos que não deve ser nada fácil a jogar um Mundial, sobretudo quando chegamos a estes termos, quando chegamos a penaltis. Se ontem estivemos aqui em estúdio a sofrer que nem os doidos com Portugal, nem estando em campo, imagino que será estar em campo neste momento.
0: Muita atenção. Atenção na cidade de Dallas, a zona norte do estado do Texas, onde acontece este jogo, 16avos de final, é o antepenúltimo jogo dos 16avos de final, já só ficam a faltar dois jogos para acabarmos a ronda, o Argentina-Cabo Verde, como já dissemos, a partir das 11 da noite,
1: e o Colômbia... Rosinha vai cumprir o seu sonho de jogar contra Messi.
0: Exatamente, e o Colômbia-Gana, que é apenas às 2:30 da madrugada. Portugal estaria a jogar a esta hora se tivesse ganho o grupo.
1: Não, se calhar foi... até foi melhor não ganhar, agora que pensamos bem, não é? Obrigado, Roberto Martínez.
0: Obrigado,
1: pensou
0: Roberto Martínez. O Mundial começou ontem para Portugal. Mas sim, ainda temos esse Colômbia-Gana, o último jogo dos 16avos de final, às 2:30 da madrugada, antes, como dizia o Vicente, Vozinha, o guarda-redes de Cabo Verde, defronta a atual campeã mundial argentina. Por aqui, Vicente.
1: E Ryan e Mohamed Salah, frente a frente, já escolheram o campo. Eles que foram também adversários por diversos jogos na Premier League.
0: Exatamente.
1: Aqui agora, adversários em seleção mundial. Está escolhida a baliza. Estão prestes a começar os penaltis deste jogo que terminou. Um para a Austrália, um para o Egito.
0: Já agora, e pegando nesse resultado, Vicente, marcou primeiro o Egito ao minuto 11 por Emam Ashour. O empate da Austrália surgiu na segunda parte. Autogolo de Mohamed Ani. Aos 54, marcou na própria baliza ao tentar um corte. Ora, Matthew Ryan vai-se encaminhar, portanto, ao que tudo indica, Vicente, a primeira seleção a cobrar o pontapé de penalti será o Egito. Vamos tentar confirmar se de facto assim se verifica e também tentar perceber qual é que foi o lado escolhido, se na bancada onde estão os adeptos egípcios ou se na bancada do lado australiano.
1: E agora um belo momento de desportivismo. Caminham lado a lado o guarda-redes australiano e o guarda-redes egípcio rumo à baliza, onde cada um deles tentará fazer a desfeita ao outro.
0: Vamos tentar perceber o que é que vai sair deste jogo. Em termos de historial, a Austrália e o Egito só se tinham defrontado apenas e uma só vez. Venceu a seleção egípcia na altura um jogo de preparação realizado em 2010. Venceu por 3-0 o Egito. Este jogo, para todos os efeitos, é tido como empate. Oficialmente é um empate, independentemente de quem vencer nos penaltis. E vai ser a Austrália a primeira a bater. Já lá está o capitão Harry Sotar. É o capitão dos Socceroos que assume. Ele que atua em Inglaterra, no Leicester. Jogador do Leicester City.
1: Que este ano conheceu o duro destino depois de uma história
0: verdade.
1: De sonho, agora está a viver um autêntico pesadelo. Desceu abaixo do Championship, à terceira divisão.
0: À terceira divisão. Depois de ter sido campeão inglês e ter vivido o conto de fadas, o Leicester está agora no terceiro escalão. Aqui vemos o central, Harry Sotar, partiu, atirou, falhou! Atirou só, para as nuvens!
1: Só que a Ruf fez a bola saltar demasiado alto, acima da baliza, acima da barra.
0: Começa mal a Austrália, pontapé para a bancada, por parte do capitão, a não dar o exemplo, desperdiça o primeiro penalti e a seleção australiana. O Egito, Vicente, se marcar, coloca-se em vantagem.
1: E aguardamos com grande expectativa para perceber se vai ou não ser Mohamed Salah a bater a primeira grande penalidade para o lado do Egito.
0: Não,
1: não vai passá-la ao jogador número 21.
0: Ora, o número 21 é Mahmoud Saber. Entrou no decorrer da partida este camisola 21 do Egito. Mahmoud Saber atua no Egito, atua no ZFC. Ele jogou sempre no Egito, nunca saiu do país natal. Vamos aqui ver o que faz Mahmoud Saber frente a Matthew Ryan, frente a frente com o guarda-redes australiano. Saber vai partir para a bola. A Austrália desperdiçou. O Egito pode aproveitar. Lá vem Saber, de frente para a bola. Não toma muito balanço. Agora inclina-se para a esquerda. Saber marcou! 1-0 para o Egito ao final da primeira ronda. E Vicente Figueira
1: cortou as unhas a Ryan.
0: Os faraós estão na frente.
1: Estão na frente. Ryan adivinhou o lado, quase tocou na bola. Não foi para além de um cortar de unhas, porque a bola está lá dentro. Celebram de forma efusiva nas bancadas, pelas imagens que nos chegam, os adeptos do Egito. O treinador, o técnico, pede cabeça aos jogadores. Já o Egito está na frente. Falhou primeiro para a Austrália. O capitão de equipa conseguiu marcar no seu primeiro penalti o jogador número 21 do Egito.
0: Saber a conseguir dar vantagem aos faraós. Ganham para já por 1-0 nos pontapés de penalti frente aos Socceroos. Agora do lado australiano vem aí o número 22, é Jackson Irvine, atua no St. Pauli e marca a Austrália, empata um igual. Atua nos germânicos do St. Pauli este médio Jackson Irvine. Ele que tem ascendência escocesa.
1: Olha, e tem também um belo bigode.
0: Pois tem,
1: passagem.
0: Pois tem, belo bigode. Literalmente um belo bigode farfalhudo. Aqui o
1: poderia
0: número...
1: Poderia perfeitamente aplicar-se à nacionalidade portuguesa com um bigode destes. Muito
0: Sim,
1: bem, muito bem.
0: Acredito que ele e Francisco Trincão teriam uma bela conversa. Como aparar o bigode.
1: E agora vai a número 5 da equipa do Egito para tentar manter a vantagem do Egito.
0: Rami Rabiá já jogou no Sporting. Lembras-te dele, Vicente?
1: Não, não me lembro
0: não
1: dele.
0: Não te recordas? Rami Rabiá, um defesa central, jogou
1: não.
0: Um ano e meio no Sporting.
1: Não
0: na
1: estou
0: época
1: lembrado.
0: 2014-2015.
1: Não estou de todo recordado. Portanto, acredito que não tenha sido particularmente marcante.
0: Não foi muito feliz. Ele, na verdade, jogou mais na equipa B do que na equipa principal. Lá vem Rami Rabiá. O central egípcio e não falha. Marca o Egito 2-1. Ao final da segunda ronda, o Egito converteu os dois. A Austrália apenas um. E, portanto, Vicente, os faraós mantêm-se na frente.
1: Um jogador egípcio que passou pelo Sporting agora fez-me lembrar, inevitavelmente, do grande nome Chikabala. Uma grande promessa que, de facto, também
0: não
1: nunca se cumpriu.
0: Motivos,
1: não, não,
0: acredito.
1: Não, é facto, é facto. Os vídeos do YouTube prometiam muito.
0: Prometiam. Chikabala, a eterna promessa egípcia. Que acho que não passou disso.
1: Não, mas no Egito foi internamente um grande conquistador pelo Zamalek.
0: Sim.
1: Mas no Sporting, grande esperança. Eu lembro-me
0: Olha,
1: de ver os vídeos dele no YouTube.
0: Agora vai partir para a bola mais um jogador que já passou em Portugal. Falamos de Auer Mabil. Jogou no Passos de Ferreira durante uma temporada. Mabil vai partir para a bola. O jogador de 30 anos que nasceu no Quénia, naturalizou-se australiano. Lá vem Mabil, atirou e não falha. Também a converter Mabil. Marca a Austrália, empata momentaneamente a 2. Eu digo momentaneamente porque o Egito ainda vai ter a oportunidade de ampliar.
1: Gol apontado por Auer Mabil, jogador do Deportivo Castellón da 2ª Divisão Espanhola.
0: Ele que teve essa passagem no Passos de Ferreira por empréstimo do Midtjylland da Dinamarca. Agora este
1: Agora,
0: é conhecido.
1: O inevitável Mohamed Salah. Só resta saber se ele vai bater com o pé direito ou com o pé esquerdo. Pode fazer o que quiser.
0: Era obra se batesse de pé direito. Mas claramente será de pé canhoto. O pé que não engana. Lá vai Mohamed Salah. É o capitão do Egito. Na terceira ronda de penaltis. O Egito ainda não falhou. converteu 2 em 2. A Austrália converteu apenas 2 em 3. Está neste momento 2 igual, com possibilidade de voltar a passar para a frente o Egito. Mohamed Salah, a estrela maior dos
1: em
0: faraós.
1: Em modo de última dança também neste mundial.
0: Em modo de última dança, tal como Ronaldo e entre outros nomes. Salah, Salah, Salah, que classe! Que classe para a encada de Salah!
1: E sai com um riso maroto. Sai com um riso maroto depois de fazer uma maldade, Ryan.
0: Permite-me esta partilha, Vicente. Os nossos ouvintes não estão naturalmente a assistir aqui ao nosso estúdio. Tu fazes-me jogar aquela cara de que, ui, se isto que falhasse.
1: Que maldade,
0: não é?
1: Que parece que comi um citrino, não é? Aquele...
0: Fizeste
1: ai,
0: exatamente
1: ai, uma
0: aquela cara
1: no meio da baliza.
0: De quem morde um limão.
1: É verdade, exatamente. Maldade, Salah, que ainda fico a olhar com um ar...
0: Eu acho que se alguém pudesse fazer
1: malandro
0: isto, esse alguém era Salah.
1: Era Salah, e fê-lo.
0: E fê-lo.
1: Neste
0: agora,
1: momento, 25,
0: é Lucas Errington, mais um central da seleção australiana. O outro falhou, Harry Sotar, até agora o único que falhou na marca dos 11 metros. Ele atua na MLS, no Colorado Rapids, portanto está a jogar em casa, digamos assim. Lá vai Errington, suspira fundo, vai partir para a bola. Errington atira e falha! Acerta na barra, vai para fora. Os centrais da Austrália, Vicente, falham os dois.
1: E o que é facto é que quem pôde acompanhar uma transmissão televisiva, o ar do jogador, a cara do jogador antes de bater a grande finalidade, não abundava a confiança, não transmitia um olhar de grande confiança, um ar até um pouco consternado de algum nervosismo que acabou por se revelar num mau batimento de grande finalidade.
0: E curiosamente, o selecionador Tony Popovich, o selecionador australiano, que lançou aos 118 o Matthew Ryan, precisamente para tentar baralhar as contas egípcias, até agora Matthew Ryan não tem qualquer defesa.
1: E para já vai marcar...
0: Se o Egito marcar, está na próxima fase.
1: Para os oitavos de final.
0: É o número 4, portanto... Osam Abdel Magid, que nome mais complicado. Também ele é um defesa central, joga no Zamalek do Egito. E caso converta este penalti,
1: fica a guardar a Argentina ao Cabo Verde.
0: É isso mesmo, o Egito avança de forma ainda mais histórica para os oitavos de final. O Egito, recordo, nunca tinha ido além da fase de grupos nos campeonatos do mundo. Conseguiu fazê-lo pela primeira vez na história, está nestes 16 avos de final e está agora a um pontapé de fazer história. Lá vem Abdelghalid, parte para a bola, atirou e marca! É faraós! Festa dos faraós! O Egito está nos oitavos de final.
1: Ficou mumificado
0: pela primeira
1: canguru,
0: vez na história. E agora, como tu dizias, Vicente, aguarda pelo jogo das 11 da noite entre Argentina e Cabo Verde, à festa africana, à festa dos faraós.
1: O jogo que é que termina com enorme alegria, visível a alegria dos jogadores egípcios que acabam de fazer história pelo país depois de se terem apurado pela primeira vez para uma fase final, aliás, para depois de uma fase de grupos do Mundial.
0: Para uma fase final, sim.
1: Fase final, a fase a eliminar. E o que é facto é que a enorme festa típica de quem acabou de fazer história, uma belíssima última dança para Mohamed Salah.
0: É verdade, continua a dançar, continua a bailar o faraó Mohamed Salah. Nesta última campanha...
1: E está em choro a equipa técnica do Egito.
0: E o Egito junta-se a Marrocos como a segunda seleção africana qualificada para os oitavos
1: Sinto
0: de final.
1: Sinto que a terceira vai ser mais logo Cabo Verde. É um sonho, é um sonho.
0: Há muita fé
1: vamos
0: fazer... para os tubarões azuis.
1: Vamos fazer a crónica deste encontro que só foi resolvido nas grandes finalidades. Vamos saber quem foi o Joker.
0: O herói improvável.
1: O herói improvável, exatamente.
0: Sim, o herói improvável vai ser aqui este homem, o número 4, Osam Abdel Magid, assumiu o penalti da responsabilidade e, curiosamente, do lado australiano, os dois centrais falharam, Vicente. Portanto, vai agora o herói improvável para o número 4, Osam Abdel Magid.
1: E quem é que foi a pérola, pelo menos a pérola que mais brilhou neste encontro, Diogo?
0: A pérola que mais brilhou, Vicente, é o autor do golo egípcio, Emma Mashour, o tal homem que tem apenas 2 golos ao serviço da seleção, mas ambos os golos são neste campeonato do mundo.
1: E na sentença, o que fica deste jogo? Uma noite histórica para o Egito e também uma noite histórica para o futebol africano.
0: Sem dúvida, histórica para o Egito, pela primeira vez de sempre, estará nos oitavos de final do Campeonato do Mundo, de um Campeonato do Mundo. É a caminhada já mais bem conseguida para os faraós. Quanto à Austrália, cai nos pontapés de penalti. Não se pode dizer, Vicente, que tenha sido de todo uma má campanha para os Socceroos, mas temos que olhar para o lado bonito da história, e a história vai sendo escrita com aquelas letrinhas
1: das pirâmides. Os hieróglifos.
0: É isso mesmo.
1: Diogo Varela, com o minuto 90, vamos ainda, para terminar, saber qual foi a mentira, quem foi o vilão deste encontro. O capitão da Austrália, que falhou o penalti quando devia ter dado o exemplo.
0: É isso mesmo, roubaste-me a deixa, mas muito bem entregue, Vicente. Harry Sotar. Foi ele o primeiro a assumir, é verdade, ele também usa a abraçadeira e quis dar esse exemplo, mas um capitão, alguém que assume a primeira penalidade, assume esse risco. Ele partiu com confiança, só que insuficiente, o penalti foi diretamente para fora, portanto a mentira vai para um capitão que não deu esse exemplo.
1: Está feito o minuto 90 deste Austrália 1, Egito 1, tempo regulamentar e prolongamento. Nos penaltis, vitória para os egípcios, que agora aguardam o vencedor do jogo entre Argentina e Cabo Verde, que vamos também acompanhar aqui, a contar para os 16 avos de final do Mundial, que vamos também acompanhar aqui ao longo desta noite informativa com o Diogo Varela. O apito inicial desse jogo está marcado para as 11 da noite. Diogo, um abraço, até já.
0: Obrigado, Vicente.
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1: Estamos a 5 minutos das 10 da noite, a hora certa, notícias para ouvir com o António José Soares. Para depois das 10h30 temos domínio de guerra. Para já, até às notícias, Beach Boys, com o clássico God Only Knows.

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0: 9h59, Rádio Observador, muito boa noite. Jornal das 10 é para ouvir já a seguir. Antes disso, lembro que depois das 10h30 por aqui vamos ter mais uma edição de Domínio de Guerra, o balanço semanal feito pelo Major-General Arnaud Moreira sobre a guerra na Ucrânia. Vai chegar logo depois das 10h30. Antes disso, edição das 10 para ouvir com o jornalista António José Soares. E vamos, por isso mesmo, António, agora mesmo aos destaques para essa edição.
1: Olá, Vicente. O estado de prontidão dos meios de combate para incêndios foi aumentado em todo o país. E no futebol, o Egito faz história, passou aos oitavos de final e vem aí uma comissão para comemorar os 900 anos de Portugal.
0: Estas e outras notícias para ouvir agora mesmo na Rádio Observador. São 10 em ponto. António, boa noite. Mais uma vez, vamos começar com a proteção civil. Subiu para o nível máximo o estado de prontidão dos meios de combate a incêndios para o centro e sul do país. Na região norte, o estado de prontidão também aumentou.
1: Neste caso, do nível 2 para o nível 3, no centro e sul do país, o estado de prontidão dos meios vai estar no máximo, devido às previsões de tempo, que continuam a apontar para uma situação de muito calor e baixa umidade. Foi o que explicou o Comandante Nacional de Operação Civil no balanço que foi feito ao início da noite.
2: As condições meteorológicas que eu referi fizeram com que, durante a reunião do Centro de Coordenação Operacional, que decorreu hoje pelas 10h30, tivesse sido decretado o nível 3 de empenhamento para a zona mais a norte e toda a faixa central do território nacional esteja em nível 4 de empenhamento, o mais severo, o mais grave de uma escala de 4, bem como também o Algarve, que está também em nível de empenhamento, nível 4. Para isto, foram decretados um conjunto de pré-posicionamento de meios de reforço a nível nacional, bem como o pré-posicionamento de meios de reforço sub-regionais.
1: Então, este é o ponto de situação feito pelo Comandante Nacional de Proteção Civil ao início da noite, onde dava ainda conta dos 5 incêndios que mais preocupam as autoridades a essa hora.
2: Neste momento temos 5 incêndios a dar-nos maior preocupação: Vozela, como eu já referi, Barcelos no Cávado, na sub-região do Cávado, Tâmega e Sousa, o incêndio de Sinfães, na Península de Setúbal, o incêndio de Setúbal e na área metropolitana do Porto, o incêndio de Arouca.
1: As 92 ocorrências registadas até ao final da tarde obrigaram ao empenhamento de um total de 3.025 operacionais. 23 incêndios tiveram origem durante a noite, fogos que causaram já 9 feridos, 2 deles em estado grave. O balanço foi feito por Mário Silvestre.
2: Até ao momento temos 24 assistidos e 9 feridos e evacuados para unidades hospitalares, dois deles considerados como graves, um vítima de queimadura e outro vítima de queda, e são dois vítimas civis. Ontem tivemos também uma bombeira do Corpo de Bombeiros da Golgã, que foi afetada também na face com queimaduras da face, foi dada como ferido grave, mas felizmente já recuperou e está em casa já e já teve alta hospitalar.
1: Quanto ao incêndio de Vozela, continua extremamente complexo e já consumiu uma área superior a 10 mil hectares, aliás, explicou Mário Silvestre.
2: Foi um incêndio que, em momentos, durante o período noturno, teve uma velocidade de propagação superior a 2 km hora, bem como teve uma taxa de expansão média de 600 hectares por hora. O que isto quer dizer é que este incêndio teve uma taxa de expansão média, ou seja, arderam 600 hectares hora, em média, neste incêndio. Até às 10 horas de hoje, a área ardida era de aproximadamente 10 mil hectares.
1: Este incêndio, que começou em Vozela, atingiu outros 3 concelhos, entre eles Águeda e Tondela, concelhos que ativaram os planos municipais de emergência e proteção civil.
0: E, António, 5 aviões Canadair vão ajudar Portugal no combate aos incêndios. Um deles, vindo de Espanha, já está a atuar.
1: É o que adianta o Ministério da Administração Interna num comunicado. Portugal solicitou o envio de 4 aviões Canadair e uma equipa da Unidade Militar de Emergências no âmbito do Mecanismo Europeu de Proteção Civil a aeronaves que vão ser de imediato integradas no dispositivo especial de combate aos incêndios rurais. O Ministério da Administração Interna acionou também os mecanismos de cooperação bilateral em matéria de proteção civil estabelecidos com o Reino de Marrocos e com a Espanha. No âmbito destes acordos, o nosso país vizinho ibérico disponibilizou já no dia de hoje uma aeronave Canadair que apoiou o dispositivo. O governo justifica este pedido com as previsões meteorológicas de grande adversidade, com valores extremos que não se verificavam desde 2001, também com os incêndios de elevada complexidade ativos no país e o número de ocorrências que se têm registado.
0: E o tempo vai permanecer quente e seco durante o fim de semana, mas para domingo está prevista uma ligeira descida de temperaturas.
1: E que vai baixar o nível de aviso de vermelho para laranja em alguns distritos do país, como explicou à Rádio Observador a meteorologista do IPMA, Alexandra Fonseca.
3: O aviso no domingo irá cair para laranja em Viana, Braga, Porto, Aveiro, Coimbra e Leiria, portanto aqui estamos à espera de uma pequena descida da temperatura que resultará de uma queda do aviso de vermelho para o laranja. As temperaturas continuarão elevadas, no entanto, já aqui estamos à espera de uma entrada de um ar um pouco mais marítimo, um pouco de vento a entrar aqui no litoral norte e centro. O restante território continuará com temperaturas bastante elevadas.
1: Alexandra Fonseca explica que só na próxima semana é que as temperaturas devem então baixar de forma mais expressiva.
0: E António José Soares, Paulo Portas é a escolha do governo para liderar a Comissão de Celebração dos 900 anos da Fundação de Portugal.
1: Um anúncio que foi feito pelo líder do Executivo na conferência de imprensa do Conselho de Ministros. Luís Montenegro explica que a principal data a assinalar pela Comissão vão ser os 900 anos da Batalha de São Mamede, que se celebram em 2028.
4: Esta comissão tem por objeto um tratamento sistémico, coerente, do período fundacional da nossa nação, a começar pela Batalha de São Mamede, em 1128, mas depois integrando também a Batalha de Ourique, de 1139, e o Tratado de Zamora, de 1143.
1: O primeiro-ministro anunciou ainda que a coordenar esta comissão vai estar então o antigo vice-primeiro-ministro, Paulo Portas.
4: Esta comissão será integrada por um comissário-geral, que será o Dr. Paulo Portas, e que coordenará uma comissão executiva que acompanhará de forma permanente a apresentação do programa e a sua implementação. No âmbito ainda desta iniciativa, haverá uma comissão de honra, presidida por Sua Excelência o Sr. Presidente da República e que irá integrar também os três anteriores Presidentes da República.
1: Luís Montenegro aqui a dar os pormenores então sobre esta comissão que vai ser criada para celebrar os 900 anos da Fundação de Portugal.
0: 7 minutos para lá das 10 da noite. António José Soares, vamos a outras notícias que importa destacar a esta hora.
1: O Egito está pela primeira vez nos oitavos de final do Campeonato do Mundo de Futebol. Derrotou nos penaltis a Austrália depois de 120 minutos que terminaram com um empate a uma bola. Aguarda agora o adversário que vai sair do outro jogo dos 16avos de final. É a Argentina-Cabo Verde que vai ter início marcado para as 11 da noite, hora de Lisboa. Os países europeus da NATO e o Canadá comprometem-se a fornecer 70 mil milhões de euros em ajuda militar à Ucrânia em 2026 e 2027. De acordo com fontes diplomáticas citadas pela agência de notícias France Press, com exceção dos Estados Unidos, os países da Aliança Atlântica confirmaram este compromisso esta semana durante as últimas reuniões preparatórias da Cimeira da NATO, que vai decorrer em Ankara na próxima semana e onde esta decisão será então formalmente anunciada. A Presidente da Comissão Europeia admitiu esta sexta-feira que existe bastante trabalho a fazer para resolver os problemas técnicos relacionados com o novo sistema de entrada e saída das fronteiras externas do espaço comunitário. São declarações de Ursula von der Leyen na conferência de imprensa que decorreu na cidade irlandesa de Cork, a responsável da Comissão Europeia, diz que o novo sistema não alterou o enquadramento legal relativo às regras de entrada e saída do espaço dos 27, apenas criou transparência sobre o cumprimento das regras estabelecidas para entrar e sair do território da União.
0: Estas e outras notícias para ouvir em formato síntese às 10h30, também com o António José Soares. É com ele a noite informativa desta sexta-feira aqui na Rádio Observador. Um abraço, António. Até já.
1: Até já, Vicente.
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0: 10h09. Uma boa viagem, se for caso disso. Boa noite na companhia da Rádio Observador.
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0: 10 minutos para lá das 10 da noite, notícias de regresso em formato síntese às 10h30. Depois disso vamos ter domínio de guerra com o Major-General Arnaud Moreira, um balanço semanal da situação da guerra na Ucrânia. Olhamos também o tempo para amanhã, sábado, no continente. Continua a onda de calor que deve manter-se nos próximos dias. Mantém-se as noites tropicais, também o elevado risco de incêndio e com temperaturas muitas vezes acima dos 40 graus. Há aviso laranja para os distritos de Vila Real, Bragança, Viseu, Guarda, Castelo Branco e Faro. Já para os restantes 12 distritos do continente e também por causa do tempo quente, o Instituto Português do Mar e da Atmosfera decreta o aviso vermelho, o aviso máximo. Hidratação, evitar a exposição ao sol e sobretudo nas horas de maior calor e não fazer fogo, são tudo medidas preventivas e diria que imperativas para fazer face ao calor dos próximos dias. Esperamos também as temperaturas máximas. Santarém vai chegar aos 42 graus, Braga, Leiria e Évora e também Beja aos 41, em Coimbra, Castelo Branco e Porto Alegre os termómetros chegam aos 40 graus, em Lisboa aos 38, em Vila Real, no Porto e em Setúbal aos 37 e aos 36 em Viana do Castelo, Bragança e Viseu. Na Guarda, previsão máxima de 33 graus, Faro no Algarve chega aos 32 e ainda 30 graus de máxima previstos em Aveiro. Doze minutos para lá das 10 e para já, até às notícias das 10h30, seguimos em Jornada Musical. Vão passar por aqui David Byrne, também PZ, em parceria com Joana Espadinha, mas primeiro Yasmin Lacey, The Feels.

0: Música Nacional na Rádio Observador, Pise, em parceria com Joana Espadinha. É isso mesmo, quem é que vai lavar a banca de música deste ano, 2026? Temos 17 minutos para lá das 10 notícias de... Aliás, notícias de regresso às 10h30, logo depois do Minuto de Guerra, para lá das 11, mais um episódio de Geração V. Daqui a pouco temos também David Byrne, Ganso e ainda o Zero, até às notícias das 10h30. Boa viagem!
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Música nacional na Rádio Observador com os Ganso. Esta minha chama-se Sorte Minha e trouxe-nos até aos 24 minutos da hora das 10. Daqui a cerca de 6 minutos temos notícias para ouvir com a edição do António José Soares. Em formato síntese, logo depois temos Domínio de Guerra e para lá das 11, o programa de debate jovem da Rádio Observador, o Geração V. Para já e até às notícias das 10h30, vamos deixar Portugal para rumar a França. A dupla francesa que atuou na última edição do Paredes de Coura chamam-se Air e trazem-nos Surfing on a Rocket. Vale muito a pena, Rádio Observador. Boa viagem, boa sexta-feira, bom fim de semana, podemos já dizê-lo. E já sabe, é a velha máxima. Deixe-se ficar ao som dos Air.

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8: Rádio Observador, muito boa noite, são 10h30, tempo de atualizar as notícias em formato síntese. Para isso, já aqui está, de regresso, o António José Soares.
9: Boa noite, mais uma vez. A Proteção Civil subiu para o nível máximo, o estado de prontidão dos meios de combate a incêndios no centro e sul do país. Também no norte o estado de prontidão aumentou, mas neste caso do nível 2 para o 3. Uma informação avançada pela Proteção Civil ao início da noite, na conferência de imprensa. Até ao final da tarde tinham sido registadas 92 ocorrências, que empenharam um total de mais de 3 mil operacionais. Há também registro de 9 feridos, dois deles em estado grave. 5 aviões Canadair vão ajudar Portugal no combate aos incêndios. Um deles, vindo de Espanha, já está a atuar. É uma informação avançada pelo Ministério da Administração Interna, em comunicado. Portugal solicitou o envio destes aviões e uma equipa da Unidade Militar de Emergências no âmbito do Mecanismo Europeu de Proteção Civil. O Governo escolheu Paulo Portas para liderar a Comissão de Celebração dos 900 anos da Fundação de Portugal. O anúncio foi feito por Luís Montenegro na conferência de imprensa do Conselho de Ministros. O chefe do Executivo explicou que a principal data a assinalar pela Comissão vão ser os 900 anos da Batalha de São Mamede, que se celebram em 2028. A Presidente da Comissão Europeia admitiu esta sexta-feira que existe bastante trabalho a fazer para resolver os problemas técnicos relacionados com o novo sistema de entrada e saída das fronteiras externas do espaço comunitário. Declarações de Ursula von der Leyen numa conferência de imprensa na cidade irlandesa de Cork. Os países europeus da NATO e o Canadá comprometem-se a fornecer 70 mil milhões de euros em ajuda militar à Ucrânia em 2026 e 2027, de acordo com fontes diplomáticas citadas pela agência de notícias France Press. Com exceção dos Estados Unidos, os países da Aliança Atlântica confirmaram este compromisso esta semana, durante as últimas reuniões preparatórias, aliás, para a Cimeira da NATO, que vai decorrer em Ankara na próxima semana. No desporto, o Egito está pela primeira vez nos oitavos de final do Campeonato do Mundo de Futebol. Derrotou nos penaltis a Austrália, depois de 120 minutos que terminaram com um empate a uma bola. O Egito aguarda agora saber quem é o adversário que vai defrontar nos oitavos de final. Uma decisão que vai sair do outro jogo dos 16avos desta noite, que vai sair entre a Argentina e Cabo Verde, e que tem apito marcado para daqui a meia hora.
8: Notícias de regresso à antena da Rádio Observador às 11 em ponto, também com o António José Soares. Um abraço, António, até já.
9: Até já, Vicente.
8: E já a seguir, é também perto da hora certa, o ponto de situação semanal da guerra na Ucrânia, com o Major-General Arnu Moreira em mais uma edição do Domínio de Guerra.

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0: Anos depois, a América parece especialmente dividida, com os americanos crispados entre si. A propósito deste dia 4 de julho, tínhamos prometido, na semana passada, que iríamos dedicar o programa de hoje ao sonho americano. Mas, afinal, general, o que é o sonho americano?
1: Amanhã, 4 de julho, é um dia de festa por todos os Estados Unidos. Nas pequenas cidades haverá desfiles, paradas com bandas, muito coloridas. À tarde as pessoas vão reunir-se nos parques e fazer barbecues. Uhum. E à noite vão pôr aquelas cadeirinhas de campismo para observar o fogo de artifício. É sempre uma festa, o 4 de julho. E haverá também cerimónias oficiais, das quais poderemos eventualmente, se valer a pena, falar num outro dia. Mas há 250 anos não foi assim. Estava reunido em Filadélfia o 2º Congresso Continental e tinha sido encarregue de redigir uma carta, que era uma carta de reclamação a Jorge III, o monarca britânico, um comitê de 5 personalidades. Essas 5 personalidades eram John Adams, Benjamin Franklin, Thomas Jefferson, Robert Livingstone e Roger Sherman. Foi o comitê, chamado Comitê dos 5, que foi encarregue por este Congresso Continental para redigir esta carta. Bom, quem o fez foi sobretudo Thomas Jefferson. Thomas Jefferson, entre o dia 11 e o dia 28 de junho, ficou com a responsabilidade, digamos, de escrever o grande esboço desta carta. Os outros terão dado também, certamente, os seus contributos. E o que isto é? Esta declaração, na verdade, é um conjunto de queixas, 20 e tal queixas, 27 queixas, daquilo que eram os 13 estados, as 13 colónias norte-americanas, contra o monarca britânico Jorge III. A frase mais conhecida desta declaração, que todos reconhecem o poder desta frase, é esta: todos os homens são criados iguais, dotados pelo Criador de certos direitos inalienáveis. E que direitos são estes? O direito à vida, o direito à liberdade e o direito à procura da felicidade. Aqui temos, digamos, aquilo que é a razão de tudo isto. Os Estados, estes 13 Estados, querem ser independentes da coroa e reafirmam um propósito de natureza quase filosófica que vai iluminar o mundo: o direito à vida, o direito à liberdade e o direito a perseguir a felicidade. Bom, não existe uma definição única sobre o que é o sonho americano. Mais do que um conceito, o sonho americano é uma atração. Uma atração para milhões de pessoas, de povos que estão em todo o mundo, sujeitos às maiores tiranias e violências e que veem nos Estados Unidos a terra das oportunidades. Portanto, são os escorraçados do mundo que têm e alimentam o sonho americano. O sonho onde estão garantidas as 3 grandes condições já expressas na Declaração da Independência: o direito à vida, o direito à liberdade e o direito à felicidade. Os primeiros colonos que chegaram aos Estados Unidos eram os perseguidos da Europa. Perseguidos do ponto de vista político, perseguidos do ponto de vista religioso, fugiam da tirania para aquilo que era a terra da liberdade. Eu, aliás, penso de forma cada vez mais consistente que um certo desprezo que eu leio naquilo que é a elite europeia sobre o americano médio tem muito a ver com este início. Nós parece que não perdoamos que aquilo que foram os escorraçados da Europa tenham tido sucesso a levantar os Estados Unidos da América. E continuamos com este preconceito sobre o americano médio. A ideia do sonho americano tem 3 componentes essenciais. Vamos a elas.
0: Então,
1: a primeira é consequência da Declaração de Independência. Todos os homens são criados iguais. Isto é fortíssimo. Isto significa que, independentemente da sua origem, do seu local de nascimento, da sua classe social,

0: todos podem vir a ter sucesso nos Estados Unidos. Nos Estados Unidos, todos podem vir a ter sucesso. Os Estados Unidos são, assim, a terra da oportunidade. Segunda componente resulta dos tais direitos inalienáveis expressos na mesma declaração. Os Estados Unidos são uma terra de liberdade e o direito a procurar a felicidade é um direito consagrado na declaração. A terceira componente é talvez menos simpática, mas tão verdadeira e essencial como as outras. É que o sucesso só chegará através do trabalho árduo, da dedicação e da coragem. Isto é, isto tem muito a ver com aquele ethos protestante dos primeiros colonos que tinham para si que era preciso para uma vida na América muito trabalho, uma vida muito regrada e pouca ostentação. Um bocadinho o contrário daquilo que havia na Europa na altura. Bom, como é que a política norte-americana tem encarado a questão do sonho americano? Cada vez pior, na minha opinião.
1: Pois.
0: Cada vez pior. O Partido Democrata está cada vez mais à esquerda. Vejam-se as últimas primárias que estão a ser desenvolvidas pelo Partido Democrata. Cada vez os mais progressistas e mais radicais estão a tomar conta do Partido Democrata nestas eleições das primárias. E nos Partido Republicano também o extremismo ganhou âncora. Donald Trump escolhe todos aqueles que lhe são fiéis em detrimento de todos aqueles que no Partido Republicano poderiam ser elementos de natureza útil. Isto é, o sonho americano está a desfazer-se por culpa dos grandes partidos norte-americanos, porque abandonaram o centro. O Partido Democrata está cada vez mais progressista e à esquerda. O Partido Republicano está cada vez mais conservador e à direita. Perdeu-se o centro. E como se perdeu o centro? Perdeu-se a capacidade de estabelecer pontes, de estabelecer consensos entre as forças políticas. O ethos agora destes partidos, do Partido Democrata e do Partido Republicano, é destruir a obra feita pelo anterior e tornar impossível qualquer obra que seja feita pelo seu adversário. Ora, nenhum dos partidos, nem o Democrata nem o Republicano, tem o monopólio do sonho americano. Mas cada um pega nele de forma diferente. Deixe-me dar aqui dois exemplos. Vou inventar um bocadinho, mas as pessoas vão perceber. Como é que Obama se dirige às pessoas? Partido Democrata. Obama é o mestre do discurso político. Nunca ninguém conseguiu nos Estados Unidos escrever discursos como Obama. Obama põe as plateias a chorar. Obama diria o seguinte: enquanto houver uma criança nos subúrbios de Chicago que não saiba ler, esse é um problema que nos afeta a todos. Põe uma plateia imediatamente a chorar, imediatamente a chorar. Portanto, o Partido Democrata atira-se àquilo que eu diria os valores da solidariedade, da humanidade, etc. É uma parte apenas do sonho americano. As pessoas não sonham com a América apenas por este, digamos, por esta parte mais humanitária. Um discurso de Trump. Um discurso de Trump são frases de três palavras. Drill, baby, drill. Este é o discurso.
1: Pois é, infelizmente.
0: Trata-se de um discurso que é o mais básico possível. Sem nenhuma sofisticação. Se eu escrevesse os discursos de Donald Trump seria amado por todos. Mas ele nunca me deixou escrever-lhe os discursos.
1: Não lhe responde.
0: Ele podia ter dito, de outra forma, Chegou a hora de deixar de lado as grandes causas climáticas e de aproveitar os nossos recursos para dar um novo fôlego à economia americana e aos americanos, em vez de drill, baby drill. Isto é, a forma como os dois partidos encaram o sonho americano são complementares. É que não é possível distribuir riqueza sem criar riqueza. E, portanto, os dois partidos estão apostados em falar sobre o sonho americano, mas sob perspectivas de natureza diferente. É que o primeiro é, sobretudo, o democrata, sobre todos os homens serem iguais e terem as mesmas oportunidades. O discurso de Trump é sobre o sucesso que vem do trabalho e da economia, e o mais
1: importante... Mas não é para todos, não é?
0: É ser capaz de criar riqueza. Obama fala para a alma, Trump fala para a carteira. Ambos cumprem o sonho americano. Bom, em 2024, como é que votaram as pessoas perante dois partidos cada vez mais distanciados? Bom... os brancos votaram sobretudo Trump, as minorias étnicas votaram sobretudo Kamala. Os jovens votaram Kamala, a partir dos 45 anos votaram Trump. As mulheres votaram Kamala, os homens votaram Trump. Mas também há surpresas nesta distribuição de votos. Eu não resisto a esta. Os mais pobres, os que ganham menos de 50 mil dólares por ano, votaram em Trump. Os mais ricos, os que ganham mais de 100 mil dólares por ano, votaram em Kamala Harris. Isto é, os pobres dão preferência à economia.
1: Do que...
0: Os ricos dão preferência às causas. Podem escrever isto também, faz favor, aí no granito para ficar escrito.
1: O certo é que o sonho americano tem muito a ver com as aspirações individuais das pessoas, das que foram para lá e das que querem ir para lá, mas, general, há certamente também um sonho coletivo para a América, uma espécie de farol moral que deve presidir ao seu destino. Que ambição é esta?
0: É verdade. E isto foi ganhando vários contornos ao longo do tempo. Nós, de uma forma genérica, podemos chamar isto o excepcionalismo norte-americano. Isto é a ideia de que os Estados Unidos possuem um conjunto de características de natureza histórica, de natureza moral, que são únicos e que estão predestinados a exercer um especial papel na geopolítica mundial. A primeira pessoa que falou sobre a América ser uma nação especial nem sequer era americana, era um diplomata francês que viajou nos Estados Unidos, Alexis de Tocqueville, que em meados do século XIX... escreveu uma obra fundamental chamada A Democracia na América. O olhar europeu sobre o que se estava a passar na Revolução Americana e sobre o que representava a democracia como instrumento de progresso e de sonho do sonho americano. Pois ele refere-se aos Estados Unidos como sendo uma nação especial. Mas o termo excepcionalismo não foi inventado por Alexis de Tocqueville. O que é mais interessante, eu não resisto a esta, é que o termo excepcionalismo americano foi inventado pelos comunistas norte-americanos no final dos anos de 1920. Em 1929 havia o chefe do comunismo nos Estados Unidos da América era J. Lovestone. E J. Lovestone, uma espécie de pessoa a querer justificar-se porque é que o marxismo não conseguia triunfar nos Estados Unidos, dizia o excepcionalismo norte-americano. Isto é, os Estados Unidos, pela forma como foram criados, articulados e organizados desde o seu princípio, por questões de natureza histórica, escapam à luta marxista das classes sociais. Stalin ficou furioso com J. Lowstone. Quer dizer, J. Lowstone estava a dizer que havia um país do mundo que escapava às leis marxistas da história. Ficou furioso e repreendeu fortemente J. Lowstone pela ousadia de saber que se tinha criado um sistema que escapava às leis naturais marxistas da história. Bom, o conceito foi evoluindo, foi sendo agarrado por outras forças, sobretudo hoje em dia pelas forças republicanas, como uma espécie de motivação nacionalista. Portanto, hoje em dia, quando ouvimos falar no excepcionalismo norte-americano, é sobretudo da parte do Partido Republicano. Ora, este excepcionalismo resulta de quê? Resulta de dois ou três fatores que eu rapidamente aqui vou explicar. Porquê é que os Estados Unidos se sentem como uma nação diferente destinada a uma missão especial? Por causa do seu nascimento inabitual. Não houve feudalismo na América, não houve aristocracia no início da América, não houve rei no início da América. Aquele movimento que hoje em dia vemos no Kings in America, pois é isso, é o excepcionalismo norte-americano. Os Estados Unidos entraram na história sem terem o peso da história que tinham os outros países, com as segmentações de classes, com as aristocracias, com os poderes distribuídos e atribuídos de geração em geração, com os reis e as monarquias e as suas regras. Portanto, o nascimento inabitual, a forma como os Estados Unidos nasceram, faz parte deste excepcionalismo norte-americano. Os Estados Unidos nasceram como uma república. Isto é extraordinário.
1: Diretamente.
0: Diretamente. Não passaram por fases intermédias que moldaram gerações, pensamentos, doutrinas, etc. Segundo aspecto. A divina providência. A divina providência joga um papel extraordinário, porque isto faz parte daquele ethos inicial de raízes puritanas e protestantes, de que o povo americano foi um povo escolhido pela divina providência. Para quê? Para ser no mundo um exemplo da moral, da retidão, da democracia, dos direitos humanos e, portanto, e este é aqui o excepcionalismo norte-americano, depois entra aqui em força, com o direito e o dever de assegurar a segurança coletiva a nível global. Não apenas uma missão interna, mas uma missão de se constituir com os seus valores dos direitos à vida, à liberdade e à procura da felicidade, um farol para o resto do mundo.
1: Durante 250 anos, o sonho americano atraiu para a América milhões de pessoas de todo o mundo, ou já não é assim? Então, mas e os norte-americanos, general? Continuam os norte-americanos a acreditar no sonho americano ou este sonho está a desvanecer-se assim como uma cortina de fumo?
0: Assim como uma cortina de fumo. Bom, nos anos 40, as crianças que nasceram nos Estados Unidos nos anos 40, 92% dessas crianças ganharam mais do que os seus pais. Eram mais ricas
1: nos anos
0: do
1: 40.
0: Que os seus pais, em 1940. Nos anos 80... já só 50% das crianças foi mais rica do que os seus pais. Houve uma degradação daquilo que era a expectativa de enriquecimento nesta terra da oportunidade. E hoje em dia ainda não sabemos, porque estas gerações ainda não chegaram completamente ao mercado de trabalho, mas há sondagens sobre isto. Cerca de metade da geração que são os millennials, a geração Z ou a geração X, de acordo com sondagens de 2020, apenas metade deles crê que vai ganhar mais do que os seus pais. Portanto, ao longo dos anos, sim, a terra da oportunidade também foi dando menos oportunidades aos seus habitantes. E é aqui que estamos. Portanto, desta cortina de fumo de que os Estados Unidos garantem o sucesso a quem chega, já não é assim. Mas continuam a garantir sucessos inesperados. Acabam de criar o primeiro trilionário do mundo, Elon Musk, um homem também vindo de raízes relativamente modestas.
1: Esta manhã trazemos para o nosso ponto de mira uma teorização que poderíamos chamar vê hoje nos Estados Unidos o que amanhã verás na Europa. General, teoria é esta? Eu tenho medo.
0: Esta teoria é o resultado de uma semana inteira de estudos sobre o sonho norte-americano. À medida que fui colecionando os temas para o programa sobre o sonho americano, fui também constatando um conjunto de factos que resultaram nesta teoria que está aqui. A teoria tem que ser ainda provada, cá estaremos um dia para eventualmente provar ou desmentir a teoria, mas aqui vai a teoria,
1: então,
0: porque a teoria é interessante, a mim parece muito interessante esta teoria. A teoria é, portanto, esta. Se quisermos saber o que vai acontecer na Europa daqui a meia dúzia de anos, temos que olhar para o que está a acontecer agora nos Estados Unidos. A Revolução de 1789, a Revolução Francesa, ocorre 13 anos depois da Declaração da Independência, que é a Revolução Norte-Americana. Isto é, a Revolução Norte-Americana chegou à Europa 13 anos depois. Isto é o início da teoria. Isto é o início da teoria. O que acontece na América vai acontecer na Europa. Temos que dar aqui um tempo de espera. Segunda questão. As grandes revistas norte-americanas, estou a falar da Cosmopolitan de 1886, da Vogue de 1892, de revistas mais simples como o Reader's Digest, a revista Time, o National Geographic, estas revistas norte-americanas influenciaram a forma como nós olhávamos para The American Way of Life, em que víamos famílias da classe média com uma casa, com um relvado, com um automóvel, com eletrodomésticos na sua casa. O American Way of Life, através das revistas norte-americanas, chegou também à Europa e influenciou as nossas classes médias. O rock nasceu nos Estados Unidos antes de se vir implantar na Europa. Os temas sociais, como o wokeismo ou o controle de imigração, começaram nos Estados Unidos antes de assentar a raiais na Europa. Depois de protestarmos contra as guerras tarifárias, nós vamos aplicar também guerras tarifárias contra a China. A ser verdade aquilo que se anuncia de que a Volkswagen vai despedir 100 mil trabalhadores na Europa, prepara-se a revolução na Alemanha. Nós vamos ter guerras tarifárias feitas por nós, aquelas mesmas que criticámos aos Estados Unidos. Vamos ter que as impor à China se quisermos salvar alguma da indústria europeia. Bom, corolário da minha teoria.
1: O corolário.
0: A Europa é como os Estados Unidos da América, só que com alguns anos de atraso. Feliz 4 de julho para todos os norte-americanos.
1: Sai daqui muito deprimida, desculpa. General Arno Moreira, obrigada por este Domínio da Guerra.
0: Prazer,
1: é sempre.
0: Foi um prazer.
1: Fim de semana.
0: Bom fim de semana
1: muito
0: para
1: obrigada.
0: Todos.
2: 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A caminho do Jornal dos 11, logo depois vamos ter Geração V.
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0: Rádio Observador, boa noite, boa sexta-feira, são 11 em ponto. Vamos às notícias, uma edição do António José Soares. Boa noite, António. Começamos esta edição das 11 com as declarações do presidente do Chega, que pede ao primeiro-ministro que aprenda com os erros do ano passado na gestão dos fogos rurais.
1: Um apelo de André Ventura numa conferência em Lisboa, organizada pelo grupo político Patriotas pela Europa. O líder do Chega critica a deslocação de Luís Montenegro ao Canadá para assistir ao jogo de Portugal numa época crítica de incêndios.
2: Não é uma boa imagem o país estar a arder e o primeiro-ministro estar fora do país. Seja em festas de futebol, seja em festas do Pontal, não é uma boa imagem. E as pessoas não gostam disso, nem gostam de sentir que aqueles que têm a obrigação de os representar, mas sobretudo de coordenar esforços da administração pública, estão numa festa qualquer ou num evento qualquer, por mais relevante que ele seja do ponto de vista simbólico e do ponto de vista nacional.
1: Já sobre o facto de Portugal ter acionado o mecanismo europeu de proteção civil devido aos incêndios, André Ventura diz que é o reconhecimento do primeiro-ministro de que no ano passado fez as coisas mal feitas.
0: E, entretanto, a proteção civil subiu para o nível máximo, o estado de prontidão dos meios de combate a incêndios para o centro e sul do país. Ora, na região norte, o estado de prontidão também, António, também aumentou.
1: E neste caso, Vicente, do nível 2 para o nível 3. No centro e sul do país, o estado de prontidão dos meios vai estar no nível máximo, devido às previsões do tempo que continua a apontar por uma situação de muito calor e de baixa umidade. Foi o que explicou o Comandante Operacional Nacional de Proteção Civil, Mário Silvestre.
3: As condições meteorológicas que eu referi fizeram com que, durante a reunião do Centro de Coordenação Operacional, que decorreu hoje pelas 10h30, tivesse sido decretado o nível 3 de empenhamento para a zona mais a norte e toda a faixa central do território nacional esteja em nível 4 de empenhamento, o mais severo, o mais grave de uma escala de 4, bem como também o Algarve, que está também em nível de empenhamento, nível 4. Para isto, foram decretados um conjunto de pré-posicionamento de meios de reforço a nível nacional, bem como um pré-posicionamento de meios de reforço sub-regionais.
1: Mário Silvestre, na conferência de imprensa da Proteção Civil, ao início da noite, dava conta de que até o final da tarde tinham sido registadas 92 ocorrências, destes 23 tinham tido origem durante a noite e estavam, nessa altura, empenhados mais de 3 mil operacionais. Quanto ao incêndio de Vouzela, já conseguiu, sumiu uma área superior a 10 mil hectares e por Setúbal há agora registro de 8 feridos ligeiros, 7 bombeiros por exaustão e um civil por inalação de fumos, é uma informação avançada pela SIC Notícias.
0: E o Presidente da República esteve na tarde desta sexta-feira na sede da Autoridade Nacional de Emergência e Proteção Civil, em Carnaxide, acompanhado, António, pelo Secretário do Estado da Proteção Civil, Rui Rocha.
1: E foram ambos informados do ponto da situação sobre o combate aos incêndios ativos no território nacional, bem como das perspectivas para os próximos dias. António José Seguro aproveitou para cumprimentar as equipas em serviço no local, dirigir palavras de incentivo a todos os envolvidos nas operações de combate. O chefe de Estado expressou ainda a sua solidariedade para as populações diretamente afetadas pelos fogos e vai continuar a acompanhar de perto a evolução da situação.
0: E também por causa da onda de calor, a Direção-Geral da Saúde ativou o nível 2, nível laranja, do Plano Nacional de Preparação e Resposta Sazonal em Saúde.
1: Um nível que corresponde a uma situação de risco elevado para a saúde da população. A DGS justifica a subida do alerta com as elevadas temperaturas e determina o reforço da coordenação entre entidades e a monitorização da situação e da capacidade de resposta dos serviços e estruturas competentes. O Plano Nacional de Preparação e Resposta Sazonal em Saúde prevê 4 níveis progressivos de risco, do zero até esse quarto. A ministra Ana Paula Martins apela à população para que evite comportamentos de risco nos próximos dias.
4: Por favor, procurem ficar em casa. Por favor, estejam em ambientes, se for possível, mais frescos. Não se exponham a estas temperaturas. Bebam água, mesmo que não tenham sede. Mas bebam água sobretudo, se não se sentirem bem, naturalmente sigam as recomendações da Direção-Geral de Saúde e, sobretudo, se não se sentirem bem, de facto, telefonem para o SNS 24.
1: O apelo da Ministra da Saúde que se adotem comportamentos adequados face ao calor, declarações no final de uma reunião com o Conselho de Administração do Hospital de Guimarães, captadas pela SIC Notícias.
0: Deixamos o calor, mas continuamos pela saúde, isto porque os incentivos para médicos obstetras anunciados pela Ministra da Saúde no outono do ano passado continuam, António, sem chegar ao terreno.
1: O Ministério da Saúde comprometeu-se a criar centros para atrair obstetras com o objetivo de garantir mais estabilidade nas urgências durante a época mais crítica do verão. O Observador apurou que em causa estão entraves colocados pelo Ministério das Finanças devido ao potencial impacto orçamental resultante do modelo de pagamento destes incentivos. Os gestores hospitalares e sindicatos admitem a preocupação e temem os impactos da carência de obstetras este verão. Este é um artigo assinado pelo jornalista Tiago Queiro e que pode ler com mais detalhe no site do Observador.
0: E continuamos nesta edição das 11 agora para falar de desporto, olhando para o Campeonato do Mundo de Futebol. A esta hora joga a atual campeã mundial, Argentina, frente à estreante seleção e diria uma das sensações desta prova, Cabo Verde.
1: E é o penúltimo jogo dos 16avos de final. Argentina e Cabo Verde ficaram a saber há pouco que a equipa que se qualificar vai defrontar o Egito na próxima fase. Em estúdio, a acompanhar estes primeiros minutos, está o Diogo Varela. Diogo, o que é que podemos esperar desta Argentina de Messi e dos tubarões azuis cabo-verdianos?
5: Olha, desde logo, António, esperemos que Cabo Verde continue aqui também a encantar todo o povo cabo-verdiano, mas também os amantes da modalidade do futebol. Para já, com 0-0, joga-se no Hard Rock Stadium em Miami, na Flórida, e apesar disso, há aqui uma nota que é importante. A cidade de Miami está sob ameaça de tempestade. Há pouco vimos umas imagens dos céus de Miami a ficar com uma cor um bocadinho mais escura. Esperemos que não, que o jogo decorra de forma ordeira e tranquila. Para já começou a hora marcada e a Argentina vai tendo mais bola, como seria de esperar, António, mas Cabo Verde sempre nestes contra-ataques vertiginosos, como acabámos de ver, a bola a acabar nas luvas de Emiliano Martínez, o guarda-redes argentino, a seleção de Lionel Scaloni. Do outro lado, Bubista continua a dar asas aos tubarões azuis, neste caso a dar barbatanas aos tubarões azuis, neste que é a primeira vez de sempre que a Argentina e Cabo Verde jogam. É um duelo inédito, nunca tinha acontecido. E se olharmos à seleção da Argentina, António, a única derrota que a Argentina teve frente a equipas africanas a nível de campeonatos do mundo, precisamos de recuar até 1990, na altura perderam por 1-0 frente aos Camarões.
1: Obrigado, Diogo. E depois deste Argentina-Cabo Verde, vai então acontecer o último jogo dos 16avos de final. Colômbia e Gana medem forças a partir das 2:30 da manhã.
0: Para já nesta edição das 11:08 para lá, da hora certa, tempo ainda, António José Soares, de atualizar a informação de âmbito local que está a marcar esta sexta.
1: E começamos em Aveiro, onde vão arrancar as obras de requalificação do Museu Santa Joana. É um investimento de mais de 5 milhões de euros. O edifício vai continuar aberto ao público durante a intervenção. Em Santarém foi aprovado um apoio de 5 mil euros ao Basket Clube para participar os encargos decorrentes da participação da equipa sénior feminina no Campeonato Nacional da 2ª Divisão. A ajuda enquadra-se na estratégia do município de valorização do movimento associativo desportivo. Em Almada foi autorizada a renovação do projeto de estaleiro e respectiva localização para a ocupação do espaço público. Realiza-se no âmbito da empreitada dos serviços municipalizados de água e saneamento deste município. A conclusão das obras está prevista para outubro deste ano. Em Sintra, vão decorrer trabalhos de reparação do pavimento rodoviário na estrada de Santa Maria, no dia 6, a segunda-feira. A intervenção tem a duração prevista de 2 semanas. Durante a execução dos trabalhos, o trânsito vai estar sujeito a condicionamentos e vai ser implementada sinalização temporária. Os municípios de Matosinhos e do Porto, em conjunto com a administração dos portos do Douro, Leixões e Viana do Castelo, querem reabilitar a Ribeira de Riguinha. De acordo com a proposta, trata-se de um investimento de cerca de 9 milhões de euros. O Executivo da Câmara do Porto vai votar estas minutas do protocolo de reabilitação e valorização da Ribeira no dia 7 de julho. Terminamos na Marinha Grande, onde a Câmara Municipal vai inaugurar postos de saúde nas praias. É um dispositivo de apoio à época balnear 2026. A cerimónia vai realizar-se no dia 7 de julho, na praia de São Pedro de Moel.
0: António José Soares regressa à antena da Rádio Observador com as notícias atualizadas em formato síntese. Quando forem 11h30, um abraço, António, até já.
1: Até já, Vicente.
0: E já a seguir, Inédito vai ser nossa companhia nesta hora das 11 até bem perto da meia-noite, mais um episódio de Geração V, o programa de debate jovem da Rádio Observador.
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0: 13 minutos para lá das 11 da noite. Já daqui a pouco, às 11h30, está de regresso o António José Soares com uma síntese de notícias, onde vamos também receber o jornalista Diogo Varela para ir atualizando o resultado do Argentina-Cabo Verde. 12 minutos de jogo neste jogo dos 16avos de final do Mundial e para já tudo empatado a zero. Nesta hora das 11, como lhe prometi, temos mais um episódio de Geração V, o programa de debate jovem da Rádio Observador.
12: Começa agora a reunião semanal do Geração V, teu programa de comentário político jovem da Rádio Observador, feito em parceria com o Voto. Eu sou o Vasco Calhardo e hoje, apesar desta temperatura nada recomendável, consegui reunir nos estúdios do Observador em Alvalade o meu trio escaldante de comentadores. Maria Vilares, Zé Paulo Soares e Joana Zaguri. Olá, meus caros, e obrigado por terem enfrentado estes quase 40 graus para estarem aqui hoje.
13: Olá, Vasco.
14: Olá,
13: olá.
14: Olá, Vasco. Não sei, não há nada de escaldante a acontecer aqui hoje, mas aconselhamos toda a gente a ver vídeos.
12: Ah, sim, porque esta semana foi quente e voltou a pôr várias instituições à prova. Desde as falhas nos exames nacionais, passando pela indenização de 15 mil euros do Estado a José Sócrates, pela saída de Rui Tavares da direção do Livre e pela nova declaração de rendimentos do Presidente da República, António José Seguro. Quatro temas que prometem muita discussão e que vão marcar o programa de hoje. Zé Paulo, começo por ti, que dos três foste quem fez os exames nacionais ao menos tempo.
15: Não foi.
12: Soubemos hoje que a plataforma... que a plataforma MetaProf recebeu mais de 200 queixas e falhas de professores. O que é que aconteceu?
15: Sim, discutir a plataforma MetaProf podia ser interessante também, que é um espaço dedicado à divulgação de ações de luta, resistência e reivindicação.
12: Eu não conhecia até hoje.
15: E portanto, podíamos discutir também os interesses que a plataforma tem. Mas gostava só de começar. Há uns anos fiz uma entrevista à Marta Temido para o meu podcast na altura, a conversar é que a gente se entende, em que ela conversou sobre as suas razões para a saída do Ministério da Saúde. E daquilo que ela disse e daquilo que depois se foi conhecendo passado uns anos, foi evidente que o conjunto de informações que havia na altura, que precipitou a sua saída eram informações que tinham uma origem, não é? Nada, e a responsabilidade aqui não é de forma alguma nos jornalistas, é na forma como a informação vai parar às redações e que interesse é que estão por trás muitas vezes dessas informações.
14: Tipo de informação que aparece.
15: E da altura. E o tipo de informação também, mas à altura em que ela aparece. A verdade é que depois António Manuel Pizarro e todo o tipo de informação sobre mortes grávidas em ambulâncias deixou de aparecer. Feita a introdução, a adaptação na educação...
14: Que promete, diga-se passagem.
15: A adaptação,
14: promete.
15: No caso da educação, não tem sido fácil, não é? E o último ano para o Ministro da Educação não tem sido de forma alguma fácil.
12: Mas nunca é uma pasta fácil, não é?
15: Também nunca é uma pasta fácil. A par da saúde e da administração interna são certamente as três mais difíceis de qualquer governo.
12: Certo.
15: E foram vários os casos e casinhos ao longo das últimas semanas. E tem havido alguma falta de boa gestão no caso da comunicação para fora do próprio Ministério. Mas tivemos o caso, por exemplo, do exame de português,
12: em que há
15: aquele caso em que há uma pergunta que é igual a um livro de preparação para os exames e, portanto, perceber o que é que se passou no antigo IAV, agora Educa, seria interessante. Temos o caso das provas online moda, onde me parece que o formato de provas idênticas ano após ano para tentar aferir a evolução do ensino podia ser interessante, mas barrou contra a realidade e contra o facto de haver saídas de informação e agora mais recentemente o caso da correção dos exames. Por um lado, a informação de que há professores falecidos ou reformados
12: a serem chamados
15: e por outro os problemas que têm acontecido na correção online. A questão que eu gostaria de colocar era se alguém acredita que o caso de professores falecidos e reformados serem chamados começou a acontecer este ano. Se alguém acredita que isto é possível. Porquê? Porque as listas que não estão atualizadas com pessoas reformadas e mortos são listas que saem das escolas. Quer dizer, as listas ficaram desatualizadas este ano? Ou seja, os professores que já faleceram há mais tempo que há um ano não eram chamados em anos anteriores? Porquê é que será que não tivemos informação sobre isto em anos anteriores? É uma questão que me parece relevante que possamos colocar. Porque a responsabilidade ao nível das listas e de chamar os professores é das escolas, certo. Não é do Ministério da Educação. Sobre o caso da correção online, parece-me também importante dizer que a correção online acrescenta um conjunto de benefícios aos alunos. Em primeiro, uma equidade. Ou seja, neste momento aquilo que acontece é que um exame é corrigido integralmente por um professor. Exato. E um professor corrigirá à volta de 20 exames. E dependendo do exame ou do professor que calhará a um determinado aluno a corrigir o seu exame, vai depender da nota que ele tem, se for mais ou menos exigente. Aquilo que neste momento a proposta é feita quando se apresentam as provas na correção online é que um professor corrija apenas uma questão, o que garante maior uniformização na correção dos exames e mais justiça.
12: Prefixante, sim.
15: Portanto, isto seria algo positivo e depois protege os professores contra, por exemplo, desaparecimentos de exames, contra os exames se por exemplo, se danificarem, que são responsabilidades dos professores quando os exames são físicos. Vamos dizer que nos últimos anos nunca aconteceu exames desaparecerem, nunca aconteceu exames estragarem-se e os problemas do modelo anterior de correção nunca apareceram.
14: Mas agora tens um novo modelo que não funciona.
15: E
14: o primeiro
15: modelo,
14: teste que teve não funcionou.
15: E esse modelo, que já teve um teste o ano passado em filosofia, e esse modelo que este ano estamos agora a ver, aquilo que o ministro nos disse ontem foi que, manifestamente, boa parte dos casos que se conhecem de falhas são casos falsos.
14: São fake news.
15: Se são falsos ou se não são, nenhum de nós a esta mesa consegue aferir. A informação das instituições é que é falso. Se não for falso e se o Educa e o Gené têm dito que são falsos, então temos que perceber o que é que nestas instituições está a falhar para que nos chegue a informação que são falsos e afinal são verdadeiros.
12: Joana, o Ministro da Educação, Fernando Alexandre, disse, e cito, nenhum aluno será prejudicado. Confias nas palavras do Ministro?
13: Acho que o Ministro não pode dizer isso, porque não tem garantia do que está a dizer. Acho que o Ministro pode dizer... vai fazer o possível e o impossível dentro do seu alcance para tentar resolver
12: o problema,
13: aquilo que é uma valente trapalhada a uma determinada altura. Eu achei este discurso do Zé Paulo particularmente interessante. Quer dizer, nós passámos de
14: caricato,
13: nós passámos de comparar a admissão da Marta Temido, que de facto se prendia com questões
14: as pessoas que teriam conhecimento seria muito mais limitado do que exames nacionais, portanto numa escala de leak, por assim dizer, diria que essa teoria da conspiração
15: casos particulares de professores, quer dizer, nunca aconteceu casos anteriores de exames desaparecidos, etc. Porquê é que esses casos de alunos nunca chegaram à comunicação social?
16: Não, isso, mas essa não é a
14: mas
16: questão.
14: Mas essa não
16: eu
14: é
16: acho
14: a
16: que
14: questão.
16: Tu começas a. Eu vou-te deixar terminar, Joana.
15: Sim, eu também.
14: Mas é que essa não é a questão.
15: Desculpem.
14: Essa não é toda a questão. Tu estás a falar de casos, dos casos dos professores falecidos. Isso é evidente. E até veio posterior. Já é na sequência quando estamos já no calor da notícia, portanto, quando se continuou a investigar e, claro, a tentar trazer para o debate público ainda mais coisas para cravar, pronto, mais uns pregos no caixão do governo, porque é o que se faz sempre. Agora, esqueces-te que, originalmente, até, uma das primeiras declarações do governo foi: foram as escolas que agrafaram mal os QR codes. Portanto,
15: não,
14: absolutamente extraordinário. É um. Enquanto este governo devia assumir uma coisa muito simples. Foi uma experiência e uma experiência que correu mal. Foi uma experiência que correu mal. Os professores, e aliás, se tivesse estado atento, neste caso, aos movimentos sindicais, terias percebido que isto foi falado na altura da greve geral. Os professores já estavam a alertar e falaram variadíssimas vezes sobre os riscos que se corria com este modelo de correção de exames. E depois vens dizer aqui uma coisa que me preocupa seriamente, Zé Paulo. Dizer que isto é mais vantajoso para os professores e que cria uma maior equidade.
15: Os exames eram transportados
14: então nessa
15: pela
14: lógica,
15: polícia,
14: quer dizer, então nessa lógica, ou Zé Paulo, quer dizer, o salto que tu dás é uma coisa absolutamente extraordinária.
15: Os exames serem corrigidos online não é, não é um benefício dos professores.
16: Este ano não vai ser, porque não vai conseguir ser assim.
14: Exato, este ano não vai ser possível garantir.
15: Se não for possível garantir, e eu concordo.
16: Mas o ministro também dizia que estava tudo bem. O que o ministro diz não se escreve.
15: Deixa-me dizer que eu concordo plenamente contigo. De que nenhum aluno será prejudicado é uma frase demasiado forte.
14: Desculpa.
15: Porque
14: mas é assim, eu acredito genuinamente, mas acredito mesmo, acho que as pessoas estão a fazer um alarme gigante à volta da tecnologia. Sei que a Maria discorda de mim no que toca à inteligência artificial.
15: Não, sei que discordas de mim,
14: tu própria já me disseste que achas que é uma ameaça maior do que.
16: É, mais ou menos, não ponho as palavras
15: são
16: na mão, mais ou menos.
15: Folhas. Qual é que é a tecnologia aqui por trás?
14: Sim, mas
15: são folhas de ser digitalizadas. Uma, duas, três, quatro.
14: Olha, mais razão estás a dar.
15: Pelo amor de Deus.
14: Que estás mais razão, tu estás a dar contra. É absolutamente
15: isso.
14: Surreal.
16: Não, as experiências não são, mas.
14: Desculpa, mas
1: fechar,
14: eu não interrompi
1: Joana,
14: ninguém.
1: Fechar,
14: eu não interrompi ninguém e estou a ter menos tempo do que o Zé Paulo, para variar. para variar. Portanto, vamos ter calma. E fui sucessivamente.
1: Mas, Joana, estás a gastar o teu tempo, sim.
14: Agora. E o ministro não pode fazer uma afirmação tão forte como esta, porque não pode, porque isto é uma valente atrapalhada. Isto não tem outro nome. Foi uma asneira. E perdeu-se. Na política, perdeu-se, e aqui também falo sobre o meu partido, perdeu-se na política a humildade de quando se faz uma experiência, admitir os erros, e é absolutamente surreal, porque nós neste momento estamos com milhares de alunos num estado de ansiedade, porque não sabem o que é que vai ser o seu futuro, se vão ter que repetir exames, se não vão, o que é que vai ser, nenhum aluno vai ser prejudicado, o que é que esta frase me diz, não vai ser prejudicado, como? Vai ter que repetir, vão ter que repetir os exames? Não vão? Efetivamente, se os repetirem, não é? Foi-lhes dada uma nova oportunidade, não é? Portanto, não saem. Agora, estamos aqui a falar de uma coisa que, para variar, falhou aquilo que falha sistematicamente no nosso país, que é prevenção e organização. Falhou. E falhou uma coisa tão simples, como diz o Zé Paulo, digitalizar folhas. E para quem não nos está a ver em vídeo, estamos a fazer assim um movimento tipo virar frangos.
15: Sim, isso falhou,
16: não,
15: é evidente.
16: Falhou, mas eu queria só deixar, eu sei que já não temos muito tempo, mas eu queria só deixar uma nota, que o EDUCA, que é o Instituto de Educação, Qualidade e Avaliação, é um instituto público. É um instituto público criado pelo governo em setembro. Portanto,
15: mudaram o nome ao instituto que existia, pelo amor de Deus.
16: Não. Agregaram o IAV, agregaram a Direção-Geral de Educação, o Plano Nacional de Leitura e a Rede de Bibliotecas Escolares.
14: Não, desculpa, o nome do instituto que existia. Então, para lá, isto não é a grande reforma do Estado? E agora é o nome do instituto. Então é só mudar o nome? É tipo CFIAIMA, queres ver?
16: E depois, o Eu não sei se vocês já foram lá ao site do Educa, aquilo tem um site todo catita.
14: Já,
16: catita, muito bonitinho.
12: Ao menos investiram no site, muito
16: investiram,
12: bem.
16: Mas parece que não investiram em absolutamente mais nada, não é?
15: Não investiram em digitalizar.
16: E portanto, eu acho altamente interessante, ou ser irónica, acho altamente interessante a posição de pessoas como aqui o nosso querido Zé Paulo, que vêm dizer que, e tal, isto é responsabilidade das escolas, isto é responsabilidade
15: as listas são
16: de não sei quem.
15: Isso
16: mas
15: é
16: as escolas estão integradas aonde?
15: Não, é a responsabilidade dos diretores das
16: Sim,
15: escolas.
16: Sim, mas
15: quer dizer,
16: como
15: a responsabilização
16: é que tu podes
15: de tudo que acontece
16: é que
15: nas escolas
16: podes,
15: é do ministro?
16: Como é que tu podes pegar?
15: É se for os ministros
16: não, mas, mas o ministro aqui nem
14: a responsabilidade
16: nem um
14: do exame de português também é das escolas.
16: E o ministro
14: não de quem? E não de quem?
15: É do Educa.
16: Zé Paulo, mas o ministro
15: é do Educa.
16: O ministro aqui disparou para todos os lados, disparou para as escolas, disparou para os professores, disparou para o Educa, que é um instituto público que foi criado por decreto-lei em setembro. Portanto, ele disparou para todo
14: e uma das grandes reformas do ensino em Portugal.
15: Mas não é possível ter responsabilidades?
16: Não, mas a questão é
15: parece que temos um conjunto de velhos de Restelo que é só contra podermos ter exames que beneficiem e são os alunos e serem mais justos.
16: Mas eu acho isso muito bem.
15: Se correu mal, correu mal, é evidente.
16: Agora, como é que é possível o ministro chegar a esta altura do campeonato e dizer que é tudo fake news, é tudo mentira, aquilo está tudo bem, ele vai conseguir assegurar, bem, tens vários professores a dizer que isso não é verdade, tens vários alunos a dizer que isso não é verdade.
14: Não vamos bater mais professores, não vamos pôr em causa a palavra dos professores que estão a alertar para isto há meses.
16: Mas
15: não, e agora para o Romalo e não. É a questão dos professores, responsabilidade dos exames.
14: Romalo!
15: Nos últimos exames de moda, houve também pessoas que fizeram greve e ninguém aí se preocupou com o estresse dos alunos.
16: E sabes quem é que olha? Eu só queria.
15: Há dois meses.
16: Sim, e depois aqui.
14: Há dois meses os professores manifestaram preocupações com estes exames desde o início.
16: É muito fácil criticar os professores, mas quem vai limpar a atrapalhada deste ministro e dos seus institutos públicos vão ser os professores que em agosto vão ficar a corrigir exames à mão. Portanto, é muito bonito este género de afirmações como o Zé Paulo.
14: Mais por isso.
16: Mas
12: o que é que tu mudavas no Ministério da Educação?
16: O ministro.
14: Tudo.
15: É um ministério que estruturalmente é impossível de ser governado.
14: Aliás,
15: alguém tentou fazer alguma coisa.
14: Vasco, faço referência ao nosso episódio, temos uma hora. Sensivelmente,
12: uma hora
14: precisamente a discutir o ensino
12: é
14: e falamos, abordamos e não chegava e teríamos ficado mais tempo a falar.
16: Agora, e outra coisa
15: há
16: que
15: muitas falhas no ensino
16: que
15: podia
16: feito.
15: Dizer, e neste ministro em particular,
16: sim,
15: podia dizer, põe-me sempre na posição de defender, mas também podia apontar falhas.
16: Este ministro
15: também.
16: Em particular, por exemplo, quando andou aqui a fazer o Educa e quando andou a tentar implementar uma modernização das escolas, que é obviamente necessária, se calhar devia ter prestado um bocadinho mais de atenção às pessoas que realmente estão na escola, que realmente vão ver estas coisas aplicadas na prática e que realmente têm preocupações legítimas.
15: Décadas, e os resultados PISA a cair há 10 anos têm corrido tão bem que acho que continuar aquilo que estávamos a fazer, devíamos continuar. Se voltasse o Tiago Brandão Rodrigues,
16: mas quem é que está a dizer que devíamos continuar?
15: Não, porque qualquer alteração.
16: Eu hoje
15: que é
16: acho
15: feita,
16: que estou a discutir com uma pessoa do Partido Socialista,
15: não,
16: porque tu
15: não qualquer alteração que
16: estás
15: que
16: completamente
15: seja,
16: do contra.
15: Qualquer alteração que seja feita, no caso da educação, e é um caso muito particular, qualquer alteração que é feita que vá contra o status quo,
16: não,
15: seja dos
16: não
15: sindicatos,
16: é
15: seja do que
16: não
15: for,
16: é
15: tem sido crucificada.
16: Eu estou-te aqui a dizer que acho que é desejável haver uma modernização nas escolas, que é desejável haver.
15: Mas quando se apresenta, se
16: mas não se apresenta, onde é que ela está? Onde é que ela está? É nos exames com QR codes errados, é
15: os QR codes não foram errados. Então é que foram gravados em cima de QR codes.
16: Sim, exato. Portanto, as instruções que foram dadas não foram corretas.
15: O ministro diz que avisou as escolas.
16: Mas tu acreditas muito no ministro, tens muita fé nele. Eu não tenho
15: todas as notícias de professores que é o que aparecem.
16: Porque eu acho que os professores
14: estão nas escolas a fazer exames. Vão saber muito melhor.
15: Estamos ambos a tomar um dos lados da história que está a falar.
16: Pois, e vamos ver quem é que vai ter razão, porque eu aposto contigo que em agosto vai haver pessoas a corrigir exames
15: vamos
16: à mão.
15: Ver.
12: Muito bem, está feita a primeira parte de Geração V. Vamos agora para um curto intervalo e já voltamos para a segunda parte do nosso programa. Até já.

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1: Rádio Observador, boa noite. Já daqui a pouco temos a segunda parte de Geração V. Vai ser nossa companhia até bem perto da meia-noite. Primeiro, e porque são 11h30, o essencial das notícias que estão a marcar esta sexta-feira, para ouvir com o António José Soares.
2: Boa noite. O presidente do Chega pede ao primeiro-ministro que aprenda com os erros do ano passado na gestão dos fogos rurais. O apelo de André Ventura foi feito numa conferência em Lisboa, organizada pelo Grupo Político Patriotas pela Europa. O líder do Chega critica a deslocação de Luís Montenegro ao Canadá para assistir ao jogo de Portugal numa época crítica de incêndios. A Proteção Civil subiu para o nível máximo. O estado de prontidão dos meios de combate a incêndios para o centro e sul do país. Na região norte, o estado de prontidão também aumentou, do nível 2 para o 3. Isto devido às previsões do tempo, que continuam a apontar para uma situação de muito calor e baixa umidade. Entretanto, já reabriu a A25, que estava cortada entre o nó de Vozela, São Pedro do Sul, e o nó de Reigoso, no concelho de Oliveira de Frades, distrito de Viseu, devido ao incêndio que deflagrou quinta-feira em Vozela. Os incentivos para os médicos obstetras anunciados pela Ministra da Saúde no outono do ano passado continuam sem chegar ao terreno. O Ministério da Saúde comprometeu-se a criar centros para atrair obstetras com o objetivo de garantir mais estabilidade nas urgências durante a época mais crítica do verão. Em causa, pelo que apurou o Observador, estão entraves colocados pelo Ministério das Finanças devido ao potencial impacto orçamental resultante do modelo de pagamento destes incentivos. Continuamos a olhar para o Campeonato do Mundo de Futebol. A esta hora joga a atual campeã mundial, a Argentina, frente aos estreantes de Cabo Verde. É o penúltimo jogo dos 16avos de final. Está a ser acompanhado pelo Diogo Varela, que está aqui em estúdio connosco. Diogo, o que é que já nos podes contar desta primeira meia hora de jogo?
3: Posso contar que há golo de Messi. Marca ao minuto 29 Lionel Messi, de forma quase inevitável, António. Uma bola muito bem metida por parte do central Lisandro Martínez para as costas da defensiva de Cabo Verde. A seleção de Bobista é apanhada em contrapé e depois na cara de Vozinha, o guarda-redes cabo-verdiano, Lionel Messi a fazer o que tem feito melhor neste campeonato do mundo, a marcar e a isolar-se na lista de melhores marcadores da competição. Está agora com 7 golos à frente de Kylian Mbappé, que leva 6. Com 32 minutos em Miami, a Argentina já está na frente, António, e claro, com um golo de Messi.
2: Vamos ver o que é que vai acontecer nos próximos minutos. Ainda há muito jogo para jogar. Depois deste Argentina-Cabo Verde, vai então ter lugar a última partida dos 16avos de final. Colômbia e Gana medem forças a partir das 2h30 da manhã.
1: E o António José Soares está de regresso à meia-noite em ponto para a derradeira edição desta noite informativa. Contamos contigo à hora certa. Um abraço, António. Até já.
2: Até já, Vicente.
1: E já daqui a pouco temos a segunda parte de Geração V, o programa de debate jovem da Rádio Observador, em parceria com a Eu Voto.

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3: 11 horas 34 minutos, até bem perto da meia-noite, a segunda parte de Geração V.
4: Estamos de volta para a segunda parte do Geração V. Nos últimos dias, veio a público que em maio, António José Seguro declarou à entidade para a transparência um património financeiro de 1,2 milhões de euros. 1 milhão de euros a mais face à declaração entregue em dezembro do ano passado, quando formalizou a sua candidatura presidencial, onde declarou património de cerca de 188 mil euros. Segundo o jornal Sol, o Presidente da República acrescentou à sua declaração de rendimentos as contas bancárias da sua mulher. Joana, isto é uma mancha na credibilidade de Seguro?
5: Não, se fosse
6: claro,
5: uma mancha,
6: claro.
5: Não, quer dizer, se
7: claro
5: quiseres,
7: que
5: repete
7: é
5: o que acabaste de dizer.
7: Esta segunda parte tem um novo
5: apresentou à entidade da transparência, ou seja, se quisesse esconder e ocultar.
4: Mas porquê agora?
5: Não apresentava. Porquê agora? Provavelmente porque foi aconselhado, no sentido que já o deveria ter feito.
8: E não foi aconselhado antes, porquê? Porquê que não foi aconselhado antes a apresentar?
5: Olha, isso é uma excelente pergunta.

0: política, porque se quisesse assim um grande move político, não declarava, não apresentava,
1: não apresentava como? Não apresentava nada. O que eu gostava de saber é se o António José Seguro, nosso querido presidente, estou a ser irónico.
0: O património é dele. Não, quer dizer, é património
1: mas
0: adquirido.
1: Mas ele é casado ou não é casado?
0: Ele é casado em comunhão de adquiridos. Mas eu acredito que há data, e até tivemos essa discussão por causa de outro político que tu e eu gostamos imenso, chamado Luís Montenegro, a propósito dos regimes de bens. E portanto não vejo que isso seja minimamente problemático, nem que seja uma mancha no seu, porque se for, o próprio virá esclarecer. E tenho a certeza absoluta.
2: Maria, o que aconteceria se soubéssemos disto durante a campanha?
1: Eu não partilho da opinião da Joana, como é evidente. A Joana, claro que diz que quando é uma pessoa do Partido Socialista que é visada, que não fez nada de mal, está tudo bem. Eu tenho aqui uma notícia do Observador da altura das presidenciais, que dizia: rendimentos de António José Seguro, sem carro, sem dívidas e com 3 empresas. Um verdadeiro espartano, uma pessoa que não tem nada, um homem simples. Vamos ver uma coisa que é importante eu deixar claro. Não tem problema nenhum uma pessoa ter património de 1 milhão de euros, 10 milhões de euros, 100 milhões de euros, desde que tenha sido adquirido, obviamente, de forma legítima.
2: Claro.
1: O problema que eu vejo aqui é só um, que a Joana também vê, mas não consegue admitir, que é o problema de... Há seis meses atrás, António José Seguro tinha um património 10 vezes inferior àquele que tem hoje. Que eu saiba, nós não tivemos uma boda agora de António José Seguro a semana passada, pelo agora decidir que afinal junta com o património da mulher. E havia inclusive questões nos rendimentos que ele apresentou que na altura não batem certo com a altura das presidenciais. Por exemplo, ele aqui nesta notícia dizia que ele não tinha dívidas. Agora tem dívidas de cerca de 600 mil euros a 3 bancos, se não me engano.
3: Acho que o Santander.
1: Portanto, acho que António José Seguro, como é óbvio, achou que isto ia prejudicar na campanha presidencial.
0: Olha, Maria, eu vou-te lançar um desafio.
1: Escolheu esconder uma coisa.
0: Perguntar. E a ti, ao Vasco, e voltamos a falar sobre isto para a semana. Vocês perguntem na Assembleia da República e peçam aos deputados e para vos explicar o quão complicado é saber o que se deve e não deve.
1: Pois,
0: não, mas
1: agora é um problema de coitado, porque ele nem tem ajuda, não tem advogados, não tem empresa.
0: Não, mal intencionado.
1: Não é, claro que não. O Sócrates também não é nada mal intencionado, já vamos falar dele.
2: Zé Paulo, não basta comparar o Seguro.
1: Eu não comparei. Eu fiz uma afirmação. Vocês é que estão a comparar. Eu só disse vem os dois do mesmo sítio, que é do Partido Socialista.
2: Porque agora?
1: Só isto.
2: Na tua opinião?
3: Ninguém percebe. Porque, ou seja, acho que nem a nova declaração Não apresenta nenhum problema, não é? Ou seja, nós olhamos para... Se fosse a primeira... Não havia nada ali a apontar. Há uma questão apenas, que era... Até agora disseram-nos que ele era do Penamacorense e percebeu-se que ele afinal é benfiquista. É a única questão diferente que aparece ali.
1: Que é péssimo também, diga-se passagem.
3: Agora claro. Percebes que afinal é sócio do Benfica, mas isso o teu grande líder também é sócio do Benfica. E, portanto, é a única grande diferença que se conhece aqui. A questão dele não ter apresentado antes é realmente estranho. É estranho porque não parece que teria impactos eleitorais, porque é que ele não decidiu apresentar antes, pá, não se percebe. E naturalmente fica mais. E no melhor pano também cai mais.
2: Tu bem passando
1: melhor
2: agora...
1: pano. Desculpa, Vasco. Eu ia só dizer que não é o melhor pano, mas vamos ver quais são as razões.
2: Passando agora de Belém para a Justiça, soubemos também esta semana que o Estado foi condenado a pagar 15 mil euros a José Sócrates por violação do segredo de justiça. O Tribunal Administrativo de Lisboa concluiu que Sócrates foi lesado durante a investigação da Operação Marquês. Maria, como é que reagiste a esta notícia bizarra?
1: Olha, eu se calhar vou ter uma opinião que é controversa, que é verdade que José Sócrates tem razão neste caso. É muito simples. Eu estou aqui a representar-me a mim próprio. Eu estou aqui a representar-me a mim próprio.
3: É ótimo, claro.
2: Sim.
1: É evidente para qualquer pessoa que houve fugas de informação durante toda a Operação Marquês. Uhum. Isto já aconteceu e aconteceu inclusive noutras investigações que
0: não era possível naquela altura saber se aquelas informações...
1: Noutras Sim, claro. Investigações que visaram outras pessoas do Partido Socialista, porque eles são sempre muito concorridos nestas coisas.
3: E de outros partidos, já foram
1: E portanto mas... foi evidente que houve de facto fugas de informação neste processo. Isso é grave. É grave.
2: Nem as porque... Sócrates desejamos tal coisa, não é?
1: Eu acredito num Estado. Eu acredito, isso é um bom ponto, porque eu acredito num Estado de Direito e acredito num Estado de Direito democrático em que os arguídos têm direitos. Mesmo que esse arguído seja José Sócrates, certo? Que eu tenho a minha opinião sobre ele, que toda a gente sabe, mas

0: ele não deixa de ser um arguido que tem direitos e que tem direito à presunção de inocência, porque se acabamos com a presunção de inocência, então isto fica realmente uma balbúrdia completa. O que é triste aqui, o que é verdadeiramente dramático, é que sejam os contribuintes portugueses que tenham que eventualmente pagar, porque o Ministério Público já disse que vai recorrer desta decisão. O José Sócrates também pedia 205 mil euros, que ele também não faz a coisa por menos, que ele tem.
1: Mas não era só por
0: ele tem advogados.
2: Eram vários pontos,
0: Não, ele não tem advogado. Atenção, agora, ele não tem advogado, mas ele tem ali advogados para pagar. E, portanto, eu acho que é dramático que a incompetência do Estado, neste caso de José Sócrates, leve a que seja o contribuinte que tem que pagar a fatura de coisas que realmente aconteceram e que são verdade. E portanto, eu acho triste que nós contribuintes, tínhamos que acabar a pagar ao José Sócrates, que foi um dos maiores malandros que este país alguma vez viu, tínhamos que acabar a pagar-lhe indenizações que ainda por cima eu acho que são justificadas.
3: Joana, achas pouco 15 mil euros?
1: Eu tenho uma coisa...
3: Obviamente uma provocação.
1: Tenho uma coisa a dizer, que é, há bastante tempo, com uma advogada que já não lia uma sentença tão bem fundamentada.
3: Olha.
1: Tão bem fundamentada.
3: Faz-nos lá o resumo.
1: A juíza versou sobre várias temáticas. O pedido não se esgotava só, também falava sobre a lentidão do processo,
2: demora,
1: que foi uma grande discussão, até porque tivemos o procurador a dizer que, de facto,
3: isto também culpa de Sócrates, não é?
1: Essa foi uma das grandes temáticas de discussão, era se efetivamente havia ou não, da parte da defesa de José Sócrates, litigância de má-fé. E a juíza considerou abuso por neste caso não seria litigância de má-fé,
0: manobras
1: dilatórias e atos de má-fé processual. E a juíza considerou que não. Considerou que não, porque dentro do contexto das datas, às datas a que o processo reporta, que não deixa de ser das partes mais cómicas do processo, não é? Quer dizer, José Sócrates processa o Estado português pelo atraso na justiça e só tem uma sentença 9 anos depois. Acho que isso fala por si. Acho que isso fala por si. Também foi discutido o tempo da sua prisão preventiva, que a juíza considerou que o tempo de 2 anos e 3 meses não, que foi efetivamente justo e era um período. E tem ali uma discussão muito interessante, que é. É uma discussão muito interessante para a atualidade. Que é, a juíza refere na própria sentença que os prazos para o Ministério Público não são vinculativos, são meramente indicativos. Algo que nesta altura do campeonato, sabendo que ia ser uma sentença que ia ser exposta nos meios de comunicação social, acho que é preciso alguma coragem. Quanto ao mais, ainda há outras temáticas, mas quanto ao mais, efetivamente, e eu gostei muito da forma como é fundamentado, só a autoridade tributária, o Ministério Público e os OPCs é que poderiam ter conhecimento à data a que reportam os factos, e isso é muito importante dizer-se, dos atos que estavam a ser praticados. Aliás, não só porque estava em segredo de justiça, porque também poderia, se fosse outras pessoas, se houvesse outros intervenientes a ter conhecimento, prejudicaria a própria investigação. E, portanto, tem havido aí uma onda nas redes sociais a dizer que foi o próprio José Sócrates que fez leak destas notícias, mas isso nem sequer faria sentido, não é? A pessoa não teria sido surpreendida à porta do aeroporto em 2014. Portanto, não é uma lógica que não colhe. E, portanto, é evidente, e para a juíza, e a juíza fundamenta aquilo de uma maneira exímia, que é só estas três, só dentro destas três entidades e um número muito reduzido de pessoas é que poderiam ter acesso a esta informação. E, portanto, e 15 mil euros é calculado dentro do valor do pedido, é o que é calculado, e eu acho que o cálculo faz sentido. Agora, também concordo com José Sócrates quando diz: epa, é uma condenação histórica, e tem razão, e é quer se goste, quer se não goste, até à sentença final não tomo uma opção, quer se goste ou quer se não goste, este mecanismo processual existe, e não foi uma coisa de agora, foi uma coisa que foi interposta em 2017. O problema é só termos a resposta agora.
3: Zé Paulo, 15 mil euros são bastantes fotocópias.
4: São muitas fotocópias, mas ele perdia 205 mil fotocópias, não é? Portanto, ter 15 mil, apesar de tudo, é um bocadinho menos. Só lhe deram razão apenas um ponto, não é? Sim. Mas um dos pontos que Sócrates também se queixava, como dizias, era a demora. ver José Sócrates queixar-se da demora do processo.
3: É
4: o processo, já, ele já não é ouvido desde novembro, onde pediu 10 ou 15 dias precisava para fazer a preparação. Sim. Dos pontos seguintes. Passaram-se 8 meses. E 8 meses depois ele disse a semana passada que está pronto para poder recomeçar em setembro.
1: É dramático, é dramático. É absolutamente dramático.
4: É preciso não ter vergonha nenhuma na cara.
1: Mas ele não tem.
4: Também
1: já,
4: havia
1: já
4: notícias
1: está,
4: no,
1: claro.
4: Nos Expresso do que esta semana também sobre como a escola Sócrates está a fazer escola nos tribunais ao nível das manobras dilatórias. E portanto já há gente a copiar. Acho que era esta semana no Expresso que havia essa notícia. E portanto a justiça tem que tocar a rebate e tem que agir.
1: Porque não passa por esta reforma do Código de Processo Penal. Essa
4: era aí que eu ia.
1: Essa não passa de certeza.
4: Sim, era aí que eu ia, porque eu não tenho opinião sobre isso, como podem calcular. Mas no caso da Justiça, parece-me ser dos casos onde o Governo está a demorar mais a agir, porque foram prometidas muitas reformas, passaram-se 2 anos e até agora ainda pouco ou nada se viu.
0: A Ministra está a tentar fazer algumas, mas o Partido Socialista aqui acha que está tudo bem.
4: Não posso opinar.
1: Não acha que está tudo bem. Agora, os direitos de defesa do arguido, como está previsto na proposta atual em discussão pública,
4: eu só gostava
1: muito preocupante.
4: De ir à questão das manobras dilatórias e sobre a nova lei que foi aprovada, em que os arguidos podem ter que pagar até 10 mil euros. É o valor teto máximo. E comparar esses 10 mil euros com os 15 mil, que o Estado vai ser, e que nós contribuintes vamos ser obrigados a pagar por causa de uma falha do próprio Estado. Exato. E por causa de uma falha do próprio Ministério Público. E, portanto, Sócrates queixa-se de assassinato do caráter, mas eu não diria que é um assassinato de caráter em praça pública.
1: Assassinato de caráter foram palavras do Procurador.
4: Porque nós temos, mas as dele são mais ou menos a mesma coisa.
3: Ele diz a mesma coisa, sim.
4: Nós
0: ele é uma vítima, ele acha que é uma vítima.
4: Temos e-mails, temos informação que é determinada pública, bem ou mal, mas que nós temos em nossa posse e que nós sabemos. E portanto, a opinião pública cria é fundamentada com base nisto. E acho que devemos distanciar duas coisas. É importante termos a presunção de inocência do arguído, mas também a presunção de inocência não significa a presunção da nossa estupidez. E, portanto, nós vimos e ouvimos o que vimos e ouvimos e temos opinião sobre isso. E a opinião que nós temos sobre ele acho que é mais do que bem fundamentada.
3: Muito bem. Para terminar, também foi notícia a saída de Rui Tavares como porta-voz do LIVRE, apesar de continuar como deputado e a fazer parte da direção nacional do partido. Jorge Pinto assume o papel, que será dividido com Isabel Mendes Lopes, continua no cargo. Joana, isto é basicamente sair, não saindo.
1: Sair ficando é melhor. Eu só gostava era de saber porquê. Porque eu acho que todos nós gostávamos de saber porquê.
4: A Europeia em 29 grandes. Pode ser uma passagem para isso.
1: Sim, mas porquê? Porquê agora? O que é que foi agora? Porquê? E depois toda a sequência de. Mas depois o LIVRE admite que pode vir a ser candidato a primeiro-ministro. Primeiro que não existe. Era, já ia dizer. Não, eu estava a citar a notícia, Zé Paulo. Que eu não sei o que é um candidato a primeiro-ministro, mas
4: sim.
3: Era a pergunta que eu tive a Zé Paulo, já te passei.
1: Eu não sei o que é um candidato a primeiro-ministro, mas o LIVRE diz que sim, ou pelo menos as notícias dizem que o LIVRE diz.
3: O LIVRE já está preparado para governar.
4: E que o LIVRE tem um candidato a primeiro-ministro.
1: Eu só não percebo o porquê. E isto leva-nos a uma discussão que infelizmente já não vamos ter tempo, que é. Se a direita também faz as suas brincadeiras e correm mal, a esquerda nesta altura do campeonato não se pode dar ao luxo de estar a fazer este tipo de coisas. Porquê que o senhor não podia ficar? Não podia ficar no lugar. O quê? Porquê agora? Eu sei que estamos na silly season. Eu tenho perfeita consciência disso. E que precisávamos de notícias, nós próprios também tivemos dificuldade em arranjar temas para o programa. Mas eu só não percebo porquê. E para que chamar a atenção? Tivemos ver, então se calhar pode vir a ser candidato a primeiro-ministro, não é? O que quer que isso queira dizer?
3: Exatamente, Zé Paulo, porque o LIVRE disse que já estava preparado para governar.
4: Com certeza, o Bloco também tinha um governo sombra, não é? E correu tão bem, não é?
3: O que é que tu achas?
4: O Bloco
3: disto?
4: Tem um deputado, julgo saber, não é? E portanto, não sei se o LIVRE tem o mesmo fim. O Rui estava.
1: Mas é isso que eu não percebo porquê, desculpa, o LIVRE estava numa rota de crescimento.
4: Porque o LIVRE é um partido unipessoal, não é? As pessoas conhecem o Rui Tavares.
1: Mas é isso.
4: Vivem da personalidade e da forma como fala bem, da forma como consegue convencer as pessoas, e por muito que simpatize com o Jorge Pinto, que é quase meu conterrâneo. Epá,
3: não
4: correu nada bem.
1: Evidentemente
4: não
1: que não colhe o mesmo apoio.
4: E a questão é: a esquerda mais radical, ou a esquerda de PS, a extrema-esquerda, tem sondagens terríveis com o PCP, com o Bloco e com o PAN. O único partido que ainda sobrava, e apesar de tudo, mais moderado, europeísta, etc.,
1: moderado.
4: Que tinha uma cara um bocadinho mais simpática, já ia chegar a esse
0: moderado.
4: Ponto.
0: Moderado.
4: está neste caminho. O livro tinha dois caminhos, que era aparentemente que o Rui Tavares podia apresentar-se com uma cara, uma face um bocadinho mais moderada com o Bloco e com o PC, e parece não estar a escolher esse. Parece escolher o do grupo parlamentar, onde nota-se já mais radicalização, onde se nota uma aproximação muito evidente àquilo que era o Bloco que nós sempre conhecemos. E se for esse o caminho que o livro quer seguir, que é o caminho de se tornar um Bloco um bocadinho mais próximo do PS, vai ter o mesmo fim, inevitavelmente, porque aquilo que vemos nos outros países nos outros países europeus é que também estes partidos acabam por sofrer numa primeira fase. E o Livre pode ter que sofrer isso. O Bloco teve um... E eu só uma coisa para
3: fechar.
4: O Livre mantém esta ideia das eleições diretas, ou primárias, ou como eles chamam. Correu tão bem com o Francisco Paupério que depois nem queriam ir à segunda volta e queriam impedir que o rapaz fosse, candidato, porque as elites dirigentes depois queriam escolher. Nas presidenciais era para primárias, depois não era, afinal já era, íamos marcar uma data, depois já não é, afinal vamos escolher, afinal apontamos este, afinal é seguro. Aquilo não serve para nada. Correu bem com a Joacine? Não. Com o Francisco Paupério ficaram muito zangados porque não foi a Filipa Pinto. E agora continuam a insistir. E agora,
1: Francisco Paupério é excepcional.
4: Que até podia ser uma pessoa mais moderada e até mais adequada.
3: No Parlamento Europeu.
4: E portanto, eu não sei o que é que ele quer no futuro. Que quer ser uma espécie de Frankenstein político e não vai ter grande futuro.
1: Não, acho que estas inovações políticas têm sempre um problema. E tem que dizer.
3: Maria,
1: tem um problema.
3: O que é que tu achas que o Livre quer? E se quer ouvir-te, se achas que Jorge Pinto é uma boa escolha?
0: Eu acho que é uma excelente escolha. Acho que é uma excelente escolha. Já não sei se foi o Napoleão que disse: nunca digas ao teu inimigo quando ele está a cometer um erro.
1: De ironia, porque depois isto aparece nos
0: eu estou a ser irónica. Para quem não. Eu sou uma pessoa que gosto muito de ironizar.
3: Não precisas dizer, eu acho que as pessoas já estão conhecendo, sim.
0: Eu acho que ao contrário do que disseram aqui os meus caríssimos colegas. É óbvio que o Livre não é de todo um partido moderado. Deixa-me terminar. É um lobo com pele de cordeiro.
3: Deixa eu ouvir a Maria que tem 2 minutos.
0: E defende exatamente o mesmo que o Bloco defendia, com um rebranding novo.
4: É europeísta.
0: Peço desculpa. É apenas e só isso que é a diferença.
4: Pronto,
0: e o Rui Tavares é outra pessoa que dá aquela aparência de ser uma pessoa moderada e um académico, mas depois vai saber as coisas que ele diz. E ele é exatamente.
1: Agora, Chega a falar sobre moderação.
0: Ele assim, é exatamente. Ora, não, e ainda bem que disseste uma pessoa do Chega, porque o Rui Tavares, aquilo que ele adora falar é do Chega e adora chamar populista. Só chega.
1: Tu adoras falar do
0: PS. Eu vou só ler aqui uma coisa que o Rui Tavares disse, que é para ver quem é que é populista. Entre um terço e metade das contribuições para a segurança social são de imigrantes, disse ele. 23 de julho de 2025. Ele até teve a sorte de ser visado pelo polígrafo, que não é nada parcial, e neste caso até lhe disse que ele estava errado. Mas ele não teve o mínimo pudor em vir dizer às pessoas que entre um terço e metade das contribuições para a Segurança Social são de imigrantes, o que é uma mentira. Mas ele veio dizer isto porque isto é conveniente à sua narrativa política. E, portanto, o Livre, para mim, é um partido que é uma fotocópia do Bloco com outra face, que é a face do Rui Tavares. Eu espero que sim. E com o Jorge Pinto, então, acho que estão muito bem entregues. Outra vez estou a ser irónica e volto a recordar o que disse o Jorge Pinto quando foi candidato às presidenciais, que foi um candidato ótimo, como nós sabemos, estou a ser irónica, que disse que se houvesse uma revisão da Constituição que ele dissolvia, à direita, que ele dissolvia ao Parlamento. Portanto, nós estamos muito bem entregues a este verdadeiro democrata que é o Jorge Pinto. Muito bem,
4: o Livre está pronto para governar o país.
3: Queres acabar assim o programa, José Paulo?
4: É o que eles dizem.
0: Está feito. E nós fingimos que acreditamos.
3: Sim, está feito o programa de hoje. Obrigado aos meus comentadores, José Paulo Soares, Joana Zaguri e Maria Vilaria. Até para a semana.
0: Obrigada.
1: Obrigada, até para a semana.
3: 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Eu sou o Vasco Galhardo, muito obrigado por estar desse lado. Tudo a correr bem e até para a semana.
2: 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Para já, a caminho da edição da meia-noite, numa altura em que Cabo Verde vai perdendo ao intervalo de frente à Argentina, por bola a zero, fazemos aqui a nossa mesinha para ver se damos sorte aos Tubarões, Cesária Évora, Petipaí. Boa viagem, notícias para ouvir à meia-noite.

0: Cesária Évora com Petit Pays na Rádio Observador. Cabo Verde está neste momento no intervalo, jogo frente à Argentina, vai perdendo por 1-0, jogo que vamos acompanhar aqui na Rádio Observador através do acompanhamento do Diogo Varela, que no final do jogo vai trazer-nos o Minuto 90. Daqui a pouco temos Jornal da Meia-Noite para ouvir, com edição do António José Soares.
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0: 11h59, Rádio Observador, muito boa noite. Jornal da Meia-Noite é para ouvir já daqui a pouco, com edição do António José Soares. Logo depois vamos recuperar o episódio desta sexta-feira do Porque Sim Não É Resposta, como sempre com o psicólogo Eduardo Sá, para ouvir de segunda à sexta, depois das 4h45 da tarde, também sempre depois do Jornal da Meia-Noite, do qual conhecemos os principais destaques agora mesmo. Bem-vindo de volta, António.
1: Olá, Vicente, mais uma vez. Mais de 40 incêndios estão a ser combatidos a esta hora por mais de 2.200 operacionais. Lá por fora, França mobiliza caça-minas para garantir a segurança no Estreito de Hormuz. E no desporto, continuamos a olhar para o Campeonato do Mundo de Futebol. A esta hora, jogam Argentina e Cabo Verde. Já vamos saber todos os detalhes nesta edição.
0: E espreitamos também o tempo para amanhã. Sábado, no continente, continua a onda de calor que deve manter-se nos próximos dias. Mantém-se o elevado risco de incêndio e com temperaturas muitas vezes acima dos 40 graus. Ora, vamos às máximas. Santarém vai chegar aos 42 graus. Braga, Leiria, Évora e Beja aos 41. Em Coimbra, Castelo Branco e Porto Alegre, os termómetros chegam aos 40 graus. Em Lisboa, aos 38. Em Vila Real, no Porto e em Setúbal, aos 37. E aos 36 em Viana do Castelo, Bragança e Viseu. Na Guarda, previsão máxima de 33 graus. Faro, no Algarve, chega aos 32. E ainda 30 graus de máxima previstos para Aveiro. O Jornal da Meia-Noite começa agora na Rádio Observador. Tem edição do António José Soares. E António, mais de 2.200 operacionais apoiados por cerca de 700 viaturas combatem a esta hora mais de 40 incêndios.
1: E o que envolve mais meios é o que lavra em Vozela. Continua ativo com várias frentes a preocuparem as autoridades, aliás. Apesar de já ter caído a noite, mantêm-se mais de 1.000 operacionais naquela zona, naquele terreno, de como dá conta aqui o jornalista Miguel Pinheiro Correia.
2: A noite caiu, a escuridão é quase total em Castanheira do Volga, onde as chamas já estão um pouco mais distantes. E aqui, agora, com o cair da noite, veio também alguma tranquilidade entre a Corporação dos Bombeiros, uma tranquilidade que não se verificava há muito. Há muitas horas que os bombeiros não tinham um momento mais relaxado, sendo que este relaxamento não é significado de uma vitória total contra as chamas. O combate ainda se prolongará e exemplo disso são os mais de 1.000 bombeiros que ainda se mantêm no terreno, neste terreno vasto, um incêndio que deflagrou em Vouzela, mas que se estendeu para vários concelhos e chegou aqui a Castanheira do Chão, ou Castanheira do Volga, onde me encontro e onde agora, perto de um pavilhão da Associação Humanitária dos Bombeiros, estão aqui vários bombeiros, dezenas de várias corporações de todo o país, de Mafra, Ericeira, mas também de perto, de Aveiro, de Vagos, que estão aqui a descansar. Alguns esperam para serem rendidos depois de horas de combate aqui nesta zona que está integrada num dos flancos mais complicados, o que obrigou a maiores trabalhos para os bombeiros, um flanco de quase 29 quilómetros entre Vouzela e Águeda, que obrigou, lá está, a trabalhos demorados que ainda não terminaram, ainda continuarão. Fonte da Proteção Civil indicava ao Observador há pouco que o objetivo para esta noite é pelo menos não perder ou não abdicar, não desaproveitar todo o trabalho árduo que foi feito durante o dia, isto porque na última noite a situação complicou-se bastante à boleia do vento e por isso a intenção é que agora seja possível, e esperando que o vento dê algumas tréguas, querem que seja possível conter pelo menos as chamas para que este trabalho ao longo deste dia não seja prejudicado ou não seja deitado ao lixo. Agora descansam alguns bombeiros, lá está, que esperam para serem rendidos, mas como disse, o combate às chamas está longe de ter terminado e prolongar-se-á pelas próximas horas, também pela manhã de sábado.
1: O jornalista Miguel Pinheiro Correia, em Castanheira do Volga, a acompanhar o incêndio de Vouzela.
0: E, António, a Proteção Civil subiu para o nível máximo o estado de prontidão dos meios de combate a incêndios para o centro e sul do país. Ora, na região norte, o estado de prontidão também aumentou.
1: Neste caso, do nível 2 para 3. No centro e sul do país temos então esse nível máximo, devido às previsões do tempo, continua a apontar para uma situação de muito calor e baixa umidade. Entretanto, já reabriu a A25, que estava cortada entre o nó de Vouzela, São Pedro do Sul, e o nó de Reigoso, no concelho de Oliveira de Frades, no distrito de Viseu, devido ao incêndio que começou na quinta-feira em Vouzela. Quanto ao de Tondela, já está neste momento circunscrito, não havendo aldeias em risco nem vias cortadas. Já o incêndio que deflagrou em Setúbal, numa zona de mato, começou num automóvel e depois alastrou uma zona de mato, obrigou à evacuação de 60 pessoas e de 25 habitações e mantém duas frentes ativas, disse fonte da GNR, que foi ouvida pela agência Lusa.
0: E o presidente do Chega pede ao primeiro-ministro que aprenda com os erros do ano passado no que diz respeito à gestão dos fogos rurais.
1: Um apelo de André Ventura, numa conferência em Lisboa. O líder do Chega critica a deslocação de Luís Montenegro ao Canadá para assistir ao jogo de Portugal, numa época crítica de incêndios. Já sobre o facto do nosso país ter acionado o mecanismo europeu de proteção civil devido aos fogos, André Ventura diz que é o reconhecimento do primeiro-ministro de que no ano passado fez as coisas mal feitas.
3: Eu acho que este é o reconhecimento do primeiro-ministro de que no ano passado fez as coisas mal feitas. Esta é a maior prova de que isso aconteceu e de que o Chega tinha razão quando disse que os mecanismos são para ser ativados a seu tempo, senão depois outros países começam a ter também incêndios, ultrapassam-nos, quer nos meios, quer na sua concentração. O ano passado foi o caso de Grécia, da Grécia e de Espanha, e portanto é o reconhecimento que o próprio governo esteve mal.
1: O líder do Chega, André Ventura, apela ao governo menos gintónico, menos festas e mais coordenação das autoridades no terreno.
0: E mudamos de tema nesta edição da meia-noite para falar de desporto e continuamos a olhar para o Campeonato do Mundo de Futebol. A esta hora joga a atual campeã mundial, a Argentina, frente à estreante e sensação alguma, de, pode ser considerada uma equipa de sensação, seleção de Cabo Verde.
1: É o penúltimo jogo dos 16avos de final. Argentina e Cabo Verde ficaram a saber esta noite quem se qualificar nesta partida vai defrontar o Egito na próxima fase. O jornalista Diogo Varela está aqui em estúdio connosco, tem estado a acompanhar esta partida que começou agora mesmo a segunda parte. Diogo, quem é que está mais próximo de passar aos 8avos de final?
4: Para já, a Argentina está a vencer por 1-0, mas não seja também claro pelo favoritismo que é atribuída à seleção campeã do mundo. Até porque aqui, António, é o verdadeiro David contra Golias. Não só falamos de uma seleção que venceu a última edição, é a atual campeã do mundo, contra outra que se está a estrear, está pela primeira vez a pisar este palco. Portanto, é quase, diria, o 8 e o 80. Vai valendo esse golo de Lionel Messi na primeira parte e deixa-me dizer-te, António, que para quem vai no carro, para quem nos está a ouvir e não está a assistir à partida, é um golo magnífico, muito ao jeito de Lionel Messi. Ele não precisa de muito e tem comprovado isso neste Campeonato do Mundo. Uma recepção orientada para a baliza e um remate a bater vozinha o guarda-redes de Cabo Verde com bastante classe, um golo verdadeiramente a Lionel Messi. Na primeira parte, a Argentina não é que tenha sido assim propriamente exuberante, avassaladora, António, mas lá está, apareceu Messi e foi o suficiente para já estar a vencer por uma bola a zero. Tal como tu disseste, a segunda parte começou agora. Cabo Verde ainda não conseguiu rematar de forma enquadrada à baliza de Emiliano Martínez, mas tem agora toda uma segunda parte para ainda tentar dizer alguma coisa.
1: Vamos ver então o que é que estes 45 minutos da segunda parte reservam a este desafio entre David e Golias. Depois deste Argentina-Cabo Verde, acontece então a última partida dos 16avos de final. Colômbia e Gana medem forças a partir das 2:30 da manhã.
0: 8 minutos para lá da meia-noite. António José Soares, vamos a outras notícias que importa destacar esta hora.
1: O Partido Socialista está a preparar uma proposta de nova lei eleitoral autárquica, uma informação revelada à agência Lusa por Catarina Sarmenti Castro, presidente da Assembleia Municipal da Marinha Grande. A independente eleita pelo PS diz que a lei eleitoral dos órgãos das autarquias locais está a ser discutida internamente em debate com autarcas. Subiu para 89 o número de portugueses e lusodescendentes mortos na sequência dos sismos que atingiram a Venezuela. O mais recente balanço do Ministério dos Negócios Estrangeiros dá ainda conta de 60 desaparecidos. Entre os 89 mortos, 77 tinham também nacionalidade venezuelana. Destas 89 vítimas mortais, 17 eram crianças. França mobiliza caça-minas para garantir a segurança no Estreito de Hormuz. Numa publicação na rede social X, Emmanuel Macron anunciou que os meios franceses estão prontos para contribuir para a retoma plena da navegação e garantir a segurança do tráfego marítimo naquela região. O presidente francês disse ainda que, após conversações com Oman, decidiu devolver o porta-aviões Charles de Gaulle ao porto, enquanto os meios de contramedidas para minas e a sua escolta permanecem mobilizados e prontos para intervir.
0: Ponto final nesta edição da Meia-Noite, a derradeira edição desta noite informativa na Rádio Observador. António José Soares, um bom descanso, um abraço.
1: Obrigado, Vicente, para ti também.
0: As notícias estão de regresso à meia-noite e meia, já com a edição do Hugo Fortunato de Oliveira. É com ele a madrugada informativa desta sexta-feira na Rádio Observador.
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0: 10 minutos para lá da meia-noite, eu sou o Vicente Figueira, vou despedir-me por aqui, sabe que vai contar nos espaços informativos aqui na Rádio Observador também com o jornalista Diogo Varela, que vai atualizar o resultado do, para já, Argentina 1, Cabo Verde 0, jogo com 50 minutos e a Argentina vai vencendo com golo de Lionel Messi, jogo que vai ter também no minuto 90 um acompanhamento com direito à crónica e mais uma edição, passa a redundância, do minuto 90. Despeço-me por aqui, estou de regresso este sábado a partir da 1 da tarde e deixo com o mais recente episódio, o episódio desta sexta-feira do Porque Se Não É Resposta, como sempre com o psicólogo Eduardo Zá, para ouvir de segunda a sexta com um novo episódio a partir das 4h45 da tarde.

0: Boa tarde, bem-vindos à última edição do Porque Sim Não É Resposta desta semana com o psicólogo Eduardo Sá. Eu sou o Bruno Vieira Amaral. Hoje o tema é uma pergunta, mas afinal o que é que queremos dos filhos? Boa tarde, Eduardo. Bem, esta pergunta dará para muitas respostas, consoante os pais, mas há aqui tendências mais comuns na forma como educamos e aquilo que esperamos dos nossos filhos?
1: Olá, Bruno. Numa palavra, digamos assim, numa palavra, eu acho que todos queremos que os nossos filhos sejam boas pessoas e bons filhos. Era isso que nós devíamos querer. Porque era isso que nos enche de orgulho e nos permite perceber que todo o trabalho árduo que tivemos no sentido de os construirmos, digamos assim, acabou por fazer deles pessoas que, de cada vez que nos apercebemos das qualidades que têm, mesmo quando olhamos distraídamente para o que fazem, nos levam a sentimentos de orgulho e nos permitem perceber que se eles eram bonitos quando nasceram, conseguem ser mais bonitos ainda à medida que crescem. E, portanto, numa palavra, sim, boas pessoas e bons filhos.
0: Eu ouço muitas vezes, como resposta em conversa com outros pais, eu quero que os meus filhos sejam felizes. O que é que nós valorizamos mais? É essa felicidade futura dos
1: não.
0: filhos? Ou é que eles sejam mais parecidos com o que nós desejávamos que eles fossem?
1: Não, Bruno Vieira do Amaral, a questão não é bem essa. As mães são ainda mais minuciosas. Elas dizem: eu só quero
0: Ah.
1: que eles sejam felizes. O só faz toda a diferença. É normal e é saudável, digo-lhe eu, que nós baralhemos aquilo que sonhamos para eles com aquilo que queremos que eles sejam. Claro que sim. Porque quando os sonhamos, queremos sempre que eles sejam uma versão, enfim, melhorada de tudo aquilo que nós não conseguimos realizar, ou dos sonhos que, entretanto, descobrimos que podiam ter sido nossos e que nos fugiram por entre os dedos.
0: Isso ainda existe muito nesta nova geração de pais, essa ideia
1: Claro
0: de que o
1: que sim.
0: meu filho vai fazer, vai cumprir as promessas que eu fiz, mas não pude cumprir. Ou a
1: Bruno, é da
0: promessa que eu
1: natureza
0: era.
1: humana, é da natureza humana. Aquilo que a mim me preocupa não são os nossos sonhos. É mais um modo como às vezes ficamos assustados quando eles se afastam dos nossos sonhos, como se de repente nós estivéssemos a chegar à conclusão que se não forem, enfim, não digo milimetricamente, mas muito, muito aproximadamente parecidos com aquilo que sonhámos para eles, de repente estivessem a trair os nossos sonhos, quando muitas vezes transcenderem-nos, não é traírem-nos. E, portanto, nessas circunstâncias, sim, faz parte da natureza humana, mas depois nós temos também a humildade de perceber que os sonhos mais bonitos não são aqueles que nós sonhamos a dormir, são aqueles que nós sonhamos e construímos a quatro mãos e que nos levam a perceber que muitas vezes a vida nos traz os sonhos que nós ainda não tivemos a capacidade de sonhar. E sim, queremos isso para os nossos filhos, queremos que eles sejam atentos, inteligentes, queremos que eles nos surpreendam com boas notas, que é para depois nós fazermos aquele papelão de quem está distraído e diz: ah, tenho aqui as notas do meu filho, veja lá. Eu até fico preocupado porque a educadora diz-me que ele com jeito ainda vai a sobredotar. E há muitas coisas que eu acho uma ternura das mães, percebe?
0: Mas os
1: Esses
0: pais ainda
1: estudos.
0: põem muita pressão, sobre os filhos para que eles se conformem à ideia, àquilo que os pais projetam para eles no futuro.
1: Eu acho que às vezes ainda põem mais do que punham, sabe? Então, quando se trata dos pobres, dos adolescentes, terem boas notas a tudo, porque há adolescentes assim, que gostam de aprender, que foram tendo facilidade nos processos de aprendizagem, às vezes vivem dramas tremendos, porque eles têm os seus sonhos e percebem de uma forma muito atenta os sonhos dos pais para eles. E hoje, como dantes, às vezes fazem escolhas, quando se trata de, por exemplo, escolherem um curso, sim, que não têm tanto a ver com aquilo que desejam, mas têm mais a ver com o sonho dos pais. Os nossos filhos são de uma bondade tão grande que chegam a fazer isto, a comprometer os seus sonhos para de alguma forma satisfazerem os pais ao darem-lhes os sonhos que eles não realizaram. Se isto não é bondade, o que é que é? Mas com isso depois é um drama, porque queriam estudar literatura e foram fazer um curso de farmácia e coisas desse tipo. E como eles são inteligentes, eles são capazes de fazer qualquer curso. Mas sim, às vezes nós não temos toda a humildade que devíamos ter quando percebemos que nem sempre quando eles não vão ali bem pela linha do que tínhamos desejado para eles, eles estão-nos a interpelar para nós os conhecermos melhor e para gostarmos mais deles. Os miúdos são tão fantásticos a esse nível que às vezes quando percebem que os pais colocam pressão e pressão e pressão e pressão e pressão e pressão sobre eles nas escolas, enfim, são os baldas oficiais de cada família, são aqueles cujos pais dizem: este meu filho tem tantas qualidades, mas depois é preguiçoso. Não é nada preguiçoso. Ele tem a sensação de que, por melhor que faça, parece nunca conseguir cumprir todos os sonhos dos pais. E, portanto, a cautela criou uma personagem mais ou menos descontraída, o que é preciso é calma, quando com isso tenta sobretudo aliviar a pressão que lhe foram trazendo, mesmo que o façam sem dar em conta e o façam de forma aparentemente subtil.
0: Pois, porque os pais têm essa capacidade, ou julgam ter essa capacidade, de pôr pressão, mas ao mesmo tempo deixarem que estão a disfarçar essa pressão. Com aquela história, bem, eu não quero que ele tenha 5s a tudo, eu quero é que ele seja bom a muitas coisas para que tenha depois mais opções, mais liberdade de escolha, mas ao mesmo tempo, lá está a pressão em cima.
1: Eu só quero que ele seja muito bom naquilo que faça.
0: Exatamente.
1: Eu percebo. Só quem não é pai ou mãe não percebe isso. Eu percebo essa aspiração, mas será que nós somos todos muito bons naquilo que fazemos? Nós estamos a pôr fasquias tão grandes que de repente, por mais bondade que essas fasquias possam ter, de repente não lhes estamos a tirar o ar e a fazer com que eles depois, em consequência disso, acabem por ficar numa espécie de epidemia atípica de baixa autoestima? Se calhar estamos.
0: Muito provavelmente estamos, com a melhor das intenções, como aliás é a panágio dos pais.
1: Sem dúvida nenhuma.
0: Eduardo, chegamos ao fim do Porque Sim Não É a Resposta de hoje e desta semana também. Para a semana já está de regresso a Judith de França com o Eduardo.
1: Se quiser ficar...
0: Eu volto e voltar. Voltaremos a reencontrar-nos um dia destes aqui, é sempre um prazer. E estamos sempre em podcast para os nossos ouvintes, nas plataformas habituais, no site observador.pt. Envie-nos questões, dúvidas e partilhas através do e-mail eduardosa@observador.pt. Eduardo, uma vez mais, foi um enorme prazer, é sempre estar consigo aqui. Muito obrigado. Até à próxima. Muito obrigado.
1: Um grande abraço para si.

0: Muito boa noite, está com a Rádio Observador, é meia-noite e meia, eu sou o Fortunato Oliveira, à altura de atualizar o essencial da informação. Os incêndios em Portugal já provocaram pelo menos 17 feridos, o fogo de Vozela rejeita o número mais elevado, 9, também em Setúbal foram registados 8 feridos, 7 bombeiros devido à exaustão e um civil por inalação de fumos. Em Setúbal as autoridades confirmam ainda a retirada de cerca de 60 pessoas de 25 habitações, o fogo mantém duas frentes ativas, uma em direção a Faranhão e outra às Mouriscas. Já em Tondela, o incêndio foi dado como circunscrito e a autoestrada A25 esteve cortada entre Vouzela e Reigoso, já reabriu à circulação. O presidente do Chega pede ao primeiro-ministro que aprenda com os erros do ano passado na gestão dos fogos rurais. Apelo de André Ventura numa conferência em Lisboa, organizada pelo grupo político Patriotas pela Europa. O líder do Chega critica a deslocação de Luís Montenegro ao Canadá para assistir ao jogo de Portugal numa época crítica de incêndios em Portugal. Isto numa altura em que a Proteção Civil subiu o nível máximo do estado de prontidão dos meios de combate a incêndios para o centro e sul do país. Na região norte, o estado de prontidão também aumentou, neste caso do nível 2 para o nível 3. No centro e sul do país, o estado de prontidão dos meios vai estar assim no nível máximo, devido às previsões do tempo que continuam a apontar para uma situação de muito calor e baixa umidade. Também a Direção-Geral da Saúde ativou o nível 2, o nível laranja do Plano Nacional de Preparação e Resposta Sazonal em Saúde, nível que corresponde a uma situação de risco elevado para a saúde da população. Aliás, a DGS justifica a subida do nível de alerta com as temperaturas muito elevadas previstas para os próximos dias e reforça assim a coordenação entre as entidades e a monitorização da capacidade de resposta dos serviços de saúde. Na Venezuela, subiu para 2.645 o número de vítimas mortais provocados pelo duplo sismo que atingiu o país na semana passada. O último balanço das autoridades venezuelanas tem ainda conta de mais de 12.600 feridos. Também o número de portugueses e lusodescendentes mortos subiu, isto para 89. Segundo o mais recente balanço do Ministério dos Negócios Estrangeiros, ainda registro de 60 desaparecidos. Na reta final dos 16avos no Mundial, Cabo Verde consegue um golo frente à campeã do mundo Argentina. Aqui comigo em estúdio está o Diogo Varela. Diogo, o sonho de Cabo Verde continua muito vivo.
1: Muito vivo, Hugo. Desde o minuto 59, o golo de Diroy Duarte, um dos irmãos Duarte que começaram do lado dos Tubarões Azuis. O irmão Laros, entretanto, já foi substituído, mas atuaram de início os irmãos Duarte, Diroy e Laros, sendo que Diroy, ao minuto 59, numa bela jogada coletiva da seleção cabo-verdiana, conseguiu bater o guarda-redes Emiliano Martínez. Um igual, a Argentina volta a estar empatada frente à seleção cabo-verdiana. Messi marcou na primeira parte ao minuto 29. E agora, Hugo, há um livre muito, muito, muito perigoso a favor da seleção argentina, praticamente em cima da linha limite da grande área. Não é o jeito de Messi, mas Messi falha. Que olha, defesa de vozinha! É uma defesa extraordinária do guarda-redes cabo-verdiano, que até é apanhado de surpresa, Hugo. Ele ainda estava a orientar a barreira. O Messi bateu logo, mas mesmo assim vozinha conseguiu ir lá defender.
0: Ponto final nesta síntese da meia-noite e meia. A informação está de regresso à 1 da manhã. Por agora, tudo aberto em Miami.

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0: Minuto 90 na Rádio Observador e no estádio de Miami, onde ainda se joga o Argentina-Cabo Verde, um jogo que coloca a campeã do mundo em título frente à grande surpresa deste Mundial, Cabo Verde. Eu sou o Fortunato de Oliveira, comigo está o Diogo Varela. Minuto 89 e tal em Miami, Diogo. Está tudo em aberto ainda?
1: Está. Eu até já estou de pé, Hugo, porque são momentos muito, não só emocionantes, mas também aqui que deixam a expectativa em aberto. Vamos daqui a 10 segundos atingir o minuto 90 deste Argentina-Cabo Verde. Como tu disseste, é a campeã mundial em título, a Argentina, frente a uma seleção que pela primeira vez chegou a este palco, ao Campeonato do Mundo, já fez história ao avançar da fase de grupos e está agora aqui também um pequeno passo mais de poder continuar a escrever essa mesma história. 8 minutos de compensação, Hugo. Numa altura em que a Argentina já vai carregando sobre Cabo Verde, muitas bolas para a área cabo-verdiana, a seleção albiceleste tenta de todas as maneiras e feitios, mas vai encontrando sempre uma barreira dos tubarões azuis e também vozinha, o veterano guarda-redes do Chaves, muito, muito inspirado. Na marcha do marcador, Hugo, primeiro Messi, aos 29, deu vantagem à Argentina num belo golo de Lionel Messi. Um passe longo para as costas da defesa cabo-verdiana. Messi recebe de forma orientada para a baliza e depois, frente à vozinha, atira a contar também com muita classe. Mas ao minuto 59, num belo momento coletivo do Cabo Verde, várias trocas de passes, a bola chegou até Diroy Duarte e o médio cabo-verdiano atirou rasteiro a bater também o guarda-redes Emiliano Martínez. E é para já, Hugo, o resultado que se verifica quando já estamos com 90 mais 2, defende vozinha.
0: Ele que é o grande ícone deste Mundial e que já faz história.
1: A todos
0: ele
1: os níveis, sim. Dentro e fora dos relevados. Teve esse momento nas redes sociais, nomeadamente no Instagram, já com muitos, muitos milhões de seguidores. A última vez que vi já ia nos 16 milhões. Não sei se continuou.
0: É capaz de ter ganhado mais uns quantos desde essa altura.
1: Ele que tem 40 anos, feitos este ano, Josimar José Évora Dias, mais conhecido por Vozinha, o guarda-redes que está em trás os montes, no grupo desportivo dos Chaves. Tem esta alcunha e também já aqui explicámos na Rádio Observador, porque quando era mais novo fazia queixinhas aos avós. Daí a alcunha Vozinha. Joga-se o minuto 90 mais 3 no Hard Rock Stadium em Miami, como disseste, Hugo, na Flórida. 16 avos de final. A campeã do mundo, a Argentina, este Golias, a defrontar o David, o modesto David Cabo Verde. E o resultado está empatado. Claro que a Argentina vai tendo mais bola, procura resolver dentro dos 90 minutos. Antes desta partida, Hugo, tivemos também um momento histórico para a seleção, outra seleção africana. Falamos do Egito, que conseguiu superiorizar-se à Austrália, bateu os Socceroos e qualificou-se pela primeira vez de sempre para os oitavos de final de um campeonato do mundo. Já tivemos uma seleção africana a fazer história. A ver, vamos, se há momento para outra seleção africana também ela fazer história, neste caso Cabo Verde. Mas para já, Hugo, 90 mais 4 e há livre à entrada da área de Cabo Verde, um livre bem ao jeito de Messi. Portanto, há aqui aquele rufar de tambores para a expectativa, o suspense.
0: Um momento também de destaque a esta altura, preparam-se os jogadores para esse momento.
1: Olha, David Beckham está, sim, presente nas bancadas. O jogador, antigo jogador, e que depois também é dono do clube de futebol. E Messi, claro, já vai ajeitando a bola. É um livre mesmo muito perigoso. Uhum. Este, à entrada da área cabo-verdiana, eu diria praticamente a 5 metros da linha limite da grande área. Vamos lá ver o que é que sai daqui. Livre para Messi, 90 mais 4. Messi, que como dissemos, marcou O único gol da Argentina, até agora, já é de forma destacada, isolada, o melhor marcador da competição. 7 golos para Messi, à frente de Kylian Mbappé com 6. E agora, Hugo, lá vem ele. Messi, o árbitro vai autorizar, isto às vezes é como penaltis para ele. Messi, partiu, atirou, defende, vozinha, a recarga e defende novamente, vozinha.
0: Os tubarões azuis não cedem perante a Argentina, numa altura em que já se vai a meio do tempo de compensação.
1: Sim, já para lá de meio do tempo de compensação, o árbitro deu 8, já estamos com 90 mais 5, vozinha a defender a dois tempos,

0: É verdade que o livro de Lionel Messi não é um livro muito puxado ao canto da baliza, vai um bocadinho até mais a meio, ainda assim vozinha a conseguir defender. Vai continuando o jogo, nesta altura, 90 mais 6, Hugo, já só faltam 2 minutos para acabar em Miami.
1: E temos ali um jogador no chão.
0: Uhum. Está caído um jogador cabo-verdiano, muita festa nas bancadas, com o público cabo-verdiano, os tubarões azuis, vão continuando a festa. Já só faltam 2 minutos para terminar em Miami, Hugo. Se nada mudar, haverá meia hora a mais. Agora livre para Cabo Verde. Atenção, porque o modesto David também sonha. Livre para Cabo Verde. A bola levantada para a área afasta a Argentina. Vai haver insistência cabo-verdiana. Cabo Verde agora tem bola. É como um balão de oxigênio. Cabo Verde sabe que enquanto tiver a posse de bola é porque a Argentina não a tem. E vai tendo a bola na defensiva, a seleção orientada por Bubista. Já só falta 1 minuto e meio. E a verdade, Hugo, é que se Cabo Verde conseguir levar este jogo para prolongamento, é um feito histórico tremendo.
1: Mais um feito histórico.
0: Já depois de ter empatado nos 90 minutos frente à campeã europeia, frente à Espanha, importa relembrar que Cabo Verde estreou-se neste campeonato do mundo com um empate a zero frente à campeã da Europa, frente à Espanha, agora de fronte à campeã do mundo, e também está a empatar um igual. Já só falta 1 minuto para acabar. Que momentos de suspense. Vai trocando a bola Cabo Verde. São os homens de Bubista que têm bola no Hard Rock Stadium em Miami. E Cabo Verde acredita, bola para a profundidade. Atenção a Hélio Varela, cai. O árbitro diz que não há nada. Segue jogo. Possibilidade agora de contra-ataque para a seleção albiceleste, mas Cabo Verde não deixa. Consegue afastar para longe e depois há falta por parte do Jamiro Monteiro. Livre para a Argentina. Faltam 20 segundos, Hugo. 20 segundos para acabar.
1: Reta final deste jogo em que tudo está ainda muito em aberto. Vamos ver no que dá.
0: 10 segundos para acabar os 90 minutos. A Argentina vai dispor do último ataque. A bola colocada para o lateral. Nahuel Molina a deixar agora para Julian Álvarez. E acaba, Hugo. Acaba no Hard Rock Stadium em Miami. Argentina e Cabo Verde vão a prolongamento. Incrível, incrível.
1: E acaba também este minuto 90, pelo menos por agora. Muito boa noite. Perto da 1 da manhã, em destaque neste jornal, incêndios de Vouzela e Arouca continuam a preocupar. Arouca, Itâmega e Sousa estão dominados. Em Barcelos, a situação está a evoluir favoravelmente. Os fogos já fizeram pelo menos 17 feridos e o presidente do Chega pede ao primeiro-ministro que aprenda com os erros do ano passado na gestão dos fogos rurais.

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1: Os incêndios de Vozela e Arouca são neste momento as principais preocupações da Proteção Civil. Já os fogos do Tâmega e Sousa já estão dominados. O incêndio de Barcelos também está a evoluir favoravelmente. Em Vozela, o incêndio mantém 5 frentes ativas e continua a exigir muitos meios, com mais de 1.000 operacionais e cerca de 370 viaturas no terreno. O fogo já consumiu uma área superior a 10 mil hectares. Este é um incêndio que haverá quase 48 horas, flagrou na madrugada de quinta em Vozela e propagou-se depois para os concelhos de Oliveira de Frades, Tondela e Águeda. Em Tondela, o fogo está circunscrito e a A25 esteve cortada entre os nós de Vozela e Raigoso. Também já reabriu. Informação confirmada.